0: Zelensky insiste que deve avançar para compensar os atrasos em relação aos Estados Unidos e à China. Desde logo, reforçar o mercado interno.
1: Criar um verdadeiro mercado de capitais. Seria possível aos Estados e às empresas fazer grandes emissões de dívida, podendo competir com as grandes emissões de dívida norte-americana.
0: Tudo para garantir
1: crescimento económico e de produtividade da Europa em relação aos Estados Unidos e em relação à China. Mais produtividade significa mais poder.
0: Já dentro da União há obstáculos e na forma como ela se organiza, o antigo Presidente da República aposta mais fichas na Comissão.
1: Confio muito mais na Comissão do que no Conselho Europeu, porque no Conselho vêm com grande frequência ao de cima os interesses particulares de cada país.
0: E se a von der Leyen, a Presidente da Comissão, Cavaco faz rasgados elogios, a António Costa, o Presidente do Conselho, diz que faz o que consegue.
1: Ele faz o possível porque é apenas um coordenador das regiões.
0: Mas com medidas que é preciso implementar, sublinha Cavaco Silva, mesmo quando a iniciativa da Comissão Europeia esbarra nas decisões do Conselho.
2: Cavaco Silva, nesta entrevista à Rádio Renascença, a analisar a situação na Europa e a deixar conselhos para se reduzir a dependência face a Estados Unidos e China. O antigo presidente é o primeiro laureado com a condecoração da nova Ordem Europeia do Mérito. Ursula von der Leyen justificou a escolha pelos contributos para a integração europeia e pela promoção e defesa dos valores europeus. Cavaco Silva recebe esta condecoração na próxima segunda-feira em Estrasburgo. A presidente do BCE também pede ação aos líderes europeus a favor da competitividade na União Europeia. Christine Lagarde lembrou o famoso Plano Draghi, o relatório para relançar a competitividade europeia e aprofundar a integração económica face aos Estados Unidos e à China. Foi esta noite na Alemanha durante um jantar. De acordo com a agência France Press, a líder do Banco Central Europeu destacou que persistem as fraquezas da Europa. Lagarde diz que cabe aos líderes europeus tomarem a iniciativa de agir de acordo com o diagnóstico traçado há 2 anos por Mário Draghi. Hoje o Governo reúne-se em Conselho de Ministros para aprovar a proposta de lei de revisão da legislação laboral, que depois vai ser submetida ao Parlamento porque não houve acordo com os parceiros sociais. O Governo vai apresentar uma proposta baseada no anteprojeto inicial e com os contributos que considera úteis e que retirou deste processo. Já o disse a Ministra do Trabalho, Rosário Palma Ramalho. O anteprojeto da reforma da legislação laboral, intitulado Trabalho 21, foi apresentado pelo Governo de Luís Montenegro em 24 de julho do ano passado, como uma revisão profunda do Código de Trabalho, ao contemplar mais de 100 alterações. O Primeiro-Ministro recebe hoje também o Secretário-Geral do PS em São Bento para falar sobre essa reforma da lei laboral. Quem o confirmou foi José Luís Carneiro esta noite no canal da televisão CNN, onde foi avisando que uma reunião não significa que aceita a reforma que o Governo está a propor, e o líder do PS desvaloriza que o Primeiro-Ministro tenha falado primeiro com o líder do Chega.
3: Temos a intenção de ter um encontro durante o dia de amanhã para passar em revista vários assuntos, mas é evidente que daí não se pode extrair a ilação de que o PS viabilizará a proposta de contra-reforma laboral do Governo.
4: Foi convidado pelo Primeiro-Ministro?
3: Sim.
4: E sente-se melindrado de alguma forma por André Ventura ir primeiro a São Bento?
3: Não, de forma alguma. Tanto mais que também não importa se vai em primeiro, se vai em segundo, se vai em terceiro, porque o estado de opinião do Dr. André Ventura é de tal maneira gasoso que altera da manhã para a tarde e da tarde para a noite e da noite para o dia. Naturalmente que o Dr. André Ventura terá tido a oportunidade de estar mais cedo do que eu, mas essa questão não é importante.
2: E na véspera deste encontro com o Primeiro-Ministro, José Luís Carneiro vai dizendo que não está disponível para deitar por terra aquilo a que o Governo de António Costa chamou de agenda do trabalho digno.
3: Não é numa reunião com o Primeiro-Ministro, em que vão ser abordados vários temas da vida do país, que se pode, digamos, produzir alterações àquilo que é uma proposta de contrarreforma laboral. Vamos aguardar pela proposta que o Governo agora tem o dever de levar à Assembleia da República, sendo essa a sua vontade. Eu fiz um apelo ao Primeiro-Ministro, que seja, e quero ser de novo claro, no dia 1 de maio eu fiz um apelo ao Primeiro-Ministro para que deixasse cair a proposta de contra-reforma laboral.
2: Nesta entrevista na CNN, esta noite, José Luís Carneiro também deixa em aberto o sentido de voto no próximo Orçamento do Estado. O Ministro da Administração Interna diz que a posição firme de condenação ao que aconteceu na Esquadra do Rato não belisca a relação com os polícias. Luís Neves esteve esta noite na grande entrevista da RTP, Camila Vidal.
5: O Ministro da Administração Interna não teme perder a confiança dos polícias.
6: Eles sabem
5: que ele pretende distinguir o trigo do joio. Do lado, que é a grande maioria, é quase a totalidade, daqueles que cumprem a lei, daqueles que têm brilho em ser profissionais da polícia, crimes de tortura numa polícia, isso é de outro mundo, isso já não existe. Infelizmente existe. E por isso temos que ser muito firmes e intolerantes com estas atividades.
6: Na Esquadra do Rato, agentes terão agredido, violado e torturado migrantes e pessoas sem abrigo. Luís Neves não abdica de uma posição firme.
5: A minha bússola e a minha condição do ponto de vista ético está muito para além das pessoas gostarem ou deixarem de gostar.
6: Na RTP admite que o caso abala a confiança dos portugueses na polícia.
5: Colocou em pensamento, de facto, o que é que se passa. Até do ponto de vista estrutural, do ponto de vista hierárquico, do ponto de vista daquilo que é disciplina interna, do que é a coesão, isso são valores que não se podem perder.
6: Mas o ministro da Administração Interna diz que também é preciso...
5: Levantarmos a cabeça e voltámos a honrar os nossos compromissos.
6: Nesta entrevista admitiu o encerramento de esquadras em zonas urbanas, como Lisboa, para que o policiamento se faça na rua.
5: Menos esquadras, para podermos ter mais gente
7: na rua
5: e junto das pessoas.
6: Ainda em Lisboa, onde a criminalidade violenta diminuiu, garante que não há divergência com o que diz o Presidente da Câmara, mas admite visões diferentes sobre o que se passa na cidade por causa do tráfico e do consumo de droga.
5: Consumos de droga a céu aberto. Pequeno tráfico a céu aberto é preocupante. E é também isso que se alimenta no cidadão que está na sua casa, que é idoso, que vê, que assiste, esse receio.
6: Na RTP, Luís Neves deu conta ainda de que a estrutura que reúne 4 ministérios para limpar os vestígios das tempestades e preparar os incêndios já fez cerca de 1/3 do trabalho de limpeza de caminhos e terrenos.
2: E o alerta do Ministro da Administração Interna para um verão muito difícil em termos de incêndios. Luís Neves apela aos proprietários que não consigam limpar os terrenos que peçam ajuda ao Estado. Continua a monte o homem de 37 anos que fugiu do Tribunal de Ponte de Sor na tarde desta quarta-feira, enquanto se preparava um interrogatório. Em comunicado da GNR que chegou esta noite às redações, o esclarecimento de que o indivíduo em causa estava detido desde a tarde de terça-feira, na sequência de disparos de arma de fogo contra uma viatura e pelo crime de resistência e coação sobre funcionário. Pelo segundo ano consecutivo, o Festival de Cannes abre com um filme da casa, a comédia francesa Vênus Elétrica. No argumento, um pintor viúvo apaixona-se por uma falsa vidente. A reportagem de Tiago Alves.
8: Como se chama l'être cher?
9: Irène.
8: J'entends quelqu'un murmurer un prénom.
9: Quel prénom?
8: Antoine?
9: Ah?
10: É um filme burlesco de época inspirado na tradição do vaudeville francês. A história de um homem viúvo que procura estabelecer contacto com o além para falar com a mulher falecida através de uma médium. Pierre Salvadori define o filme como uma história sobre a intensidade do amor, o ressuscitar amoroso.
11: É um filme sobre o amor que pode ser nos ressuscita ou sobre a intensidade. É um filme também sobre a intensidade amorosa.
10: O festival começou assim com uma comédia, mas Pierre Salvadori prefere celebrar a presença na noite de abertura de um festival de autor e que celebra os autores.
11: É maravilhoso de abrir um festival que celebra de esta forma o cinema, c'est-à-dire par les auteurs.
10: A Vênus Elétrica cumpre o propósito de entreter, abrindo o festival com uma produção que revela a dimensão mais popular e industrial do cinema francês.
12: Ah, oui?
13: Aussitôt de honte, attention.
12: Ah, bom.
2: Vênus Elétrica já em cartaz nos cinemas franceses, mas ainda sem data para estreia em Portugal.
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Bem-vindos ao Posto de Escuta comigo, João Pedro Bandeira, com as novas canções e os novos discos portugueses. Entre as novidades de hoje temos, por exemplo, Bandua, Vizinhos e Calema. Temos mais novas do Fado e duas antestreias, Afonso Cabral e Vossemecê. E a abrir esta maravilhosa versão, em português, de Aquarius, Let the Sunshine In, originalmente composto para o musical Air, em 1967.

0: No final do ano passado, os fãs da série Pluribus, de Vince Gillian, ficaram de boca aberta quando, no final do sétimo episódio, se ouviram as vozes de Maru e Ana Moura, nesta versão, que tem também o dedo de Nazaia. Finalmente, chegou às plataformas digitais de streaming.
1: Olá, daqui Afonso Cabral, para vos dizer que o meu novo single, Dança Comigo na Ilusão, sai no dia 13 de maio, em todas as plataformas digitais, mas até lá, está em antestreia só aqui no posto de escuta da Antena 1 e RTP Mundo. Ouçam-no e, se gostarem, digam-me alguma coisa. Adeus, até breve.
0: Esta é uma das duas antestreias do posto de escuta de hoje, há um par de semanas. Foi a vez de Filipe Biscaia. E depois do single que ouvimos na altura, chega agora o álbum da fadista, Antes que os Rios Sequem.
2: Este meu novo disco, Antes que os Rios Sequem, nasce de um tempo marcado pela falta de empatia, pelo esquecimento, por uma indiferença que muitas vezes nos torna cúmplices. Fala de direitos que vamos perdendo, mas também fala de amor e de tudo aquilo que nos mantém humanos. Também há espaço para esperança. O disco abre precisamente com esperança, com um tema Dona Filipa, que é uma guitarrada de José Nunes, que ganha uma outra dimensão com a poesia de Teresinha Landeiro. A partir do mote Deus escreve direito por linhas tortas, tem a participação do incontornável fadista António Rocha, e é um tema que fala desta certeza de que há um sentido, tem que haver um sentido mesmo no meio deste desalinho. E no fundo este disco é isso, é um equilíbrio entre o confronto e o cuidado, entre aquilo que nos preocupa e o que ainda nos pode salvar. E é isso, não é só um álbum, acaba por ser um posicionamento, porque a música continua a ser uma das formas mais fortes de dizer que

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1: Olá, sou o Luís Gaio do Saia e é com muito orgulho que apresentamos o nosso novo tema, Glória, aqui no Posto de Escuta de João Pedro Bandeira. Glória é uma música que fala sobre algo universal. Fala sobre a relação entre mães e filhos e que nasce como uma homenagem a todas as mães. Mas esta música parte de um lugar muito íntimo e de um lugar muito pessoal. Ela é também uma dedicatória às nossas próprias mães. E ao longo da música percorremos muitas das nossas memórias de infância, daqueles pequenos gestos do dia-a-dia e certos momentos ao longo do nosso crescimento que todos conseguimos reconhecer e que demonstram também o carinho especial que as nossas mães tiveram por nós desde a nossa infância e que continuam a ter nos dias de hoje. E para todas as mães que possam estar a ouvir, muito obrigado por tudo.

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1: O cantautor Afonso Cabral, dos You Can't Win Charlie Brown, a Mint and the Brook Trout, prossegue o seu caminho a solo. A primeira canção depois do álbum de 2024 vai chegar na próxima quarta-feira, dia 13, mas o Posto Escuta antecipa. Em primeira mão, vamos ouvir Dança Comigo na Ilusão.
2: Vocês sabem aquela sensação que está tudo horrível no mundo, mas que parece que ainda vai ficar pior. Pronto, é sobre isso. Mas também é sobre sabermos divertirmos e viver a vida enquanto isso tudo está a acontecer. Não sei, se calhar é só na minha cabeça. Mas pronto, ouçam e decidam. É assim uma música extremamente pessimista, mas bem disposta ao mesmo tempo, se isso é possível. Não sei se é. Estou-me a baralhar todo, mas é isto. Ouçam, Dança Comigo na Ilusão, do Afonso Cabral, que sou eu.
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Olá, eu sou a Isaura e o meu EP Primavera acabou de sair. É um EP muito pessoal, compus, escrevi e depois produzi tudo sozinha, ao contrário dos meus outros trabalhos, em que em algum momento acabo sempre por envolver outras pessoas. Desta vez o processo foi diferente, foi feito ao longo de 2 anos. São 4 canções e cada uma delas quase feita num momento diferente, a representar um estado de espírito completamente diferente. E foi um processo muito pessoal e muito meu e introspectivo. Primavera, porque eu acho que representa um bocadinho as estações do ano e da vida. E eu acho que a primavera é sempre aquele momento bonito em que as coisas tornam a renascer. E as canções vão por momentos de introspeção, de dúvida, sem saber exatamente por onde ir, momentos de tristeza em que acontecem coisas difíceis, momentos de extrema felicidade, independentemente do que façamos e do que estamos a sentir, que consigamos ter paz ou chegar a um sítio de paz.

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1: Mais à frente, outro exclusivo do Posto de Escuta.
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1: Edgar Valente e Bernardo Daddario, a dupla Bandua, têm novidades com a edição do single Flor do Rosário.
4: Nos últimos anos, os Banduas estiveram muito ligados a uma sonoridade mais contemplativa e à revisitação do cancioneiro tradicional da Beira Baixa. Mas neste novo disco sentimos vontade de experimentar outras energias e abrir novos caminhos. Flor do Rosário nasce desse impulso de cruzar a língua portuguesa e a tradição oral com a energia intensa e frenética do jungle e do drum and bass. A rosa branca acabou por se tornar o centro simbólico dessa canção, uma imagem de transformação, de novos começos, mas também das dificuldades e dos espinhos fazem parte do caminho. E desse caminho começámos pela macela e agora rumamos em direção à rosa. Esperemos que esta flor do rosário possa florir desse lado também.
1: O tema é o primeiro avanço para o álbum Bandua 2.
4: O álbum Bandua 2 sai no dia 26 de junho pela Ajabu Records, com edição limitada de vinil, e a apresentação em Lisboa acontece no Jardim de Verão da Gulbenkian, no dia 27 de junho, a convite da curadoria do Dino Santiago.

0: Já que fizeram o anúncio, chegou a hora agora de ouvirmos em antestreia e em primeira mão o novo single dos Vossemecê, uma dupla formada pelo guitarrista Martim Broa e pela cantora Matilde Almeida.
1: A canção que vão ouvir já a seguir chama-se Vai Chatear Camões, é o nosso próximo single. De uma forma muito resumida, eu diria que é como se fosse uma cantiga de escárnio e maldizer do século XXI, sabem, assim, cheia de referências literárias, a autores portugueses.
2: E ao Matilde, vai com calma, senão as pessoas, entretanto, já deixaram de te ouvir. Olha, isto muito resumidamente, é uma música em que há uma pessoa que manda outra pessoa às urtigas. E isto, no meio disto tudo, tem ali uma certa festa, um cheirinho a sardinha na brasa a pingar no pão. E olha, esperemos que venham festejar connosco. Também há bombos e cavaquinhos.
1: Vai chatear Camões.
2: Vai chatear Camões.
1: Dia 15 de maio em todas as plataformas.
2: Exatamente.
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0: Este Posto de Escuta apresentamos um projeto original, com uma abordagem diferente ao fado. A guitarrista Joana Almeida é quem nos leva ao mundo musical das Amara Quartet.
1: As Amara Quartet são um grupo de fado no feminino, algo que é para nós muito, muito especial. Juntamos quatro instrumentos, que é o acordeão, a guitarra clássica, o violoncelo e a voz. E além disso, damos asas à nossa criação. Não limitamos os instrumentos, percutimos, cantamos a quatro vozes, exploramos as possibilidades que temos em palco e a partir daí, e desde o processo que começamos, desde a formação do grupo em 2020, que surge, além de cada uma de nós, surge uma entidade e uma identidade que se chama Amara e que realmente tem uma vontade própria. E nessa vontade própria nasceu agora o nosso primeiro álbum, Leonor, que traz sim a poesia de Camões, esta mulher ideal, pura, em contraste com outras mulheres, como por exemplo a Luísa de António Gedeão. E neste contraste de mulheres que tentámos espelhar no nosso concerto, vamos então estrear a nossa Leonor, dia 10 de maio, domingo, no Teatro Estado da Bandeira, às 18h30, no Porto.

0: Os irmãos Calema não precisam de apresentação. Já Luana Prado, diga-se sumariamente que é nome grande da música sertaneja, 5 vezes nomeada para os Grammy Latinos e que brilhou no The Voice Brasil. Juntos gravaram Che Dama.
1: Che Dama. Che é do tipo, oh moça, oh miúda, chega aqui, vamos falar, estás a ver? O Che é muito utilizado, é como se fosse o psio, oh moça, oh miúda, chega aqui, vem aqui, quero falar contigo. Mas de uma forma educada. E a música, ela fala um bocado disso. Fala, é o verão, é um ambiente de amizade, ambiente de namorado, de conhecidos. É um ambiente de diversão, um bocado.

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1: Olá, nós somos os vizinhos. E Só Se Estraga Uma Casa, o nosso álbum de estreia, já está disponível em todas as plataformas digitais e disponível para todos os ouvintes aqui da Antena 1 ouvirem. E este álbum é muito especial para nós, estamos muito orgulhosos, é o nosso primeiro álbum e vamos convidar-vos a todos também para estarem presentes no dia 21 de novembro no Coliseu do Porto e no dia 28 de novembro no Coliseu de Lisboa, onde vamos fazer dois grandes concertos exclusivos e que também vamos cantar lá as nossas canções deste álbum. 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
2: Entre as

0: Atriz e cantora Brianne Keller tem disco de estreia, Brie, escrito como um retrato emocional em movimento.
1: Que é um conjunto de canções que falam de diferentes fases da minha vida, de diferentes Bries, diferentes versões de mim, diferentes sensações e aprendizagens.
0: O álbum foi apresentado através de uma canção muito especial, uma carta de amor e uma homenagem emotiva ao seu filho.
1: O Noah é talvez a canção mais pessoal e mais íntima do álbum. É um tema que eu escrevi antes de estar grávida, foi dos primeiros temas que escrevi, e fala sobre este amor incondicional por esta criança, e quando eu engravidei percebi sobre quem é que era. Explora esta ligação única entre uma mãe e um filho, entre quem cuida e quem cresce, e te fala também desta transformação da mulher, desta entrega quando nos tornamos mães, e desta aprendizagem de

0: Aproximamos do final deste posto de escuta às novas canções e novos discos portugueses comigo, João Pedro Bandeira, um programa que fica agora disponível em streaming na RTP Play. Participou no último The Voice, pertence aos Manta e integrou os Vai Vem. Chama-se Vitor Lusquinhos. Estreia-se solo com o tema Margem da Lei.
1: A minha namorada tem muito medo de andar de moto e eu então estava a dar um passeio e percebi, ok, se calhar um dia vou ter de roubar um carro para ver se ela vem comigo a algum lado. E foi por isso que criei esta música que eu espero mesmo muito que gostem.
0: É tudo por hoje, até para a semana e viva a música portuguesa!

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1: Duas horas no continente e na Madeira. Uma hora nos Açores. Edição do jornalista Guilherme de Sousa.
2: Cavaco Silva defende que a Europa não se pode intimidar com Donald Trump. Em entrevista à Rádio Renascença, o antigo presidente da República afirma que, perante a crise provocada pela guerra no Médio Oriente, é tempo de se avançar com o plano Draghi sobre a segurança e a defesa. Cavaco defende uma força europeia além da NATO. João Coraceiro.
3: É a altura de reduzir a dependência dos Estados Unidos e os 27 já não podem ser apenas um pilar da NATO. Cavaco Silva recomenda.
4: Uma força, uma identidade europeia de defesa, separada mesmo, mas em cooperação com a NATO, para poder intervir em situações em que os Estados Unidos não têm interesse.
3: Leva tempo, admite o antigo Presidente da República, desatar o nó com os Estados Unidos, mas a Europa não se deve deixar intimidar, mesmo ao nível económico, frente a Donald Trump.
4: Super errático, não confiável, mas a Europa não deve acobardar-se perante as exigências do Presidente Trump.
3: Nesta entrevista à Renascença, Cavaco recupera o plano Draghi, insiste que deve avançar para compensar os atrasos em relação aos Estados Unidos e à China, desde logo reforçar o mercado interno.
4: Criar um verdadeiro mercado de capitais. Seria possível aos Estados e às empresas fazer grandes emissões de dívida, podendo competir com as grandes emissões de dívida norte-americana.
3: Tudo para garantir
4: crescimento económico e de produtividade da Europa em relação aos Estados Unidos e em relação à China. Mais produtividade significa mais poder.
3: Já dentro da União há obstáculos e na forma como ela se organiza, o antigo Presidente da República aposta mais fichas na Comissão.
4: Confio muito mais na Comissão do que no Conselho Europeu, porque no Conselho vêm com grande frequência ao de cima os interesses particulares de cada país.
3: E se a von der Leyen, a Presidente da Comissão, Cavaco faz rasgados elogios, a António Costa, o Presidente do Conselho, diz que faz o que consegue.
4: Ele faz o possível porque é apenas um coordenador das regiões.
3: Mas com medidas que é preciso implementar, sublinha Cavaco Silva, mesmo quando a iniciativa da Comissão Europeia esbarra nas decisões do Conselho.
2: Cavaco Silva com a análise à situação na Europa e conselhos para reduzir a dependência face aos Estados Unidos e à China. A presidente do BCE pede precisamente aos líderes europeus para agirem a favor da competitividade da União Europeia. Christine Lagarde lembrou também o famoso plano Draghi, um relatório para relançar a competitividade europeia e aprofundar a integração económica face aos Estados Unidos e à China. De acordo com a France Press, a líder do Banco Central Europeu destacou ontem à noite, num jantar na Alemanha, que persistem as fraquezas da Europa. Lagarde diz que cabe aos líderes europeus tomarem a iniciativa de acordo com o diagnóstico traçado há 2 anos por Mário Draghi. O ministro da Administração Interna afirma que os agentes da PSP, da Esquadra do Rato, detidos por suspeitas de tortura, tiveram um comportamento inaceitável para as forças de segurança. Na grande entrevista da RTP, ontem à noite, Luís Neves admitiu que o caso é intolerável.
5: Correspondem a delitos penais gravíssimos, a começar pela tortura. São comportamentos absolutamente inadmissíveis, intoleráveis e que não merecem qualquer contemporização com eles. Portanto, eu repito, há de facto mais violência na sociedade, essa violência é mais difusa, inseriu-se na própria vivência. Houve aí momentos que passou-se de um caso para outro, de um caso para outro, sem que tenha havido punição ou detecção. Portanto, andamos aqui algum tempo, demasiado tempo, numa esfera de impunidade e em que foi crescendo esses comportamentos face àquilo que era a impunidade desses atos.
2: O ministro da Administração Interna afirma que este caso abala a confiança dos cidadãos na polícia. Sobre o reforço da presença policial nas ruas, Luís Neves admite a intenção de encerrar algumas esquadras em Lisboa e assim aumentar a presença dos agentes no terreno.
5: Menos esquadras para podermos ter mais gente
6: na rua
5: e junto das pessoas. Eu prefiro uma pessoa do que o local.
6: Do que o local.
5: O local está lá. Só lá vai quem precisa mesmo. O polícia, defendendo a sua proximidade, conhece, sente, cheira a cidade, cheira aos locais, conhece as pessoas, conhece aquela pessoa que às 2 da manhã vem fumar um cigarro e que fala, e que também é vigilante. E tudo isso é um ativo da cidade, do comerciante, do cidadão. É um ativo, é um aliado da própria segurança. E eu quero muito contribuir para colocar mais polícias na rua.
2: O ministro Luís Neves ontem à noite na grande entrevista da RTP. Na Ucrânia, o autarca de Kiev relata a esta hora um ataque russo de larga escala contra a capital. As autoridades locais confirmam que as defesas antiaéreas estão a funcionar e já atingiram vários drones russos. Há indicação de que alguns destroços atingiram o telhado de edifícios residenciais na capital ucraniana. Até ao momento não há indicação de vítimas na sequência deste novo ataque russo contra a Ucrânia. O presidente do Futebol Clube do Porto, André Villas-Boas, garante que o treinador Francesco Farioli vai continuar nos comandos do Clube Azul e Branco na próxima temporada. Num jantar com deputados portistas, o presidente dos Dragões garantiu que o técnico italiano já está a preparar a próxima temporada.
6: Nós, acho que o Farioli tem demonstrado uma unidade total com o projeto. Esteve ontem comigo, esteve anteontem com a equipa de scouting, portanto estamos a trabalhar sobre a construção da equipa do próximo ano e totalmente envolvido no projeto futuro. É claro está que há sempre mudança no futebol, há mudanças abruptas às vezes, mas estou confiante que se manterá.
2: Sobre o mercado, André Villas-Boas fez um desafio ao guardião Diogo Costa para que se mantenha no Dragão na próxima época.
6: Eu fiz-lhe um desafio que espero que ele aceite, que é de próximo ano envergar a camisola número 2 do Futebol Clube do Porto. Para nós seria uma honra enorme, para todos os adeptos do Futebol Clube do Porto também. Esse é um desejo que eu lhe transmiti.
2: Declarações de André Villas-Boas à margem de um jantar com deputados adeptos do Futebol Clube do Porto na Assembleia da República. Em França, o Paris Saint-Germain sagrou-se campeão de novo. É o 14º título da história do emblema parisiense. O internacional português João Neves foi titular na partida frente ao Lens. Vitinha e Gonçalo Ramos entraram no decorrer da segunda parte, um jogo em que a equipa de Luís Henrique bateu o Lens, como digo, por 2-0 e confirmou assim mais um título em França.
1: Edição do jornalista Guilherme de Sousa. 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
5: Olá, sejam bem-vindos à Rádio Aurora, a outra voz. Trazimos para entrevistar hoje João Maurício Braz, professor de filosofia. Abraços e palmas para João Maurício Braz.

0: Olá, João Maurício Braz. Por acaso a ideia do convidar foi minha, porque acompanho já há algum tempo o seu trabalho e penso que no que toca à questão da filosofia, dos temas da vida em geral, penso que, enfim, tem ideias bastante interessantes e penso que seria importante e interessante convidá-lo e muito obrigado por ter aceito o nosso convite. Nós estruturámos esta entrevista em torno do tema da paranoia, porque lá está, verificámos, não é, na obra que já publicou, que tem um livro que já data de 2010 e editado pelas Edições Vega, chamado A Importância de Desconfiar. O quão importante acaba por ser desconfiar numa sociedade em que muitas vezes depositamos confiança excessiva, enfim, lá está, existe aquela questão, por exemplo, confiar imenso, por exemplo, que o Estado vai estar lá para resolver, ou, enfim, que aquelas estruturas, aquela linguagem mais filosófica, não é, mais sociológica, as superestruturas vão estar lá para resolver os problemas. Qual será a importância de desconfiar, às vezes, perante o poder excessivo?
1: Obrigado, Ruben. Devo dizer também que tem uma bonita camisola. Uma bonita camisa, com um bonito símbolo. Esse livro, a importância de desconfiar, isso foi o resultado de um trabalho que eu fiz num doutoramento com o professor Fernando Gil, foi o último doutorando do professor Fernando Gil, e eu na altura propus-lhe um tema que é assim, geralmente os temas da filosofia sobre a justiça, o bem, os valores, pronto, coisas assim. E assim, mas a confiança, embora também usei muito, pesquisei muito em psicologia sobre a questão da importância da confiança, do confiar, mas também a questão no fundo era tentar encontrar, como é que eu ia dizer, um estatuto, vá lá, filosófico para a questão de desconfiar. E depois fui ver a desconfiança, vários processos, não é? O believe, desde a crença à descrença, confiar, desconfiar. E resumindo um pouco a tese, que é assim, desconfiar e tem a ver com a paranoia, por acaso, liga-se bem à paranoia. Desconfiar é fundamental. Nós não devemos ser, como é que eu ia dizer, demasiado crédulos. Mas a confiança, a desconfiança em excesso, a suspeita em excesso, tudo o que é excessivo, no fundo há uma boa desconfiança em relação a uma série de coisas e há uma má desconfiança. É a desconfiança que nos impede depois de acreditar nos outros, naqueles que gostam de nós e que até podem cuidar de nós. Se nós deixarmos de confiar, ficamos também muito perdidos. Confiar é importante. Desconfiar é importante também, para não acreditarmos em tudo. Mas desconfiar de tudo e sempre não é bom, porque também nos torna demasiado paranoicos.
0: Por acaso, outra pergunta que eu gostaria de fazer no âmbito do desconfiar é que, lá está, nós temos aquela estrutura básica, não é, que é a família, não é, que em princípio, lá está, para o bem e para o mal, é a nossa família e devemos tentar confiar o máximo possível. Depois vêm os amigos, depois vem a sociedade e depois vêm todas aquelas, enfim, superestruturas que eu estava a falar, não é, que são cada vez mais distantes à medida que elas vão aumentando. Com as sociedades contemporâneas, digamos assim, que a partir da Revolução Industrial se impuseram, o confiar, digamos assim, aquele confiar mais próximo no que toca às pequenas comunidades, aos bairros, torna-se cada vez mais difícil com um mundo tão, diria, enfim, usando uma expressão que, quando observo este fenómeno, me ocorre que é formiguizar, ou seja, a sociedade transformou-se num conjunto de milhões de colónias em que vivemos como formigas e que não existe uma certa familiaridade. É um pouco, é muito homogénea sem existirem grandes diferenças que nos liguem uns aos outros.
1: Isso é mais do que uma pergunta, é uma excelente reflexão. Mas temos que ver o seguinte, que é assim, nós, de facto, as condições de vida hoje, não é? Vivemos cada vez, se calhar, mais isolados. Cada vez somos mais, não é? Mas cada vez, se calhar, também num certo sentido, vivemos cada vez mais isolados. Mas só esta questão, que é sobre a questão de desconfiar. Se calhar nunca se desconfiou tanto, imagino, na chamada pré-história. O quanto nós não tínhamos que ser desconfiados de tudo, do ruído, não é? Que animal é que seria? O que é que nos iria acontecer? Onde é que eu podia dormir em segurança? Ou seja, já desconfiámos muito mais do que se calhar.
0: Pois era uma questão de sobrevivência na altura, não é? Exato. Vivíamos nas cavernas, não é? Lá está, a população já tinha algum número, mas era
1: já
0: muito mais isolada,
1: muito,
0: não é? Ainda não dominávamos o fogo. entre outras coisas, não é, que nos ajudou a aproximar mais dos outros, no que toca, lá está, defendermos das ameaças dos animais, não é? Lá está, com o fogo, dominámos o fogo, conseguimos em conjunto começar a juntar-nos e, por exemplo, a ter a ameaça de, enfim, de outros predadores, e lá está, com as sociedades mais coletivas, mais agrícolas, não é? Também começámos a estabelecer mais relações de confiança, porque desconfiar sempre iria sempre conduzir ao colapso das sociedades que, enfim, tinham-se demorado bom tempo a construir.
1: Sim, sem dúvida. Ainda hoje se fala a confiança nos mercados, a confiança nisto, naquilo, não é? Confiar é muito importante e procurarmos, vá lá, células de confiança.
2: Olá, Sr. Dr. João Mário Brás. Sr. Doutor, o que é ser paranoico para si?
1: Paranoico?
2: Sim.
1: É uma pergunta que não é fácil, não é? Eu dou aulas de filosofia, tive algum tempo sem dar aulas de filosofia, num outro regime de ensino noturno. Dou também aulas de psicologia. É assim, eu não vou dar uma definição precisa, porque há muitas definições, não é? Há uma definição clínica, pode também haver uma definição artística, pode haver também uma definição, como é que eu ia dizer, política. Acho que no fundo a paranoia, no sentido mais corrente, é uma característica que todos os humanos têm ou podem ter em determinadas fases da sua vida ou em determinadas situações ou contextos. É um estado, no fundo, um pouco mais alterado da nossa relação com a realidade, que acontece a todos, uns mais, outros menos, em graus diferentes.
3: Eu licenciei-me numa área próxima da sua, em História, em 83, pela Faculdade de Letras de Lisboa, com a média de quase 13 valores. A definição de filosofia que eu mais gosto é esta. É a ciência que estuda o ser, os princípios e as causas de uma forma geral e abstrata. O que eu lhe queria perguntar era o seguinte. Considera uma pessoa que seja megalómano, mania das grandezas, um paranoico, tal como era Júlio César, que era um grande megalómano?
1: Isto são só perguntas muito, muito complexas e complicadas. Eu penso que é assim, estamos a falar de características, não é? A megalomania, a paranoia, uma série de conceitos, no fundo, conceitos, que é assim, são conceitos específicos,

0: Não é? Se nos considerarmos mais pequeninos do que aquilo que somos, também não é muito bom para nós. O que é bom, no fundo, aqui isto havia, há uma metáfora que também serve para a política, que era antigamente, e como é de história, em Londres, não sei, penso que já não, no rio Tamisa, os barcos eram puxados por cavalos de um lado da margem esquerda e do lado da margem direita. Às vezes o barco ia mais para um lado, aquilo a carga abanava um bocado, outra vez ia mais para o outro, abanava um bocado. Mas a verdade é que, pronto, lá se ia equilibrando e o barco navegava, não é? Às vezes há puxões mais para um lado, outras vezes puxões para o outro. O importante é a gente tentar ir levando o barco, não é? No melhor possível, no bom sentido. Agora, no caso da filosofia, a filosofia tem muito megalomania, não é? A megalomania, a pretensão de explicarmos o que são as coisas, o que é o mundo, a filosofia é megalómana, sem dúvida.
1: Obrigado. Boa tarde, professor João Brás. Eu vou fazer duas perguntas. A primeira é a seguinte. Será que os mídia têm influência na paranoia, nomeadamente na questão dos migrantes?
0: As vossas perguntas deste grupo são, de facto, uma grande complexidade. Cada uma delas dava para fazer um tratado. Não é muito interessante. Voltamos novamente à mesma questão, que é, de facto, nós muitas vezes vivemos num registro. Sempre que as nossas preocupações, é importante também preocupar-nos com as coisas, não é? As coisas oferecem preocupação, é importante preocupar-nos. A questão é quando essas preocupações podem ser exageradas e aí podem-nos fazer um bocadinho mal, não é? Ou na nossa análise sobre as coisas. Eu penso que sim, que é consensual sobre a questão dos migrantes, que há uma certa paranoia, porque o ser humano também teve, mas isso também é humano, a relação com o outro, com o diferente, a gente fica sempre um bocadinho preocupados e sobressaltados. E a média às vezes não faz o melhor trabalho tentando ser isenta, explicativa e tomando a um lado ou um outro. É importante olharmos para as coisas, tentarmos ver.
1: A segunda pergunta será a seguinte: a inteligência artificial é um pretexto para sermos paranoicos?
0: É assim, no fundo, tudo, quando ultrapassa certos pontos, gera a paranoia, não é? E justifica até que sejamos um bocado, às vezes, paranoicos com as coisas. Mas isto é como tudo. Isto é o grande desafio para o ser humano, que é fazermos um bom uso das coisas. A inteligência artificial pode ser boa ou má. Como é que eu ia dizer? Até uma boa refeição pode ser boa, se comermos com moderação, pode ser má se comermos demais. Tudo tem que... No fundo, esse é o grande desafio para todos nós. É a busca do equilíbrio.
1: Tapiz e medida, por exemplo.
0: Exatamente, é esse o grande desafio.
1: Obrigado, professor João.
0: Não é fácil, mas é o grande desafio.
2: João, então eu ia-lhe fazer também duas perguntas. A primeira é... Penso que não vai concordar como filósofo e professor de filosofia, mas pronto, é assim um bocadinho mais abstrato. A filosofia ainda faz sentido num mundo tão acelerado como o nosso?
0: É assim, qualquer pessoa de filosofia terá a tendência de responder, claro que sim, cada vez é mais importante, cada vez é mais fundamental. Agora, é uma questão muito, muito pertinente no sentido, e até indo ao encontro também da sua pergunta, é, temos de facto que ser um bocado, como é que eu ia dizer, vivemos tão acelerados, não é? Tudo tão rápido, tudo tão acelerado, queremos sempre mais, não é? Que corremos o risco, se calhar, de substituirmos muitas coisas humanas por máquinas e, nesse sentido, se calhar, a filosofia terá a tendência a desaparecer. Mas pronto, resumindo, há várias filosofias, não é? O que me interessa, a mim, pessoalmente, mais do que teorias sobre a filosofia, é o próprio fazer da filosofia. E isso é importante, ou seja, a filosofia como atitude, que é, devemos sempre fazer perguntas, sermos curiosos, sermos críticos, estarmos abertos aos outros, a falar com os outros, e a filosofia trata também muitas vezes em tentarmos clarificar o que é que as palavras querem dizer, o que é que significa, e no fundo ter essa atitude crítica perante o mundo e de receptiva perante o mundo, mais do que teorias. Por isso, nesse sentido, a filosofia é sempre necessária, tanto noutros tempos como hoje.
2: Ok. A minha segunda pergunta já tem mais a

0: Ficou paranoia ou tem a ver? Eu ia lhe perguntar se acha que as sociedades modernas promovem de alguma forma a paranoia.
1: Penso, é assim, penso que sim, que é neste sentido. Mas isso levava-nos para uma conversa muito longa, que até há regimes políticos que vivem e se alimentam, não é? Da criação também de determinadas paranoias. Agora, sociedades em que cada vez as pessoas estão mais isoladas, que cada vez são mais individualistas, que cada vez vivem com mais pressa, esquecendo-se, se calhar, de coisas que são muito importantes. E que são de sempre para os seres humanos, que é gostarmos uns dos outros, de sentirmos bem, termos tempo para nós. A partir do momento em que essas coisas são desprezadas e que outros processos são mais valorizados, não é? É natural que cresça um certo sentido dessa paranoia vista no sentido, vá lá, mais negativo da conotação do conceito, que é deixamos, no fundo, começamos a ver as coisas de um modo muito exagerado. Isso nunca é bom.
0: Ok, obrigada.
1: Nada.
2: Existe alguma relação entre comportamentos desviantes como a paranoia e a filosofia?
1: São perguntas. Eu estou a dar respostas rápidas, mas há muitas questões que
2: Mas tem
1: obrigavam
2: de
1: a.
2: ser mesmo, somos muitos.
1: Sim, mas para dizer que obrigavam a uma reflexão um bocadinho mais séria, que é assim. Eu volto sempre ao mesmo ponto, não é? O chamado comportamento desviante. Todos nós podemos ter comportamentos desviantes de vários tipos. Alguns que, de facto, a sociedade e todos nós, se calhar, não, devemos limitar, devemos intervir sobre eles, não é? Há outros tipos de comportamentos que às vezes dependem também das categorizações de cada tempo ou de cada sociedade. Por exemplo, há 40, 50 anos, em Portugal, uma mulher, por exemplo, estar a fumar no café podia ser considerado um comportamento desviante. Hoje em dia isso não tem nada de desviante. Agora, há outro tipo de comportamentos, se forem prejudiciais para os outros, maus para os outros. E agora, qual a relação com a filosofia? A boa filosofia, em princípio, não deve ter comportamentos desviantes, no sentido de serem maus.
2: Esse seja mesmo um comportamento
1: Também já
2: desviante.
1: é, sim, da ordem normal, da ordem estabelecida, nesse sentido, sem dúvida.
2: Obrigado.
3: Olá, João. Tenho duas perguntas. Não sei se paranoico ouvi-me ser a ser.
1: A resposta que lhe vou dar, penso que não estou errado. Há determinadas características das pessoas, psicológicas, comportamentais, que nós muitas vezes já nascemos com elas, que são biológicas. Há outras que são, podem ser, como é que eu ia dizer, digo eu, aprendidas. Há outras também que há certas situações da nossa vida que podem desencadear essas atitudes, esses comportamentos. Eu, por exemplo, se viver uma situação de guerra, ou uma situação de muita violência, ou situações assim, posso ter determinado tipo de comportamentos que, se calhar, se vivesse em sociedades onde não houvesse muitos conflitos, não houvesse violência, não houvesse guerra, ou em casas ou lares mais calmos, eu não teria esse tipo de comportamentos, não é? Por isso, nesse sentido, tem muito também da vida que nós vivemos, não é? Se vivemos vidas mais difíceis, é normal que também desencadeemos certos comportamentos.
4: Professor, boa tarde.
1: Boa tarde.
4: Vou remeter para um livro que é o 1984 do George Orwell. O livro 1984 de George Orwell é um exemplo de uma sociedade que vive em paranoia ou pode ser considerada uma ficção tornada realidade?
1: Deixo só uma nota. Eu penso que é um alerta, principalmente, é um alerta para sociedades em que há um controle e uma vigilância muito exagerada e que há um poder político que acha que só se pode viver de uma maneira e de um único modo, não é? No fundo é um sinal de alerta para nós, devemos estar alerta e a liberdade é importante.
4: O professor encontra paralelo nessa realidade e com a tendência da organização das sociedades que nós estamos a viver hoje em dia, com a hipervigilância, com o silenciamento das vozes mais pessoais, com o controle da conduta das pessoas, nomeadamente através dos comportamentos que surgem nas redes sociais e nos mass media, controle de opiniões, ou digamos que uma certa tendência para dar visibilidade a determinado tipo de opiniões que talvez não sejam tão acutilantes como aquelas que nós precisamos para exercer um verdadeiro ato de questionamento.
1: A sua reflexão é muito interessante e até já tem a resposta à própria pergunta, mas, no fundo, assim, em muitas sociedades, ou até às vezes nas pessoas, há essa tendência para queremos controlar e dominar os outros, não é? Eu vou dizer, sim, há sempre esse risco em todas as sociedades, ainda hoje, com a tecnologia, se tiver um mau uso, pode levar, de facto, a sociedades cada vez mais controladas, cada vez mais hipervigiadas, e o livro é um alerta para que nós estejamos atentos e que possamos pensar nestes problemas, como está a pensar, de modo crítico e a chamar a atenção para o problema.
5: E chegamos ao fim de mais um programa da Rádio Aurora Outra Voz. Até para a semana.

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1: Depois da emissão semanal do programa Rádio Aurora, a outra voz, que também está disponível em RTP Play, está de regresso a música à madrugada da RTP Antena 1. Chama-se Tem Lá Uma Tristeza. É Bárbara Tinoco com a participação de Mari Frois.
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balada da Rita com Sérgio Godinho e David Fonseca na RTP. Tiram boa madrugada, bom trabalho, se for o caso, se está na estrada, boa viagem também. E deixe-se ficar para ouvir daqui a pouco os Bandidos do Canto, eles que infelizmente ficaram pelo caminho na Eurovisão, não passaram da primeira semifinal. Mas o mesmo não se pode dizer de Salvador Sobral, muito pelo contrário, venceu a edição 2017. Vamos ouvi-lo agora com Pedra Quente.

0: Na passada terça-feira levaram o Alentejo e Portugal ao mundo inteiro através da sua participação na primeira semifinal do Festival da Eurovisão, Os Bandidos do Canto, aqui com Rosa. E não desanimem, isto ainda agora começou. A seguir à Terra Europa.
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5: Sejam muito bem-vindos. Esta semana destaque para a 8ª Cimeira da Comunidade Política Europeia, que decorreu pela primeira vez numa antiga República Soviética. Vamos olhar ainda e acompanhar uma iniciativa que marca os últimos 40 anos da integração de Portugal e Espanha na antiga CE. Terra Europa começa agora aqui na Antena 1. Terminou a 8ª Cimeira da Comunidade Política Europeia, que decorreu na Arménia. Um encontro considerado como histórico por ter acontecido pela primeira vez numa antiga República Soviética e por ter também, pela primeira vez, um líder não europeu como convidado principal. Na Cimeira, os líderes defenderam mais autonomia, sobretudo em termos de defesa. Inês Pinto da Costa.
6: Foi um projeto pensado por Emmanuel Macron. A Comunidade Política Europeia reúne os países da União, do Espaço Económico Europeu e ainda mais 10, entre estes Reino Unido, Turquia, os Balcãs e países do Cáucaso, numa tentativa de demonstrar união após a invasão russa da Ucrânia. A Aliança reuniu-se pela primeira vez numa antiga República Soviética, a Arménia. Um marco importante para o país, afirma o primeiro-ministro Nikol Pashinyan.
7: Of course. This summit is important for international context as well.
8: Claro que esta cimeira também é importante para o contexto internacional, especialmente agora que o mundo enfrenta desafios crescentes, da Ucrânia ao Médio Oriente. Espero que, como resultado das nossas discussões e decisões, esta cimeira possa tornar-se histórica para a paz e a estabilidade internacionais.
6: O encontro ficou marcado pela ausência alemã e pela presença inédita do primeiro-ministro do Canadá. O convite, feito pelo presidente do Conselho Europeu, António Costa, sinaliza a aproximação da Europa ao Canadá numa altura de instabilidade na relação com os Estados Unidos. O primeiro-ministro Mark Carney defende uma reconstrução da ordem mundial feita a partir do velho continente.
9: É a minha convicção pessoal de que, à medida que a ordem internacional for reconstruída, ela será reconstruída a partir da Europa. Por isso, valorizo profundamente o simbolismo deste convite.
6: Os representantes políticos debateram os conflitos no Médio Oriente e a guerra na Ucrânia. Volodymyr Zelensky pede à Europa mais pressão e uma voz comum europeia para os diálogos com a Rússia.
10: We need to focus on what we will do if Russia...
11: Temos de nos concentrar no que faremos se a Rússia não puser fim a esta guerra. Precisamos de pressão contínua e precisamos de paz. E claro, em primeiro lugar, precisamos de encontrar um formato diplomático viável e a Europa tem de estar à mesa em quaisquer negociações. Estamos em contacto com os Estados Unidos e percebemos as perspectivas e posições deles, mas seria positivo desenvolver uma voz europeia comum para as conversações com os russos. Obrigado.
10: Thank you.
6: Ainda que fora da União Europeia, o Reino Unido mantém um compromisso de aproximação aos 27, especialmente nas áreas de defesa e segurança. No verão, os britânicos recebem uma cimeira bilateral. O 8º encontro da Comunidade Política Europeia terminou com um momento descontraído entre o presidente francês e o primeiro-ministro e o presidente da Arménia. Juntos tocaram La Bohème, um tema clássico do franco-arménio Charles Aznavour.

0: Este ano, às celebrações do Dia da Europa, juntam-se também as celebrações dos 40 anos da adesão de Portugal e de Espanha às comunidades europeias. Em Lisboa, antigos políticos conversaram com jovens portugueses e espanhóis sobre as vantagens da integração europeia e deixaram vários alertas quanto ao futuro da democracia. A reportagem é de João Damião.
1: São 40 anos da integração europeia de Portugal e Espanha celebrados no Instituto Superior de Ciências Sociais e Políticas, em Lisboa. 1986 marca o início de um capítulo conjunto dentro da então Comunidade Económica Europeia.
2: Los 40 años que hemos vivido juntos,
1: Portugal. O antigo secretário de Estado dos Assuntos Europeus de Espanha, Alberto Navarro, acredita que estas foram as melhores décadas da história portuguesa e espanhola. No que até então, os países ibéricos conheceram tanta estabilidade política e tanto crescimento económico. Portugal recebeu nos últimos 40 anos mais de 160 mil milhões de euros e Espanha 458 mil milhões de euros. Perante uma plateia de jovens estudantes, Alberto Navarro lembrou que a União Europeia foi fundamental para consolidar a democracia na Península Ibérica. Maria Reis conhece bem a história da ditadura portuguesa espanhola, vem da Comunidade Autónoma da Galiza e está a fazer Erasmus em Lisboa.
3: Em Espanha, com o franquismo, al igual que.
1: Reconhece que muitas gerações sofreram com o franquismo e com o salazarismo. Muitas oportunidades e direitos não existiam nessa época. Lembra que muitas pessoas não podiam expressar-se livremente.
3: A fortuna de ter a liberdade que temos nós para expressar-nos, para viver.
1: Os estudantes do ISC subvalorizam a pertença à União Europeia, como é o caso da aluna da Licenciatura de Relações Internacionais, Marta Barbeitos.
4: Podemos ir de Erasmus, podemos fazer o Interrail, o Discover EU, podemos fazer voluntariado por toda a Europa, mas acima de tudo também podemos fazer coisas que, por exemplo, enquanto mulher, claro que não foi só por causa da União Europeia, mas também ajudou no desenvolvimento da igualdade de género, quer no ensino, quer na vida profissional.
1: Nesta discussão participou também o embaixador Francisco Seixas da Costa, que fez parte da primeira equipa portuguesa a trabalhar diretamente com Bruxelas, em 1986. Recorda a desconfiança dos países europeus face ao atraso económico de Portugal, mas admite que a Europa também ficou a ganhar com a integração portuguesa.
2: Portugal levou para a Europa aquilo que era o quadro das suas relações externas que estavam em crescendo, nomeadamente com a África e com a América Latina, e acho que a Europa apreciou isso e depois apreciou também aquilo que foi o empenhamento muito grande dos cidadãos portugueses, nomeadamente aqueles que estiveram envolvidos no processo de adesão. Não é por acaso que nós tivemos a presença da Comissão Europeia, que tivemos comissários altamente relevantes.
1: Assim foram celebrados 40 anos de Portugal e de Espanha na família europeia. Os países ibéricos querem continuar a ter uma posição fortemente europeísta e garantir ao mesmo tempo que os jovens protejam essa herança.
0: Termina aqui mais um Terra Europa com João Adelino Faria, coordenação de Rebeca Abcacis e Miguel van der Kellen. Já sabe, siga-nos nas redes sociais, em RTP Europa, e regresse connosco na próxima semana. Vamos começar uma nova temporada deste seu Terra Europa. Fique bem, fique com a Antena 1.
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0: João Cinho Cabral, Dino de Santiago e os Tubarões, a caminho do final desta hora na RTP Antena 1. Daqui a pouco há Radicais Livres com Maria Flor Pedroso, Jaime Nogueira Pinto e Pedro Tadeu, emissão dedicada a Nova Iorque.
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0: 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Três horas no continente e na Madeira. Duas horas nos Açores. Edição do jornalista Guilherme de Sousa.
1: O ministro da Administração Interna afirma que os agentes da PSP da Esquadra do Rato, detidos por suspeitas de tortura, tiveram um comportamento inaceitável para as forças de segurança. Na grande entrevista da RTP, Luís Neves admite que os casos são intoleráveis.
2: Correspondem a delitos penais gravíssimos, a começar pela tortura. São comportamentos absolutamente inadmissíveis, intoleráveis e que não merecem qualquer contemporização com eles. Portanto, eu repito, há, de facto, mais violência na sociedade, essa violência é mais difusa, inseriu-se na própria vivência, houve aí momentos que passou-se de um caso para outro, sem que tenha havido punição ou detecção, portanto, andámos aqui algum tempo, demasiado tempo, numa esfera de impunidade, e em que foi crescendo esses comportamentos face àquilo que era a impunidade desses atos.
1: O ministro da Administração Interna afirma que este caso abala a confiança dos cidadãos na polícia. Sobre o reforço da presença policial nas ruas, Luís Neves admite que a intenção de encerrar algumas esquadras em Lisboa e assim aumentar a presença de agentes no terreno.
2: Menos esquadras para podermos ter mais gente
3: na rua
2: e junto das pessoas. Eu prefiro uma pessoa do que o local.
3: Do que o local.
2: O local está lá. Só lá vai quem precisa mesmo. O polícia, defendendo a sua proximidade, conhece, sente, cheira a cidade, cheira aos locais, conhece as pessoas, conhece aquela pessoa que às 2 da manhã vem fumar um cigarro e que fala, e que também é vigilante. E tudo isso é um ativo da cidade, do comerciante, do cidadão. É um ativo, é um aliado da própria segurança. E eu quero muito contribuir para colocar mais polícias na rua.
1: Entrevista de Luís Neves ontem à noite na grande entrevista da RTP. Cavaco Silva defende que a Europa não se pode intimidar com Donald Trump. Em entrevista à Rádio Renascença, o antigo presidente da República afirma que perante a crise provocada pela guerra no Médio Oriente é tempo de se avançar com o plano Draghi. Sobre a segurança e a defesa, Cavaco defende uma força europeia além da NATO, João Coraceiro.
4: É a altura de reduzir a dependência dos Estados Unidos e os 27 já não podem ser apenas um pilar da NATO. Cavaco Silva recomenda.
5: Uma força, uma identidade europeia de defesa, separada mesmo, mas em cooperação com a NATO, para poder intervir em situações em que os Estados Unidos não têm interesse.
4: Leva tempo, admite o antigo Presidente da República, desatar o nó com os Estados Unidos, mas a Europa não se deve deixar intimidar, mesmo ao nível económico, frente a Donald Trump.
5: Super errático, não confiável, mas a Europa não deve...

0: moldar-se perante as exigências do presidente Trump.
1: Nesta entrevista à Renascença, Cavaco recupera o plano Draghi, insiste que deve avançar para compensar os atrasos em relação aos Estados Unidos e à China, desde logo reforçar o mercado interno.
0: Criar um verdadeiro mercado de capitais. Seria possível aos Estados e às empresas fazer grandes emissões de dívida, podendo competir com as grandes emissões de dívida norte-americana.
1: Tudo para garantir
0: crescimento económico e de produtividade da Europa em relação aos Estados Unidos e em relação à China. Mais produtividade significa mais poder.
1: Já dentro da União há obstáculos e na forma como ela se organiza, o antigo Presidente da República aposta mais fichas na Comissão.
0: Confio muito mais na Comissão do que no Conselho Europeu, porque no Conselho vêm com grande frequência ao de cima os interesses particulares de cada país.
1: E se a von der Leyen, a Presidente da Comissão, Cavaco faz rasgados elogios, a António Costa, o Presidente do Conselho, diz que faz o que consegue.
0: Ele faz o possível porque é apenas um coordenador das regiões.
1: Mas com medidas que é preciso implementar, sublinha Cavaco Silva, mesmo quando a iniciativa da Comissão Europeia esbarra nas decisões do Conselho.
2: E aqui Cavaco Silva com a análise à situação na Europa. Precisamente, a presidente do Banco Central Europeu pede aos líderes europeus para agirem a favor da competitividade da União Europeia. Christine Lagarde lembrou também o famoso Plano Draghi, um relatório para relançar a competitividade europeia. Ora, de acordo com a France Press, a líder do Banco Central Europeu destacou ontem à noite, num jantar na Alemanha, que persiste têm as fraquezas da Europa. Lagarde diz que cabe aos líderes europeus tomarem a iniciativa de agir de acordo com o diagnóstico traçado há 2 anos no famoso plano elaborado por Mário Draghi. Na Ucrânia, o autarca de Kiev relatou na última hora um ataque russo de larga escala contra a capital. As autoridades locais confirmam que as defesas antiaéreas estão a funcionar e já atingiram vários drones russos. Há indicação de que alguns destroços atingiram mesmo o telhado de edifícios residenciais. Até ao momento não há indicação de vítimas na sequência de um novo ataque russo contra a Ucrânia. André Villas-Boas garante que o treinador do Futebol Clube do Porto, Francesco Farioli, vai continuar nos comandos do Clube Azul e Branco na próxima temporada. Num jantar com deputados portistas, o presidente dos Dragões garantiu que o técnico italiano já está a preparar a próxima temporada.
3: Acho que o Farioli tem demonstrado uma unidade total com o projeto. Esteve ontem comigo, esteve anteontem com a equipa de scouting, portanto estamos a trabalhar sobre a construção da equipa do próximo ano e totalmente envolvido no projeto futuro. É claro está que há sempre mudança no futebol, há mudanças abruptas às vezes, mas estou confiante que se manterá.
2: Sobre o mercado de transferências, André Villas-Boas fez ainda um desafio ao guardião Diogo Costa para que se mantenha no Dragão na próxima temporada.
3: Eu fiz-lhe um desafio que espero que ele aceite, que é de próximo ano envergar a camisola número 2 do Futebol Clube do Porto. Para nós seria uma honra enorme, para todos os adeptos do Futebol Clube do Porto também. Esse é um desejo que eu lhe transmiti.
2: Declarações do presidente do Futebol Clube do Porto, André Villas-Boas, à margem de um jantar com deputados adeptos do Futebol Clube do Porto que decorreu na Assembleia da República.
4: Edição do jornalista Guilherme de Sousa. 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

0: Seja bem-vindo a mais uma sessão dos Radicais, Radicais Livres, de Jaime Nogueira Pinto e Pedro Tadeu, que este sábado querem falar de uma das cidades que todos temos uma ideia. Os que já lá foram, os que querem lá ir. Nova Iorque. Uma cidade que é um conjunto de ilhas, é portanto o arquipélago, tem 400 anos, é mais antiga que o próprio país, começou por arquipélago, tem 400 anos, é mais antiga que o próprio país, começou por se chamar Nova Amsterdão, porque Jaime, naquela altura, eram os holandeses que dominavam o Atlântico.
1: Sim, dominavam, quer dizer, já os espanhóis continuavam a ser muito importantes no Atlântico, mas quer dizer, o norte, de facto, ali para o norte foram sobretudo os holandeses e os ingleses, não é? Quer dizer, os jus tinham ido, enfim, foram aqueles exilados religiosos do Mayflower, não é? E pronto, e aqui os holandeses nessa altura eram uma potência marítima importante, aliás que foram eles que nos tiraram.
0: O Mayflower era, não era um navio.
1: Mas que levou todos aqueles imigrantes religiosos.
0: E que aportou em Plymouth.
1: Exatamente, e a famosa, pronto, são esses os descendentes do Mayflower, que são, digamos, a aristocracia, de certo modo, é um bocadinho uma aristocracia americana de fundadores.
0: De famílias e fundadoras.
1: Famílias fundadoras, que eram, aliás, perseguidos, são exilados religiosos, são a maior parte, eram, digamos, de certo modo, puritanos, que não gostaram do clima que estava a ser criado na Inglaterra anglicana, não é? Portanto, mas de facto aqui são os holandeses que vão ficar praticamente, se não estou em erro, durante 50 anos, até que em 1670 e qualquer coisa uma armada inglesa vai tomar Nova Iorque, não é? E pronto, e os ingleses vão lá ficar até 1783, já durante a guerra da independência americana, e Nova Iorque vai ser um ponto de resistência à guerra da independência americana, e Nova Iorque vai ser um ponto de resistência dos ingleses, que portanto também vai abrigar muitos dos loyalistas, a gente chama loyalists aos americanos que ficaram fiéis ao rei Jorge III de Inglaterra, enfim, em toda aquela. Mas eu penso que a nossa ideia aqui de Nova Iorque, aliás, a Maria Flor estava aí a anunciá-la logo no princípio, é que é a cidade, eu penso sempre nisso, quer dizer, eu fui já muita vez a Nova Iorque, agora tenho ido menos, mas fui para aí.
0: E é uma cidade que se tem sempre saudades, não é?
1: E é uma cidade onde se está sempre a descobrir coisas novas, não é? E a gente, mas eu acho que o que torna Nova Iorque também deve ser a cidade que, para além da terra onde nasceram, deve ser o lugar que mais gente no mundo conhece, porque há centenas, se não milhares, de filmes passados em Nova Iorque, centrados em Nova Iorque, e nós habituamos-nos a isso, não é? Quer dizer, é uma... A minha geração, por exemplo, há aqueles... Manhattan, por exemplo, do Woody Allen. Aquele início é fabuloso, não é? Aquelas primeiras imagens. De facto, é uma cidade fascinante em todos os aspectos. É uma cidade fascinante e que fascinou, aliás, a maior parte dos realizadores de cinema. Pá, os grandes quase todos fizeram filmes ali passados, e sei lá, desde aquele mundo extraordinário dos gangues, por exemplo, não é? Que aliás é uma tradição antiquíssima, os gangues de Nova Iorque, já desde praticamente dos princípios, ainda no mudo há filmes sobre os gangues de Nova Iorque. Pois é, os Padrinhos, não é? Os Padrinhos é uma antologia também, é uma antologia fílmica também de Nova Iorque. Depois, claro que vai também lá para os estados do interior, mas essencialmente é Nova Iorque. E quando a gente, enfim, acabou, já conhece
0: Nova Iorque. E a Cecília, Nova Iorque e a Cecília.
1: É, a Cecília, que lá está, é a outra história fascinante de Nova Iorque, que era onde chegavam, a partir sobretudo dos meados do século XIX, era onde chegavam os imigrantes.

0: imigrantes europeus, quer dizer, todos os imigrantes europeus entravam por Nova Iorque, não é? Quer dizer, era a grande entrada, enfim, no Novo Mundo. Toda aquela gente que ia da Europa à procura de uma vida melhor, não é? Ia exatamente e entrava por ali, por Nova Iorque. E, portanto, todo esse lado, digamos, enfim, fascinante, atraente, as docas, o Alô de No Cais, por exemplo, aquele filme fantástico com o Marlon Brando, que, enfim, é um filme quase da minha infância. Tudo isso nos faz na cabeça, faz uma ideia que depois nós, quer dizer, quando lá vamos, depois também já levamos essa ideia e...
1: Ninguém vai a Nova Iorque sem nunca ter visto um bocadinho da cidade, não é?
0: Pois é, quase.
1: É quase
0: tirando,
1: isso.
0: tirando as crianças de colo.
1: Claro, com certeza.
0: Que também é uma imagem forte nos desembarques, não é?
1: Sim.
0: Daqueles imigrantes, é uma imagem forte. Aquelas as criancinhas que vão ao colo das mães, ou dos pais, ou do que for. Uma coisa engraçada, que aqueles imigrantes mais recém-chegados são aqueles que se ocupavam, enfim, de tráficos, neste caso tráficos relativamente legais, não é? Que vendiam na Baixa de Nova Iorque as coisas mais baratas e as coisas. Isso vai sendo por, digamos, massas diferentes de imigrações, por exemplo, o crime organizado, lá está, a gente vê em vários filmes, vê a chegada, os judeus, os irlandeses, os italianos, depois as lutas entre eles, depois os colombianos e os mafiosos colombianos, que mudaram a cultura toda daquela zona, porque enquanto os italianos tinham aquelas leis de honra da máfia tradicional, ou seja, não matavam mulheres nem crianças, por exemplo, tinham esses códigos, como os códigos internacionais de regular a guerra, não é? Aplicavam ali uma ideia de guerra justa e com uma certa medida, depois esses colombianos e essas máfias já depois dos narcos alteraram completamente isso tudo, não é?
1: Pedro, qual é que é a tua ideia de Nova Iorque?
2: Nunca fui a Nova Iorque, primeiro ponto.
1: Ah, tens de ir, tens
0: sorte,
1: de ir.
0: Que sorte,
2: não,
0: que
2: já
0: sorte.
2: Tive, já cheguei a ter já bilhetes comprados e visto aprovado e depois por
0: Mas não é, mas havia antes umas proibições, não é?
2: Sim, nunca tive que assinar a declaração de que não era comunista.
0: Aquela
2: não,
0: declaração. Não, e havia uma outra, eu não sei
1: mas,
0: se isto é verdade ou não.
1: E assinavas?
0: Havia uma mais fantástica, que era, vem para, uma das perguntas era, vem para matar, para assassinar o presidente dos Estados Unidos. Eu não sei, nunca vi. Mas contaram-me que houve uma altura que isso existia.
2: O assassino que assinou, sim, é, a minha missão é essa, realmente, não devia ter visto em princípio. Mas sempre quis ir a Nova Iorque e sempre tive vários projetos. Depois nas redações, sempre que havia uma viagem para Nova Iorque, por motivos profissionais, havia sempre umas grandes guerrinhas, eu nunca meti nisso, não tenho paciência. Toda a gente queria ir, não é? E acabei claro. Por nunca ir. Mas claro que sinto como se conhecesse Nova Iorque. A Nova Iorque dos arranha-céus, a Nova Iorque dos imigrantes, a Nova Iorque do dinheiro, da cultura popular, a música que tem muita influência na minha vida, desde o jazz, o rock, o hip-hop, tudo aquilo tem a ver com Nova Iorque. As várias comunidades judaicas, italianas, irlandesa, porto-riquenha, do Caraíba, chinesa, quer dizer, tudo, quer dizer, sei lá, aquilo de certa maneira, estou-me a lembrar agora que estávamos a falar de cinema, aquela série dos anos 80, quando eu era jovem, a Balada de Hill Street, em que o sargento, quando fazia a ordem de serviço no princípio do dia para as patrulhas irem para as ruas, antes de eles saírem, dizia assim, cuidado que lá fora é uma selva, e de facto aquilo é uma mistura de selva e de humanidade. Que é de promoção por um lado da liberdade e do individualismo, o grande emblema dos Estados Unidos da América, e da capacidade criativa e da imaginação e da capacidade de fazer coisas, de não ficar parado à espera que o mundo nos caia no colo, mas ao mesmo tempo a criação sistemática e estrutural de desigualdades, de criminalidade, de violência, de marginalidade, enfim, tudo entre a grande arte e a grande criminalidade é de facto um mundo de contrastes que é absolutamente incrível, não é? E concentrado num único ponto, e isso é de facto vibrante, não é? Não, ainda hoje é. Já, creio que já teve uma fase mais encantadora, Hoje em dia não me parece que seja assim, já há muitas cidades até a replicar, de certa maneira, alguns modelos arquitetónicos e urbanísticos de Nova Iorque.
1: Ah, mas não é a mesma coisa. Mas não tem os mesmos museus, não tem, não é a mesma coisa.
2: Claro, aliás são números impressionantes. Por exemplo, só o Museu de Arte Moderna de Nova Iorque tem 5 milhões de visitantes por ano. Quer dizer, qual é o museu que tem 5 milhões de visitantes por ano? De facto, é extraordinário. Sim. Mas é uma cidade que depois na sua vida prática tem vivido uma história também ela muito, muito interessante, desde essas origens que o

0: passado, muito dentro do mito que nós conhecemos, que é um mito em que há umas trocas de favores políticos, uma mistura de corrupção e justiça, não é? Que vão convivendo, de clientelismo e integração. Isto é, olha, vê-se, por exemplo, nos gangues de Nova Iorque, não é? Do Scorsese, não é? Integração na política corrente, próprio mecanismo da corrupção. E, portanto, isso, tudo isso dura uma série de anos e impulsiona o desenvolvimento no século XIX e no século XX dos Estados Unidos, até que chega a um nível insuportável de criminalidade e de corrupção, sobretudo o problema da corrupção, que acabou por levar, já nos anos 30, depois também com a entrada na Depressão, etc., para uma nova era, digamos, de política interna. Mas, de facto, essa origem no século XIX e no princípio do século XX, do início depois da construção dos arranha-céus, que, aliás, o primeiro até nem é em Nova Iorque, é em Chicago, não é? Porque Chicago teve uma moratória urbanística porque achava aquilo muito feio. Durante uns tempos não construíram arranha-céus e Nova Iorque adiantou-se. Digamos, até à Grande Depressão, de facto, é criado ali por exemplo, o Harlem Renaissance, que é o bairro negro degradado, pobre, onde os negros eram um gueto, digamos assim, é onde nasce o jazz, a literatura afro-americana e tudo aquilo que consegue entrar na Broadway, consegue entrar no cinema, portanto, há toda uma nova cultura que vai influenciar o mundo todo.
1: Não é? E que nasce ali.
0: E que nasce ali e que depois tem, por exemplo, nos anos 70, uma réplica no Bronx com o nascimento do hip-hop, que dura até hoje, não é? Que é dominante. Hoje em dia, vamos ver as tabelas do streaming mais ouvido ou dos discos mais vendidos, e em 100 discos, 90 são de hip-hop, e talvez apareça com sorte um de rock, que era, no meu tempo, aquilo que dominava, não é? E, portanto, tudo isto é, de facto, um núcleo cultural do Ocidente, e que também com muita repercussão na Ásia e na América do Sul, mas, sobretudo, no Ocidente, Estados Unidos e Europa toda, é, de facto, uma influência cultural que, aliás, suporta também o próprio domínio norte-americano político. É, digamos, um mecanismo de soft power, porque há uma compreensão natural, sobretudo o que
1: Sim, Trump é de Nova Iorque.
2: E começou, aliás, lá está, uma coisa que...
1: Nesse misto de corrupção e negócio.
2: Ele começou no tempo que ele começou a sua vida profissional, com o pai, a trabalhar com o pai no real estate, portanto no imobiliário. Havia uma grande influência mafiosa nesse imobiliário. Aliás, lá está, vê-se na filmografia americana, isso por exemplo, há aquele que é um filme que é num cabaré onde se vão suceder, e vê-se aí exatamente essa sucessão dos vários grupos étnicos, não é? Que se vão dedicando ao tal crime organizado, e vê-se, e cada um que chega de novo tem que enfrentar os que já estão, não é? Eu tenho um nome exatamente, ou de uma música, ou de...
0: O New York, New York? Não.
2: Não. E tem o nome do... É um bar onde se passam as coisas.
1: Cotton Club?
2: Cotton Club, The Cotton Club.
0: Ah, e o Cotton Club, pô.
2: Ah, é fantástico. Cotton Club tem uma... Além da música que
1: Eu tive um programa de rádio há muitos anos que um dos separadores era desse disco. da banda sonora.
2: O filme é ótimo.
1: E a banda sonora é extraordinária também.
2: É muito bom. E é exatamente esse roleman das várias etnias que dominam o crime, não é? E vê-se isso. Vê-se muito bem, não é? Tudo. E depois também a literatura americana centrada em...
0: Sim, há um livro do João dos Passos, por exemplo, que é um dos seus escritores que o Jaime gosta, que eu sei.
2: Sim, sim, eu gosto muito do John Spass,
0: O Manhattan Transfer.
2: Exatamente.
0: Que até deu o nome a uma banda.
1: E o Great Gatsby
2: do Scott Fitzgerald. Aquela ida à Nova York deles é fabulosa, pá, e tudo. E são, de facto, essas imagens. Nova Iorque, de certo modo, na nossa cabeça, era um bocado o que no século XVII devia ser, ou princípio do século XVIII, a corte de Luís XIV. É assim uma coisa que se imagina, não é? É um centro do mundo, não é?
1: Eu, por acaso, estava a pensar, pois, há cidades como Paris e Nova Iorque tiveram épocas absolutamente douradas.
2: Exatamente,
1: não é?
2: Paris no século XIX.
1: Eu acho que Londres nunca chegou lá, não sei.
2: Londres,
1: é muito...
2: Tem...
1: Tem muita
2: Londres
1: coisa.
2: É muito o Dickens, por exemplo. Sim. A minha, aquela, aquele retrato...
0: O Sherlock Holmes.
2: O Sherlock Holmes, exatamente.
1: Sim, mas não tem...

0: mesma, a mesma aura, acho.
1: Não, tem, tem os textos da aristocracia, não é? Sobre a aristocracia. Não.
2: E Londres foi muito forte nos anos 60. Londres, na,
0: sim, é verdade.
2: Aquela erupção dos Beatles,
0: Beatles e do, dos Rolling Stones.
2: Eu nitidamente vi, por exemplo, aqui em Portugal, passamos, nós tínhamos muita influência, sim, da França e de Paris e não sei o quê, e apanhou-se nos anos 60, a segunda metade, sobretudo dos anos 60, há uma grande influência. De, exatamente.
0: Mas isso aí, a música é indissociável.
2: A música
0: Beatles,
2: é. E traz a cidade também.
0: É verdade, verdade.
2: Isso, e depois aqui há outra coisa, que eu acho que é sempre muito importante sublinhar nestas coisas. A cidade é onde se pode mudar de vida, quer dizer, a grande cidade. Porque na pequena cidade ou na província, normalmente tudo fica onde está, não é? Aliás, isso vê-se muito, vê-se, olha lá está, vê-se nos padrinhos. O Dom Vito Corleone é um desgraçado, oprimido lá pelo pai dele, foi lá assassinado por aquele tipo.
1: Também é um livro, é verdade, é um grande livro também, O Padrinho, não é? É
0: o do Mário Puzo.
2: O livro não é grande coisa, o filme é
1: eu gostei do livro, eu gostei do livro.
2: É, mas não tem nada a ver com a...
1: Sim,
2: com
1: o filme é melhor,
2: O filme é fabuloso.
0: Os filmes.
2: Mas lá está, é muito... Também essa ideia de que é na grande cidade que se mudam as vidas, quer dizer, a história do Dom Vito Corleone, que é um coitado, é um desgraçado, paupérrimo, que desembarca ali miúdo em Manhattan, exatamente, claro. Desembarca ali, e depois aquela ascensão que ele vai fazendo através do, enfim, do crime, do negócio e tudo isso.
1: Mas é uma ascensão sem piedade, que é o problema que no fundo esta ideia de...
2: Mas repara uma coisa.
1: Da ideologia de Nova Iorque, digamos assim.
2: Pedro.
1: Sim, sim.
2: Mas é um herói americano, não é?
1: Sim.
2: A conotação do Dom Vito Corleone e do Michael Corleone, que são ímpia. O Dom Vito é mais negociador, não é? O Michael é mais...
1: Impiedoso.
2: É mais impiedoso. O Dom Vito tem, por exemplo, princípios. O Dom Vito não quer, por exemplo, entrar no negócio...
1: Da droga.
2: E o outro já não se importa nada, quer dizer,
0: era o que desse.
2: É muito curioso isso também, mas são heróis americanos, quer dizer, portanto há ali um individualismo, não é? E essa ideia do sucesso e do progresso, que são muito americanas e que têm outras projeções.
1: E que é muito vinda dos anos 30, que aliás é quando começa, eu creio que a imigração do pai Corleone é nos anos 30 ou é anos 20,
2: é mais cedo.
1: Mas é muito dos anos 30, ou seja, aquela a reação à Grande Depressão. Há um tipo que aliás tem um aeroporto em nome dele, o LaGuardia, não é? Que nos anos 30...
2: Fiorentino LaGuardia, se não tem.
1: Exatamente. O LaGuardia, digamos, começa a planear a nova Nova Iorque. A Nova Iorque vai recuperar da depressão. Os arranha-céus, os bairros mais ordenados, faz autoestradas para empurrar para fora da cidade muitas pessoas, para passarem a viver fora da cidade, dá espaço à classe média... Tudo isso transforma a cidade rapidamente, não é? Apesar de tudo isto por uma dezena de anos, não é? Mas, ou mais até. Mas até à Segunda Guerra Mundial ele consegue, de facto, transformar Nova Iorque na imagem que ainda hoje perdura. Apesar de depois, por exemplo, nos anos 70, a cidade faliu, não é?
2: Sim, sim.
1: E também temos essa imagem em alguns filmes, olha, nesta série que eu falei, a Balada de Elm Street, que é a Nova Iorque com o lixo nas ruas, degradada, que a câmara não consegue funcionar, portanto, tu, também houve esse período de degradação, não é? Que só foi ultrapassado depois nos anos 80, já na era do Reagan, não é?
2: Sim.
1: E com o Giuliani,
0: Giuliani.
2: É muito interessante também que lá está, que um italo-americano, no caso do LaGuardia, seja eleito mayor de Nova York. Isto também... Quer dizer, essa etnicidade, por exemplo, da classe dirigente, neste caso política, não é? É também um fenómeno muito interessante, porque havia alturas que isso não seria imaginável, não é? Quer dizer,
0: Pois, isso é o multiculturalismo.
2: É o multiculturalismo, mas é um multiculturalismo que vai por vagas.
0: Exato.
2: Quer dizer, não é? E que, olha, agora, por exemplo, tem um muçulmano como mayor de Nova Iorque.
0: Exato.
2: Mandani,
0: exato.
2: Não é? Mandani é um muçulmano, de certo modo, é um muçulmano de
0: moderado,
2: classe alta.
0: Moderado.
2: Classe alta. Mas é um muçulmano.
0: E é um não fundamentalista, é um moderado.
2: Jurou, exatamente, mas que jurou lá com o Corão. Quer dizer, são coisas Dá-nos a ideia, e os americanos depois também são uns mestres, aliás, seguindo os ingleses, são uns mestres a contar a própria história, não é? Porque fazem eles sempre o contraditório, não é?
0: Antes que alguém faça.
2: Antes que alguém
0: isso
2: faça.
0: É um, quer dizer, isso é uma maneira boa para...
2: É uma maneira, é os bons advogados criminais. Os bons advogados criminais começam normalmente a sua intervenção.
0: Ele podia ter feito isto e isto.
2: Por dizer,
0: isto.
2: Não, por dizer tudo aquilo que é inegável, mal sobre o seu, mas pintando, claro, pintando com as cores próprias.
0: Pois.
2: E esvaziam um bocado as acusações, não é?
0: É.
2: Porque, e dão-lhe o tom que querem. E os americanos nisso fazem. Aliás, viu-se isso, por exemplo, já temos falado nisso nos filmes do Oeste, não é? Que numa dada altura passaram a fazer autocrítica, não é? O Blue Soldier e os. Começaram a fazer autocrítica. Quer dizer, até uma certa altura eram índios maus, colonos bons, tropa boa que chegava sempre a tempo à espadeirada e para vencer os índios. A partir de uma certa altura é o contrário. Começam a ser colonos maus, tropa má, índios bons. E é muito interessante isso, porque eles vão fazendo a chamada autocrítica.
1: Isso não, tem uma capacidade de regeneração de facto incrível. Isso é muito, muito americano. Não é? Mas também é de facto uma cidade que também tem o defeito americano, os contrastes violentíssimos. Sei lá, se olharmos para Wall Street, não é? A
2: sim.
1: riqueza absoluta e quase pornográfica que aquilo
2: sim,
1: tem.
2: Sim,
1: uma bolsa que vale 40 mil milhões ou milhares de milhões ou não sei quantos bilhões de dólares, não é? E depois há entre 100 mil a 300 mil pessoas a dormir na rua. Não é? E depois, portanto, isto é uma brutalidade e uma diferença social que marca muito a cidade, mas ao mesmo tempo. É encantador, porque depois entre o Central Park, tudo aquilo que nós vemos nos filmes do Woody Allen, tudo aquilo parece...
2: E o Woody Allen lá está. O Woody Allen é um mestre...
1: A mostrar isso.
2: Ray, eu, por exemplo, o filme já uma vez discutimos aqui o Woody Allen, e o filme que eu mais gostei do Woody Allen, e continuo, e é para mim, é o Radio Days, que é uma maravilha,
1: sim.
2: não é?
1: Sim,
2: que não é bem Nova Iorque, é ali o
1: não,
2: lado.
1: Aí já é um bocadinho ao lado.
2: É um bocadinho ao lado. Mas quer dizer, mas lá está, a gente apanha, eu acho que é tal cidade que quase toda a gente no mundo deve ter visto, porque há sempre um filme que começa em Nova Iorque, há sempre uma atualidade, uma coisa qualquer.
1: E é uma cidade que projeta o poder norte-americano e é por isso que foi atacada, sim. não é? No 11 de setembro.
2: Exatamente.
1: A simbologia dos aviões... Atacarem o arranha-céus é de facto,
2: aliás,
1: revela o impacto que a cidade tem no mundo, não é?
2: O Bin Laden fez, lá está, atacou o
0: coração?
2: Pentágono e não conseguiu atacar o Capitólio, não é? Porque foi o tal avião que depois caiu, que houve uma revolução a bordo. Mas ali em Nova Iorque fez as torres, não é?
1: Sim.
2: É o
1: as Twin Towers.
2: É como os franceses quando atacaram a Bastilha em 14 de julho de 89, que era já uma prisão, praticamente tinha 7 prisioeiros, não, 3, 7
1: sim, não,
2: presos.
1: Sim, já não era muito, já não era já usada.
2: Não era usada, mas é um símbolo, não é?
1: E
2: lá está, e Nova Iorque é...
0: É um símbolo também.
2: É um símbolo do
1: não,
2: do
1: e o próprio arranha-céus, aquela coisa gigantesca até ao céu e que simboliza,
2: exatamente.
1: De certa maneira... A capacidade industrial dos Estados Unidos e o seu domínio económico no mundo de facto a revolta.
2: E é o desafio ao céu. Não é?
1: É o desafio ao céu.
2: Como a Torre de Babel, não é? Como a Torre de Babel. Vamos arranhar o céu, não é? Rasga-cielos, como dizem os espanhóis, não é? Portanto, é aquele desafio a Deus, não é? Vamos por aqui acima.
1: E do ponto
2: de
1: vista religioso, isso provavelmente tem também simbologia para o lado islâmico, deste fundamentalismo.
2: Pois, mas do ponto de vista religioso, não resisto aqui a dizer uma graça aos seus correligionários da Revolução Russa, a seguir à Revolução. Sabia que levavam camponeses a voar para ver que no céu não havia Deus? Sabia disso? Uh-huh.
1: Já contou isso, mas já andei à procura de provas, à procura de provas disso e ainda não encontrei, mas está bem.
2: Está no livro daquele tipo, tem um livro sobre sobre a União Soviética, que é um inglês, por acaso é um inglês.
0: Mas pode não ser verdade, não é?
2: Não, mas também, não,
1: para os que ingleses é que gostam muito dos russos.
2: Para que é que ele se ia, por acaso não gosta nada, mas para que é que ele se ia meter por esse caminho se não fosse verdade? Não, e também não, e faz todo sentido, quer dizer, faz todo sentido. Dizer, é pá, olha, afinal, porque as pessoas associam, sobretudo os camponeses e coisas assim.
1: Eu, então, eu lembro-me só uma coisa, que de facto houve a proibição da Igreja Ortodoxa tradicional, sim, mas sim. Os bolcheviques criaram uma igreja com o mesmo, com o mesmo substrato religioso. Os bolcheviques criaram uma igreja com o mesmo, com o mesmo substrato religioso oficial. Portanto, a religião, sim, não foi proibida no foi proibida, foi a instituição e a aliança que eles fizeram com os guardas brancos. Mas já falámos disso tantas vezes.
2: Já falámos disso.
0: Já não falamos disso há algum tempo, porque eu não me lembro muito de termos falado disso. Vamos voltar a Nova Iorque. Vamos voltar a Nova Iorque sempre.
1: Mas não estou aqui a dizer que os bolcheviques eram santos, que isso também ia contra a religião deles.
2: Não, eles não eram nada santos. Santos também.
1: Mas o que me entusiasma mais em Nova Iorque é a parte mais positiva, porque vejo também muitas coisas negativas naquela sociedade, como já tentei aqui explicar, é de facto a influência cultural que tem, porque é em todas as áreas, até nas universidades, que são as mais influentes, nas academias que estão associadas a Nova Iorque, nem todas estão. Boston também tem universidades importantes, mas há todo um mundo cultural, toda uma.
0: Boston é outra coisa, Boston até podia ser quase Europa.
1: Sim, mas há ali em Nova Iorque há ali uma intensidade. De facto é quase a capital do mundo para muita gente, não é? Isso não sendo a capital norte-americana. E isso é...
2: Foi durante um ano. Foi
1: durante uns tempos, sim.
2: Foi 1789 a 1790. Foi um ano para aí que quando acabaram ali um bocado aquelas coisas da nova Constituição e tudo isso, foi provisoriamente capital dos Estados Unidos, foi durante um ano, acho eu, foi nessa altura, logo a seguir à independência, não é?
1: Agora, vive um momento de grandes dificuldades, porque não há casas, está tudo caríssimo.
2: É como cá.
1: É como cá, não é? Mas lá provavelmente a níveis ainda mais complicados.
2: Sim, sim.
1: E portanto há ali um conflito entre o poder do dinheiro e a vontade das pessoas que lá estão há muitos anos a viver. Digamos que este novo, no fundo, o resultado eleitoral que este novo maior conseguiu advém desse conflito, não é? Que é as pessoas a tentarem defender-se da gentrificação, não é? E isso cria ali uma evolução próxima, nos próximos anos, para a cidade, que é um bocadinho imprevisível,
2: porque há um ciclo... É levar um êxodo dos ricos também.
1: Exatamente, por causa dos conflitos e da criminalidade, e etc. Não é?
2: E dos impostos, não é? Dos impostos, sobretudo. Movem-se muito pelos impostos.
1: Mas... Agora, depois tem o centro financeiro de Wall Street, que literalmente nasceu do muro, aliás, e que mantém, do ponto de vista financeiro, de facto, Nova Iorque como a capital do mundo, não é? Porque mesmo com as tentativas do resto do mundo de se libertar do poder económico norte-americano, tem uma força que ainda perdura e que certamente ainda vai durar durante bastante tempo. E isso marca também uma parte da vida da cidade. Eu imagino a decadência que seria Nova Iorque se, por exemplo, alguém mudasse o centro financeiro do Wall Street para outro sítio qualquer, não é? Mesmo dentro dos Estados Unidos, não é? Rapidamente aquilo entraria num colapso. Portanto, depois tem lá a ONU também, que é uma coisa que a gente às vezes esquece. Estão lá as Nações Unidas que, com as suas dificuldades, apesar de tudo.
2: Sim, mas agora estão, coitadas, estão um bocadinho debaixo de... Também estão mais ou menos falidas, não é?
1: Também estão falidas, porque os Estados Unidos acharam de pagar.
0: Sim. Os Estados Unidos acharam de pagar, não é?
2: Olha quem, o Trump dar dinheiro para... O Trump, quando lá foi, disse aquela coisa horrível ao nosso Guterres, que era um entusiasta climatérico. It is a stupid thing, climate... Aquelas coisas que ele diz, pá, extraordinário.
0: Está a ser irónico, não é?
2: Estou.
0: Estamos talvez na altura, Pedro, de ir ao teu registro, que é precisamente a coisa mais icónica. Agora esta palavra parece que ressurgiu, está na moda. Mas aqui...
1: Tem a ver com os americanos, essa é a origem dessa palavra.
0: Certo, mas aqui acho que é bem aplicada, porque tem que ver com os arranha-céus e com uma fotografia que são aqueles operários todos sentados numa viga a não sei quantos metros de altura.
1: Sim, 240 metros.
0: Sim, é muito metro.
1: É um depoimento de Christine Russell, que é, aquilo foi, é uma fotografia durante a construção do Rockefeller Center, o arranha-céus do museu do Rockefeller,
0: sim,
1: não é?
0: Sim, que era para ter os murais do Diego Rivera e depois não teve, não é?
1: Depois não aconteceu.
0: Exato.

0: E aqui a revista Time fez, a dada altura, um trabalho multimédia sobre as fotografias mais célebres do jornalismo, não é? E escolheu esta fotografia entre elas, que é talvez a fotografia mais popular de Nova Iorque, que é o almoço no arranha-céus. Ela conta a história desta fotografia, como é que foi concebida, etc.
1: É, que também faz parte da história desta cidade. Vamos então ouvir.
2: This photograph, which is known around the world, shows 11 men sitting on a beam about 800 feet above the city of New York.
3: Esta fotografia, conhecida em todo o mundo, mostra 11 homens sentados numa viga a cerca de 243 metros acima da cidade de Nova York. Vê-se o Central Park, ao fundo, os edifícios cá embaixo, e eles estão ali sentados descontraídamente, uns ao lado dos outros, a almoçar. São todos trabalhadores da construção civil e vieram de várias partes do mundo. Há irlandeses, há índios Mohawk, é um grupo muito diverso. E estão todos a trabalhar em 1931-32. A imagem apareceu pela primeira vez no New York Herald Tribune, a 2 de outubro de 1932. O Herald Tribune era uma grande publicação nova-iorquina e penso que isso gerou um enorme entusiasmo em torno do que estava a acontecer com a construção dos arranha-céus. Tentavam obter o máximo de publicidade possível. Qualquer escritório que ali fosse arrendado, fosse de um dentista, de uma cabeleireira ou de uma grande empresa, servia para aparecer nas notícias. Rockefeller pôs um quarto de milhão de pessoas a trabalhar em plena depressão. Havia camionistas, trabalhadores em pedreiras, pessoas a fazer janelas, muitos tipos diferentes de trabalhadores. E isso teve realmente um efeito sério na economia. A parte mais curiosa desta série de fotografias é que foram feitas para fins publicitários. Por isso havia encenações e acrobacias. Outras imagens mostram homens a subir montados em cima de um bloco de pedra para celebrar a colocação da pedra final. Nesse dia estavam presentes alguns fotógrafos. William Leftwich, Charles Abbott e Thomas Kelly deviam ter uma espécie de desejo de morte. Levavam às costas um recipiente de couro com as pesadas placas de vidro com que nessa época se faziam as fotografias e iam efetivamente substituindo-a. Acho que eles gostavam de se exibir ao lado dos trabalhadores da construção. Muito bem, vocês andam sobre estas vigas, mas nós também conseguimos. Nós também corremos riscos.
2: I think that they like to show off next to the construction workers. Well, you guys walk these beams, but so can we. We take risks too.
1: Christine Russell, arquivista do Rockefeller Center, e esta é uma descrição que se percebe que Nova Iorque é feita por toda a gente. Toda a gente fez um bocadinho daquela cidade.
0: E aqui há alguns pormenores sobre esta construção, sobre esta e outras construções de arranha-céus que me parecem engraçadas, ou pelo menos relevantes. Ela, naturalmente, como é do Rockefeller Center, não disse uma coisa que é 2 em cada 5 operários morreram nestas construções.
1: Pois.
0: Se esta média foi aplicada a esta fotografia, 5 destes 11 operários morreram. Eles andavam sem estar agarrados a nada, não tinham arnês a segurá-los, não tinham nada, não tinham capacetes, e portanto o número de quedas e
1: lá
0: de acidentes era enorme.
1: Essas regras de segurança.
0: Por outro lado, ninguém sabe os nomes destes 11 operários. Pois. Mas descobriu-se os nomes de 3. 2 porque apareciam identificados noutras fotografias que os fotógrafos tiraram nestas sessões fotográficas, o Joseph Heckner e o Joy Curtis. E há um terceiro que foi identificado porque é o único que está agarrado a uma garrafa que parece ser de aguardente. É a única coisa que ele tem na mão. E, portanto, em cima de uma viga, a 240 metros de altitude, o homem levava na mão uma garrafa de aguardente, não sei se era a coisa mais recomendável para andar ali. E ele escreveu um postal onde está essa fotografia, que mandou à namorada e nas costas, e foi assim que ele foi identificado, e nas costas do postal escreveu uma frase que diz mais ou menos isto: como vês, estou bastante bem agarrado à minha garrafa e não vou cair. É o Gustav Popovich, que era eslovaco, é um imigrante eslovaco. E são os únicos 3 que estão identificados, ou que se pensa que sabe quem são. De facto, é uma fotografia célebre. Já entrei em várias casas onde esta fotografia aparece como decoração.
1: Isso agora faz parte das decorações.
0: E é interessante ver que estes anónimos ficaram tão célebres e simbolizam tanto de Nova Iorque, no melhor e no pior.
1: Mas, Pedro e Jaime, vale a pena dizer que esta fotografia que foi tirada não havia drones. É que agora fazem-se fotografias. Esta fotografia seria fácil de fazer.
0: Eu escolhi de propósito o bocadinho que ela fala dos fotógrafos, porque se esquece sempre dos fotógrafos, né? Eu tive que trabalhar com fotógrafos durante muitos anos e apesar de eles serem uns chatos, eu gosto muito deles.
4: Fotógrafos de jornais, sim, quando vêm às vezes, tiram-nos 100 fotografias para aparecer uma.
1: Pois, é uma coisa claro, é para aparecer a melhor.
0: Mas eles de facto correram risco de vida para fazer estas fotografias, porque também lá andaram completamente. Claro, claro. Há fotografias deles, eles tiraram fotografias uns aos outros também. Claro. Há fotografias em que eles estão em posições completas e com máquinas pesadíssimas e com os tais vidros, que aquilo aquilo eram aquelas máquinas que faziam uma pequena explosão e gravavam a imagem num vidro, que depois era retirado da máquina, posto na mochila.
1: Chamava-se de dactiótipos, não é?
0: Exato.
1: Era
0: isso. E portanto, faziam isso tudo equilibrados lá em cima, com um peso enorme em cima. É de facto uma loucura.
4: E há uma coisa engraçada, a persistência do mito. Eu estava agora a lembrar deste último filme do Coppola, que aliás eu achei um flop, mas que lá está, é Nova Iorque, é Megalópolis, não é? Megalópolis,
0: sim,
4: é Nova Iorque.
0: É Nova Iorque.
4: Ele imagina uma projeção da história de Roma, que depois aquilo, eu por acaso acho que o filme não sei.
0: Sim, Nova Iorque pode ser a Roma do século XX.
4: Exatamente, a ideia era essa, não é? E ele mete mesmo meteu aqueles nomes dos próprios romanos, os Crasso e não
0: sei. Isso é Nova Iorque, é a ideia do Império.
4: É a ideia do Império, não é? É
0: o Império que domina o mundo.
4: Exatamente, mas é que
0: os outros todos obedecem a Roma.
4: Mas é curioso, é aquela coisa de Roma, não é?
0: É.
4: Essas imagens de facto são. E depois não há dúvida que a gente habitua-se, mesmo aquelas séries, que às vezes são um bocadinho todas iguais umas às outras, mas aquelas séries policiais, também muito passadas a Nova Iorque, com os polícias de Nova Iorque, com os bandidos de Nova Iorque, com tudo aquilo. A gente, de facto, fica com... É a cidade que mais devemos todos, mesmo os que nunca lá foram, que deve estar a seguir à nossa rua, deve ser aquela que está mais na nossa cabeça, não é?
0: E a música nascida em Nova Iorque não é só o jazz, eu falei só de música negra, mas, por exemplo, não lembrada o Pete Seeger, o Bob Dylan, o Woody Guthrie.
4: Sim, sim.
0: Digamos, a popularidade deles...
1: São filhos da cidade.
0: Em Greenwich Village, num bairro de Greenwich Village, onde a cultura da canção de protesto, que depois se espalha pelo mundo todo e influencia a França, Inglaterra, Portugal, Itália, nasce ali também, não é? Portanto, é de facto uma produção cultural que influencia o mundo todo e há de continuar a influenciar, mesmo que haja uma decadência norte-americana, acentuada, etc. Vai permanecer.
1: Nenhum Trump vai conseguir eliminar essa influência.
4: O Trump é um lado de Nova Iorque.
0: É um lado,
4: É um lado de Nova Iorque.
1: Pedro, e nós já estamos a falar de música, já agora vemos uma das músicas que também, aos primeiros acordes, toda a gente reconhece, não é?
0: Sim. Por acaso, eu tinha ideia das tais coisas. Quando decidimos fazermos este programa, decidi logo que a música seria esta.
4: Sim.
0: E quando vou ver, já não me lembrava que não é tão antiga como eu pensava. É de 1977, que é é o tema do filme New York, New York, do Martin Scorsese. Que na altura foi interpretada no filme pela Liza Minnelli, aliás, muito bem.
1: E há outra interpretação também excelente, que é do Frank Sinatra.
4: Do Sinatra.
0: Que é essa que vamos ouvir. Mas eu queria falar
4: a ideia que o Sinatra era antes, não é?
0: Não. A primeira é esta, é para o filme. Foi nomeada para Globo de Ouro, a Liza Minnelli, com esta canção, para a melhor canção do filme, mas perdeu para uma canção que já ninguém conhece e para um filme que já ninguém se lembra. É curioso isto, que é uma canção chamada You Light Me Up My Life, interpretada pela artista Casey Sizik, que eu não sei quem é, tenho que ir investigar. O filme chama-se Luz da Minha Vida e é realizado pelo Joseph Brooks.
1: Okay.
0: A Liza Minnelli perdeu para esta canção.
4: É como ao Fernando Pessoa.
1: Isto às vezes é assim, não é?
4: É como ao Fernando Pessoa, não é?
0: Também a história é muito engraçada, que é a canção nasceu por culpa do Robert De Niro, porque os compositores que o Scorsese tinha contratado para fazer a banda sonora do filme, que é o compositor John Kander e o letrista, o Fred Ebb, foram apresentar as canções que tinham feito à Liza Minnelli, ao Scorsese e ao Robert De Niro. Durante a reunião, mostraram-nos canções todas, tocaram-nas ao piano, o Scorsese até gostou de quase tudo, mas o Robert De Niro começou ali a torcer o nariz, chamou o Scorsese ao lado e disse: a canção tema principal não pode ser, isto tem que ser uma coisa mais, com mais força, com mais impacto, e obrigaram os compositores a compor outra de emergência, e saiu isto. Saiu o New York, New York. Dois anos depois, portanto, só em 1978, é que o Frank Sinatra começou a incluir a canção nos seus espetáculos, e onde ele desenvolveu um arranjo de orquestra que, de facto, tornou única. É sobretudo a parte final, em que ele interrompe e depois recomeça.
4: Exatamente.
0: E tem um arranque muito forte, criou ali uma tensão que tornou a canção muito, muito, muito, muito célebre. E ele começou a cantar isto nos espetáculos, nem sequer a gravou, Ele encerrava sempre o espetáculo com o My Way, que é outra canção icónica dele. Lá estou eu a usar a palavra icónica, Maria Flor Pedroso.
1: Aqui já é diferente, não é uma imagem, mas pronto.
0: E o My Way, que é o símbolo do individualismo norte-americano, é também uma coisa muito, muito nova-iorquina, de certa maneira, o My Way.
1: Também é muito épico. Então, também é muito épico, que é outra.
0: É muito épico. E este Nova York, Nova York, o público começou a ter uma reação tal que ele trocou o final, o grande final dos seus espetáculos, tirou o My Way e passou por o New York, New York. E finalmente grava em 1980, ele depois gravou mais duas ou três vezes esta canção, uma delas aliás com o Tony Bennett. Ele gravou em 1980 esta primeira gravação, que é o que vamos ouvir, que é a mais celebrada e que é usada hoje em dia para celebrações da cidade, múltiplas, cerimónias oficiais, eventos esportivos, festas particulares, enfim, Nova York é simbolizada por esta canção, que até adotou, de certa maneira, um dos versos desta canção, que é A Cidade que Nunca Dorme.
1: E que nós só agora é que falamos disto, porque isto é um clichê, vá lá, conseguimos fazer um programa inteiro sobre Nova York sem dizer que é a cidade onde nunca se dorme. Muito bem.
4: É verdade.
1: Muitos parabéns, meus senhores. É com Frank Sinatra e esta canção que nos põe imediatamente, diretamente em Times Square, New York, New York, que fechamos esta sessão dos Radicais. A produção é de Ana Fernandes, os cuidados de emissão de Diogo Axel, os Radicais Livres, Jaime Nogueira Pinto e Pedro Tadeu com Maria Flor Pedroso voltam para a semana. Então até lá e fique por Nova Iorque.

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0: 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Quatro horas no continente e na Madeira. 3 horas nos Açores. 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
1: Donald Trump e Xi Jinping já estão reunidos no grande salão do povo em Pequim. O presidente dos Estados Unidos cumpre uma visita oficial de 3 dias à China, com a guerra no Médio Oriente e Taiwan como pano de fundo. Donald Trump foi recebido com honras militares e com uma passadeira vermelha na reunião. Nesta primeira reunião, Donald Trump defende que o sucesso dos Estados Unidos e da China são benéficos para o mundo. O presidente norte-americano referiu ainda que acredita que os interesses comuns da China e dos Estados Unidos

0: superam as diferenças de ambos os países. Foram estas as primeiras palavras de Donald Trump durante esta visita oficial de 3 dias à China. Na Ucrânia, a noite foi de sobressalto na capital Kiev após um novo ataque de larga escala lançado pela Rússia. Foram ouvidas várias explosões após terem sido detectados mísseis e drones no espaço aéreo da capital ucraniana. As autoridades locais adiantam que destroços atingiram também vários edifícios residenciais. Até ao momento não há informação sobre a existência de vítimas. Cavaco Silva defende que a Europa não se pode intimidar com Donald Trump. Em entrevista à Rádio Renascença, o antigo presidente da República afirma que perante a crise provocada pela guerra no Irão, é tempo de se avançar com o plano Draghi. Sobre a segurança e a defesa, Cavaco defende uma força europeia além da NATO. João Coraceiro.
1: É a altura de reduzir a dependência dos Estados Unidos e os 27 já não podem ser apenas um pilar da NATO. Cavaco Silva recomenda.
2: Uma força, uma identidade europeia de defesa, separada mesmo, mas em cooperação com a NATO, para poder intervir em situações em que os Estados Unidos não têm interesse.
1: Leva tempo, admite o antigo Presidente da República, desatar o nó com os Estados Unidos, mas a Europa não se deve deixar intimidar, mesmo ao nível económico, frente a Donald Trump.
2: Super errático, não confiável, mas a Europa não deve acobardar-se perante as exigências do Presidente Trump.
1: Nesta entrevista à Renascença, Cavaco recupera o plano Draghi, insiste que deve avançar para compensar os atrasos em relação aos Estados Unidos e à China, desde logo reforçar o mercado interno.
2: Criar um verdadeiro mercado de capitais. Seria possível aos Estados e às empresas fazer grandes emissões de dívida, podendo competir com as grandes emissões de dívida norte-americana.
1: Tudo para garantir
2: crescimento económico e de produtividade da Europa em relação aos Estados Unidos e em relação à China. Mais produtividade significa mais poder.
1: Já dentro da União há obstáculos e na forma como ela se organiza, o antigo Presidente da República aposta mais fichas na Comissão.
2: Confio muito mais na Comissão do que no Conselho Europeu, porque no Conselho vêm com grande frequência ao de cima os interesses particulares de cada país.
1: E se a von der Leyen, a Presidente da Comissão, Cavaco faz rasgados elogios, a António Costa, o Presidente do Conselho, diz que faz o que consegue.
2: Ele faz o possível porque é apenas um coordenador das regiões.
1: Mas com medidas que é preciso implementar, sublinha Cavaco Silva, mesmo quando a iniciativa da Comissão Europeia esbarra nas decisões do Conselho.
0: Cavaco Silva, com a análise à situação na Europa, a presidente do BCE pede também aos líderes europeus para agirem a favor da competitividade na União Europeia. Christine Lagarde lembrou também o famoso Plano Draghi, um relatório para relançar a competitividade europeia e aprofundar a integração económica face aos Estados Unidos e à China. De acordo com a France Press, a líder do Banco Central Europeu destacou ontem à noite num jantar na Alemanha que persiste as fraquezas da Europa. Lagarde diz que cabe aos líderes europeus tomarem a iniciativa de agir de acordo com o diagnóstico traçado há 2 anos por esse plano elaborado por Mário Draghi. O ministro da Administração Interna afirma que os agentes da PSP, da Esquadra do Rato, detidos por suspeitas de tortura, tiveram um comportamento inaceitável para as forças de segurança. Na grande entrevista da RTP, Luís Neves admite que os casos são intoleráveis.
3: Correspondem a delitos penais gravíssimos, a começar pela tortura. São comportamentos absolutamente inadmissíveis, intoleráveis e que não merecem qualquer contemporização com eles. Portanto, eu repito, há de facto mais violência na sociedade, essa violência é mais difusa, inseriu-se na própria vivência. Houve aí momentos que passou-se de um caso para outro, sem que tenha havido punição ou detecção. Portanto, andámos aqui algum tempo, demasiado tempo, numa esfera de impunidade e em que foi crescendo esses comportamentos face àquilo que era a impunidade desses atos.
0: O ministro da Administração Interna afirma ainda que este caso abala a confiança dos cidadãos na polícia. Sobre o reforço da presença policial nas ruas, Luís Neves admite a intenção de encerrar algumas esquadras em Lisboa.
3: Menos esquadras, para podermos ter mais gente
4: na rua.
3: Na rua e junto das pessoas. Eu prefiro uma pessoa do que o local.
4: Do que o local.
3: O local está lá. Só lá vai quem precisa mesmo. O polícia, defendendo a sua proximidade, conhece, sente, cheira a cidade, cheira aos locais, conhece as pessoas, conhece aquela pessoa que às 2 da manhã vem fumar um cigarro e que fala, e que também é vigilante E tudo isso é um ativo da cidade, do comerciante, do cidadão. É um ativo, é um aliado da própria segurança. E eu quero muito contribuir para colocar mais polícias na rua.
0: Palavras de Luís Neves, o ministro da Administração Interna, que esteve na grande entrevista da RTP. André Villas-Boas garante que o treinador do Futebol Clube do Porto, Francesco Farioli, vai continuar no banco azul e branco durante a próxima temporada. Num jantar com deputados portistas, o presidente dos Dragões garantiu que o técnico italiano já está mesmo a preparar a próxima temporada.
4: Nós, acho que o Farioli tem demonstrado uma unidade total com o projeto, esteve ontem comigo, esteve anteontem com a equipa de scouting, portanto estamos a trabalhar sobre a construção da equipa do próximo ano e totalmente envolvido no projeto futuro. É claro está que há sempre mudança no futebol, há mudanças abruptas às vezes, mas estou confiante que se manterá.
0: Declarações de André Villas-Boas à margem de um jantar com deputados adeptos do Futebol Clube do Porto que decorreu na Assembleia da República.
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6: Seguimos juntos nesta madrugada de quinta-feira. Eu sou Miguel Freitas, fico até às 5 da manhã. Cantam juntas a seguir Nena e Joana Almeirante.
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0: Pedro, o início de mais uma hora na madrugada desta quinta-feira aqui na RTP Antena 1, Mulher dos Teus Sonhos, com as vozes de Nena e Joana Almeirante. Daqui a pouco o projeto de Pedro Coquenão, Batida, com a participação de Mar Andrade, em Bombom. E agora ficamos com uma das canções do disco Viagens, de Pedro Brunhosa e os Bandemónio, em 1994, Fantasia.
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Trabalho de produção de Pedro Coquenão no projeto Batida, com a voz convidada de Mayra Andrade, para Bom Bom Boa Madrugada com a RTP Antena 1. Há panfletos com Pedro Tadeu para ouvir daqui a pouco. Traz blues e uma voz bem conhecida, que infelizmente nos deixou há pouco tempo. Para já, esta voz continua bem viva. É de Ricardo Ribeiro. Ele está com Má Sorte, uma das canções do novo disco A Alma Só Está Bem Onde Não Cabe.

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1: A canção chama-se Má Sorte, mas nós temos muita, mas mesmo muita sorte em poder contar com o Ricardo Ribeiro a cantar-nos desta forma. Tem disco novo, A Alma Só Está Bem Onde Não Cabe, como se chama. A seguir, Pedro Tadeu traz-nos um novo episódio de Panfletos.
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7: Cândido Mota e Stranger Blues, I'm a Stranger Here. Neste episódio de Panfletos, vamos ouvir um blues intitulado Stranger Blues, I'm a Stranger Here, interpretado por Frank Hamilton, um músico de Chicago, nascido em 1934, que se apresentou no primeiro festival de folk de Newport. Festival que foi tema de alguns panfletos da sua primeira época, criada por Ruben Carvalho entre 1986 e 1988 e que inspiraram a série atual que aqui faço. Os textos desses panfletos sobre o Festival de Newport foram lidos por Cândido Mota, o nome da história dos média em Portugal, falecido no passado dia 3 de maio e que durante esta semana homenageio recuperando a sua voz na leitura de alguns dos panfletos originais.
8: A pequena cidade de Newport, no estado de Rhode Island, vizinho do de Nova York, ganhou fama na década de 60 entre dois públicos distintos, o do jazz e o da folk music norte-americana. Foi em 1954 que um pianista e promotor de espetáculos de jazz, nascido em 1925 em Boston, pela primeira vez organizou naquela então pacata localidade o primeiro festival de jazz de Newport. George Wynne lançava assim a primeira pedra do que é ainda hoje um dos pontos obrigatórios de romagem dos jazz fans de todo o mundo. Em 1959, dois nomes fundamentais da folk protest song norte-americana, Pete Seeger e Theodore Bickle, contactaram George Wynne no sentido de se organizar, também anualmente em Newport, um festival de folk music. O final da década de 50 marcava de facto um ressurgimento do interesse pela música folk, nomeadamente entre a juventude universitária. Em 1959 e 1960, embora com o apoio de Seeger e do grupo de cantores a ele ligado, o Festival Folk realizou-se, mas organizado exclusivamente por George Wynne e Albert Grossman, numa base puramente

Comercial. Após um hiato de 2 anos, em 1963, Wynne acedeu às propostas de Seeger e Bickle no sentido do Festival Folk de Newport assumir as características de uma iniciativa não lucrativa, dirigida essencialmente pelos músicos e virada para a revelação de novos nomes que, entretanto, se anunciavam em toda a cena folk. Foi assim criado um comitê diretivo, com composição rotativa, de que, ao longo dos anos, fizeram parte Pete Seeger, Bickle, Peter Yarrow, Judy Collins, Ronnie Gilbert, Alan Lomax, etc. Dos aproximadamente 13 mil espectadores que haviam acorrido a Newport em 1959, a audiência do Festival Folk, realizado nos novos moldes em 1963, subiu para 40 mil, iniciando assim a breve mas determinante carreira do mais famoso festival de folk music de sempre. Como convirá a dizer, a história continua no próximo número, isto é, nos panfletos da manhã. Entretanto, ficaremos hoje com uma das históricas gravações do primeiro festival, o de 1959.

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0: isso.
1: Inês Marques Lucas, do Avesso, na RTP Antena 1. É um tecido, mas também pode servir para designar uma cor. A palavra do dia que Mafalda Lopes da Costa nos apresenta já a seguir.
2: A palavra do dia é caqui. O caqui é uma fazenda resistente de algodão da cor do barro, muito empregada em uniformes. E também se chama caqui, ou uma cor amarela ou castanhada, um tom característico do barro. A palavra deriva do termo persa kak, que significa terra, pó, e chegou-nos através do urdu caqui, utilizado para descrever o tom amarelado de determinadas fardas. A cor caqui foi adotada pelo exército britânico na Índia e popularizada para camuflagem, por se misturar supostamente com a cor da terra na Índia.
1: Aqui foi a palavra do dia trazida por Mafalda Lopes da Costa até nós. 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A palavra do dia que agora dá lugar à palavra cantada na voz de Inês Apenas, esta chama-se Sinto Muito.
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0: Esta voz completou mais um aniversário na passada semana, 5 de maio, Manuela Azevedo e os Clã com o Sopro do Coração na madrugada da RTP Antena 1. Já a seguir, a não perder, tem o Portugalex.
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0: Não se engane na data, porque hoje já é dia 14 de maio, mas o episódio que agora transmitimos do Portugalex é de ontem. António Machado e Manuel Marques.
7: Hoje é 13 de maio, o dia em que a Nossa Senhora terá aparecido pela primeira vez aos três pastorinhos na Cova da Iria, em 1917. Uma espécie de festival boom, com menos gente, mas com cogumelos parecidos.
8: Entre ontem e hoje, milhares de peregrinos chegaram a Fátima e o Presidente da República tem uma mensagem para eles.
9: Por favor, não se constipem. Tenho visto muita gente que vai à fresca e o tempo não tem estado nada bom. Aliás, a propósito deste tema, queria sugerir às carmelitas descalças que passem a carmelitas de pantufas ou, pelo menos, carmelitas de meias com antiderrapante na sola. Vá! O chão dos conventos está frio e constipam-se. Obrigado!
7: A propósito de constipações, o anterior presidente Marcelo Rebelo de Sousa tem um recado a dar à Georgina, a mulher de Cristiano Ronaldo.
10: Bom, eu vi imagens da Georgina vestida de Nossa Senhora na Met Gala. E devo dizer que me parece que a mãe de Jesus não era muito dada àqueles decotes. Georgina, se me está a ouvir, vista uma gola alta, hein? Pode ser? Olha que anda aí um novo vírus respiratório, como a gente disse.
8: E o nosso repórter está em Fátima para saber, junto dos comerciantes, como está a correr o negócio este ano.
11: Olha, este ano, mais do que garrafas com água benta, estão a sair muitos látex com o desenho da Nossa Senhora na espuma. Está a ver? Olha aqui que bonito. Em vez dos habituais desenhos de folhas ou corações, aparece Nossa Senhora a boiar no golão. Olha aqui que bonito. Hã? Que agora se chama látex. Olha.
12: O merchandising de Fátima adaptar-se às novas tendências. Muito bem, e que mais?
11: Também continuam a sair muito os sapatos de salto alto com uma imagem da Virgem Maria lá dentro, como os da Cristina Ferreira.
12: Muito obrigado, e por agora é tudo. Voltaremos a este direto se Nossa Senhora aparecer vestida de Georgina. Alô, estúdio.
7: E por falar em aparições, o Pentágono começou a divulgar alguns ficheiros secretos sobre OVNIs.
8: O nosso especialista em coisas do espaço, José Gomes Ferreira, já os analisou.
9: Bom, isto é muito simples e não há outra maneira de o dizer. Andam a comentar que um dos OVNIs que aparece nas imagens reveladas parece um comprimido de ômega 3 do celeiro sobre um wallpaper do Windows. E, na verdade, é. Os ETs deslocam-se em comprimidos e pílulas de alho ou de calcitrin gigantes. Está tudo na net, no colopistão.pt.
8: Outra coisa estranha é que só aparecem nos Estados Unidos, não é?
9: Não, não é verdade. O que apareceu aos pastorinhos em 1913, na Cova de Iria, foi um ET em forma de Nossa Senhora para não os assustar. E esteve para aparecer em forma de chihuahua, mas achou que era estranho um cão falar. E anunciou coisas terríveis, como o fim do mundo, ou ainda pior, o regresso do estrovante e dos sapatos de vela em 2026. Mas os pastorinhos não perceberam metade, porque iam menos à escola que a Greta Thunberg.
8: Obrigado pelos esclarecimentos, Zé.
9: Está tudo na net. Vão ao site fritoupipoca.com. É muito simples e não há outra maneira de o dizer.
0: Foi o episódio de ontem, 13 de maio, do Portugalex com António Machado e Manuel Marques. Episódios com estreia antes das notícias das 8 da manhã, da segunda à sexta. Também com repetição por volta do meio-dia e 20, mais ou menos esta hora, de madrugada. 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Diana Castro, a cantar agora Escândalo. Quem?

0: Chama-se Até ao Fim, a música que juntou os Anjos e Anselmo Ralph na RTP Antena 1. Antes de passarmos aos 90 segundos de ciência, hoje vamos ouvir Paula Martinho Costa. Ela é diretora no ISCTE e também investigadora. Vai falar-nos do projeto Bridge.
1: Olá, sou a Joana Martim Costa, sou diretora da Escola de Tecnologias Digitais Aplicadas do ISCTE e investigadora do ISTAR. O Bridge é um projeto de educação digital que procura mitigar as desigualdades, em particular de alunos com diferentes estatutos socioeconómicos. Tem como propósito avaliar o impacto de medidas educativas que estão essencialmente relacionadas com o envio de tecnologias de diferentes tecnologias para as escolas. Muitas vezes este tipo de medidas educativas, que têm um bom objetivo, nem sempre têm o efeito esperado, porque não têm em conta a base tecnológica, a base de conhecimento que os alunos têm e o próprio apoio que eles têm para dar continuidade a essa aprendizagem. E esse é um dos principais desafios quando se implementa um conjunto de medidas deste âmbito. O que o Bridge propõe para mitigar, no fundo, este desafio é trabalhar de forma muito próxima com as escolas e com as famílias e adaptar o tipo de formação que é dada de acordo com o contexto até de cada família, que pode ser muito diferente. É preciso ter em conta qual é que é o histórico da família, quais são as características, a disponibilidade e todas essas variáveis têm efeito depois na abordagem que é feita e no próprio efeito que depois tem na aprendizagem do aluno.
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0: 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O José Candeias está pronto para seguir consigo. Até às 7 da manhã, eu sou Miguel Freitas. Por hoje estou de saída. Tenha uma excelente quinta-feira com a RTP Antena 1.

0: 5 horas, 4 nos Açores.
1: Donald Trump foi recebido com honras militares e uma passadeira vermelha por Xi Jinping em Pequim. O presidente dos Estados Unidos afirma estar ansioso para fazer negócios na China. Cavaco Silva afirma que a Europa não se pode intimidar com Donald Trump. O antigo presidente da República pede maior autonomia a Bruxelas. O ministro da Administração Interna afirma que os casos de violência na esquadra do RAT são intoleráveis e não podem ter lugar nas forças de segurança.
0: Estão 9 graus em Braga, 10 no Porto, 12 em Coimbra, Lisboa e Faro com 13 graus, 14 em Ponta Delgada e 15 no Funchal. Notícias, Pedro Guilherme.
1: O presidente dos Estados Unidos foi recebido por Xi Jinping no Grande Salão do Povo, em Pequim. No arranque da visita oficial, Donald Trump teve honras militares antes de passar em revista as tropas ao lado do presidente chinês. Na primeira reunião, Donald Trump afirma que esta é a maior cimeira de sempre entre Estados Unidos e China.
2: Estou realmente muito ansioso pela nossa conversa. É um grande debate. Há quem diga que esta é talvez a maior cimeira de sempre. Não se lembram de nada semelhante. Posso dizer que nos Estados Unidos, as pessoas não falam de mais nada, mas é uma honra estar consigo, é uma honra ser seu amigo e a relação entre a China e os Estados Unidos da América vai ser melhor do que nunca. Muito obrigado.
1: Donald Trump afirma que as boas relações entre Washington e Pequim são positivas para o mundo. A guerra no Médio Oriente, Taiwan e a inteligência artificial são os temas fortes desta visita de Donald Trump à China. Na Ucrânia, pelo menos uma pessoa morreu e 16 ficaram feridas. É o balanço ainda provisório do mais recente ataque russo de larga escala contra a capital Kiev, que ocorreu nas últimas horas. As autoridades locais adiantaram ao início da madrugada que detectaram dezenas de drones e mísseis russos no espaço aéreo. Foram ouvidas várias explosões e houve destroços a caírem sobre prédios residenciais. Cavaco Silva defende que a Europa não se pode intimidar com Donald Trump. Em entrevista à Rádio Renascença, o antigo presidente da República afirma que perante a crise provocada pela guerra no Irão, é tempo de se avançar com o plano Draghi sobre a segurança e a defesa. Cavaco diz que defende, aliás, uma força europeia além da NATO, João Coraceiro.
3: É a altura de reduzir a dependência dos Estados Unidos e os 27 já não podem ser apenas um pilar da NATO. Cavaco Silva recomenda.
4: Uma força, uma identidade europeia de defesa separada mesmo, mas em cooperação com a NATO, para poder intervir em situações em que os Estados Unidos não têm interesse.
3: Leva tempo, admite o antigo presidente da República, desatar o nó com os Estados Unidos, mas a Europa não se deve deixar intimidar, mesmo ao nível económico, frente a Donald Trump.
4: Super errático, não confiável, mas a Europa não deve acobardar-se perante as exigências do presidente Trump.
3: Nesta entrevista à Renascença, Cavaco recupera o plano Draghi, insiste que deve avançar para compensar os atrasos em relação aos Estados Unidos e à China, desde logo reforçar o mercado interno.
4: Criar um verdadeiro mercado de capitais. Seria possível aos Estados e às empresas fazer grandes emissões de dívida, podendo competir com as grandes emissões de dívida norte-americana.
3: Tudo para garantir
4: crescimento económico e de prosperidade da Europa em relação aos Estados Unidos e em relação à China. Mais produtividade significa mais poder.
3: Já dentro da União há obstáculos e na forma como ela se organiza, o antigo Presidente da República aposta mais fichas na Comissão.
4: Confio muito mais na Comissão do que no Conselho Europeu, porque no Conselho vêm com grande frequência ao de cima os interesses particulares de cada país.
3: E se a von der Leyen, a Presidente da Comissão, Cavaco faz rasgados elogios, a António Costa, o Presidente do Conselho, diz que faz o que consegue.
4: Ele faz o possível porque é apenas um coordenador das regiões.
3: Mas com medidas que é preciso implementar, sublinha Cavaco Silva, mesmo quando a iniciativa da Comissão Europeia esbarra nas decisões do Conselho.
1: Cavaco Silva com a análise à situação na Europa. O Primeiro-Ministro recebe esta quinta-feira em São Bento o secretário-geral do PS para discutir a reforma da lei laboral. A confirmação foi dada pelo próprio José Luís Carneiro em entrevista ontem à noite na CNN Portugal. O secretário-geral socialista desvaloriza que Montenegro tenha reunido primeiro com André Ventura. Carneiro diz que não está disponível para deitar por terra aquilo a que o governo de António Costa chamou de agenda digna do trabalho. Agenda do trabalho digno.
5: Não é numa reunião com o Primeiro-Ministro, em que vão ser abordados vários temas da vida do país, que se pode, digamos, produzir alterações àquilo que é uma proposta de contrarreforma laboral. Vamos aguardar pela proposta que o Governo agora tem o dever de levar à Assembleia da República, sendo essa a sua vontade. Eu fiz um apelo ao Primeiro-Ministro, que seja, e quero ser de novo claro, no dia 1 de maio eu fiz um apelo ao Primeiro-Ministro para que deixasse cair a proposta de contrarreforma laboral.
1: Nesta entrevista na CNN Portugal, José Luís Carneiro deixa em aberto o sentido de voto no próximo Orçamento do Estado. O Ministro da Administração Interna admite o encerramento de esquadras. Na grande entrevista da RTP, Luís Neves afirma que o objetivo é reforçar o patrulhamento de proximidade.
6: Menos esquadras para podermos ter mais gente
7: na rua.
6: Na rua e junto das pessoas. Eu prefiro uma pessoa do que o local.
7: Do que o local.
6: O local está lá. Só lá vai quem precisa mesmo. O polícia, defendendo a sua proximidade, conhece, sente, cheira a cidade, cheira aos locais, conhece as pessoas, conhece aquela pessoa que às 2 da manhã vem fumar um cigarro e que fala, e que também é vigilante. E tudo isso é um ativo da cidade, do comerciante, do cidadão. É um ativo, é um aliado da própria segurança. E eu quero muito contribuir para colocar mais polícias na rua.
1: Sobre o caso de violência policial e tortura na esquadra do Rato, Luís Neves reitera que o comportamento dos agentes é inaceitável e abala a confiança dos cidadãos na PSP. André Villas-Boas garante que o treinador do Futebol Clube do Porto vai continuar nos comandos do Clube Azul e Branco na próxima temporada. Num jantar com deputados portistas, o presidente dos Dragões garantiu a continuidade de Francesco Farioli no Dragão.
8: Acho que o Farioli tem demonstrado uma unidade total com o projeto. Esteve ontem comigo, esteve anteontem com a equipa de scouting, portanto estamos a trabalhar sobre a construção da equipa do próximo ano e totalmente envolvido no projeto futuro. É claro está que há sempre mudança no futebol, há mudanças abruptas às vezes, mas estou confiante que se manterá.
1: Declarações de André Villas-Boas à margem de um jantar ontem à noite com deputados adeptos do Futebol Clube do Porto na Assembleia da República.
0: Edição das 5 com Guilherme de Sousa, simultâneo RTP Antena 1, Continente, Madeira e Açores e RTP Mundo, com toda a informação no portal noticias.rtp.pt. São 5:08. Olá, muito bom dia. Uma boa quinta-feira, 14 de maio. São José Candeias, Fábio Ribeiro e Carlos Mateus.
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0: É a equipa que o saúda nesta quinta-feira da Espiga. O que é que vai surgir por aí? É feriado municipal em vários concelhos. Há por aí movimento. 213820033 ou 213820034 já começam a ficar ativos.

Muito bem, 5h11 nesta quinta-feira, quinta-feira da Espiga. É feriado em alguns países da Europa em que a Ascensão, portanto 40 dias depois da Páscoa, tem um significado muito especial. Em algumas zonas do país há aí, portanto, também muito significado, principalmente nas regiões centro e sul do continente. 213820033 213820036.

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0: Bom dia, Joaquim Correia.
10: Bom dia, amigo Zé. Como é que está? O Zé Carlos.
0: Zé Carlos, você fala-me de uma zona em que a Quinta-feira da Ascensão ou Quinta-feira da Espiga, isso é forte no Ribatejo, não é, meu amigo?
10: É, mas eu estou um bocadinho distante, mas estou próximo.
0: Próximo? É, de o que é que quer dizer com isso?
10: O Conselho de Santarém na parte norte.
0: Pois.
10: Mas depois vamos passar para a parte sul, para a Ascensão.
0: Ou seja, de um lado é a Espiga, do outro lado é a Ascensão?
10: É, se calhar é isso.
0: São as duas coisas?
10: É, sim. Hoje é quinta-feira da Ascensão, é um grande momento no Ribatejo. E eu... já antes de ser reformado, fazia questão quando podia ir à Quinta-feira da Ascensão na Chamusca e hoje como reformado melhor ainda, não é?
0: A Feira da Chamusca é a Semana da Ascensão, até ao fim de semana, exatamente.
10: Pois, eu estive lá no domingo, mas estava muito chuvoso, foi bastante chato. Até houve coisas que foram adiadas, programas e não sei o quê.
0: Pois,
10: mas hoje perspectiva-se um dia bom.
0: Sim, sim, sim, sim. Aliás, é muito forte a Feira da Ascensão, porque mete a bênção dos bens, das terras, dos animais, os touros. Portanto, é uma programação muito forte. Uiça, então quer dizer que vai novamente hoje à Chamusca, é, Joaquim?
10: Exatamente. Então, hoje é...

0: ainda dava assim um esticão, mas agora estou...
1: Agora deixe estar, agora deixe estar a assistir, meu amigo. Deixe estar a assistir, deixe ir os outros.
0: Mas há uma parte, José, ali, portanto, há ali um espaço entre 300 metros pelo percurso, que é quando está aqueles bares onde se juntam dezenas de forcados e esforcados e toda aquela envolvência, isso, em que por vezes conseguem serrenelhar um touro no meio daquela correria, conseguem alcançá-lo e dá-se ali um momento único no Ribatejo.
1: Ouça lá, quando era mais novo, ou pelo menos ainda se mantém o pessoal ir apanhar a espiga, como é que é, Joaquim?
0: José, olha, essa parte, para ser sincero, eu não tenho muito conhecimento, como eu não moro nessa zona, eu cheguei a ir, era assim, quando era mais jovem, cheguei a fazer esta noitada de direta. Era a noite da Quinta Pedra da Ascensão.
1: Faziam direta? Onde é que fazia a direta?
0: A direta era lá na Boémia.
1: Portanto, ou seja, isto, sendo até um dia que não se trabalhava, ia-se pela noite dentro, não era, Joaquim?
0: Pois, depois era assim. Mas depois que me carregava-me o sono de madrugada, eu dormia um bocado dentro do carro e quando acordava já eram 10 e tais, 11 da manhã, que é quando se começava a proporcionar a situação para a entrada dos touros, está a perceber?
1: Pois, e era quando começava a fazer assim um bocadinho mais de calor dentro do carro, começava a abafar, não, Joaquim?
0: Mas, Zé, eu habituei-me como militar e também comandei nos cortes de madeira, a dormir de onde calhava, está a perceber? Eu tanto durmo fora de um carro como durmo dentro do carro. Desde que o tempo esteja quente, eu durmo do lado de fora.
1: Está bem, você já tem, já tem preparação. Olhe, meu amigo, mas quer dizer, aí na sua zona, em Amiais de Baixo, portanto, poderá ser um dia normal, mas o mais forte é então... Por exemplo, aí na região, na Chamusca. E é o que se queira, não é, meu caro?
0: Pois isto é assim, José. E como eu estava a explicar, portanto, depois a gente vamos metendo outras pequenas conversas pelo meio, naquele tal dito espaço onde a rapaziada por vezes consegue serrilhar, o que é serrilhar? É um manda-se para a parte de... É ali entre a mão da frente e o lombo é um touro e o outro vai arrabujá-lo e aquilo pode durar ali 50 metros, aquele desentendimento entre o touro e os outros touros passam e aquele fica ali no meio daquela bagunça. Então depois aí torna-se uma parte perigosa, que é quando por vezes o touro...
1: Pois, às vezes o touro, exatamente. Mas aí, ouça, aí nessas circunstâncias não há... Ou seja, se houver ferido é o touro que fere, mas é nesse corpo a corpo, aí nesse quase mano a mano, aí é que se vê a destreza. Cada um vai, aquele que queira, mas desde que não haja ferimentos, isso é que é importante. Joaquim, então vá. Pois, isso também é verdade. Oh, meu amigo, então a que horas vai?
0: Olha, isto é assim, José. Eu já estou levantado. Eu, como tenho carros velhos, e levo sempre qualquer coisa comigo, não vai a lavariar, eu tenho que esperar pelo reboque. E prepara-se umas pequenas coisinhas, mas depois já almoço por lá. Só que
1: pronto,
0: levo
1: tá
0: sempre
1: lá
0: umas pequenas coisinhas, porque pode algo acontecer.
1: Pronto, quem vai para o mar havia sem terra, por assim dizer. Está certo.
0: A gente temos que andar por causa do aromático, com as pomadas sempre perto da gente e os comprimidos.
1: Pois, é melhor precaver-se. Meu caro, olhe, que seja um ótimo dia. Divirta-se lá com o pessoal ribatejano. É pessoal bom, é pessoal forte. E ao meu amigo, tome cuidado, não se aventure, está bem, meu caro?
0: Olha, é assim. Eu não, ainda há meia dúzia de anos eu consegui entrar ao lado deles, portanto eles vêm no sentido sul-norte, consegui entrar ao lado deles a correr para dentro da praça, tipo Pamplona, mas aí este ano já não estou para isso.
1: Vá, cuide-se. Meu amigo já passou essa idade, portanto agora, agora é ver os outros.
0: Exato, senão depois já não posso falar mais consigo. Eu quero continuar a falar consigo de vez em quando.
1: Então vá, fique longe das cornadas. Um abraço, meu amigo Joaquim.
0: Bom dia, Zé. Fiquem bem. Um bom dia para todos os nossos ouvintes.
1: Uma boa quinta-feira.
0: Bom dia.
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1: Bom dia, Rosa Santos.
3: Bom dia, Zé Candeias.
1: Matosinhos. Oh, Rosa. Mais um dia. É agora este fim de semana que começa o Senhor dos Matosinhos, não é?
3: Hoje é dia da Ascensão na Senhora da Hora.
1: Exatamente, na Senhora da Hora é o dia da Ascensão, exatamente. Sim, senhor.
3: De benzer os ramos e comprar o pão do ano.
1: Explique lá o que é isso, o pão do ano.
3: É como o pão do ano é um pão que se compra no dia da Ascensão. Quer dizer, mas não pode ser a pessoa a comprar e ficar com ele, tem que ser oferecido.

0: Faz conta, eu vou comprar e ofereço. E a pessoa, se quiser me oferecer, oferece outro.
1: Posso perguntar-lhe a quem é que vai oferecer?
0: Ora, eu sou aquela ouvinte que é cega de matozinhos.
1: Sim, senhor, sim, senhor.
0: Já fizemos isso, mas eu como não tenho ninguém para ir, que não é feriado, porque guardaram para o senhor, para o São João.
1: Pois.
0: Fizeram assim, mas é feriado não mesmo, só por secas. Mas ainda vai pessoas vencer os ramos e comprar o pão. E depois é oferecido, a gente embrulha num paninho branco e mete num sítio que ninguém deia com ele. A pessoa tem que se lembrar para o próximo ano, tira aquele pão do pano, mete o outro que compra e come aquele pão que ele está fresco.
1: Então, mas ouça lá, se guarda o pão de um ano para o outro, depois, quando o renova, o que estava guardado dá para comer?
0: Ah, sim, senhora.
1: Porque foi abençoado?
0: Pois, foi vencido. É o pão abençoado e ele dura para outro ano. Outro ano pode estar fresco, mas está bom para se comer.
1: O que a senhora agora acabou de me lembrar. A minha avó e a minha mãe faziam esse ritual. Guardavam num paninho branco. E eu sabia, eu sabia onde é que ele estava. Eu sabia. Um papo seco, ainda me lembro. Era um papo seco com aquelas... Pronto, com... da configuração antiga. E guardavam. E é curioso que o pão não se estragava. Nem ganhava bolor. Portanto... Ai, o que a senhora agora me lembrou. Ia, que bem.
0: E então hoje acaba a festa da Ascensão e amanhã começa a Senhora de Matozinhos.
1: Ó Senhora da Boa Hora!
0: E a Senhora da Boa Hora.
1: Ensinai-nos os caminhos para desandar daqui para fora.
0: E outra coisa, e na Senhora da Hora temos uma coisa. Agora não sei se a água está em condição, mas a água das Sete Vicas, que é na Senhora da Hora, tem uma fonte com sete vicas. E a gente pega, quando eram namorados, a gente descia, que ele ficava assim num bocadinho, tinha uma escadaria, e começava-nos a beber um bocadinho de água em cada vica. Se queres casar, anda comigo à fonte das sete vicas.
1: Ah, olha o ritual, isto é maravilhoso.
0: E para mim foi verdade que estive casada, que agora fiquei. Vai fazer 2 anos. Estive casada 52 anos.
1: Portanto, a senhora cumpriu, foi lá às sete vicas, então.
0: Era eu a beber à frente e o namorado atrás.
1: Ah, e olha só. Uça, hoje já ninguém vai às sete vicas. Hoje já se namora, já não se quer saber da bica. É isso?
0: Não, é água que parece que não está...
1: Ainda, já não está boa, é isso?
0: É, não está.
1: Ah, vejam só.
0: Na altura estava boa. Mas ainda são lá sete vicas a...
1: Mas ainda correm?
0: Correm.
1: Muito bem.
0: Mas a gente fazia isso.
1: Ouça...
0: comigo à fonte das sete vicas.
1: Ouça, Rosa, vocês aí no norte, aí na zona de Matozinhos, colhem o ramo? Há o ramo da Quinta-feira da Espiga?
0: Acho que sim.
1: Ok.
0: Eu depois já sou cega, cheguei aos 35... E outra aos 45. E depois já não vejo, mas fazem.
1: Ok. Sim, senhor. Minha cara Rosa, uma boa quinta-feira para a senhora. Obrigado por trazer essas recordações. Um beijo, tudo bom para si. Rosa, estou... Rosa, eu deixei...
0: Tem. Para toda a equipa.
1: Estava a querer dizer que tinha deixado de ouvir, mas entretanto retomou. Mas tudo bom para si, Rosa.
0: Uma... Só o senhor de Matozinhos. Até sei quantos.
1: Agora, exatamente, começa agora este fim de semana.
0: Acaba a senhora da hora e agora começa o senhor de Matozinhos. Bem as nortadas, senhor de Matozinhos, e bem chovinho.
1: Um beijo, foi um gosto ouvi-la. Muito obrigado, bom dia, muito obrigado. E vamos continuar. Há sempre coisas fantásticas. 213820033 ou 0034. Para já vamos então ao estado do tempo para hoje, para esta quinta-feira. Céu pouco nublado, olha, vamos ter então um dia agradável, se calhar. Mais nuvens até meio da manhã e durante a tarde. Alguns aguaceiros fracos e dispersos, nada que incomode. O vento, esse sim, moderado a forte, com rajadas no litoral e terras altas, em especial à tarde. Também há algum vento no Algarve. E por ver-se até uma pequena subida da temperatura máxima, também no Algarve. Há por aí algum nevoeiro, portanto cuidado aí na circulação. Quanto à Madeira, vamos ter aguaceiros mais intensos nas vertentes nortes e terras altas. Também o vento por vezes forte nestas zonas e nos extremos da Ilha da Madeira. Para os Açores, é um dia com abertas, embora com aguaceiros fracos, nos grupos central e oriental. Máximas, 24 graus, Évora e Faro. Beja, 23. Castelo Branco, Santarém e Setúbal, 22. Funchal, 21. Bragança, Braga, Vila Real, Porto Alegre, Lisboa, Porto Santo e Horta. A máxima é de 20. Porto, Viseu, Coimbra, Leiria, Sines, Chagres e Ponta Delgada, 19. 18 para Viana do Castelo e Aveiro. 17 graus, Guarda, Santa Cruz das Flores e Angra do Heroísmo. E 14 para as Penhas Douradas.
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1: A quinta-feira da Ascensão, portanto, celebra-se 40 dias após a Páscoa, assinala no calendário cristão a subida de Cristo aos céus, marcando o fim da presença física de Cristo entre os discípulos. Durante séculos foi feriado religioso nacional em Portugal, hoje já não é, mas mantém-se em alguns municípios do país. Quinta-feira da Espiga era também o nome que popularmente ficou conhecido, em especial no Alentejo, Ribatejo, Beiras e Algarve. Portanto, o Dia da Espiga é uma festa popular, já da origem pré-cristã, ligada à primavera, à fertilidade da terra, ao agradecimento até pelas primeiras colheitas. Mais tarde, até a Igreja assimilou este conceito, este ritual agrícola, e depois associando à festa da Ascensão. Agora, falando do ramo da espiga, do ramo tradicional, quantos não entravam lá em casa e quantos até, não sei se ainda hoje se vendem aqui nas ruas de Lisboa, na Baixa de Lisboa, quantas vezes quando eu trabalhava lá, muitas vezes até ou comprava ou havia sempre aquela gentileza. Ora bem, então, para que fique a saber, o ramo, isto é muito, também tem algum significado. O costume tradicional era ir ao campo, apanhar o ramo. E então, há aqui uma simbologia relacionada com a apanha e com as flores. Espiga de trigo significa pão, sustento e abundância. Malmequer, ouro e fortuna. Papoila, amor e vida. Oliveira, paz, luz divina. O alecrim, que também faz parte do molhinho, saúde e força. E a videira, que também significa vinho e alegria. Agora não fica por aqui. Ou seja, o ramo depois é colocado atrás da porta de entrada, na cozinha ou na sala, e só é substituído no ano seguinte, após este dia. Diz o ditado popular, quem tem trigo da Ascensão, todo o ano terá pão.

0: Hoje de empreitada aqui com esta quinta-feira da Ascensão. 23 minutos para as 6 da manhã, nesta quinta-feira, neste dia especial. E claro, aqui indo e procurando os rituais que ainda estão ativos, muitos deles, e também no desenrolar daquilo que se processa no dia de hoje, de qualquer forma, dizendo que há crenças e há até usos antigos. Há muita gente que ainda acredita nestas coisas, nomeadamente, por exemplo, diz-se que é o dia santo, o grande dia santo, o santo do ano, não se trabalhava nesse dia, e há gente que diz que ao meio-dia acreditava-se que... Estou a falar com Karina Trigo.
1: Sim.
0: Bom dia.
1: Bom dia.
0: Quer desejar um bom dia do pai ao pai?
1: Exatamente.
0: E onde é que está o pai da Karina?
1: O meu pai deve estar no caminhão a trabalhar.
0: Na Alemanha?
1: Sim.
0: Que é dia do pai lá, então?
1: Exatamente.
0: E a Karina está longe do pai e queria que eu, José Candeias, desse um beijo ao pai em seu nome.
1: Exatamente.
0: Mas como se diz em Portugal, quem tem boca não manda superar, eu quero que seja a Karina a mandar um beijo ao pai que agora até estremeceu no caminhão na Alemanha. Olá, Karina, bom dia!
1: Bom dia!
0: Ai, Jesus! Oh, Karina, então eu fui-te acordar, foi?
1: Mais ou menos.
0: Mais ou menos, então. Cai-me aqui mensagem, diga assim, nã, uma filha é que tem que dizer isso diretamente ao pai. Oh, Karina, estás na Sardenha, não é?
1: Sim.
0: De férias, permite-me a pergunta.
1: Sim, já é o último dia. Amanhã já vou embora.
0: Ai, que bem. E então, correram bem esses diazinhos nessa ilha italiana?
1: Uma maravilha.
0: Pois é, não conheço. Portanto, olha, tenho que lá ir. Então manda lá um beijo ao teu pai da forma como tu quiseres.
1: Então, muitos beijinhos. Feliz dia do pai.
0: E um beijo para o pai.
1: E um beijo para o meu pai e para o meu irmão Raul, que também está a ouvir. Também é um ótimo pai.
0: E tu és uma ótima tia, então.
1: Claro.
0: Olha, eu não te quero desestremunhar mais, porque estás aí no teu balanço final. Minha cara Karina, obrigado pela mensagem. Também por teres atendido. Desejo-te a continuação, um bom regresso. Agora é só esperar que os trigos, seja o pai ou o filho, irmão, que possam aqui agora responder. Foi um gosto, Karina. Continuação, bom descanso e obrigado.
1: Obrigada.
0: Tudo bom, continuação. Boa continuação. Adeus, muito obrigado.
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0: Ah, pois é, pois é. Bem, então já que estou no seguimento de mensagens que vão chegando aqui no WhatsApp e também no Facebook, ora, então o que é que tem aqui? Tem aqui uma mensagem. Esta quer-se fazer ouvir, então vamos lá escutar.
3: Muito bom dia, sou José Candeias e a equipa, este é Alberto.
0: Olá, Zé Alberto.
3: Fonseca e Fonseca Mariscos.
0: Muito bem.
3: Mais uma viagenzinha, como costume, para a venda do Pinheiro, uma carradinha de marisco, e hoje, particularmente, está difícil.
0: Então?
3: Das 3 às 4 da manhã passaram 2 toneladas e meia de marisco para os meus braços. Um grande abraço e a todos os ouvintes.
0: Muito bem, meu amigo. Então vá, boa viagem, tudo bom. Portanto, já temos aí matéria-prima para o estômago. Zé Candeias, eu, Marisa Ramos e o meu marido, Ivo Mendes, mandamos um beijo e boa viagem aos sogros João Mendes e Cristina Silva e aos nossos amigos Marco Puseiro e Mónica Fresco, que estamos a caminho da Holanda, que hoje é feriado lá. Um abraço a toda a equipa e para os colegas da Trans White. Muito bem, pronto, está dito. E esta também quer-se fazer
4: bom
0: ouvir.
4: Bom dia, bom dia, Viva. Bom dia a toda a equipa da Antena 1, é para desejar uma boa quinta-feira, um bom dia de trabalho para todos e um cumprimento especial para o Paulo Pedrosa e para o Nuno, que é do Olhinhos. Bom trabalho para eles, tudo a correr bem e da parte do Leonel Almeida.
0: Vem, Leonel.
4: Bom dia para todos.
0: Um abração, amigo. Vá, boa viagem.
5: Bom dia, Antena 1. Bom dia, Zé Candeias e sua maravilhosa equipa. Aqui Pedro Coelho. Hoje, quinta-feira da Ascensão, feriado na Marinha Grande. Mas como todo o país sabe, a Marinha Grande foi destruída pelo Cristian. Hoje não há punhal para ninguém, não vai haver arroz de coelho para ninguém, e... pelo menos para mim. Um abraço, saudações para todos quantos nos ouvem e um obrigado a todo esse povo que nos veio ajudar. Com emoção, um abraço também do mundo. Obrigado, Antena 1.
0: Muito bem, muito obrigado. Mas olha, eu tinha aqui na minha pesquisa em relação à Marinha Grande, já agora então vou aqui, Marinha Grande, pelo menos de acordo com a informação que me chegou, poderia às vezes ainda existir alguns movimentos. Não sei se haverá mesmo o chamado piquenique comunitário, que era tradicional aí na Marinha Grande, e os jogos tradicionais, mas devido àquilo que aconteceu e às condições em que se encontram, provavelmente não haverá motivo de festa, ou pelo menos não haverá estrutura para que ela aconteça. Mas pronto, fica aqui a intenção. Bom dia, Marinha Grande, é feriado aí. E mais mensagens. Esta vem do Alentejo. Paulo e Patrícia, a caminho de Múrcia. Ei, lá vai mais uma dupla. Ouvintes, é duplas de motoristas, marido, mulher, companheiros, não sei o quê. Há tantas por aí. E de vez em quando isto vem aqui de uma forma bem absorvente. Há mais duplas aí a escutarem a RTP Antena 1?
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0: Bom dia, Eduardo Lemos.
5: Bom dia.
0: Há 1900 e tal anos, Cristo subiu ao céu. Há 90 anos, você veio à Terra.
5: É exatamente. E de madrugada.
0: E Eduardo, parabéns, amigo.
5: Muito obrigado pela sua atenção. Há 40 anos que estou a ouvir todos os dias.
0: Eia, meu amigo. Então vamos lá somar mais 20, pode ser?
5: Não, mais 20 não.
0: Sabe lá? Olha, olha, mais 20 não, meu amigo. Eu já falei com pessoas que tinham 100 e tal anos e você...
5: Ah, pois, eu ouço todos os dias. Eu ouço o senhor todos os dias.
0: Ó, senhor Lemos, até como é que vai ser o dia de hoje, deste seu dia de aniversário? Conte lá aqui ao seu amigo.
5: Pois, hoje é Quinta-feira Santa, não é?
0: Não é bem aqui, Quinta-feira Santa, é um dia santo... Pois.
5: Agora não.
0: Pois. Aí na zona de Tondela, Viseu, este dia nunca teve assim muito significado, como aqui no sul, aqui no centro do país também, não?
5: Exato, pois.
0: Aí é um dia mais normal, então, não é, Eduardo?
5: É normal, mas...
0: Tirando o facto do meu amigo fazer anos, aí já não é tão normal como isso.
5: Ah, pois, exatamente, pois.
0: A ti, conte lá, como é que vai? Como é que agenda o dia de hoje?
5: Olha, hoje a filha trabalha, o genro também, e à noite a gente faz uma festinha simples, somos só três, pronto, é assim.
0: Amigo, interessa é que você de novo faz a festinha. Portanto, o meu amigo é mesmo é Tondela, Viseu, não é? Tondela.
5: Sou.
0: Tondela.
5: Eu sou Tonda. Há Tonda, Tondela e Tondelinha.
0: Ah!
5: Pois,
0: passado é tonda, tantos anos, fica a saber que há Tonda, Tondela e Tondelinha.
5: Exato.
0: Então a Tonda fica aonde?
5: Tonda fica antes de... que é um quilómetro de Tondela.
0: Oh, meu amigo, a Tonda fica antes dela.
5: Exato,
0: Tondela.
5: Tondela, exato.
0: Então,
5: exato.
0: E a Tondelinha? Fica depois de Tondela, não?
5: Como?
0: E onde é que fica a Tondelinha?
5: Tondelinha é lá mais para cima, para Viseu.
0: E que engraçado.
5: Porque aqui de Tondela para Viseu são 17 quilómetros.
0: Pois, isso aí é paredes...
5: É pertinho. É a terra das rotundas.
0: Exatamente. Agora é em todo lado, meu amigo. Agora vá lá você aí a algumas zonas, vai ver.
5: Mas começaram aqui em Viseu.
0: Exatamente, Viseu. Aliás, eu dava a impressão que Viseu neste momento deve ter para aí umas 60 ou mais. Ouça, meu amigo, a nível profissional, ao longo da sua vida, qual foi o seu desempenho?
5: Olha, o meu desempenho foi na pastelaria Colombo, de fronte da Versalhes, que o senhor aqui há tempo, eu falei para o senhor, nem se ouvia muito bem, que agora também não se está a ouvir muito bem.
0: Ah, mas eu estou a ouvi-lo perfeitamente.
5: Pois, mas aqui, não sei, será da rede, não?
0: Às vezes até agora, do próprio escutador do telefone. Mas, então quer dizer, o meu amigo esteve aqui anos e anos em Lisboa.
5: Sim, pois, eu estive aí mais 50 e tal anos e tive 6 anos em Joanesburgo.
0: E há quantos anos viveu na África do Sul?
5: Tive 6 anos. Maravilha, maravilha. Tive patrões maravilhosos. Eu tive sempre patrões maravilhosos porque também cumpri o meu dever.
0: Pois claro.
5: Mas... lidei com madeirenses, os madeirenses são fantásticos.
0: Pois são.
5: Amigos de toda a gente.
0: Só muito giro, pá. Ouça, e o que é que fez na África do Sul?
5: Olha, fui no hotel do Mr. Lista em Rosebank. E depois fui para um italiano e depois fui para os madeirenses, para uns supermercados que eles tinham, e trabalhei ali muito, muito, muito, muito, e eles eram muito bons. E eles não sabiam fazer comer, que eram tudo homens, não é?
0: Pois.
5: E as mulheres realmente também não sabiam cozinhar muito bem. E eu sabia de cozinha, oh caramba, eles adoravam-me que eu sei
0: lá. E você marcou! Oh, meu amigo, e depois...
5: O meu patrão era chamado Augusto Sardinha.
0: Senhor.
5: E pertencia aos capistanos.
0: Aquela empresa de turismo, capistanos. Olha, e de lá da África... Da África do Sul, regressada a Portugal, depois foi aí para Tondela, aí para a sua zona?
5: Como?
0: Depois de vir de lá, foi então aí para a sua zona, para Tondela?
5: Também vou falar para o senhor nunca foi ao Chá da Lapa?
0: Não, agora não estou assim, Chá da Lapa não.
5: Pois, como o senhor gosta de dizer e as coisas, não é? Porque o senhor é um super... Um super Ronaldo.
0: Meu amigo, olha, então, mas depois de regressar da África do Sul, como é que foi a sua paragem?
5: Depois foi no Chá da Lapa, na Rua do Olival, estive lá 11 anos.
0: Ok. Então, sempre a sua vida ligada à hotelaria, ligada à restauração, então?
5: Exatamente. Eu era o gerente. Era o gerente. Agora estou muito, muito falta de memória, não é?
0: Oh, meu amigo, então você já viu para onde é que andou, o que você fez, as experiências que teve? Isto, a cabeça não dá para tudo. Com 90 anos, entendo... estar aqui a falar comigo e aí com essa juventude, tomara eu.
5: Quando eu entrei com 13 anos na Rua Correia Teles, ao lado do senhor ministro Santos Costa, que era o ministro da Guerra e depois passou para ministro da Defesa.
0: Portanto, teve aí um grande conhecimento.
5: Estive lá um ano mais ou menos, e no primeiro dia bebi um uísque com o senhor ministro Santos Costa.
0: É, amigo, que experiências.
5: Deu-me a provar o uísque.
0: Olha, foi louco. Oh, Eduardo, olha, estamos quase nas 6 da manhã. Um abraço, meu amigo, parabéns e obrigado pela fidelidade.
5: Obrigado pela sua atenção. Continua a ouvi-lo.
0: Muito obrigado, um grande abraço, amigo. Tenha um ótimo dia. Parabéns. Ganda Eduardo, 90 anos, pá. Olha, já começa a amanhecer e o jornalista já me chegou ao estúdio. Adiantou-se.

0: O grande Fausto com este tema lindo. Era no tempo dos Tamarindos, a aproximar-nos das 6 da manhã desta quinta-feira, 14 de maio, em que o Instituto Português do Mar e da Atmosfera diz que vamos ter vento que se intensifica durante a tarde no litoral oeste e terras altas. Temos nevoeiro em alguns locais. Se houver alguns aguaceiros, serão fracos e dispersos, mais no norte e no centro. Na Madeira é um dia de aguaceiros mais intensos nas vertentes norte e terras altas, onde também o vento sopra com intensidade. Quanto aos Açores, um dia de aguaceiros fracos apenas nos grupos central e oriental, para também algum sol pelo meio. Évora e Faro, 24 graus. Beja, 23. Castelo Branco, Santarém e Setúbal, 22. Funchal, a máxima é de 21. Bragança, Braga, Vila Real, Porto Alegre, Lisboa, Porto Santo e Horta, 20. 19 graus, Porto, Viseu, Coimbra, Leiria, Sines, Chagres e Ponta Delgada. 18 para Viana do Castelo e Aveiro. 17 para a Guarda, Santa Cruz das Flores e Angra do Heroísmo. E 14 para as Penhas Douradas. E 14 para as Penhas Douradas.
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0: 6 horas, 5 nos Açores.
1: Cavaco Silva defende que a Europa deve ter maior autonomia em relação aos Estados Unidos. O antigo presidente da República defende que o plano Draghi deve sair do papel para aumentar a competitividade europeia. O ministro da Administração Interna admite encerrar esquadras. O objetivo é reforçar a presença policial nas ruas. André Villas-Boas garante a continuidade de Farioli no comando técnico do Futebol Clube do Porto na próxima temporada.
0: Estão 9 graus em Braga, 10 no Porto, 11 em Coimbra, Lisboa, Faro e Ponta Delgada com 13 graus e o Funchal agora com 15. As notícias, Guilherme de Sousa.
1: Cavaco Silva afirma que a Europa não se pode intimidar com Donald Trump. Numa entrevista à Rádio Renascença, o antigo presidente da República defende que a Europa deve ter uma maior autonomia em relação a Washington. João Coraceiro.
2: É a altura de reduzir a dependência dos Estados Unidos e os 27 já não podem ser apenas um pilar da NATO. Cavaco Silva recomenda.
3: Uma força, uma identidade europeia de defesa, separada mesmo, mas em cooperação com a NATO, para poder intervir em situações em que os Estados Unidos não têm interesse.
2: Leva tempo, admite o antigo presidente da República, desatar o nó com os Estados Unidos, mas a Europa não se deve deixar intimidar, mesmo ao nível económico, frente a Donald Trump.
3: Super errático, não confia. Fiável, mas a Europa não deve acobardar-se perante as exigências do presidente Trump.
2: Nesta entrevista à Renascença, Cavaco recupera o plano Draghi, insiste que deve avançar para compensar os atrasos em relação aos Estados Unidos e à China, desde logo reforçar o mercado interno.
3: Criar um verdadeiro mercado de capitais. Seria possível aos Estados e às empresas fazer grandes emissões de dívida, podendo competir com as grandes emissões de dívida norte-americana.
2: Tudo para garantir
3: crescimento económico e de produtividade da Europa em relação aos Estados Unidos e em relação à China. Mais produtividade significa mais poder.
2: Já dentro da União há obstáculos e na forma como ela se organiza, o antigo Presidente da República aposta mais fichas na Comissão.
3: Confio muito mais na Comissão do que no Conselho Europeu, porque no Conselho vêm com grande frequência ao de cima os interesses particulares de cada país.
2: E se a von der Leyen, a Presidente da Comissão, Cavaco faz rasgados elogios a António Costa, o Presidente do Conselho, diz que faz o que consegue.
3: Ele faz o possível porque é apenas um coordenador das regiões.
2: Mas com medidas que é preciso implementar, sublinha Cavaco Silva, mesmo quando a iniciativa da Comissão Europeia esbarra nas decisões do Conselho.
1: Cavaco Silva, em entrevista à Rádio Renascença e na mesma linha, a Presidente do BCE pede aos líderes europeus para agirem a favor da competitividade da União Europeia à margem de um jantar na Alemanha. Christine Lagarde lembrou também o famoso Plano Draghi, um relatório para relançar precisamente a competitividade europeia e aprofundar a integração económica face aos Estados Unidos e à China. E precisamente em Pequim, o presidente dos Estados Unidos foi recebido esta madrugada por Xi Jinping no Grande Salão do Povo, na capital chinesa. No arranque da visita oficial, Donald Trump teve honras militares antes de passar em revista as tropas ao lado do presidente chinês. Na primeira reunião, Trump afirma que esta é a maior cimeira de sempre entre Estados Unidos e a China.
4: Estou realmente muito ansioso pela nossa conversa. É um grande debate. Há quem diga que esta é talvez a maior cimeira de sempre. Não se lembram de nada semelhante. Posso dizer que nos Estados Unidos as pessoas não falam de mais nada, mas é uma honra estar consigo. É uma honra ser seu amigo e a relação entre a China e os Estados Unidos da América vai ser melhor do que nunca. Muito obrigado.
1: Sobre o caso, aliás, Donald Trump afirma que as boas relações entre Washington e Pequim são positivas para o mundo. A guerra no Médio Oriente, Taiwan e a inteligência artificial são os temas fortes desta visita de Donald Trump a Pequim. O ministro da Administração Interna admite o encerramento de esquadras na grande entrevista da RTP. Luís Neves afirma que o objetivo é reforçar o patrulhamento de proximidade.
5: Menos esquadras para podermos ter mais gente
6: na rua
5: e junto das pessoas. Eu prefiro uma pessoa do que o local.
6: Do que o local.
5: O local está lá. Só lá vai quem precisa mesmo. O polícia, defendendo a sua proximidade, conhece, sente, cheira a cidade, cheira aos locais, conhece as pessoas, conhece aquela pessoa que às 2 da manhã vem fumar um cigarro e que fala, e que também é vigilante. E tudo isso é um ativo da cidade, do comerciante, do cidadão, é um ativo, é um aliado da própria segurança e eu quero muito contribuir para colocar mais polícias na rua.
1: Sobre o caso de violência policial e tortura na Esquadra do Rato, em Lisboa, Luís Neves reitera que o comportamento dos agentes é inaceitável e abala a confiança dos cidadãos na PSP. O Primeiro-Ministro recebe esta quinta-feira em São Bento o secretário-geral do PS para discutir a reforma da lei laboral. A confirmação foi dada por José Luís Carneiro em entrevista na CNN Portugal. O secretário-geral socialista desvaloriza que Montenegro tenha reunido primeiro com André Ventura. Carneiro diz que não está disponível para deitar por terra aquilo a que o governo de António Costa chamou de agenda do trabalho digno.
6: Não é numa reunião com o Primeiro-Ministro, em que vão ser abordados vários temas da vida do país, que se pode, digamos, produzir alterações àquilo que é uma proposta de contrarreforma laboral. Vamos aguardar pela proposta que o Governo agora tem o dever de levar à Assembleia da República, sendo essa a sua vontade. Eu fiz um apelo ao Primeiro-Ministro, que seja, e quero ser de novo claro, no dia 1 de maio eu fiz um apelo ao Primeiro-Ministro para que deixasse cair a proposta de contrarreforma laboral.
1: Nesta entrevista na CNN Portugal, José Luís Carneiro deixa em aberto o sentido do voto no próximo Orçamento do Estado. André Villas-Boas garante que o treinador do Futebol Clube do Porto, Francesco Farioli, vai continuar no clube na próxima temporada num jantar com deputados portistas. O presidente dos Dragões garantiu a continuidade do técnico na próxima temporada.
7: Acho que o Farioli tem demonstrado uma unidade total com o projeto. Esteve ontem comigo, esteve anteontem com a equipa de scouting, portanto estamos a trabalhar sobre a construção da equipa do próximo ano e totalmente envolvido no projeto futuro. É claro está que há sempre mudança no futebol, há mudanças abruptas às vezes, mas estou confiante que se manterá. Né?
1: A garantia de André Villas-Boas sobre a continuidade de Farioli no Futebol Clube do Porto. Shakira, Madonna e os coreanos BTS vão atuar no intervalo da final do Mundial de Futebol. O anúncio acaba de ser feito pela FIFA. É a primeira vez que a final, marcada para 19 de julho em Nova Iorque, vai ter um espetáculo musical durante o intervalo, à semelhança do que acontece no Super Bowl. O Campeonato do Mundo de Futebol realiza-se no Canadá, Estados Unidos e México. O pontapé de saída está agendado para o dia 11 de junho.
0: 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Muito bom dia, manhã de quinta-feira, 14 de maio, sou José Candeias, com Fábio Ribeiro e Carlos Mateus.
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0: 213820033, 213820034. Quem vem por aí, quem ainda mantém conversa comigo até às 7, hoje nesta quinta-feira que é feriado em vários municípios, bastantes até, e é a quinta-feira da Espiga, quinta-feira da Ascensão, quer dizer alguma coisa sobre isso? Vindo falar comigo?

0: Olha que quem se juntou ao Saraba com o Rui Bragal da Cunha. E o resultado é este. Grande som desta manhã. 6:12, está a amanhecer. O sol não tarda muito, até porque não há nuvens no horizonte. Mas nuvens secas, mas também não importa. Hoje até é quinta-feira da espiga e muita gente vai por aí, portanto, mantendo o ritual. Já lá vai o tempo. Olha, eu quando morava em Vila Franca de Xira, que até é feriado lá, era puto. Íamos todos, lembro-me que íamos. Era para um local muito bonito, tem uma vista deliciosa. Não sei, já para lá não vou há alguns anos. Aquilo estava assim mais ou menos recuperado. Tenho que lá dar um saltinho. Senhor da Boa Morte, em Vila Franca de Xira. Mas hoje é feriado onde? Alenquer, Almeirim, Alter do Chão, Alvito, Anadia, a Ruda dos Vinhos, Azambuja, Beja, Castelo de Vide, Crato, Estremoz, Ferreira do Alentejo, Fronteira, Golgã, Lourinhã, Mação, Máfara, Marinha Grande, Mértola, Montijo, Nisa, Odmira, Oliveira do Bairro, Ponte de Sor, Salva Terra de Magos, Santarém, Sardual, Sobral do Montagraço, Torres Novas, Torres Vedras, como disse Vila Franca de Xira, e Vila Nova da Barquinha. Confirma-se? Está correto? Eu pelo menos procurei e foi a lista que... Epá, tanto feriado! Ou seja, isto praticamente em uma grande parte de Portugal, olha hoje... Bem, também há muita gente que é assim. Eu quando morava em Vila Franca, trabalhava em Lisboa, portanto tinha que vir trabalhar. Depois, quando era feriado em Lisboa, pronto, ficava em Vila Franca. Feriado em Lisboa, Santo António, ficava. Muito bem, pode ser que alguém se acuse. E sobre estas coisas de feriados e de municípios e obviamente de realizações, eu quis saber mais. E por exemplo, falou-se ali em Anadia. E é curioso, porque há coisas fantásticas. No caso de Anadia, é uma terra que fica ali, portanto fica no concelho, e chama-se Buçaquinho. Ora bem, e nesta zona, em Buçaquinho, é muito tradicional neste dia manterem por lá também a festa e obviamente dando lugar, portanto, a tradições. Mas depois, ficando ainda pelo centro do país, então em Penacova é o dia da espiga nos Moinhos da Portela. Olha que curioso. Portanto, isto tem missa campal, tem almoço partilhado, tem convívio comunitário, tem uma animação musical. Portanto, dia da espiga nos Moinhos da Portela. Pois, moinhos, espiga, espinha, trigo, pão, farinha, essas coisas todas. No concelho de Mação, também há a festa da espiga em Abubureira. Portanto, todo um ritual rural. Já falei aqui da chamusca, da Semana da Ascensão, Marinha Grande, com alguma, se calhar com alguma impossibilidade, mas a informação é que ainda poderá haver aí um ritual forte. Agora, se for para o Algarve, então aí se formos ao concelho de Lolé, se formos a Salir, a coisa é muito forte, a coisa é muito dinâmica, porque a festa em Salir teve início em 1968, organizada na altura pela Junta de Freguesia. O sucesso da primeira edição foi tão grande que ultrapassou todas as expectativas, todas mesmo. Este acontecimento em Salir marca o início da época das colheitas, assume uma importância muito especial, uma vez que se aproveita esta data para levar até ao grande público as manifestações tradicionais mais características desta freguesia rural. Os intervenientes neste espetáculo ímpar no país preparam com certa antecedência os seus carros e durante o desfile vão oferecendo alguns dos produtos que transportam. Isto é em Salir, hein? O cortejo etnográfico desfila ao longo da principal rua da vila, representa toda a atividade agrícola e artesanal da freguesia em destilação, apicultura, extração da cortiça, o varejo do figo, parte que se encontra em vias de extinção, desde as sementeiras, mondas, ceifas de bulhas, fabrico do pão, apanho do medronho, a amêndoa, alfarroba, artesanato do linho, lã, palmas, parte, cestaria de verga, tudo ao vivo e a cores. Ouvintes, já viram a grandeza de uma freguesia como Salir, Conselho Lolé e o Algarve? Depois, a festa, claro, com os ranchos folclóricos, tudo aquilo se mantém, obviamente, que tudo a poder de um grande corridinho. Mas há uma coisa que é muito importante, é que eles também têm uma particularidade. A população ainda tem a possibilidade de deixar uma mensagem em forma de poema ou quadra preparada, ou apenas de improviso. Então, o que é que acontece com isto? Isto é para chamar a atenção do
1: das entidades locais, as entidades governativas, para pedir ou agradecer até as obras feitas. Aliás, diz-se que neste dia há sempre uma inauguração, porque se não houver, quando as obras não se concretizam, as críticas em tom de brincadeira são lançadas aos responsáveis governativos do município e da região. Portanto, Salir, parabéns, mantenham tudo isto. Ora bem, e são 6h17 por aqui, nas linhas diretas 213820033 213820034. Chama a antena João Beleza. Bom dia, João.
2: Bom dia.
1: O João, em viagem, não é, João?
2: Sim, sim, estava em viagem aqui na A1, em Gaia, no sentido Porto-Gaia, e era para dar aqui a notícia aqui de um acidente aqui antes da saída para o Santo Ovídio.
1: Sim.
2: Aqui parece-me ser um acidente bastante grave.
1: Opa.
2: Com despiste e incêndio. E já com duas viaturas de bombeiros, duas da polícia.
1: Portanto, vamos aqui recapitular e vamos ficar atentos no nosso serviço de trânsito. Neste caso, o João diz-me, portanto, que é na A1. Então, no sentido...
2: Não,
1: no sentido Porto-Gaia.
2: Exato.
1: Antes da saída para Santo Ovídio, então.
2: Exatamente, exatamente.
1: Prevê-se, se calhar, que o trânsito vá ficar interrompido num sentido e, se calhar, também congestionado no outro, não?
2: Sim, já no nosso sentido já estava a faixa da direita cortada e agora também estavam a chegar os bombeiros sapadores, provavelmente irá criar ali bastante trânsito.
1: Ouça, meu amigo, para já agradeço-lhe a informação, o facto de estar a escutar e pergunto-lhe, o seu compromisso é de viagem, qual o destino, João?
2: É viagem para trabalho.
1: Posso saber o que é que faz?
2: Eu sou comercial.
1: A que nível?
2: A que nível, ramo alimentar.
1: Ah, boa, portanto, ou seja, isto, a sua agenda marca-se logo pela manhã, porque quando estamos a falar em ramo alimentar, há que assegurar aí muita coisa, não, João? Logo de manhã, não?
2: Isso é verdade, tem que ser logo de manhã cedo.
1: Faz muitos quilómetros todos os dias, João?
2: Um bocadito, faço ali à volta de cento e poucos, não são muitos.
1: Mas sempre na Zona Norte, aí na zona?
2: Sim, sim, aqui na Zona Norte.
1: Muito bem, João.
2: Cento e poucos, 200.
1: Ok. Muito obrigado pela informação. Se quer deixar aqui algum cumprimento, alguma saudação, são suas, meu amigo.
2: Quero deixar uma saudação a todos que andam na estrada, para fazerem cuidado, porque isto é um perigo hoje em dia.
1: Acontece quando a gente menos espera, não é, meu caro?
2: É verdade, é verdade.
1: Então, o que eu lhe desejo é um ótimo dia, bom trabalho, boa viagem. João, e muito obrigado pela informação, meu amigo. Um grande
2: muito
1: abraço.
2: Obrigado. Cumprimentos a você e a toda a gente que está a ouvir.
1: Foi um gosto. Muito obrigado. Bom dia. Recapitulo e até chamo aqui, às vezes, os ouvintes no sistema de mensagens. São muito rápidos para darem-nos alguma atualização. Portanto, Porto, Vila Nova de Gaia, antes da saída para Santo Ovídio, escolha uma opção alternativa, porque isto não deve descomplicar tão depressa. Portanto, há um acidente com alguma gravidade, como disse, Porto Gaia, na saída para Santo Ovídio. Foi o João Beleza que nos

0: para ter em casa, que todos os anos eu faço. Um beija para vocês todos, um grande abraço para toda a malta da roda, um grande abraço para todos.
1: Muito obrigado, meu amigo, e já que estamos no Alentejo.

0: Este Sair de Moura, Matilde Jacob, com o grupo Sons do Lago. Muito bom dia, são 6h25.
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0: José Candeias, ponto programa, @rtp.pt, se quiser escrever-nos alguma coisa para promover. Portanto, com antecedência, José Candeias, ponto programa, @rtp.pt.
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5: Falava eu do e-mail e recebo um e-mail do Rafael Vieira. Ele escuta a RTP Antena 1 em Curaçao. Eia, meu Deus, lá é noite. Ele é madeirense, escuta portanto lá o programa. Manda um abraço, Curaçao, uma grande ilha. Não conheço, mas aquilo, Curaçao, coração, água quente, muito bom. Os madeirenses também, mas vão então em todo lado. Isto é muito bom. Um abraço, Rafael Vieira. Obrigado por escutar a RTP Antena 1 e, portanto, em Curaçao e ter mandado o e-mail. Depois, em relação também a outras mensagens que aqui vão chegando, de vozes escritas como esta.
6: Ora, bom dia. Viva. Bom dia, amigos Zé Candeias. Quero desejar uma excelente emissão. Feliz quinta-feira para si e para todos os ouvintes. Um abraço. Aqui é Maria José Mascarenhas. Leiria.
5: Muito obrigado, Maria José. Vá, bom dia, muito obrigado. Mais situações. Zé Candeias, um abraço do grupo, aos motoristas do grupo Aldo Duarte, Duarte Nuno de Passos de Ferreira, está dito. Também Toroquela Sinfãs, Jalmo Ferreira, outro Ferreira. Bom dia. Depois, Ambrósio, desde a reta de Bordeus, de volta da Alemanha, muita chuva. Vá, vamos com calma, ainda por cima essa reta aqui, isso é manhoso também. Boa viagem, amigo. Bom dia. Zé Candeias daqui, Roberto Simões, Suíça Valé, para desejar um bom feriado. Hoje é dia de descanso. Cumprimentos para a minha terra, Febres Cantanhede.

0: E já vai amanhecendo, o sol já apareceu nesta quarta-feira, aliás, quinta-feira, portanto, quinta-feira da Ascensão. E quanto à previsão do tempo para hoje, vamos ter céu pouco nublado, mais nuvens até meio da manhã e durante a tarde. Pode haver aí alguns aguaceiros fracos e dispersos, coisa que não incomoda. Agora, há evento de vento moderado a forte, com rajadas, no litoral e terras altas, em especial à tarde. Sobe a temperatura no Algarve e atenção ao nevoeiro em algumas zonas. Quanto à Madeira, vai ser um dia de aguaceiros mais frequentes e intensos nas vertentes norte e terras altas, onde o vento sobe para por vezes forte, inclusive é nos extremos da ilha. Os Açores, um dia com abertas, embora com aguaceiros fracos, ainda pela manhã, nos grupos central e oriental. Máximas 24 graus para Évora e também para Faro. A seguir vem 23 para Beja, 22 Castelo Branco, Santarém e Setúbal, Funchal 21, Bragança, Braga, Vila Real, Porto Alegre, Lisboa, Porto Santo e Horta 20, 19 graus, Porto, Viseu, Coimbra, Leiria, Sines, Chagres e Ponta Delgada, Viana do Castelo e Aveiro hoje com 18 de máxima, 17 para a Guarda, Santa Cruz das Flores e Angra do Heroísmo e 14 para as Penhas Douradas. Agora é o Diogo Miguel Pereira, já em estudo, para detalhar depois das 7 a informação, destaques a esta hora. Bom dia, Diogo.
1: Olá, José, bom dia.
0: E esta lei laboral que continua em destaque, não é?
1: Sim, e se há tema que tem andado a dar voltas, este é mesmo um deles. O Conselho de Ministros aprovou hoje a proposta de lei que vai remeter ao Parlamento. Na concertação social as coisas não correram bem, o Governo decidiu agora resolver o assunto na Assembleia da República. O Primeiro-Ministro falou ontem com o Chega, falará hoje com o PS, diz Luís Montenegro que o objetivo é conversar com os dois partidos, tendo em vista o entendimento no assunto. Ora, nós vamos falar do tema esta manhã, é assunto para o Ponto Central. Estará connosco Bruno Ferreira da Costa, professor de Ciência Política da Universidade da Beira Interior. O Conselho de Ministros arranca esta manhã a decisão sobre isso, sobre o tema da lei laboral. Deve ser conhecida então só depois das 3:30 da tarde.
0: E temos também em destaque Donald Trump em Pequim, não é?
1: Sim, e a diferença horária tem destas coisas. A reunião aconteceu durante a nossa madrugada. Terminou há pouco, há menos de uma hora, com Donald Trump a dizer que a relação entre os dois países está de boa saúde. Já o presidente chinês fala de Taiwan e diz não gostar que o governo norte-americano venda armas a Taiwan e uma escalada no conflito pode inclusive prejudicar essa relação entre chineses e norte-americanos. Vai ser tudo contado esta manhã nos noticiários pelo Gonçalo Costa Martins, já a partir das 7 horas. Na manhã de hoje teremos também o essencial da entrevista do Ministro da Administração Interna, Luís Neves, esteve ontem à noite na RTP. E ainda vamos à biblioteca, à da Universidade de Coimbra, que assinala hoje os 100 anos da morte de Camilo Pessanha. Há uma exposição que é dedicada a este poeta. A exposição chama-se Eu Vi Luz em um País Perdido e pode ser vista até ao final do mês. Já há reportagem para ouvir de Diana Craveiro.
0: E olha em que cenário, biblioteca em Coimbra, portanto, da Universidade. Muito obrigado. Os destaques da informação com o Diogo Miguel Pereira.
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0: Os Bombazine com Cartago. 24 minutos para as 7 da manhã, na ausência de um contacto mais direto. Ui, o que não falta aqui são mensagens.
1: Bom dia, Zé Candeias. Aqui fala o Zé Manel da Praia da Aguda.
0: E fazes muito bem.
1: Cá vamos por Castilho e Leão até à Galiza. Quero desejar a todos os camaradas do Alcatrão, uns longos quilómetros, a todo o auditório, Antena 1, tudo de bom, tudo pelo melhor. Mais uma voltinha curta e fim de semana para casa. Um bem-aja. Bom regresso ao Cantinho da Saudade e lá estaremos mais um fim de semana pela Aguda. Tchau, tchau.
0: Muito bem. Um
1: abraço.
0: Ah, boa viagem, amigo. Tudo bom? Ah, bom dia para a Praia da Aguda.
2: Bom dia, amigo Zé Candeias e equipa. Toda a equipa do programa da Antena 1. Fala João Gonçalves, casal São João, aqui do Conselho de Arganil. Como habitual, vou até ao Piódão, aldeia do Xiste. Quero deixar um abraço para si, toda a equipa, para todos os meus colegas da Bazuei, portanto de Coimbra,
0: as
2: colegas de Arganil, e um abraço ao meu colega Fazenda, que costumo ouvi-lo, um abraço para ele.
0: Está bem.
2: E agradecer, como habitual costumo fazer, agradecer por tudo o que o Zé Carneias e a equipa dão em prol da cultura, das tradições do nosso país, da gastronomia. E hoje também, sendo quinta-feira da Ascensão, também aqui na minha zona se guarda o tal pão que é comido um ano para o outro e parece que foi cozido no dia. Deixo um abraço. Obrigado a toda a equipa e um bom dia.
0: Obrigado, meu amigo. Tudo bom? Boa viagem. Sou o Carlos Sousa, na província de Cabinda. Desejo um bom dia para todos os imigrantes, em especial para o Fernando Marques, Luís Correia e para todos os meus familiares e amigos em Aveiras de Cima, Portugal. E está tão longe o homem. Está em Cabinda. Nossa, para aqui é o Raminho. Olha, para aí. Só sobre o pau. Próxima.
3: Queria dar aqui muito bom dia.
0: Sim.
3: Queria dar aqui uma informação sobre um acidente muito grave.
0: Ah, ok, é o João. Vamos repetir até pela
3: no
0: importância.
3: Sentido Porto Gaia, antes da saída para o Santo Ovídio.
0: Muito bem.
3: Duas viaturas da polícia, vários caminhões de bombeiros, a viatura arder, despiste. Provavelmente muito, muito grave. Atenção na estrada.
0: Pronto, portanto, há pouco o João até tinha feito esta referência em direto comigo, agora colocou-se no ar até para reforço. Portanto, a situação não estará fácil, sentido Porto-Gaia, portanto, na saída para Santo Ovídio, um acidente com alguma gravidade, qualquer informação de trânsito que queiram completar, podem-nos ainda dar até às 7 através aqui de mensagem, ou depois das 7 no nosso serviço de informação de trânsito. Há mais mensagens a chegar. Oliveira do Hospital, olá, desde Toledo, é o Rui Tristão. Olha, hoje está ele em Toledo. Ontem falávamos nós de Toledo. O homem farta-se viajar. Tudo bem, Rui? Ei, a grande pequeno almoço. Bom desayuno. É sumo, é galão, é ali. Sim, mesmo é que é. Esta também parece fazer ouvir. Vá lá.
4: Olá, Zé. Bom dia.
0: Olá.
4: Bom dia. Fala aqui o Miguel, o Rapozinha, que hoje é conhecido como Miguel, o Raposa Dorminhoca. Darei os cumprimentos à rapaziada caminista e especialmente hoje para o Carlos Pinto, mais conhecido por Chicalito, e ao Pedro Navega, e cumprimentos a rapaziada todos que estiverem à escuta. Bom dia a todos.
0: E a raposinha, parece que falta qualquer coisa, ou não?
4: Ora, cá estou novamente, Zé, desculpa, é só para dar uns parabéns à Filarmónica aqui da Lares, que faz precisamente hoje 100 anos
0: isso,
4: que foi fundada.
0: Anos,
4: parabéns. E que quantos mais que a Filarmónica, quanto mais 100 anos, ok? Parabéns, Filarmónica Andalares.
0: Olha, tivessem eles falado comigo e vinham aqui falar da Filarmónica e dos 100 anos, porque 100 anos são 100 anos. Ainda por cima destas coisas filarmónicas que eu gosto imenso e que gosto de apoiar, certo? É uma questão de escreverem aqui para o meu e-mail.

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0: Estou.
1: Sim, bom dia.
0: Estou a falar com o senhor José Carlos Simões Fontes Padeiro.
1: É verdade.
0: Quer pão?
1: Pão, muito bem.
0: Ainda há pão?
1: Ah, muito pão.
0: Até o que é que eu posso comprar?
1: De tudo que eu tiver aqui. Eu quero oferecer.
0: À broa?
1: À broa, sim senhor, ainda bem boa.
0: Então, e hoje que é feriado, onde é que a gente vai comer a broa? Onde é que nós vamos piquenicar?
1: Em qualquer lado, aqui no concelho é feriado, mas para o padeiro não é feriado.
0: Vamos ao senhor Frangil?
1: São Frangil é o município do município. Mas é o padroeiro do município, ou feriado municipal.
0: José Carlos, você está a ser escutado no mundo inteiro. Tem noção disso, não tem?
1: Sim.
0: Portanto, um abraço aqui do seu amigo Zé Candeias.
1: Obrigado, eu ouço todos eles.
0: Você agora, ouça lá, quando o telefone tocou, você pensou em quê ou em quem?
1: Eu pensei na Antena 1 e pensei no Santa
0: Luzia. Pensei na Antena 1. Assim mesmo. Isto agora eu vou ao encontro. Então vamos lá ver uma coisa. O que é que acontece, portanto, neste São Frangil, já que é também feriado aí em Vozela, eu sabia disso, o que é que acontece?
1: É o feriado municipal e ele com mais não sei dizer, não consigo dizer agora.
0: Mas...
1: é do município?
0: Sim, sim. Mas acontece alguma coisa de especial ou
1: acontece,
0: é um dia normal, Zé? Pois só pode, não é?
1: Feriado e a cerimónia lá na ponte na Câmara de Vozela, mas agora também não sei explicar.
0: Você trabalha até que horas, Zé?
1: Até ao meio-dia, até acabar, eu não tenho hora de acabar.
0: Portanto,
1: ao meio-dia, pouco mais ou menos.
0: O padeiro vai a que terras aí nessa zona?
1: Agora não ao Cofrão.
0: Portanto, todo o concelho de Vozela, então, é isso, Zé?
1: O Vozela e ali de parte da
0: Vozela. A que horas começa?
1: Eu começo a trabalhar lá para as 10 da noite, pouco mais ou menos, começo a trabalhar.
0: Mas ainda faz o pão antes de o distribuir?
1: Faço rico o pão e agora distribuo.
0: Epá, você deve ter uns bons braços. Vai lá, vai, ó Zé. Ninguém o apanha. É, boa. Ó, meu amigo, foi para cumprimentar. E já que hoje é feriado e já que há festa, eu disse, não. Vamos lá e ligar para o José Carlos para ele dizer, então, neste dia de São Frangil, também podiam ter dado um outro nome ao santo. Não achas, é Frangil?
1: Frangil também não sei se quiser, pelo...
0: Podia ser o Franjinhos ou o Franjota. Portanto, aí no concelho. Meu amigo, continuação de bom trabalho, não empate mais.
1: Obrigado, obrigado.
0: Quer deixar um cumprimento? Aproveita, amigo, está a ser escutado. Hoje vai ser escutado e falado.
1: Deixo bom dia para todo o auditório e tudo bom. Para futuros.
0: Quantos pães vai deixar no próximo ou na próxima cliente?
1: Olha, aqui estou a contar na casaria, eu vou deixar aqui não sei quantos.
0: Não sabe quantos?
1: Sei duas.
0: Ou você veja lá, não se engana, então você precisa do plim-plim, ok? Isto...
1: É todos os dias a mesma coisa, isto.
0: Você já sabe de cor, não é, Zé?
1: Todos os dias a mesma coisa.
0: Ó Zé, um abraço, amigo, foi um gosto, obrigado por ouvir-nos.
1: Obrigado, bom dia.
0: Tudo bom, adeus, bom dia, muito obrigado.
1: Bom dia.
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0: Já tinha dito a Ana Isabel Soares, mas ainda bem que lembrou que hoje é feriado, portanto aí é em Loulé. E por falar nestas coisas, então é assim. Chamusca já se diz que é a feira, a Semana da Ascensão. Em Faf também são as feiras francas que começam hoje. Em Coria, já aqui disse, a festa do Buçaquinho, com uma feira e uma romaria muito popular. Depois, temos também, pelo menos foi aquilo que eu procurei, Seixal, o mercado medieval em terras de Corroios. Em Valongo há um evento histórico com o mercado de Romano, também a partir de hoje. Em Faf temos a Feira Franca Municipal. Em Alcobaça, a festa com mostra empresarial e tasquinhas, isto na Benedita. Também há uma festa popular em Caldas da Rainha. E depois disse, deve haver aí mais coisas, vamos lá ao pormenor. Então o que é que acontece? Diz que há um evento associativo, Quinta-feira da Espiga, com passeio, convívio e almoço em Benavente, Samora Correia. Em Arraiolos, também eventos ligados à Quinta-feira da Espiga. No Redondo, na Serra d'Ossa, ainda se mantém ou não o piquenique comunitário e o baile tradicional. Penso que sim. Depois, também, sendo feriado municipal, Alcanena, Almeirim, Alter do Chão, portanto, também temos nestas localidades aí também alguma efervescência. Nos Açores não há nada, a não ser algumas missas de ascensão. Agora, na Madeira há, ainda se encontra qualquer coisa, nomeadamente, não sei se isto ainda acontece, na Ponta do Sol, em que se lançavam pétalas de flores dentro da igreja. Portanto, uma tradição muito antiga. Ainda se acontece ou não? E no Caniço, também, na paróquia das Eiras, também há vários rituais ligados à ascensão. Pronto, foi assim um pouco de tudo, ou pelo menos um pouco de uma parte do que acontece neste dia, que é bem forte aqui em Portugal, ao nível de tradições e até feriado, em alguns países da Europa.

0: Sérgio Silva, você tem toda a razão. Isto a gente já não pode acreditar, lá está. Temos que muitas vezes filtrar, ainda bem que você o fez. Tínhamos aqui na lista feriado em Torres Vedras, afinal é no dia 11 de novembro de São Martinho. E se calhar até tem com mais propriedade. Martinho, Vinho, Torres Vedras, por aí fora. É ó, Sérgio, epá. Muito obrigado aí pela atenção, eu gosto destas coisas. Já agora, também, na Catalunha está o José Lopes, olá Zé, bom dia. Bizalhães, Eduardo Montes, Trás-os-Montes, Terra do Barro Preto, Joaquim Pinho Olival, Gaia, ouvir a Antena 1, o Francisco Pepe, vai à festa de salir, e aí, Zé, vais bem, também eu ia. Muito obrigado, também aqui pelas mensagens. Já agora, para atualizar tudo e mais alguma coisa, o que é que diz aqui? Zé Candeias, aqui na Praia de Vieira, vai haver convívios nas mesas da Bahia, na foz do Rio Lis, mesmo sem os pinheiros, somos resistentes. Quinta-feira da Ascensão, epá, Organização dos Bombeiros Voluntários. Então vamos lá aqui dar um destaque. Vem fazer a festa com os bombeiros, quinta-feira da Ascensão, 14 de maio, música ao vivo, Parque de Vieira, Parque das Merendas, a partir das 11 da manhã. E aí, pessoal, vá, façam favor de ir lá, conviver e pronto, manter esta tradição. Ah, e as coisas não estão tão bem. Epá, mas é nessas alturas que a gente tem que dar a volta à situação, senão afinal, o que é que somos?
1: Bom dia. Eu sou Zé Candeias e este ali quer contar. Há 20 e tal anos que eu ando a escutar. Bom dia, cumprimentos do João Saraiva, desde os Termores, direcionados ali à capital do petróleo. Mais um contentorzito. Cumprimentos para toda a rapaziada aí da roda e para todo o auditório da Antena 1. Um grande abraço de Candeias.
0: E Candeias, está bem ok, meu sobrinho?
2: Muito bom dia, amigos Zé Candeias. Uma boa quinta-feira e um feliz feriado para todos aqueles colegas que hoje têm a quinta-feira da Ascensão. Quero mandar um abraço a todos os colegas da Bujo 8 Coimbra e hoje em especial ao meu amigo e colega João Gonçalves de Arganil. Um grande abraço para ele, para todos os colegas de lá, que façam uma boa viagem. E também quero mandar um abraço a todos os colegas da Rodoviária do Lins, de Pombal, de Lagum Grande, Figaro dos Vinhos.
0: É para as caminhonetas todas, homem.
2: Avelar, Alvaiaza, etc.
0: Exato, etc.
2: Uma boa continuação também para o pessoal da redação da Antena 1.
0: Ah, ok.
2: Uma quinta-feira. Ah. Um abraço.
0: Muito bem, muito obrigado. Olha ali, Locas, excelente feriado em Anadia, em Val da Bica, faz-se uma romaria ao Bussaquinho. Pois, já aqui falei. Portanto, isso aí é bom. Ah, e você deve levar coisas boas da sua casa, de certeza absoluta, né, ali, Locas? Aqui em Alenquer também é feriado, exatamente. É feriado em Alenquer, até, se não me engano, ainda havia a Feira da Ascensão aí em Alenquer, se não me engano. Não tenho bem a certeza. Mas, é o Flávio Amaral que diz, né, Flávio? Há mais alguma coisa para dizer? Dia da Espiga. Epá, vocês mandam isto. César Alcaria Vieira, mandam isto em cima da hora, pá. Dia Espiga, Mercado dos Produtores, Almancil, passeio de bicicleta, gincana no jardim, eia pá, Almancil, o Algarve, nesse aspecto é muito bom nisto. Fábio Miranda, Zé Candeias, no Montijo, Distrito de Setúbal, não é feriado? Não, então, o feriado, olha, pronto, nunca mais acredito nestas coisas. Já me assustou porque tenho planeado ir renovar o passaporte. Quer vir a Punta Cana em setembro? Não. Fábio Miranda, Senhor Padeiro Pinhal Novo. Quer dizer, não. Nunca se sabe. Próximo, vamos lá escutar esta.
3: E a burrice não se herda, e há muitos pontos de vista. Muitos fazem sua bandeira em torno dessa conquista. No tabuleiro da vida, as peças se vão movendo de um lado para outro, mas sempre o mesmo fazendo, provocando um burburinho. Vão desviando atenções que os próprios acreditam terem boas soluções. Olhando a junta de bois, dá motivo para pensar que o trabalho em equipa é que faz o carro andar.
0: Tudo bem.
3: Bom dia, amigos José Candeias e família de ouvintes. Da parte do Mário Simões, aqui por Calvão Vagos.
0: Muito bem, obrigado. Um abraço. E a última.
4: Bom dia, meu amigo José Candeias. Um bem-aja aí para todos que andam na estrada aí. Deus abençoe cada um. O resto de uma boa semana e um grande abraço, meu amigo Zé Candeias.
0: Obrigado, meu amigo.
4: Aqui, Rosa Medeiros, distribuição do Pão do Guerreiro. E um abraço para a moda do cachorro.
0: Ok. Também é feriado em Ancião, diz o Marco Oliveira, por Angolena, em viagem. Muito bem. Zé Candeias, a última desde a Costa do Marfim, também é feriado da Ascensão, na Costa do Marfim. Para a obra agora em Caçalgue. Forte abraço do Isalino. Obrigado pelas vossas mensagens fantásticas aqui, portanto, chegadas à antena, a RTP Antena 1. Zé Gás Trindade, rapidamente, então, destaca aí amanhã, se fizeres favor.
5: Só dar aqui nota, depois das 9h30 vamos trazer dois filmes, Soco a Soco e A Providência e a Guitarra. Uhum. São dois filmes sobre música e que o Ricardo Sérgio nos vai trazer nos destaques de cinema da quinta-feira. Vamos acompanhar também a situação em Inglaterra, com Keir Starmer no Fio da Navalha. De resto, vamos começar em Inglaterra, depois das 7h20, no fuso horário.
0: Muito bem, muito obrigado. Hernani Aranha.
5: A situação vai passar hoje na zona VIP, aquela When I Need Love.
0: Tomaste as gotas.
5: Tomei.
0: Ah, ainda bem. Portanto, a canção vai até ao fim. I just close my eyes and I see. Até amanhã às 5. Um abraço para o Hernani Aranha e para o João Garvunês. As últimas. Até amanhã.

0: É com o Borrow que chegamos a 1 minuto das 7 da manhã.
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0: Sol, mas com ameaça de chuvisco e vento à tarde nas ilhas aguaceiros, fracos nos grupos central e oriental dos Açores, dispersos no Funchal, mais persistentes a norte e terras altas da Madeira. Máxima de 24 graus em Évora e Faro, 23 em Beja, 22 Castelo Branco, Santarém e Setúbal. Funchal deve chegar aos 21, calcula-se que aos 20, Bragança, Braga, Vila Real, Porto Alegre, mas também Lisboa. Porto, Viseu, Coimbra, Leiria e Ponta Delgada, 19, máxima 18 em Viana do Castelo e Aveiro, Guarda 17, 14 nas Penhas Douradas.
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0: Sete horas em Portugal Continental e na Madeira, 6 nos Açores. Quinta-feira, 14 de maio. Eduarda Maio, bom dia.
3: Olá, bom dia, José Carlos.
0: Maio,
3: assim,
0: não é?
3: Todo mês, não é?
0: Maio,
3: verdade. Maio.
0: Olha, terminou a Cimeira de Pequim?
3: Sim, terminou. Xi Jinping e Donald Trump falaram durante mais de 2 horas no Palácio do Povo. O presidente chinês avisou que o futuro das relações entre os dois países dependem da forma como os Estados Unidos gerirem a questão de Taiwan. Depois de André Ventura, José Luís Carneiro senta-se hoje com o primeiro-ministro para falar da proposta laboral do governo. Nos aeroportos nacionais, os tempos de espera disparam por causa do Sistema Europeu de Controlo de Fronteiras. O aviso é deixado pela Associação das Companhias Aéreas de Portugal.
0: O dia começa assim, 15 graus no Funchal, 14 em Faro, estão 13 em Ponta Delgada e também em Lisboa, 12 em Coimbra. As notícias com Eduardo Maia.
3: Terminou há cerca de hora e meia o encontro entre Xi Jinping e Donald Trump no Palácio do Povo, em Pequim. Uma conversa que durou mais de 2 horas e da qual se destaca o aviso claro feito pelo presidente chinês ao presidente norte-americano. O futuro das relações entre os dois países depende da forma como os Estados Unidos gerirem a questão de Taiwan. Xi Jinping elege Taiwan como a questão mais importante e também mais perigosa, Gonçalo Costa Martins, entre Pequim e Washington.
4: É a diferença entre a estabilidade e o confronto. A televisão estatal chinesa diz que o presidente chinês abordou os efeitos da questão de Taiwan durante o encontro. O Xi Jinping comentou que, se for bem gerida, as relações poderão manter-se globalmente estáveis, mas se for mal gerida, podem entrar em confronto ou mesmo conflito. Palavras mais duras neste primeiro encontro com Trump. Quando os jornalistas estavam na sala, Xi Jinping começou por mostrar um lado otimista.
5: Os interesses comuns entre a China e os Estados Unidos superam as nossas diferenças e o sucesso de cada país representa uma oportunidade para o outro. Uma relação estável entre a China e os Estados Unidos beneficia o mundo inteiro. Quando cooperamos, os dois lados ganham. Quando nos confrontamos, os dois lados sofrem. Devemos ser parceiros e não adversários para alcançar sucesso mútuo e prosperidade comum, procurando o caminho certo para que as grandes potências convivam na nova era.
4: Apesar das diferenças marcadas entre os dois lados, nos últimos tempos até com a questão das tarifas, o presidente dos Estados Unidos, Donald Trump, sublinha que tem existido diálogo entre Pequim e Washington e espera um futuro promissor.
6: As pessoas não sabem, mas sempre que tínhamos um problema, resolvemo-lo muito rapidamente. E vamos ter um futuro fantástico juntos.
4: A visita de Donald Trump prossegue na China. Já questionado pelos jornalistas, diz que as conversações estão a correr bem. A otimismo também do lado empresarial, com a Xi Jinping a dizer às empresas norte-americanas representadas na visita que espera mais cooperação dos dois lados e que terão maiores perspectivas na China.
3: Ainda continuam a sair informações sobre esta cimeira. Há a esta hora, da parte de Pequim, a indicação de que os dois líderes discutiram, por exemplo, o Médio Oriente, também falaram sobre a Ucrânia e sobre a situação da Península Coreana. E há ainda outras declarações que estão a ser divulgadas, feitas por Xi Jinping, no sentido de que os dois líderes, Donald Trump e Xi Jinping, decidiram ou concordaram neste encontro em olhar para o futuro das relações entre os dois países, relações que devem ser construtivas, estratégicas, estabelecendo uma parceria que consiga guiar as relações entre os dois países, pelo menos num prazo de 3 anos, ou seja, ao longo dos próximos 3 anos. Trump, quando chegou ao Palácio do Povo, antes de se encontrar com Xi Jinping, prometeu um futuro fabuloso nas relações com a China. Entrou com um tom conciliador, apesar de haver ainda muitos pontos de tensão entre as duas potências, quer nas relações comerciais, quer também no conflito no Irão, a questão de Taiwan, que já falámos aqui, depois as grandes rivalidades comerciais pelo acesso a terras raras, por exemplo, e em relação à forma como circulam os semicondutores. O porta-voz do governo de Taiwan veio já esta manhã pôr um ponto de situação em relação às declarações que foram feitas por Xi Jinping, dando conta de que agradece muito o apoio de longa data dos Estados Unidos a Taiwan, a todos os níveis. Os Estados Unidos têm reafirmado repetidamente, diz o governo de Taiwan, o seu apoio à ilha. E Donald Trump já está nesta altura a visitar o Templo do Céu em Pequim, um dos monumentos históricos mais importantes da China, é património mundial da Unesco e é o maior complexo ligado aos rituais religiosos da China antiga. O líder do Partido Socialista vai encontrar-se hoje com o Primeiro-Ministro. Foi José Luís Carneiro quem confirmou ontem à noite a reunião em declarações que fez à CNN Portugal. Uma conversa que acontece na sequência desta quarta-feira entre Luís Montenegro e André Ventura. O objetivo é encontrar pontos de entendimento para que a reforma laboral que vai ser entregue no Parlamento possa receber a aprovação do Chega ou do Partido Socialista. Montenegro joga nos dois tabuleiros, mas José Luís Carneiro deixa claro que sentar-se à mesa com o Primeiro-Ministro não significa estar disponível para negociar ou para aprovar uma reforma que para os socialistas devia ser abandonada.
1: Não é numa reunião com o Primeiro-Ministro, em que vão ser abordados vários temas da vida do país, que se pode, digamos, produzir alterações àquilo que é uma proposta de contrarreforma laboral. Vamos aguardar pela proposta que o Governo agora tem o dever de levar à Assembleia da República, sendo essa a sua vontade. Eu fiz um apelo ao Primeiro-Ministro, que seja, e quero ser de novo claro, no dia 1 de maio eu fiz um apelo ao Primeiro-Ministro para que deixasse cair a proposta de contrarreforma laboral.
3: José Luís Carneiro chama-lhe contra-reforma por oposição à agenda do trabalho digno que foi construída pelo governo socialista de António Costa. Essa sim, para o líder do Partido Socialista, uma verdadeira reforma. O governo reúne-se esta manhã em Conselho de Ministros para aprovar a proposta de lei de revisão da legislação laboral, que não se sabe ainda ao certo o que é que vai conter e que vai ser depois levada ao Parlamento depois de não se ter conseguido alcançar o acordo dos parceiros sociais em concertação. O Ministro da Administração Interna confirma em entrevista à RTP ontem à noite que o caminho vai ser fechar esquadras para ter mais polícias na rua. O Correio da Manhã conta hoje que a PSP já entregou ao Ministro um plano para reorganizar os comandos de Lisboa, do Porto e também de Setúbal, que passa pelo fecho de esquadras, de forma a libertar 500 polícias para o terreno. Na entrevista à RTP, Luís Neves acredita que não perde a confiança dos polícias pelo facto de defender que casos como da Esquadra do Rato devem ser exemplarmente punidos e expurgados. Camila Vidal.
2: O Ministro da Administração Interna não teme perder a confiança dos polícias.
7: Eles sabem que eu pretendo distinguir o trigo do joio. Do lado, que é a grande maioria, é quase a totalidade, daqueles que cumprem a lei, daqueles que têm brilho em ser profissionais da polícia. Crimes de tortura numa polícia, isso é de outro mundo, isso já não existe. Infelizmente existe. E por isso temos que ser muito firmes e intolerantes com estas atividades.
2: Na Esquadra do Rato, agentes terão agredido, violado e torturado migrantes e pessoas sem abrigo. Luís Neves não abdica de uma posição firme.
7: A minha bússola e a minha condição do ponto de vista ético está muito para além das pessoas gostarem ou deixarem de gostar.
2: Na RTP admite que o caso abala a confiança dos portugueses na polícia.
7: Colocou em pensamento, de facto, o que é que se passa. Até do ponto de vista estrutural, do ponto de vista hierárquico, do ponto de vista daquilo que é disciplina interna, do que é a coesão, isso são valores que não se podem perder.
2: Mas o Ministro da Administração Interna diz que também é preciso
7: levantarmos a cabeça e de voltarmos a honrar os nossos compromissos.
2: Nesta entrevista admitiu o encerramento de esquadras em zonas urbanas, como Lisboa, para que o policiamento se faça na rua.
7: Menos esquadras, para podermos ter
8: mais gente na rua.
7: Na rua e junto das pessoas.
2: Ainda em Lisboa, onde a criminalidade violenta diminuiu, garante que não há divergência com o que diz o Presidente da Câmara, mas admite visões diferentes sobre o que se passa na cidade por causa do tráfico e do consumo de droga.
7: Consumos de droga a céu aberto, pequeno tráfico a céu aberto, é preocupante. E é também isso que se alimenta no cidadão que está na sua casa, que é idoso, que vê, que assiste, esse receio.
2: Na RTP, Luís Neves deu conta ainda de que a estrutura que reúne 4 ministérios para limpar os vestígios das tempestades e preparar os incêndios já fez cerca de 1/3 do trabalho de limpeza de caminhos e terrenos.
3: É uma preocupação constante que o Ministério da Administração Interna tem demonstrado em várias declarações que tem feito ao longo das últimas semanas, dando conta de que está a ser feito tudo o que é possível para minorar o impacto de eventuais incêndios este verão, sobretudo na região centro, mas Luís Neves tem também dado conta de que este trabalho vai demorar anos a fazer e que por isso é muito complexa a situação este verão na região centro. Os tempos de espera nos aeroportos nacionais dispararam por causa do Sistema Europeu de Controlo de Fronteiras. O alerta é feito desta vez pela Associação das Companhias Aéreas em Portugal. Há empresas que estão a pedir aos passageiros para chegarem mais cedo aos aeroportos. Há também quem esteja a perder voos de ligação numa altura em que já está a funcionar em pleno o sistema de entradas e saídas que é aplicado a quem vem de fora do espaço Schengen. O diretor executivo da Associação da Associação das Companhias Aéreas de Portugal, António Moura Portugal, diz à Antena 1 que entre chegadas e agora partidas também, o tempo de controlo de cada passageiro subiu muito.
9: De acordo com as estimativas das companhias, e aqui é que as coisas estão a correr mal, esse tempo de controlo está a subir 4 a 5 vezes mais. Portanto, o que leva a que haja tempos de espera nos vários aeroportos e que haja um aumento generalizado desses tempos de espera, e aqui é que entra a nossa particularidade, é que se esses tempos de espera já são grandes em aeroportos onde o tráfego de passageiros já se fazia com alguma vontade, infraestruturas com algum espaço e que permitiram fazer aqui task forces e situações de emergência e de tentativa de melhorar aquilo que é esse tempo de transporte, o que é facto é que Portugal, e em particular Lisboa, mas também Faro, isso não está a suceder.
3: António Moura Portugal considera ainda que o país não se preparou devidamente e que há muitas limitações na infraestrutura, tendo em conta este novo sistema de entradas e saídas que está a ser aplicado nos aeroportos para quem viaja de fora do espaço Schengen. As famílias portuguesas pagam mais do dobro da média entre os países da União Europeia pelo ensino superior. É a conclusão de um estudo da Fundação Francisco Manuel dos Santos, que é divulgada hoje. Os investigadores consideram que o modelo atual, que combina o financiamento público e propinas, está sob forte pressão. As famílias estão a suportar 30% das despesas, quando a média na União Europeia é de 13%. O relatório recomenda, por isso, o reforço do financiamento das instituições e das bolsas, alertando que qualquer atualização das propinas deve ser acompanhada também de apoios financeiros para não excluir os estudantes que vêm de famílias com rendimentos mais baixos. Cavaco Silva, em entrevista à Rádio Renascença, insiste que a Europa não deve acobardar-se perante Donald Trump. O antigo Presidente da República entende também que está na altura de avançar com o plano Draghi para a reindustrialização da Europa, para aumentar também a competitividade do espaço europeu em relação à China e aos Estados Unidos. Nesta entrevista, Cavaco Silva fala também sobre a defesa e a segurança europeia. João Coraceiro.
10: É a altura de reduzir a dependência dos Estados Unidos e os 27 já não podem ser apenas um pilar da NATO. Cavaco Silva recomenda.
11: Uma força, uma identidade europeia de defesa, separada mesmo, mas em cooperação com a NATO, para poder intervir em situações em que os Estados Unidos não têm interesse.
10: Leva tempo, admite o antigo Presidente da República, desatar o nó com os Estados Unidos, mas a Europa não se deve deixar intimidar, mesmo ao nível económico, frente a Donald Trump.
11: Super errático, não confia. confiável, mas a Europa não deve acobardar-se perante as exigências do presidente Trump.
10: Nesta entrevista à Renascença, Cavaco recupera o plano Draghi, insiste que deve avançar para compensar os atrasos em relação aos Estados Unidos e à China, desde logo reforçar o mercado interno.
11: Criar um verdadeiro mercado de capitais. Seria possível aos Estados e às empresas fazer grandes emissões de dívida, podendo competir com as grandes emissões de dívida norte-americana.
10: Tudo para garantir
11: crescimento económico e de produtividade da Europa em relação aos Estados Unidos e em relação à China. Mais produtividade significa mais poder.
10: Já dentro da União há obstáculos e na forma como ela se organiza, o antigo Presidente da República aposta mais fichas na Comissão.
11: Confio muito mais na Comissão do que no Conselho Europeu, porque no Conselho vêm com grande frequência ao de cima os interesses particulares de cada país.
10: E se a von der Leyen, a Presidente da Comissão, Cavaco faz rasgados elogios, a António Costa, o Presidente do Conselho, diz que faz o que consegue.
11: Ele faz o possível porque é apenas um coordenador das regiões.
10: Mas com medidas que é preciso implementar, sublinha Cavaco Silva, mesmo quando a iniciativa da Comissão Europeia esbarra nas decisões do Conselho.
3: Cavaco Silva vai estar em destaque nos próximos dias, porque o antigo Presidente da República vai receber condecoração da nova Ordem Europeia do Mérito já no início da próxima semana em Estrasburgo.
0: 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São 7:15.
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0: Depois das 7, as primeiras informações de trânsito de cada manhã. Mónica Amaral, bom dia.
12: Olá, bom dia.
0: Como é que começa esta quinta-feira em termos de trânsito?
12: Já com um acidente na A1, no sentido de Porto Gaia, já está em fase de resolução. Um acidente que ocorreu então junto ao nó.
0: Grave, não é?
12: Exatamente. Junto ao nó de Coimbrões, o trânsito ainda está condicionado por causa deste acidente. Já na VCI, no sentido a Rábida Freixo, há paragens na Boa Vista. E por Lisboa, o IC19, no sentido Sintra-Lisboa, já com filas do Cacém até à Amadora. E para a Ponte 25 de Abril, ligação Almada-Lisboa. As filas estão a partir de Correios. Os acessos já preenchidos.
0: Vamos voltar a falar sobre o trânsito antes das 7:30. Desejo-lhe, claro, uma boa viagem com a nossa rádio.
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0: Para começar, convocamos Teddy Swims.

0: What More Can I Say? Bela canção para começarmos. Em destaque no desporto, a esta hora, a continuidade de Farioli. Bom dia, Mário.
1: Bom dia. O presidente do Futebol Clube do Porto reforça a confiança na permanência do treinador na próxima época. André Villas-Boas diz que Farioli já está a planear a temporada. Florentino Pérez elogia o trabalho de José Mourinho no Real Madrid e ainda a camisola rosa de Afonso Eulálio na volta à Itália em bicicleta.
0: Mário Silva da Costa traz o desporto às 7h30.
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0: Ainda bem que está connosco, tenha uma boa viagem.
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0: Fuso horário. Foi lá que em 1904 foi eleito o primeiro autarca negro da Grã-Bretanha. Thetford, uma cidade que oferece o equilíbrio perfeito entre história, uma vida urbana e a tranquilidade rural. Inglaterra, são 7h20 da manhã. Eduardo Maio.
6: Em Thetford, vamos ao encontro de João Noronha, diretor do jornal As Notícias. Bom dia, João. Bem-vindo ao fuso horário desta manhã. Não sei se há outros assuntos de que se fale aí nesta altura. Bom, mas falar-se-á muito, com certeza, da crise política que o Reino está a atravessar. As eleições locais e regionais do início de maio foram o rastilho. Mas o que é certo é que o primeiro-ministro britânico, Keir Starmer, já vinha a perder brilho político antes disso e parece que temos agora o governo e os trabalhistas, de uma forma geral, numa encruzilhada. Como é que esta crise está a ser vivida e discutida aí, João?

0: Keir Starmer, que é o primeiro-ministro, o primeiro-ministro, depois das eleições locais, onde perdeu completamente para o partido Reform UK, que é basicamente o partido da direita populista, foi confrontado pelo próprio elementos.
1: Do seu
0: Alô?
1: partido, não é? Sim, estamos a ouvi-lo. Está a ouvir-se com
0: Está-me a
1: retorno, é
0: ouvir?
1: isso? O João está a ouvir-se com retorno e está a atrapalhar a sua
0: Tenho
1: comunicação, é
0: aqui
1: isso?
0: alguma coisa a interferir.
1: Sim,
0: Vou
1: isso.
0: só.
1: Sim, isso está a dificultar a forma como nos ouve e provavelmente está a ouvir-se também a si. E isso torna difícil a comunicação. Mas estava a explicar-nos que estávamos a falar das eleições regionais e locais que aconteceram no País de Gales e também na Escócia no início deste mês, 7 e 8 de maio, que puseram os trabalhistas à prova de uma forma dura e isso está a criar cisões agora dentro do Partido Trabalhista. Era isso que me estava a explicar?
0: Exatamente, pronto. Levou a que o próprio Partido Trabalhista, quase 2 anos depois de ser eleito com 411 deputados de 650 possíveis, tivesse sido posto agora à prova, quanto a. Já que eles acham que o Keir Starmer, portanto, o primeiro-ministro, não tem capacidade nem competência para estar à frente do governo. E pronto, e obviamente que tem avançado uma quantidade portanto, de.
1: Candidatos, não é? Ou eventuais candidatos.
0: Exatamente, candidatos, inclusive
1: O Ministro da Saúde, que se
0: o
1: espera
0: Ministro da
1: possa,
0: Saúde.
1: hoje ainda, vamos ver se isso acontece, o S-Streeting possa hoje ainda avançar-se, conseguir todos os apoios de que precisa para o fazer. Mesmo assim não vai satisfazer o Partido Trabalhista todo, porque o S-Streeting é mais à direita, não é? E a ala esquerda do partido não está muito satisfeita com esta eventual candidatura. Como é que os ingleses estão a acompanhar esta crise? Estão preocupados? Preocupados ou não com o que pode ser o futuro do país por causa desta crise política, os ingleses são confrontados também com um crescimento muito fraco, não é? Com o custo de vida que é cada vez mais alto. Como é que os cidadãos acompanham esta crise?
0: Pois, hoje em dia é bastante difícil, porque ontem houve a apresentação do plano para 2026-2027, que foi a leitura do projeto para a política inglesa pelo rei Carlos III. E basicamente parece-me um projeto bastante saudável e com uma quantidade de medidas que interessam à maior parte da população, mas aqui o problema tem a ver com que as pessoas não acreditam na competência do próprio ministro, que ganhou as eleições, como eu dizia, confortavelmente. E que, portanto, propondo fazendo uma proposta capaz para que foi para que toda a gente aceitou e que depois não foi implementada. A maneira como foi implementada criou uma quantidade de problemas financeiros, especialmente aos orçamentos familiares. E pronto, e hoje, apesar de, na leitura do projeto que o Rei Carlos fez ontem, e de ser um projeto que abrange todas as necessidades que o país necessita para ultrapassar a crise financeira, neste momento continua a maior parte dos órgãos de comunicação social e as próprias

0: pessoas na rua não acreditarem que seja este o Primeiro-Ministro que o poderá pôr
1: que pode pôr em prática este plano para recuperar a economia. João Noronha, obrigada por estar connosco no fuso horário a partir de Thetford, no Reino Unido, dando conta aqui de um momento difícil que o Reino Unido está a atravessar, a crise política, mas também as dificuldades neste momento dos britânicos que enfrentam um crescimento muito fraco da economia e que têm a inflação também subir, à espera de melhores dias, de um governo que possa resolver os seus problemas. Vamos ver o que é que acontece com o futuro de Starmer e também dos trabalhistas durante os próximos dias. Hoje, o Reino Unido no fuso horário.
2: De resto, esta questão com Starmer vai também se merecer a análise de Francisco Sena Santos na próxima hora, em Um Dia no Mundo. 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Ora, histórias com final feliz é no País das Maravilhas. Como é que vai ser hoje, Sónia? Bom dia.
3: Bom dia. Uma mulher teve uma vida de inferno desde criança, com uma família absolutamente disfuncional, e ninguém acreditava, nem ela própria, que fosse ter um final feliz. Mas, contra todas as probabilidades, saiu do ciclo de miséria, drogas e roubos e tornou-se uma outra pessoa. Vai valer a pena ouvir às 20 para as 8.
2: Combinado. Até já.
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2: São 7h28.
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2: Talvez vamos começar pela A1 no Porto, Porto Gaia, com um acidente. Já está resolvido ou está em vias de resolução, Mónica?
6: Ainda está por resolver. É um acidente antes do nó de Coimbrões, que já está a deixar filas a partir de Santo Ovídio. Também ainda se para na A20, no sentido Carvalhos Freixo, entre A20 e Oliveira do Douro. E na VCI, no sentido Freixo a Rábida, há filas de Bonjóia até às Antas. Já no sentido Rábida Freixo, há filas de Canidelo até à Boa Vista. A A3, com filas do nó da A4 até à VCI. A A28 também ainda se para da Ponte Lessa até à Rotunda AEP. Já por Lisboa, também na A1, sentido Alverca-Lisboa, agora indicação de um acidente na Bobadela, que já está a deixar o trânsito mais demorado. A segunda circular, sentido Benfica-Aeroporto, para-se das Torres Lisboa até às Calvanas, e na A5 há filas de Porto Salvo até a Linda Velha e de Monsanto para as Amoreiras. Calçada de Carris, já com filas do Senhor Roubado, em direção à Avenida Padre Cruz, eixo Norte-Sul, para-se entre Telheiras e Sete Rios. No IC19 mantém-se as filas do Cacém até à Amadora e de Alfragide para a segunda circular. Para a ponte 25 de Abril, ligação à Almada-Lisboa, as filas mantêm-se em Corroios e os acessos preenchidos.
2: Boa viagem, voltamos a falar do trânsito antes das 8.
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2: Ainda não é hoje que o sol arranja coragem para ficar sozinho o dia inteiro no céu. Esta quinta-feira começa com céu pouco nublado, à tarde mais nuvens, admite-se que pode até chuviscar, mais vento no litoral oeste e nas terras altas também a partir da tarde. Máxima de 24 graus previstos para Évora e Faro, 23 em Beja, 22 Castelo Branco, Santarém e Setúbal. Bragança, Braga, Vila Real, Porto Alegre e Lisboa devem chegar aos 20, calcula-se que aos 19 o Porto, mas também Viseu, Coimbra e Leiria. Máxima 18 em Viana do Castelo e Aveiro, Guarda 17, 14 Penhas Douradas.
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2: Chegamos às 7h30 da manhã, olhamos para a atualidade em síntese com Diogo Miguel Pereira.
7: Donald Trump e Xi Jinping estiveram reunidos esta madrugada. O encontro faz parte da visita de Trump à China. A conversa durou cerca de 2 horas, com Trump a dizer que a relação entre os dois países está de boa saúde. Mas o presidente chinês não gosta que o governo norte-americano venda armas a Taiwan, acrescentando que, caso haja uma escalada no conflito, isso pode prejudicar a relação entre chineses e norte-americanos. O líder do PS vai encontrar-se hoje com o primeiro-ministro José Luís Carneiro. Deverá ter em cima da mesa a lei laboral, que o governo vai aprovar em Conselho de Ministros e levar depois ao Parlamento. A reunião entre os dois acontece depois do encontro de ontem entre Luís Montenegro e André Ventura, também sobre o assunto. A lei laboral vai ao Parlamento depois da falta de acordo na concertação social. O ministro da Administração Interna diz que o caminho vai ser fechar esquadras para ter mais polícias na rua. Foi o que confirmou Luís Neves em entrevista ontem à noite na RTP. O Correio da Manhã conta hoje que a PSP já entregou ao ministro um plano de reorganização dos comandos de Lisboa, Porto e Setúbal, um plano que passa pelo encerramento de esquadras para que se possam libertar 500 polícias para o terreno. Dispararam os tempos de espera nos aeroportos por causa do Sistema Europeu de Controlo de Fronteiras, aplicado a quem vem de fora do espaço Schengen. O alerta deixado à Antena 1 pela Associação das Companhias Aéreas em Portugal, explicando que há empresas que estão a pedir aos passageiros para virem mais cedo. Já há, por exemplo, casos de passageiros que perderam voos de ligação. As famílias portuguesas pagam mais do dobro da média entre os países da União Europeia pelo ensino superior. É a conclusão de um estudo da Fundação Francisco Manuel dos Santos, dando conta ao estudo de que o modelo atual, que combina financiamento público e propinas, está sob pressão. As famílias suportam 30% das despesas, quando a média da União Europeia é de 13%. Por outro lado, em Portugal há um maior retorno. Por cada euro investido no ensino superior, o retorno é de mais de 13 euros, 68% acima da média europeia.
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2: A esta hora a continuidade de Farioli. Mário Silva da Costa.
8: O presidente do Futebol Clube do Porto reforça a confiança na permanência do treinador na próxima época. André Villas-Boas esteve ontem na Assembleia da República num jantar com deputados adeptos do Porto. À margem do evento, falou aos jornalistas e abordou o tema da continuidade de Farioli.
9: Farioli tem demonstrado uma unidade total com o projeto. Esteve ontem comigo, esteve anteontem com a equipa de scouting. Portanto, estamos a trabalhar sobre a construção da equipa do próximo ano e totalmente envolvido no projeto futuro. Claro está que há sempre mudança no futebol, há mudanças abruptas às vezes, mas estou confiante que se manterá.
8: Nestas declarações, o presidente do Futebol Clube do Porto falou ainda sobre o futuro do capitão de equipa, Diogo Costa. Diz André Villas-Boas que fez um convite especial ao guarda-redes.
9: Eu fiz-lhe um desafio que espero que ele aceite, que é de próximo ano envergar a camisola número 2 do Futebol Clube do Porto. Para nós seria uma honra enorme, para todos os adeptos do Futebol Clube do Porto também. Esse é um desejo que eu lhe transmiti.
8: André Villas-Boas, à margem de um jantar na Assembleia da República, o presidente do Porto afirmou ainda que é impossível o clube azul e branco contratar neste momento Robert Lewandowski. O presidente do Real Madrid deixa grandes elogios ao trabalho de José Mourinho no clube merengue. Florentino Pérez deu ontem uma entrevista à televisão espanhola, onde afirmou que gosta muito do técnico do Benfica e recordou o trabalho feito por José Mourinho no Real Madrid.
10: Me gustan.
11: Eu gosto de todos os treinadores que trabalharam connosco. Mourinho elevou a nossa competitividade e a partir daí ganhámos 6 Ligas dos Campeões em 10 anos.
8: As declarações de Florentino Pérez numa altura em que continuam os rumores de uma possível ida de José Mourinho para o Real Madrid. O Paris Saint-Germain é pentacampeão francês. Os parisienses venceram ontem por 2-0 em casa do Lens e carimbaram a conquista do título. Após o jogo, o diretor desportivo do PSG, o português Luís Campos, elogiou a concorrência e destacou a felicidade desta conquista.
12: Magnifique, je vais pas parler beaucoup sur le jeu, je vais surtout féliciter.
11: É magnífico, não vou falar muito sobre o jogo, vou principalmente dar os parabéns ao meu presidente, à direção, ao meu excelente treinador, aos meus excelentes jogadores e a todos os adeptos. É um título importante ser campeão francês. Felicito também o Lens, que foi um grande adversário durante toda a época. São uma boa equipa e têm um bom treinador. Depois de um ano complicado, acabámos por ver uma temporada extraordinária ao nível do futebol, que é o que me interessa mais.
8: Luís Campos nega ainda os rumores do mercado de transferências e diz apenas que o PSG está focado unicamente na final da Liga dos Campeões. Ontem os portugueses Nuno Mendes, Vitinha, João Neves e Gonçalo Ramos festejaram a conquista do título de França. Afonso Eulálio é o novo camisola rosa da Volta à Itália em bicicleta. O português ficou ontem no segundo lugar da quinta etapa do giro, apesar de ter caído já perto da meta. Com este resultado, o ciclista saltou para a liderança da classificação geral da prova. Após a etapa, Afonso Eulálio era um homem naturalmente feliz.
13: I don't believe it's incredible for me.
14: Nem acredito. É incrível para mim vestir a camisola rosa. Vamos ver o que conseguirei fazer nos próximos dias. Teria sido melhor se não tivesse caído, mas consegui. A etapa de hoje foi muito dura, com várias subidas, o mau tempo. Por momentos pensei que não seria o melhor hoje, mas no final acabei por alcançar um bom resultado.
8: Hoje vai ter lugar a sexta etapa da Volta à Itália em bicicleta. Vai ligar Paestum a Nápoles. São cerca de 142 quilómetros.
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2: Portugal está a exportar jogadores como nunca. Será que estamos a aproveitar bem o ouro da casa? A análise de Rui Malheiro antes das 8 no último terço.
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1: Tem uma carreira a solo. Faz parte dos Adiafa desde os 17 anos. Estudou jazz, é ensaiador de grupos vocais, um deles no estabelecimento prisional de Gévora. Bernardo Emídio tem 30 anos, nasceu em Beja e tem o canto alentejano no ADN. Embora aos 10 anos tenha sido baterista de uma banda punk rock.
2: Sim, sou o moço do canto. Nasci no meio daquilo, no meio daquela tradição que é, e no meio do povo, no meio das ruas, a ouvir e a cantar. E tive que passar ali por um bocadinho, foi a minha fase rebelde, foi ali baterista de uma banda de punk rock.
3: É lá!
2: É verdade, punk rock. 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
2: É verdade, é verdade.
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3: Pronto.
2: 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Era o nome da banda.
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0: Amanhã vão cantar aqui ao vivo o pôr do sol, os vizinhos.
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0: 19 para as 8. Bom dia, obrigado por estar connosco.
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0: Acidentes na A1, Gaia e também São João da Talha. O trânsito daqui a pouco.
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0: No Portugalex, tatuagens.
3: Uma vez fiz uma tatuagem com uns caracteres japoneses que significavam amor e depois disseram-me que o que lá estava escrito afinal era hoje há cozido. Mas não faz mal, porque eu gosto das duas.
0: A fechar a hora.
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0: País das Maravilhas. Ora, cá estamos nós, o País das Maravilhas. Bom dia, Sónia.
4: Bom dia! Hoje trago uma história impressionante de superação. A americana Virginia Burton, mais conhecida por Jeannie, tinha 6 anos quando começou a fumar drogas dadas pela própria mãe.
0: Meu Deus, 6 anos?
4: 6 anos.
0: Isso é horroroso, horroroso.
4: É horrível. Há vidas que eu sei lá. Ela era filha de mãe e pai toxicodependentes, começou por fumar erva. Aos 12 anos já usava metanfetaminas e aos 14 deixou a escola e começou a fumar crack.
0: Olha, sabemos do que estamos no País das Maravilhas, já percebi que isto começa muito mal, mas que vai dar uma grande volta, isso quase também tenho a certeza. Mas o tem de ser mesmo grande, porque uma vida inteira de consumos, como é que se sai disto?
4: E não foram só os consumos. A Jeannie cresceu com a polícia a arrombar a porta da casa dos pais, com ambos os pais a serem presos, a ser transferida de uma casa de correção para outra. Foi de facto um pesadelo. Pelo meio, foi mãe de 3 filhos que costumavam agarrá-la pelos tornozelos quando ela ia para a cozinha, porque sabiam que era lá que ela fumava crack. Uhum. E em 2012 ficou sem abrigo, viciada em heroína, com várias penas de prisão cumpridas e sem os filhos que lhe foram tirados.
0: Uma vida de miséria incrível a todos os níveis. E com este percurso parece uma teia da qual é impossível sair. Ela conseguiu?
4: Bom, para muitas pessoas será de facto impossível sair, mas Jeannie conseguiu mudar de vida. Em 2016, depois de ter saído da prisão pela terceira vez, ela voltou a estudar na Universidade de Washington, conseguiu bolsas de pós-graduação muito difíceis de conseguir por causa da quantidade de candidatos, e essas bolsas previseram um total de $74 mil. Uhum. Aos 48 anos, em 2021, ela teve o seu diploma e ganhou uma renovada determinação de fazer a diferença no mundo. Nessa altura, Jeannie publicou no Facebook duas fotografias, uma delas em pleno momento de uma das suas detenções em 2005, praticamente um esqueleto com a pele toda cheia daquelas marcas das drogas, com os olhos azuis a meia haste, com uma pedrada descomunal, e a outra, ela de beca com aquele chapéuzinho das formaturas, caso se chama capelo, à porta da universidade com um sorriso absolutamente triunfante. Jeannie disse que nunca lhe tinha passado pela cabeça chegar àquele momento. Ao crescer num ambiente tão hostil, não tinha qualquer perspectiva de futuro, achava sinceramente que ia acabar morta num banco de jardim com uma agulha no braço ou com um tiro na cabeça, uma coisa assim.
0: Há sempre um caminho. É impressionante, no entanto, tendo em conta as condições de partida. O que é que ela faz agora?
4: Então, ela pensou ser advogada, mas em vez disso criou um programa com o conceito encarceramento com propósito. É uma coisa que procura dar aos presos os recursos necessários para que possam reconstruir as suas vidas e voltarem a ser cidadãos integrados na sociedade. Jeannie afirma que o programa Overall Unrantling Transfiguration é o elo perdido para mudar vidas e alcançar resultados como a redução da reincidência, reunificação familiar, abstinência de drogas e álcool, emprego com salário digno, moradia estável e envolvimento comunitário. O seu programa já é implementado em algumas prisões com sucesso e ela diz, e não se cansa de repetir, parem de se subestimar. Vocês não sabem o que é que eu amanhã reservo, então talvez seja melhor começarem já hoje.
0: Verdadeiramente inspiradora essa mulher.
4: É verdade, até porque se há quem possa dizer isto é ela, não é? Ela viveu uma vida inteira de uma maneira e depois agora o resto da vida esperemos de outra. Além deste trabalho, ela dá palestras motivacionais, está a escrever um livro e tem corrido vários trails longos que são terapêuticos. Uma pessoa completamente nova a provar que nunca é tarde para construir uma vida, mesmo que nunca se tenha tido nada parecido com isso no passado.
0: Muitas vezes, mesmo que pareça, a vida não é uma droga, no sentido depreciativo do termo. Há sempre uma luz que pode evitar que cheguemos ao abismo. WhatsApp 910-370-290, se quiser também contar a história, a sua história, uma história inspiradora para o País das Maravilhas. O WhatsApp permite que seja por escrito ou por áudio. 910-370-290. Amanhã voltamos a conversar aqui no País das Maravilhas. Espero eu que com outra história inspiradora. Tenho a certeza que sim. Até amanhã, Sónia.
4: Até amanhã.
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0: Há acidentes.
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0: Dois na A1, mas também agora na Cril, Mónica Amaral.
5: É no sentido Algés-Sacavém, um acidente antes da saída para o IC2 que está a deixar demora a partir de Camarate. Já no sentido Sacavém-Algés, há paragens entre a zona comercial de Odivelas e a Pontinha, está a afetar o IC16. Na A1, sentido Alverca-Lisboa, um acidente em São João da Talha está também a deixar o trânsito mais lento nesta zona. Já a segunda circular com paragens nos dois sentidos e a A5 para-se de Porto Salvo até Linda Velha e depois de Monsanto para as Amoreiras. Na A8 ainda há filas de Louros para o Túnel do Grilo, calçada de Carris com filas a partir do Senhor Roubado para a Avenida Padre Cruz, Eixo Norte-Sul, agora as filas a partir do Lumiar até a Sete Rios e no IC19 há filas do Cacém até a Amadora e depois de Alfragide para a Segunda Circular. Para a Ponte 25 de Abril, ligação à Almada-Lisboa, mantém-se as filas em Corroios, os acessos estão preenchidos. No Porto há um sentido Gaia-Porto, ainda por resolver o acidente antes do Nó de Coimbrões, está a deixar demora a partir de Santo Ovídio. Já na A20 no sentido Carvalhos Freixo ainda se para na zona de Avintes e também na VCI no sentido Freixo Arrábida há filas a partir de Bonjoia e até ao Nó da A3, já no sentido Arrábida Freixo para-se a partir de Canidelo até à zona da Boa Vista. Na A3, sentido Braga-Porto, há filas de Águas Santas até à saída para o Hospital de São João. Na A28, sentido Viana do Castelo-Porto, há algumas paragens à passagem por Lavra e depois mais à frente há filas de Leça da Palmeira até à Rotunda IAP. A Via Norte, no sentido Maia-Porto, agora também com algumas paragens da EFASEC até à VCI.
0: Boa viagem.
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0: Hoje é dia de Aundoc e vamos à Venezuela com a repórter Celina Faria, 4 meses depois da captura de Maduro.
6: A música venezuelana escuta-se numa rua não muito longe do centro de Caracas. Com os baixos salários e o elevado custo de vida, o dia começa bem cedo para o vendedor de fruta e legumes, Robert González.
7: Neste trabalho se trabalha muito, mas se ganha para sobreviver.
8: Nesta atividade trabalha-se muito, mas ganha-se para sobreviver, porque o salário mínimo não chega para nada. Neste trabalho ganho à volta de 130 dólares por semana.
7: 130 dólares semanal.
9: Há pinha, há lechosa, há mora, há mango.
6: Javier, antes mesmo de chegar a casa, cantou a mudança
10: no sentido de que solo temos esta vida
6: e a liberdade que sonha para a Venezuela.
11: Quando o amor chega assim desta maneira, uno não se dará cuenta.
12: El caudal reverdece y guamachito florece y la soga se revienta.
0: Um excerto da reportagem A Venezuela depois de Maduro, da autoria da jornalista Celina Faria, para ouvir hoje, na íntegra, depois das 3 da tarde. Há um doc aqui na RTP Antena 1 e também na RTP Antena 1 Madeira.
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0: Faltam 10 para as 8. Está na altura de fazermos as contas no último terço com o Rui Malheiro. Olá, Rui, bom dia.
13: Bom dia, Zé Carlos.
0: Portugal, Rui, foi um dos países com maior crescimento percentual de futebolistas a competirem em ligas profissionais estrangeiras desde 2021. O dado é revelado por um estudo feito pelo Observatório do Futebol. Dos 50 países listados, Portugal é o nono com mais jogadores em campeonatos de outros países. 500 futebolistas lusos a competirem fora entre as 135 ligas profissionais. O estudo detalha que Portugal exporta mais atacantes e defesas. Não vem no estudo, mas entre os nossos imigrantes de futebol são muitos os que ganharam títulos, ainda agora o PSG teve 4.
13: Sem dúvida.
0: Estamos a exportar bem ou a aproveitar mal o talento, Rui?
13: É uma excelente questão, Zé Carlos, é um tema de debate extremamente interessante. Eu acho que é muito importante não nos esquecermos de algo que muitas vezes se esquece. É que a classe média do futebol português, ou seja, não foi só a classe alta do futebol português, e já lá iremos, mas sobretudo a classe média do futebol português desapareceu, ou seja, acabou por se transferir para ligas não de topo do futebol europeu, apenas episodicamente isso acontece, mas sobretudo para ligas de um segundo patamar. E isso fez com que se esvaziasse também o papel do futebolista português no campeonato português. Repara que este ano chegou a acontecer equipas portuguesas que não alinharam com nenhum jogador português. E isso também nos pode levar para a fronteira, se quiseres, do papel dos investidores no futebol português. Ou seja, por norma são investidores que não são portugueses e com isso querem trazer para os clubes os jogadores que lhes interessam valorizar e surge aqui para Portugal no tal papel de celeiro, se quiseres, do futebol europeu. Quando falamos da escala maior, ou seja, da classe alta, exportar e aproveitar não são seguramente opostos no futebol português. Exportar é a forma de aproveitar. E a verdade é que mesmo a capacidade salarial dos três grandes, nem vamos falar dos restantes, está muito abaixo daquilo que se paga na Premier, na Bundesliga, na Série A e, por exemplo, no caso do PSG, que estavas a falar há pouco, que impede, por exemplo, para as equipas portuguesas de reter um jogador valorizado, porque isso acaba por representar, recusar uma proposta que vai financiar grande parte da época seguinte.
0: Sim. Olha, a imprensa tem falado do interesse dos grandes em contratar jogadores que atuam em Portugal. Temos jogadores jovens com talento, para juntar a isso, é mesmo necessário andar a correr o mundo para gastar centenas de milhões a contratar? Não há talento suficiente por cá?
13: Claro que há, e por isso mesmo é que é tão exportável como tu comprovaste através dos dados do CIES. Agora, aquilo que me parece é que a contradição é cultural antes de ser financeira. O que eu quero dizer com isto, os ativos que pagaram as últimas épocas vieram quase todos de dentro, ou seja, João Neves valeu 70 milhões, Vitinha 41, Gonçalo Ramos 65, o Guarte é 60, também podíamos ir para o caso do Mateus Nunes. E Portugal vive muito disso, ou seja, da capacidade que tem para exportar. E depois, para contratar, tende a buscar soluções no mercado externo. Há soluções no mercado interno? Há. E aquilo que me parece, por exemplo, e será algo muito interessante para nós avaliarmos nas próximas semanas, ou se quiseres, próximos meses, será a forma como, por exemplo, o Sporting está a começar a abordar o mercado, tendo em conta a próxima época. Admito que irá haver saídas na equipa do Sporting, mas repara que Salazar está praticamente fechado, começa-se a falar da possibilidade, quer de Ibrahima, do Famalicão, quer de Gabriel Silva, do Santa Clara,
0: isso quer
13: de Chiquinho,
0: por exemplo,
13: do Alverca.
0: O Pote pode sair e o...
13: Exatamente, não é? Mas repara, há aqui um seguimento do Sporting mais próximo, também se falou do Pedro Lima do AVS, daquilo que é a realidade local. Isto faz lembrar um bocado a política que o Bayern tem assumido ao longo da última década ou década e meia, se quiseres, que é contratar o melhor produto local para secar claramente os outros clubes.
0: Esta estratégia pode funcionar, ou seja, há vários exemplos na história do futebol português que, por exemplo, no Porto de Mourinho, que contratando dentro ganharam mais, até fora, não é?
13: Sem dúvida, e até no Futebol Clube Porto do Sérgio Conceição, foram apostas que acabaram por produzir grandes efeitos. Nós temos um grande problema, e eu creio que é um problema cultural, e não sei se estarás de acordo comigo, é que apostar no miúdo de 18 anos pode custar pontos. Comprar um internacional, um jogador estrangeiro, com 20 jogos na Champions, parece ser um investimento seguro. E muitas vezes não há.
0: Não há.
13: Nós temos uma tendência cultural clara para confiarmos sempre depois, em Manchester, em Paris ou em Milão. Custa-nos confiar antes, não só na Luz, no Dragão ou em Alvalade, como em todos os outros recintos. E falo de Primeira Liga, Segunda Liga, Terceira Liga e até Campeonato de Portugal. Há talento claramente para patamares mais elevados, para conseguir dar o salto, se quiseres, de clubes da Primeira Liga para clubes do topo, ou se quiseres também da Segunda Liga, da Liga 3, por exemplo, para equipas portuguesas da Primeira Liga que podiam e deviam, e isto é o meu ponto de vista, apostar mais no talento português em vez de contratar jogadores muito difíceis até em algumas circunstâncias de definir.
0: Há um certo preconceito que é preciso ainda ultrapassar no futebol português, não é? Muito bem, falamos para a semana. Rui, um abraço, até para a semana.
13: Até à próxima semana. Grande abraço, Carlos.
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0: A caminho das 8, o que é que chega sempre a esta hora? Isso mesmo, o Portugalex. António Machado e Manuel Marques também podem ouvi-los na RTP Play.
14: A queima das fitas de Lisboa foi cancelada há poucos dias do arranque, alegadamente por falta de apoios e porque a Câmara só autorizou o evento até à 1 da manhã.
15: O presidente Carlos Moedas falou ao Portugalex.
16: Porquê que não fazem a queima à tarde? Hã? Como chique-nique, para poder ir cedinho para a cama. É muito mais chique. E aquela coisa de beber até o rumo alcoólico também já não se usa. Temos de combater a fuga de fígados do nosso país.
17: E os santos populares vão sofrer alguma alteração?
16: Ainda bem que falas nisso. Este ano, em vez de santos populares, vamos ter santos civilizados. Em vez de imperial e sardinhas, vão servir champanhe e caviar do Genesequá e outros restaurantes da moda a 250 euros por pessoa. Vamos celebrar o São Francisco Maria e o São Bernardo, que são santos mais chiques, não é o máximo?
17: Claro que é. Outra coisa, já aderiu àquela trend de publicar a sua imagem vestido pela IA para ir à Met Gala?
16: Claro que sim. E sabem como é que eu ia à gala? De capacete das obras e colete da Proteção Civil, claro. É um modelito que me favorece mais. Abra as palmoedas, fofofó.
15: Entretanto, abriu a época das feiras medievais. Felizmente, já há empresas que nos ajudam a combater esta praga.
18: Olha, houve uma praga de feiras medievais aqui em Moscavide. Olha, só na minha rua apareceram 17, assim, de um dia para o outro. E quando entro na minha casa de banho, estão lá 5 atores do conservatório mascarados de taberneiros, artesãos, tafetas da Globo da Idade Média. Olha, o inferno.
17: E como é que conseguiu livrar-se disso?
18: Eu chamei a empresa que uma vez tinha feito aqui uma desratização. Eles lançaram aqueles sprays e passado meia hora estava tudo morto. Taberneiros, cavalos, ferreiros, influencers medievais, foi tudo à vida. Se precisarem, eu dou o contacto da empresa, são muito bons.
17: Agradecemos, o contacto está neste momento a passar em rodapé. Muito obrigado.
14: A cantora Rihanna tatuou na parte de trás da perna os desenhos dos filhos, que são apenas uns rabiscos.
15: Pedimos ao Agir para comentar esta notícia e para nos dizer se alguma vez se arrependeu de uma das 70 mil tatuagens que lhe cobrem o corpo todo.
3: Arrepender, acho que não, mas uma vez fiz uma tatuagem com uns caracteres japoneses que significavam amor e depois disseram-me que o que lá estava escrito afinal era hoje há cozido. Mas não faz mal, porque eu gosto das duas. Ela é linda sem bacon, ela é perfeita e quando se deita sem bacon.
0: Muito bom, estamos a 1 minuto e meio das 8.
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1: Céu azul de manhã, à tarde pode ter mais nuvens e vento. Pode também chuviscar. Dia molhado nas ilhas, aguaceiros fracos nos grupos central e oriental dos Açores, dispersos no Funchal, mais persistentes a norte e terras altas da Madeira. Máxima de 14 graus nas Penhas Douradas, 17 na Guarda. A previsão dá 18 a Viana do Castelo e também a Aveiro. 19, Porto, Viseu, Coimbra, Leiria e Ponta Delgada. 20, Bragança, Braga, Vila Real, Porto Alegre e Lisboa. No caso do Funchal, 21, 22 graus a máxima em Castelo Branco, Santarém e Setúbal. As duas mais altas, 23 em Beja, 24 Évora e Faro. Atenção a acidentes, filas, o trânsito atualizado depois das 8.
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1: Oito horas em Portugal continental e na Madeira, 7 nos Açores. Quinta-feira, 14 de maio, Eduardo Trump e Xi Jinping já conversaram.
2: Com Taiwan no centro destas conversas, Taiwan vai ditar as relações entre os Estados Unidos e a China, avisa Xi Jinping no encontro com Donald Trump esta manhã em Pequim, neste jornal Análise de Luís Má, especialista em assuntos asiáticos. José Luís Carneiro e Luís Montenegro têm encontro marcado no dia em que a reforma laboral vai a Conselho de Ministros. Os tempos de espera nos aeroportos dispararam. Para os passageiros de fora do espaço Schengen, o país não se preparou, defende a Associação das Companhias Aéreas. Em Portugal.
1: 15 graus Faro e Funchal, é esta hora 14 em Lisboa, 13 Coimbra e Ponta Delgada, o Porto com 11. Edição de Eduardo Amaro.
2: Xi Jinping e Donald Trump conversaram durante mais de duas horas, reunidos em Cimeira esta quinta-feira no Palácio do Povo, em Pequim. O presidente chinês garantiu à longa fila de empresários que acompanha Trump que a China está sempre de portas abertas e continuará a sua estratégia de abertura ao mundo. Mas o presidente dos Estados Unidos, ao presidente dos Estados Unidos, Xi Jinping deixou um aviso. O futuro das relações entre os dois países depende da forma como Washington gerir a questão de Taiwan. É o assunto mais importante e também mais perigoso para o futuro das relações entre os dois países. Gonçalo Costa Martins.
3: É a diferença entre o confronto e a estabilidade. Durante essas duas horas, Xi Jinping comentou que, se a questão de Taiwan for bem gerida, as relações poderão manter-se globalmente estáveis. Mas, se for mal gerida, entram em confronto ou mesmo conflito. Foram palavras mais duras recolhidas pela televisão estatal chinesa e que contrastam com a parte económica. Aqui, os dois líderes concordaram numa relação estratégica construtiva e estável. É assim que o Ministério dos Negócios Estrangeiros chinês apresenta a nova orientação das relações. Do lado de Washington ainda não houve um comentário sobre esta parte. É um texto que acaba por alinhar com os discursos dos dois presidentes quando estavam presentes jornalistas na sala. Xi Jinping diz que os dois países não devem ser adversários, mas sim parceiros.
4: Uma relação estável entre a China e os Estados Unidos beneficia o mundo inteiro. Quando cooperamos, os dois lados ganham. Quando nos confrontamos, os dois lados sofrem. Devemos ser parceiros e não adversários.
3: Já Donald Trump espera um futuro fantástico e afirma que sempre houve diálogo.
5: As pessoas não sabem, mas sempre que tínhamos um problema, resolvemo-lo muito rapidamente. E vamos ter um futuro fantástico juntos.
3: Foram mensagens otimistas deixadas neste encontro, que também abordou vários assuntos internacionais. O governo chinês afirma que foi discutida a situação na Península da Coreia, na Ucrânia e também no Médio Oriente.
2: São os dados principais desta cimeira, o que se conhece pelo menos até agora, que foi divulgado, nomeadamente pelos órgãos de comunicação social chineses, a televisão estatal também, a agência de notícias estatal chinesa. O porta-voz do governo de Taiwan reagiu de imediato às declarações que foram feitas por Xi Jinping e veio esta manhã agradecer o apoio de longa data dos Estados Unidos a Taiwan, a todos os níveis. Os Estados Unidos diz o porta-voz do governo de Taiwan, têm reafirmado repetidamente o seu apoio à ilha. Esta é a segunda visita de Donald Trump ao gigante asiático. A primeira foi em 2017. Esta acontece 9 anos depois. Bom dia, Luís Má, professor do ISCTE, especialista em assuntos asiáticos. Para além deste aviso a Donald Trump, que Xi Jinping fez, ele diz ao mesmo tempo que o futuro das relações entre os Estados Unidos e a China sai deste encontro com uma nova posição, que é a de cooperação, com uma competição entre os dois países que deve ser medida e que deve ser controlada. Como é que podemos, ou na sua leitura, perceber o principal objetivo desta cimeira entre o Presidente dos Estados Unidos e o Presidente chinês?
6: Bom dia. Nos últimos dias nós temos vindo a ler mensagens do Ministério dos Negócios Estrangeiros chinês, no fundo a liderança chinesa. Eles querem diálogo, querem cooperação, querem estabilidade e mútuo respeito. Isso é mensagem, são os princípios que, no fundo, vão estar por detrás desta cimeira do lado chinês. Esta primeira grande mensagem de Xi Jinping, claro, em relação a Taiwan, passa precisamente por isso, ou seja, por haver cooperação na questão de Taiwan, por haver mútuo respeito e, acima de tudo, respeitar a forma como a China olha para a situação de Taiwan, e que é muito importante. E o que se pede, de certa forma, induzido nesta mensagem chinesa a Washington, é que pelo menos mantenha a sua posição de respeitar o status quo que temos hoje em dia em Taiwan. Que não é, ou seja, Washington não se tem oposto a uma independência, mas também não tem, de Taiwan, mas também não tem apoiado. Portanto, quer o status quo e pelo menos nisso a China aceita essa posição. Mas claramente o princípio sempre do lado chinês é que Taiwan faz parte da grande nação chinesa. Mas na mesa vão estar, claramente em questão, em relação à questão de Taiwan, uma conversa, um debate sobre dois pacotes que Washington tem preparados de venda de armas a Taiwan. E a China já tem passado a mensagem de que isso é uma situação, é um caminho arriscado e é algo que a China não gosta, não quer. Donald Trump já disse que vai falar sobre este pacote de armas para Taiwan com a China. Isto é um tema que está a melindrar os seus parceiros, os seus aliados na Ásia, porque é algo que Washington nunca fez no passado. Portanto, e pensa-se que poderá utilizar esta como moeda de troca, esta venda de armas a Taiwan, para beneficiar os interesses norte-americanos, né? Que seja o acesso a terras raras, a facilitar ainda o comércio e a presença das empresas norte-americanas na China. Sim. Portanto, iremos ver.
2: De qualquer maneira, Trump não quererá melindrar Xi Jinping, até porque leva com ele um exército de empresários que pretendem fazer negócios na China e ter as portas abertas para o fazer. Mas quando Xi Jinping fala aqui que este é o tema mais delicado entre os dois países e aquele que pode resultar num conflito, devemos aqui entender um conflito diplomático ou pode ser um conflito militar?
6: Bélico mesmo, portanto, dá para entender na mensagem que passa que esta é uma situação muito arriscada e que os Estados Unidos têm que gerir muito bem na sua relação com Pequim, porque de facto o que nós temos que perceber é que para a China, neste caso com esta liderança Xi Jinping, o seu grande objetivo é a união de toda a nação. E Taiwan é o que falta nessa união. Portanto, e há o grande objetivo até 2049 de regeneração da grande nação chinesa, que o Xi Jinping fala regularmente. Portanto, é muito importante ver como é que Washington irá gerir esta relação com Pequim. E Taiwan, de facto, é o elefante na sala. E teremos que esperar e ver nos próximos tempos como Washington irá gerir esta questão do pacote militar e como é que a China irá reagir se Washington avançar com este pacote militar.
2: Luís Ma, obrigada pela análise. Professor do Esqueté, especialista em assuntos asiáticos, analisando aqui sobretudo a questão que foi colocada no topo da agenda desta cimeira por Xi Jinping, fazendo depender as relações futuras com os Estados Unidos daquilo que for o comportamento de Washington em relação a Taiwan. O líder do Partido Socialista vai encontrar-se hoje com o Primeiro-Ministro. Foi José Luís Carneiro quem deu conta deste encontro ontem à noite, em declarações que fez à CNN Portugal. É uma conversa que acontece na sequência desta quarta-feira entre Luís Montenegro e André Ventura. O objetivo para o Governo é encontrar pontos de entendimento para que a reforma laboral que vai ser entregue no Parlamento possa receber a aprovação do Chega ou do Partido Socialista. Montenegro está a jogar nos dois tabuleiros, mas José Luís Carneiro deixou claro que sentar-se à mesa com o Primeiro-Ministro é para conversar sobre o país, não significa estar disponível para negociar ou para aprovar uma reforma que para os socialistas devia ser abandonada.
7: Não é numa reunião com o Primeiro-Ministro, em que vão ser abordados vários temas da vida do país, que se pode, digamos, produzir alterações àquilo que é uma proposta de contrarreforma laboral. Vamos aguardar pela proposta que o Governo agora tem o dever de levar à Assembleia da República, sendo essa a sua vontade. Eu fiz um apelo ao Primeiro-Ministro, que seja, e quero ser de novo claro, no dia 1 de maio eu fiz um apelo ao Primeiro-Ministro para que deixasse cair a proposta de contrarreforma laboral.
2: José Luís Carneiro insistiu várias vezes, chama-lhe contra-reforma por oposição à agenda do trabalho digno construída pelo governo socialista de António Costa. Essa sim, para o líder do PS, uma verdadeira reforma feita e que os socialistas não pretendem trair. O governo reúne-se esta manhã em Conselho de Ministros para aprovar a proposta de lei de revisão da legislação laboral, que depois vai ser levada ao Parlamento. O Ministro da Administração Interna confirma em entrevista à RTP ontem à noite que o caminho vai ser fechado esquadras para ter mais polícias na rua. É assim que o número de polícias vai crescer, entre aspas. O Correio da Manhã conta hoje que a PSP já entregou ao Ministro um plano de reorganização dos comandos de Lisboa, do Porto e também de Setúbal, que passa pelo fecho de esquadras, de forma a libertar 500 polícias para o terreno. Na entrevista que deu ontem à noite à RTP, Luís Neves acredita que não perde a confiança dos polícias quando defende que casos como o da Esquadra do Rato devem ser punidos exemplarmente. Camila Vidal.
8: O Ministro da Administração Interna não teme perder a confiança dos polícias.
9: Eles sabem que eu pretendo distinguir o trigo do joio. Do lado, que é a grande maioria, é quase a totalidade, daqueles que cumprem a lei, daqueles que têm brio em ser profissionais da polícia. Crimes de tortura numa polícia, isso é de outro mundo, isso já não existe. Infelizmente existe. E por isso temos que ser muito firmes e intolerantes com estas atividades.
8: Na Esquadra do Rato, agentes terão agredido, violado e torturado migrantes e pessoas sem abrigo. Luís Neves não abdica de uma posição firme.
9: A minha bússola e a minha condição do ponto de vista ético está muito para além das pessoas gostarem ou deixarem de gostar.
8: Na RTP admite que o caso abala a confiança dos portugueses na polícia.
9: Colocou em pensamento, de facto, o que é que se passa. Até do ponto de vista estrutural, do ponto de vista hierárquico, do ponto de vista daquilo que é disciplina interna, do que é a coesão, isso são valores que não se podem perder.
8: Mas o Ministro da Administração Interna diz que também é preciso
9: levantarmos a cabeça e voltámos a honrar os nossos compromissos.
8: Nesta entrevista admitiu o encerramento de esquadras em zonas urbanas, como Lisboa, para que o policiamento se faça na rua.
9: Menos esquadras, para podermos ter mais gente
10: na rua
9: e junto das pessoas.
8: Ainda em Lisboa, onde a criminalidade violenta diminuiu, garante que não há divergência com o que diz o Presidente da Câmara, mas admite visões diferentes sobre o que se passa na cidade por causa do tráfico e do consumo de droga.
9: Consumos de droga a céu aberto. Pequeno tráfico a céu aberto é preocupante. E é também isso que se alimenta no cidadão que está na sua casa, que é idoso, que vê, que assiste, esse receio.
8: Na RTP, Luís Neves deu conta ainda de que a estrutura que reúne 4 ministérios para limpar os vestígios das tempestades e preparar os incêndios já fez cerca de um terço do trabalho de limpeza de caminhos e terrenos.
2: Um balanço feito pelo Ministro da Administração Interna, que tem falado várias vezes sobre esta questão dos incêndios, preocupado com o impacto do que aconteceu nos terrenos florestais no centro do país por causa das tempestades. Os tempos de espera nos aeroportos nacionais dispararam por causa do sistema europeu Europeu do Controlo de Fronteiras. O alerta é feito hoje pela Associação das Companhias Aéreas em Portugal. Há empresas que estão a pedir aos passageiros para chegarem mais cedo. Há também quem esteja a perder voos de ligação por causa desta espera, numa altura em que já está em pleno este sistema de entradas e de saídas que é aplicado aos passageiros que chegam de fora do espaço Schengen. O diretor executivo da Associação António Moura Portugal disse à Antena 1 que entre as chegadas e agora também as partidas, o tempo de controle de cada passageiro está a subir, quase a quadruplicar em algumas situações.
10: De acordo com as estimativas das companhias, e aqui é que as coisas estão a correr mal, esse tempo de controle está a subir 4 a 5 vezes mais. Portanto, o que leva a que haja tempos de espera nos vários aeroportos e que haja um aumento generalizado desses tempos de espera. E aqui é que entra a nossa particularidade, é que se esses tempos de espera já são grandes em aeroportos onde o tráfego de passageiros já se fazia com alguma vontade, infraestruturas com algum espaço e que permitiram fazer aqui task forces e situações de emergência e de tentativa de melhorar aquilo que é esse tempo de transporte, o que é facto é que Portugal e em particular Lisboa, mas também Faro, isso não está a suceder.
2: A Associação das Companhias Aéreas em Portugal afirma ainda que o país não se preparou devidamente para pôr a funcionar este novo sistema de controlo de fronteiras.
1: As notícias com Eduardo Maio na RTP Antena 1, Madeira, Açores e Mundo em permanência na internet. 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Oito e um quarto.
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1: Há acidentes a esta hora. Mónica Amaral, começas por qual?
12: Começamos na Cril, no sentido Algés-Sacavém. Um acidente antes da saída para o IC2 ainda está a deixar muita demora. As filas estão a partir da Póvoa de Santo Adrião. Já no sentido de Sacavém-Algés, há paragens entre a Póvoa de Santo Adrião e a Calçada de Carris e depois há passagem pela Pontinha. Está a afetar o IC16. Na A1, no sentido Alverca-Lisboa, está resolvido o acidente em São João da Talha, mas ainda há intensidade de Santa Iria da Azóia até Sacavém. A segunda circular já com filas nos dois sentidos e na A5, no sentido Cascais-Lisboa, para-se de Porto Salvo até Linda Velha e de Monsanto para as Amoreiras. Na A8 ainda há filas de Frielas para o túnel do Grilo, Calçada de Carris com filas do Senhor Rabato para a Avenida Padre Cruz e no eixo Norte-Sul as filas estão a partir do Lumiar até Sete Rios. IC19 para-se de Dracena até Amadora, depois de Alfragide para a segunda circular. Para a Ponte 25 de Abril, ligação à Almada-Lisboa, ainda há filas a partir de Corroios e os acessos preenchidos. Já no Porto, ainda por resolver, o acidente na A1, sentido Gaia-Porto, é um acidente antes do nó de Coimbrões, que está a deixar filas a partir de Santo Ovídio. Ainda se para também na VCI, no sentido Arrábida-Freixo de Canidelo até à Boa Vista, Freixo Arrábida do Freixo até às Antas, A28, A3 e a Via Norte continuam também com filas em direção à VCI.
1: Atualizamos as informações sobre o trânsito antes das 8h30, se quiser ajudar, 821-0101.
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1: Está no programa da manhã, vamos juntos até às 10, é assim de segunda à sexta-feira. Esta hora começa com The Weeknd, In Your Eyes. Bom dia.

0: 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Em destaque no desporto a esta hora, as palavras de Florentino Pérez, Mário.
1: O presidente do Real Madrid deixa grandes elogios a José Mourinho, declarações numa altura em que se sucedem os rumores que apontam o treinador do Benfica ao banco merengue. André Villas-Boas acredita que vai manter os principais jogadores do plantel do Futebol Clube do Porto e ainda os quartos de final do Oeiras Open 4.
0: É para ouvir às 8h30.
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0: Tenham um bom dia conosco.
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0: Conspirações, traições e alianças dentro do Partido Trabalhista Britânico para se libertarem de Keir Starmer. Viva! Bom dia, Francisco.
5: É, Zé Carlos, viva! Bom dia. Todos reconhecem que Keir Starmer, atual Primeiro-Ministro Britânico, está a prazo, talvez até ao outono. Depende das manobras, das facções internas no Partido Trabalhista. Hoje sai do governo um dos aspirantes à liderança. Mas como temos para escutar, o desejado e favorito é o atual mayor de Manchester, Andy Burnham, que para poder ser líder precisa de chegar a deputado. Há arranjos em curso para o elegerem.
0: Tenho de ouvir. É depois das 8h30, um dia no mundo.
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0: Amanhã no Ponto Central, professor de Ciência Política da Universidade da Beira Interior. Como é que lê, Bruno, a estratégia negocial adotada pelo Governo, ou por Luís Montenegro, para tentar resolver este problema criado com o pacote Trabalho 21?
1: Muito bom dia. Há aqui, de facto, um jogo de forças e, pelo menos, uma tentativa do Governo colocar a responsabilidade nos partidos da oposição. No entanto, parece-me que a estratégia é muito arriscada. Em primeiro lugar, porque leva ao Parlamento uma proposta que não recebe o aval de nenhuma central sindical e, portanto, não recebe o aval de nenhum representante dos trabalhadores. E, portanto, haverá aqui, certamente, algum desconforto ou alguma resistência de qualquer partido no Parlamento, eventualmente à exceção da iniciativa liberal, de validar estas propostas, sabendo que automaticamente vai estar em xeque precisamente essa posição. Agora, o Governo, depois de não ter conseguido o aval, nomeadamente da UGT, não tinha alternativa, ou seja, fez todo o esforço para conseguir esse acordo e agora sobe a fasquia, a parada, dizendo que não poderia avançar com uma reforma que fosse apenas de cosmética. E a narrativa será muito essa, ou seja, para mudar verdadeiramente a economia portuguesa, para alcançar os patamares que o Governo afirma que pretende alcançar nos próximos anos, seria necessária uma verdadeira reforma, um conjunto de alterações profundas ao Código do Trabalho, e o Governo não está disponível para ir ao Parlamento apresentar medidas esporádicas ou medidas, como referi, de cosmética, muito, muito pontuais. A narrativa será esta, procurando, obviamente, colocar aqui em jogo, nomeadamente o Partido Socialista. Eu acredito que haverá aqui pontos de contacto eventualmente mais fortes com o Chega neste momento, tendo em conta também negociações com outros temas. No entanto, vamos ver quem dá o primeiro passo nessa negociação, até porque o Chega e André Ventura, nos últimos dias, já veio referir também um conjunto de linhas vermelhas e já veio referir que é necessário uma negociação muito mais ampla e muito mais aberta por parte do Governo para poder aprovar esta reforma.
0: Sim.
1: Sem a versão final, não conseguimos perceber qual será o grau de aproximação.
0: Claro, claro. E depois pode haver também alterações ainda produzidas no Parlamento durante as discussões e as negociações que possa haver, nomeadamente com o Chega ainda e com o Partido Socialista. Mas ao fazer esta gestão partilhada, digamos assim, como dizias aqui no início desta conversa, com os partidos da oposição, tentando passar-lhes também a uma responsabilidade pelo desfecho de todo este processo de reforma, qual é o risco que o Governo corre de ficar refém deste tipo de negociações em termos políticos, nomeadamente para o futuro?
1: Há aqui um risco muito grande, até porque o Governo e Luís Montenegro estão a fazê-lo, de colocar os dois partidos no mesmo patamar. E isto, se para o Chega é um ganho, ou seja, coloco num patamar de governabilidade do ponto de vista daquilo que são as decisões centrais no Parlamento e que afetam a vida dos portugueses, para o Partido Socialista, para José Luís Carneiro, é uma situação certamente muito incómoda, porque coloca um histórico partido no arco da governabilidade a par do Chega. E esta é uma estratégia claramente desenhada por Luís Montenegro, porque refere diretamente, que já iniciou conversações, já recebeu um dos principais líderes da oposição, e estava a referir-se a André Ventura, e leu das declarações do líder do Partido Socialista a disponibilidade para negociar no Parlamento. Obviamente que eu vejo aqui uma maior resistência do Partido Socialista, dos seus deputados, é um grupo parlamentar que não foi escolhido por José Luís Carneiro, do grupo parlamentar em aderir a este tipo de negociações, estando num patamar similar precisamente ao Chega. E Luís Montenegro, neste caso, joga forte, mas também numa estratégia, se não conseguir a aprovação desta proposta, desta reforma, numa estratégia eventual futura de vitimização e de bloqueio destes partidos à sua estratégia de governação. E isto claramente terá, eventualmente, alguns ganhos

0: políticos se conseguir vender a ideia de que a reforma está associada não, por exemplo, a uma maior flexibilidade no despedimento ou uma menor proteção dos trabalhadores, mas claramente ao colocar a economia portuguesa num outro patamar de competitividade. E para isso é Luís Montenegro que tem de ir a jogo e não necessariamente os seus ministros, que têm mostrado alguma inabilidade no processo de negociação, nomeadamente Palma Ramalho tem tido essa dificuldade de negociação e falha de forma cabal o acordo com as centrais sindicais.
1: Vamos ver com que armas políticas é que o Primeiro-Ministro vai jogar nestas negociações. Obrigada, Bruno Ferreira da Costa, pela análise no Ponto Central, professor de Ciência Política da Universidade da Beira Interior. É claro que logo à tarde, depois de conhecermos a partir das 3 da tarde qual é a versão final deste pacote laboral que o Governo leva ao Parlamento, haverá tempo para muito mais análise e para perceber mais em concreto qual é o rumo que a reforma está a levar por parte do Governo.
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2: Outra manhã com acidentes.
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2: Outra vez Lisboa, onde há mais, não é, Mónica Amaral?
5: Exatamente. Começamos então na A5, no sentido de Cascais-Lisboa. Há agora indicação de um acidente na Avenida Engenheiro Duarte Pacheco. Está a deixar filas a partir de Monsanto. Mais atrás ainda se para de Porto Salvo até Linda Velha. Já na Cril, sentido Algés, que vem ainda por resolver o acidente antes da saída para o IC2. Está a deixar demora a partir da Póvoa de Santo Adrião. E no sentido se que vem Algés, há paragens entre a Póvoa de Santo Adrião e a Calçada de Carriche e depois há passagem pela Pontinha a afetar o IC16. Já a Estrada Nacional 117, sentido Amadora-Lisboa, para-se na descida dos Cabos da Ávila até ao nó da A5 e no sentido Lisboa-Amadora há um acidente a seguir ao nó da Cril, já a deixar o trânsito condicionado. Segunda circular, ainda com filas nos dois sentidos e na A8 para-se de Frielas para o túnel do Grilo. Calçada de Carriche, as filas estão agora a partir do IC22 da zona da Ramada e o eixo Norte-Sul com filas a partir do Lumiar até Sete Rios. No IC19 mantém-se as filas do Cacém até Amador e depois de Alfragide para a segunda circular, ponto 25 de Abril, ligação Almada-Lisboa, com filas na A2 a partir de Corroios e acessos também preenchidos. No Porto, A4, sentido Amarante-Porto, há agora um acidente junto ao nó da A3, está a deixar demora, ainda se para também na VCI, sentido Rábida-Freixo, de Santo Ovídio até à Boa Vista, está a afetar a A44 e no sentido Freixo-Rábida, as filas estão agora a partir de Oliveira do Douro e até ao nó da A3. Para-se também na A3, no sentido Braga-Porto, de Águas Santas a até à saída para a VCI, ainda à Via Norte e a A28, com filas em direção à VCI.
2: Atualizamos o trânsito antes das 9.
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2: A previsão começa com um céu pouco nublado hoje, mas acrescenta para a tarde nuvens, admite chuviscos e fala de vento no litoral oeste e também nas terras altas. Quanto às máximas, 24 graus Évora e Faro, Beja 23, 22 Castelo Branco, Santarém e Setúbal, Bragança, Braga, Vila Real, Porto Alegre, Lisboa com 20, máxima 19 no Porto, Viseu, Coimbra, Leiria, 18 Viana do Castelo e Aveiro, Guarda 17, 14 Penhas Douradas. São 8h30, o principal da atualidade com Diogo Miguel Pereira.
6: Amanhã está com atrasos nos comboios da Fertagus, isto porque um passageiro sentiu-se mal esta manhã num comboio da empresa que vinha de Setúbal. Pouco depois das 7 da manhã, nas redes sociais da Fertagus, explica que a situação aconteceu na estação de Penalva e que o comboio estava parado até à chegada do INEM. Agora, a fonte da Fertagus já confirmou ontem que essa circulação já retomou, mas dois comboios foram suprimidos e por isso a circulação está a ser feita com atrasos, avisa a transportadora. Donald Trump diz que a relação entre Estados Unidos e China está de boa saúde, mas o presidente chinês avisa que essa relação pode complicar-se por causa do apoio norte-americano a Taiwan. Xi Jinping não gosta que os Estados Unidos vendam armas a Taiwan, acrescentando que se houver uma escalada no conflito, isso pode prejudicar essa boa relação que atualmente existe entre chineses e norte-americanos. Os dois líderes estiveram reunidos esta madrugada. O encontro faz parte da visita de Trump à China. A reunião hoje entre o primeiro-ministro e o líder do PS, José Luís Carneiro, deverá ter em cima da mesa a lei laboral que o governo quer aprovar hoje em Conselho de Ministros e levar depois ao Parlamento. A reunião entre os dois acontece depois do encontro de ontem entre Luís Montenegro e André Ventura. A lei laboral vai ao Parlamento depois da falta de acordo na concertação social e José Luís Carneiro garantiu ontem, na CNN, que reunir não significa viabilizar. O ministro da Administração Interna diz que o caminho vai ser fechar esquadras para se ter mais polícias na rua. Foi o que confirmou Luís Neves em entrevista à RTP ontem à noite. O Correio da Manhã dá conta hoje que a PSP já entregou ao ministro um plano de reorganização dos comandos de Lisboa, Porto e também de Setúbal, que passa pelo fecho de esquadras para que se possam libertar 500 polícias para o terreno.
2: As notícias voltam à rádio às 9.
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2: O que disse Florentino Pérez? Mário Silva da Costa.
7: O presidente do Real Madrid deixou grandes elogios ao trabalho de José Mourinho no Clube Merengue. Florentino Pérez deu ontem uma entrevista à televisão espanhola, onde afirmou que gosta muito do treinador do Benfica e recordou o trabalho de Mourinho.
8: Me gustan todos los entrenadores.
9: Eu gosto de todos os treinadores que trabalharam connosco. Mourinho elevou a nossa competitividade e a partir daí ganhámos 6 Ligas dos Campeões em 10 anos.
7: As declarações de Florentino Pérez numa altura em que continuam os rumores de uma possível ida de José Mourinho para o Real Madrid. O presidente do Futebol Clube do Porto acredita que vai conseguir manter os principais jogadores do plantel na próxima época. André Villas-Boas esteve ontem no Parlamento para um jantar com deputados adeptos do Porto. À margem do evento, Villas-Boas respondeu às perguntas dos jornalistas. O líder do Clube Azul e Branco refere que vender é uma necessidade para os clubes portugueses, mas diz que acredita que vai conseguir segurar os principais jogadores.
10: O cash flow e a tesouraria é sempre um dos maiores problemas dos clubes portugueses e é por isso que é importante haver venda e renovação, digamos assim, para se continuar a ser um clube que é capaz de fazer frente aos seus encargos financeiros. Portanto, não vos vou esconder que pode haver mudanças também por esse sentido, mas a ideia base é manter o plantel e manter os jogadores mais importantes no plantel.
7: André Villas-Boas diz também que está confiante na permanência de Francesco Farioli como treinador do Futebol Clube do Porto. Em Itália, o Inter de Milão conquistou a dobradinha depois de ter vencido o campeonato. A equipa milanesa bateu ontem o Lazio por 2-0 na final da Taça de Itália. Nota para Nuno Tavares, que foi titular do lado da Lazio. No Brasil, o Palmeiras de Abel Ferreira apurou-se para os oitavos de final da Taça. A equipa do treinador português venceu ontem em casa do Jacuipense por 4-1 na segunda mão da quinta fase. Após o triunfo, Abel Ferreira recordou a sequência de 16 jogos sem perder por parte do Palmeiras e enviou um recado aos críticos.
11: Deve ser muito chato neste momento não ser torcedor do Palmeiras, eu entendo isso. Deve ser muito chato mesmo. Portanto, podem continuar a dizer que o Palmeiras joga mal, porque os meus jogadores e a torcida do Palmeiras sabe quem é que o diz.
7: O recado de Abel Ferreira depois do Palmeiras ter vencido o Jacuipense e ter seguido em frente na Taça do Brasil. No ténis, Jaime Faria joga hoje os quartos de final do Oeiras Open 4. Ao início da tarde, o tenista português vai medir forças com o checo Petr Brunclík. Jaime Faria é o único português ainda em competição. No dia de hoje, realizam-se também os restantes 3 jogos do torneio.
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2: Mário Silva da Costa com o Essencial do Desporto a esta hora, na RTP Antena 1 e também Mundo em Permanência, desporto.rtp.pt, nova edição depois das 8h30 da manhã. Depois das 9h30 da manhã, assim é que está bem. Dentro de uma hora. Estamos a 24 das 9.
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2: Depois das 10, João Alexandre fica entre políticos, hoje para falar de saúde, na semana em que a ministra Ana Paula Martins foi entrevistada aqui na RTP Antena 1. Bom dia, João.
12: Olá, Viva. Bom dia. Uma entrevista em que a ministra da Saúde já deixou aviso à oposição de que não vale a pena pedir a demissão. Mas o PS, pouco satisfeito com os números que têm vindo a público, já insistiu que a ministra não tem condições para continuar no cargo. Portanto, a situação da ministra Ana Paula Martins, mas sobretudo a situação do acesso à saúde, são os assuntos em destaque no programa de hoje, em que temos como políticos convidados Miguel Guimarães, do PSD, Patrícia Nascimento, do Chega, Susana Correia, do PS e ainda Bernardino Soares, do PCP. O debate, como sempre, no Entre Políticos é aqui, depois das notícias das 10.
2: A não perderes.
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2: Agora, um dia no mundo. Há um esquerda-direita no Partido Trabalhista para substituir Keir Starmer. Duas facções na Guerra do Trono. Keir Starmer já não conta para a força que tem o poder em Londres. Um golpe palaciano com um rei posto e já dois candidatos à sucessão. Viva! Bom dia, Francisco.
13: É, Zé Carlos, viva! Bom dia. Apesar da derrota estrondosa nas eleições locais de há uma semana, o Partido Trabalhista, a esquerda trabalhista, continua a ter imensa maioria, 411 dos 650 deputados no Parlamento Britânico. Mas o líder do partido e primeiro-ministro, Keir Starmer, tem a liderança bloqueada há vários meses, seja por efeito da incapacidade dele, político a quem falta visão inspiradora, a não ser a de voltar a aproximar o Reino Unido da União Europeia, seja por efeito de infinitas intrigas de poder, conspirações, traições e punhaladas políticas dentro do próprio partido. E hoje a margem de Keir Starmer fica mais estreita com o Ministro da Saúde, Wes Streeting, admitir-se para lançar a candidatura à liderança, portanto, ao lugar de primeiro-ministro. Wes Streeting, 43 anos, é visto como representante da ala direita do Partido Trabalhista, herdeira do New Labour, que teve auge no início deste século com o entretanto caído em desgraça Tony Blair. Wes Streeting, ao demitir-se para poder candidatar-se ao topo, está também a abrir oficialmente a guerra civil política dentro do Partido Trabalhista. Anunciam-se batalhas que, muito provavelmente, vão favorecer a continuidade de Keir Starmer por mais alguns meses como primeiro-ministro. Isto enquanto os batalhões das diferentes facções políticas se organizam. Wes Streeting avança hoje e tenta explorar a vantagem de ser o primeiro a entrar na corrida, mas ele tem o apoio expresso de apenas uns 80 e tal deputados, cerca de um quinto da bancada do partido. Parece muito pouco para ganhar o combate e ser eleito, não só porque há uma facção um pouco maior, cerca de 100 deputados, que já declarou querer continuar com Starmer na liderança, como há um outro grupo, não se sabe ao certo com quantos deputados, mas supõe-se ser o grupo maioritário, que apoia uma terceira personagem, Andy Burnham. Ele é o atual mayor em Manchester, é o favorito da ala esquerda trabalhista, tem carisma, é popular nessa faixa política, mas tem um problema, não é deputado, condição que é necessária para alcançar a liderança do partido e chegar a primeiro-ministro. Passa por aqui o prolongamento de que o atual líder, Keir Starmer, pode dispor. Os apoiantes de Andy Burnham também querem muito livrar-se de Starmer, mas precisam que ele continue na chefia do partido e do governo por mais alguns meses. Tempo preciso para manobrarem de modo a poderem colocar o presidente da Câmara de Manchester como deputado. Para isso precisam que um dos deputados trabalhistas eleitos por aquela região renuncie para, com essa vaga, organizar uma eleição local que, no sistema britânico, permite eleger um deputado. E ainda precisam de que Andy Burnham venha a ser o eleito, o que é provável que aconteça porque Burnham tem muitas simpatias naqueles territórios de maioria trabalhista. Assim vai a política britânica, no dia seguinte ao discurso do rei, Carlos III, chegou ao Parlamento no coche real, coroa com diamantes à cabeça, roupagens do século XVII e cumpriu, com leitura impecável, a tradicional tarefa de ler o discurso com as intenções políticas escritas pelo chefe do governo, que está com queda à vista. E uma semana depois do partido Reform UK, a ultradireita nacionalista de Nigel Farage ter triunfado nas eleições locais, é para tentar evitar que, quando daqui a 2 anos as eleições forem legislativas, o líder do Brexit possa chegar a primeiro-ministro, que os deputados trabalhistas estão a manobrar para entregarem a liderança a um político que apareça ganhador.
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2: Há 4 ou há 5 e Cril, há acidentes a esta hora.
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2: Como se dizia no meu tempo, este slow.
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2: Leo Sawyer, na Zona VIP, é daqui a pouco. Miguel Tiago e Ana Pedrosa Augusto, as opiniões hoje no Nem Mais Nem Menos. Diogo Miguel Pereira.
6: Estamos a pouco mais de 3 meses para terminar o prazo de conclusão das obras abrangidas pelo PRR, o Plano de Recuperação e Resiliência. 31 de agosto, último dia, e o Presidente da Comissão Nacional de Acompanhamento disse ontem que o setor social faz contas à vida para cumprir os prazos. Pedro Dominguinhos fala num problema que afeta o país todo. Há situações em que as obras ficarão prontas apenas em dezembro. Estão no Nem Mais Nem Menos de hoje Miguel Tiago e também Ana Pedrosa Augusto. Bom dia aos dois. Ana Pedrosa Augusto, de que forma pode o Governo evitar este incumprimento? Ainda há forma de resolver esta questão?
18: Olá, muito bom dia Diogo, bom dia Miguel. De facto, este é um tema que tem vindo a ser muito complexo desde o início. Nós não podemos olhar para os atrasos do PRR como sendo uma coisa recente ou nova. Na verdade, desde que começou em 2021, que o PRR tem sempre problemas está sempre em estado crítico. Em 2021, logo quando começou, foi com uma preparação administrativa muito lenta. Em 2022 ainda não havia nem sequer 10% executado, obviamente. O Banco de Portugal alertava, o Presidente Marcelo Rebelo de Sousa teve sempre um papel muito grande de pressão relativamente à execução deste programa. 2023, o Tribunal de Contas veio acusar tudo o que se referia a PRR de um centralismo imenso. A execução acumulada era de 20% em 2023. Em 2024 mantiveram-se os mesmos problemas e desta vez agora já com uma crise política em cima. Para de novo governo, nova reprogramação em 2025. Não deixa de ser curioso que estejamos a ouvir agora José Luís Carneiro dizer que o problema do PRR tem sido os 2 últimos anos, ou seja, isto demonstra bem que o problema do PRR, infelizmente, para todos nós, é crítico desde o seu início. Ou seja, o estado habitual, infelizmente, do PRR é um estado crítico. Agora, bem dramático mesmo é o facto de ser essencialmente o setor social que está com este risco muito elevado. Porque estas entidades que... Quando nós falamos do setor social, parece que estamos a falar de entidades muito, muito profissionais e profissionalizadas. Não, nós estamos a falar de entidades que, na maior parte das vezes, não têm recursos humanos, não têm recursos técnicos, não têm recursos científicos para fazer estes programas, para fazer estas obras, para fazer a dimensão daquilo que é esperado deste setor. E este setor contribui fenomenalmente para aquilo que é também, ou devia ser mesmo, uma função do Estado. E o setor social, de facto, é essencial neste país, pelo interior fora, por estas cidades, e é uma coisa que de facto, é muito relevante. E estão muito sozinhos a financiar obras,
6: sim,
18: a contratar com a assunção de riscos, e precisam aqui de uma reprogramação. Tem que ser possível fazer uma reprogramação, é o Estado, o Governo vai ter que negociar para não se perder isto, nem que seja no próximo Orçamento do Estado, infelizmente.
6: Há casos, disse ontem Pedro Dominguinhos, em que são as autarquias a ajudar. Há também quem tenha, por exemplo, recorrido a empréstimos bancários para tentar resolver a situação.
18: Instituições que vivem muitas vezes daquilo que é até a solidariedade e não só aquilo que é o Orçamento do Estado. São situações mesmo dramáticas.
6: E Miguel Tiago, 3 meses para reprogramar é possível nesta situação? O que é que se pode fazer num prazo tão curto, digamos?
19: Bem, antes de mais, bom dia. De facto, este PRR já vem deixando um lastro que mostra bem a insuficiência no que toca às capacidades do Estado para responder a uma situação desta natureza. Portanto, a falta de trabalhadores, a falta de infraestrutura, mesmo os 1.300 contratados para executar o PRR, parece que o Governo não pretende ficar com eles. Portanto, no momento em que tudo indica que precisávamos era de mais infraestrutura, de mais trabalhadores, de mais meios técnicos e humanos, está visto que nem mesmo assim essa evidência se coloca perante o Governo. E a bazuca europeia, afinal de contas, parece que foi um disparo que não se sentiu assim tanto em todo o país, apesar daquilo que ainda falta fazer. Quanto à pergunta que me faz, é claro que os 3 meses serão insuficientes, mas isso implica que o Governo, bem como a Comissão Europeia, devem ter em conta a possibilidade de alargar os prazos para a execução do PRR em Portugal. Essa proposta que já foi feita pelo PCP várias vezes não tem recebido grande apoio por parte especialmente da direita e no quadro europeu também não, porque infelizmente os grandes países, aqueles que são o centro económico da União Europeia e que controlam a Comissão Europeia, certamente estão convencidos de que vale mais a pena não executar todo este PRR agora em escolas e centros de saúde e infraestruturas sociais, quando estão a apelar aos povos para que enviem todos os seus recursos para a guerra, para produzir armamento, porque eles com este dinheiro rapidamente produzem armas, encaixam o lucro e não estão a investir em infraestruturas nos países que eles consideram periféricos. Portanto, o que era necessário era alargar estes prazos. Para isso é preciso que o Governo pressione junto da Comissão Europeia e é preciso que haja, evidentemente, pressão popular e disponibilidade por parte da Comissão Europeia para esse alargamento.
6: Era aí que eu queria chegar, porque, ou seja, o governo português não decide sozinho. Bruxelas irá atender a esse pedido, tendo em conta de que Portugal não foi o único a receber esse pedido?
19: Sim. Eu tenho ideia que da parte do Governo ainda nem sequer houve a manifestação desse interesse de pressionar para o alargamento dos prazos. Portanto, em primeiro lugar, aquilo que se coloca é que o Governo assuma essa necessidade de negociar com a União Europeia, com a Comissão Europeia, o alargamento dos prazos. E evidentemente depois até fazer contactos com outros países que estejam na mesma situação para conseguir esse alargamento. Como já disse, o PCP já propôs inclusivamente no Parlamento Europeu, e a vontade dos grupos mais à direita e dos países mais fortes foi precisamente a de não proceder a esse alargamento, na medida em que esse dinheiro assim poderá ser desviado para o armamento, para a produção militarista que esses países tanto promovem.
6: Uhum. O PS anunciou ontem que quer debater na próxima semana a execução do PRR, acusa o Governo de má gestão. Eurico Brilhante Dias diz que dos 127 casos analisados, 21 estão em estado preocupante, 16 em estado crítico. Pedro Dominguinhos diz que há o problema da devolução em caso de incumprimento, o que é impossível, dá o exemplo de que devolver em alguns casos só mesmo se forem os tijolos. Ana Pedrosa Augusto, é possível ainda negociar com Bruxelas? Acredita que poderá haver essa disponibilidade por parte da Comissão Europeia?
18: Eu acredito que até, nós temos que ver os prazos que são em curso. Há prazo neste momento, até dia 31 de maio, para fazer pedidos de reprogramação. E isso é uma coisa que já foi feita em vários processos, portanto, eventualmente poderá ser uma medida a pensar agora até dia 31 de maio. Depois tem que se ver, relativamente aos processos que estão em estado crítico, quais são as metas que têm que estar cumpridas até 31 de agosto, porque 31 de agosto é cumprimento de metas, ou seja, pode haver execução de obra fisicamente até ao final do ano. Portanto, cada caso será um caso, não vai ser difícil fazer aqui uma meta, um objetivo genérico, e tem que se ver em cada caso concreto qual é a meta que está por cumprir ou o que é que está por cumprir. Uhum. Há uma coisa que é certa,
6: para terminarmos.
18: O Estado tem é que garantir as condições essenciais do dia-a-dia. O problema é que muitas vezes a máquina do Estado não consegue garantir as condições normais do dia-a-dia, a devolução dos impostos, a conta corrente dos impostos a funcionar normalmente, para dar condições financeiras a estas entidades que possam cumprir aquilo como têm que cumprir, mas o próprio Estado tem que ser uma pessoa bem para esse efeito. Por isso, nós temos sempre estes dois pesos e duas medidas, que, no fim, acabam a dificultar a vida a toda a gente, em especial ao país.
6: Obrigado, Ana Pedrosa Augusto. Agradeço também a Miguel Tiago, nem mais nem menos desta quinta-feira, os alertas do Presidente da Comissão Nacional de Acompanhamento, do PRR, relativamente aos atrasos no setor social.
2: 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Faltam 8:30 para as 9.
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2: Então, e esta hora, Mónica Amaral, o trânsito começa onde?
5: Na A5, no sentido de Cascais de Lisboa, ainda está por resolver um acidente na Avenida Engenheiro Duarte Pacheco. O trânsito está demorado a partir de Caselas. Mais atrás ainda se para de Porto Salvo até Linda Velha. Na Cril, sentido Algés-Sacavém, o acidente antes da saída para o IC2 deixou o trânsito bastante acumulado a partir da Póvoa de Santo Adrião. E no sentido Sacavém-Algés ainda se para entre a Póvoa de Santo Adrião e a Calçada de Carris e depois há passagem pela Pontinha a afetar o IC16. Estrada Nacional 117, no sentido Amadora-Lisboa, há filas na descida dos Cabos da Ávila até ao nó da A5 e no sentido de Lisboa, Amadora, um acidente a seguir ao nó da Cril a deixar o trânsito condicionado. Segunda circular ainda com muita demora nos dois sentidos, na A8 para-se de Frielas para o túnel do Grilo, Calçada de Carris ainda com filas do IC22 da zona da Ramada para a Avenida Padre Cruz e o eixo Norte-Sul com filas a partir da Amachoeira até a Sete Rios. No IC19, no sentido Sintra-Lisboa, o trânsito ainda está demorado de Terceira até Amadora e depois de Alfragide para a segunda circular, para-se também na Radial de Benfica, entre Benfica e Sete Rios, e para a Ponte 25 de Abril, ligação à Almada-Lisboa, ainda há filas a partir de Corroios. Já no Porto, a A4, no sentido Amarante-Porto, um acidente junto ao nó da A3 ainda está a deixar o trânsito demorado a partir de Irmesinde. Já na A3, sentido Braga-Porto, para-se de Águas Santas até à VCI, Via Norte com filas da EFASECA até à VCI também, e a A28, no sentido Viana do Castelo-Porto, há paragens entre Modivas e Lavra, e depois, mais à frente, há filas de Lessa da Palmeira até à VCI. Já na VCI, no sentido da Rábida Freixo, as filas estão a partir de Santo Ovídio até à Boa Vista, está a afetar a A44, e no sentido Freixo a Rábida, para-se do Freixo até ao nó da A3.
2: Uma boa viagem.
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2: Está na hora da Zona VIP com o João Goberno, hoje com uma grande balada. João, bom dia.
20: Viva, bom dia, Zé Carlos.
2: Foi neste dia 14 de maio que há precisamente 49 anos um cantor e compositor chamado Leo Sayer conseguiu estrear-se no primeiro lugar de venda de singles a jogar em casa. De resto, foi o único número 1 da vida dele. Ou seja, no Reino Unido, foi com a canção When I Need You que foi banda sonora de muitos pedidos de namoro, não foi, João? Pois é. No teu caso, foi.
20: Não, não, exatamente. Não, a história começa aí. Havia, havia as festas de garagem, quem nunca, e a fase eventualmente mais desejada pelos meninos e pelas meninas em perspectivas de namoro, era a chamada fase dos slows. Sim. E havia ali um pentágono mágico. Havia 5 canções que nunca falhavam. O Just the Way You Are do Billy Joel, o How Deep Is Your Love dos Bee Gees, o If You Leave Me Now do Chicago, o Three Times a Lady dos Commodores e esta, When I Need You, do Leo Sayer, eram a banda sonora do romance, às vezes ajudada, e aí muito ajudada, pelo o homem que mais ajudou a constituir famílias nos Estados Unidos e que se chamava Barry White. Quanto a este Leo Sayer, a primeira vez que o nome dele apareceu no jornal, ainda não era o nome artístico, foi por causa de um motivo absolutamente alheio à música. Ele era porteiro do hotel e ajudou a salvar os hóspedes do hotel de um incêndio numa altura em que tinha 18 anos.
2: Ele tem tantas histórias, este homem, que é uma coisa incrível.
20: É extraordinário. Sim. Em 1973, em simultâneo, ele gravou o primeiro álbum em nome próprio e forneceu quase todas as canções do primeiro disco a solo de um craque chamado Roger Daltrey, cantor dos Who. Depois, a coisa foi crescendo e 1977 é então o grande ano do Leo Sayer. Primeiro chegou ao primeiro lugar nos Estados Unidos com You Make Me Feel Like Dancing, e com esta When I Need You, que tinha a particularidade de não ser escrita por ele, conseguiu o primeiro lugar tanto de um lado como do outro do Atlântico. Pelo meio, foi roubado pelo homem que o descobriu, que andou a fazer investimentos com o dinheiro do Leo Sayer e acabou em tribunal a ter que o indenizar, processou a editora inicial, processou o agente seguinte. Pelo meio teve um divórcio mais ou menos complicado. teve um cancro, caiu do palco abaixo, ainda hoje tem mazelas visíveis nas pernas e nos tornozelos. Uhum. Com isto tudo, 16 álbuns de estúdio, 11 canções a passar pelo top 10 no Reino Unido e 4 nos Estados Unidos. Vai fazer 78 anos, de hoje a uma semana.
0: E vive na Austrália.
20: E vive na Austrália e é cidadão australiano. Sim. Desde 2009. Por outro lado, é mesmo um daqueles que se vai buscar em nome da memória.
0: Vamos lá então ver este When I Need You, de Lil Sawyer. João, um abraço, até amanhã.
20: Até amanhã, obrigado.
0: Agora é que é a altura que dançámos agarradinhos, não é? Tão bom, tão bom.

0: When I Need You. Grande balada, na altura traduzimos Slows, era assim que nós dizíamos quando éramos miúdos e dançávamos ao som desta balada. Sona VIP na Antena 1, na RTP Antena 1, antes das 9, sempre que quiser na RTP Play.
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0: Sol, mas com ameaça de chuviscos e vento para a tarde, nas ilhas também aguaceiros, fracos nos grupos central e oriental dos Açores, dispersos no Funchal, mais persistentes a norte e terras altas da Madeira. Máxima de 24 hoje nas contas para Évora e Faro, Beja 23, 22, Castelo Branco, Santarém e Setúbal. Funchal deve chegar aos 21, calcula-se que aos 20, Bragança, Braga, Vila Real, Porto Alegre e Lisboa. Porto, Viseu, Coimbra, Leiria, Ponta Delgada, 19, máxima de 18 em Viana do Castelo e também em Aveiro. As mais baixas, 17 na Guarda, 14 na Espanha, as Douradas.
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0: Nove horas em Portugal Continental e na Madeira, 8 nos Açores. Quinta-feira, dia 14 de maio, Taiwan dita as relações entre os Estados Unidos e a China. Notícia em destaque a esta hora, Eduarda.
3: É o aviso de Xi Jinping a Donald Trump. A gestão de Washington, a gestão que Washington venha a fazer de Taiwan, será a diferença entre relações cooperantes ou o conflito entre os dois países, China e Estados Unidos. José Luís Carneiro e Luís Montenegro têm encontro marcado no dia em que a reforma laboral vai a Conselho de Ministros. Mais uma noite de tormenta na Ucrânia, ataque massivo da Rússia a atingir Kiev e a fazer um morto e 3 dezenas de feridos.
0: Faro, 18 graus, agora 17, Funchal, Lisboa, 15, Coimbra e Ponta Delgada, 14, 13 no Porto. Edição de Eduardo Maia.
3: É do interesse do mundo inteiro que Estados Unidos e China mantenham boas relações. A declaração é de Marco Rubio à televisão chinesa há pouco, o secretário de Estado norte-americano que está a acompanhar Trump na viagem à China. Mas a cooperação entre os dois países depende da atitude de Washington na questão de Taiwan. Um aviso claro que Xi Jinping deixou esta manhã na conversa de mais de 2 horas que manteve com Donald Trump no Palácio do Povo em Pequim. Gonçalo Costa Martins.
4: Taiwan é mesmo a questão mais importante com os Estados Unidos. Foi o que disse o presidente chinês. Xi Jinping deu 2 caminhos. Se a questão for bem gerida, a questão de Taiwan, as relações poderão manter-se globalmente estáveis. Mas se for mal gerida, entram em confronto ou mesmo conflito. Este foi o lado mais duro do encontro, recolhido pela televisão estatal chinesa, mas o Ministério dos Negócios Estrangeiros chinês mostrou as conclusões mais otimistas de uma nova orientação das relações entre os dois países. O governo chinês fala de uma relação estratégica construtiva e estável. Uma ideia alinhada com as palavras iniciais de Xi Jinping, disse que os Estados Unidos e a China devem ser parceiros.
5: Uma relação estável entre a China e os Estados Unidos beneficia o mundo inteiro. Quando cooperamos, os dois lados ganham. Quando nos confrontamos, os dois lados sofrem. Devemos ser parceiros e não adversários.
4: Já o presidente dos Estados Unidos, Donald Trump, apesar do histórico de tensão entre os dois países, por exemplo, na guerra das tarifas, afirmou que sempre houve diálogo.
6: As pessoas não sabem, mas sempre que tínhamos um problema, resolvemo-lo muito rapidamente. E vamos ter um futuro fantástico juntos.
4: Nas poucas palavras aos jornalistas, depois do encontro, Trump afirmou que as conversas correram bem e, ainda sobre estas reuniões, nas questões internacionais, o governo chinês diz que foram abordados temas como a situação na Península da Coreia, também na Ucrânia e no Médio Oriente.
3: A Ucrânia foi um desses temas, por certo, já foi confirmado, quando segue intenso o ataque russo à Ucrânia esta manhã. É o segundo dia consecutivo em que a Rússia lança centenas de mísseis e de drones sobre o país. Na última noite, estes ataques fizeram um morto e 31 feridos. Kiev foi uma das cidades atingidas, um edifício de 9 andares foi atingido na capital, mas houve mais 2 dezenas de de pontos atingidos por drones e mísseis russos, um ataque que Zelensky está a denunciar esta manhã através das redes sociais. Voltamos a Taiwan, que foi tema fundamental na cimeira entre Trump e Xi Jinping. Luís Ma, professor do ISCTE, especialista em assuntos asiáticos, considera que este aviso deixado pelo presidente chinês é para levar a sério. O conflito entre as duas nações pode chegar ao terreno militar se os Estados Unidos insistirem, por exemplo, em vender armas ao governo de Taipei.
7: Dá para entender na mensagem que passa que esta é uma situação muito arriscada e que os Estados Unidos têm que gerir muito bem na sua relação com Pequim, porque, de facto, o que nós temos que perceber é que para a China, neste caso com esta liderança Xi Jinping, o seu grande objetivo é a união de toda a nação. E Taiwan é o que falta nessa união. Portanto, é muito importante ver como é que Washington irá gerir esta relação com Pequim. E Taiwan, de facto, é o elefante na sala. E teremos que esperar e ver nos próximos tempos como Washington irá gerir esta questão do pacote militar e como é que a China irá reagir se Washington avançar com este pacote militar.
3: A questão mais delicada nas relações entre a China e os Estados Unidos. Falou-se então, para além de Taiwan, da Ucrânia, também do Médio Oriente, na conversa entre Trump e Xi Jinping. E há uma nota a esta hora em relação ao Médio Oriente. Há novas negociações que vão acontecer em Washington hoje entre os negociadores israelitas e libaneses, a poucos dias do fim do cessar-fogo, que não impediu, no entanto, centenas de mortes ao longo destes dias em ataques israelitas contra o Hezbollah. Este é o terceiro encontro dos negociadores israelitas e libaneses a acontecer na capital dos Estados Unidos e acontece depois de uma série de ataques israelitas contra cerca de 30 de locais no sul do Líbano, que causaram pelo menos 22 mortos nos últimos dias, de acordo com informações do Ministério da Saúde libanês. O líder do Partido Socialista tem encontro marcado hoje com o Primeiro-Ministro. Foi o próprio José Luís Carneiro quem confirmou ontem à noite esta reunião, em declarações que fez à CNN Portugal. Uma conversa que acontece depois de outra, tida ontem, entre Luís Montenegro e André Ventura. O objetivo da parte do Governo é encontrar pontos de entendimento para que a reforma laboral, que vai ser entregue pelo Governo no Parlamento, possa receber a aprovação do Chega ou do Partido Socialista. Mas José Luís Carneiro deixa claro que sentar-se à mesa com o Primeiro-Ministro não é o mesmo que estar disponível para negociar ou para aprovar uma reforma.
8: Não é numa reunião com o Primeiro-Ministro, em que vão ser abordados vários temas da vida do país, que se pode, digamos, produzir alterações àquilo que é uma proposta de contrarreforma laboral. Vamos aguardar pela proposta que o Governo agora tem o dever de levar à Assembleia da República, sendo essa a sua vontade. Eu fiz um apelo ao Primeiro-Ministro, que seja, e quero ser de novo claro, no dia 1 de maio eu fiz um apelo ao Primeiro-Ministro para que deixasse cair a proposta de contrarreforma laboral.
3: Esta era a posição dos socialistas, que a reforma laboral fosse abandonada. José Luís Carneiro, nesta entrevista, usa sempre a mesma expressão, contra-reforma, chama contra-reforma à reforma laboral do Governo, por oposição à agenda do trabalho digno que foi construída pelo Governo Socialista de António Costa. Daqui a pouco, às 9h30, está previsto para essa hora começar o Conselho de Ministros, que vai aprovar então a proposta de lei de revisão da legislação laboral, que será depois levada ao Parlamento. Para o professor de Ciência Política da Universidade da Beira Interior, Bruno Ferreira da Costa, a estratégia de Luís Montenegro é uma estratégia arriscada. Ele assumiu a dianteira destas negociações depois do insucesso da Ministra do Trabalho na concertação social. Conversou primeiro com André Ventura, agora vai conversar com José Luís Carneiro. Mas o risco está no facto de colocar o Chega e o Partido Socialista no mesmo patamar. A análise feita por Bruno Ferreira da Costa, professor de Ciência Política da Universidade da Beira Interior.
9: Eu vejo aqui uma maior resistência do Partido Socialista em aderir a este tipo de negociações, estando num patamar similar precisamente ao Chega. E Luís Montenegro, neste caso, joga forte, mas também numa estratégia, se não conseguir a aprovação desta proposta, numa estratégia eventual futura de vitimização e de bloqueio destes partidos à sua estratégia de governação. E isto claramente terá eventualmente alguns ganhos políticos se conseguir vender a ideia de que a reforma está associada não, por exemplo, a uma maior flexibilidade no despedimento, mas claramente ao colocar a economia portuguesa num outro patamar de competitividade. E para isso é Luís Montenegro que tem de ir a jogo e não necessariamente os seus ministros. Palma Ramalho tem tido essa dificuldade de negociação e falha de forma cabal o acordo com as centrais sindicais.
10: Luís Montenegro, numa jogada com dois tabuleiros, chega e Partido Socialista, numa tentativa de encontrar pontos de entendimento para conseguir aprovar a proposta de lei laboral, que há de sair hoje do Conselho de Ministros para o Parlamento. 9 anos depois, o Tribunal Administrativo de Lisboa vai começar a julgar hoje uma ação de José Sócrates contra o Estado português, que foi colocada já em 2017. O julgamento deve arrancar esta manhã no Campos da Justiça, em Lisboa. A jornalista Sandra Henriques explica aqui o que é que está em causa nesta ação.
11: Foi a 3 de fevereiro de 2017, há 9 anos, que José Sócrates entrou com uma ação no Tribunal Administrativo de Lisboa por violação dos prazos máximos legais do inquérito da Operação Marquês. O inquérito criminal tinha sido aberto 4 anos antes, em 2013. A acusação só seria deduzida em outubro de 2017. Seguiu-se uma longa fase de instrução, sucedida de recursos da defesa e do Ministério Público. O julgamento só começou a 3 de julho do ano passado pelo Tribunal Central Criminal de Lisboa. Também nessa altura, no ano passado, o antigo primeiro-ministro apresentou uma queixa contra Portugal no Tribunal Europeu dos Direitos Humanos, defendia que estava a ser alvo de uma violação do princípio do direito a um julgamento equitativo. No mês passado, a 13 de abril, José Sócrates deu uma conferência de imprensa em Bruxelas, em que referiu que o processo no Tribunal Europeu passou à fase de notificação das partes. No dia a seguir, terá sido notificado de que foi marcado o julgamento da ação administrativa que faz parte da queixa, julgamento esse que começa hoje.
10: Os dados desta ação de José Sócrates contra o Estado por causa da Operação Marquês, que a Antena 1 vai acompanhar também no Campos da Justiça a partir das 10 da manhã. O país está a comemorar os 100 anos da morte do poeta Camilo Peçanha e a Universidade de Coimbra abriga por estes dias uma exposição dedicada à Peçanha. Eu vi a luz em um país perdido, é o título da iniciativa que pretende de dar mais visibilidade ao autor, Diana Craveiro.
12: De Camilo Peçanha há apenas um livro, Clepsidra, editado em 1920. Uma obra curta, mas que mostra a grandeza do poeta, considera o investigador do Centro de Literatura Portuguesa da Universidade de Coimbra, António Apolinário Lourenço.
13: Também há um ou outro poema perdido. Há poemas que estão referidos em cartas e que nunca apareceram, não é? Mas de qualquer forma é uma obra exígua, mas o suficiente para demonstrar a grandeza de um escritor que foi extremamente inovador. Ele inventou a linguagem poética do modernismo português e o Fernando Pessoa assim o considerou, portanto, venerou-o e escreveu que ele era um mestre.
12: Entre as várias obras expostas na Biblioteca Geral da Universidade de Coimbra, um dos destaques vai para o livro Caderno Poético de Camilo Peçanha.
13: Porque contraria, de alguma forma, a ideia de que o Camilo Peçanha compunha os poemas de cabeça e nunca escrevia, este caderno, que está o original em Macau, é uma edição facsimilada, demonstra que não, que ele escrevia também os poemas. Sempre que dizia o poema de novo, havia quase sempre alguma pequena diferença.
12: No ano em que se assinala o centenário da morte do poeta, António Apolinário Lourenço sublinha a importância de dar visibilidade a um autor que tem desaparecido até das escolas.
13: Noutros tempos, usava-se mais a antologia, portanto, muitos poemas, lia-se muito, e hoje em dia o ensino fixa-se realmente num conjunto de autores obrigatórios, e este, justamente por ser um elo de ligação entre a poesia do século XIX e a poesia do século XX, creio que a leitura de 2 ou 3 poemas de Camilo Peçanha, que seriam bastante úteis. Queremos não só dar maior visibilidade ou recuperar visibilidade para a obra de Camilo Peçanha, como também fazer compreender a cidade de Coimbra, que é um escritor de Coimbra, porque muitas vezes também isso não se sabe.
12: Além da exposição, vai haver também uma mostra de fotografias e um recital de poesia em novembro.
10: A importância de dar visibilidade à obra de Camilo Peçanha, uma tarefa da Universidade de Coimbra também. Através desta exposição, eu vi a luz em um país perdido que pode ser visitado até ao final do mês. Anda mesmo arredado dos livros da escola, Camilo Peçanha, um dos maiores poetas do simbolismo português.
0: As notícias com Eduardo Maio na RTP Antena 1, Madeira, Açores e Mundo, em permanência na rede noticias.rtp.pt. Nove e treze.
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0: Há notícias de acidentes a esta hora. Podemos começar talvez pelo IC2, Mário Camaral.
14: Começamos então um acidente ao quilómetro 144, na zona dos Carrinhos, em Pombal, que está a afetar os dois sentidos. Atenção também à zona de Tomar, Estrada Nacional 110, um acidente grave junto ao nó do IC9, está também a afetar os dois sentidos. Já por Lisboa, ainda por resolver, o acidente na A5, no sentido Cascais-Lisboa, é um acidente na Avenida Engenheiro Duarte Pacheco, que está a deixar filas a partir de Caselas. Mais atrás ainda se para de Porto Salvo até Linda Velha. Na Caril, sentido Algés-Sacavém, acidente antes da saída para o IC2, ainda a deixar demora a partir de Olival Basto, e no sentido Sacavém-Algés, há demora em Camarate. Estrada Nacional 117, no sentido de Lisboa Amadora, está resolvido o acidente a seguir ao nó da Cril, mas no sentido Amadora-Lisboa, ainda há filas na descida dos Cabos da Ávila até ao nó da A5. A16, sentido Belas-Alcabidez, há agora trabalhos na zona de Mãe Martins, está a provocar demora. Segunda circular, ainda com filas nos dois sentidos, e na A8 para-se de Frielas para o túnel do Grilo. Calçada de Carris, as filas estão a partir do Senhor Roubado até à Avenida Padre Cruz. Eixo Norte-Sul ainda se para entre Telheiras e Sete Rios e depois de Campolide até à saída para a Avenida de Ceuta. E no IC19 há filas de Terceira até Amadora e depois de Alfragide para a Segunda Circular. Radial de Benfica ainda com filas de Benfica até Sete Rios. Para a Ponte 25 de Abril, ligação à Almada-Lisboa, as filas estão a partir de Corroios. Os acessos continuam preenchidos. Já no Porto, a VCI, sentido Rábida Freixo, com filas a partir de Santo Ovídio até à Boa Vista, está a afetar a 44. Freixo a Rábida para-se do Freixo até à zona da Perlada e ainda se para na A3, sentido Braga-Porto, de Águas Santas até à saída para a VCI. Já na Via Norte há filas do Nó da A4 até à VCI também, e a A28 com filas de Lessa da Palmeira até à Avenida Sidónio Paes.
0: Voltamos ao trânsito na rádio antes das 9h30. Tenha uma boa viagem connosco.
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0: Depois das 9h30 vamos trazer dois filmes em português. Um documentário sobre um boxer e também um filme sobre música. A não perder é com o Ricardo Sérgio, para já começamos em português com os 4h30, Miguel Araújo.

0: Tiques de Rico, a primeira canção desta hora do programa da manhã. No desporto, André Villas-Boas e o futuro de Diogo Costa.
1: O presidente do Futebol Clube do Porto acredita na continuidade do capitão de equipa. Villas-Boas revela ainda um desafio que lançou a Diogo Costa. Paris Saint-Germain, pentacampeão francês. Luís Campos garante que o mercado do clube parisiense está parado. E ainda o campeonato nacional de basquetebol masculino e feminino.
0: É para ouvir às 9h30.
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0: São 9h19.
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0: Falamos sobre antena aberta depois das 11 da manhã, com um pedido para que ouça já a seguir também as contas do dia, tem tudo a ver. Na antena aberta, a restauração volta ao centro do debate político e económico e perguntas, António Jorge, se faz sentido rever o IVA da restauração. Bom dia.
4: Olá, muito bom dia, José Carlos Trindade. Exatamente, faço essa pergunta, mas também outras. Por exemplo, foi um erro crasso ou é uma escolha política? E deve o Estado rever o IVA da restauração? Foi um erro reduzir o imposto? Ou seria um erro ainda maior aumentá-lo agora? E como equilibrar contas públicas, justiça fiscal e a sobrevivência de um dos setores que mais emprego cria em Portugal? Isto por causa das declarações feitas pelo Ministro das Finanças, Joaquim Miranda Sarmento, declarações de resto que estão em linha com as críticas, também elas recentes, do Fundo Monetário Internacional. Joaquim Miranda Sarmento classificou a descida do IVA na restauração em 2016, decidida então pelo governo socialista, de 23% para 13%, como um erro crasso. E desafiou mesmo o Parlamento a avançar com uma proposta para reverter esta medida. Ora, esta posição do Governo está a gerar forte contestação no setor. Queremos então ouvir e discutir este ponto. Faz sentido rever o IVA da restauração num setor que já está fragilizado? Quem ganha e quem perde com esta política fiscal? E até que ponto é que o sistema fiscal deve responder a critérios de equidade ou opções estratégicas para a economia, tendo em conta que Joaquim Miranda Sarmento disse que a aplicação da taxa intermédia na restauração beneficia sobretudo as famílias com maiores rendimentos e por isso não cumpre objetivos de justiça social nem de eficácia orçamental. Está aberto o tema para a antena aberta desta manhã. Uhum. Esperamos a sua voz no programa.
0: Pode ouvir já a seguir nas contas do dia mais alguns argumentos que se calhar contribuem.

0: a fundo perdido do Ministro da Economia e as ameaças de subida de impostos por parte do Ministro das Finanças, que ontem desafiou o Parlamento a emendar o, e cito, erro crasso, que foi, segundo ele, a redução do IVA para 13% decidida em 2016. É legítimo manter o IVA reduzido num dos negócios que mais têm lucrado com o turismo, Clara?
1: Eu acho que é muito questionável. Uhum. E tanto assim é que ontem o Ministro das Finanças disse isso mesmo, não é? Portanto, que a redução do IVA nos restaurantes, isto vem desde 2016, e atenção que foi uma redução para a taxa intermédia de 13%. Uhum. Mas que isso tinha sido um erro crasso, uma medida populista e que estaria a custar ao Estado, ou melhor, o Estado estaria a deixar de receber todos os anos cerca de 1.000 milhões de euros com esta medida. É verdade que o assunto também regressou ao Parlamento porque há dias o FMI defendeu precisamente o fim desta redução do IVA no setor da hotelaria e da restauração. Agora, apesar das palavras do Ministro das Finanças, não me parece, e apesar também da recomendação do FMI, não me parece que esteja em cima da mesa uma medida, diria que neste momento, num contexto como este, uma medida tão radical como a mexida no IVA dos restaurantes. Mas provavelmente ontem o Ministro das Finanças aproveitou a pergunta que lhe foi feita no Parlamento para tentar refriar um bocadinho as expectativas dos donos dos restaurantes. Porque, na verdade,
0: que agora estão num limbo entre apoios e a questão do IVA.
1: Exatamente, não é?
0: Estão em num limbo.
1: Eu acho que, se calhar, a intenção foi mesmo essa, não é? Porque eles, de facto, as associações e os chefes dos restaurantes de luxo têm, de facto, feito muitas exigências nos últimos meses. Uhum. E têm, talvez, também alimentado expectativas bastante altas. Isto porque, logo no início do ano, em janeiro, o Ministro da Economia, assim, sem que se percebesse muito bem a propósito que, prometeu ajudar o setor pagando as dívidas da pandemia e dando até pequenos apoios monetários a empresas, uma parte deles a fundo perdido. Isso caiu mal, gerou-se polémica e logo a seguir o Governador do Banco de Portugal veio atiçar ainda mais a fogueira e tentando provar até através das redes sociais, com diversos dados económicos, que não há crise num dos setores que mais cresceu em Portugal nos últimos anos, graças ao turismo e ao aumento do consumo das famílias. Ora, tem-se dito muito sobre se o Estado deve ou não dar apoios aos restaurantes. É mais ou menos consensual que o Estado pode dar incentivos à restauração, como a qualquer outro setor. Uhum. Mas daí, apoiar restaurantes com verbas a fundo perdido, talvez só mesmo em circunstâncias excepcionais, como fez e bem durante a pandemia. Mas neste momento ainda não parece ser haver situação para isso. Portanto, mesmo assim, as associações a provar, e a Aresp, que são as mais representativas do setor, a provar até tem sido mais reivindicativa, veio logo ontem avisar que uma eventual subida do IVA da tal taxa intermédia de 13% para a taxa normal de 23%, porque é disso que estaríamos a falar, seria assim uma espécie de machadada final no setor.
0: Sobretudo na pequena restauração que temem, que estão com a corda na garganta, dizem, e que estão com dificuldades. Olha, os restaurantes precisam mesmo de apoios do Estado para sobreviverem? Nem todos, se calhar, não?
1: Pois, lá está, não é? E é difícil, não é? Destrinçar aqueles que realmente precisam daqueles que poderão ter outros problemas que não se resolvem apenas com apoios no Estado. Agora, de facto, o poder deste lobby é muito forte. Empregam muita gente, 370 mil pessoas, e eles, de facto, não vão, chamaram a atenção para a crise e não vão deixar cair o assunto. Mas há outros problemas. Ainda há dias, o Jornal Público escrevia que muita gente abre restaurantes porque tem o sonho de cozinhar, mas não tem uma formação de gestão sólida para garantir que o negócio vai sobreviver. Portanto, não sabem como é que hão de pôr os restaurantes que criam a dar dinheiro, não é?
0: Sim.
1: E, de facto, hoje, nós todos sabemos que há uma oferta de restauração que os portugueses não conseguem pagar. É caro jantar fora. E, portanto, se há uma quebra da procura, se faltam clientes, e os restaurantes sofrem sempre que as famílias

0: decidem cortar nos gastos, quer dizer, são os espaços que têm de saber adaptar-se, têm que reduzir margens, e é verdade, se calhar alguns vão ter mesmo que fechar portas. Ora, isto para dizer o quê? E para terminar, que as queixas deste setor, claro que são legítimas, as dificuldades existem, as matérias-primas aumentaram muito de preço, os salários na restauração também, mas se o governo começa a apoiar restaurantes a fundo perdido, então, neste contexto de guerra e de crise energética que estamos a viver, vai ter de apoiar também muitos outros setores de atividade.
1: Olha, eu gosto tanto de viajar, qualquer dia vou abrir uma companhia aérea também, porque tinha esse sonho de viajar.
0: Mas há que saber geri-la, há que
1: Há que saber
0: perceber do
1: gerir.
0: negócio,
1: Isso
0: não
1: mesmo.
0: basta gostar de aviões ou de viajar.
1: Até amanhã, Clara.
0: Adeus, até amanhã.
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1: Quase, quase 9h29.
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1: E sim, ainda há acidentes a esta hora. Mónica Amaral, onde é que é? Que estão os acidentes?
4: Começamos então por Lisboa, na A5, sentido Cascais-Lisboa. Um acidente na Avenida Engenheiro Duarte Pacheco a deixar filas a partir de Caselas e a afetar a Estrada Nacional 117. Mais atrás ainda se para de Porto Salvo até Linda Velha. Agora, no sentido de Lisboa-Cascais, há também indicação de um acidente a seguir à área de serviço de Oeiras. Está a deixar filas a partir do Nó da Crel e a afetar a Crel. Na Cril, no sentido Algés-Chacavém, ainda também um acidente antes da saída para o IC2 a deixar o trânsito demorado a partir de Olival Basto. A16, sentido Belas-Alcabidez, há trabalhos a decorrer na zona de Mei Martins e está a provocar demora. Segunda circular, ainda com filas nos dois sentidos. Na A8, para-se de Frielas para o túnel do Grilo, calçada de Carris, ainda com filas a partir do Senhor Robado. E no eixo Norte-Sul, há filas entre Telheiras e Sete Rios e depois de Campolide até à saída para a Avenida de Ceuta. No IC19, mais demora de Alfragide para a segunda circular. Radial de Benfica, ainda com filas entre Benfica e Sete Rios. Para a Ponte 25 de Abril, ligação Almada-Lisboa. As filas ainda estão a partir de Corroios. Também no Porto, a esta hora, para-se na VCI, sentido Arrábida Freixo. Há filas de Santo Ovídio até à Boa Vista, está a afetar a A44. Freixo Arrábida, há filas do Freixo até ao Nó da A3. A Via Norte, a A3 e a A28, ainda também com demora em direção à VCI. No centro do país, atenção ao IC2. Um acidente ao quilómetro 144, na zona dos Carrinhos, em Pombal, está a afetar os dois sentidos. E atenção à zona de Tomar, Estrada Nacional 110, um acidente grave junto ao nó do IC9, está também a afetar ainda os dois sentidos.
1: Vamos voltar a falar sobre o trânsito antes das 10 da manhã. Se tiver informações, 800-21-0101.
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1: Ainda não é só hoje, não é hoje, aliás, que o sol fica sozinho no céu o dia inteiro. O dia começa com céu pouco nublado, bem verdade, mas anuncia-se que para a tarde possam aparecer nuvens, admite-se até chuviscos e fala-se de vento mais forte no litoral oeste e nas terras altas. Évora e Faro devem chegar aos 24 graus. A perspectiva é de 23 para Beja, 22 a máxima em Castelo Branco, Santarém e Setúbal. No caso de Bragança, Braga, Vila Real, Porto Alegre e Lisboa, 20 graus. 19, Porto, Viseu, Coimbra e Leiria. 18, Viana do Castelo e Aveiro. Guarda deve chegar aos 17. Penhas Douradas, 14.
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1: Hoje é quinta-feira, 14 de maio. Principal da atualidade com Diogo Miguel Pereira.
5: O Governo aprova hoje em Conselho de Ministros a alteração à lei laboral, a proposta que não teve entendimento na concertação social. Depois de aprovado, o documento segue para o Parlamento. O Conselho de Ministros começa agora, às 9h30. Hoje também o Primeiro-Ministro reúne-se com o líder do PS. José Luís Carneiro deverá ter em cima da mesa, precisamente, a proposta de lei laboral do Governo. Mas o socialista, ontem à noite, em entrevista à CNN, garantiu que reunir não é viabilizar de forma automática. A reunião entre os dois acontece depois do encontro de ontem entre Luís Montenegro e André Ventura, onde também este assunto foi abordado. Todos ganham com uma boa relação entre a China e os Estados Unidos. É esse o entendimento do secretário de Estado norte-americano, Marco Rubio, ele que acompanha Trump na visita à China. O presidente norte-americano diz que a relação entre os dois países é boa, mas o líder chinês avisou que essa cooperação pode ficar comprometida por causa do apoio norte-americano a Taiwan. Os dois líderes estiveram reunidos esta madrugada madrugada. O encontro faz parte da visita de Donald Trump à China. O ministro da Administração Interna diz que o caminho vai ser o de encerrar esquadras para ter mais polícias na rua, foi o que confirmou Luís Neves em entrevista à RTP ontem à noite. O Correio da Manhã dá conta hoje de que a PSP já entregou ao ministro um plano de reorganização dos comandos de Lisboa, também do Porto e de Setúbal, um plano em que está previsto o encerramento de várias esquadras para que se possam libertar 500 polícias para o terreno. As famílias portuguesas pagam mais do dobro da média entre os países da União Europeia pelo ensino superior. É a conclusão de um estudo da Fundação Francisco Manuel dos Santos, estudo que dá conta de que o modelo atual, que combina o financiamento público e propinas, está sob pressão. As famílias suportam 30% das despesas, enquanto que a média da União Europeia é de 13%. Ainda assim, em Portugal há um maior retorno. Por cada euro investido no ensino superior, o retorno é de mais de 13 euros, 68% acima da média europeia.
1: As notícias voltam à rádio às 10.
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1: André Villas-Boas e o futuro de Diogo Costa. Mário Silva da Costa.
6: O presidente do Futebol Clube do Porto acredita na continuidade do capitão de equipa. André Villas-Boas esteve ontem na Assembleia da República num jantar com deputados adeptos do Porto. À margem do evento, falou aos jornalistas e fez uma revelação acerca de um convite que lançou ao guarda-redes.
7: Eu fiz-lhe um desafio que espero que ele aceite, que é de próximo ano envergar a camisola número 2 do Futebol Clube do Porto. Para nós seria uma honra enorme, para todos os adeptos do Futebol Clube do Porto também. Esse é um desejo que eu lhe transmiti.
6: Nestas declarações, André Villas-Boas abordou ainda um rumor de mercado acerca de um possível interesse do Porto em Robert Lewandowski. André Villas-Boas diz que o negócio não é possível.
7: É um orgulho o Futebol Clube do Porto estar associado a uma lenda do futebol como é o Lewandowski. Evidentemente, como vocês poderão calcular, os encargos financeiros de um jogador dessa dimensão estão fora do alcance do Futebol Clube do Porto. Portanto, isso é a primeira coisa que me parece clara. E, evidentemente, temos três polacos na equipa, que é a nossa grande atração neste momento, um jogador como o Lewandowski, mas totalmente fora das possibilidades financeiras do Futebol Clube do Porto.
6: As declarações de André Villas-Boas, que reforçou ainda a confiança na permanência de Francesco Farioli no Porto. O Paris Saint-Germain é pentacampeão francês. Os parisienses venceram ontem por 2-0 em casa do Lens e carimbaram a conquista do título. Após o jogo, o diretor desportivo do PSG, o português Luís Campos, elogiou a concorrência. O responsável do clube fez ainda um ponto de situação do mercado de transferências do Paris Saint-Germain. Os rumores são bons para o Paris Saint-Germain. São um sinal de que somos um grande clube e que todos querem usar o nosso nome no mercado. Para nós, e é uma decisão tomada com o treinador e com o presidente, o nosso mercado está completamente parado há várias semanas. Sabemos muito bem quais são os nossos alvos para o futuro próximo, mas não nos mexemos um milímetro. Os nomes de que se fala são apenas especulação, porque neste momento o nosso objetivo é chegar ao dia da final da Liga dos Campeões com a equipa muito motivada e com todos focados. Luís Campos nega ainda os rumores de mercado de transferências e garante aqui a garantir que o PSG está focado na final da Liga dos Campeões frente ao Arsenal. O Benfica está nas meias-finais do play-off do Campeonato Nacional de Basquetebol. Os encarnados venceram ontem o Braga no jogo 2 dos quartos de final. Triunfo por 94-79. Já o Oliveirense venceu a Ovarense por 90-72 e levou os quartos de final para o jogo 3. Hoje há mais dois jogos do play-off. O Sporting joga em casa do Jogueira às 9:30 da noite. Os Leões venceram no jogo 1. À mesma hora, o Porto defronta o Imortal em Albufeira. Os Dragões também triunfaram no primeiro encontro. Hoje é também dia de decisões no Campeonato Nacional de Basquetebol Feminino. A final do play-off entre Benfica e Quinta dos Lombos, que está empatada 2-2. O jogo vai ter lugar no Pavilhão Desportivo dos Lombos às 8:30 da noite.
1: Mário Silva da Costa com o principal do desporto na RTP Antena 1 e RTP Mundo, em permanência desporto.rtp.pt. Há jornal ao meio-dia e meia hora com o João Gomes Dias. Faltam 23 para as 10.
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1: 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Ontem, a presidente da Migra Portugal, a Associação Portuguesa de Doentes com Enxaqueca e Cefaleias, falou desta doença que afeta quase 2 milhões de portugueses. É preciso uma maior compreensão e a Associação já tem um projeto para sensibilizar empresas.
8: Aquilo que acreditamos é que com algumas adaptações, este impacto que existe na vida profissional pode ser minimizado, porque se houver, por exemplo, alguma adaptação do horário, em que a pessoa, quando está com crise, até possa descansar ou ficar em casa, entrar mais tarde no trabalho, mas depois, quando está bem, compensar essas horas, não é? Este tipo de adaptações não penaliza a empresa e, antes pelo contrário, não é? Porque a pessoa vai conseguir estar com a produtividade habitual, não é?
4: E é uma boa
8: ajuda. O problema
4: ajuda,
8: é que a pessoa, fazendo o esforço para não faltar, depois está no trabalho, mas não está com a produtividade, consegue estar, porque está com dor de cabeça, está com sensibilidade à luz, aos sons, está ali em todo um ambiente que é complicado de lidar durante as crises.
4: E a Madalena sabe muito bem do que é que fala, não é? Porque, apesar de ser farmacêutica, apesar de ser presidente da Migra, também sofre com enxaqueca desde os 10 anos.
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1: Há dois momentos imperdíveis nesta hora de emissão, ainda até às 10. Daqui a pouco vamos ter dois filmes portugueses. Um deles é um documentário sobre um boxer, outro sobre música. E fechamos a hora com um álbum que faz 60 anos. É de uns senhores que se chamavam Beach Boys. É o álbum mais monumental da banda. Agora, There She Goes, também gosto desta. É dos The LAs. Bom dia.

0: Gastar o olho para o relógio. Faltam 19 minutos para as 10 da manhã.
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0: Hoje é dia de Há um Doc e vamos à Venezuela com a repórter Celina Faria, 4 meses depois da captura de Maduro.
2: Olá. Bom dia.
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5: 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Um é autista. Meu esposo precisa de uma cama clínica.
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0: Ainda bem que está connosco esta manhã.
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0: Querida Lícia 2, tem de ouvir o trânsito.
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0: Vamos ao cinema. Para falar de cinema no anfiteatro é sempre o Ricardo Sérgio, que aqui vem. Ricardo, olá, bom dia.
9: Bom dia, bom dia.
0: Começamos por este.
10: Este homem vai preso por desrespeito à autoridade.
11: Eu já estou um bocadinho calado.
0: Chama-se A Providência e a Guitarra. É do João Nicolau. Que filme é este?
9: Bom dia. É um filme muito interessante, muito divertido, deixa-me que te diga, e muito curioso, é um objeto muito engraçado. A Providência e a Guitarra ficará com certeza para a história do cinema português.
0: Providência no sentido divino?
9: No sentido divino também, mas também no sentido de vamos lá ver o que é que providenciamos com, esta trama que por aqui se passa. Eu acho que tem esse duplo sentido. É uma história, aliás, são duas histórias numa só. A história de um casal de saltimbancos que anda aí por Portugal, pelo Portugal rural, aqui há uns tempos, nunca é definido exatamente o tempo, a levar a arte às aldeias de Portugal. O casal Leon e Elvira Bertellini, que levam o seu espetáculo às tascas, aos pequenos cafés das aldeias, com todas as dificuldades que muitas vezes estes saltimbancos tinham ao chegar a estas terras. Às vezes havia um presidente que não gostava deles, um polícia que não gostava deles, às vezes era toda a aldeia que não gostava deles, e portanto era sempre muito difícil convencerem os habitantes locais de que tinham ali qualquer coisa de curioso, novo, importante para apreciar. Esta é uma história. Depois há outra história, mais curta, mais intermediada ali pelas entrelinhas desta primeira, que é a história de uma banda do século XXI e da sua tentativa de levar a sua música meio punk, meio minimalista, é isto que vamos ouvindo em fundo, às rádios, aos palcos, aos concertos. No fundo, a história de qualquer nova banda portuguesa que quer chegar a algum lado é lutar.
0: No fundo são coisas similares, não é?
9: No fundo são coisas similares.
0: Há um paralelismo entre os saltimbancos que querem chegar e a banda que também quer chegar.
9: E a banda pop rock, punk rock que quer chegar a algum lado. Outro paralelismo é, curiosamente, o ator principal é sempre o mesmo.
0: Ah, sim.
9: Pedro Inês faz o líder da banda, mas é também o Leon Bertellini do casal de saltimbancos.
0: Isto de uma forma humorística ou não?
9: Não é assumidamente, eu acho que não é assumidamente no sentido.
0: Mas é caricatural.
9: Não parece que estamos a ver uma comédia, mas estamos a ver uma comédia. Porque tem muito.
0: Aliás, as figuras deles são assim um bocadinho
9: caricaturais. A palavra é mesmo essa.
0: É mesmo, não é?
9: É mesmo uma brincadeira com aquele Portugal profundo e com a forma como se via, não só em Portugal, mas eu acho que em muitos sítios, como se encarava a arte aqui há uns anos e como se olha para a arte e para a cultura hoje em dia também, que não é muitas vezes a forma mais. Que se calhar os artistas gostariam de ser, com que os artistas gostariam de ser olhados.
0: Este filme já passou por Roterdão.
9: Foi muito bem recebido. como aliás tem sido todo o cinema português, e aliás amanhã vão ser os prémios Sofia, outra oportunidade para celebrar o cinema português, passou por Roterdão, o que vamos falar a seguir também passou por vários festivais, mas este João Nicolau é um realizador que eu acho que o nome dele devia ser mais conhecido e devíamos falar mais do cinema de João Nicolau, apesar dos filmes dele não serem o êxito estonteante que gostaríamos que fossem, porque ele faz muito bom cinema, ele trabalha com Mariana Ricardo, muitas vezes argumentista, que também trabalha, por exemplo, com Miguel Gomes, escreve muito do bom cinema português que se faz atualmente, mas João Nicolau anda um bocado mais à margem, não é cinema tão diretamente, tão comercial, tão mainstream, mas tem sempre muito boa gente a trabalhar com ele.
0: Há aqui dois nomes que participaram também no filme, Salvador Sobral e Rui Reininho, é isso?
9: A verdade, isto é a estreia de Salvador Sobral como ator, ele não aparece a cantar. Okay. Aliás, nem Rui Reininho, mas Rui Reininho já conhece bem as andanças do cinema. Sim. Rui Reininho tem uma pequena participação como Olha Como Tu, ele faz de ti. Faz de um locutor de rádio, de um programa de rádio, curiosamente num estúdio filmado aqui ao lado, uma cena filmada no estúdio aqui ao lado.
0: Lembro-me perfeitamente de terem passado aqui a filmar.
9: Eles estiveram, basicamente é o entrevistador, ele entrevista a banda que acaba de lançar um disco. Já Salvador Sobral, obviamente Rui Reininho na história atual, Salvador Sobral é uma personagem, é o terceiro vértice do triângulo ao casal, Leon e Elvira Bertolini, que depois a meio da história conhecem um Stubbs, um imigrante, um estudante, aliás, inglês, de férias em Portugal, que se cruza no caminho deles e com quem eles vão tendo essa aventura até descobrirem um pintor. Portanto, é a primeira grande participação de Salvador Sobral como ator, num papel divertido, curioso, e no fundo faz aquele papel da pessoa que não percebe nada de arte, mas que nos leva e que nos é os nossos olhos dos espectadores por este mundo da arte, do amor à arte, da arte por amor, enfim, de tudo aquilo que muitos artistas às vezes fazem, têm sempre alguém a sussurrar-lhes aos ouvidos, não vais por aí, porque isso não dá dinheiro, ou isso não é futuro, ou isso não é vida. E Stubbs tem um bocado esse papel.
0: A Providência e a Guitarra é filme Antena 3, esta é Antena 1.
12: Era o melhor, até aparecer eu.
0: É um documentário, chama-se Soco a Soco. E o título diz tudo, não é? De um boxer.
9: O título diz tudo, é um documentário sobre 70, um pugilista.
0: Anos 70 e tal, um pugilista dos anos 70.
9: Anos 70, de Orlando Jesus, conhecido como o Orlando das Mãos de Ferro. Uhum. É mais um documentário de Diogo Varela Silva. Já tinha feito documentários sobre, olha, o Diabo do Entrudo, sobre o Carnaval de Lazarim. Já tinha feito um documentário sobre Zé Pedro, dos Chutes e Pontapés, Zé Pedro Rock'n'Roll. E agora vira-se para o boxe. Mas é muito curioso, porque isto não é só um documentário sobre um boxer, um pugilista, não é só a história dele contada, claro, na primeira pessoa, mas acaba por nos mostrar também uma Lisboa que já não existe, uma Lisboa boémia por onde este boxer foi passando, e nós chegamos ao fim do documentário a pensar, se calhar se ele não tivesse frequentado tanto esta Lisboa boémia, será que poderia ter ido mais longe no mundo do boxe ou não? Ou será que foi as mazelas, que foram as mazelas que ganhou no mundo do boxe que lhe abriram as portas da Lisboa boémia? Enfim, também tem, curiosamente, muito Lisboa e também tem muita música.
0: Ah, é?
9: Orlando Jesus é um amante de fado.
0: E ele canta, fado
9: com Jorge Fernando.
0: Jorge Fernando.
9: Portanto, no outro tínhamos Salvador Sobral e Rui Reininho. Aqui temos Jorge Fernando a cantar fado ao lado.
0: Dividem ali um
9: Jesus.
0: Fado, não é?
9: Dividem um fado a meias, cantam o fado. E há muito, aliás, Diogo Varela Silva conhece bem o fado. Ele vem de uma família ligada ao fado. Os seus filhos são do Expresso Transatlântico. O Gaspar tocou com a Madonna, a guitarra portuguesa. Portanto, se há pessoa que conhece bem o fado e o sabe transportar para o cinema, como fez em Fado Celeste, é Diogo Varela Silva. E só por isso vale a pena conhecer a história de Orlando Jesus, porque nos mostra não só quem era a figura Orlando Jesus, mas também como era essa Lisboa que ele frequentou ali nos anos 70, antes do 25 de Abril, e depois ele conta a história de como é que o 25 de Abril o afeta. Conta histórias muito engraçadas da guerra, conta histórias muito curiosas.
0: E é como ele diz numa entrevista ao JN, diz, o que aqui se vê são coisas reais, aconteceram mesmo, não é?
9: Ele está sempre a dizer isso, isto aconteceu-me. Parece que ele tem aquela necessidade de lembrar que isto é mesmo real, isto aconteceu, não está na minha cabeça, porque ele jogava boxe, lutava boxe, e portanto as cacetadas na cabeça às vezes podiam ter algum efeito. E depois mostra também como é que ele prolonga essa sua vida no boxe, agora com ginásios, com o filho dele também a trabalhar nesses ginásios e a levar ao colo, entre aspas, a ajudar a uma nova geração de pugilistas a encontrar o seu caminho e o seu ringue neste documentário que, como disse, tem muito boxe, mas também tem muito de Lisboa e muito de fado.
0: Soco a soco.
9: Estreiam hoje.
0: Estreiam hoje.
9: Nos cinemas.
0: Um abraço, Ricardo.
9: Boa semana.
0: Bom filme. Bons cinemas.
9: Bons filmes.
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0: Faltam 9 minutos para as 10.
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0: Já deviam ser boas notícias só, mas não é assim. Pois não, Mónica?
15: Não, ainda há alguns acidentes por resolver. Começamos então no centro do país, no IC2. Um acidente ao quilómetro 144, na zona dos Carrinhos, em Pombal. Ainda está a afetar os dois sentidos. Por Lisboa, na Cril, sentido Algés-Chacavém. Um acidente antes da saída para o IC2 ainda está a deixar muita demora a partir da Póvoa de Santo Adrião. Já na A5, sentido Cascais-Lisboa, está em fase de resolução. O acidente na Avenida Engenheiro Duarte Pacheco, mas ainda há filas a partir de Caselas e está a afetar também o final da Estrada Nacional 117. Já no sentido de Lisboa-Cascais, um acidente a seguir à área de serviço de Oeiras ainda está a deixar filas a partir do Nó da Crel. Na segunda circular, sentido Benfica-Aeroporto, há filas de Benfica até às Calvanas. Na A8 ainda se para de Varielas para o Túnel do Grilo, Calçada de Carris com filas a partir do Senhor Rabado até à Avenida Padre Cruz. Eixo Norte-Sul, há filas entre Telheiras e Sete Rios e depois de Campo Lido até à saída para a Avenida de Ceuta. No IC19 há mais demora de Alfragide para a segunda circular. Radial de Benfica ainda com filas entre Benfica e Sete Rios. Para a ponte 25 de Abril, ligação Almada-Lisboa. As filas estão a partir do Feijó, os acessos preenchidos. Já no Porto, para-se na VCI, sentido Arrábida Freixo, da zona de Canidelo até à Boa Vista. E no sentido Freixo Arrábida, há filas entre Bonjoia e o Nó das Antas. Ainda se para também na A3, sentido Braga-Porto, do Nó da A4 até à VCI. E na A28, no sentido Matosinhos-Porto, há filas de Lessa da Palmeira até à Avenida Sidónio Paes.
0: Duas palavrinhas. Até amanhã.
15: Até amanhã.
0: Mónica Amaral regressa com o trânsito. Ou melhor, o trânsito regressa à rádio depois das 10 da manhã. Se tiver informações, 821-0101.
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0: E agora, os Beach Boys. 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Já cá está o João Gilberto para nos falar deste álbum Pet Sounds, na semana em que estamos a assinalar os 60 anos passados sobre a edição do disco. João Gilberto, vale a pena passar por aquilo que tenham sido as dinâmicas internas dos próprios Beach Boys. Por outras palavras, João, a questão poderá ser esta. Qual era a real importância de Brian Wilson entre os seus pares na definição do som dos Beach Boys?
16: Podemos tentar uma resposta simples e que não deixa grande margem a especulações. Sem Brian Wilson, sem o seu virtuosismo neurótico, sem a sua ambição perfeccionista, sem a sua inspiração infinita e sem a sua inesgotável capacidade de trabalho, o mais provável é que os Beach Boys nunca passassem de um estatuto médio-baixo, digamos assim, uma banda capaz de belíssimas harmonias vocais e de umas simpáticas cantiguinhas trolaró. Tudo o resto, do apuro ao pioneirismo, o complexo tornado simples, parece ter nascido da alma conturbada de Brian, com riscos evidentes no equilíbrio interno. Não serão muitos os que se recordam que Caroline Know, o tema que fecha Pet Sounds, e um dos dois que valia como um recado direto para Marilyn, a primeira mulher de Mr. Wilson, começou por ser lançada em nome de Brian, a solo, o que deu direito a muitas teorias da conspiração sobre a sua iminente partida da banda, que nunca se concretizou. E ainda bem para os outros. Mesmo com surtos psicóticos, com colapsos nervosos, que entre outras coisas o levaram a afastar-se durante muito tempo dos palcos e dos espetáculos dos Beach Boys, ficando concentrado no trabalho de composição, de arranjos e de estúdio, a diferença, para melhor, foi sempre uma área reservada deste músico. A distribuição das canções de Pet Sounds por diversas vozes principais, além de Brian, a coisa estende-se a Mike Love, Carl Wilson, Al Jardine e até Bruce Johnston, nada disto foi um ato de generosidade. Antes, o passo do líder para o que lhe parecia ser o melhor dos desfechos, faixa a faixa. Mas basta olharmos para a multiplicação de tarefas que atribuiu a si mesmo e só neste disco. Composição, arranjos que se estendem à produção e ao papel de técnico de som, inspiração e definição dos textos, como já vimos anteriormente, harmonias vocais, piano, órgão, baixo, palmas e efeitos sonoros que se estendem até à presença de dois cães entre os convidados. Não é dizer pouco. E ainda mais quando se percebe que Brian Wilson nunca ultrapassou a convicção de que era um desajustado, com saltos de humor que iam da vontade de desistir à certeza de ter sido tocado por Deus para escrever as suas sinfonias de 3 minutos. A expressão é do próprio, obviamente. parece legítima a conclusão de que Brian encaixava com rigor na ideia desenvolvida muitos anos depois por António Variações. Eu só estou bem aonde não estou, porque eu só quero ir aonde não vou. A canção de hoje serve de síntese a tudo isto, chama-se I Just Wasn't Made For These Days. Até amanhã.

0: Mais uma canção que revisitamos neste álbum que faz 60 anos dos Beach Boys, Pet Sounds. O João Goberne, sempre perto das 10, vai trazer-nos uma canção, amanhã a última, e também uma história associada ao disco dos Beach Boys. 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
0: Hoje é quinta-feira, depois das 10 na Antena 1, João Alexandre com o Entre Políticos.
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0: Céu azul de manhã, à tarde pode haver mais nuvens, diz a previsão, que também com vento e com chuviscos, como possibilidade. Dia molhado nas ilhas, aguaceiros fracos nos grupos central e oriental dos Açores, dispersos no Funchal, mais persistentes a norte e terras altas da Madeira. Máxima de 24 em Faro e também em Évora, 23 Beja, 22 Setúbal, Santarém e Castelo Branco. Funchal deve chegar aos 21. No caso de Lisboa, Porto Alegre, Vila Real, Braga e Bragança, 20 graus. 19 a máxima prevista para Ponta Delgada, Leiria, Coimbra, Viseu e Porto. 18 em Aveiro e Viana do Castelo, Guarda 17, 14 nas Penhas Douradas. Amanhã às 7 estamos juntos no programa da manhã. Até lá, uma boa quinta-feira. Depois das 10, o Augusto Fernandes.
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0: Dez horas em Portugal Continental e na Madeira, 9 nos Açores. Quinta-feira, 14. A esta hora, buscas da Polícia Judiciária à casa do cunhado de Leitão Amaro, Eduarda.
2: É uma notícia que foi avançada pelo canal de televisão Now. Estas buscas estão ligadas com a Operação Torre de Controlo, que investiga suspeitas de corrupção em contrato de helicópteros para combater os incêndios. Segunda noite de ataques massivos da Rússia a atingir fortemente Kiev, há um morto e pelo menos 3 dezenas de feridos. Xi Jinping faz depender de Taiwan o estado das relações entre a China e os Estados Unidos.
0: A esta hora, 19 graus em Faro, 18 Funchal, Lisboa 17, aliás Coimbra 15, Porto e Ponta Delgada com 14. Edição de Eduardo Maio.
2: A Polícia Judiciária está a fazer esta manhã buscas na casa do cunhado do ministro Leitão Amaro. A notícia foi avançada pelo canal de televisão Now, dando conta que Ricardo Leitão Machado é o principal alvo destas buscas. Em causa estão suspeitas de corrupção no concurso do aluguer de helicópteros para o combate aos incêndios. Este concurso está a ser investigado desde o ano passado pelo Ministério Público na Operação Torre de Controlo. A empresa do cunhado do ministro ganhou um concurso de fornecimento de 2 helicópteros para o combate aos fogos de perto de 12 milhões de euros. Num contacto feito pela Antena 1 com a Polícia Judiciária, não foi avançado para já mais informação em relação a estas buscas. A Polícia Judiciária confirma-as e dá conta que em breve vai, através de um comunicado, dar mais informação pública sobre as buscas que estão a decorrer a esta hora na casa do cunhado do ministro Leitão Amaro. É um assunto que vamos continuar a seguir e traremos antena assim que houver mais informação disponível sobre estas buscas da Polícia Judiciária. Zelensky diz que foram mais de 1.500 drones russos a cair sobre a Ucrânia em 2 noites seguidas. Kiev foi particularmente atingido esta quinta-feira com explosões em dezenas de estruturas e um prédio residencial de 9 andares atingido. Só esta noite, a investida russa fez um morto e pelo menos 3 dezenas de feridos. Enquanto há também uma crise a borbulhar na Letónia, a primeira-ministra Evika Silina anunciou a intenção de se demitir depois de ter dispensado o ministro da Defesa por causa de um incidente recente com um drone. Um dos partidos da coligação do governo, os progressistas, não apoiaram a saída do ministro da Defesa, retiraram o apoio ao governo, que está agora sem maioria no Parlamento, uma consequência também da proximidade fronteiriça com a Rússia e com o conflito que o vizinho trava com a Ucrânia. Em Pequim, Xi Jinping acompanhou Donald Trump esta manhã na visita ao Templo do Céu, um dos monumentos históricos mais importantes da China, património mundial da Unesco, o maior complexo ligado aos rituais religiosos da China antiga, depois da conversa que os dois tiveram no Palácio do Povo. Ela durou mais de 2 horas, mas a cooperação entre os dois países ficou num aviso dado por Xi Jinping. Ela vai depender muito da atitude de Washington em relação à questão de Taiwan. Um aviso deixado pelo presidente da China esta manhã. Luís Ma, professor do ISCTE, especialista em assuntos asiáticos, ouvido esta manhã na Antena 1, considera que este aviso do presidente chinês deve ser levado a sério. O conflito entre as duas nações pode chegar ao terreno militar se os Estados Unidos insistirem, por exemplo, em vender armas ao governo de Taipei.
3: Dá para entender na mensagem que passa que esta é uma situação muito arriscada e que os Estados Unidos têm que gerir muito bem na sua relação com Pequim, porque, de facto, o que nós temos que perceber é que para a China, neste caso com esta liderança Xi Jinping, o seu grande objetivo é a união de toda a nação. E Taiwan é o que falta nessa união. Portanto, é muito importante ver como é que Washington irá gerir esta relação com Pequim. E Taiwan, de facto, é o elefante na sala. E teremos que esperar e ver nos próximos tempos como Washington irá gerir esta questão do pacote militar e como é que a China irá reagir se Washington avançar com este pacote militar.
2: Entretanto, na última hora saiu também a primeira comunicação da Casa Branca relativa a esta cimeira entre Xi Jinping e Donald Trump. A Casa Branca classifica como bom o encontro dos dois. Citada pela Reuters, a Casa Branca deixa ainda a informação de que os dois discutiram formas de aumentar a cooperação económica e do acesso ao mercado chinês para as empresas americanas. Também se falou sobre o Estreito de Hormuz. Os dois países concordam que ele deve permanecer aberto e que o Irão não pode ter uma arma nuclear. Taiwan não foi mencionado nesta declaração que a Casa Branca faz. É a primeira depois do encontro de Donald Trump com Xi Jinping. E agora vamos até ao campus da Justiça, em Lisboa, onde está a repórter Sandra Henriques, porque está para começar, no Tribunal Administrativo de Lisboa, a ação que José Sócrates intentou contra o Estado português já há 9 anos, a propósito da Operação Marquês. José Sócrates já está no campus da Justiça, Sandra.
4: Acabou de entrar e antes de entrar falou com os jornalistas, disse que não estava muito otimista quanto a este julgamento porque não tem grande fé na justiça portuguesa.
5: Quanto ao que espero do julgamento, como digo, a minha confiança na justiça portuguesa não permite grandes otimismos. Mas aqui estamos, ao fim de 9 anos, depois do Tribunal Europeu ter feito perguntas ao governo português, depois disso, marcaram a sessão. Marcaram a sessão e, finalmente, o Estado vai ser julgado. E vai ser julgado por duas coisas. Primeiro, por fugas ao segredo de justiça. Espero que não venham para aqui desmentir aquilo que aconteceu. Todos vocês sabem. Obrigado. Todos vocês presenciaram isso, as fugas ao segredo de justiça. E depois também porque, ao longo do inquérito criminal, os prazos de inquérito foram completamente ultrapassados.
4: Nesta ação aqui no Tribunal Administrativo, o advogado José Sócrates vai ser Felipe Batista, ele que é advogado da ex-mulher Sofia Fava no processo criminal que está a decorrer da Operação Marquês e que também em março já manifestou a intenção possível de vir a ser advogado. José Sócrates, na condição de a juíza Susana Seca lhe dizer se lhe dava 10 dias para se preparar, como a juíza disse que precisava de um papel por escrito de que, de facto, Felipe Batista pretendia ser advogado José Sócrates nesse processo criminal e até agora Felipe Batista ainda não apresentou, tudo continua na mesma do outro lado no processo criminal. Aqui então neste processo administrativo está então a ser julgado 9 anos depois uma ação que José Sócrates intentou contra o Estado português.
2: A repórter Sandra Henriques vai manter-se no campo da Justiça e há de trazer-nos mais informação sobre estes dois julgamentos. A continuação antecipação do julgamento da Operação Marquês, a concessão hoje no Campos da Justiça em Lisboa e também o arranque no Tribunal Administrativo da ação que José Sócrates colocou ao Estado português em 2017. Para seguir esta quinta-feira na política nacional também o encontro do líder do Partido Socialista com o primeiro-ministro a propósito do pacote laboral que o governo prepara para entregar ao Parlamento. José Luís Carneiro confirmou esse encontro ontem à noite em declarações feitas à CNN Portugal, mas deixou também claro que este encontro com o primeiro-ministro serve para tratar as questões do país, não só a questão do pacote laboral, ao qual faz questão de chamar contra-reforma, por considerar que a agenda do trabalho digno que foi construída pelo Governo Socialista de António Costa é a reforma do trabalho em Portugal. E a esta hora deve estar reunido já o Conselho de Ministros, que vai aprovar a proposta de lei de revisão da legislação laboral, que vai ser depois levada ao Parlamento, sem acordo dos parceiros sociais. Não se conhece ainda a versão final que o Governo há de aprovar durante o dia de hoje. As famílias portuguesas pagam mais do dobro da média entre os países da União Europeia pelo ensino superior. Esta conclusão faz parte de um estudo que a Fundação Francisco Manuel dos Santos divulga hoje. Os investigadores deste estudo consideram que o modelo atual, que combina financiamento público e propinas, está sob pressão. As famílias suportam cerca de 30% das despesas, quando a média na União Europeia é de 13%. Vamos a Coimbra, vamos conhecer uma exposição que lembra Camilo Peçanha, na altura em que se comemora o centenário da morte do poeta. A Universidade de Coimbra tem uma exposição dedicada a Peçanha. Eu vi a luz em um país perdido, uma forma também de dar mais visibilidade, Diana Craveiro, ao autor.
6: De Camilo Peçanha há apenas um livro, Clepsidra, editado em 1920. Uma obra curta, mas que mostra a grandeza do poeta, considera o investigador do Centro de Literatura Portuguesa da Universidade de Coimbra, António Apolinário Lourenço.
7: Também há um ou outro poema perdido. Há poemas que estão referidos em cartas e que nunca apareceram, não é? Mas de qualquer forma é uma obra exígua, mas o suficiente para demonstrar a grandeza do escritor, que foi extremamente inovador. Ele inventou a linguagem poética do modernismo português e o Fernando Pessoa assim o considerou, portanto venerou-o e escreveu que ele era um mestre.
6: Entre as várias obras expostas na Biblioteca Geral da Universidade de Coimbra, um dos destaques vai para o livro Caderno Poético de Camilo Peçanha.
7: Porque contraria de alguma forma a ideia de que o Camilo Peçanha compunha os poemas de cabeça e nunca escrevia, este caderno, que está, o original em Macau, é uma edição facsimilada, demonstra que não, que ele escrevia também os poemas. Sempre que dizia o poema de novo, havia quase sempre alguma pequena diferença.
6: No ano em que se assinala o centenário da morte do poeta, António Apolinário Lourenço sublinha a importância de dar visibilidade a um autor que tem desaparecido até das escolas.
7: Noutros tempos, usava-se mais a antologia, portanto, muitos poemas, lia-se muito, e hoje em dia o ensino fixa-se realmente num conjunto de autores obrigatórios, e este, justamente por ser um elo de ligação entre a poesia do século XIX e a poesia do século XX, creio que a leitura de dois ou três poemas de Camilo Peçanha, que seriam bastante úteis. Queremos não só dar maior visibilidade ou recuperar visibilidade para a obra de Camilo Peçanha, como também fazer compreender a cidade de Coimbra, que é um escritor de Coimbra, porque muitas vezes também isso não se sabe.
6: Além da exposição, vai haver também uma mostra de fotografias e um recital de poesia em novembro.
2: Camilo Peçanha em destaque até ao final do mês na Universidade de Coimbra. Nesta exposição Eu Vi a Luz em um País Perdido, e espera-se para breve também uma antologia com poemas inéditos de autores portugueses dedicados a Peçanha.
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1: Ora, nem mais. E é manhã de quinta-feira. Estamos juntos até bem perto do meio-dia. Abertura desta hora de emissão com Last e Costas.

0: Primeira canção desta hora de emissão, Lost, e gostas na RTP Mundo. Daqui a pouco vamos até a Alemanha.
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0: Antes, Margarida Campelo, mexe-te mais um pouco na rádio que nos liga a todos em todo o mundo. Eu sou a Noemi Gonçalves, estamos então juntos nesta quinta-feira até ao meio-dia.

0: E chama-se precisamente assim, Margarida Campelo, com Mexe-te mais um pouco nesta manhã de quinta-feira na RTP Mundo. São 10h19, hora de Portugal Continental e da Madeira, 9h19 nos Açores. E dentro de instantes vamos à Alemanha.
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0: E está na hora, vamos dar um passeio, vamos até à Alemanha.
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0: E hoje, nos cinco cantos do mundo, estamos então com o Alfredo Stoffel, dirigente associativo, que está na Alemanha. Viva, bom dia, Alfredo.
4: Olá, Noémia, bom dia.
0: Bom dia. Alfredo, hoje vamos falar sobre um projeto, um trabalho de voluntariado na comunicação social, na comunidade portuguesa na Alemanha, que dura há 30 anos, mas que, infelizmente, vai encerrar a sua emissão. O que é que se passa?
4: Sim, olha, isto é o seguinte. Como já, portanto, é do conhecimento dos nossos ouvintes, eu resido em Cuxhaven, que é uma cidade ao norte de Hamburgo, e fica mais ou menos no vértice de um triângulo que podemos dizer limitado por Bremerhaven, Hamburgo e Cuxhaven, será o seu vértice. Em Bremerhaven também temos uma comunidade portuguesa relativamente importante. Temos, há 30 anos, um compatriota nosso a fazer rádio todos os domingos. Nos últimos 30 anos ele tem feito rádio para a comunidade portuguesa da nossa zona, em primeiro lugar, mas depois através das redes sociais, para bem dizer todo o mundo. Ele leva a comunidade

0: portanto, o Rodrigo. Ele, há 30 anos, começou com um programa, com outras pessoas também em Bremerhaven, mas depois, com o tempo, ficou sozinho, tem o próprio programa, que se chama Portal Lusitano, e que no dia 28 de junho irá ter a sua última emissão, porque, ao fim de 30 anos, pronto, há de ter também dedicar o tempo à família. Nós, durante todo este tempo, tínhamos o Armindo como sendo um dado adquirido.
1: Pois.
0: Portanto, aos domingos, das 10 à 1, lá estava eu, portanto, a dar notícias de Portugal, a passar música, a contactar pessoas. E isso, nunca ninguém questionou o facto de um dia para o outro, o Armindo poder desaparecer. E, claro, deixa um trago amargo na nossa... Portanto, na maneira de ver todo esse tipo de voluntariado,
1: claro.
0: Porque de um momento para o outro, de um momento para o outro, aquilo que julgavam ser um dado adquirido desaparece, e depois provavelmente não irá haver continuidade. Isso é que é o problema que nós tanto vemos. Por exemplo, agora, na altura que eu fui conselheiro das comunidades, que eu fui representante de partidos políticos, era para mim uma coisa relativamente fácil dar uma telefonadela ao Armindo e dizer, olha, se tiveres tempo e disponibilidade, eu passo aí no domingo e então nós podemos conversar um bocado sobre temas que para nós eram extremamente importantes e continuam a ser.
1: Ao fim e ao cabo, o Armindo era uma espécie de uma janela aberta para a comunidade portuguesa que se fecha agora nos próximos tempos, não é?
0: Sem dúvida, sem dúvida. E é... Pronto, é aquilo que eu vejo. Que não, talvez no nosso processo nos possamos dizer é uma coisa de voluntariado. Pode ser criticado por um lado, pode ser criticado por outro. Mas, na verdade, para a nossa comunidade, acho que até mesmo os próprios diplomatas, neste caso, os nossos cônsules gerais que tiveram nos últimos tempos, por exemplo, em Hamburgo, tinham também no programa dele a possibilidade de fazer passar a palavra sobre temas tanto importantes, desde o voto, ou, por exemplo, a língua portuguesa. Para isso, o Armindo tinha sempre as suas portas abertas. Portanto, é uma pena. É uma pena que essa situação que ele vá embora. Portanto, eu acho que é importante, sobretudo agora, aqui num programa tão vasto como este, dizer às pessoas que lá fora pratica também um voluntariado, é quase um voluntariado invisível, porque nós temos consciência de que há o programa, mas não temos consciência daquilo que já está. Assim como nas associações, também situações idênticas, em que por trás das associações existem sempre meia dúzia de carolas, que estão dispostas a prescindir do seu tempo, do tempo que poderiam dedicar à família, muitas vezes até financeiramente a suportar custos para essas associações, por exemplo, como o Armindo fazia aqui com o seu programa. Não tinha apoio de lado nenhum, mas é como digo, era o amor à camisola e a meu ver, um importante trabalho em prol da nossa cultura e da própria lusitanidade que se propaga através da rádio, através da cultura musical. Sobre a possibilidade que ele nos dava a nós, como, no meu caso, como Conselho das Comunidades, durante os 15 anos que fiz parte do Conselho das Comunidades, o Armindo tinha sempre uma porta aberta para nós, o que era uma coisa bastante importante, porque podíamos passar a dar as informações necessárias, ou que nós achávamos necessárias, para...

0: E o Alfredo, nesta altura, né, pelas suas palavras e por aquilo que percebo, não se vislumbra tão cedo que alguém pegue neste projeto. O Armindo, como disse, está há 30 anos em direto. As pessoas também depois têm de seguir as suas vidas, parar, relaxar, fazer, ter tempo com os seus. Mas para já, para aquilo que percebo, não há como dar continuidade para já num curto prazo a este projeto.
1: No curto prazo, acho que não. Acho que não há. E depois, agora, vamos ver se alguém em Tremarabra, porque na verdade também se diga, também existem várias pessoas que até têm bastante interesse no radialismo, pode ser que apareça alguém que com os anos ganhe a credibilidade que o Armindo ganhou no meio da nossa comunidade.
0: Claro que sim, isso é uma questão da credibilidade, é uma questão que se vai conquistando, né, com o dia-a-dia e com a forma como estamos também ao microfone. Mas seria importante que, de facto, alguém pegasse neste projeto, desse continuidade. É uma voz de proximidade com as comunidades que é sempre importante manter. E, Alfredo, já agora, porque está quase na última emissão do Armindo, há algum convívio marcado para celebrar estes 30 anos, porque afinal é uma vida inteira ao microfone.
1: Olha, não é mesmo, para lhe ser sincero, não sei. Não sei, eu vou-me pôr a caminho de Portugal, portanto, por uns tempos, portanto, estou a fazer este dado, vamos por assim dizer, eu estou a prestar esta homenagem ao Armindo.
0: E ainda bem.
1: Porque tenho a certeza a que no dia 28 de junho não estarei lá presencialmente, mas não vou dizer que não possa estar ao telefone.
0: Olha, ainda bem que eu fiz. Fica esta chamada de atenção, portanto, dia 28 de junho será então a última emissão do Armindo. É uma voz que se fez ouvir-se e que se faz ouvir há 30 anos a ligar as comunidades. Aqui é homenageada por Alfredo Stoffel nestes cinco cantos do mundo. Alfredo, uma boa viagem. Quando é que regressa a Portugal?
1: Estou a caminho e agora talvez fique aqui uns dois meses. Portanto, as próximas emissões vão ser o que é que eu ando a fazer em Portugal.
0: Ah, maravilha! Ficamos também muito curiosos para perceber que rumos, que estradas, que iniciativas vai ter também ao longo desse tempo. Muito obrigada, um grande abraço e um bom fim de semana para si.
1: Obrigado, igualmente.
0: Obrigada.
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Já lá vão uns anos desde que este tema foi lançado, a Ribeira pelos Jafo Mega, nesta emissão de quinta-feira na RTP Mundo.

0: para outra margem.
1: À margem para a frente, nesta emissão, vamos até a um restaurante com estrela Michelin, o Cura. O chefe é que sabe. De hoje leva-nos então a conhecer o chefe Rodolfo Lavrador. Antes, e olhando para as máximas previstas para hoje, se está em Paris, deverá ter de máxima 12 graus, Macau 28, Genebra 11, Sydney com uma máxima prevista de 20 graus.
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0: É uma das vozes de destaque da música portuguesa. Ele chama-se Fernando Daniel, está por aí com Juro. Fernando Daniel, que ao longo deste ano, no início deste ano, melhor dizendo, lançou uma escola de talentos, uma escola dedicada à música e direcionada a alunos carenciados, um projeto que tinha sonhado há muito e que de facto ganhou asas este ano. O projeto musical chama-se Nagana e fica em Ovar. Dentro de instantes, o chefe é que sabe.
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1: Dentro de instantes vamos então conhecer o chefe Rodolfo Lavrador, ele que está à frente de um restaurante com estrela Michelin no Four Seasons Hotel.
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6: Está aberta a cozinha para mais uma semana do Chef é que Sabe, com o chef Tiago Emanuel Santos, que cozinha sempre coisas interessantes para nós, às vezes não necessariamente para comer, às vezes para ouvir.
7: Eu diria que depois dos últimos 4 episódios e do convidado das últimas semanas, que foi nada mais nada menos que o ilustre João Bacalhau, dizeres que eu sou bom a selecionar
6: agora
7: convidados, bem, nem sempre é o caso. Felizmente temos connosco hoje um convidado que personifica, na minha opinião, a evolução da cozinha portuguesa. O Rodolfo de Lavrador nasceu em Lisboa, começa por estudar direito, portanto é como eu, fruto da requalificação profissional. Eu tenho sempre um grande apreço por pessoas que vêm da qualificação profissional, porque mudam não por necessidade, mas por amor. Se calhar isto é o geógrafo que existe em mim que ainda fala, mas vamos perceber se no Rodolfo foi exatamente o mesmo. Começou por estudar direito, mas percebeu que a verdadeira vocação era de facto na gastronomia. O direito, segundo sei, também na família dele vem muito presente, portanto acaba também por ser um bocadinho mais empurrado. Formou-se em artes culinárias em Nova Iorque, portanto temos também isso em particular. Estudámos ambos para o lado de lá e passou por cozinhas bastante prestigiadas. Regressou a Portugal para liderar o ofício do Grupo Paradigma e depois seguiu com o Pedro Procura, onde assumiu a liderança e é hoje incontestavelmente um chefe que combina tradição contemporânea com sustentabilidade, liderando uma equipa muito jovem e focado na inovação. E nós vamos conhecer esse homem que está por trás desta nova vaga de cozinheiros jovens da cidade de Lisboa, que estão a fazer um trabalho que pode, na minha opinião, co-associado com outros, termos aqui uma figura de muito destaque no mundo. Rodolfo, muito obrigado por estares cá.
8: Obrigado, Rodolfo. Prazer.
7: É uma honra recebermos-te e gostávamos de te apresentar também aqui ao nosso auditório, não que seja necessário fazê-lo de forma extensiva, mas mais do que a coisa curricular, porque essa é fácil de nós encontrarmos online, né? Quem é que tu és? De onde é que tu vens? Como é que surge esta tua ligação pela comida? Fala-nos um bocadinho de ti.
8: Exato. Então sou aqui de Lisboa mesmo, sendo que vivi metade da minha infância em Madrid, portanto tenho... Sendo a nossa gastronomia tudo aquilo que é, a gastronomia espanhola também não é pouca coisa.
7: Que grande cidade.
8: Exatamente.
7: Que grande cidade para comer.
8: E, portanto, foram muitos anos em Espanha, portanto, muitas viagens pelo país, conhecer muitas coisas diferentes. Infelizmente, na altura, dizia eu que não gostava de presunto, só me percebi mais tarde que, afinal, gostava.
6: Portanto, estavas no jardim do Éden, mas não gostavas...
8: Okay. Exatamente.
6: Certo.
7: Não gostava da maçã ou da Eva?
6: da Eva.
8: E pronto, depois acho que comecei a cozinhar relativamente tarde, diria que comecei a cozinhar mais ou menos aos 15, 16 anos, sendo que sempre houve um bocadinho interesse nessa parte, no estudo, digamos assim, de tudo aquilo que é a cozinha. Uhum. Comecei a cozinhar para amigos, na brincadeira, e depois na altura, já um bocadinho mais velho, a brincadeira passou a ser, se calhar, em vez de estás a estudar aquilo que devias estudar, estás a ver coisas de cozinha, a estudar a cozinha, se calhar ainda vais acabar a fazer isto. Eu, pronto, se calhar, não, acho que não, mas...
7: E achas que houve aqui um impulso dos teus pais no sentido de seguires direito também? Ou...
8: Eu acho que não, acho que nunca houve nenhuma pressão. Se calhar a vontade era mais minha do que deles. Sempre me senti bastante à vontade para tomar as minhas decisões. Mas pronto, depois na altura quando surge a oportunidade, no caso de ir para os Estados Unidos para tirar o curso de cozinha, era um bocadinho, vou continuar no curso ou vou fazer uma coisa completamente diferente. Eu lembro-me perfeitamente, no primeiro dia de aulas foi, pronto, é isto que eu faço para sempre, não há dúvidas.
6: E com os teus pais foi ok? Completamente ok?
8: Foi. O meu pai está sempre a dizer que com o que ele gosta de comer, algum de nós ia sair cozinhar. Portanto, era provável.
7: Portanto, achas essa herança da vontade de comer, de experimentar, meio gastrónoma, vem já do teu pai?
8: Sim, portanto, na minha casa toda a gente gosta de comer. A minha mãe é do Algarve, o meu pai é de Lisboa, mas, portanto, há sempre aquela coisa de... Tenho muitos amigos meus que dizem, primeira vez que provei não sei o quê, foi contigo em tua casa, não sei. Portanto, há sempre esse lado de é para experimentar, bora, vamos provar tudo e vamos ver como é que sai.
6: E quem cozinhava em tua casa?
8: Cozinhava eu. E sou quem gosta mais de cozinhar, acho que ainda se continua a ser eu. Os meus pais cozinham bem, todos. Minhas irmãs cozinham, não tanto, mas também cozinham. Mas tanto o meu pai como a minha mãe cozinham. Eu comecei a cozinhar, eu diria, com o meu pai ao mesmo tempo. Portanto, eu com 15, 16 anos. E ele já um bocadinho mais velho, mas começou a fazer uns jantares, vamos chamar assim, umas tertúlias gastronómicas com amigos. Iam um bocadinho à procura de receitas e coisas interessantes. E há um certo dia em que diz, hoje vens cozinhar connosco, ia jantar em casa por acaso nesse dia. Então comecei a cozinhar com eles, estávamos lá a beber champanhe, beber vinho, portanto, um bocadinho provar as coisas boas. E comecei mais ou menos nessa altura, depois comecei a perceber que se calhar até tinha alguma capacidade de aprender e de perceber como é que as coisas funcionavam.
7: E porque, Rodolfo, estando tu até em Madrid, que tem algumas das escolas mais prestigiadas e também lidera um movimento internacional muito vanguardista, a cozinha de vanguarda espanhola, em que Espanha tornou-se uma referência internacional, porque atravessar o oceano e Estados Unidos?
8: Eu saí de Madrid já ainda
7: eu
8: mais.
7: Eu sou suspeito porque eu concordo com a tua decisão em pleno.
8: Exato. Mas... eu saí de Madrid ainda com 15 anos, portanto depois acabei, terminei o ensino todo em espanhol, mas cá em Lisboa. Mas depois foi um bocadinho, eu acho que fruto das circunstâncias. Era a decisão, vamos fazer meu pai vivia lá, portanto foi decidir, vamos viver para lá e vamos estar ali aquele tempo, e foi por aí, chegamos lá e lembro perfeitamente esse ano, foi um ano intenso, com muito trabalho e com muito estudo também. Mas era estudo de cozinha, portanto eu vou dizer que estudei muito, mas estudei com muito gosto. E depois chegávamos ao fim de semana, ou chegávamos às minhas folgas, e era os dois para o supermercado, comprar metade das coisas e agora para experimentar tudo. E aí foi um bocado assim.
7: Eu sinto sempre, acho que já partilhei isto até aqui no podcast, que o grande impacto é nós como europacentristas achamos que estamos aqui no mundo do centro da vanguarda da técnica e da precisão e da execução. Mas na verdade eu quando cheguei ao hemisfério norte das Américas percebi que até para apertar um parafuso existe um torque específico, né? Porque nós na Europa apertamos o parafuso até estar apertado. Ali procura-se a tensão exata do parafuso. E quando aplicamos isso tudo à cozinha, traz-nos uma mais-valia que eu senti que foi absolutamente incrível, porque de repente é descobrir um manancial de técnicas, de possibilidades, de árvores de iterações que podem surgir a partir de técnicas base, porque ninguém me ensinou uma receita, a malta ensinou-me métodos, e método é sempre mais fácil. Eu não sei se sentiste o mesmo ou não, mas...
8: Portanto, foi um curso muito muito pouco, ou seja, não foi um curso muito durador, mas foi chegar lá, primeiro dia, agora vais aprender a fazer um caldo, e chegávamos e bora fazer um caldo. E foi um bocado assim ao longo do curso inteiro. E depois foi sempre também com a parte do trabalho. Trabalhava num restaurante que era o Egern, de cozinha nórdica. O chefe é um chefe islandês. Cozinha muito própria, muito específica. Mas foi sempre assim também nesse sentido. Não foi... Acho que aquilo, por exemplo, a parte mais teórica que tínhamos, se calhar foi estudar grandes nomes da gastronomia, que era uma cozinha francesa. Eram também nomes muito conhecidos de há uns anos atrás de vamos chamar-lhe franceses / americanos. Mas foi quase estudar o que é que eles fizeram na altura. Por exemplo, tive a sorte de cozinhar para o chefe Thomas Keller já no Cura. E eu a dizer, eu estudei este senhor na minha escola.
6: Sim. O que é que ele achou?
8: As pessoas vão ser sempre simpáticas, eu acho.
6: Mas... há aquelas pessoas que são, como é que elas dizem, que são brutalmente honestas. Eu acho que são um bocadinho de falta de empatia, mas
8: exato.
6: Que são.
8: Ah, mas há pessoas que nós dizemos que ficamos nervosos. Não são muitas as pessoas que eu digo que fico nervoso.
6: Mas tu sabias que ias cozinhar para ele ou ele de repente apareceu-te lá?
8: Soubemos um bocadinho mais tarde, ainda não era eu o chefe, ainda foi com o chefe Pedro, mas na altura devemos ter ficado nervoso, que de repente tens o chefe Thomas Keller sentado na mesa 4, fica assim, ué? E agora?
7: Sabes que isso acontece muito com alguns cozinheiros de algumas tabernas do nosso país que eu conheço, quando se sentam à minha mesa também. Porque, lá está, não estou a colocar isto na metamorfose, não bem. Que obviamente se eu sentar-se o Ferran Adrià ou o Thomas Exato. Keller à minha barra, eu não fico de alguma forma comprometido, como acho que qualquer um de nós ficará, mas muito na perspectiva de que muitas vezes aquilo que nós estamos a fazer, o objetivo é que seja verosímil para quem está do lado de lá. Ou seja, não é, tu não estás a criar um prato que é tão elitizado, que só existe na tua cabeça e que só funciona na tua cabeça a mensagem que tu queres passar. E quando tu trabalhas com pessoas que têm abordagens muito nihilistas, com poucos ingredientes, com poucas ações técnicas sobre o produto e muito focadas na qualidade do mesmo, muitas vezes tu podes ter um monte de trabalho e de repente ela dizer-te ok, mas não está bom. E eles são brutalmente honestos.
8: Cai-te tudo.
7: Pá, e às vezes tu ficas naquela, que para mim, eu lembro-me sempre, e é um dos atos, e acho que posso dizer publicamente, ele não vai ficar chateado. Uma das coisas que me deixa mais orgulhoso é, por exemplo, o Ricardo Mugaza dizer que um dos melhores menus que fez na vida dele foi o meu menu no Quórum, porque ele compreendeu do princípio até ao fim. E eu acho. Isso para mim deixa-me muito mais, às vezes, enfadoado do que outra coisa mais. Mas isso também é o que depois nos obriga a viajar, a conhecer, a ter experiências que nos permitam também aumentar a nossa biblioteca de sabores, de texturas e de aromas e também de pessoas. E falando em viajar, vamos dar um salto para Londres.
8: Exato.
7: No próximo episódio, na próxima semana, o Rodolfo está folgadinho, agora é época baixa, um bocadinho de malta menos de serviço, para a semana está cá connosco e vamos para a semana para Londres. Pode ser, Rodolfo?
6: Combinado. É isso mesmo, não percam o check-in na próxima semana. Tiago Manuel Santos, um abraço.
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A banda de Mónica Ferraz e GP Coimbra, os Mesa com Deixa Cair o Inverno, nesta quinta-feira na RTP Mundo. Daqui a pouco, às 11 de Portugal, atualizamos as notícias. Agora, sóbria, esteve sem metafísica.

0: Ela, na realidade, é escritora e poeta. Teresa Esteves da Fonseca apresenta-se com este trabalho, este projeto Esteves sem Metafísica, na reta final de mais uma hora de emissão na RTP Mundo.
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1: E eles cantaram em português, infelizmente não passaram à final da Eurovisão, mas representaram-nos muito bem com esta Rosa, são os Bandidos do Cante.

0: Estão então de regresso a Portugal os Bandidos do Mundo, cante que nos representaram na Eurovisão com esta rosa. Dentro de instantes atualizamos as notícias, olhando para já para máximas previstas para esta quinta-feira. Pode contar com 13 graus em Londres, Dili 29, Hamburgo 12, Rio de Janeiro 26 graus. Vamos às notícias.
1: A 10 horas da manhã nos Açores. Estamos de regresso à atualidade, os títulos desta edição.
2: Por suspeitas de corrupção, a PJ está a realizar buscas em vários locais, incluindo em casa do cunhado do ministro Leitão Amaro. O empresário Ricardo Leitão Machado está a ser investigado devido a ilegalidades em concursos para o fornecimento de helicópteros de combate a incêndios. Já arrancou no Tribunal Administrativo de Lisboa o julgamento no qual José Sócrates pede uma indemnização de mais de 200 mil euros ao Estado português por atrasos na justiça. Testaram negativo em França todos os casos de contacto com uma mulher infectada com o antivírus, informação revelada há minutos pela ministra francesa da Saúde.
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2: A Polícia Judiciária está a realizar buscas esta manhã relacionadas com suspeitas de crimes de corrupção no aluguer de helicópteros para o combate aos fogos. O principal alvo das diligências é o empresário Ricardo Leitão Machado, cunhado do ministro da Presidência Leitão Amaro. O suspeito visado nesta investigação é dono da empresa Ana Fernandes Silva, que ganhou vários concursos públicos para o aluguer destas aeronaves.
3: A Polícia Judiciária acredita que desde 2022, várias empresas com sede em Portugal controlam a participação em concursos públicos ligados ao combate aos incêndios rurais. Em causa estão contratos no valor de cerca de 100 milhões de euros. No centro da investigação está Ricardo Leitão Machado, cunhado do ministro da Presidência e dono da empresa Gesticopter, que venceu vários concursos para o aluguer de helicópteros. Segundo a investigação, o empresário só assumiu o capital da empresa recentemente através da compra da sociedade Gestifly, mas a judiciária suspeita que Ricardo Leitão Machado já controlava a empresa há vários anos, sendo que começou por desempenhar funções de diretor de operações. A investigação em curso envolve suspeitas de corrupção ativa e passiva, burla qualificada, abuso de poder, tráfico de influência, associação criminosa e fraude fiscal qualificada. A PJ tem 11 buscas em curso para recolha de documentação, 6 domiciliárias, uma a uma empresa, e 4 em escritórios de advogados. Ricardo Leitão Machado é o principal alvo das diligências. A casa do cunhado do ministro da Presidência, no Restelo, está também a ser alvo de buscas, assim como empresas e pessoas com ligações ao empresário. É a segunda fase da Operação Torre de Controlo, que começou em março do ano passado.
2: Buscas em curso conduzidas pela Polícia Judiciária esta manhã em casa do cunhado do ministro Leitão Amaro. O Estado contra Sócrates e agora Sócrates contra o Estado. Arrancou esta manhã o julgamento no qual o antigo primeiro-ministro exige uma indemnização devido à lentidão da justiça. A ação tinha sido apresentada em 2017 por José Sócrates. 9 anos depois chega ao Tribunal Administrativo de Lisboa, onde está a repórter Sandra Henriques. O antigo governante pretende receber uma compensação de mais de 200 mil euros, mas não tem, Sandra, grandes esperanças em relação a este processo judicial.
4: José Sócrates disse à entrada para o tribunal, aos jornalistas, que não tem grande confiança na justiça portuguesa, por isso tem expectativas baixas para este julgamento aqui no Tribunal Administrativo.
5: A minha confiança na justiça portuguesa não permite grandes otimismos. Mas aqui estamos. Ao fim de 9 anos, depois do Tribunal Europeu ter feito perguntas ao governo português, depois disso, marcaram a sessão.
4: Quanto ao processo criminal da Operação Marquês, que decorre também noutro edifício do Campos da Justiça, José Sócrates fala também sobre a sucessão de advogados que o têm defendido e diz que não tem dificuldade em arranjar advogados, já arranjou 4 advogados.
5: Eu gostaria era de ter um advogado, é nisso que eu estou concentrado, já arranjei 4. Mas nenhum deles está disponível para ser figurante. Todos eles querem ser advogados e para isso precisam de conhecer o processo. Mas eu irei, assim que tenho oportunidade. Eu quero, aliás, falar, porque eu só me Estive presente para me defender das acusações sobre os crimes de corrupção.
4: José Sócrates a dizer que pretende voltar ao processo criminal da Operação Marquês ao tribunal para fazer declarações. Declarações daqui de José Sócrates à entrada para o Tribunal Administrativo de Lisboa. Para este processo administrativo foi a 3 de fevereiro de 2017, há 9 anos, que José Sócrates entrou com uma ação no Tribunal Administrativo que chega hoje a julgamento.
2: Sandra Henriques, no Campos da Justiça em Lisboa, a acompanhar o primeiro dia deste julgamento, no qual José Sócrates exige ser compensado financeiramente pelo Estado português. Não estão infectados. Todos os casos de suspeita de antivírus em França testaram negativo. Informação divulgada há minutos pela ministra francesa da Saúde. Em causa estão 26 pessoas que tinham tido um contacto com um infectado. Tendo em conta o longo período de incubação, a governante revela que estas 26 pessoas vão continuar sob vigilância hospitalar, vão voltar a realizar testes ao antivírus com uma periodicidade de 3 vezes por semana. Quanto à mulher francesa que está infectada, permanece nos cuidados intensivos em situação crítica. A ministra da Saúde não está a cumprir o que prometeu aos portugueses. A crítica feita pela deputada do PS, Susana Correia, há pouco aqui na Antena 1, no programa Entre Políticos. A deputada socialista diz que os princípios do SNS não estão a ser cumpridos.
6: A senhora ministra da Saúde não está a cumprir com a palavra dada. Agora, há uma coisa que nós também temos vindo a dizer. O senhor primeiro-ministro tem salvaguardado e, de certa forma, dito que tem a ministra certa. Isto é outro problema e outra preocupação. Terá certamente a ministra certa para o seu pensamento, para o que quer para o Serviço Nacional de Saúde, e não a ministra certa ou a visão certa para um Serviço Nacional de Saúde que o queremos universal e tendencialmente gratuito.
2: Críticas da deputada do PS, Susana Correia. Também no Entre Políticos esteve Miguel Guimarães, deputado do PSD, antigo bastonário da Ordem dos Médicos. Ele justifica os atrasos nas cirurgias, mesmo que tenha aumentado o número de cirurgias realizadas, com o facto dos cidadãos conhecerem melhor os direitos que têm e recorrerem ao SNS.
7: Significa que os cidadãos, e bem, conhecem cada vez melhor os seus direitos, cada vez são mais exigentes, sabem que têm direito ao Serviço Nacional de Saúde e há mais cidadãos a serem referenciados para o Serviço Nacional de Saúde e a recorrerem diretamente ao Serviço Nacional de Saúde, nomeadamente através dos cuidados de saúde primários, do que havia. E, portanto, é óbvio que eu posso operar mais 15% de doentes, e foi isso que aconteceu, mas mesmo assim o número de doentes que podem engrossar esta situação aumenta.
2: Os argumentos de Miguel Guimarães, do PSD. Do lado do Chega, a deputada Patrícia Nascimento diz que atualmente o Serviço Nacional de Saúde não está a responder aos problemas dos portugueses e precisa de uma reforma.
8: Eu às vezes questiono-me que visão é essa que nós temos para o SNS, porque a visão do SNS devia ser responder aos problemas das pessoas, aos problemas de saúde em concreto das pessoas. E nós temos um SNS que foi construído em 79 e que na altura tínhamos muitas doenças transmissíveis, tínhamos doenças agudas, tínhamos uma alta taxa de mortalidade infantil e neste momento esses problemas não existem. Temos doenças crónicas que necessitam de um maior acompanhamento, nomeadamente os cuidados de saúde primários poderiam dar essa resposta. Portanto, há aqui uma necessidade muito grande, e é isto que eu quero dizer com todos estes dados, há uma necessidade muito grande de reformar este Sistema Nacional de Saúde.
2: Chega a pedir uma reforma do SNS. Quanto ao PCP, através do antigo deputado e antigo líder parlamentar Bernardino Soares, considera que a ministra está a cumprir o que o primeiro-ministro quer para a saúde. Bernardino Soares lembra o que a ministra anunciou em entrevista aqui à Antena 1, vai pagar aos privados o mesmo valor que se paga no SNS.
9: Compreendo perfeitamente que o primeiro-ministro queira manter, porque ela está a cumprir o programa do governo. O programa do governo qual é? Deixar acentuar a curva descendente que já vinha de trás do Serviço Nacional de Saúde e abrir porta para mais intervenção do setor privado a partir do orçamento do Estado. E, portanto, isso está a ser concretizado. A ministra anunciou aqui na Antena 1, na entrevista, que vai pagar aos privados que façam consultas ou cirurgias o mesmo valor para o serviço que se paga para o Serviço Nacional de Saúde.
2: O tema da saúde em debate esta manhã aqui na Antena 1, no programa Entre Políticos, na semana em que a ministra Ana Paula Martins deu uma entrevista ao podcast Política com Assinatura. Já tiveram alta todas as pessoas com sintomas de intoxicação alimentar na Faculdade de Medicina da Universidade do Porto. 27 alunos e profissionais da faculdade foram assistidos no Hospital de São João devido a problemas gastrointestinais após o almoço de ontem. Os afetados estão assim em situação estável e já deixaram a unidade hospitalar. As suspeitas sobre esta intoxicação alimentar recaem sobre um dos bares concessionados que operam nas instalações da Faculdade de Medicina da Universidade do Porto. Representantes dos trabalhadores das Misericórdias Portuguesas entregam a esta hora um abaixo assinado para exigir a negociação do contrato coletivo de trabalho. Essa ação acontece junto à sede da União das Misericórdias em Lisboa. Catarina Fachadas, dirigente do SESP, o Sindicato dos Trabalhadores do Comércio, Escritórios e Serviços de Portugal, integra a comitiva e resume aqui à Antena 1 o que pretendem os trabalhadores das Misericórdias.
10: A negociação séria de um contrato coletivo de trabalho que tenha não só o pagamento do feriado de escala a 100% e não a 50%, como pretende a União das Misericórdias, mas acima de tudo que respeite os anos de antiguidade que cada um destes trabalhadores tem na instituição na qual trabalha. Ou seja, aquilo que nós denominamos como de utilidade, mas que poderá ter qualquer outra nomenclatura. O que nós queremos é que seja respeitado a antiguidade de cada um, para que todos os anos com a subida do salário mínimo não aconteça o que tem acontecido sempre, que é temos 5 anos, temos 10, temos 15 anos de antiguidade e vamos receber todos o salário mínimo, porque não há a diferenciação pela antiguidade.
2: Exigências apresentadas há vários anos à União das Misericórdias. Hoje, representantes dos trabalhadores entregam então um abaixo assinado com estas reivindicações. Nada de surpreendente até agora. É assim que o governo de Taiwan reage às primeiras declarações após o encontro entre Donald Trump e Xi Jinping. Os dois líderes estiveram à conversa em Pequim e o presidente chinês avisou o chefe de Estado norte-americano de que um desentendimento sobre Taiwan pode empurrar as relações entre os dois países para um caminho perigoso que pode culminar num conflito. Um porta-voz do governo de Taiwan reagiu há pouco desvalorizando estes avisos e acrescentando que Taipei está em contacto permanente com Washington. Quanto à Casa Branca, fez esta manhã uma declaração, mas sem referências a Taiwan. A Casa Branca diz apenas que o encontro entre Trump e Xi Jinping foi positivo e que entre os temas abordados teve o aumento da cooperação económica, a necessidade de abertura do Estreito de Hormuz e o acordo de que o Irão não pode ter uma arma nuclear. Entretanto, o Kremlin anunciou que Vladimir Putin vai também visitar a China muito em breve. Os preparativos para a viagem de Putin estão praticamente prontos, foi o que revelou esta manhã o porta-voz Dmitry Peskov.
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1: E juntos é mais uma hora de emissão agora com Constança Quinteiro.

0: Ela chama-se Constança Quinteiro, este é o som de Ipanema no topo de mais uma hora de emissão na RTP Mundo. 11:15 hora de Portugal Continental e da Madeira, são 10:15 nos Açores.
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0: E a esta hora ficamos a conhecer também os temas em destaque no Jornal de Desporto. Na RTP Mundo, a esta hora ganhamos balanço para o meio-dia e meia. Viva, bom dia, João Gomes Dias.
2: Olá.
0: João, esta quinta-feira em destaque ao meio-dia e meia.
2: Olha, vamos falar do Benfica e da iminente saída de José Mourinho do comando técnico dos Encarnados. Perfila-se agora Marco Silva para assumir o comando da equipa. Nós falámos com a primeira pessoa que apostou no Marco Silva para treinador, ainda nos tempos do Estoril. Vai, obviamente, querer escutar, sobretudo, o perfil deste anterior jovem técnico e agora mais experimentado com a Premier League. Projetamos também o Sporting Gil Vicente, jogo muito importante nas contas do segundo lugar. Vilas Boas deixou assim algumas farpas a Frederico Varandas, o presidente do Futebol Clube do Porto. Falamos também do título do Paris Saint-Germain em França, com muitos portugueses à mistura. E depois, nas modalidades extra-futebol, destacamos o basquetebol feminino. Hoje vamos ter novas campeãs nacionais, a Quinta dos Lombos ou o Benfica. E claro, damos destaque também à Volta à Itália em bicicleta, porque o líder da prova é português, o Afonso Eulaudio. Mergulhamos também um pouco naquilo que foi a carreira enquanto jovem deste ciclista, para perceber também aquilo que ele pode fazer no giro.
0: João, já agora, já que eu te tenho aqui, o próximo fim de semana é mais um daqueles desafios para acompanhar todos os jogos à mesma hora.
2: Vamos ter três blocos, dependendo dos objetivos que cada equipa tem. Vamos ter primeiro um bloco de... Os jogos são todos no sábado. Vamos ter os de campeonato masculino de futebol. Vamos ter dois jogos ali às 3:30. Depois temos um bloco de quatro jogos às 6, para decidir quem vai ficar e quem vai descer da divisão. E depois mais um bloco de três jogos às 8:30. No domingo vamos ter a final da Taça de Portugal feminina, um Benfica-Porto. Portanto, há muito desporto no fim de semana.
0: Com certeza. E dizes isso em italiano ou nem por isso?
2: Qual parte? É que vamos ter muito desporto?
0: Sim.
2: Abbiamo tanti sport nel fine settimana, quindi aspettiamo tutti.
0: É por isto que este rapaz é especial. Até já. Meio dia e meia, João Gomes Dias com o Jornal de Desporto.
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1: E por falar em fazer canções, Rita Onofre nasceu em Oeiras. Para quem quer fazer uma vida na música, foi uma certeza desde sempre. Foi durante a pandemia que começou a editar em nome próprio canções em português. Em 2023 foi selecionada como autora do Festival da Canção através da livre submissão de canções com o tema Criatura, que chegou à fase final do concurso. Mudou-se para Berlim há cerca de um ano e é lá que compôs, escreveu e gravou o seu mais recente disco, o Bruta. No Digressão Mundial esta semana, Rita Onofre, a partir de Berlim, fala com João Pedro Bandeira. Fica também aqui uma sugestão.
2: Olá, meu nome é Rita Onofre, sou cantora, compositora e vamos ouvir o meu primeiro single do meu primeiro álbum, que se chama Perdoei, uma música que eu fiz com Choro e Ned Flanger. E apesar de toda a gente achar que é uma música sobre amor, é uma música sobre ser pai, mãe, filha. Espero que se divirtam.
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0: Chama-se Perdoei, é uma das propostas do novo disco de Rita Onofre. 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
0: Agora Ana, Mariana Bobone.

E um dos maiores sucessos de Tiago Pittencourt há uns anos, a Morena, nesta quinta-feira na RTP Mundo, depois de Mariana Bobone com Azar o Teu. Ora, daqui a pouco temos dois dedos de conversa com Igor Lopes, à conversa com o Miguel Peixoto. Foi um dos momentos da emissão de hoje que recuperamos lá mais para a frente, para já. E por falar em conversa, vamos aí conversar com a Elisa, uma das propostas musicais desta voz da Ponta do Sol, Ilha da Madeira.

0: Uma grande maioria dos portugueses conheceu-a através da sua participação no Festival da Canção, a que ganhou a Elisa com Conversar nesta quinta-feira 14. Dentro de instantes temos dois dedos de conversa, hoje com o Igor Lopes, um dos nomes mais atentos à realidade das comunidades portuguesas. Ele é jornalista e escritor luso-brasileiro, atualmente doutorado em Ciências da Comunicação, e tem dedicado o seu percurso a dar visibilidade à diáspora portuguesa e às suas histórias. O Igor esteve ontem à conversa com o Miguel Peixoto e recuperamos um tempo parte dessa conversa daqui a pouco. Para já, e olhando para as máximas previstas, Bruxelas deverá chegar aos 10 graus, São Paulo 26, Roterdão 12, Toronto também 12 graus. 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
0: Está então na hora de lembrarmos o Dois Dedos de Conversa de ontem.
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6: É convidado da RTP Mundo, Igor Lopes. É um conceituado jornalista e escritor luso-brasileiro, doutorado em Ciências da Comunicação, conhecido pelo seu trabalho de proximidade com a comunidade portuguesa, também autor de inúmeros livros. Vamos conhecer pelo menos hoje dois deles, mas já lá vamos. Boa tarde, Igor. Bem-vindo ao Melhor de Portugal. Como é que surge esta vontade de editar livros?
7: Olá, Miguel, muito obrigado pelo convite, por estarmos juntos, é um prazer enorme. Bom, a literatura surge para mim como um espaço que eu não encontrei no jornalismo, né? O trabalho que eu faço jornalístico envolve hoje muitos países onde há comunidades portuguesas, mas eu acho que existem temas que merecem uma profundidade, uma discussão maior. E os livros entram nessa seara desta forma. Eu tenho hoje 23 livros editados.
6: Quanto?
7: 23.
6: Jesus.
7: Todo sobre essa ligação de Portugal com a sua diáspora. Claro que eu privilegio muito a ligação Brasil-Portugal, que é muito fruto das minhas raízes, né?
6: Um dos mais recentes chama-se Maria Alcina, Força da Natureza. Que livro é este?
7: Esse, na verdade, é Maria Alcina, Força Infinita do Fado. E foi meu primeiro livro, em 2016.
6: Mas ele agora tem uma exposição diferente, porque perdemos relativamente pouco tempo esta fadista.
7: A fadista, sim. Infelizmente.
6: Bom, para já, que livro é este e que importância é que tem esta fadista para a comunidade?
7: Maria Alcina vai aos 14 anos de idade, ela deixa Setos, que é em Castro Daire, quando ela passava tempos de muita amargura na Serra de Montemura, passava muita fome, muito frio. O pai dela havia emigrado para o Brasil há 2 anos. Então, dos 12 aos 14, a Maria Alcina e a mãe não tinham ideia de onde andava o pai. As duas decidem emigrar para o Rio de Janeiro à procura do senhor. Quando chegam ao Rio, encontram o pai, mas ele já estava com outra família.
6: Sim.
7: Então, elas duas não tinham outra situação a ficar no Rio de Janeiro. O resto é história, Miguel. Maria Alcina abre a primeira casa de fados da América do Sul, frequentada por embaixadores do Brasil e de Portugal, de países ali sul-americanos. Depois tem entrevista de rádio, trabalha para a Rede Globo como consultora da área de cultura portuguesa. As novelas que chegavam cá da Globo, que falavam de Portugal, tinha uma consultoria dela. Ela cantava fados, ela assinou a banda sonora de algumas dessas novelas. A Maria Alcina viveu uma relação abusiva no primeiro casamento dela e fez com que ela cantasse, porque o marido descobria que, ao agredi-la, ela cantava e sobrava mais dinheiro para os seus vícios. E foi isso que muito impulsionou a Maria Alcina para o fado. Quando ela chega ao fado, ela ganha dos maiores prêmios internacionais, é coroada pelo Carlos do Carmo como imperatriz do fado no Brasil, e tem a importância não só de promover a imagem de Portugal no Brasil, mas também de mostrar que o fado é muito mais que nostalgia. Sim. O fado é um motivo de afirmação de Portugal.
6: E fica alguma ligação afetiva quando se faz um trabalho desta natureza?
7: Completamente.
6: Tens um amor por esta artista?
7: Tenho. A gente conviveu muito de perto. Aliás, o livro surge porque eu queria já escrever sobre as comunidades, e Maria Alcina, ela numa época muito mais tranquila, me pegou ao colo. Hoje seria muito mais difícil, né? Uhum. Mas ela foi uma pessoa do movimento associativo que me viu, assim como o Roberto Leal, por exemplo. Ocorre que a Maria Alcina, eu tive em novembro com ela, fazendo-lhe uma surpresa no bairro do Meia, no Rio de Janeiro. Disse que um amigo ia visitá-la em meu nome. Quando chego eu, ela se emociona muito. Mas a verdade é que meses depois as filhas me contactam a dizer que ela estava numa situação já bastante complicada de saúde.
6: Sim.
7: Perdeu-se a voz de Maria Alcina, mas eu tenho muito orgulho de poder perpetuar a sua história, tanto no livro Maria Alcina Força Infinita do Fado, como também no Luso Brasilidade Musical.
6: Luso Brasilidade Musical, que livro é este?
7: É um livro que trata das relações e da ligação entre Brasil e Portugal através da música. É um livro que foi editado entre 2022 e 2023 pelo Governo do Brasil, através da FUNARTE, da Fundação Nacional das Artes, que convidou 10 autores no país para falarem sobre os 200 anos de independência, veja só, do Brasil e de Portugal. Escolheram a mim, me deram o campo da música para abordar o tema, só que eu escolhi algo que nos aproxime, não que nos separe, né? Para isso já há muita gente que trabalha com essa motivação. Eu mostrei ali vários personagens que moldaram também o cenário cultural brasileiro. Vou dar aqui um exemplo muito rápido. Alcino Correia, um português com 4 anos de idade, de Estudouro, em Armamar, vai com a sua família para o Rio de Janeiro, é criado no subúrbio do Rio, né, da cidade, junto dos bambas do samba, portanto conhece o samba raiz. O samba era marginalizado assim como o fado, não é? Nunca nasceu na elite. Portanto, ele começa a compor, até que na Marquês de Sapucaí, que a gente vê na televisão, muitos dos sambas que ele compôs pela Caprichosa de Pilares foram premiados como os melhores e até hoje são reconhecidos e cantados pelos brasileiros. Miguel, já ouviste falar em Zeca Pagodinho?
6: Já, com certeza.
7: Portanto,
6: muitas
7: das canções dele são canções assinadas por Alcino Correia, o vulgo Ratinho, que já faleceu, e é um nome português que assina sambas no Brasil. Portanto, o livro tem essa pegada de falar, por exemplo, de Carmen Miranda, que os brasileiros não sabem que ela é portuguesa. Em Marco de Canaveses, de onde ela é, as pessoas acham que ela apenas emigrou para o Brasil, mas a verdade é que uma mulher de 1,52m chegou a Hollywood e fez o sucesso que fez.
6: Sim.
7: E Roberto Leal, que teve uma particularidade de ter um trabalho social importante. Quando ele ocupa espaço na televisão brasileira, ele leva o vira, ele leva o folclore, ele mostra que Portugal, no Brasil, não é uma comunidade de serviços que andava com a caneta atrás da orelha apenas e que abria padarias e restaurantes, mas tinha uma cultura para mostrar na televisão, num dos programas do Chacrinha, que tinha audiências que não existem até hoje no cenário da televisão.
6: Sim. Tu já nasceste no Brasil, não é?
7: Nasci no Brasil, no Rio de Janeiro.
6: Como é que te apaixonas por Portugal?
7: Eu não me apaixono, eu nasço com ele junto. Né? Eu fui criado, como a gente costuma dizer, como um português no Brasil. Né? Eu vou ao movimento associativo, eu danço folclore, pode não parecer, mas eu dançava bastante meu folclore, do Minho, meus pais me incentivaram muito nessa área. Teve uma altura que eu decidi não frequentar e dançar para poder me dedicar aos estudos, que era algo que eu gostava também, mas eu vi de perto todas as dificuldades e oportunidades que a imigração portuguesa teve no Rio de Janeiro. Então essa paixão, eu nasci, por exemplo, na Casa de Portugal do Rio de Janeiro, ou seja, eu já nasço já com a certidão de nascimento, tendo como cabeçalho Casa de Portugal do Rio de Janeiro.
6: A tua história de chegada, aliás, a ida do teu pai para o Rio de Janeiro, é uma história muito bonita, não é? O que é que leva a tua família a sair de Portugal?
7: Bom, começamos ali pela parte materna. Meus avós vão nos anos, finalzinho dos anos 30, 40, emigram do Douro para o Rio de Janeiro. O meu avô calçava apenas um sapato, porque não tinha dinheiro para o segundo par, para o segundo sapato. Ia com umas calças rotas. A minha avó já estava no Rio de Janeiro, depois de emigrar também em condições muito complicadas. Ambos em navios, como o Salta Argentino, que fazia ali os países nórdicos, descia a costa e chegava até o Rio de Janeiro. Mas construíram a sua vida e tiveram 3 filhos na cidade maravilhosa. O meu pai, anos depois, com 10 anos, já nos anos 50, emigra para o Brasil quando o pai dele falece. A minha avó simplesmente fala para o meu pai o que era as circunstâncias da época, não tem condições de se criar, dá-lhe um garrafão de vinhos para lhe levar as costas, daqueles de 5 litros que se levava à mão.
6: Não percebo porque o vinho.
7: Era para dar ao irmão que estava no Rio de Janeiro, era uma forma de matar a saudade. Não é? O que se levava até bem pouco tempo, Miguel, nos aviões, mesmo da TAP? A bagagem de mão era um atum, era sardinha enlatada, era bacalhau, era vinho, era azeite, era coibes.
6: Quem?
7: Coibes lombardas.
6: Couves.
7: É. Que é do norte, como o pessoal fala. Portanto, era isso que era a bagagem de mão dos portugueses que iam até o Rio de Janeiro, porque é esses produtos que os imigrantes valorizavam e levavam.
6: E tu, pai, com 10 anos foi trabalhar?
7: Foi trabalhar. Já com a partir dos 10 anos de idade já trabalho no Rio de Janeiro.
6: Sim. Oh, Igor, e como foi a tua primeira visita a Portugal?
7: Olha, foi com 4 anos de idade. E eu tenho uma memória afetiva porque um cão me mordeu nessa altura. Eu estava na aldeia dos meus avós, andava por ali, livre, leve, solto, a brincar. Brinco muito com essa questão do cão, porque eu peguei algum alimento que tinha na mão, fui oferecer ao cão, o cão me mordeu. Daí eu aprendi que a gente não deve confiar muito logo de primeira. Mas a verdade é que eu me recordo muito desses tempos de aldeia, que era um contexto muito diferente do que eu vivia no Rio de Janeiro. Já com 4 anos eu tinha essa noção. Mas conheci minhas raízes, conheci o povo das aldeias, esse povo trabalhador, e conheci aqueles que ficaram, que a gente valoriza muito também quem foi, mas também é preciso olhar para aqueles que ficaram, que também dão peso àqueles que tiveram que viajar.
6: Sim. Como é que é vista a cultura portuguesa no Brasil?
7: Com muito respeito. Hoje, com muito respeito. Você tem espetáculos de fado no Rio de Janeiro, por exemplo, que lotam com 5 mil pessoas para assistir uma apresentação, seja da Carminho, seja de Antônio Zambuja, seja de outros nomes, mas também tem o folclore, que está muito restrito ainda às casas portuguesas, ao movimento associativo português, que é gigantesco no Brasil. Só no Rio de Janeiro são mais de 20 associações. Perto da minha casa eram 8, só para teres uma ideia, no bairro onde eu fui criado, que é Tijuca, onde os portugueses se concentravam. E Portugal, ao contrário do que pode parecer e que podem dizer, é muito respeitado no Brasil. Sim. Claro que hoje tem uma camada de brasileiros que vem a Portugal para investir. Não tem uma ligação direta com o país.
6: Mas aquela imagem de a portuguesa é padeiro já não existe?
7: Miguel, deve existir, mas eu não sou confrontado com ela. Não é? Existe para em algumas cidades onde os portugueses já não estão tão em massa. De facto, os portugueses foram para lá abrir padarias e restaurantes, não é? Mas a verdade é que não. Agora já se fala num português que vai para trabalhar, que foi para trabalhar para um país europeu hoje muito tecnológico. Essa imagem foi alterada muito de forma orgânica pelo trabalho dos imigrantes. Pelo trabalho dos órgãos de comunicação social da diáspora. Eu não sou o único, há outros que fazem esse trabalho. Claro. Portanto, é uma realidade que foi alterando também, mas há muito respeito pelos portugueses por lá.
6: Agora esta pergunta é quase de raiz filosófica.
7: Sim.
6: Onde é que é a tua casa? Quando eu dizes vou para casa, onde é?
7: É a língua portuguesa. É a língua portuguesa com ou sem sotaque. Minha casa está no Rio de Janeiro, minha casa está hoje na Covilhã também, região centro de Portugal, onde eu estou a terminar o doutoramento, estavas a falar. Eu me sinto dos dois lados, Miguel. Acho que o oceano para mim na verdade é a minha casa, porque é para ele que eu olho sempre que estou à porta, quando estou a chegar.
6: Mas são 10 horas, é muito pesado, não é?
7: É pesado, mas com milhas hoje fica mais fácil.
6: Portugal e Brasil são de facto um povo irmão?
7: São e devem ser. Eu não aceito que sejam o contrário. E é para isso que eu luto todos os dias com o meu trabalho.
6: Muito bem, Igor, aquilo que te proponho agora é uma partida de ping-pong, é um jogo de palavras. Vou-te sugerir dois conceitos. Dos dois, podes escolher um deles, podes escolher os dois, podes inventar um terceiro ou não responder. Vamos jogar?
7: Vamos.
6: Rio de Janeiro ou Lisboa?
7: Google Flight.
6: Folclore ou fado?
7: Traz minhoto.
6: Armamar no inverno ou no verão?
7: Ih, armamar no inverno é complicado, verão.
6: Portugueses no Brasil ou brasileiros em Portugal?
7: Luso-brasileiros.
6: Reconhecimento do público ou da crítica?
7: Ai, da crítica é sempre melhor.
6: Escrever livros ou fazer crónicas?
7: Livros.
6: Rumo ao Sul ou rumo ao Norte?
7: Rumo ao Sul.
6: Um livro campeão de vendas ou uma grande obra?
7: Uma grande obra feita com muito carinho pelas comunidades.
6: Esquerda ou direita?
7: Centro.
6: Ping ou pong?
7: Raquete.
6: Igor, foi um prazer ter-te na tarde da RTP Mundo. Muito obrigado por teres vindo.
7: Obrigado tu pelo convite.
0: E hoje à tarde há mais com o Miguel Peixoto à conversa com um outro convidado. Há sempre dois dedos de conversa aqui na RTP Mundo, que pode também voltar a ouvir a qualquer hora, em qualquer lugar na internet.
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0: E esta semana, no Antes e Agora, com a Mariana Oliveira, a conversa com a Isabel Lucas, falamos de ruínas e solidão.
9: Antes, agora, é a rubrica semanal onde falamos de livros que não são novidade, mas que continuam renovadamente a merecer a nossa atenção. E para hoje, dois livros que falam de gente muito diferente e talvez com muito em comum também. O primeiro, Gente Independente, de Halldór Laxness, um islandês nascido no princípio do século XX, cuja vida, aliás, coincidiu praticamente com o século XX, Nobel da Literatura, em 1955. No centro, a personagem Bjartur, um camponês. O que é que faz dele, Isabel Lucas, uma das personagens mais interessantes, talvez, da literatura europeia?
10: Sim, ele é apresentado como talvez pelas suas idiosincrasias, alguém que quer viver completamente livre, não é? Alguém que quer viver completamente livre, o que é que tem de abdicar? E seguimos, ele é um camponês que vive à margem de tudo, e que é à margem, é mesmo à margem, solitário, com um animal de estimação, e a tentar viver, não diria de uma maneira primária, é diferente disso, porque ele tem ali um gesto de rejeição em relação à sociedade, é alguém que recolhe, é alguém que vive sem afetos, a não ser daquele animal, e quer ser independente. Esta gente independente vai buscar o título precisamente a este homem que recusa as convenções. E o Halldór Laxness faz dele quase um cândido, lembrarmos dessa figura, não é? Estas figuras que vivem absolutamente da natureza, ou o Thoreau. Ele será o paralelo europeu a estas figuras que querem para si tudo aquilo que não podem ter, porque a sociedade onde vivem, por mais à margem que eles queiram viver, não lhes permite, não?
9: Há um preço a pagar, não é? Pela independência radical.
10: A independência radical, exatamente. E seguindo o livro, vamos vendo todas as dificuldades e todo o radicalismo que este homem leva para o seu território de vida.
9: Da Islândia do início do século XX, passamos para o Portugal rural uns anos depois disso. O livro é Casa na Duna, de Carlos Oliveira. E aqui é também um modo de vida em declínio e uma relação familiar em colapso.
10: Sim, essa casa podia se chamar Casa em Ruínas também, porque há esta decadência, um sinal de decadência, um sinal também de grande rejeição daquilo que está a mudar no mundo. Estamos mais uma vez no mundo rural, que está a ser atravessado por mudanças tecnológicas, e há uma família a desmoronar-se, mas que tenta de alguma maneira agarrar-se a esse território, tentando manter aquilo que vem de trás, com todas as feridas que existem, e integrar essas novidades das transformações capitalistas e de mudanças agrícolas que estão a ser afetadas pela tecnologia. Isto vai, obviamente, trazer ali mais cisões, mais tensões num Portugal que está numa década também ela complicada e já com o Estado Novo perfeitamente integrado. Portanto, estamos na ruralidade atravessada por todas estas complexidades.
9: Carlos de Oliveira, romancista, também poeta e uma das figuras maiores do neorrealismo, e também alguém a quem essa palavra, neorrealismo, nunca serviu por completo.
10: Sim, ele ao longo da vida ele escreveu bastante poesia também e foi sempre reescrevendo. Este romance é o primeiro romance dele, mas não sabemos até que ponto é que esta versão foi sendo trabalhada, porque lemos A Casa na Duna hoje, depois dela ter sido muitas vezes revisitada por ele, porque ele tinha esta obsessão pela cirurgia da palavra, da linguagem.
9: Gente Independente, de Aldor Laxness, e Casa na Duna, de Carlos de Oliveira. Dois livros de antes que trazemos para o agora, esta semana, na RTP Antena 1. Até para a semana.
10: Até para a semana, Mariana.
0: O Antes Agora com Mariana Oliveira, a conversa com Isabel Lucas a propósito deste Ruínas e Solidão.
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0: Daqui a pouco há Posto de Escuta.

0: Se dançar é só depois, Ana Lua Caiano na RTP Antena 1 e agora temos Bianca Barros em destaque no Posto de Escuta com João Pedro Bandeira.
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2: Bianca Barros quer renovar a sua identidade artística com uma sonoridade que une a pop com influências urbanas contemporâneas e a primeira amostra deste caminho é o single O Que É Que Vai Dar. Criado numa sessão de escrita colaborativa, o tema explora a incerteza e a intensidade das ligações que vivem no equilíbrio entre o que pode funcionar e o que está prestes a ruir. Esta nova sonoridade é acompanhada por um foco crescente na performance e na dança. A paixão desta jovem pela música começou aos 5 anos, quando entrou no Conservatório de Música de Tui, em Espanha. Com 14, foi admitida na Academia de Música de Viena do Castelo, onde estudou canto lírico e fez formação musical. Aos 16 anos, participou no The Voice, onde chegou à semifinal. Bianca Barros é licenciada em Design de Moda e o seu novo single é O Que É Que Vai Dar?
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0: É a sugestão desta quinta-feira do João Pedro Bandeira para o posto de escuta. Bianca Barros, o que vai dar? Sugestões da nova música portuguesa que passam também por aqui pela RTP Mundo a esta hora. Daqui a pouco, ao meio-dia, atualizamos as notícias do país e do mundo num simultâneo com a RTP Antena 1. Olhando para máximas previstas para hoje, Caracas deverá chegar aos 29 graus, Luxemburgo 9, Nova Iorque 18, Joanesburgo com uma máxima prevista de 21 graus. Da minha parte, continuação de uma ótima quinta-feira. Encontramos-nos amanhã, depois das 10.
1: Meio-dia em Portugal continental e na Madeira, 11 horas da manhã nos Açores. Vamos agora conhecer os títulos do Jornal do Meio-Dia.
2: No dia em que é recebido pelo Primeiro-Ministro, José Luís Carneiro avisa que será muito difícil o PS aprovar alterações à Lei do Trabalho. O líder socialista diz que o partido não dará luz verde a uma lei que retira direitos aos trabalhadores. José Sócrates já falou em tribunal no julgamento no qual o antigo Primeiro-Ministro exige uma indemnização devido a atrasos na justiça. Sócrates diz ter poucas esperanças neste processo. A PJ realizou 11 mandados de busca e apreensão esta manhã no âmbito da Operação Torre de Controlo, em causa suspeitas de corrupção em concursos públicos para o aluguer de helicópteros de combate a incêndios.
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2: Será muito difícil o PS aprovar a reforma laboral se o Primeiro-Ministro continuar a ser insensível no que toca às leis do trabalho. São palavras de José Luís Carneiro há pouco, ele que vai reunir-se logo à tarde com Luís Montenegro em São Bento. Em declarações aos jornalistas esta manhã, o líder do Partido Socialista insistiu que não viabiliza uma lei que retira direitos aos trabalhadores, mas diz ser um homem de esperança.
3: Não é difícil se o Primeiro-Ministro agora dissesse, bom, nós vamos deixar cair todos estes pilares fundamentais. Vamos deixar cair estes pilares, pois com certeza que nós então aí estaríamos disponíveis para... Agora, se o Governo insistir, se teimar, se for insensível, se continuar com esta insensibilidade, com esta desumanidade que trouxe para estas leis laborais, veja, eu não estou a proteger-me a mim próprio, estou a proteger as pessoas, os meus semelhantes. Eu sou uma pessoa de esperança, como todos bem sabem, sou de esperança e tenho muita confiança no futuro do país e no futuro daqueles que constroem a nossa sociedade. Agora, vamos aguardar pela conversa que tenho com o Sr. Primeiro-Ministro. Tenho o dever de respeitar essa conversa, de respeitar a convocatória.
2: O líder do PS a falar aos jornalistas à margem de uma visita hoje a um centro de formação profissional em Lisboa. José Luís Carneiro reúne-se logo à tarde com Luís Montenegro na residência oficial do Primeiro-Ministro, com a reforma laboral como um dos temas em cima da mesa. E já depois de ontem, André Ventura, líder do Chega, ter sido também recebido em São Bento. O Conselho de Ministros vai aprovar hoje a proposta de revisão da Lei do Trabalho, que segue depois para discussão na Assembleia da República. Já arrancou no Tribunal Administrativo de Lisboa o julgamento no qual José Sócrates pede uma indenização ao Estado português no valor de cerca de 200 mil euros. O antigo Primeiro-Ministro quer ser compensado por atrasos na Justiça. Seguimos em direto para o Tribunal, onde está a repórter Sandra Henriques. À chegada aí ao local, Sócrates tinha dito que tinha baixas expectativas neste processo por não confiar no sistema de Justiça. Quais foram depois, Sandra, os argumentos que o antigo governante apresentou à juíza responsável pelo julgamento?
4: José Sócrates queixou-se de fugas ao segredo de justiça, vindas do Ministério Público, em concreto do Procurador Rosário Teixeira e também do juiz Carlos Alexandre. José Sócrates deu um exemplo de vários. Quando foi contratado por uma empresa de comunicações luxemburguesa, foi ao banco entregar no balcão o contrato de trabalho e esse contrato acabou por ser divulgado por uma televisão. O banco garantiu que não divulgou o contrato. José Sócrates acredita que quem o fez foi o Procurador Rosário Teixeira. Ao longo de quase uma hora em que esteve a responder às perguntas da juíza e depois também por via da juíza aos pedidos de esclarecimento do advogado, que o representa, Filipe Batista, e do procurador do Ministério Público, José Sócrates disse ter sido alvo, desde que foi detido, de uma campanha de difamação e apontou vários exemplos de violação do segredo de justiça. Disse que essa situação lhe causou danos à atividade profissional, sofreu angústia, frustração, ansiedade,

0: porque o procurador Rosário Teixeira e o juiz Carlos Alexandre atuaram, nas palavras de José Sócrates, e estou a citar, atuaram para prolongar o inquérito para que as ações de difamação nos jornais funcionassem e, no fim, houvesse presunção de culpabilidade. Disse ainda José Sócrates, todos os dias entre 2015 e 2017 havia notícias mais amalucadas do que as anteriores. Palavras de José Sócrates nestas declarações que fez ao Tribunal. Nesta altura estão já a ser ouvidas as testemunhas neste processo administrativo.
1: Sandra Henriques, no Campos da Justiça em Lisboa, a acompanhar o primeiro dia deste julgamento e a resumir-nos aqui as ideias defendidas por José Sócrates, antigo primeiro-ministro, que exige ser compensado financeiramente pelo Estado português. Um remendo é desta forma que a Associação Sindical dos Profissionais da Polícia reage ao possível encerramento de esquadras da PSP em Lisboa, medida admitida ontem pelo ministro da Administração Interna, em entrevista à RTP, para o presidente da ASP, o fecho de esquadras não vai colocar necessariamente mais agentes na rua, nem atrair mais jovens para a profissão. Diz Paulo Santos, a prioridade deveria ser a valorização da carreira de polícia.
2: O Dr. Luís Neves é uma pessoa experiente, é um homem que esteve à frente de uma instituição policial durante muitos anos e por isso deveria ter aqui uma visão mais macro, mais global, mais alargada, e para isso também precisava naturalmente de condições políticas e financeiras para não continuar com as mesmas práticas dos seus antecessores, que é uma política de tentativa de resolver, mas na base dos remendos.
1: As negociações para a revisão da carreira e suplementos estão suspensas desde a saída da anterior ministra da Administração Interna. Em fevereiro, a Associação Sindical dos Profissionais da Polícia aguarda o retomar das negociações, mas só vai esperar até ao início de junho. Depois disso, garante Paulo Santos, os polícias vão sair à rua.
2: Aguardemos que o Ministério nos chame para retomar as negociações que estavam pendentes desde a saída da anterior ministra. Por isso estamos até um pouco ansiosos, porque já estamos à espera há muito tempo e damos aqui alguma folga ao senhor ministro, mas a verdade é que se até ao fim do mês de maio e início de junho não formos recebidos, estamos a pensar em ir para a rua.
1: A ASP admite protestos por parte dos polícias. Ainda a propósito desta possibilidade de encerramento de esquadras, uma possibilidade admitida ontem pelo ministro da Administração Interna, o Sindicato dos Profissionais da Polícia vê com bons olhos esta possibilidade de encerramento de esquadras nos grandes centros urbanos, pode colocar mais polícias na rua e pode libertar agentes que aguardam pela pré-aposentação, apesar de terem 55 anos de idade e 36 de serviço, é o que diz o sindicalista Paulo Macedo.
3: Vamos libertar polícias para poderem estar mais próximos das pessoas no terreno e nas situações que são necessárias. Isso por um lado. E por outro lado, poderemos resolver um pouco para a apresentação, ou seja, ao libertar essas polícias, alguns deles, obviamente, vão reforçar o policiamento e outros poderão pré-apresentar-se de acordo com aquilo que está, mais uma vez, com a lei que existe e que não é cumprida por parte do governo.
1: O Sindicato dos Profissionais da Polícia vê com bons olhos esta possibilidade admitida ontem pelo Ministro da Administração Interna de encerramento de esquadras da PSP em algumas zonas urbanas, como em Lisboa, de forma a garantir na colocação de mais polícias nas ruas. A PJ está a realizar buscas esta manhã relacionadas com suspeitas de crimes de corrupção no aluguer de helicópteros para o combate aos fogos. O principal alvo das diligências é o empresário Ricardo Leitão Machado, cunhado do ministro da Presidência Leitão Amaro. O suspeito visado nesta investigação é dono da empresa Ana Fernandes Silva, que ganhou vários concursos públicos para o aluguer destas aeronaves.
4: A Polícia Judiciária acredita que desde 2022 várias empresas com sede em Portugal controlam a participação em concursos públicos ligados ao combate aos incêndios rurais. Em causa estão contratos no valor de cerca de 100 milhões de euros. No centro da investigação está Ricardo Leitão Machado, cunhado do ministro da Presidência e dono da empresa Gesticopter, que venceu vários concursos para o aluguer de helicópteros. Segundo a investigação, o empresário só assumiu o capital da empresa recentemente, através através da compra da sociedade Gestifly, mas a judiciária suspeita que Ricardo Leitão Machado já controlava a empresa há vários anos, sendo que começou por desempenhar funções de diretor de operações. A investigação em curso envolve suspeitas de corrupção ativa e passiva, burla qualificada, abuso de poder, tráfico de influência, associação criminosa e fraude fiscal qualificada. A PJ tem 11 buscas em curso para recolha de documentação, 6 domiciliárias, uma a uma empresa e 4 em escritórios de advogados. Ricardo Leitão Machado é o principal alvo das diligências. A casa do cunhado do ministro da Presidência, no Restelo, está também a ser alvo de buscas, assim como empresas e pessoas com ligações ao empresário. É a segunda fase da Operação Torre de Controlo, que começou em março do ano passado.
1: E há minutos, através de um comunicado, a Polícia Judiciária já veio confirmar oficialmente estas buscas no âmbito da Operação Torre de Controlo, buscas nas quais participaram 63 elementos da PJ. Donald Trump devolve o convite ao presidente chinês. O líder da Casa Branca disse há pouco que convidou Xi Jinping a deslocar-se a Washington daqui a cerca de 4 meses, no dia 24 de setembro. Trump está em Pequim e revela que o encontro que já teve com o chefe de Estado chinês foi muito produtivo.
5: Tivemos conversas e reuniões extremamente positivas e produtivas com a delegação chinesa. E esta noite é mais uma oportunidade preciosa para debater, entre amigos, algumas das coisas que discutimos hoje. Todas elas positivas para os Estados Unidos e para a China.
1: O presidente dos Estados Unidos a classificar de produtivas as conversas que teve com Xi Jinping, o presidente chinês, que vai também receber brevemente a visita de Vladimir Putin. Foi isso que anunciou esta manhã o Kremlin. Diz que a visita de Putin à China está para muito breve. Os preparativos de viagem já estão praticamente prontos. O Papa Leão XIV lamenta o aumento dos gastos militares europeus, que cresceram no ano passado ao maior ritmo desde o fim da Guerra Fria. O Papa diz que isso representa uma traição à diplomacia.
5: No último ano, a despesa militar no mundo, em particular na Europa, foi enorme. Não se chama de defesa, há um rearmamento que aumenta as tensões e a segurança, empobrece os investimentos na educação e na saúde.
6: Depaupera de investimento na educação e saúde.
5: Desmenta a confiança na diplomacia, enriquece elites a quem nada importa o bem comum.
1: Papa Leão XIV, perante estudantes universitários em Roma, a lamentar o aumento dos gastos dos países com a defesa. Um ataque russo atingiu um veículo do Gabinete das Nações Unidas para a Coordenação de Assuntos Humanitários, que fazia parte de uma missão na cidade ucraniana de Kherson. Ataque denunciado hoje por Volodymyr Zelensky. Numa publicação na rede social X, o presidente da Ucrânia indica que este veículo da ONU foi atingido 2 vezes por drones russos e que era impossível confundir o automóvel com um veículo civil. O presidente ucraniano disse também que o líder desta missão das Nações Unidas e os outros 8 colaboradores que seguiam no veículo não sofreram ferimentos. Este é mais um dos muitos ataques russos que têm marcado as últimas horas. Zelensky disse que durante a noite a Rússia lançou mais de 670 drones e 56 mísseis. Desde o início desta nova ofensiva, que começou à meia-noite de quarta-feira, já foram detectados mais de 1.500 drones. O presidente ucraniano acrescenta que estes ataques provocaram até agora 5 mortos. O ciclista Afonso Eulálio pode fazer uma volta à Itália de sonho. É essa a expectativa de Joaquim Andrade, diretor desportivo do Feirense, a equipa pela qual Afonso Eulálio passou e com a qual chegou a ser camisola amarela durante 6 dias na volta a Portugal em bicicleta, há 2 anos. Joaquim Andrade diz que já é extraordinário que Eulálio se tenha tornado o 3º português a vestir a camisola rosa no Giro de Itália.
7: Penso que ele neste giro de Itália, pronto, já fez uma grande parte, não é? Pronto, mas vai depender muito de como, principalmente estes primeiros 3, 4 dias, conforme as coisas corram, e ele pode arrancar para uma volta à Itália de sonho, já este ano, pode arrancar para uma volta à Itália de sonho. Se por acaso correr mal a nível de classificação geral, eu penso que vamos tê-lo na disputa da tentativa de mais alguma vitória de etapa. se mantiver com os da frente e mantiver ali, pode realizar um resultado que pode ser fantástico para os ciclistas portugueses.
1: Joaquim Andrade, diretor desportivo do Feirense, acredita que o ciclista Afonso Eulálio poderá manter a camisola rosa por vários dias. Eulálio tornou-se ontem no terceiro ciclista português a vestir a camisola rosa na Volta à Itália, após ter sido segundo classificado na quinta etapa, vindo de fuga, replicando o feito de João Almeida, que aconteceu há precisamente 6 anos.
8: Foram as notícias, edição de Frederico Moreno, simultâneo com a RTP Antena 1 Madeira, Açores e RTP Mundo. Pode sempre acompanhar a informação também em noticias.rtp.pt. Quinta-feira, 14 de maio. Bom, temos agora informações de trânsito. Há boas notícias, Sandra?
9: Olha, há uma notícia que é mais preocupante, então, sobretudo para o IC19. E é no sentido Sintra-Lisboa, porque há um acidente antes da saída para Acril que envolve um caminhão e que está a fazer com que o trânsito esteja mais demorado a partir de Alfragide. Também se demora na A5 de Cascais para Lisboa, na descida de Monsanto para as Amoreiras. Já a segunda circular no sentido Benfica-Aeroporto, há também filas a partir do nó do Eixo Norte-Sul e até às Calvanas e a Aeroporto Benfica para centro, a saída do relógio e a zona da Escola Alemã. Quanto ao Porto, a VCI sentido Rábida Freixo, há paragens na saída para a Boa Vista e a A28 com filas na Avenida AEP em direção à VCI.
8: Voltaremos às informações de trânsito daqui a menos de 15 minutos. Uma ótima viagem, muito boa tarde também.
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8: Autoconfiança e afirmação de autonomia, com uma certa ironia. Possível narrativa para esta canção na voz de Carolina Deslandes.
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0: 18 graus no Porto, 19 em Lisboa e em Coimbra, 20 graus em Faro são as temperaturas a esta hora. E hoje no Portugal Ex há tradições, só que canceladas, mas há opções. Parece que abriu também a época das férias medievais. Ainda temos tatuagens, já vamos saber de quem.
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0: Daqui a um minuto.
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3: A queima das fitas de Lisboa foi cancelada há poucos dias do arranque, alegadamente por falta de apoios e porque a Câmara só autorizou o evento até à 1 da manhã.
4: O presidente Carlos Moedas falou ao Portugalex.
5: Porquê que não fazem a queima à tarde? Hã? Como chique-nique, para poder ir cedinho para a cama. É muito mais chique. E aquela coisa de beber até o rumo alcoólico também já não se usa. Temos de combater a fuga de fígados do nosso país.
6: E os santos populares vão sofrer alguma alteração?
5: Ainda bem que falo nisso. Este ano, em vez de santos populares, vamos ter santos civilizados. Em vez de imperial e sardinhas, vão servir champanhe e caviar do Janissaquá e outros restaurantes da moda, a 250 euros por pessoa. Vamos celebrar o São Francisco Maria e o São Bernardo, que são santos mais chiques, não é o máximo?
6: Claro que é. Outra coisa, já aderiu àquela trend de publicar a sua imagem vestido pela IA para ir à Met Gala?
5: Claro que sim. E sabem como é que eu ia à gala? De capacete das obras e colete da Proteção Civil, claro. É um modelito que me favorece mais. Abra as palmoedas, fofofó.
4: Entretanto, abriu a época das feiras medievais. Felizmente, já há empresas que nos ajudam a combater esta praga.
7: Olha, houve uma praga de feiras medievais aqui em Moscavide. Olha, só na minha rua apareceram 17, assim, de um dia para o outro. E quando entro na minha casa de banho, estão lá 5 atores do Conservatório mascarados de taberneiros, artesãos, tafetas da Globo da Idade Média. Olha, o inferno.
6: E como é que conseguiu livrar-se disso?
7: Eu chamei a empresa que uma vez tinha feito aqui uma desratização. Eles lançaram aqueles sprays e passado meia hora estava tudo morto. Taberneiros, cavalos, ferreiros, influencers medievais, foi tudo à vida. Se precisarem, eu dou o contacto da empresa, são muito bons.
6: Agradecemos, o contacto está neste momento a passar em rodapé. Muito obrigado.
3: A cantora Rihanna tatuou na parte de trás da perna os desenhos dos filhos, que são apenas uns rabiscos.
4: Pedimos ao Agir para comentar esta notícia e para nos dizer se alguma vez se arrependeu de uma das 70 mil tatuagens que lhe cobrem o corpo todo.
7: Arrepender, acho que não, mas uma vez fiz uma tatuagem com uns caracteres japoneses que significavam amor e depois disseram-me que o que lá estava escrito afinal era hoje há cozido. Mas não faz mal, porque eu gosto das duas. Ela é linda sem bacon, ela é perfeita, e quanto se deita sem bacon.
0: Muito bom, perfeito e sem arrependimentos, é claro, poder ouvir o Portugal X sempre que desejarem RTP Play. Bestial. E agora a dupla, Virgem Suta.

Depois de Hackney Diamonds, novo capítulo na história dos Rolling Stones, Foreign Tongues, novíssimo disco marcado para 10 de julho. Uma máquina impossível de parar, e ainda bem. Rolling Stones, single novo, In the Stars, Mick Jagger.

0: Novo álbum dos Rolling Stones, 10 de julho, Foreign Tongues, com participações de Paul McCartney e Robert Smith, dos Cure. 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
0: Informação de trânsito, Sandra Pereira.
2: Está ainda para resolver o acidente no IC19 de Sintra para Lisboa antes da saída para Acril e há demora a partir de Alfragide. Quanto à segunda circular, ainda há abrandamentos nos dois sentidos entre o nó do eixo norte-sul e a saída para as Calvanas. Já na A5 de Cascais para Lisboa, na descida de Monsanto para as Amoreiras, no Porto, há paragens na A44, na saída para Coimbrões, em direção à Ponta Rábida, e ainda à Avenida AI no sentido de Viana do Castelo Porto, até à chegada à Avenida Sidónio Paes.
0: Boa viagem.
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1: Meio-dia 30. Jornal de Desporto, os títulos desta edição, João Gomes Dias.
3: Com José Mourinho mais longe da luz e Marco Silva na calha, viajamos com Tiago Ribeiro às origens do treinador no Estoril. Paulo Alves considera que o Sporting tem tudo para terminar em segundo. Depois de Zalazar, Leões viram-se para Chiquinho e Gabriel Silva. André Villas-Boas lança desafio ao guarda-redes e capitão Diogo Costa. Palmeiras vence, mas Abel Ferreira deixa muitos recados. Esta noite vamos chegar a conhecer as campeãs nacionais de basquetebol e já está na estrada a sexta etapa do Giro com liderança portuguesa.
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3: Com a saída cada vez mais provável de José Mourinho do Benfica, ganha força o nome de Marco Silva como possível aposta para o comando técnico das Águias. O treinador de 48 anos termina contrato com o Fulham e após 9 temporadas em Inglaterra está mais do que preparado para regressar a Portugal e assumir os destinos de uma equipa com a exigência do Benfica. É pelo menos essa a ideia que foi deixada aqui na rádio por Tiago Ribeiro, o antigo líder da SAD do Estoril, que foi o primeiro a ver em Marco Silva as qualidades para ser um técnico de referência. A entrevista à Antena 1, o dirigente brasileiro joga ainda assim à defesa, relembrando que para já os encarnados ainda têm treinador.
4: Evidentemente que isso tem que esperar o que vai acontecer, mas o Marco está pronto para assumir uma equipa grande aqui em Portugal ou em outro lugar qualquer, na própria Premier League também, onde já também foi especulado para grandes equipas de lá. Então acho que esse momento há de chegar, mas quanto ao Benfica ainda é uma situação prematura, né? Acho que não vale a pena da minha parte comentar esse momento. Político especial que o Benfica vive, é uma questão interna, e o Mr. Zé Mourinho tem uma zona de contrato e é uma, enfim, pessoa que dispensa comentários, né, pelo seu trajeto. Por isso, acho que ainda um pouco de especulação, mas óbvio, o Marco estaria preparado.
3: Treinador preparado não só pela questão estratégica e tática, mas também pelo líder que consegue ser dentro de um balneário.
4: Além de ser uma pessoa de grande conhecimento tático, técnico, tem uma liderança muito forte no balneário, já lidou também com grandes estrelas, mesmo nas equipas que tese não lutam para título na Premier League, mas com grandes estrelas internacionais. Então ele sabe conduzir muito bem isso, estaria pronto para assumir qualquer grande equipa, ainda mais nesse contexto em que ele termina contrato com o Fulham, né? Então estaria livre para assinar um novo compromisso.
3: Nesta entrevista conduzida pelo jornalista Nuno Matos, Tiago Ribeiro destaca a evolução que Marco Silva teve nos últimos anos, com um particular destaque para o trabalho consistente que fez em Londres.
4: Eu acho que ele teve uma evolução natural, né? Saindo do Estoril já com uma, para surpresa de muitos, né? Não para a nossa, porque nós convivíamos com ele no dia a dia, sabia da capacidade dele, muito trabalhador, muito estudioso, né? E com o tempo foi se aprimorando cada vez mais e foi subindo degrau a degrau, né? E se consolidou na Premier League já há muitos anos, vem fazendo um trabalho incrível no Fulham, que é uma equipa que normalmente fazia o elevador, subia, descia, e ele conseguiu trazer a equipa de volta para a Primeira Liga, desde então. Está consolidado, né, fazendo épocas muito boas. Então acho que é uma evolução natural e o Marco tem mostrado essa capacidade de cada vez mais longe na sua carreira de treinador.
3: Tiago Ribeiro recorda também o trajeto de Marco Silva no Estoril, que rapidamente passou do campo ao banco para orientar a equipa, com resultados que ainda agora perduram como um dos melhores de sempre no emblema canarinho.
4: O Marco vinha como lateral direito já em final de carreira, mas já era nítida a liderança que ele exercia tanto dentro quanto fora de campo, né? E eu identifiquei isso nele, naquele momento em que o Estoril precisava de uma solução local, a gente precisava mudar o foco da gestão, e eu via no Marco essa capacidade, e foi uma transição rápida, né? Ele passou de dentro do campo para a direção desportiva durante alguns meses, até que eu vi nele a solução ideal para assumir o comando da equipa, e assumiu a equipa, e desde aquele ano em seguida, só teve sucesso conosco na subida, depois duas classificações para a Liga Europa, com 5º e 4º lugar na Primeira Liga. Então, seja, foi uma decisão muito acertada e uma aposta mais do que ganha.
3: Tiago Ribeiro, e esse percurso de Marco Silva no Estoril, o técnico que surge agora na linha da frente para suceder a Mourinho, que ainda ontem à noite foi muito elogiado pelo presidente do Real Madrid.
5: Eu gosto de todos os treinadores que trabalharam connosco. Mourinho elevou a nossa competitividade e a partir daí ganhámos 6 Ligas dos Campeões em 10 anos.
3: Florentino Pérez em declarações ao programa Chiringuito de Rugones em Espanha, com os elogios a Mourinho, que pode despedir-se do Benfica após o encontro de sábado no Estoril, marcado para as 8:30 da noite. À mesma hora, também na luta pelo segundo lugar, o Sporting recebe o Gil Vicente em Alvalade. Leões entram em campo com mais 2 pontos do que as Águias e têm tudo para garantir o lugar de descer Champions. É pelo menos essa a ideia, defendida aqui na rádio por Paulo Alves, que representou os dois emblemas que vão ao jogo.
6: Sporting com via completamente aberta para chegar ao segundo lugar. As últimas jornadas têm sido férteis em algumas surpresas, mas à partida o Sporting, fazendo a sua obrigação, resolve o problema. Contra um Gil que, é verdade, fez uma época extraordinária, mas que nas últimas jornadas, eu estive inclusive no estádio na última jornada contra o Arouca, e de facto o Gil perdeu alguma da sua qualidade, alguma da sua intensidade de jogo. Tem sido uma equipa mais reativa do que proativa. Parece-me que o Sporting tem de facto tudo para seguir em frente, mas obviamente que tem que fazer o seu trabalho.
3: Ainda assim, Paulo Alves alerta para a qualidade de um Gil que ainda vai à procura do quinto lugar e com ele o acesso à Liga Conferência.
6: O Gil é uma equipa sempre difícil, porque apesar de perder algum do fulgor, tem jogadores com qualidade e que podem a qualquer altura também ter ações que possam resolver o jogo. Mas a questão aqui é que o Gil precisa, o empate não chega ao Gil. O Gil precisa de ganhar. E, portanto, se quiser, de facto, chegar ainda ao quinto lugar, tem que se expor um bocadinho. E se se expuser, para o Sporting isso é o melhor que pode acontecer no jogo, pela velocidade dos seus jogadores, do Trincão, do Catamo, do Luís Soares. E, portanto, tudo depende um bocadinho como é que o Gil se poderá colocar em campo.
3: Paulo Alves jogou no Sporting e no Gil, mas também passou pela formação do Futebol Clube do Porto, e é precisamente aos Dragões que deixa elogios depois da recente conquista do título nacional.
6: O que resolveu um bocadinho o campeonato para o Futebol Clube do Porto foi a regularidade que foi mantendo ao longo da época. De facto, alguns jogadores que tiveram um impacto importantíssimo, desde logo Froold, este Pietri polaco, portanto este extremo que chegou também em janeiro, mas a regularidade da equipa acho que foi a chave para que o Futebol Clube do Porto tivesse conquistado o título.
3: Paulo Alves, entrevistado esta manhã pelo jornalista José Carlos Lopes, a dois dias do Sporting Gil Vicente, recordo, no sábado às 20h30 da noite em Alvalade. Fora das quatro linhas e após assegurar a contratação de Rodrigo Salazar, o Sporting está no mercado à procura de outras soluções. Nas últimas horas ganhou força o nome de Ibrahima Ba para o centro da defesa, mas também Chiquinho e Gabriel Silva estão no radar para reforçar a zona mais ofensiva da equipa, sendo que todos estes jogadores alinham já no campeonato português. No Porto, o mercado vai passar certamente pela aposta num ponta-de-lança, mas a esse propósito há desde já um nome que fica riscado na lista de potenciais reforços. Robert Lewandowski termina contrato com o Barcelona e chegou a ser associado aos Dragões, mas Vilas Boas afasta esse cenário.
7: É um orgulho o Futebol Clube do Porto estar associado a uma lenda do futebol como é o Lewandowski, e evidentemente, como vocês poderão calcular, os encargos financeiros de um jogador dessa dimensão estão fora do alcance do Futebol Clube do Porto. Portanto, isso é a primeira coisa que me parece clara. Evidentemente temos três polacos na equipa, que é a nossa grande atração neste momento, um jogador como o Lewandowski, mas totalmente fora das possibilidades financeiras do Futebol Clube do Porto.
3: À margem de um jantar com deputados do Futebol Clube do Porto, o presidente dos Dragões partilhou o desafio que colocou recentemente ao guarda-redes e capitão Diogo Costa.
7: Eu fiz-lhe um desafio que espero que ele aceite, que é de próximo ano envergar a camisola número 2 do Futebol Clube do Porto. Para nós seria uma honra enorme, para todos os adeptos do Futebol Clube do Porto também. Esse é um desejo que eu lhe transmiti.
3: Vilas Boas, que também foi questionado pelos jornalistas sobre os festejos de alguns jogadores do Porto que não pouparam Frederico Varandas.
7: São celebrações de um título, há excessos, há emoção, as emoções são viscerais porque estão relacionadas com o que foi o campeonato, a história do campeonato, portanto, eu não vos posso negar que os jogadores terão ouvido as palavras do presidente do Sporting durante a temporada, e isso tenha servido de motivação. Portanto, eu enquanto treinador e líder também usava estes pequenos deslizes dos adversários, digamos assim, para nos dar motivação, e com certeza o Farioli fez da mesma maneira com os seus jogadores, e é por isso que os jogadores acabaram por extravasar de uma forma emotiva todas essas emoções que sentiam por dentro.
3: Os festejos vão continuar, desta vez após o jogo com o Santa Clara, marcado para sábado às 13h30 da tarde. O plantel portista vai descer o Douro até à Ribeira e depois seguir da ida para a frente de autocarro até à Avenida dos Aliados. O Paris Saint-Germain é pentacampeão francês. A equipa da Cidade de Luz foi a casa do lance, vencer por 2-0, confirmou o 12º título nos últimos 14 anos, domínio avassalador, com muita presença portuguesa, dentro e fora das quatro linhas. Luís Campos, diretor desportivo, é uma das caras do projeto.
8: Magnifique, je vais pas parler beaucoup sur le jeu, je vais surtout féliciter.
5: É magnífico, não vou falar muito sobre o jogo, vou principalmente dar os parabéns ao meu presidente, à direção, ao meu excelente treinador, aos meus excelentes jogadores e a todos os adeptos. É um título importante ser campeão francês. Felicito também o Lens, que foi um grande adversário durante toda a época. São uma boa equipa e têm um bom treinador. Depois de um ano complicado, acabámos por ver uma temporada extraordinária ao nível do futebol, que é o que me interessa mais.
8: Futebol, que se mantém esse plus.
3: Luís Campos, Vitinha, João Neves, Gonçalo Ramos e Nuno Mendes, armada portuguesa, campeã francesa no Paris Saint-Germain e ainda vai lutar por mais um título europeu. Quem também festejou ontem foi o Inter de Milão, junto ao campeonato a conquista da Taça de Itália. Nerazzurri venceram o Lazio por 2-0 no Olímpico de Roma e de ontem vem ainda a vitória importantíssima em Inglaterra do Manchester City diante do Crystal Palace 3-0, um triunfo que deixa a equipa de Pep Guardiola a 2 pontos do Arsenal quando faltam 2 jornadas para o fecho do campeonato. No Brasil, o Palmeiras de Abel Ferreira chegou aos 16 jogos consecutivos sem perder em todas as competições. Após a vitória diante do modesto Jacuipense em jogo da Copa do Brasil, apesar da boa sequência de resultados, o Verdão tem sido fortemente criticado pela forma como joga. Por isso, Abel Ferreira, ao seu estilo, atirou-se aos jornalistas.
9: Deve ser muito chato neste momento não ser torcedor do Palmeiras. Eu entendo isso. Deve ser muito chato. Muito chato mesmo. Portanto, podem continuar a dizer que o Palmeiras joga mal, porque os meus jogadores e a torcida do Palmeiras sabem quem é que o diz. Metam um microfone aos nossos torcedores aqui. Não metam um microfone em jornalistas e comentadores, que vocês, tanto como eu, sabem que alguns têm clubes, que a camisola está, só falta vestir a camisola, alguns deles são assalariados e tudo o resto eu não vou estar-vos a dizer mais nada.
3: Abel Ferreira, depois da vitória do Palmeiras por 4-1 sobre a Jacuipense, que coloca o emblema paulista nos oitavos de final da Copa do Brasil. Na próxima noite e madrugada é vez do Flamengo de Leonardo Jardim e do Grêmio de Luís Castro lutarem por uma vaga na próxima fase. O Irão realizou uma cerimónia de despedida para a seleção de futebol, quando estamos já a menos de um mês do início do Campeonato do Mundo. Depois das dúvidas em relação à presença dos iranianos na prova, a FIFA tem insistido na participação da equipa e a verdade é que ontem os jogadores foram aclamados num palco instalado numa das principais praças na capital, Teherão. Arrancam hoje os playoffs do Campeonato Nacional de Futsal Masculino, jogos 1 dos quartos de final, às 7 da tarde, Rio Ave, Leões de Porto Salvo, às 9 da noite, Elétrico Benfica, recorde que eliminatória para ser resolvida à melhor de 3 partidas. No basquetebol, o Benfica é o primeiro semifinalista dos playoffs do Campeonato Nacional Masculino, Águias eliminaram o Braga com triunfo 94-79, esperam agora pelo desfecho do embate entre Oliveirense e Ovarense, que será resolvida no decisivo jogo 3. Na outra parte do quadro, Sporting e Porto podem carimbar hoje o apuramento para as meias-finais. Leões e Dragões em vantagem nas respectivas eliminatórias. Sporting joga na Casa do Jogueira às 9:30 da noite. À mesma hora, o Porto visita o terreno do Imortal. Também no basquetebol, mas feminino. Hoje vamos ficar a conhecer as novas campeãs nacionais. Quinta dos Lombos e Benfica defrontam-se em Carcavelos a partir das 8:30 da noite, no decisivo jogo 5 da final. O técnico da equipa da casa, José Leite, diz que tudo vai fazer para conquistar este ambicionado título.
10: Chegamos à finalíssima com todas as opções em aberto. Do nosso lado vamos tentar dar o máximo para jogar o melhor possível.
3: E no Benfica, o também treinador Eugénio Rodrigues quer uma reação pronta da formação encarnada depois das Águias terem desperdiçado a oportunidade de fecharem a final no Pavilhão da Luz.
11: Nós já tivemos bons jogos, maus jogos, já tivemos sucessos, já tivemos dissabores. Portanto, é uma equipa já com alguma experiência também no basquete, já consegue perceber que isto nem sempre se ganha e quando não se ganha é preciso reagir. Portanto, é um pouco na linha do que temos feito ao longo da época. Felizmente temos perdido pouco, ainda assim, nesses momentos temos reagido bem e é o que estamos a fazer, basicamente. E claro, depois trabalhar em campo e trabalhar no vídeo para alicerçar esse querer e essa resposta em coisas também palpáveis e objetivas.
3: Quinta dos Lombos Benfica, a partir das 8:30 da noite e para seguir aqui na rádio com informações de Carlos Manuel Santos. Já está na estrada a 6ª etapa da Volta à Itália em bicicleta, ligação de 142 km, com apenas uma contagem de 4ª categoria e logo no início da tirada. Será por isso um dia ideal para os sprinters decidirem a vitória na chegada a Nápoles e também para o português Afonso Eulálio conservar a vantagem que tem na classificação geral. O português brilhou ontem com o 2º lugar na etapa. E na opinião de Joaquim Andrade, que foi diretor desportivo de Eulálio no Feirense, o jovem de apenas 24 anos tem condições para manter a liderança por mais algum tempo.
12: Penso que se as coisas correrem bem, se ele não tiver grandes azares, que poderá manter a camisola alguns dias. Pois agora, vai depender muito da estratégia da prova em si, da própria equipa, que eu penso que a equipa agora vai tentar manter a camisola o máximo tempo possível, e penso que ele tem todas as faculdades para poder aguentar a camisola alguns dias, e também ele vai ter um contrarrelógio um pouco desfavorável a ele, mas pronto, penso que o máximo de dias que ele possa aguentar com a camisola pode depois catapultá-lo para fazer um excelente lugar na classificação geral também.
3: Joaquim Andrade, que não está surpreendido com a ascensão que Afonso Eulálio tem tido e assume estar naturalmente satisfeito com o desempenho do corredor.
12: Sabia que tinha qualidades para fazer feitos deste género, pela ousadia que ele tem a correr e pelas qualidades que tem, e é um ciclista que é excelente na montanha e que é um ciclista que com os dias, com o decorrer dos dias, em provas por etapas, vai melhorando sempre dia após dia e mantém sempre um nível muito alto. Foi uma satisfação enorme e foi uma grande alegria, portanto, para todos os ciclistas portugueses e em especial para nós, que ele esteve aqui naqueles anos todos. E, claro, é uma grande satisfação.
3: Joaquim Andrade, escutado por Horácio Antunes. Fechamos com ténis. Jaime Faria vai jogar hoje os quartos de final do Challenger da Oeiras 4 no Japão, no Jamor. É o único português ainda em prova. Terá pela frente o checo Petr Brunschlik, de apenas 19 anos.
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1: Como está a situação do trânsito agora, Sandra?
20: Ainda por resolver o acidente no IC19 de Sintra para Lisboa, antes da saída para Acril, e envolve um caminhão. O trânsito está bastante demorado a partir de Alfragide. Na segunda circular, Benfica Aeroporto, há intensidade entre a Escola Alemã e as Calvanas. No sentido aeroporto Benfica, também se para a partir da zona da saída da Rotunda do Relógio e até às Calvanas. Quanto à A5 de Cascais para Lisboa, na descida de Monsanto para as Amoreiras, no Porto apenas há 28, Viana do Castelo Porto, com paragens na Avenida EP em direção à Avenida Sidónio Paes, e também há 44, Golpilhares Freixo, com filas na Madalena em direção ao Nó de Coimbrões, para a 1, para a Ponte da Arrábida.
1: Então até amanhã, Sandra.
20: Até amanhã, Augusto.
1: Tem uma carreira a solo, faz parte dos Adiafa desde os 17 anos, estudou jazz, ensaiador de grupos vocais. Bom, dele está no estabelecimento prisional de Évora. Chama-se Bernardo Emílio, tem 30 anos, nasceu em Beja e tem o canto alentejano claro no ADN. Embora aos 10 anos de idade tenha sido baterista de uma banda punk rock.
21: Sim, sou o moço do canto, nasci no meio daquilo,
0: no meio daquela tradição que é ir no meio do povo, no meio das ruas, a ouvir e a cantar. E tive que passar ali por um bocadinho, foi a minha fase rebelde, foi ali baterista de uma banda de punk rock.
21: É lá!
0: É verdade, punk rock. Usava assim uma crista assim vermelha, a minha mãe adorava.
21: Estás a brincar.
0: É verdade, é verdade.
21: Ah, levaste a coisa a sério.
0: Coisa a sério. E cheguei a tocar em festivais de punk rock e por Portugal inteiro, com 10, 12 anos. Era uma maravilha.
21: Era brutal. Eu, como é que se chamava a banda?
0: Epá, é um bocadinho, se calhar. Pronto, posso dizer? Posso dizer?
21: Precisamos de meter uns pis por cima.
0: Arranha Mamas.
21: Pronto.
0: Era o nome da banda. era o nome da banda.
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0: um dos nomes da música brasileira contemporânea, natural de Vitória, no estado de Espírito Santo, Silva. E não há tempo para mais, está na hora da palavra do dia. Para esta quinta-feira, Mafalda Lopes da Costa, hoje a palavra é...
1: A palavra do dia é antologia. Antologia é um termo que tem origem no grego antigo e é composto por antos, flor em grego, e logia, que deriva do verbo grego que significa reunir, colher. Literalmente, uma antologia é uma colheita ou uma coleção de flores. A metáfora refere-se à seleção dos melhores textos ou obras, funcionando como um ramalhete literário, um termo associado também ao conceito de florilégio. Na Grécia Antiga, o termo referia-se ao ato de colecionar flores. Mais tarde, o poeta Meleagro de Gadara, por volta do século I a.C., compilou a primeira antologia grega, usando a metáfora de colher flores para descrever a reunião de poemas. Com o tempo, este significado inicial passou a designar coletâneas de textos, de poemas, de músicas ou de filmes selecionados por um critério específico, como o autor, o tema, a época, etc. O termo, no sentido de antologia literária, é uma tradução literária e direta da ideia de reunir o que de melhor foi produzido, como, por exemplo, as melhores flores de um jardim.
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0: Uma hora da tarde em Portugal continental e na Madeira, meio-dia nos Açores. Títulos desta edição.
4: O aviso está feito. José Luís Carneiro diz que será muito difícil o PS aprovar alterações à lei laboral no Parlamento, tema que vai ser discutido esta tarde em São Bento, no encontro entre o líder socialista e o primeiro-ministro. Os Estados Unidos e a China devem ser parceiros e não rivais. Palavras de Xi Jinping hoje em Pequim, na presença de Donald Trump. A Associação Sindical dos Profissionais da Polícia considera que o possível encerramento de esquadras em Lisboa não vai colocar necessariamente mais agentes na rua.
0: Notícias. A edição é de Frederico Moreno.
4: No dia em que vai ser recebido pelo Primeiro-Ministro, José Luís Carneiro avisa Luís Montenegro de que dificilmente o PS dará a luz verde a alterações à lei do trabalho. O líder socialista acusa o chefe do governo de ser insensível nesta matéria. Em declarações esta manhã aos jornalistas, Carneiro insistiu na ideia de que o PS não vai viabilizar leis que retirem direitos aos trabalhadores, embora aguarde Inês Ameixa por essa reunião com o Primeiro-Ministro.
5: José Luís Carneiro diz ser um homem de esperança e quer esperar para ver. O mesmo é dizer que aguarda pela reunião desta tarde com o Primeiro-Ministro.
6: Eu sou uma pessoa de esperança, como todos bem sabem, sou de esperança e tenho muita confiança no futuro do país e no futuro daqueles que constroem a nossa sociedade. Agora, vamos aguardar pela conversa que tenho com o Sr. Primeiro-Ministro. Tenho o dever de respeitar essa conversa, de respeitar a convocatória.
5: O secretário-geral do PS lembra que desde a primeira hora esteve contra a proposta de reforma laboral do governo, desde logo por retirar direitos aos trabalhadores. José Luís Carneiro diz que agora o PS só pode aprovar uma nova lei laboral se o Primeiro-Ministro recuar em matérias decisivas e deixar de ser insensível.
6: Não é difícil se o Primeiro-Ministro agora dissesse, olha, nós vamos deixar cair todos esses pilares fundamentais. Pois com certeza que nós então aí estaríamos disponíveis para... Agora, se o Governo insistir, se teimar, se continuar com esta insensibilidade, com esta desumanidade que trouxe para estas leis laborais, veja, eu não estou a proteger-me a mim próprio, estou a proteger as pessoas, os meus semelhantes.
5: E segue também uma pergunta dirigida a Luís Montenegro.
6: Mas quem é que pediu as leis laborais? Uma alteração às leis laborais? O Governo não respondeu a isto. Não a levou ao programa eleitoral, não a levou à campanha eleitoral. Quem é que as pediu? Era uma pergunta que devia ser feita ao Primeiro-Ministro, mas quem é que lhe pediu?
5: O líder socialista encontra-se esta tarde com o Primeiro-Ministro em São Bento, com a proposta de nova lei laboral em cima da mesa, que, de resto, está perto de chegar à Assembleia da República para ser discutida pelos partidos.
4: Isto porque o documento é aprovado já esta tarde em Conselho de Ministros, depois de ter falhado um acordo na concertação social. PS ou Chega são decisivos para que a proposta de reforma laboral seja viabilizada no Parlamento. O Primeiro-Ministro já referiu ontem que acredita que os dois partidos estão disponíveis para negociar. Xi Jinping defende que a China e os Estados Unidos devem ser países parceiros e não rivais. A mensagem do presidente chinês foi transmitida há pouco durante o discurso no banquete de Estado realizado em Pequim no âmbito da visita oficial do líder norte-americano à China. Xi Jinping diz que o mundo beneficia de uma boa relação entre as duas grandes potências.
7: Hoje, o presidente Trump e eu tivemos conversas aprofundadas sobre a relação China-Estados Unidos e sobre as dinâmicas internacionais e regionais. Ambos acreditamos que a relação China-Estados Unidos é a relação bilateral mais importante do mundo. Devemos fazer com que funcione e não a estragar. Tanto a China como os Estados Unidos têm a ganhar com a cooperação e a perder com o confronto. Os nossos dois países deveriam ser parceiros e não rivais. O presidente Trump e eu também concordámos em construir uma relação construtiva entre China e Estados Unidos, relação de estabilidade estratégica para promover o desenvolvimento estável, sólido e sustentável desta relação bilateral e trazer mais paz, prosperidade e progresso ao mundo.
4: Palavras do chefe de Estado chinês que falou após o discurso de Trump em Pequim. O presidente norte-americano definiu como muito produtivo o encontro que teve na capital chinesa com Xi Jinping.
8: Tivemos conversas e reuniões extremamente positivas e produtivas com a delegação chinesa. E esta noite é mais uma oportunidade preciosa para debater, entre amigos, algumas das coisas que discutimos hoje, todas elas positivas para os Estados Unidos e para a China.
4: Donald Trump, que em Pequim devolveu o convite ao presidente chinês, o líder da Casa Branca, diz ter convidado Xi Jinping a deslocar-se a Washington daqui a sensivelmente 4 meses, no dia 24 de setembro. 5 mortos é o balanço dos ataques russos de larga escala contra a capital da Ucrânia. O presidente ucraniano Volodymyr Zelensky revelou hoje que, para além das 5 vítimas mortais, há também cerca de 40 feridos na sequência de ataques com mísseis e drones em Kiev. Zelensky acusa também Moscovo de ter atingido um veículo das Nações Unidas que estava em missão humanitária na zona de Kherson. Ninguém ficou ferido neste ataque em concreto, mas o presidente da Ucrânia considera que a Rússia atingiu deliberadamente com drones este veículo da ONU. O Papa Leão XIV lamenta o aumento dos gastos militares europeus, que cresceram no ano passado no maior ritmo desde o fim da Guerra Fria. O Papa considera que isso é uma traição à diplomacia. Perante estudantes universitários em Roma, o líder da Igreja Católica também alertou para o uso da inteligência artificial na guerra, citando vários conflitos em curso.
9: Ocorre, inoltre, vigilare sullo sviluppo.
8: É necessário também monitorizar o desenvolvimento e a aplicação da inteligência artificial nas áreas militar e civil, para que não se torne responsável pelas escolhas humanas e não agrave a tragédia dos conflitos. O que está a acontecer na Ucrânia, em Gaza, nos territórios palestinianos, no Líbano, no Irão, descreve a evolução desumana da guerra, guiada pelas novas tecnologias. O investimento vai no sentido oposto.
4: Papa Leão XIV exortou os cerca de 110 mil estudantes da Universidade em Roma a não se fecharem em ideologias e fronteiras nacionais. Não estão infectados. Todos os casos de suspeita de antivírus em França testaram negativo. Informação divulgada esta manhã pela ministra francesa da Saúde. Em causa estão 26 pessoas que tiveram contacto com uma pessoa infectada. Tendo em conta o longo período de incubação, a governante revela que estas 26 pessoas vão continuar sob vigilância hospitalar e voltarão a realizar testes ao antivírus. Já arrancou no Tribunal Administrativo de Lisboa esta manhã o julgamento no qual José Sócrates pede uma indenização ao Estado português no valor de cerca de 200 mil euros. O antigo Primeiro-Ministro quer ser compensado por atrasos na Justiça. A repórter Sandra Henriques tem estado a acompanhar esta primeira sessão. Está agora em direto a partir do Campos da Justiça. Quais foram, Sandra, os últimos desenvolvimentos nesta última hora?
10: Ao longo da última hora, em linguagem simples, poderemos dizer que o procurador Rosário Teixeira esteve a defender-se das acusações que lhe tinham sido feitas por José Sócrates na hora anterior. O procurador Rosário Teixeira garante que não é o único interveniente no processo e diz que as pessoas que têm acesso ao processo estão delimitadas, é o guardador de um segredo da qual não é o único titular e há, portanto, mais pessoas com acesso ao processo, nomeadamente vários assistentes, pouco mais de meia dúzia de jornalistas que se constituíram como assistentes ainda na fase de inquérito e que tinham acesso também ao processo, por exemplo, para além de outras questões, as quais eram acessíveis aos advogados dos próprios arguídos. Aqui, à saída do tribunal, há instantes, o procurador Rosário Teixeira disse aos jornalistas que estava tranquilo, isto também porque nos últimos minutos o advogado do antigo primeiro-ministro José Sócrates levantou um incidente que contradita. O advogado Filipe Batista pretende que seja, penso ao processo, um livro de um jornalista José António Vilela chamado O Tribunal dos Poderosos, aliás, António José Vilela, assim é que é, e que esse livro, ou então que o próprio jornalista venham aqui testemunhar que o procurador Rosário Teixeira teve reuniões com a jornalista Felícia Cabrita no DSIAP e que lhe passava informações. É sobre isso também que José Sócrates está neste momento a falar aos jornalistas. Penso que poderão ser as declarações que poderemos ouvir em próximos noticiários.
4: Sandra Henriques, em direto do Campos da Justiça, a acompanhar o primeiro dia deste julgamento, no qual José Sócrates exige ser compensado financeiramente pelo Estado português devido a atrasos na justiça. Em última hora, dou-lhe conta de que foi constituído arguido o cunhado do ministro Leitão Amaro no âmbito da Operação Torre de Controlo, uma operação que levou hoje a Polícia Judiciária a realizar buscas relacionadas com suspeitas de crimes de corrupção no aluguer de helicópteros para o combate a incêndios. O principal alvo das diligências é o empresário Ricardo Leitão Machado, cunhado do ministro da Presidência. O suspeito visado nesta investigação é dono de uma empresa que ganhou vários concursos públicos para o aluguer de aeronaves. A RTP apurou que, na operação de hoje, que visa a recolha de documentação, foram constituídos 3 arguídos, incluindo Ricardo Leitão Machado. Um remendo é desta forma que a Associação Sindical dos Profissionais da Polícia reage ao possível encerramento de esquadras da PSP em Lisboa. A medida foi admitida ontem pelo ministro da Administração Interna em entrevista à RTP. Para o presidente da ASP, o fecho de esquadras não vai colocar necessariamente mais agentes na rua, nem atrair mais jovens para a profissão. A prioridade deveria ser a valorização da carreira da polícia, diz Paulo Santos.
11: O Dr. Luís Neves é uma pessoa experiente. É um homem que esteve à frente de uma instituição policial durante muitos anos e, por isso, deveria ter aqui uma visão mais macro, mais global, mais alargada, e para isso também precisava, naturalmente, de condições políticas e financeiras, para não continuar com as mesmas práticas dos seus antecessores, que é uma política de tentativa de resolver, mas na base dos remendos.
4: As negociações para a revisão da carreira e suplementos da PSP estão suspensas desde a saída da anterior Ministra da Administração Interna. Em fevereiro, a Associação Sindical dos Profissionais da Polícia aguarda o retomar das negociações, mas diz que só vai esperar até ao início de junho. Depois disso, os polícias prometem sair à rua.
0: As notícias, edição de Frederico Moreno, notícias em simultâneo também com a RTP Antena 1 Madeira, Açores e RTP Mundo. 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
0: Está na hora do Converso com a ERS. Mais à frente, 1h15, o Portugal em Direto. Boa tarde.
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14: Hoje no Converso com a ERS, a entidade reguladora dos serviços energéticos, voltamos a conversar sobre preços de eletricidade e tentar perceber o que podemos fazer perante um aumento do preço. Helena Almeida vai ajudar-nos a perceber quando é que os preços podem mudar e o que devemos fazer. Helena, primeira pergunta. Os preços de eletricidade podem mudar?
15: Sim, o preço da eletricidade contratado pode mudar. Quando fazemos um contrato com o comercializador, com preços fixos, acordamos um determinado preço. No entanto, por exemplo, se as tarifas de acesso às redes mudarem, por decisão da ERS, essa alteração pode ser refletida na fatura. Outra coisa que também pode acontecer é o próprio contrato prever a possibilidade de os preços serem alterados.
14: Mas isso quer dizer que não podemos evitar estas alterações, estes aumentos?
15: Bem, na verdade, depende. Quando a alteração é definida pela ERS, o primeiro caso que referi, além de ser aplicável a todos os clientes, não existe qualquer obrigação de os comercializadores comunicarem essa alteração com antecedência. Essa alteração é igual para todos os clientes, digamos assim. Outra coisa é quando o comercializador, por sua iniciativa e opção comercial, decide alterar o preço que contratou com o cliente. Se for este o caso, a empresa deve comunicar a alteração com pelo menos 30 dias de antecedência. E aí o cliente tem direito a recusar a aplicação dos novos preços, podendo cancelar o contrato ou mesmo mudar de comercializador.
14: E se houver um período de fidelização, a empresa também pode mudar os preços?
15: Nesse caso, a situação é diferente. Isto porque, para os clientes domésticos, não pode haver alterações durante o período de fidelização, além das tais alterações das tarifas de acesso às redes. Mas vamos deixar aqui o nosso conselho habitual, não é, minha? É importante que os consumidores usem o simulador da ERS para compararem os seus preços e para saberem se podem poupar, mudando a oferta que têm no seu comercializador ou mesmo mudando de empresa. A ERS aconselha a fazer simulações pelo menos 2 vezes por ano.
14: Obrigada, Helena. Lembramos que se tiver mais dúvidas sobre este tema ou outros assuntos relacionados com a eletricidade, o gás ou a mobilidade elétrica, converse com a ERS através do WhatsApp 963-816-698.
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0: Portugal em Direto é a edição para esta quinta-feira, dia 14 de maio. Que temas estão hoje em destaque no programa, Cláudia Costa?
16: Depois da tempestade previne-se, Proença Nova, no distrito de Castelo Branco, vai criar uma rede de apoio a populações isoladas em casos de emergência para evitar que fiquem sem energia nem comunicações por longos períodos, tal como aconteceu após a passagem da tempestade Christine. O governo confirmou que 4 barcos da Transtejo têm de ser abatidos até ao final do ano. Foi uma moeda de troca para a chegada de barcos elétricos, mas a administração e os trabalhadores já se mostraram preocupados com o futuro das operações no Rio Tejo. Um estudo europeu veio revelar que quase 80% dos jovens rurais de 14 países querem viver, estudar ou trabalhar nos territórios de origem, desde que estejam reunidas algumas condições. Os repórteres da Antena 1 estenderam o microfone a jovens em Bragança, Alcaíns e Viseu, para conhecer as escolhas de vida que fizeram. Vamos ouvi-los e depois debatemos o tema com o coordenador científico do estudo, Francisco Simões, que nos vai ajudar a assimilar estes dados. No Dia da Espiga, que se assinala hoje, uma celebração com raízes pagãs e cristãs, há ramos de flores campestres à venda nas ruas de Lisboa. Para assinalar a data, vamos conhecer esta tradição que está espalhada pelo país.
0: Começa então Portugal em Direto. A edição é da jornalista Cláudia Costa.
16: No Oeste, a ordem é vigilância máxima nos pomares de Pera Rocha para travar a todo custo a propagação do fogo bacteriano, uma doença que afeta as árvores e que, se não for travada, acaba por matar os pomares. Os agricultores estão muito preocupados, pedem medidas mais radicais para combater a doença que está a pôr em causa a produção de Pera Rocha. O presidente da Federação de Produtores de Frutas e Hortícolas da Zona Oeste, Domingos Santos, revela à jornalista Paula Verã que nestes últimos 3 anos, a produção de pera-rocha teve uma quebra na ordem dos 50%.
17: O fogo bacteriano é uma doença provocada por uma bactéria vegetal. Transmite-se de árvore para árvore, entre as plantas, pode ser por insetos, pode ser por utensílios de poda ou de qualquer outra ferramenta que se utilize, passa de árvore para árvore. E o que faz é infectar o sistema vascular da árvore, que leva à morte da árvore.
18: E este é um problema que está a afetar os pomares de pera-rocha?
17: É um problema que afeta os pomares de pera-rocha em todo o país, com especial incidência na zona oeste, onde é a grande produção de pera-rocha.
18: E nesta altura, nós quando falamos da produção de pera-rocha na zona do oeste, estamos a falar do envolvimento de 12 municípios nessa região. O que é que está a ser feito?
17: O fundamental para que se consiga conviver com a doença é eliminar os ramos afetados e as árvores infectadas e não deixar pomares abandonados, porque aí há uma pressão muito grande da doença e vai-se disseminar. Porque depois há aqui vários níveis de agricultores. Há aqueles agricultores que vivem da produção e não podem ver as suas produções estragadas, mas depois há ali pequenos produtores, ou mais pela idade, ou porque já abandonaram os pomares, e esses pomares são uma fonte de muito grande contágio. E, portanto, era-se preciso ser mais ambicioso e obrigar todos os pomares infectados, todos os pomares que não estão cuidados ou que estão mal cuidados, a fazer-se a limpeza dos ramos infectados. Tem sido feito algumas coisas, mas não tem sido feito o suficiente. Os pomares que não estão já em condições sanitárias de serem explorados, avançar-se para a reconversão para novos pomares.
18: Ou seja, isso não acontece. Medidas passam só pela sensibilização aos agricultores, no fundo, é isso?
17: Pouco mais. Depois a burocracia, repare, nós para se obrigar a limpar um pomar é necessário haver aqui notificações legais por parte das autoridades.
18: Isso demora muito tempo.
17: Claro, a bactéria, eu costumo dizer, a bactéria não tem o mesmo calendário que nós, não percebe nada de leis, ela não sabe ler nem escrever, nem tem relógio. E, portanto, todos os minutos que nós demorarmos a decidir qualquer coisa, já não falo dias, semanas, meses ou anos, ela vai sempre avançando. E, portanto, temos de ser muito mais ambiciosos e muito mais efetivos naquilo que fazemos.
18: E, nesta altura, a produção de pera-rocha na Zona Oeste está em perigo, está em causa?
17: Eu não direi que está em causa a sua totalidade, mas aquilo que nós tínhamos, estávamos habituados a ver da pera-rocha como aqui uma referência no Oeste, pode estar em causa.
18: Ou seja, a produção está a ser menor.
17: Está a ser menor, aliás. Vamos ver este ano, portanto, é o que eu estou a dizer, ainda não sabemos o que vai ser este ano, mas nos últimos 3 anos houve uma quebra significativa.
18: De quanto?
17: 2025, 2026, em relação ao potencial produtivo, ou seja, a capacidade está instalada, atrevo-me a dizer que, ou que estava instalada, agora já não está, atrevo-me a dizer que houve uma quebra de 50%.
16: A ameaça séria, esta do fogo bacteriano, aos pomares de pera-rocha, sobretudo na região do Oeste, os produtores pedem assim medidas mais radicais para combater a doença. Há 2 semanas, no final de um Conselho de Ministros realizado em Beja, o Governo anunciou um apoio aos agricultores na aquisição de fertilizantes. 15 dias após o anúncio da ajuda de 20 milhões de euros, ainda não há dinheiro, nem são conhecidas as regras do apoio. De momento, os agricultores, Paulo Nobre, só têm muitas dúvidas.
19: A dúvida surgiu logo após a apresentação da medida em plena Ovibeja. Passados 15 dias, os agricultores dizem que nada sabem sobre os apoios anunciados pelo governo aos fertilizantes.
20: Não, ainda não sabemos sequer como é que a medida vai ser operacionalizada.
19: Rui Garrido, presidente da ACOS Agricultores do Sul, organizador da Ovibeja. Foi lá na feira que o primeiro-ministro anunciou o apoio aos fertilizantes devido ao constante aumento dos combustíveis. De há 15 dias para cá, os agricultores só têm dúvidas.
20: Eu tenho dúvidas que estes 20 milhões, como é que vão ser utilizados, como é que vão ser distribuídos, como é que a medida vai ser, para no final nós vermos se isto significa efetivamente algum apoio razoável aos agricultores ou não. De resto, nem sequer conheço ainda diploma nenhum, porque não sei quando é que isso vai ser operacionalizado.
19: Além disso, Rui Garrido questiona os números anunciados pelo governo português em contraponto com as medidas em Espanha.
20: Nós comparando esta medida que temos, 20 milhões que serão disponibilizados, contra 500 milhões que os espanhóis disponibilizam, deixa-nos um bocadinho pé atrás. Eles são muito mais que nós, mais população, mais agricultores, tudo bem. Mas uma diferença de 20 para 5 para 500 é muito grande.
19: Como grande tem sido o aumento dos adubos e fertilizantes.
20: O dia 2 não lhe sei dizer, mas vou-lhe dizer há, se calhar há já um mês, já nessa altura ele veio um documento com faturas efetivas, portanto comprovativos, não era da gente ouvir dizer, do mesmo adubo, o ano passado, alguns deles, o ano passado, na mesma altura, custavam menos 53% do que custavam já nesta altura. A ureia, por exemplo, é um caso desses. Outro era 30 e tal por cento.
19: Em plena campanha agrícola de primavera-verão, os agricultores consideram da máxima importância as ajudas prometidas, mas é preciso também conhecer as regras desse apoio.
20: A gente precisa saber também se isto tem retroatividade, até quando é que isto vem para trás, até quando, enfim, todas essas coisas que a gente não sabe, não é?
19: Para já, diz Rui Garrido, permanece à espera.
20: Estamos à espera para ver o que é que isto vai dar, para a gente depois poder pronunciar-se e ver se efetivamente, isso é que interessa, se há algum apoio que se... enfim, tem algum significado. Não é?
19: As dúvidas dos agricultores em relação aos milhões que o Governo prometeu, que ainda não chegaram.
16: Agricultores com muitas dúvidas continuam assim à espera do dinheiro disponibilizado pelo Governo para a aquisição de fertilizantes. Proença Nova, no distrito de Castelo Branco, vai criar uma rede de apoio a populações isoladas em casos de emergência. A ideia é equipar juntas de freguesia ou associações locais com equipamentos e geradores para enfrentar eventuais períodos prolongados sem energia, comunicações ou acessos, tal como aconteceu, de resto, após a passagem da tempestade Christine. No fundo, não deixar as populações mais isoladas para além daquilo que elas já estão. A campanha para angariar verbas, essa já está no terreno, Paula Vera.
18: E até 4 de agosto é tempo de angariar fundos. São precisos cerca de 74 mil euros para criar uma estrutura operacional. A ideia é equipar juntas de freguesia e associações locais do Conselho de Proença Nova com 300 kits de apoio para que as populações não fiquem sem telefone e sem energia, explica o autarca João Lobo.
1: Através da capacitação de equipas de proximidade e disponibilização de kits de apoio nas associações, e depois, relativamente a esse kit, também a aquisição de telefones, satélite e sistema Starlink, para que, havendo eventualmente situações que se possam repetir da mesma natureza, não fiquemos com populações completamente isoladas, como infelizmente ainda temos hoje, sem telecomunicação nenhuma, nem rede móvel,

0: exatamente ainda da tempestade. Portanto, o trabalho das telecomunicações tem sido muito lento, incompreensivelmente lento.
1: Para a aquisição destas mochilas equipadas com telefones, satélites e geradores, todos podem contribuir, diz o autarca João Lobo.
0: O investimento global que se prevê é na ordem dos 74 mil euros, com o apoio solidário de todos, mas evidentemente que, dependendo também daquilo que é o sucesso desta campanha, não deixaremos de realizar estas ações. O objetivo é entrarmos no último trimestre deste ano com este processo desencadeado e, portanto, com este material e estes equipamentos distribuídos.
1: Depois da tempestade, Proença Nova aprendeu a lição e vai equipar certos pontos estratégicos do concelho para que as populações isoladas não fiquem sem comunicações e energia.
2: Tal como aconteceu de resto após a passagem da tempestade Christine. 4 barcos da Transtejo têm de ser abatidos até ao final do ano, foi o que confirmou o Ministério das Infraestruturas numa resposta escrita ao deputado do Bloco de Esquerda. Neste documento, consultado pela Antena 1, é referido que outros 4 barcos já foram abatidos. O atual presidente da Transtejo já afirmou publicamente que discorda desta estratégia para navios antigos, uma estratégia fixada antes de assumir funções. O abate de navios levanta assim dúvidas, Gonçalo Costa Martins, sobre as novas rotas e horários da empresa.
3: Foi na Antena 1 que Rui Rei deu a primeira entrevista como presidente da Transtejo. Logo na altura, em novembro do ano passado, mostrou que queria negociar o abate de navios.
4: Nós temos algum compromisso de abater navios, vamos ter algumas conversas com a tutela, temos que ver, porque com os compromissos que temos neste momento, temos que ter muita cautela com o que vamos fazer nos próximos meses.
3: Os navios elétricos não dispensam os mais antigos, avisava Rui Rei. Todos contam para reforçar a oferta e para isso é necessário ir ao estaleiro.
4: Nós temos navios da frota tradicional que precisam de reparação, temos alguns navios que se encontram em estaleiro, portanto nós temos que resolver esses temas. Por isso é que eu falo muito na estabilização da frota, na estabilização da oferta, para depois podermos reforçar a trafaria, mas reforçar também o barreiro.
3: Mais ligações à trafaria e ao barreiro, também se estudam novos destinos. Parque das Nações, Algés, Alhos Vedros, Moita, Alcochete, nas duas margens do Rio Tejo, todos estes objetivos podem embater no tal compromisso. A chegada dos 10 barcos elétricos implicaria o abate de 8 barcos a combustível. 4 já foram e outros 4 têm de ser abatidos até 31 de dezembro. Foi o que afirmou o gabinete do ministro Miguel Pinto Luz. Esta decisão põe em causa o presente e o futuro. É o que defende Carlos Costa, dirigente do Sindicato dos Transportes Fluviais da FECTRANS.
5: Ficaria completamente comprometido, tanto nas novas intenções do Conselho de Administração, como na própria operacionalidade do dia-a-dia.
3: Carlos Costa sublinha a importância de manter barcos convencionais por causa de eventuais falhas da frota elétrica. Diz que é preciso ter novos barcos. Enquanto não vem, afirma que é cedo para avançar com o abate de mais embarcações.
5: Possivelmente poderá vir a acontecer um dia quando chegarem os novos, a nova renovação. Até lá, acho que é um bocado prematuro estarem a abater navios.
3: O Ministério das Infraestruturas reconheceu que, no curto prazo, o abate dos 4 navios poderia comprometer a capacidade da empresa, mas os trabalhadores consideram que o adiamento até dezembro não é suficiente.
2: E o presidente da Transtejo não quis para já prestar novas declarações à Antena 1. O abate de navios faz parte do acordo de financiamento para a frota elétrica da empresa. É a primeira luta de uma batalha. Foi assim que a população do bairro social do Outeiro do Linho, em Valongo, reagiu à notícia de que o tribunal aprovou a providência cautelar interposta pelos moradores para impedir a demolição das habitações municipais. Sendo assim, não vão ter de deixar as casas até amanhã. Era o prazo estipulado. Ouvido pela jornalista Isabel Cunha Marques, o advogado do grupo, Paulo Costa Mendes, mostrou-se naturalmente satisfeito com a decisão, reconheceu que este é apenas um primeiro passo de um processo que se prevê longo.
6: Nesta fase, o ato administrativo está suspenso. A Câmara Municipal, naturalmente, nos termos da lei, terá o direito para se defender. Portanto, e isto é um primeiro passo de muitos.
2: Até porque a Câmara de Valongo deve recorrer da decisão e invocar o interesse público.
6: Correm esse risco? Naturalmente que sim, e será um dos argumentos que aqui certamente a Câmara Municipal poderá vir invocar. Pronto, mas nós cá estaremos e para apresentar os argumentos dos nossos clientes e depois naturalmente o Tribunal decidirá em conformidade. Não é?
2: Até lá o ato administrativo está suspenso, os moradores já não vão ter de deixar as casas.

0: Até amanhã, contactada pela Rádio Pública, a Câmara de Valongo preferiu não prestar declarações, uma vez que ainda não foi notificada do processo. O bairro social do Outeiro do Linho é um conjunto de 4 moravias com mais de 60 anos, sem obras há décadas, onde residem atualmente 10 pessoas. A autarquia quer demoli-lo porque diz que não estão garantidas nem condições de segurança nem de acessibilidade. Em alternativa, propõe a construção de um novo e único prédio no mesmo local, com o dobro das habitações. Até lá, os moradores iriam morar em contentores adaptados. A maioria está contra o plano da Câmara, diz que a solução passa por reabilitar e não por demolir. O Portugal em Direto apresentou ontem uma reportagem da jornalista Isabel Cunha Martins, precisamente sobre este tema. Durante muitos anos acreditou-se que os jovens queriam sair das zonas rurais, mas um estudo europeu vem contrariar esta ideia. Quase 80% dos jovens gostariam de ficar ou regressar se existirem condições para viver e trabalhar no interior. Transportes, habitação, emprego qualificado e ligação à comunidade surgem como fatores decisivos. Estes dados constam de um estudo europeu que analisou a realidade de mais de 2.500 jovens rurais de 14 países antes e depois da pandemia. Antes de conversarmos com o coordenador científico do estudo, vamos para o terreno. Em Bragança, o jornalista Afonso de Sousa encontrou um professor de educação física e de hóquei em patins de 44 anos. Mesmo tendo tido várias possibilidades de sair da terra natal, ele insistiu sempre em ficar, em nome da qualidade de vida de uma cidade do interior que lhe dá tempo e que está situada mesmo ao lado da Europa.
1: O meu nome é Tiago Aceiro, moro e trabalho na cidade de Bragança e tenho muito orgulho nisso.
2: Tem 44 anos e é casado.
1: Sim, com um filho.
2: De 5 anos. Ficar na cidade de Bragança foi uma opção desde sempre.
1: Sim, posso dizer que foi opção. Tive várias oportunidades para até poder trabalhar fora, mas tanto a minha ligação, principalmente ao desporto, fez-me ficar sempre mais por cá e também sempre pensei um bocadinho no futuro de construir família em Bragança, ou seja, nessa altura não fazia sentido para mim ir para fora para depois regressar.
2: Apesar de ter tido várias possibilidades de abandonar a cidade que o viu nascer.
1: Sim, tanto no concurso de professores como a nível desportivo tive a oportunidade de sair, mas achei que tinha mais vantagens em ficar cá e sempre com uma ligação muito forte à cidade.
2: A começar pelo desporto, a área que sempre o atraiu.
1: Neste momento sou professor de educação física, sou também treinador de hóquei, faço parte de um clube do Clube Câmara de Bragança como dirigente, ou seja, estou envolvido tanto na parte da educação como na parte desportiva.
2: E percebe bem os amigos que tiveram de sair?
1: Muitos deles saíram também por falta de oportunidades aqui na cidade, que não foi felizmente o meu caso. Mas vejo hoje eles todos ou a regressarem ou a quererem regressar.
2: Tiago Aceiro é um ainda jovem realizado e bastante satisfeito com as opções que sempre tomou no sentido de fazer vida numa cidade do interior.
1: Acho que, acima de tudo, a qualidade de vida que hoje em dia temos em Bragança, e eu viajo bastante, principalmente ao Porto, Lisboa e outras capitais, e vejo que é impossível terem a qualidade de vida que nós temos aqui, apesar das ofertas que noutras áreas já, mas eu penso que para construir família, e é mesmo isso, a qualidade de vida que temos em Bragança é difícil encontrar noutras cidades maiores.
3: Está-se a 5 minutos de tudo, não é?
1: Exatamente. Ainda agora saí de casa às 9:10, consegui deixar o filho à escola e estou às 9 no trabalho. Sim.
2: O poder aproveitar o tempo e a Europa aqui ao lado também são vantagens.
1: Aproveitar o tempo livre principalmente que temos, aproveitar o tempo em família principalmente e com os amigos, estando a 5 minutos de qualquer situação. E depois hoje em dia, com as ligações que temos, felizmente já não estamos aquilo que tínhamos se calhar há 15 ou 20 anos, que para irmos a uma cidade maior, nomeadamente ao Porto ou Lisboa, precisávamos de praticamente um dia, e hoje em dia demoramos muito pouco tempo e podemos usufruir também das coisas que essas cidades maiores têm.
3: E Madrid?
1: Por exemplo, para ir de férias, o aeroporto de Madrid está a 3 horas e pouco e com preços muito mais acessíveis. Estamos muito mais perto da Europa do que o resto do país.
2: Uma opção pensada e realizada em pleno.
0: Conhecemos agora outra história de vida. Tomás vive na Vila de Alcaíns, no concelho de Castelo Branco. É um dos que faz parte dos 80% que querem viver no interior. Nascido e criado na vila, já montou negócio por conta própria e entre navalhas e tesouras, disse ao jornalista Paulo Brás, que está satisfeito com as condições que a região lhe dá para continuar no território.
4: Tomás Silva tem 24 anos, montou um negócio por conta própria, uma barbearia. Instalou-se na terra natal da família, em Alcaíns. Inicialmente, contou com a ajuda dos pais.
5: Financeira como mão de obra, acabou por ser um bocadinho de cada. Como eu também nunca tive um trabalho sem ser uma ajuda que estava a dar aos meus pais, tive que ter uma ajudita deles e o resto foi um bocadinho do meu, não é?
4: Chegou a trabalhar na cajaria da família, mas agora emancipou-se, mas sem nunca deixar a sua terra natal. Considera que há condições para viver sem ser necessário ir para os grandes centros e dá exemplos com enorme lucidez.
5: Muita gente pensa que é melhor ir para fora, especialmente para o litoral e para grandes cidades como Lisboa ou como o Porto, porque pagam mais. Mas a realidade é que não interessa só o que se recebe, que interessa o que sobra. E estar a receber 2.000 euros e ter que pagar 800 euros para ter um quarto, ou estar a receber 1.200, 1.300 euros, como se recebe cá muita gente, e pagar 400 ou 500 por uma casa, faz muito mais sentido, faz muita diferença. E a qualidade de vida cá acho que é melhor. As pessoas têm muito mais tempo socialmente.
4: Por isso, ir para o estrangeiro também nunca lhe passou pela cabeça.
5: Não. Quero ir visitar eventualmente, mas fazer vida no estrangeiro não é coisa que imagino para mim. Gosto muito de Portugal e especialmente da gastronomia.
4: Porque afinal, Tomás Silva tem tudo o que é essencial para se manter na sua zona de conforto, acessibilidades e transportes.
5: Hoje em dia, uma pessoa mete-se numa autoestrada, mete-se no autocarro, mete-se no comboio, faz uma viagem de 2 horas e meia, 3 horas no máximo, se for mais devagarinho, e tem acesso a tudo. Além disso, também já se fala aqui no interior, passar por aqui uma autoestrada com uma relação direta a Madrid, e a partir daí estamos tão longe de Lisboa como de Madrid. É quase igual.
4: Portanto, não tem dúvidas quanto ao futuro, mas só há uma coisa que o poderá fazer mudar de ideias. O casamento.
5: Algum dia uma mulher, eventualmente, com filhos e assim. De resto, não fazia sentido.
6: Portanto, se algum dia arranjar uma mulher fora daqui, é que pode, eventualmente, dar o salto.
5: Não é? Se tiver que ser, aí sim. Aí sim, se tiver que ser. Se não, é por cá que ficará.
6: E pode arranjar uma mulher por cá também.
5: Esperemos que sim. Esperemos que sim. É o objetivo.
0: Só por amor e se tiver mesmo que ser é que o Tomás equacionaria sair de Alcaíns. Viajamos agora até Viseu ao encontro de Sara, que aos 21 anos concilia os estudos com um projeto para cuidar de crianças. Vive em casa dos pais, não consegue sequer pensar em ter uma habitação própria. Já equacionou deixar Viseu, até porque nos grandes centros existem salários mais elevados para o trabalho que faz. A repórter Fátima Pinto encontrou-a embrulhada em sonhos que continuam a marcar passo.
7: As crianças fazem parte do universo de Sara Rocha Paula. Tem 21 anos, estuda educação básica e tem um projeto para cuidar de crianças.
8: Sempre gostei de crianças, desde pequenina, desde jovem que faço babysitting, começou com familiares, com amigos familiares, e acabei por ingressar neste curso porque sim, é um sonho ser professora, educadora de infância e pronto, acho que o babysitting me prepara muito também para quando tiver estágios.
7: Vive nos arredores de Viseu, em casa dos pais. É a segunda de 4 filhos. Pensar em autonomia ainda é difícil.
8: Eu já disse à minha mãe, daqui a 40 anos eu saio de tua casa. Não dá para sair já porque olha, recebemos pouco, gastamos aquilo que recebemos em 2 semanas, comprar casa é impossível, não dá. É um sonho que nem sei se vou conseguir ter.
7: Sara já pensou em deixar a terra. Nos grandes centros há outros benefícios e facilidades, mas ainda não chegou à altura.
8: Em relação a estudar, era-me igual ficar ou sair, até porque eu vivo perto do centro, portanto não é muito complicação. Agora, em termos de trabalho, já pensei em sair. Mesmo nesta área de babysitting, tenho familiares em Lisboa, que uma prima minha também faz babysitting, e em termos de orçamento, em termos de o que recebemos, é uma diferença muito grande.
7: Mas quando se diz que os jovens da vossa idade têm que sair porque não têm nas terras onde estão transportes, trabalho, casa, essas coisas todas, é o que acontece com a maioria, não é?
8: É, É, sim, infelizmente é. Eu tenho, por exemplo, o meu namorado que vive numa aldeia em que passam, neste momento já passam 3 autocarros, mas até há bastante pouco tempo era 1 de manhã e 1 à tarde, que é uma coisa absurda, uma pessoa quer ir à cidade ou vai de manhã ou não vai. Pronto, e acho que não faz, não faz sentido. Acho que os jovens acabam por depois verem estes problemas na aldeia natal deles e dizem, não, eu prefiro ir para uma cidade em que eu consiga ter transportes, em que eu consiga ter, por exemplo, eu por acaso aqui em Mondão, por exemplo, se quisesse trabalhar na minha aldeia, eu não tinha onde trabalhar. E ali para um cafezinho assim, em coordenado iria ser escasso, de certeza. Portanto, acho que sim, acho que os jovens acabam por ir principalmente para as grandes cidades, que é onde há mais emprego, mais transportes, acho que é sempre um problema.
9: Para já, concilia o cuidado com as crianças com os estudos na Escola Superior de Educação de Viseu. Para ela e para muitos jovens, o futuro ainda é uma incógnita.
0: E é nosso convidado o coordenador científico deste estudo, investigador do Centro de Investigação e Intervenção Social do Instituto Universitário de Lisboa, Francisco Simões. Eu recordo que este estudo europeu revelou que quase 80% dos jovens rurais de 14 países querem viver, estudar ou trabalhar nos territórios de origem, desde que estejam reunidas algumas condições. Muito boa tarde, Francisco. Acabou de ouvir 3 casos, 3 histórias diferentes. O que é que reteve destas histórias?
10: Olá, boa tarde e obrigado pelo convite. Não, foi muito interessante ouvir na primeira pessoa estes relatos porque, na verdade, estão intimamente ligados com vários dos resultados que nós encontramos. São, no fundo, um eco vivo daquilo que foi o processo de investigação neste projeto. E sublinho, por exemplo, as questões relacionadas com as acessibilidades, que são fundamentais e são, de facto, realçadas...
0: Está a falar de Bragança, ali ao lado da Europa...
10: Exato,
0: de um aeroporto de Madrid que fica a 3 horas e meia, mas os preços são muito mais competitivos do que os nacionais. E estou a citar o jovem que falou, o jovem com 40 e poucos anos, sim. E a qualidade de vida também. Foi outro dado que eu retive. Exato. Foi outro dado que eu também retive, a qualidade de vida que tem.
10: Exato. Também é um aspecto sublinhado e, aliás, nós também analisamos algumas questões relacionadas com o acesso à cultura e também os tempos livres. Uhum. Mas também destacaria algo que foi dito numa das entrevistas e que se prende com os custos de vida crescentes nos meios urbanos. E, portanto, face ao aumento desses custos, sobretudo ao nível da habitação, o que nós vamos percebendo é que o leque de alternativas ponderadas pelos jovens para a entrada na sua vida ativa e para uma vida plena e autónoma está a alargar-se progressivamente, quer porque há elementos relacionados com a qualidade de vida nestes espaços que são ponderados, mas também por uma ponderação absolutamente económica que tem a ver com o custo crescente dessa opção de se viver em centros urbanos, nomeadamente estas questões relacionadas.
0: Ainda assim, depois também temos o caso daquela jovem, a Sara, de 21 anos, de Viseu, que sonha sair um dia, até porque está a trabalhar com crianças, está consciente que se calhar ganharia mais num grande centro urbano, mas nem sequer equaciona poder viver sozinha, porque não vai deixar a casa dos pais, e disse mesmo que só lá para os 40 é que poderia deixar. Francisco, deixa-me perguntar-lhe, ficou surpreendido com este resultado do estudo?
10: Sim, com a escala do resultado.
0: É muita gente, 80%, não é?
10: É, foram 76%, portanto.
0: Quase 80%.
10: Estamos a falar de 4 em 5, não é? Que, vivendo nestes meios, pretende permanecer. Sim, é surpreendente, porque a tendência nos últimos 20 anos, em todos os estudos, e também nas estatísticas oficiais que existem, é de saída destes meios, não é? Uhum. Mas há algo que provavelmente está a mudar na Europa. Por um lado relacionado com os custos de vida, por outro, não é tão visível em Portugal, mas é mais visível, por exemplo, nos países de leste, e é uma discussão que começa a ser feita em alguns fóruns, por exemplo, organizados pela Comissão Europeia, que tem a ver com a própria segurança e ocupação do território, que vai mudar a maneira como nós olhamos para estes espaços, que muitas vezes são espaços vazios, como se chamam em Espanha, né? E que tem que ter outras funcionalidades, inclusivamente do ponto de vista da segurança e da soberania.
0: Diz-nos que esse fator ainda não pesa muito na escolha dos jovens portugueses, mas no seu entender vai pesar a curto prazo?
10: Eu diria que depende muito do país, não é? Quando nós falamos com pessoas...
0: Portugal, neste caso.
10: E com jovens em países de leste, por exemplo, isso é muito evidente, essa preocupação. Não no caso dos países do sul da zona mais ocidental do continente europeu. No caso português, especificamente, acho que as entrevistas que fizeram, de facto, acabam por refletir as grandes questões. O acesso ao emprego, as acessibilidades do ponto de vista dos transportes e da infraestrutura que serve
0: o preço das casas, a qualidade de vida.
10: O preço das casas, a qualidade de vida e também o acesso à educação, não é? Uhum. Porque, como é óbvio, para muitos jovens, sobretudo os que vivem em zonas mais remotas, e eu sou originalmente dos Açores, isso obriga necessariamente os jovens a uma mobilidade de caráter mais permanente para os meios urbanos, para concluírem estudos, seja ao nível superior, seja, por exemplo, ao nível da qualificação profissional.
0: Ó Francisco, o que é que mudou entre o período pré-pandemia e pós-pandemia para existir esta maior vontade dos jovens permanecerem na terra natal?
10: Acho que há um conjunto de fatores. Por um lado, sem dúvida nenhuma, embora tenhamos que explorar mais o significado desse fator, estas alterações dos custos de vida. Mas, por exemplo, também tivemos e continuamos a ter movimentos de jovens no sentido do retorno, porque, por exemplo, puderam durante algum período trabalhar remotamente. A partir de
0: chamados nómadas digitais, não é?
10: Há quem dê esse nome, acho que é um nome muito pomposo, mas
0: é um nome corre, é um nome que se dá, não é?
10: É um nome que é habitualmente utilizado, sim. Mas há vários jovens e jovens empreendedores, alguns nem sequer são locais, nem sequer são originalmente das terras para onde depois vão, que se estabeleceram e que estão a criar pequenos negócios ou que trabalham de facto remotamente. Portanto, também houve esse fenómeno e acho que há uma certa redescoberta destes espaços. Ainda gradual, não é? E também a redescoberta de uma vida que tem outras...
0: Mais pacata, mais devagar, se calhar.
10: Social.
0: Mais saboreada.
10: Sim, uma componente social. Uhum. Uma componente social que foi mencionada, aliás, que é cada vez mais difícil nos meios urbanos, devido aos horários apertados, já ao tempo que se gasta, por exemplo, nos transportes. E, portanto, essa possibilidade de viver numa comunidade, de criar laços, de viver em interação... É algo que nós percebemos claramente que nestas gerações é valorizado e é algo que estes meios ainda oferecem.
0: Francisco, e os territórios estão preparados para esta nova realidade, para acolherem e darem as devidas condições a um número maior crescente de jovens que escolhe ficar?
10: Pois essa é a grande questão, porque aí entramos depois no domínio das políticas que podem apoiar ou não esse resultado.
0: Mas há políticas nesse sentido eficazes?
10: Bem, um dos primeiros aspectos que é realçado pelo relatório, porque foi feita uma análise de políticas públicas em 5 dos países, e percebemos claramente que a temática dos jovens rurais e da juventude na ruralidade é muito pouco, não é uma questão específica das políticas de juventude, e é algo, mesmo ao nível europeu, muito recente. Há 7, 8 anos atrás, se alguém falasse destas questões, nos fóruns de discussão mais importantes da Comissão Europeia, nem era um assunto relevante. E há poucos dias a Comissão Europeia lançou a agenda para o direito a ficar. Sim. Portanto, tornou-se uma prioridade. Mas ainda ao nível das políticas públicas também diria a questão dos serviços. O que nós vemos no interior de Portugal, isso é muito evidente, é uma regressão da disponibilidade dos serviços. E alguns deles, como por exemplo os serviços de emprego, são absolutamente cruciais para manter e apoiar, por exemplo...
0: Mas ainda há um desencontro, Francisco, entre a formação disponível e os empregos que hoje existem nos territórios rurais. Ainda há muito caminho para fazer nesse sentido.
10: Sim, porque, por exemplo, as entidades formadoras locais muitas vezes não conseguem priorizar as atividades económicas, os setores mais promissores que podem, a médio prazo, oferecer empregos. Porque a própria política pública e os grandes investimentos, por exemplo, ao nível de prioridades como a economia verde, ainda tardam a chegar aos territórios nesta ótica de criar empregos diferenciados, qualificados e bem remunerados. Portanto, há uma série de peças que se estão a mover do ponto de vista dos grandes investimentos, das políticas públicas, das prioridades europeias e nacionais, que ainda não se encontraram. Elas estão ainda
0: à procura.
10: A vogar em paralelo e à procura umas das outras para conseguirem, de facto, em diferentes territórios, em diferentes regiões, oferecerem as melhores condições aos mais novos.
0: Francisco, duas últimas questões para respostas muito breves. Há aqui uma mudança estrutural ou ainda é uma tendência frágil?
10: É aquilo que nós chamamos ainda um sinal fraco, eu diria. É um sinal interessante.
0: A internet ainda com sinal fraco, não é?
10: Ainda.
7: Deixa-me...
10: Tudo depende de como é que estas peças de que eu lhe falava se vão encontrar nos próximos 5 a 10 anos.
7: Estaremos atentos. Deixa-me colocar-lhe uma última questão. O estudo, é claro, mostra que a ligação à comunidade pesa muito na decisão destes jovens ficarem. Isto significa que o combate ao despovoamento não se faz apenas com incentivos financeiros?
10: Não de todo. Faz-se através de... Isto pode parecer paradoxal, através de políticas públicas que apoiam o que se chama a infraestrutura social, apoiando as comunidades e os laços que as pessoas têm às comunidades desde muito cedo. No caso dos jovens, promovendo, por exemplo, a participação social de uma forma ativa e para a resolução de problemas concretos destas comunidades. Isso é profundamente transformador e aumenta a probabilidade destes jovens continuarem nestes espaços.
7: Muito bem, este estudo presumo que vai continuar debaixo do seu radar, irá ser atualizado e nós vamos continuar a acompanhar também estes movimentos, até porque ainda há aqui muitas questões em aberto. Francisco Simões, muito obrigada por ter vindo à rádio conversar connosco. Boa tarde e obrigada.
10: Obrigado, Leo. Obrigado. Boa tarde.
7: Hoje, 14 de maio, assinala-se em todo o país o Dia da Espiga. Trata-se de uma tradição com raízes pagãs e cristãs. Também conhecido como Quinta-feira da Ascensão, a data assinala a primavera e a fertilidade, sendo costume colher um ramo campestre composto por papoilas, malmequeres, raminhos de oliveira, alecrim e videira. Elementos simbólicos para trazer sorte, prosperidade e fartura para o lar. Ora, esta tradição mantém-se em Lisboa, também noutras regiões do país, e hoje pelas ruas e recantos da capital, a repórter Arlinda Brandão encontrou estes ramos à venda.
11: Olá, bom dia.
12: Bom dia.
11: Um raminho é 3,5.
12: Está aqui.
11: Olha aqui, tão bonito. Só que a pampoela é cai. É um, quer? Veja lá, olha este aqui.
13: No meio de Lisboa, junto à porta do Hospital Egas Muniz, Lourdes tem 3 alguidares cheios de ramos de espiga para vender, com oliveira, papoilas, malmequeres brancos e amarelos.
11: É assim. A oliveira é o azeite, para termos azeitinho para todo o ano. O trigo é o pão. O malmequer branco é a paz. E o malmequer amarelo é a alegria. E é, tiramos o velho, temos o novo atrás da porta, deixa estar todo o ano. Para o ano, volta-se a pôr outro novo.
13: E há vários significados para cada planta. O tradicional ramo de espiga pode incluir também ramos de alecrim, que simboliza a saúde, e de videira, que simboliza a alegria. As espigas são o pão, as papoilas amor, os malmequeres riqueza e a oliveira simboliza a paz.
11: Mas ninguém imagina, são 3 dias de muita canseira, andar a apanhar, andar a fazer. Moro na ajuda.
12: E onde é que vai apanhar?
11: Moro num bairro camarário, olha, apanho no terrenozinho que lá ao pé de mim. E este ano, por acaso, tive sorte. Mas o trigo não, o trigo vou à Ribeira comprar. Temos dificuldade, às vezes é na pampoila. Mas este ano, por acaso, há muita. A oliveira, por acaso, ao pé de mim, tenho 2 árvores.
13: João gosta de comprar o ramo da espiga.
14: Tradição de família, dos nossos pais. Pronto. Para ter aquilo que se fala que isto tem, saúde, alimento.
11: Está
14: a ver as pampoilas a cair.
12: E leva 2...
14: Sim, é um para a dispensa e outro para a entrada da casa. Sim, atrás da porta. Olha os malmequeres. Vende isso tudo hoje?
11: Se Deus quiser. É. Deus sabe mais história. Todos os anos tenho vendido sempre 200 molhos. É uma vez no ano, é para mantermos a tradição.
13: Uma tradição que também está junto à estação do Cais do Sodré, onde Paulo costuma estar a vender todos os anos.
15: Olha, graças a Deus está a correr bem. Toda a gente compra. Eu já tenho clientes há muitos anos aqui. Chegam, levam 8, 10, 12, 15 ramos, é conforme...
12: E não se queixam as pessoas que está caro? 3,5€, não é?
15: Uma ou outra. E assim, ó, seu Paulo, o ano passado vendia a 3€. Isto era 3,5€. Mas está tudo muito mais caro.
13: Na azáfama da cidade, no entra e sai dos transportes, Irmelinda está a comprar o raminho que acha que está caro, mas lá se conforma.
16: Que remédio, não tenho onde ir apanhar? Se eu tivesse onde fosse apanhar, apanhia. Mas como, olho na minha terra, por exemplo, ali na zona de Leiria, íamos apanhar e hoje é feriado.
13: Paga-se para se manter a tradição num dia onde a cor do ramo da espiga ilumina a cidade.
7: Quem tem trigo da Ascensão todo o ano terá pão, diz o ditado antigo que acompanha o ramo da espiga, que a jornalista Arlinda Brandão também comprou, que está a ser vendido nas ruas da capital. Este dia é feriado em dezenas de municípios do país. A Companhia de Teatro do Algarve vai estrear já esta noite o espetáculo Petróleo, adaptado do texto de Inês Felipe, que venceu o prémio Novas Dramaturgias José Louro 2025. Aborda a sexualidade e as diferentes perspectivas do consentimento. Tatiana Felício, num jogo a 3,
0: vez que acontece em cima de uma cama.
17: Carmo e André são um casal. Mantêm uma relação moderna e cheia de permissões para com Fábio, um amigo de longa data. A cama é o cenário principal. Algo acontece, há uma discussão, mas não sabe o que a motivou.
18: Nós ouvimos falar sobre um evento em que a palavra consentimento é posta em causa, em que não existe nunca uma violação de cariz sexual, mas existe uma violação de espaços.
17: A encenadora Sara Vicente explica que, no início, o público observa, ouve o relato sobre o que terá acontecido e só depois conhece a realidade. Essa revelação acontece no decorrer da noite, entre copos, enquanto jogam ao Eu Nunca.
19: Eu nunca fui para a cama com alguém do mesmo sexo.
20: Jura? Esta é nova?
19: Então... Eu já fui para a cama com amigas minhas.
20: Ah pá, não seja estúpida, já fizeste sexo com uma mulher ou não?
19: Ou não.
20: Ah, então assim também eu.
17: Num registro que varia entre o drama e a comédia, percebem que afinal não se conhecem assim tão bem e que há temas tabu entre eles.
18: Eu acho que são conversas que espelham um bocadinho aquilo que nós estamos a ver em cena, que é uma mulher colocada no meio de dois homens heterossexuais. O próprio texto em si tem uma normatividade bastante grande, justamente para que nós a possamos ver de fora. E possamos perceber que às vezes ela não é assim tão natural. Vivemos esta normatividade sexual há bastante tempo, da heterossexualidade há bastante tempo. Isto é o nosso normal. E mesmo assim os homens continuam a não saber o que é que faz uma mulher sentir-se desejada, não é?
17: Sexualidade, perspectivas de consentimento e limites da intimidade são discutidos em cima desta cama. Temas atuais que, para Sara Vicente, são uma forma de educar os jovens maiores de 16 anos que poderão assistir a esta peça.
18: Eu vejo com uma capacidade boa de ser direcionada a jovens no sentido... não moralista, mas de partirmos para um, não é, para um ensino ou uma educação ou uma aprendizagem que pode ser a partir da conversa e da leitura e da escrita, em vez de ser só um moralismo que se dá aos jovens. Acho que tem espaço para isso neste texto.
17: Petróleo parte do texto de Inês Filipe, que venceu o Prémio Novas Dramaturgias José Louro em 2025. Estreia esta noite no Teatro das Figuras e sábado no Teatro Letes, em Faro.
0: O espetáculo Petróleo. Durante este mês há muito teatro para surfar nas ondas do Mar de Espinho. A 20ª edição do Festival Internacional Mar Marioneta começou para as escolas no início do mês, mas só amanhã arranca para o público em geral. O evento tem entrada gratuita, conta com mais de uma centena de atividades, espetáculos, visitas guiadas e exposições por toda a cidade. A diretora artística do festival, Filipa Mesquita, diz que o objetivo é levar a cultura à comunidade.
21: A nossa intenção é, de facto, poderem ter contacto com a cultura, possa estabelecer uma relação artística. Com esta proposta que é a arte da marioneta, são já 20 anos de edições. O público que há 20 anos vinha em criança, hoje já trazem pela mão os seus filhos.
0: O evento conta com a participação de Espanha, França, Itália e Turquia. A diretora artística do festival realça o facto de ser um evento inclusivo, aberto a todos e para todas as idades.
21: Nós queremos ser transversais, desde os mais pequeninos, a partir do momento em que são ainda bebés, já temos espetáculos para eles dentro do nosso festival e temos também espetáculos para os adultos. Espetáculos com língua gestual, espetáculos com audiodescrição, são também contemplados na nossa programação para que este festival seja de facto para todo o público e que possam voltar na próxima edição.
0: A programação do Festival Mar Marioneta estende-se pelos próximos 3 fins de semana com atividades para toda a família em Espinho. É tudo. O Portugal em Direto regressa amanhã para ligar o território de uma ponta à outra. Contamos consigo, com a sua escuta. Até amanhã. Fique bem.
22: Boa tarde. Cláudia Costa no Portugal em Direto desta quinta-feira.
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22: É aqui mesmo, estamos a caminho das 14h. Daqui a pouco há notícias por aqui. Queria só relembrar que para amanhã estão previstos 13 graus apenas para a Guarda, 15 para Viseu, 17 para o Porto, 18 para Viana do Castelo, Vila Real, Aveiro, Leiria e também Porto Alegre. Se está em Bragança ou em Coimbra, pode contar com 19 graus. Estão previstos 20 para Castelo Branco, Lisboa, Setúbal, 21 para Braga e Santarém. Évora e Beja podem chegar amanhã aos 22 graus e Faro aos 25.
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22: Boa tarde, são 2 horas no continente e na Madeira, 1 da tarde nos Açores. Já vamos conhecer as notícias que estão a marcar esta quinta-feira, dia 14 de maio.
1: As creches privadas estão insatisfeitas com as mudanças implementadas no mês passado. Na plataforma de acesso à Creche Feliz, muitos estabelecimentos privados admitem sair do programa que garante creche gratuita a milhares de crianças. O Ministro da Presidência garante que não teve qualquer envolvimento em procedimentos de contratação pública de helicópteros de combate a fogos. Leitão Amaro demarca-se da investigação criminal a envolver o cunhado. É mais uma dor de cabeça para o Primeiro-Ministro britânico. O Ministro da Saúde apresentou a demissão. Deverá candidatar-se a líder do Partido Trabalhista contra o próprio Keir Starmer.
22: Notícias às 2 da tarde. A edição é do jornalista Frederico Moreno.
1: Muitas creches privadas podem vir a abandonar o programa Creche Feliz, cenário admitido pela Associação de Creches e Pequenos Estabelecimentos de Ensino Particular. O motivo do abandono é uma mudança nas regras que foi implementada no mês passado, desde então que a inscrição nas creches se passou a fazer através de um portal na página da internet da Segurança Social, uma espécie de portal das matrículas, Teresa Correia.
2: As creches deixam de controlar vagas e critérios. Muitos privados ponderam agora abandonar o programa Creche Feliz. É a informação que vai chegando a Susana Batista, da Associação de Creches.
3: E há muitos estabelecimentos que não estão a concordar com estes critérios e optam por sair do programa. Não aceitam que agora esta plataforma venha condicionar a sua forma de funcionamento e venha pôr em causa a forma como aceitam as crianças e como trabalham e como admitem as crianças.
2: Susana Batista dá 2 exemplos da perda de autonomia das creches.
3: As creches têm nos seus regulamentos internos escritos que os irmãos têm prioridade sobre crianças que vêm de fora. Os irmãos dos alunos que já cá andam, não é? Com esta plataforma, estas prioridades também vão alterar. Essa prioridade já não é absoluta, já fica em 4º lugar ou em 5º lugar, já não sei muito bem. Crianças com deficiência têm que ter prioridade sobre todas as outras e nós compreendemos que assim seja. No entanto, nós nem ninguém tem capacidade para aceitar numa sala mais do que 2 casos de deficiência. Portanto, a plataforma não tem capacidade de verificar isso.
2: E para os pais, o portal impede a reserva de um lugar na creche.
3: Como é que as famílias podem se inscrever se não há vagas em lado nenhum? Como é que elas podem ficar sequer em lista de espera se elas não têm forma de se inscrever? Porque para se inscreverem, tem que haver vagas disponíveis numa creche.
2: Susana Batista espera que o portal seja melhorado e que a Segurança Social resolva os problemas criados a famílias e às creches privadas. Tem havido reuniões, até porque é preciso garantir que as crianças matriculadas já para setembro não percam o lugar na creche, obrigando os pais à inscrição através do portal da Segurança Social.
1: As creches privadas não estão satisfeitas com estas mudanças no acesso a vagas através da Creche Feliz, que entraram em vigor no mês passado. Muitas creches do setor privado admitem sair deste programa que garante creche gratuita a milhares de crianças. O Ministro da Presidência demarca-se da investigação criminal a envolver o cunhado. O gabinete de Leitão Amaro diz que é inadmissível culpar alguém por relações familiares, posição divulgada no dia em que foram realizadas novas buscas no caso de suspeitas de corrupção no aluguer de helicópteros de combate a incêndios. O empresário Ricardo Leitão Machado, cunhado do ministro, foi constituído arguído, é um dos principais visados neste processo, mas o governante garante, Ana Fernandes Silva, que não teve qualquer envolvimento em procedimentos de contratação pública de helicópteros.
4: A Polícia Judiciária acredita que desde 2022 várias empresas com sede em Portugal controlam a participação em concursos públicos ligados ao combate aos incêndios rurais. Em causa estão contratos no valor de cerca de 100 milhões de euros. No centro da investigação está Ricardo Leitão Machado, cunhado do ministro da Presidência e dono da empresa Gesticopter, que venceu vários concursos para o aluguer de helicópteros. Segundo a investigação, o empresário só assumiu o capital da empresa recentemente através da compra da sociedade de Gestifly, mas a judiciária suspeita que Ricardo Leitão Machado já controlava a empresa há vários anos, sendo que começou por desempenhar funções de diretor de operações. A investigação em curso envolve suspeitas de corrupção ativa e passiva, burla qualificada, abuso de poder, tráfico de influência, associação criminosa e fraude fiscal qualificada. A PJ tem 11 buscas em curso para recolha de documentação, 6 domiciliárias, uma a uma empresa e 4 em escritórios de advogados. Ricardo Leitão Machado é o principal alvo das diligências. A casa do cunhado do ministro da Presidência, no Restelo, está também a ser alvo de buscas, assim como empresas e pessoas com ligações ao empresário. É a segunda fase da Operação Torre de Controlo, que começou em março do ano passado.
1: Esta manhã decorreram, como ouvimos, buscas em vários locais, incluindo em casa do cunhado do ministro António Leitão Amaro, na segunda fase da Operação Torre de Controlo, que investiga suspeitas de corrupção no aluguer de helicópteros para o combate a incêndios florestais. Entretanto, um gabinete do ministro Leitão Amaro disse na agência Lusa que é inadmissível culpar alguém por relações familiares, reiterando que o ministro não teve qualquer envolvimento nestes procedimentos de contratação pública de helicópteros. As fugas ao segredo de justiça estiveram em destaque no arranque do julgamento da ação administrativa do antigo primeiro-ministro José Sócrates contra o Estado. O procurador Rosário Teixeira esteve a ser ouvido esta manhã como testemunha e negou, Sandra Henriques, que o Ministério Público tenha sido a fonte das fugas de informação.
5: O procurador Rosário Teixeira disse em tribunal que não foi a origem das fugas de informação em segredo de justiça no processo Operação Marquês. Confrontado pelo advogado de José Sócrates com notícias sobre o caso, Rosário Teixeira disse que as notícias são trabalho de investigação dos próprios jornalistas, sendo que, antes da acusação, havia 8 jornalistas que se tinham constituído como assistentes e, por isso, tinham acesso a informações do processo. Para além de que houve 25 recursos na fase de inquérito e os advogados dos arguídos iam também tendo acesso a informações. À saída do tribunal, Rosário Teixeira garantiu estar tranquilo e não quis comentar o incidente que contradita, levantado esta tarde pela defesa de José Sócrates, que pediu para ser usado no processo o livro do jornalista António José Vilela, chamado O Tribunal dos Poderosos, em que era referido que o procurador Rosário Teixeira recebeu no TCIAP em 2014 a jornalista Felícia Cabrita. Ouvido esta tarde pelos jornalistas, Rosário Teixeira não quis comentar.
6: Não tenho nada a comentar. Nada.
8: Mas sobre este incidente, como é que viu esta questão que foi levantada?
6: Nada a comentar. É normal, não tenho. Completamente.
5: Também à saída do tribunal, José Sócrates insistiu nas críticas ao procurador Rosário Teixeira.
9: Se um procurador diz que não fala com jornalistas, e fala. Ele próprio declarou num processo, bem descrito no livro, que falou com uma jornalista. Mais concretamente, uma jornalista que se chama Felícia Cabrita. Diz, aliás, que falou com ela, que trocou impressões sobre a investigação ao processo Marquês.
5: José Sócrates defendeu ainda que o procurador Rosário Teixeira nunca tomou medidas para evitar fugas ao segredo de justiça.
1: José Sócrates no Tribunal Administrativo de Lisboa, onde começou então hoje o julgamento através do qual o antigo primeiro-ministro exige uma indemnização ao Estado português devido à demora no processo Operação Marquês. Confrontado com estas queixas de lentidão na justiça e na investigação por parte do Ministério Público, o Procurador-Geral da República, Amadeu Guerra, garantiu hoje que o Ministério Público é alheio a toda esta situação de arrastamento do processo.
24: O Ministério Público não é responsável pelo atraso do processo. Já disse isso muitas vezes. Nós fizemos a acusação em 2017 e, a partir dessa data, nós não tivemos mais direção do inquérito. Fez o seu trabalho dentro de um tempo razoável, em 3 anos, sobre a data das buscas, e em 4 anos, sensivelmente, sobre a data da abertura do inquérito, que, no meu ponto de vista, é um prazo razoável, e, portanto, não culpem o Ministério Público relativamente a esta problemática. O Ministério Público pode ter outras culpas, que eu abordarei oportunamente, sobre outras questões. Não queremos atirar responsabilidades para terceiros, assumiremos as nossas responsabilidades, mas não nos adirem responsabilidades que não são nossas.
1: Não responsabilizem o Ministério Público, é o que diz Amadeu Guerra, o Procurador-Geral da República, no dia em que arrancou no Campos da Justiça em Lisboa o processo que que envolve José Sócrates, num caso, numa ação contra o Estado português, com o antigo Primeiro-Ministro a solicitar, a exigir uma indemnização de cerca de 200 mil euros devido à demora da justiça. O PS exige esclarecimentos à Ministra da Justiça sobre a fuga de um arguído detido no Tribunal de Ponte Sor, no distrito de Porto Alegre. O homem, suspeito de tentativa de homicídio, escapou ontem das instalações do Tribunal, continua a monte. O Partido Socialista qualifica o caso como de extrema gravidade, colocando em causa a segurança de magistrados, funcionários judiciais, forças de segurança, advogados e cidadãos. O PS pediu hoje formalmente explicações à ministra Rita Judice. No dia em que vai ser recebido pelo Primeiro-Ministro, José Luís Carneiro avisa Luís Montenegro de que dificilmente o PS vai dar luz verde às alterações à lei do trabalho. O líder socialista acusa o chefe do governo de ser insensível nesta matéria. Em declarações aos jornalistas esta manhã, Carneiro insistiu na ideia de que o PS não vai viabilizar leis que retirem direitos aos trabalhadores, embora aguarde Inês Ameixa por essa reunião com o Primeiro-Ministro.
10: José Luís Carneiro diz ser um homem de esperança e quer esperar para ver. O mesmo é dizer que aguarda pela reunião desta tarde com o Primeiro-Ministro.
11: Eu sou uma pessoa de esperança, como todos bem sabem, sou de esperança e tenho muita confiança no futuro do país e no futuro daqueles que constroem a nossa sociedade. Agora, vamos aguardar pela conversa que tenho com o Sr. Primeiro-Ministro. Tenho o dever de respeitar essa conversa, de respeitar a convocatória.
10: O secretário-geral do PS lembra que desde a primeira hora esteve contra a proposta de reforma laboral do governo, desde logo por retirar direitos aos trabalhadores. José Luís Carneiro diz que agora o PS só pode aprovar uma nova lei laboral se o Primeiro-Ministro recuar em matérias decisivas e deixar de ser insensível.
11: Não é difícil se o Primeiro-Ministro agora dissesse, olha, nós vamos deixar cair todos estes pilares fundamentais. Pois com certeza que nós então aí estaríamos disponíveis para... Agora, se o Governo insistir, se teimar, se continuar com esta insensibilidade, com esta desumanidade que trouxe para estas leis laborais, veja, eu não estou a proteger-me a mim próprio, estou a proteger as pessoas, os meus semelhantes.
10: E segue também uma pergunta dirigida a Luís Montenegro.
11: Mas quem é que pediu as leis laborais? Uma alteração às leis laborais? O Governo não respondeu a isto. Ele não a levou ao programa eleitoral, não a levou à campanha eleitoral. Quem é que as pediu? Era uma pergunta que devia ser feita ao Primeiro-Ministro, mas quem é que lhe pediu?
10: O líder socialista encontra-se esta tarde com o Primeiro-Ministro em São Bento, com a proposta de nova lei laboral em cima da mesa, que, de resto, está perto de chegar à Assembleia da República para ser discutida pelos partidos.
1: Isto porque o documento é aprovado já esta tarde em Conselho de Ministros, depois de ter falhado um acordo na concertação social. PS ou Chega são decisivos para que a proposta de reforma laboral seja viabilizada no Parlamento. Demitiu-se na última hora o Ministro da Saúde do Reino Unido. Wes Streeting tem sido apontado como um dos possíveis candidatos à liderança do Partido Trabalhista. O anúncio agrava a crise no governo de Keir Starmer. O até agora Ministro da Saúde escreveu uma carta, Daniel Belo, a explicar que perdeu a confiança política no Primeiro-Ministro britânico.
12: Ser Ministro da Saúde foi a maior honra e alegria que teve na vida, mas sai do governo por não confiar no Primeiro-Ministro. Numa longa carta que escreveu a Keir Starmer, Wes Streeting começa por elencar os resultados que conseguiu enquanto responsável da saúde, destacando a grande diminuição nos tempos de espera por consultas no Serviço Nacional de Saúde, a contratação de médicos e outros profissionais e a melhoria dos indicadores de produtividade, um trabalho do Governo Labour que colocou o sistema no caminho da recuperação. Seriam muitas as razões que justificariam a continuidade enquanto ministro, mas Wes Streeting diz que deixou de confiar na liderança de Starmer e, por isso, seria desonroso e desonesto manter-se no Executivo. As eleições, na semana passada, foram uma derrota sem precedentes, quer na sua escala como nas suas consequências. Pela primeira vez na história do país, escreve Stirling, os nacionalistas chegaram ao poder um pouco por todo o Reino Unido, o que entende ser uma ameaça para os valores e para o futuro da nação. E os progressistas deixaram de acreditar que o Partido Trabalhista consiga estar ao nível do desafio de derrotar o racismo e dar aos britânicos a esperança de que melhores dias virão. O agora ministro demissionário diz que Starmer tem muitos pontos fortes que sempre admirou, mas numa altura em que é preciso visão, só vê vazio. E onde é preciso orientação, só há desvios. E isso ficou claro no discurso que o Primeiro-Ministro fez na segunda-feira, na ressaca da derrota eleitoral. Wes Streeting fecha a carta dizendo que o Reino Unido enfrentou e vai continuar a enfrentar grandes desafios que exigem uma visão corajosa e soluções melhores do que aquelas que o Labour oferece. E que para ele é claro que não vai ser Starmer a liderar o partido em próximos desafios eleitorais e que chegou a hora de lançar um amplo debate de ideias e não de personalidades para que se possam encontrar os melhores candidatos à liderança do partido.
1: Wes Streeting abandona o governo de Keir Starmer, posiciona-se agora como um adversário na corrida à liderança do Partido Trabalhista. Agrava-se a crise política em torno do atual Primeiro-Ministro britânico.
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7: Cá estamos nós a começar mais o Melhor de Portugal, às tardes da RTP Mundo. Vamos juntos até às 16h. Daqui a pouco ligação a Paris. Vou estar à conversa com o músico baterista Mário Costa. Hoje dá concerto em Paris. Boa tarde, seja bem-vindo.
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0: É assim que abrimos mais um Melhor de Portugal, as tardes da sua nova RTP Mundo com Picas. Boa tarde, seja bem-vindo.
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0: 18 minutos depois das 11 da noite em Sydney, na Austrália. 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Hoje vai ser um dia de chuva, 16 de máxima, 11 de mínima. Paris, amanhã vai chover, 12 de máxima, 4 de mínima. Vancouver, no Canadá, hoje vamos ter um dia com alguma nublosidade, 15 de máxima, 9 de mínima. Dublin, amanhã, dia carregado de nuvens, 13 de máxima, 4 de mínima.
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0: Hoje vamos para Paris conversar com Mário Costa, que hoje mesmo dá concerto num clube na Cidade de Luz. Não sei se é assim que se pronuncia, Le Trois-Toins, com bilhetes que variam entre os 25 e 8 euros. Da Cidade de Luz, junta-se à tarde da RTP Mundo, Mário Costa. Boa tarde, Mário.
5: Muito boa tarde.
0: Pronuncia bem o nome do clube.
5: É Le Triton.
0: Le Triton. Muito bem. Antes de ficarmos a saber tudo sobre o concerto desta noite, como é que nasce para a música?
5: Como é que eu nasci para a música?
0: Sim.
5: Isto agora é preciso passar a música do Cid, não é? Música. Na verdade, eu comecei a tocar muito cedo na minha freguesia. Existia um grupo de desespereiros, de bombos, que na Páscoa tocavam pelas ruas. Pronto,
0: sim.
5: Eu sempre adorei aquilo. Eu comecei com 5, 6 anos. 6 anos, mais ou menos.
0: A bater no bombo.
5: Comecei a bater nos bombos.
0: Sim.
5: Pronto, daí depois faz com a música local, a qual a minha irmã já andava lá, que é mais velha. E pronto, comecei o meu percurso na música. Primeiro trompete, depois lá arranjaram um professor de bateria.
0: Sim.
5: E o meu percurso foi por aí fora. Sim,
0: mas, Mário, o baterista é o que está lá atrás. Nem sequer faz muito sucesso com as miúdas, não é?
5: Não, pá, a bateria sempre à frente.
0: A bateria, quando a tua estás mesmo à frente? A disposição cénica é à frente?
5: Sim, de lado. Foi conseguindo mudar. Isto é como as galinhas no galinheiro, mas neste caso no palco é quanto mais para a frente, mais importante. Não estou a brincar.
0: Sim.
5: Não, na verdade, normalmente a bateria nos projetos mais de rock
0: não se vê quase, não é?
5: Está mais lá atrás, não se vê.
0: Sim.
5: Mas por acaso nos projetos que toco, tanto nos projetos de fado ou projetos mais pop, como Miguel Araújo, toco sempre assim ligeiramente de lado meio mais à frente um bocadinho. Por isso consigo ver o palco e consigo ver as miúdas do público.
0: Ó Mário, o que é que te inquieta que depois acaba por se revelar naquilo que compões?
5: Na verdade é tudo. Eu acho que tudo, eu sou uma pessoa um bocadinho acelerada. E quando estou a tocar, embora toque uma música energética, não é? Traz-me calma o tocar, ou seja, o prazer de tocar, a pensar em nada que está a acontecer lá fora, não é? Quando digo lá fora é fora da bateria, fora do palco. É um momento tipo zen, em que eu não penso mais nada a não ser naquilo que está a acontecer naquele momento. Por
0: sim.
5: isso, quando estou fora disso, tudo me inquieta.
0: Sim, sim.
5: Outra coisa que eu mais tenho medo, sem dúvida, é a morte.
0: Então a morte está...
5: A morte minha e das pessoas próximas, como
0: sim.
5: é óbvio.
0: Mas a morte está explícita naquilo que fazes?
5: Não diretamente. Está o passado, ou seja, está as memórias das pessoas que já partiram. Mas não, a morte em si, o medo.
0: Homo Sapiens, que disco é este?
5: Este é um disco novo, que já está gravado, mas ainda não está editado. Será para editar em breve, não sei se ainda este ano ou no início do próximo. uma questão de editoras, de, uhum. de estratégia comercial.
0: Uhum.
5: Mas o disco está pronto e, na verdade, nasceu a ideia, o primeiro projeto que eu fiz com este, ou seja, é um projeto novo, estou a estrear com estes músicos, mas o conceito e o nome Homo Sapiens já existia na minha formação e na minha carreira, na verdade.
0: Uhum.
5: Este nome surgiu no meu primeiro projeto em 2010,
0: uhum.
5: que foi um convite feito pela Casa da Música do Porto, para eu criar um projeto original, com música minha, com a banda que eu quisesse.
0: Uhum.
5: E nessa altura, eu toquei, convidei o Hugo Carvalhais, que é uma pessoa com quem eu trabalho, também é músico do Porto, e o Gabriel Pinto, e convidei um saxofonista francês, que é o Emil Parrazian,
0: uhum.
5: para fazer parte desse grupo. Pronto, e a partir daqui começou uma jornada, de, ele convidou-me depois para um projeto dele, que eu tive a sorte de tocar com muitos músicos reconhecidos mundialmente, com o Inter Marçal, com o Michel Portal, francês, e por isso eu agora pensei em reviver esse conceito, esse nome, e fazer um grupo com essa formação de saxofone e contrabaixo.
0: Sim. E o nome surge à toa, ao calhas, ou tem alguma coisa a ver com a música?
5: Não tem a ver com música, mas serve como uma forma de inspiração, na verdade.
0: Uhum. Sim.
5: O Homo Sapiens tem a ver com o conceito de
0: uhum.
5: dos humanos se adaptarem, não é? As primeiras pessoas adaptarem-se
0: Sim.
5: ao meio que o rodeiam.
0: Sim.
5: Ou seja, dependendo de como é que estava o ambiente, eles ficavam, mudavam ou tentavam-se adaptar. E eu tentei passar isto para a música, ou seja, Sim. nós quando estamos a improvisar no ambiente que nos rodeia, tem toda a influência naquilo que nós estamos a fazer. Então foi com base neste contexto da nossa envolvente, as pessoas com quem estamos a tocar, que encaminham a improvisação, tem dar este nome ao Homo Sapiens
0: uhum.
5: como uma forma de inspiração.
0: Sim.
5: Então, não tem nada a ver com eu usar pauzinhos e fazermos fogo.
0: Sim, sim. Porque cenários é que nos levas com a tua música? Onde é que nós estamos a viajar para onde?
5: Estamos a viajar, por acaso é engraçado, porque eu este disco, embora tenha pensado numa música atual, ou seja, usamos eletrónicas, tem um bocadinho mais de ritmo,

0: não, não fui para lá dormir. Aquilo foi preparar um concerto, já foi em 2010, já foi há muitos, já foi há 15 anos. Daí a ideia de surgir este projeto agora, 15 anos depois. Eu, na verdade, agora estivemos a gravar, mas foi num estúdio no Porto e foi também foi modo de residência. Estivemos lá 3 dias a ensaiar e a gravar.
1: Uhum.
0: Na verdade, eu gosto de não ensaiar muito. Ou seja, não sou aquele músico que gosta de ensaiar e depois tudo com tudo ensaiado. Porque acaba por quebrar aquela parte criativa que acontece no momento. As pessoas, depois, quando digo as pessoas, os músicos, acabam por ficar fartos de ensaiar aquilo tantas vezes e quando vão tocar perdem aquela frescura e às vezes aquela magia que acontece no momento. Por isso o que eu fiz foi não ensaiarmos, fomos diretos para o estúdio e pronto, e apareceram. E os temas surgiram assim, ou seja, eu tinha os temas escritos, parte das composições, mas como é que aquilo ia depois acontecer e para onde é que íamos e para onde é que não íamos e a energia dos solos, aconteceu tudo no estúdio, por isso acaba por ser um disco muito fresco nesse
1: sim,
0: sentido.
1: Sim, bem, e hoje é uma grande noite, vais tocar em Paris, não é? Hoje temos concerto, não é?
0: É, então é uma grande honra tocar aqui. Eu já toquei nesta sala com o Michel Portal e com o Emil Parmesan e bem, em 2015, acho eu, um dos primeiros concertos que fiz com eles, com esta formação. E agora voltar aqui é ótimo, principalmente eu estou agora aqui a montar e tu vê fotografias de músicos que já passaram por aqui, então de pá, grandes músicos franceses, já todos estão aqui na parede, fotografias deles, tem Batista Waldo Romano, que eu adoro, Daniel Mer, então é uma grande honra estar aqui num clube.
1: Sim, que... e diz-me uma coisa, a tua linguagem é universal, não é? Este público francês vai entender o que vais levar.
0: Bom, lá vai, é melhor porque eu falo francês, só sei dizer ne parlez pas le français. Por isso a música acaba por ser uma música, é uma linguagem universal e por isso é uma música que se percebe em todo lado, é uma linguagem que, principalmente no clube de jazz, quem vem cá já sabe que vem ouvir.
1: Sim, como é que vai ser o espetáculo 2?
0: Então, o espetáculo 2, nós já fizemos dois concertos na semana passada em Portugal, no Seixal e em Grândola.
1: E amanhã vais para Nazaré, não é?
0: Exatamente, vou lá dos frados.
1: Isto é uma agenda. Como é que é?
0: Uma agenda
1: Montijo, dois, Paris, Nazaré, não é?
0: É isso, é. É. Como é que é? Paris, Londres. A Viana é Paris e Londres. Neste caso agora é Seixal, Grândola, Paris e Nazaré.
1: Bom, fugiste à pergunta. Passagem. Que espetáculo é este? Ah, conta lá.
0: Não, então o espetáculo hoje é estamos a tocar este repertório novo do disco. E é um concerto com muita energia. Eu adoro estes músicos. Porque são músicos mais velhos, já têm uma experiência enorme, são nomes conhecidos no jazz francês e europeu e mundial. E tocar com estes músicos é uma experiência única sempre, porque eles, além de dominarem muito bem os instrumentos, são fabulosos tecnicamente, têm opções de levar a música para qualquer lado infinitas. Ou seja, nós estamos a tocar e soa sempre fantástico, mas sempre diferente. Ou seja, o concerto 2 vai ser completamente diferente da manhã, como é em todos os concertos de jazz, não é claro? Mas às vezes o leque de opções não é assim tão grande. E neste caso é muito diversificado e a música pode ir para qualquer lado. Isso é espetacular.
1: Oh Mário, 8 da noite não é muito cedo. O público do jazz vai para a cama cedo?
0: Vai. Normalmente depende do público do jazz. O concerto hoje é às 8h30. E acho que é às 8h30, se não estou enganado.
1: O cartaz diz 8 horas, mas diz 8h30, vou acreditar em ti.
0: Ok, acho que sim. Espero bem que ninguém perca metade do concerto. Que até acho que tem divulgado. Sim, mas 8 deve ser a hora da chegada. A pergunta era... Ah, que era muito cedo.
1: Sim.
0: Não, na verdade...
1: Um concerto às 8 da noite é a hora do lanche, não é?
0: É, mas acaba às 9 e as pessoas trabalham no dia a seguir. É normal nos clubes fazerem dois sets, ou seja, fazem duas partes. E normalmente acontece, mesmo em Nova Iorque, é assim, é um concerto às 7h30 e depois outro às 9h30, 10. Há dois sets, há sempre mais cedo. Por isso, nós hoje acaba por ser cedo. Acaba por ser a hora dos concertos normais aqui.
1: Sim,
0: em
1: Paris.
0: E dos auditórios.
1: Isto é um clube, isto é um clube de jazz, não é?
0: É um clube de jazz, exatamente.
1: Sim,
0: é um clube de jazz.
1: Sim.
0: É uma espécie de associação de músicos, também tem um restaurante, mas tem duas salas, fazemos concertos, há muitos vídeos, eles vão gravar inclusive o concerto, depois deve ficar em vídeo disponível. E há muitos concertos no YouTube deles e tem mega produção, por isso é uma honra estar aqui a representar.
1: Onde é concretamente?
0: A zona deste do clube fica em Lelilas, assim, um bocado nos arredores de Paris.
1: Sim, tens a noção qual é o bairro? O número?
0: Não tenho noção do número. Estava aqui a decidir, mas não vejo. Mas qualquer pessoa que se inscreve.

0: Uhum. Que eu acho que o símbolo deles é uma espécie de um lagarto. Eu acho que, tipo uma osga. Eu acho que o Le Triton é uma osga, porque eu sempre aqui osgas espalhadas em todo o lado.
1: Isto é um trio, o que é que te vai acompanhar hoje?
0: Vai-me acompanhar o Christophe Monion, nos saxofones, um músico francês aqui de Paris, e o Bruno Chevillon, também é um baixista que já gravou o meu disco anterior, contrabaixista, no contrabaixo.
1: Eles amanhã vão estar contigo na Nazaré também?
0: Amanhã vão estar comigo na Nazaré, vamos no aeroporto, por isso é a verdadeira digressão.
1: Sim. Estás nervoso ou isto é mais um?
0: Não, não estou nervoso, por acaso não. Se calhar logo antes do concerto fico mais nervoso, não é com a música, é com a parte de falar. Uhum. Como é que vou dizer?
1: Mas tu vais falar com o público?
0: Porque tenho que apresentar as músicas e apresentar as pessoas e apresentar o projeto. Mas falo em inglês.
1: Sim. Vais ser assobiado, já sabes, não é? Os franceses não gostam
0: que...
1: Tu estás em França a falar em inglês, as pessoas não vão gostar, não é?
0: Se calhar mais vou falar português.
1: Com toda a certeza, com toda a certeza. Mário, aquilo que...
0: Pois, eles não me querem ouvir falar em francês, não iam gostar.
1: Mário, aquilo que te proponho agora é uma partida de ping-pong. É um jogo de palavras, okay. Eu vou-te sugerir dois conceitos dos dois. Podes escolher um deles, podes escolher os dois, podes inventar um terceiro a não responder. Vamos jogar?
0: Ok, vamos lá, vamos a isso.
1: Ao vivo ou em estúdio?
0: Ao vivo.
1: Para um público atento ou em ruído?
0: Atento.
1: Sozinho ou com banda?
0: Com banda.
1: Tocar em Portugal ou fora?
0: Ambos.
1: Reconhecimento da crítica ou do público?
0: Ambos.
1: Improvisar ou fazer sempre igual?
0: Improvisar.
1: Um campeão de vendas ou um produto de muita qualidade?
0: Muita qualidade.
1: Tocar às 8 da noite ou à meia-noite?
0: Às 8 da noite.
1: Esquerda ou direita?
0: Direita.
1: Ping ou pong?
0: Depende, o esquerda ou direita depende. Dá para muita coisa. Política, vamos pôr política de parte. Vamos, se tiver que abrir uma porta da direita ou da esquerda, vou da direita, vou para a direita.
1: Ping ou pong?
0: Pong.
1: Mário Costa, diz-me lá outra vez como é que se chama o clube, a que horas começa, tudo direitinho para fecharmos a nossa conversa em beleza.
0: Então, hoje Mário Costa, Mo Sapiens, no clube Le Triton, em Paris, aqui no cartaz diz 8h30, mas aparecem a partir das 8 para beber uma bebida e ambientar em seu espaço. E às 8h30 começa o concerto com o Christophe Monion nos saxofones, o Bruno Chevillon no contrabaixo e eu, Mário Costa, na bateria e nas composições.
1: Muito obrigado, Mário. Muita sorte
0: para o concerto.
1: Muito obrigado,
0: Miguel. Um grande abraço. Obrigado. Até breve. Obrigado.

Mário Costa hoje apresenta-se ao vivo em Paris, no Clube Le Triton. Está o concerto às 8 da noite, vai apresentar este álbum Homo Sapiens. E esteve à conversa na tarde da RTP Mundo. 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

0: Rita Vian, na tarde da RTP Mundo. Estamos a 19 minutos das 3 da tarde.
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0: Berlim, amanhã, sexta-feira, vai ser um dia de nuvens. A máxima vai chegar aos 15 graus e a mínima aos 5. São José, na Califórnia, hoje prepara-se para um dia bonito, cheio de sol, 21 de máxima, 11 de mínima. Luxemburgo, amanhã, dia sem sol, 13 de máxima, 3 de mínima. Pandim, amanhã, vai chover, 25 graus de máxima, 18 de mínima.
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0: Daqui a pouco vamos ter a Hora dos Portugueses e vamos viajar até Malta, onde uma portuguesa vem conquistando o paladar dos malteses. E não só. Vamos conhecer daqui a pouco a história da Fátima Machado.

0: Na tarde da RTP Mundo, boa tarde, seja bem-vindo.
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0: Todos os dias por esta hora, à hora dos portugueses, hoje vamos viajar até Malta, onde há uma portuguesa que está a conquistar o paladar dos malteses.
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3: Trás-os-Montes foi o berço para uma portuguesa há muito cidadã do mundo. Fátima Machado apaixonou-se pela cozinha durante o período de imigração em Angola, onde iniciou a sua atividade na restauração. Há 8 anos mudou-se para Malta, com o propósito de encurtar distâncias.
4: Estivemos aqui umas férias, gostamos de Malta, era relativamente perto de Portugal, é quente, eu gosto de peixes quentes, e foi uma das razões que nós viemos para aqui, até porque ele depois também teve um convite para vir trabalhar para Malta e nós optamos por aqui, para estar mais perto da família e pronto, e para termos conhecer outro país e outra cultura e aqui estamos.
3: Começou por abrir um supermercado, mas a dificuldade em conseguir bons produtos voltou a direcionar a aposta da família para um negócio mais ligado à restauração. Uma experiência que se tem mostrado positiva.
4: Está a ser ótimo. Estou a gostar muito. Nós procuramos o mais típico português, o churrasco, o frango churrasco, a costelinha, a feijoada transmontana, temos também o bacalhau. E depois temos os acompanhamentos que eu acho mais tradicionais, a batata a murro, o esparregado, o arroz, o arroz com feijão, as nossas sobremesas, o pudim, o molotov, a nossa baba camelo. Tentamos pôr aqui um bocadinho o que nós achamos que é o mais típico português.
3: Um desfile de iguarias do país natal, num espaço batizado com um nome peculiar, ou não fosse a portuguesa, uma mulher do norte, sem papas na língua.
4: Foi em família e foi mesmo precisamente por causa da Malice. Foi. Está bem que nós sabemos que o pito é a Malícia e temos o frango, corresponde na mesma ao frango, não é? Mas digamos que foi mais uma malandreca.
3: Mas nem só de malandrice faz esta história. Até porque, quando o assunto é comida, os portugueses não brincam em serviço. Por isso, quisemos conhecer o famoso pudim, de Fátima Machado.
4: O pudim, primeiro eu faço o caramelo e depois começo então a fazer propriamente o pudim. O meu pudim leva ovos, leva açúcar e leva leite. Mais nada, é simples. E depois misturo tudo e ponho nas formas e levo ao forno a banho-maria. É muito simples.
3: Simplicidade num país multicultural, onde as gastronomias italiana e inglesa são rainhas. Ainda assim, os sabores portugueses começam a evidenciar-se no arquipélago maltês.
4: Comida como a nossa é difícil. Não encontro. E conseguimos, estamos a conseguir aos pouquinhos rivalizar. Vamos. Os próprios malteses estão a adorar o nosso frango. É um frango completamente diferente do que eles são habituados e propriamente as outras comidas.
3: Uma conquista através do paladar português, mas também dos símbolos e ícones nacionais.
4: Faz toda a diferença da gente ter os artigos típicos de Portugal no nosso espaço e para as pessoas também conhecerem, porque nem toda a gente tem a possibilidade de ir a Portugal, então como conseguem conhecer um bocadinho, digamos, do nosso típico português.
3: Fátima Machado é, assim, uma embaixadora das tradições portuguesas, que gosta de retribuir o bom acolhimento que sente diariamente por estas paragens.
4: A todos os portugueses e amigos que venham ao nosso espaço, não só agradecer imenso a ajuda que eles nos têm dado e propriamente a dar conhecer a outras pessoas, amigas deles, também o nosso espaço e terem divulgado também e um muito obrigada para todos os portugueses que estão aqui em Malta. Um bem-aja do fundo do meu coração.
3: O coração que não esquece, mesmo a milhares de quilómetros, as cores que o caracterizam. Your attention.
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0: Agora quem nos dá a música é Carlão.

É Carlão no melhor de Portugal. Daqui a pouco, às 3 da tarde, há Jornal das Comunidades, editado por Isabel Gaspar Dias. Português à moda do Benelux. O que é isso? A resposta vai surgir no Jornal das Comunidades, às 3 da tarde, com Isabel Gaspar Dias.

0: Espinhos, agir na tarde da RTP Mundo, à hora certa há notícias, depois regresso para a segunda parte. O principal destaque da próxima hora é o Café das Três, com a chefe Andreia Moutinho. Andreia, o que é que nos trazes hoje no Café das Três?
1: E decidi trazer aqui uma salada de ananás, de menta e pimenta rosa.
0: Já estou com água na boca para ouvir depois desta música, lá mais para a frente, na tarde da RTP Mundo. 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
1: São 3 da tarde em Portugal Continental e na Madeira, menos uma hora nos Açores. Vamos conhecer os títulos do Jornal das Comunidades, editado esta hora pela jornalista Isabel Gaspar Dias. Boa tarde, Isabel.
2: Boa tarde. Português à Benelux é um projeto que vai pôr alunos de português na Bélgica, Países Baixos e Luxemburgo a fazer vídeos sobre os tiques do português nos países onde vivem. O secretário de Estado das Comunidades diz que sim à ideia de um teste ao voto digital nas próximas eleições para o Conselho das Comunidades Portuguesas.
1: Depois de conhecermos os títulos do Jornal das Comunidades, vamos agora ao seu desenvolvimento com a jornalista Isabel Gaspar Dias.
2: Português à Moda do Benelux é um projeto da coordenação do ensino de português na Bélgica, Países Baixos e Luxemburgo, um desafio aos estudantes para fazerem vídeos com as adaptações que o português tem nos países de acolhimento. Uma notícia que vamos desenvolver, mas para começar, o secretário de Estado das Comunidades diz-se disponível para testar o voto digital na próxima eleição para o Conselho das Comunidades Portuguesas. Em teoria, as eleições deveriam realizar-se no próximo ano e, normalmente, o voto é presencial. Esta abertura do governante foi transmitida ontem durante uma reunião com dirigentes da Associação TSP, Também Somos Portugueses, adianta ao Jornal das Comunidades, Paulo Costa, o presidente.
3: O secretário de Estado, Emílio de Sousa, está perfeitamente disponível para usar esse voto eletrónico, se já estiver disponível nessa altura, para a próxima eleição do Conselho das Comunidades Portuguesas, coisa que nos deixou bastante satisfeitos.
2: Possibilidade de teste ao voto digital, assunto que também vai ser debatido amanhã na reunião da Associação Também Somos Portugueses no Ministério da Reforma do Estado, acrescenta Paulo Costa.
3: O secretário de Estado já tem estado a falar com o Ministério da Reforma do Estado, com quem nós vamos estar na sexta-feira que vem. E esse vai ser um ponto, porque nós lemos quais é que são os planos que estão públicos do Ministério da Reforma do Estado e está lá incluído o voto eletrónico, que esperamos que seja o voto eletrónico remoto, vamos esclarecer isso na sexta-feira.
2: Voto eletrónico à distância ou voto digital é o que está em causa para a Associação Também Somos Portugueses, que defende os direitos dos residentes no estrangeiro à participação cívica e política em Portugal e no acesso aos serviços da administração pública. Ainda sobre o encontro com o secretário de Estado das Comunidades, ontem, a próxima edição da iniciativa Portugal Nação Global também foi falada, o evento que junta empresários, políticos e responsáveis da administração pública portuguesa. O evento poderá vir a acontecer em França ou no Brasil, revela Paulo Costa, da Associação Também Somos Portugueses.
3: Falámos das duas missões que a TSP tem neste momento, que é a participação cívica e a melhoria dos serviços. E antes disso, o secretário de Estado falou dos dois temas que neste momento têm em cima da mesa. Um é a continuação do Portugal Global, em que disse que já estão a pensar na próxima edição, que poderá ser em São Paulo ou em Paris. E em relação ao outro assunto é o da questão da língua portuguesa e do ensino, que está em cima da mesa e que ele diz que só vai poder falar com os sindicatos e com o Conselho das Comunidades Portuguesas mais adiante, quando já tiver o ok das finanças, entre outras coisas.
2: Questões que foram debatidas no encontro entre a Associação Cívica e o Secretário de Estado das Comunidades, o recenseamento dos portugueses no estrangeiro também.
3: O aumento do recenseamento automático de 300 mil para 1 milhão e 700 mil eleitores. Nesse ponto de vista, falámos do problema que existe das pessoas que vão mudar o cartão de cidadão e cortam o recenseamento. Concordámos que eles estão a falar muito com o IRN e vão fazer com que só retirem isso se a pessoa explicitamente pedir para deixar ser recenseado e não deixar isso um bocado ao belo prazer do funcionário que atende as pessoas, porque este é um dos pontos que nos preocupa.
2: Por isso, há conversações entre o Governo e o IRN, que é o Instituto dos Registros e Notariado. Há queixas de portugueses no estrangeiro que deixam de estar recenseados na área consular de residência depois de renovarem o cartão de cidadão. Ouvimos Paulo Costa, da Associação Também Somos Portugueses, foi entrevistado pela jornalista Paula Machado. Português à Benelux é um projeto da coordenação do ensino português na Bélgica, Países Baixos e Luxemburgo. A ideia é dar exemplos e explicar como se fala português nestes países com adaptação à língua de cada estado. O desafio é feito aos alunos de português no ensino secundário da rede do Instituto Camões nos países do Benelux. Os exemplos da oralidade do português no país de acolhimento vão ser publicados nas redes sociais da CEP Benelux, a coordenação do ensino de português. A professora Mónica Bastos dá exemplos do que é específico do português no Luxemburgo e explica a ideia ao Jornal das Comunidades.
4: É uma rúbrica que nós estamos a querer lançar e em breve começará a aparecer mais informação sobre essa rúbrica nas nossas redes sociais, onde os nossos alunos vão explicar não só a presença do português nos três países do Benelux, no dia-a-dia, nas ruas, no supermercado, na vida, no palpitar da vida, que não só na comunidade, mas fora, o português está muito, muito vivo e muito presente, e também especificidades sobre o português que por cá se fala, porque efetivamente é um português que sofre influências das outras línguas com as quais coabita nos três países que fazem parte do Benelux e, como tal, tem algumas especificidades que vamos também trabalhar sobre elas com os alunos, a explicar o porquê dessas interferências e dessas transferências e como é que se deveria dizer na norma padrão do português. No fundo, levar os alunos também a refletirem sobre essas especificidades da língua.
2: Quer dar algum exemplo? Que tipo de especificidade é que existem? No Luxemburgo, nos Países Baixos ou na Bélgica, como é que o português é diferente? Como é que o português é adaptado?
4: Eu posso dar-lhe exemplo mais aqui do Luxemburgo, que é o contexto onde eu moro e de onde tenho maior conhecimento, mas, por exemplo, as pessoas dizem que vão pagar com a carta, quando querem dizer que vão pagar com o cartão de multibanco. E isto porquê? Porque em francês, que é uma das línguas oficiais do Luxemburgo, diz-se la carte bancaire. Então dizem pagar com a carta, fazem esta adaptação. Sabemos que carta em português é outra coisa, não é? Carta é uma carta que escrevemos a alguém, não é? Ou que recebemos pelo correio. Exatamente. Mas faz-se esta adaptação por influência da palavra em francês que depois acaba por ser aportuguesada. Existem outros exemplos, como por exemplo, levar o lixo, diz-se levar a pubela ou meter na pubela. E também tem a ver com o facto de ser uma influência da palavra francesa pubelle, que também é muito parecida no luxemburguês e que dessa forma também acaba depois por fazer este tipo de interferências. São pequenas nuances no dia-a-dia. Nós que falamos português aqui compreendemos perfeitamente o que é que se está a dizer, não é? E é uma característica deste português que se fala aqui no Luxemburgo.
2: Português à moda do Luxemburgo e do Benelux. São 7 os professores no ensino secundário nestes 3 países envolvidos neste projeto que tem objetivos pedagógicos. Os vídeos vão começar a ser publicados muito em breve no Instagram e Facebook da CEP Benelux. Explica Mónica Bastos, a coordenadora do ensino português nestes 3 países.
4: São reels nas redes sociais, não é apenas o formato áudio, tem também formato vídeo, em que, no fundo, os nossos alunos vão explorar estas especificidades, desconstruir e refletir porque é que se fazem estas transferências. Numa das sub-rúbricas tem a ver com isso, tem a ver com transferências. Noutra sub-rúbrica, por exemplo, tem a ver com o português e a nossa cultura estar tão presente nos países de acolhimento que parece que estamos em Portugal, mas não estamos, onde vamos mostrar, por exemplo, a presença da língua portuguesa na paisagem urbana do Luxemburgo, da Bélgica, dos Países Baixos. Por exemplo, o podermos ir a um supermercado e encontrar prateleiras e prateleiras de produtos em português, restaurantes que estão por todo lado e que têm até menus na rua em português. Tudo isso realmente mostra a presença da língua portuguesa no espaço efetivo. Não é só dentro das casas dos portugueses ou dos lusófonos e das aulas de português, mas também no espaço público. O português é uma língua que está muito presente.
5: Tudo isto vai ser feito nas aulas de português, com os professores?
4: Com os nossos professores de ensino secundário. Este projeto abarca essencialmente alunos do ensino secundário, ou seja, com mais de 14 anos, e tudo isto será feito no âmbito das aulas de português, sim, no contexto de sala de aula ou fora da sala de aula, mas sempre com orientação.
2: Sempre com orientação do professor, de acordo com Mónica Bastos, coordenadora do ensino de português no Benelux, onde são à volta de 3.700 os alunos nos três países, embora a grande maioria esteja no Luxemburgo. O projeto Português à Benelux quer verificar a presença da língua portuguesa no país de acolhimento e a adaptação à língua local. É dirigido aos alunos do secundário, que vão produzir vídeos que vão ser publicados nas redes sociais do CEP Benelux, a coordenação do ensino português. O linguista e professor universitário Marco Neves apadrinha a iniciativa.
6: O português também existe fora dos países onde é oficial. O português é falado por milhões de pessoas fora desses países. É aprendido por muitas pessoas. E é por isso que é para mim uma grande honra estar aqui a ajudar e a participar neste projeto em que alunos de português vão mostrar como é que o português está nas ruas do Luxemburgo, da Bélgica, dos Países Baixos, como é que o português às vezes se mistura com as outras línguas, vai mudando um pouco. É um português diferente, mas isso é assim em todo o mundo. O português é sempre diferente em cada lugar onde existe.
2: Diferenças que vão ser exploradas na rubrica Português à Benelux. O escritor português Gonçalo M. Tavares vai estar amanhã na Universidade de Oxford, em Inglaterra. Autor traduzido em dezenas de países, já ganhou vários prémios nacionais e internacionais. É convidado para uma conversa com alunos, amanhã às 3 da tarde, no âmbito do Festival Europeu de Escritores, que leva Gonçalo M. Tavares à Inglaterra. Participam escritores consagrados e estreantes de 26 países, de Espanha à Ucrânia, das Ilhas Faroé à Turquia e Portugal. Gonçalo M. Tavares volta a participar numa conversa no domingo na Biblioteca Britânica.
1: 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Estamos a começar mais uma hora no Melhor de Portugal, às tardes da RTP Mundo. Daqui a pouco vamos ter O Que os Outros Dizem de Nós, com José Guerreiro e João Macalhau. Boa tarde.
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0: Não é tarde nem é cedo, Buba Espinho e Miguel Araújo. Daqui a pouco no Melhor de Portugal, lá o Café das Três com a chefe Andréia Moutinho. O que é que nos trazes hoje, Andréia?
1: E decidi trazer aqui uma salada de ananás, de menta e pimenta rosa.
0: Já estou com água na boca.
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0: Agora vamos trazer de volta o episódio do Que os Outros Dizem de Nós, com José Guerra e também o meu querido amigo João Bacalhau. Há, em Portugal, desde fevereiro de 2026, mais dois locais de interesse patrimoniais europeus. Vamos conhecê-los.
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6: Também é património desta rádio, José Guerreiro. Bom dia.
7: Bom dia,
6: reconhecido
7: João.
6: Também.
7: Bom dia, bom dia. Olha, vamos voltar aqui um bocadinho atrás, a fevereiro, este mês passado. A Comissão Europeia anunciou 13 novos sítios, portanto, sítios patrimoniais considerados de grande interesse na Europa, sítios a que atribuiu o chamado selo do Património Europeu 2025. Portanto, são prémios do ano passado, mas que são para entregar este ano. Já lá vamos. Existiam até aqui 67 sítios já reconhecidos pela Europa. Agora passam a existir, então, 80 em toda a Europa, 80 sítios com este selo do Património Europeu. Sítios que, segundo a União Europeia, tiveram um impacto profundo na história, na cultura e no desenvolvimento dos países, dos respectivos países e da própria União Europeia. Ora, dos 13 novos locais, dois são portugueses. Um deles é o Abrigo Rochoso de Lagar Velho, que provavelmente alguns ouvintes conhecem. Está localizado no Val do Lapedo. Agora foi então distinguido como um dos sítios arqueológicos pré-históricos mais importantes da Europa. Tem qualquer coisa como 29 mil anos.
6: Ah, pensei que era antigo.
7: Os ouvintes certamente já ouviram falar. Eu recordo muito bem, porque na verdade foi uma das notícias que demos aqui na rádio e até fiz reportagem. Ah, já lá vão uns aninhos bons com esta história. Nós demos esta descoberta, que suscitou na altura grande entusiasmo no país. Trata-se da descoberta do túmulo da Criança de Lapedo, um dos mais importantes restos humanos encontrados na Europa do período paleolítico superior. Quanto ao outro sítio, e ao segundo prémio, agora reconhecido pela União Europeia em Portugal, trata-se de uma rota a que eles chamam Sítios da Paz. Dos Sítios da Paz passa agora então a constar a chamada Casa da Concessão de Evremonte, um sítio que remete para a história, para o Tratado de Paz conhecido como a Concessão de Evremonte, assinado em maio de 1834 e que, talvez muitos não saibam, pôs fim à única guerra civil que Portugal teve em pouco mais de 900 anos de história. Quando, no início do século XIX, as ideias liberais começaram, enfim, a fazer o seu caminho entre a maioria das monarquias europeias e também em Portugal. Claro que o resto é história, muitos saberão, outros talvez não. A Guerra Civil começou em Portugal em 1831, opondo os exércitos de dois irmãos, Dom Miguel, um monarca absolutista, e o seu irmão mais velho, que estava no Brasil, foi apanhado, digamos, e peço desculpa pela imagem, com as calças na mão.
6: Estava na praia, se calhar.
7: Ele era o grande protetor do regime constitucional, mas estava a ocupar o trono no Brasil na altura e depois regressou a Portugal. Depois houve um período de 2 anos de batalhas, algumas bem más, bem sangrentas, perseguições, parte do país foi também destruído, digamos assim, e às tantas as partes concordaram com a assinatura da paz em Évremonte, na residência do então presidente da Câmara Municipal, que se chamava Joaquim António Saramago, e portanto esta concessão de Évremonte foi assim assinada no dia 26 de maio de 1834, ponto fim a essa guerra civil. E é este momento que é agora também reconhecido pela União Europeia como um lugar de paz. João, estes prémios e outros prémios semelhantes a estes por essa Europa fora vão ser entregues no próximo mês de abril em Bruxelas, na Bélgica.
6: Muito bem, ficámos a saber mais sobre o nosso país, sobre o nosso património, todos, que é sempre útil. Claro. E o José Guerreiro volta na próxima terça-feira com mais uma edição de O Que Os Outros Dizem de Nós. Um abraço.
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0: Pois, no Rio de Janeiro, prepare-se para uma tarde que vai ser sem sol, mas com calor, 27 graus de máxima e 19 de mínima. Bruxelas, amanhã, sexta-feira, o início do fim de semana vai ser com chuva, 11 de máxima, 3 de mínima. Caracas, hoje vamos ter uma manhã de nuvens e uma tarde de sol, 28 de máxima, 20 de mínima. Londres, amanhã, dia de chuva, 14 graus de máxima, 6 de mínima.
8: Olá, o meu nome é Rita Onofre, sou cantora e compositora e vamos ouvir Ainda Resta, uma faixa do meu álbum, último álbum Bruta, que é uma música sobre a profunda amizade que nos mantém à tona nesta vida maluca. Espero que gostem.

É convidada desta semana do João Pedro Bandeira na digressão mundial. Rita Onofre nasceu em Oeiras e desde sempre percebeu que a sua vida era na música. Foi durante a pandemia que começou a editar em nome próprio canções em português. Em 23 até foi selecionada como autora no Festival da Canção.

0: Daqui a pouco, na tarde da RTP Mundo, vamos ter o Café das Três com André Moutinho. O que é que nos trazes na edição de hoje?
1: E decidi trazer aqui uma salada de ananás, de menta e pimenta rosa.
0: Já estou com água na boca para ouvir daqui a pouco.
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0: Daqui a pouco há 90 segundos de ciência. Hoje vamos conhecer o estudo de Vítor Lopes, da Universidade do Porto. Um grupo de investigadores está a usar simuladores no ensino cirúrgico, para ouvirmos lá mais para a frente. Para já, Tubarão Azul, Euclides, no Melhor de Portugal.
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0: Impossível não bater o pezinho ao som deste tubarão azul. Euclides, no melhor de Portugal. Estamos a 26 minutos das 4 da tarde. Daqui a pouco não pode perder. Vou estar à conversa com a Carina Jorge. Vamos jogar o quiz e ficar a saber também o que é que vai acontecer de tão extraordinário na tarde da RTP Antena 1.
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0: Estou-lhe a prometer desde o início da hora o Café das Três com André Moutinho.
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0: Dia de recebermos a calorosa, a sempre a correr, Andreia Chef Moutinho. Bem-vinda, Andreia.
3: Olá, olá.
0: Como é que consegues gerir a tua vida? Olhando para a tua agenda, espreitei o outro dia. Tu não tens tempo para muita coisa, não é?
3: Não, olha, é a loucura, é o caos. A minha vida às vezes é o caos, mas pronto.
0: Bom, o que é que nos trazes hoje?
3: Olha, eu hoje decidi, estamos a entrar neste verão, não é? Vem a primavera, o verão, este calor, este tempo quente, e decidi trazer aqui uma salada de ananás, de menta e pimenta rosa. Acho que pode ser, é muito interessante.
0: É aquela coisa que vem do Dubai também, não é? Tem assim um toque de Dubai, não é?
3: É, eu acho que todos estes apimentados, estas combinações improváveis, vai ser uma coisa que vamos ver muito estes próximos anos. As pessoas tentarem mexer no tradicional com alguma pitada, neste caso é a pimenta rosa, de coisas diferentes. E testar, provar.
0: Sim. Então vamos embora.
3: Olha, um ananás ou um abacaxi, como preferirem. Se ele não for muito doce, podem sempre juntar um bocadinho de açúcar, que eu não aconselho. Há quem goste do ácido ananás, que é o nosso caso lá em casa. Tudo o que é frutas ácidas nós adoramos. Cortar as extremidades, podemos fazer um carpaccio, ou como eu faço o carpaccio, faço de outra maneira, com outra receita que já falámos aqui. Eu aqui no ananás corto bem aos cubos e faço uma saladeira grande. Ok? Pego na menta e corto em muito fininha, uma lima, a raspa e o sumo, misturo, está bem? E para temperar, utilizo a pimenta rosa. Misturar tudo. Eu gosto muito de deixar algumas horas no frio para estar bem fresco, ou até no congelador, naqueles dias mais quentes. Aconselho vivamente a porem no congelador e tem aqui um snack a qualquer altura.
0: Isto é muito fresquinho. É. Uma dúvida que veio da Beatriz Mendes, de Paris, diz assim: croissant portugueses versus franceses. Chefe, há diferença real entre as técnicas ou é apenas a receita que muda? Estou curiosa com a abordagem portuguesa.
3: É assim, há diferença na receita em si. O croissant francês é uma massa folhada com uma manteiga muito específica. Nós em Portugal utilizamos uma massa brioche folhada, ou seja, utilizamos um brioche folhado, que é completamente diferente, e depois ainda temos os do Porto, ainda leva uma calda por cima, ou seja, nós aqui é diferente. Não estou a dizer, eu gosto, adoro um bom croissant francês, mas também adoro um bom croissant, posso dizer, português, que é uma massa brioche folhada.
0: Muito bem. Bom, por hoje estamos conversados, marcamos encontro para a próxima semana. Um beijo grande, André. Até para a semana.
3: Adeus.
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0: Agora sinto muito.

0: É que ele tem sorte, porque isto acontece em casa dela, não é? Porque eu, que moro sozinho, em minha casa não posso sair. Sinto muito, mas não posso ficar. Deixa lá a pessoa, não,
1: não
0: é?
1: Diz só, sinto muito, mas tens de sair.
0: Sim, sim. E é chato, não é?
1: Porquê que eu não... Ah, agora já estou a ouvir melhor.
0: Porque tu passas um bom bocado com alguém.
1: Sim.
0: E depois começas a dizer, olha, sinto muito,
1: mas...
0: Não dá.
1: Porém...
0: Não. Sim, é muito aborrecido.
1: É muito.
0: Eu acho que... isto é um conselho que estou a dar como se fosse o tio Júlio. Que é... se no momento estão com muita vontade e depois pensam, se calhar no final vou dizer sinto muito, é melhor não fazer.
1: É melhor não dar o passo sequer, não é verdade?
0: Sim.
1: São os conselhos do tio Júlio.
0: Sim, concordas? Assinas por baixo?
1: Concordo, assino por baixo.
0: Sim.
1: Sim, sim. Quando é assim, mais vale não fazer.
0: Há coisas de momento que apetece muito. Olhar para uma montra, ver um bolo cheio de coisas maravilhosas, depois come-se, depois fica-se com um peso na consciência de ui, isto agora vai ser muitas horas no ginásio para...
1: Mais vale não comer o bolinho.
0: Isso, isso. E o que é que há para comer hoje na tarde da RTP Antena?
1: Olha, temos um bolo com 40 anos.
0: Ui, sério?
1: E quem é que apaga as velas? Os Genesis, porque faz 40 anos que saiu o Invisible Touch, aquela música que todos nós conhecemos muito bem e da qual gostamos muito. E, portanto, hoje vamos celebrar essa efeméride.
0: Eu já trabalhava na rádio.
1: Eu sei que sim. E, portanto, vamos regressar a essa altura, então, Miguel Peixoto. Vamos também olhar para a preparação do Sporting para a nova época que aí vem. O Paulo Sérgio vai analisar tudo isto na sua crónica desportiva chamada Photo Finish.
0: Sim, adoro ouvir.
1: Eu também gosto muito. A nossa Andreia Rocha vai passear pelas redes sociais e vem trazer-nos ao programa da tarde as tendências e tudo aquilo que se está a fazer pelo digital. E vamos também olhar para a atualidade nacional e internacional, como também fazemos todos os dias, de segunda à sexta, das 4 às 7.
0: Se a rádio,
1: por que estás a rir?
0: Se a rádio, não, super profissional. Se a rádio tivesse imagem, há uma coisa que eu gostava muito que as pessoas tivessem noção, que é a nossa Andreia está com uns brincos tão bonitos.
1: A nossa
0: tão...
1: Karina.
0: Eu disse o quê?
1: Andreia. Mas não faz mal, nós somos
0: Karina,
1: uma só. Nós somos uma só.
0: A nossa Karina está com uns brincos bonitos, vistosos.
1: Isso.
0: Isso. Bom, posto este momento, que não interessa aos ouvintes porque não há imagem.
1: Há mais jacarandá hoje?
0: Não, mas és mesmo mazinha, não é?
1: Então, há jaracandá?
0: Sim, bom.
1: Então vá.
0: Bom,
1: lá.
0: Todos os dias por esta hora eu faço uma pergunta à nossa Karina.
1: Sim.
0: Dou-lhe 4 possibilidades e no tempo do relógio ela tenta acertar na que está certo.
1: Muito bem, então vamos lá.
0: O que faz João Couto para disfarçar quando está tenso na canção Foragido? A. Ginástica. B. Banho turco. C. Sorri. D. Massagem relaxante.
1: Olha, eu por acaso gosto muito do bom banho turco, portanto eu vou arriscar no banho turco.
0: Está aprovado se estás a fazer de propósito para perder, não é? Porque nem sequer há métrica suficiente a rimar tenso com banho turco, não é?
1: Eu apetecia
0: Mas pronto,
1: dizer
0: okay.
1: banho turco
0: sim,
1: hoje.
0: Sim, senhora.
1: Não posso.
0: Pronto, já fizeste banho curto, turco?
1: Já.
0: Já gostas?
1: E sauna?
0: Gostas?
1: Sim, gosto. Sim.
0: Então vamos lá ver se o João Couto para, enfim, afugentar o lado com
1: atenção,
0: o que é que ele faz? Se toma então um banho turco.
1: Ah, ele sorri.
0: Tu sabias, não é?
1: Acho simples sorrir. Acho que era muito mais complexo e fazer um banhinho turco. Mas...
0: E digo-te uma coisa, dá jeito porque se estás tensa, sorris, evitas tomar medicação, evitas uma série de coisas.
1: Ir à terapia.
0: Portanto, grande João Couto.
1: Grande João Couto.
0: Isso.
1: Vamos sorrir com o João Couto.
0: Vamos

0: A canção chama-se Foragido, é João Couto no melhor de Portugal, às tardes da RTP Mundo. Serviu para jogarmos o quiz desta quinta-feira. Afinal, João Couto, para disfarçar quando está tenso, sorri. É uma boa forma de, enfim, deitar a tensão cá para fora.
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Daqui a pouco há 90 segundos de ciência. Vamos conhecer o trabalho de Vítor Lopes, da Universidade do Porto. Um grupo de investigadores está a usar simuladores de ensino cirúrgico. É para ouvir a seguir esta música de Rita Redshoes, Broken Bones. Boa tarde, uma boa quinta-feira com a sua RTP Mundo. Oh.

0: Broken Bones with the Red Shoes na tarde da RTP Mundo.
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0: Estou a falar nisto quase desde o início da hora. 90 segundos de ciência hoje com o investigador da Universidade do Porto, Vítor Lopes.
2: Olá, eu chamo-me Vítor Lopes, eu sou professor auxiliar convidado no Faculdade de Medicina da Universidade do Porto e sou cirurgião-geral no Hospital São João no Porto. O ensino tradicional da cirurgia baseia-se numa premissa com mais de 100 anos, em que essencialmente está definido o método do V1, ensina 1 e faz 1. Ou seja, o que nós acabamos por ter é um cirurgião menos experiente, ou inexperiente, chamemos-lhe o aprendiz, a aprender com o cirurgião mais velho, mais experiente, que vamos chamar o mentor. E então o que nós acabámos por fazer foi recrutarmos dois grupos de alunos, 50 alunos, dividimos em grupos, e uns que foram aprender como toda a gente aprende. Portanto, fizemos um workshop que durou uma hora e meia. Depois, no outro grupo, foi aprender de uma forma autónoma. Nós criámos umas estações de trabalho onde estavam vídeos que foram desenvolvidos e feitos por nós, portanto, que tinham a qualidade assegurada, quando digo por nós, foi por um conjunto de médicos especialistas, assistiam ao vídeo, executavam o gesto no material que lhes era providenciado, quando eles quisessem, portanto, era completamente autónomo e não acompanhado. O que nós acabámos por concluir com o trabalho é que, de facto, esta aprendizagem autónoma acaba por permitir ter melhores resultados em termos de obtenção do gesto técnico e com custos muito mais baixos. Não defendemos que seja uma substituição absoluta, até porque isto foi feito apenas para gestos técnicos, mas é claramente um complemento importantíssimo, principalmente se pensarmos depois em termos de futuros, em escalar para técnicas mais complicadas.
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0: Amanhã um novo episódio para ouvir.
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Provavelmente a canção que terá catapultado o Capitão Fausto para as primeiras linhas. A canção chama-se Boa Memória. Zurique, sexta-feira, início do fim de semana, vai ser com chuva. A máxima vai chegar aos 11 graus e a mínima aos 5. Macau, amanhã vai chover. 28 graus de máxima, 24 de mínima. Joanesburgo, amanhã, início do fim de semana, vai ser com sol. 20 de máxima, 9 de mínima. Montreal, hoje, vai ser uma manhã de chuva e uma tarde com nuvens. A máxima vai chegar aos 14 graus e a mínima aos 8. Às 4 da tarde vamos ter notícias com o Nuno Rodrigues. Depois, quem lhe dá a música é a Carina Jorge. Por hoje estamos conversados. Regressa amanhã ao Melhor de Portugal às 4. Grande abraço. Até amanhã.

0: 4 horas no continente e na Madeira, 3 nos Açores. Está a começar neste momento o programa da tarde de quinta-feira, hoje com a Susana Barros ao meu lado. Olá Susana, bem-vinda.
1: Olá Carina.
0: A esta hora, no topo da atualidade, que nos trazes?
1: Está pronta para seguir para o Parlamento. O Governo aprovou uma nova proposta de alteração às leis laborais. A Ministra do Trabalho garante que há meia centena de alterações em relação à proposta inicial. O Ministro António Leitão Amaro demarca-se da investigação ao cunhado, o empresário alvo de buscas esta manhã por suspeitas de corrupção em negócio com ele. Helicópteros de combate aos incêndios. A AGIF, a Agência para a Gestão Integrada de Fogos, ficou sem presidente e ainda não tem sucessor.
0: A esta hora estão 17 graus em Ponta Delgada, 18 no Porto, 19 em Coimbra e também no Funchal, 20 em Lisboa e 21 em Faro. Edição das 4 no programa da tarde com Susana Barros.
1: O Governo aprovou a nova versão da reforma laboral que vai enviar para o Parlamento. Depois do fracasso em concertação social, o Executivo vai tentar um acordo partidário. A Ministra do Trabalho disse há pouco que o documento tem meia centena de alterações em relação à proposta inicial. Maria Rosário Palma Ramalho ainda está a apresentar estas alterações numa conferência de imprensa que se seguiu à reunião do Conselho de Ministros, mas já disse então que há 50 alterações em relação à proposta inicial.
2: O que está na proposta de lei é bastante diferente em termos da substância do anteprojeto inicial, porque foram introduzidas mais de 50 alterações. Estas alterações decorrem da reflexão do próprio Governo ao longo do processo e de contributos dos parceiros sociais. 12 delas acolhem diretamente propostas da UGT, mas também dos parceiros patronais, de organizações empresariais e sindicais não representadas na CPCS, de muitas associações defensoras de interesses coletivos muito diversos, da academia e de outros setores da sociedade civil.
1: A ministra Rosário Palma Ramalho insiste em tornar mais flexível os modos de trabalho, insiste no banco de horas e recupera o aumento de férias. Algumas das ideias deixadas também nesta conferência de imprensa.
2: Também é necessário flexibilizar os regimes de tempo e local de trabalho. E aqui há uma flexibilização do regime do teletrabalho, é reinstituído o banco de horas por acordo individual entre empregador e trabalhador, é modulada a isenção do horário de trabalho e é flexibilizado em certas circunstâncias o regime do trabalho suplementar. Também com este intuito de flexibilizar para crescer, destaca as normas de adaptação dos regimes laborais à economia 4.0, por exemplo, o regime híbrido do teletrabalho, que não é praticamente tocado no Código do Trabalho, apesar de ser aquilo que as empresas utilizam e que os trabalhadores também querem.
1: Vamos conhecer ao longo da tarde mais em detalhe a nova proposta do Governo, a proposta de reforma laboral aprovada em Conselho de Ministros numa altura em que o secretário-geral do PS está em São Bento, tinha uma reunião marcada com o Primeiro-Ministro. A reforma laboral é um dos temas em cima da mesa, mas já esta manhã José Luís Carneiro avisava o Primeiro-Ministro para a dificuldade em aprovar as alterações às leis laborais. O líder socialista dizia que o chefe de governo era insensível nesta matéria.
3: Não é difícil se o primeiro-ministro agora dissesse, olha, nós vamos deixar cair todos estes pilares fundamentais. Se dissesse, vamos deixar cair estes pilares, pois com certeza que nós então aí estaríamos disponíveis para... Agora, se o governo insistir, se teimar, se for insensível, se continuar com esta insensibilidade, com esta desumanidade que trouxe para estas leis laborais, veja, eu não estou a proteger-me a mim próprio, estou a proteger as pessoas, os meus semelhantes. Eu sou uma pessoa de esperança, como todos bem sabem, sou de esperança e tenho muita confiança no futuro do país e no futuro daqueles que constroem a nossa sociedade. Agora, vamos aguardar pela conversa que tenho com o Sr. Primeiro-Ministro. Tenho o dever de respeitar essa conversa, de respeitar a convocatória.
1: Aguardamos, pois, os resultados deste encontro. Ontem, Luís Montenegro recebeu André Ventura. PS e Chega são decisivos para que a proposta de reforma laboral do Governo seja viabilizada no Parlamento. Nesta altura, o Governo está a apresentar as alterações aprovadas em Conselho de Ministros. O Ministro da Presidência garante que nada tem a ver com a investigação criminal ao cunhado. O empresário Ricardo Leitão Machado foi hoje alvo de buscas por suspeitas de corrupção relacionadas com concursos públicos para a contratação de helicópteros para o combate aos incêndios. Em nota enviada à agência Lusa, o gabinete de António Leitão Amaro afirma que é inadmissível culpar alguém por relações familiares. Ana Fernandes Silva.
4: O ministro da Presidência reitera que não tem qualquer envolvimento ou relação com a investigação que envolve o cunhado. Em resposta à Lusa, o gabinete de António Leitão Amaro esclarece ainda que o ministro não teve qualquer intervenção em procedimentos de contratação pública de helicópteros e considera inadmissível atribuir culpas a alguém tendo em conta as relações familiares. O gabinete reforça que são caluniosas as associações da imagem ou do nome do ministro em notícias de uma investigação relativamente à qual ele não tem qualquer envolvimento. A Polícia Judiciária realizou esta manhã buscas por suspeitas de corrupção relacionadas com os concursos públicos para a aquisição de helicópteros para o combate aos incêndios rurais. Ricardo Leitão Machado é o principal alvo das diligências.
1: Esta manhã decorreram buscas em vários locais, incluindo em casa do cunhado do ministro António Leitão Amaro. É a segunda fase da Operação Torre de Controlo. Investiga suspeitas de corrupção no aluguer de helicópteros para o combate aos incêndios florestais. E a AGIF, a Agência para a Gestão Integrada de Fogos Rurais, ficou hoje sem presidente. Ainda não há sucessor, em vésperas de um verão que pode ser crítico. Pelo menos tem sido esse o alerta lançado pelo governo. Tiago Oliveira abandona o cargo. Há 8 anos em funções, Tiago Oliveira terá apresentado admissão há cerca de 2 meses, invocando motivos pessoais. É o que escreve a edição digital do Jornal Expresso, na Testa Simões.
5: Entrou com António Costa e 8 anos depois pede para sair. Tiago Oliveira deixa a liderança da Agência Integrada para os Fogos, a AGIF, por razões pessoais e para dedicar mais tempo à família. Refere que deu o melhor de si a mobilizar a equipa. A saída de Tiago Oliveira ocorre numa altura sensível, com a aproximação da fase de incêndios em Portugal. Diz acreditar que a sua saída não vai ter impacto, uma vez que a equipa técnica mantém-se no terreno a apoiar a proteção civil. Lembra ainda que 1/4 da equipa está envolvida em trabalhos de apoio, incluindo simulações de incêndios virtuais, para melhorar a capacidade de antecipar a prevenção de incêndios. Tiago Oliveira, engenheiro florestal, tem vindo a alertar para os riscos de o sistema de gestão de incêndios estar preso na armadilha do combate. Sublinhou várias vezes que um fogo pequeno apaga-se com os pés e um grande com a cabeça e não com mais meios aéreos.
1: E foi isso mesmo que Tiago Oliveira disse à Antena 1 na semana passada. O então presidente da AGIF sublinhava a importância da agência para a gestão do conhecimento sobre a floresta. A Agência para a Gestão Integrada de Fogos Rurais foi acusada de não cumprir as metas estabelecidas, mas também não era esse o papel da AGIF, dizia Tiago Oliveira.
6: As metas foram propostas, discutidas e aprovadas pelas entidades todas e o documento foi aprovado em relação ao Conselho de Ministros. E é um guião de trabalho, aquilo não está escrito na pedra. Podemos adaptar, mas temos que discutir os resultados que estamos a conseguir, se não estamos a atingir, o que é necessário para os atingir. Porque a comunidade técnica e institucional acredita que aquele é o caminho. Se os recursos são mais à esquerda, são mais à direita, a gente tem que atingir aquilo. Agora, como é que lá chegamos? Isso é uma decisão mais política. Relativamente ao trabalho da agência, nós esforçámos-nos muito para garantir esta tração. Depois, com o Covid e com a guerra da Ucrânia, e também com os sucessos que fomos tendo de reduzir o número de incêndios, também se perdeu um bocadinho a importância da pressão. A memória de 2017 foi passando e é necessário reativar isto neste contexto político diferente, mas com outra energia e com outra força.
1: Tiago Oliveira, que agora deixa a presidência da AGIF, a Antena 1 já contactou o governo sobre o sucessor. A AGIF está sob a tutela do Ministério da Agricultura, que para já não adianta informações sobre este tema. Operação Marquês com o Estado no Banco dos Réus. O julgamento começou hoje. O procurador Rosário Teixeira voltou a negar esta tarde ter sido responsável por fugas de informação no processo. A sessão da tarde do julgamento da ação administrativa de José Sócrates contra o Estado começou no mesmo tom da manhã, com o procurador a negar as acusações do antigo primeiro-ministro José Sócrates, Sandra Henriques.
7: O procurador Rosário Teixeira, que liderou a investigação a José Sócrates na Operação Marquês, negou de novo esta tarde que tenha sido responsável por fugas de informação no processo Operação Marquês. Quando a sessão foi retomada depois de almoço, a juíza admitiu o incidente que contradita levantado pela defesa de José Sócrates e leu várias páginas do livro O Tribunal dos Poderosos, do jornalista António José Vilela, em que era referido que Rosário Teixeira recebeu a jornalista Felícia Cabrita no DCIAP, o Departamento Central de Investigação e Ação Penal, em 2014. O procurador que representa o Estado neste processo administrativo ainda tentou impedir, na medida em que argumentava que o livro é uma obra literária romanceada, que não trata factos, à semelhança de outros livros sobre o tema. No entanto, a juíza aceitou que o livro fosse parte do processo e chamou à sala o procurador Rosário Teixeira para que ouvisse a leitura de várias páginas, como era pedido pela defesa de José Sócrates. Rosário Teixeira pôde falar de novo no final e negou que tivesse sido a origem das fugas de informação.
1: O procurador Rosário Teixeira liderou a investigação a José Sócrates na Operação Marquês. Uma tradição de que muitos já se esqueceram ou que se mantém viva em muitos municípios onde é feriado. O Dia da Espiga assinala-se esta quinta-feira e a repórter Arlinda Brandão encontrou à venda nas ruas de Lisboa ramos de papoilas, malmequeres, oliveira e uma espiga, claro.
8: Olá, bom dia.
9: Bom dia.
8: Um raminho
9: que é
8: 3,5.
9: Está aqui.
8: Olha aqui, tão bonito, só que a pampoela é que cai. É um, quer? Veja lá, olha esta aqui.
10: No meio de Lisboa, junto à porta do Hospital Egas Muniz, Lourdes tem 3 alguidares cheios de ramos de espiga para vender, com oliveira, papoilas, malmequeres brancos e amarelos.
8: É assim, a oliveira é o azeite, para termos azeitinho para todo o ano. O trigo é o pão. O malmequer branco é a paz. E o malmequer amarelo é a alegria. E é... Tiramos o velho, temos o novo atrás da porta, deixa estar todo o ano. Para o ano, volta-se a pôr outro novo.
10: João gosta de comprar o ramo da espiga.
11: Tradição de família, dos nossos pais. Para ter aquilo que se fala que isto tem, saúde, alimento. Vende-se tudo hoje.
8: Deus quiser. Deus sabe mais história. Todos os anos tenho vendido sempre 200 modos. É uma vez no ano, é para mantermos a tradição.
10: Uma tradição que também está junto à estação do Cais do Sodré, onde Paulo costuma estar a vender todos os anos.
12: Olha, graças a Deus está a correr bem. Toda a gente compra. Eu já tenho clientes há muitos anos aqui. Chegam, levam 8, 10, 12, 15 ramos, é conforme...
13: E não se queixam as pessoas que está caro? 3,5 euros, não é?
12: Está tudo muito mais caro.
10: Na azáfama da cidade, no entra e sai dos transportes, Irmelinda está a comprar o raminho que acha que está caro, mas lá se conforma.
14: Que remédio, não tenho onde ir apanhar. Olhe, na minha terra, por exemplo, ali na zona de Leiria, íamos apanhar e hoje é feriado.
10: Paga-se para se manter a tradição num dia onde a cor do ramo da espiga ilumina a cidade.
1: Uma tradição que para alguns ainda é o que era. Carina, já tens um ramo da espiga?
15: Já tenho a minha preparada, até porque o meu pai, todos os anos, apanha todos estes componentes da espiga para me oferecer e todos os anos eu mudo a espiga para a nova. Portanto, a minha já está à minha espera também. Edição das 4 na Antena 1 com Susana Barros, um simultâneo com a RTP Mundo. A informação está em permanência em noticias.rtp.pt. Três minutos depois das 4, olhamos para o trânsito, como sempre, com o nosso Paulo Galvão. Olá, Paulo, boa tarde.
16: Olá, Carina Jorge, boa tarde para ti. Esta hora estamos na região de Lisboa com uma tarde aparentemente tranquila, a segunda circular apenas lenta nos dois sentidos, entre o Terminal 2 do aeroporto e as Torres de Lisboa. Evitar no interior da cidade a Avenida João 21, a A5 está lenta na descida de Monsanto para as Amoreiras, a Ponte 25 de Abril está a acumular na Avenida da Ponte de Lisboa para Almada. No Alentejo, há esta hora um acidente na Estrada Nacional 256, na Vendinha, ligação de Reguengos, Monsaraz, Évora, com o trânsito condicionado. Mais a norte, na cidade do Porto, há trânsito compacto para entrar no Porto pela Ponta Rábida, entre a zona do Tabuleiro e a saída para o Nó de Francos. Trânsito parado também para quem vem de Matosinhos para o Porto, junto ao Nó da A4, subida do Dragão para a A3 também, com o habitual na Via de Cintura Interna, e a A43, com trabalhos em Gondomar e com filas para quem vem Shopping da região do Porto, da zona do Porto.
15: E até às 8, a linha verde está então disponível, é o 821-0101, nacional e gratuita também. 821-0101, faça boa viagem.
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2: E hoje está muito bem preparada também esta emissão do programa da tarde. Já de seguida, com a Susana Barros, vamos falar da Operação Marquês, mas desta vez de outra forma.
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2: Onde quer que esteja, boa tarde. Susana, vamos lá então falar sobre a Operação Marquês, desta vez de forma diferente. Agora, quem está no banco dos réus é o Estado.
5: Porque enquanto o julgamento da Operação Marquês marca passo, o dia de hoje fica marcado pelo arranque de outro julgamento que resulta de uma ação interposta por José Sócrates contra o Estado português em 2017, a propósito deste caso. 9 anos depois, o Tribunal Administrativo de Lisboa começou a julgar esta ação do Primeiro-Ministro relacionada com a violação dos prazos máximos legais do inquérito da Operação Marquês e também com violações do segredo de justiça. A jornalista Sandra Henriques diz-nos agora o que se tem passado em tribunal nas últimas horas.
13: José Sócrates queixou-se de fugas ao segredo de justiça vindas do Ministério Público, do procurador Rosário Teixeira e do juiz Carlos Alexandre. José Sócrates deu um exemplo. Quando foi contratado por uma empresa de comunicações luxemburguesa, foi ao banco entregar no balcão o contrato de trabalho e esse contrato acabou por ser divulgado por uma televisão. O banco garantiu que não divulgou o contrato e José Sócrates acredita que quem o fez foi o procurador Rosário Teixeira. Ao longo de quase uma hora em que esteve a responder às perguntas da juíza esta manhã e aos pedidos de esclarecimento do advogado que o representa, Filipe Batista, e do procurador do Ministério Público, José Sócrates disse ter sido alvo, desde que foi detido, de uma campanha de difamação e apontou vários exemplos de violação do segredo de justiça. Disse que essa situação lhe causou danos à atividade profissional e sofreu angústia, frustração e ansiedade porque o procurador Rosário Teixeira e o juiz Carlos Alexandre atuaram, nas palavras de José Sócrates, para prolongar o inquérito para que as ações de difamação nos jornais funcionassem e, no fim, houvesse presunção de culpabilidade. José Sócrates disse ainda que todos os dias, entre 2015 e 2017, havia notícias mais amalucadas do que as anteriores. À saída do tribunal, na pausa para almoço, José Sócrates insistiu nas críticas ao procurador Rosário Teixeira.
14: Se um procurador diz que não fala com jornalistas, e fala. Ele próprio declarou num processo, bem descrito no livro, que falou com uma jornalista. mais concretamente uma jornalista que se chama Felícia Gabrita. Diz, aliás, que falou com ela, que trocou impressões sobre a investigação ao processo Marquês. Diz que ela se comprometeu a não divulgar nada da investigação do processo. Diz que ficou com a convicção que ela já sabia algumas coisas, mas que não iria prejudicar a investigação. E depois diz até que a senhora jornalista tinha ido lá ao auxiliar várias vezes entregar documentação sobre a minha família. Quer dizer, o senhor procurador veio para aqui contar uma história que ninguém acredita.
13: O livro de que fala José Sócrates é O Tribunal dos Poderosos, do jornalista António José Vilela, em que é feita menção à jornalista Felícia Cabrita.
14: A investigação da jornalista é apenas receber as informações que o Ministério Público lhe dava. E mais, e diz também que a jornalista ia várias vezes ao TCEAP entregar a documentação da família do engenheiro Sócrates. Bom, quero saber que documentos é que ela entregou. Onde é que estão esses documentos? Está nos autos? Não. E olha, o senhor procurador é preciso não ter o mínimo pudor para vir aqui depois da auditoria ao TCEAP dizer que ele é o responsável por 42% dos processos, o que em si é já um abuso. Poder.
13: Já o procurador Rosário Teixeira disse em tribunal esta manhã que não foi a origem das fugas de informação em segredo de justiça no processo Operação Marquês. Confrontado pelo advogado José Sócrates com notícias sobre o caso, Rosário Teixeira disse que as notícias são trabalho de investigação dos próprios jornalistas, sendo que antes da acusação havia 8 jornalistas que se tinham constituído como assistentes e por isso tinham acesso a informações do processo. Para além de que houve 25 recursos na fase de inquérito e os advogados dos arguídos iam também tendo acesso a informações. À saída do tribunal, Rosário Teixeira garantiu estar tranquilo e não quis comentar o incidente que contradita, levantado poucos minutos antes pela defesa de José Sócrates, que pediu para ser usado no processo o livro do jornalista António José Vilela ao Tribunal dos Poderosos, em que era referido que o procurador Rosário Teixeira recebeu no TCEAP, o Departamento Central de Investigação e Ação Penal, em 2014, a jornalista Felícia Cabrita. Ouvido esta tarde pelos jornalistas, Rosário Teixeira não quis comentar.
15: Não tenho nada a comentar. Nada.
16: Mas sobre este incidente, como é que viu esta questão que foi levantada?
15: Nada a comentar. Era normal, não tenho. Como perfeitamente.
13: Quando a sessão foi retomada depois de almoço, a juíza admitiu o incidente que contradita, levantado pela defesa de José Sócrates, e leu várias páginas do livro O Tribunal dos Poderosos, do jornalista António José Vilela. O procurador que representa o Estado neste processo administrativo ainda tentou impedir, na medida em que argumentava que o livro é uma obra literária, romanceada, que não trata factos, à semelhança de outros livros sobre o tema. No entanto, a juíza aceitou que o livro fosse parte do processo e chamou à sala o procurador Rosário Teixeira para que ouvisse a leitura de várias páginas, como era pedido pela defesa de José Sócrates. Rosário Teixeira pôde falar de novo no final e negou que tivesse sido a origem das fugas de informação.
5: Sandra Henriques, ela que tem acompanhado o julgamento da Operação Marquês e agora desta nova ação de José Sócrates contra o Estado português. No primeiro dia deste novo julgamento, no primeiro dia marcado pelo triângulo Política, Justiça e Média. 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

0: Então, há 40 anos saía Invisible Touch dos Genesis e vamos olhar para essa altura, há 40 anos, como era a vida quando este álbum saiu, quando esta música também encheu os ouvidos de quem a ouvia, lá está, e vamos conversar com o Herberto Quaresma já daqui a pouco sobre isso, alguém que era adolescente nessa altura, não era?
1: Era.
0: Esse saudosismo na voz. Já vamos conversar contigo daqui a pouco para olharmos para essa altura. Antes disso, olhamos também para o trânsito com o Paulo Galvão, porque a esta hora, acredito, as coisas já estão um pouquinho mais complicadas, ou não?
2: Sim, apesar de hoje ser um dia especial, há feriado em alguns municípios aqui à volta de Lisboa e, portanto, haverá menos movimento na estrada nesta tarde de quinta-feira. Ainda assim, temos trânsito compacto na Estrada Nacional 9 para a reta do Ramalhão. Há uma ocorrência, o trânsito está demorado. Há 16 nesta zona de Sintra. A chegada ao IC19 também tem filas a partir da área de serviço. O trânsito compacto na ligação do Tacos Parque ao IC19, com uma ocorrência, um acidente na rotunda aérea e com filas ali à chegada ao Cacém. Há também trânsito compacto na segunda circular entre o Estádio da Luz e o Terminal 2 do aeroporto nos dois sentidos. No Norte de Sacavém também há filas para entrar na Cril, o mesmo no final do eixo Norte-Sul, com trânsito lento para a zona do Túnel do Grilo. Para a Ponte 25 de Abril, trânsito no para-arranca de Campolide para o Tabuleiro. Não há demora no acesso de Alcântara para chegar à Almada e, portanto, é uma boa alternativa. A Ponte Vasco da Gama também não tem dificuldades. Atenção ao IC3, Estrada Nacional 118, está parada junto ao Campo de Tiro com um acidente que deixa filas mais longas para quem vem de Alcochete. É uma zona a evitar. Mais a norte, a região do Porto, com uma tarde para já tranquila, o habitual na subida do Dragão para a A3 na VCI, também entre o Tabuleiro da Ponta Rábida e a saída para Francos. A A28 também com o habitual de Matosinhos para o Porto, no para-arranca entre o nó da A4 e a VCI, e há trabalhos na A43, à chegada a Gondomar, filas para quem vem da zona do Porto.
0: 821-0101, linha verde para o trânsito, está disponível até às 8 da noite. Faça boa viagem com a Antena 1. Viajamos também até ao dia de amanhã, uma sexta-feira que começa cinzenta no norte e centro, com aguaceiros fracos. A tarde promete menos nuvens, mas há também uma pequena descida da temperatura máxima. Vento forte no litoral e nas terras altas. Vamos lá à ronda habitual. 13 graus de máxima amanhã na Guarda, 15 em Viseu, 17 no Porto, 18 em Viana do Castelo, Vila Real, Aveiro, Leiria e Porto Alegre, 19 em Bragança e Coimbra, 20 em Castelo Branco, Lisboa e Setúbal, 21 em Braga e Santarém, 22 em Évora e Beja. Faro chega aos 25 graus.
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0: 4:30 na Antena 1, hora de síntese de notícias com Alexandre David.
4: São mais de 50 alterações ao projeto inicial e 12 delas são propostas pela UGT. Eis o que sublinha a Ministra do Trabalho sobre a proposta de lei do Governo que foi hoje aprovada em Conselho de Ministros sobre a reforma laboral. Em conferência de imprensa, a Ministra Rosário Palma Ramalho explicou que a proposta de lei de reforma laboral hoje aprovada em Conselho de Ministros teve como ponto de partida o anteprojeto inicial apresentado pelo Governo em julho, mas introduz mais de 50 alterações ao documento inicial e que resultam do processo negocial ao longo dos últimos 9 meses. O documento passa assim agora para a Assembleia da República, depois de ter sido chumbado em sede de concertação social. Precisamente para discutir este dossiê, o secretário-geral do Partido Socialista passou esta tarde pelo gabinete do Primeiro-Ministro em São Bento. Já esta manhã, José Luís Carneiro avisava para a dificuldade em aprovar as alterações à Lei do Trabalho. O líder socialista acusava na altura o chefe de governo de ser insensível nesta matéria. O procurador Jorge Rosário Teixeira admitiu hoje que, afinal, poderá ter falado com uma jornalista antes da detenção do antigo primeiro-ministro José Sócrates em 2014, mas insistiu que não partilhou o que a investigação pretendia fazer. Não houve nenhuma iniciativa nossa em falar com uma senhora jornalista. Terá tentado confirmar a existência de um processo, disse o procurador investigador que liderou a investigação ao chefe de governo entre 2005 e 2011. A Unidade Local de Saúde do Algarve foi autorizada pelo governo a contratar 117 médicos especialistas, número que classificou como histórico, um recorde no que respeita a vagas atribuídas à região algarvia.

0: A contratação foi autorizada num despacho conjunto dos Ministérios da Saúde e das Finanças e vai permitir reforçar a capacidade de resposta dos serviços de saúde algarvios, que têm carências significativas de profissionais em várias especialidades. É pelo menos esse o destaque feito pela esta unidade do Algarve. Israel vai processar de forma judicial o jornal norte-americano New York Times, isto depois da publicação de um artigo que denuncia abusos sexuais generalizados contra detidos palestinianos. O anúncio é feito pelo gabinete do primeiro-ministro Benjamin Netanyahu. O primeiro-ministro e também o chefe da diplomacia de Israel deram instruções para instaurar uma ação por difamação contra o de New York Times, disseram os respectivos gabinetes num comunicado conjunto citado pela agência de informação France Press.
1: A informação regressa às 5 em ponto. Começamos esta síntese do desporto em duas rodas, até porque está a terminar a sexta etapa do Giro de Itália. Carlos Rui Abreu.
2: Está nos últimos 2,5 km. O pelotão segue compacto já na malha urbana de Nápoles, o que quer dizer que o ciclista português Afonso Eulálio não vai perder a camisola rosa nesta etapa, nesta sexta etapa, depois de ontem a ter conquistado a liderança da volta à Itália. Uma etapa com 142 km. Durante vários quilómetros houve 4 corredores em fuga, mas também que nunca colocaram em perigo a liderança do corredor da Bahrein Victorious. Vamos, na síntese das 5h30, atualizar todas as contas do Giro de Itália. No futebol, o Benfica continua a preparar no Seixal o jogo de sábado, no Estoril, naquele que pode ser o último do José Mourinho no banco das Águias. As últimas declarações de Florentino Pérez e as notícias que chegam de Espanha apontam para o regresso a Madrid, mas esse tema só será público após o fecho da Liga Portuguesa. Para o banco das Águias, um dos desejados é Marco Silva, que está em fim de contrato com o Fulham. O treinador português foi aposta no Estoril, presidida à época por Tiago Ribeiro, que aqui na Rádio Pública garante que Marco Silva está preparado para um desafio da dimensão do Benfica.
3: Evidentemente que isso tem que esperar o que vai acontecer, mas o Marco está pronto para assumir uma equipa grande aqui em Portugal ou em outro lugar qualquer, na própria Premier League também, onde já também foi especulado para grandes equipas de lá. Então acho que esse momento há de chegar, mas quanto ao Benfica, ainda é uma situação prematura, né? Acho que não vale a pena, da minha parte, comentar esse momento político especial que o Benfica vive. É uma questão interna, e o Mr. Zamorim tem uma zona de contrato e é uma pessoa que dispensa comentários, né, pelo seu trajeto. Por isso, acho que ainda um pouco de especulação, mas óbvio, o Marco estaria preparado.
2: Benfica, que joga no Estoril à espera de um desaire do Sporting. Leões, que recebem o Gil Vicente, ainda à espera de chegar ao quinto lugar. Fresneda, De Bast, Ullmann, João Simões e Nuno Santos estão no lote de lesionados, enquanto Diomande, por castigo, vai falhar o desafio. Ambos os jogos estão marcados para as 8h30 da noite do próximo sábado. No basquetebol, Sporting e Futebol Clube do Porto podem carimbar hoje o apuramento para as meias finais. Leões e Dragões estão em vantagem nas respectivas eliminatórias. Às 9h30 da noite jogam-se o Jogueira Sporting e o imortal Futebol Clube do Porto. Nas meias finais já está o Benfica, que ontem eliminou o Sporting de Braga. O Oliveirense e o Ovarense vão ter de jogar o terceiro jogo para decidir quem avança na prova. Também no basquetebol, mas no feminino, hoje vamos ficar a conhecer as novas campeãs nacionais. Quinta dos Lombos e Benfica defrontam-se em Carcavelos a partir das 8h30 no decisivo jogo 5 da final. Fecho com ténis e com uma notícia de última hora. Jaime Faria acaba de vencer o jogo dos quartos de final frente ao chequio Brunelik por 2-1, com os 7-6 e 6-2 para o português, vencendo um por no tie-break, e acabou por perder um para Brunelik por 6-1. O Jaime Faria está nas meias finais do Challenger do Eiras 4.
1: As principais notícias do desporto na RTP Antena 1 e também na RTP Mundo, com Carlos Rui Abreu, e em permanência em desporto.rtp.pt. Está na hora de mais um Escolhidas a Dedo.
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1: Continuamos na companhia da apresentadora da RTP, Sílvia Alberto. O desafio de hoje é uma canção para as crianças adormecerem.
5: Uma canção para as crianças adormecerem. Se precisarem de referências, eu posso dar outras. Eu tenho dezenas. Mas em Powerplay tem estado sempre, de tempos em tempos, volta à nossa playlist, o Javier Rudd, que é um dos meus artistas da atualidade favoritos, pela mensagem que as canções dele sempre traduzem. E eu acho que esta é doce. É a Stony Creek. E se ainda não conhecem, aconselho muito. Eu acho que este álbum dele é muito especial. É onde está esta canção, é onde estão outras que já são alguns dos ex-libris do Javier Rudd. Boa escuta e não adormeçam.

0: Tony Creek, de Javier Rudd, é a escolha de Silvia Alberto para uma canção para as crianças adormecerem e, de facto, bem embalados, certamente. Amanhã fechamos a semana de mais um Escolhidas a Dedo. Curiosos para conhecer? É amanhã.
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0: Já a seguir os 40 anos do lançamento de Invisible Touch dos Genesis.
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0: Está então na hora de abrirmos as portas do nosso anfiteatro aqui no programa da tarde, hoje com uma celebração musical com o Herberto Quaresma. Herberto.
7: Isso aqui ias dizer uma celebridade.
0: Também pode ser uma celebridade. Olá,
7: viva.
0: Bem-vindo.
7: Boa tarde a todos.
0: Olá, boa tarde. Vamos falar de 40 anos de Invisible Touch dos Genesis, que aliás já estamos a ouvir aqui em fundo. Eu tinha acabado de nascer, mas tu já eras um adolescente nesta altura.
7: É bem verdade, um adolescente sem acne, que aos 15 anos já comprava muitos discos, entre eles este que hoje celebramos e damos os parabéns a você, a Invisible Touch dos Genesis. Era uma vez uma banda que editou uma série de discos que figuram certamente entre os melhores discos da história do rock progressivo. Os Genesis tiveram um êxito colossal no final dos anos 70 e inícios dos anos 80, não apenas na Inglaterra, mas no mundo inteiro. Era uma banda com um líder muito carismático, o Peter Gabriel, e por um baterista que haveria de ficar com a banda mais tarde, já em meados dos anos 80, o Phil Collins.
0: Não conhecemos esse senhor, nada de todo.
7: Nada. E depois houve ali uma saída gradual de uma série de membros. O Peter Gabriel acabou por começar uma carreira a solo. Um ano antes deste Invisible Touch que ouvimos em fundo, o Peter Gabriel lançou uma canção extraordinária, uma das melhores dos 80s, que é o Sledgehammer, muitos lembram-se. E depois, basicamente, Peter Gabriel tomou conta das operações. E o resultado, bem, o resultado divide opiniões. São muitos mais aqueles que dizem que os Genesis não são mais os mesmos com o Peter Gabriel, com o Phil Collins. E realmente este disco, o Invisible Touch, representa esse ponto de viragem para uma, depois de uma trajetória mais progressiva, abertura a uma aventura na produção de canções muito mais voltadas para a música pop. E com isso, um sucesso estrondoso, não apenas nos tops, mas também no processo da comunicação do mundo da classe de 80. Ou seja, anúncios nas televisões, sucessos comerciais. Toda a gente queria a música de Phil Collins e destes Genesis, que na sua essência se abriam então às tendências da época. Aquilo que as pessoas hoje dizem que foi uma moda passageira, no meu entender não, é um disco como tantos outros cromos da classe de 80, é um disco obrigatório. E eu recordo desse disco que tinha 8 canções, seis delas foram editadas em single, não é? É um álbum que vendeu 15 mil cópias, foi número 1 no top britânico, número 3 no top americano, 6 discos de platina para este Invisible Touch, andou em turnê durante 2 anos.
0: Foi Against All Odds, portanto, deixa-me fazer a piada, desculpa.
7: Sim, Against All Odds. Na verdade foi na esteira de por exemplo, do Sussudio e outros êxitos do Phil Collins.
0: Sim.
7: Os insuportáveis baladas, muitos certamente não se revêem nisso, mas este álbum é feito sobretudo de refrões marcantes, uma produção elegante, muito objetiva. Era um disco de canções para um êxito que se procurava e foi garantido. A percussão muito eletrónica, adornada aqui assim por sintetizadores que eram então muito populares na produção da música dos anos 80, em especial naquele período entre 84 e 86, quer dizer, podem achar mais ou menos piroso, mas a verdade é que a música era invadida pelas máquinas de...
0: Nós sabemos que é uma música dos anos 80 justamente por causa disso.
7: Exatamente. Até o grande Bob Dylan experimentou usar a eletrónica num álbum incrível chamado Incrível. Um álbum que não esqueço, que é o Empire Burlesque. A pop mainstream daquele tempo tem aqui um excelente exemplo de uma receita de sucesso na esteira de uma história muito boa que os Genesis tinham. Todos certamente se recordam de um álbum chamado The Lamb Lies Down on Broadway, um disco extraordinário, super importante na história da cultura pop dos anos 70, mas aqui assim Peter Gabriel dominava, e dominava como poucos dominaram a segunda metade dos anos 80. Os tempos eram então muito mais focados na procura do êxito e não de um álbum de discos conceptuais. Portanto, Invisible Touch é um disco que fica na história, e por isso, pelo sucesso, pelo papel importante que foi na transição dos Genesis. Mas este disco, na minha opinião, é bem mais um disco de Phil Collins do que os Genesis, a que depois descobri mais tarde, porque o adolescente Herberto, na altura, estava mais preocupado em... Para já não estava nada preocupado. Eu só queria era consumir eletrónicas, claro, e qualquer coisa que me fizesse feliz e que me transportasse para um som que eu achava que já era o som do futuro. Uhum. Não era? Os Kraft, tudo que seriam eletrónicas. Portanto, redescobri a carreira dos Genesis mais tarde. Invisible Touch é um disco que se provou muito bem sucedido, em especial nesse retrato que os 80s propunham, nessa transição que foi sair de um período fundamental no ganhar de um espaço associado ao rock progressivo, que talvez fosse mais pretencioso, juntando uma série de derivados do rock do final dos anos 70 para um som claramente bem sucedido, cheio de marcas que anunciavam a chegada de um tempo novo. Invisible Touch, parabéns a você. É um disco com o qual andei debaixo do braço muitas vezes na escola, sem grandes vergonhas. Nem se pode chamar um guilty pleasure. Porque...
0: Qual que é? Nem pensar. Faz parte da história, não é?
7: E é um disco
0: vida.
7: Que eu recordo, eu aqui na lista das canções...
0: Diz-me uma, tens de ser rápido.
7: Eu digo, já achei. Invisible Touch, Land of Confusion, Tonight, Tonight, Tonight, Into Deep, era uma balada incrível. E depois Throwing All the Way, que é uma canção que aparece no videoclipe com imagens ou com bonecos. Com bonecos de Thatcher, Reagan e Gorbachev. Portanto, era a cultura pop a existir em plena década de 80, e aqui está um exemplo de como um disco ainda traz memórias.
0: Herberto Quaresma a trazer memórias ao programa da tarde neste anfiteatro de hoje. Obrigada, Herberto, por...
7: Obrigado.
0: Este bocadinho. Daqui a pouco continuamos a celebrar os Genesis na Liga dos Quarentões.
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0: Antes, vamos a Cannes.
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0: Com o nosso correspondente Tiago Alves. Olá, Tiago. Sei que hoje nos queres falar dos primeiros filmes apresentados em competição e que são de realizadoras e com narrativas femininas.
10: Olá, boa tarde. Koji Fukada apresentou na competição há alguns dias em Nagi, estudo minucioso sobre o processo artístico e a vida rural no Japão contemporâneo. A narrativa acompanha uma escultora e uma amiga que aceita ser modelo durante uns dias. Fukada explora a colaboração entre artista e modelo, aborda de forma subtil temas de identidade e o peso das tradições patriarcais. É um filme sensível, destaca-se o naturalismo desta obra e a profundidade com que é retratada a ligação das personagens na pequena localidade japonesa de Nagi. Em paralelo, a realizadora francesa Charline Bourgeois-Taquet estreou-se também na competição principal com A Vida de uma Mulher. É protagonizado pela sempre excelente Léa Drucker, que interpreta uma cirurgiã prestigiada francesa, atravessa uma crise existencial profissional aos 55 anos. A rotina é alterada quando ela conhece uma escritora, o que desencadeia uma relação de proximidade, amor e autodescoberta. descoberta. Um filme deste tempo, sobre as relações emocionais de pessoas adultas, ocupadas, que colocam a vida pessoal em segundo plano.
0: E também podemos falar de Gillian Anderson.
10: A atriz Gillian Anderson, dos Fecheiros Secretos, ressurge numa comédia exagerada e repleta de sangue, que foi exibida no Uncertain Regards, secção paralela do festival, e é um dos filmes, seguramente, deste festival e do ano. Sexo e morte adolescente no campo de férias Miasa acompanha uma cineasta queer que quer produzir um novo filme a partir de uma franquia de terror popular nos anos 80 e fica obcecada em encontrar a atriz que interpretou a última rapariga que morreu no primeiro filme desta saga e que é, justamente, muitos anos mais tarde, mais velha, a personagem interpretada por Gillian Anderson. É um filme de género, slash, muito gráfico, com uma perspectiva queer que revê uma série de códigos sobre identidade, misoginia e preconceito em filmes de terror. É intenso do ponto de vista psicológico e sexual. Muito inteligente, é um clássico instantâneo para sessões da meia-noite, vai ser um dos filmes do ano para quem gosta de bom cinema de terror como nos anos 80, e para o público mais novo que está disponível para descobrir narrativas diferentes e mais clássicas.
0: Nós regressamos então a ti amanhã para mais um Diário de Cannes, que estamos a acompanhar esta 79ª edição do Festival de Cinema mais icónico e histórico também da história do cinema. Amanhã no programa da tarde, à mesma hora, há mais.

0: Agora a viagem leva-nos ao trânsito com o Paulo Galvão.
1: Que está parado na Estrada Nacional 118, IC3, um acidente com um pesado e um ligeiro, junto ao campo de tiro, a deixar tudo parado para quem vem, principalmente para quem vem de Alcochete, mas também há filas no sentido inverso. Quem puder deve evitar esta zona e optar pela ponte Vasco da Gama e pela ponte Machal Carmona e Vila Franca de Xira, para quem quer chegar à zona do Porto Alto. Temos esta hora filas para a ponte 25 de Abril, de Campolide para o Tabuleiro. Os acessos já estão a ficar mais preenchidos. A segunda circular no Pararranque, entre as Torres de Lisboa e o Terminal 2 no aeroporto, nos dois sentidos. Evitar a Avenida João 21 no interior da cidade. Também muito movimento na zona de acesso ao Eixo Norte-Sul, para quem está na Avenida das Forças Armadas. Também com a Avenida de Berna preenchida para a Praça de Espanha. IC19 lento, de Alfragide para a reta dos comandos da Amadora. Na região do Porto há um acidente na VCI, no sentido Rábida Freixo, com um pesado e com um ligeiro. Estão a ocupar a via mais à direita, à chegada à Boa Vista, e há filas para quem vem de Gaia para o Porto no final da A1. A subida do Dragão está também no Pararranque, a partir de Bonjoia até à saída para Braga, no sentido inverso entre o Amial e a saída para A3. A3, a partir da circunvalação em direção à VCI, à Avenida EP, com filas para quem vem do Porto para Matosinhos, mas também no sentido contrário, a partir da Rotunda EP.
0: E para dar e receber informações sobre o trânsito, já sabe que pode contar com a linha verde nacional gratuita 821-0101. Está disponível até às 8. E está na hora, hoje já sabemos qual é a entrada nesta Liga dos Quarentões. Regressamos ao 86 para celebrar os Genesis.
2: Maio 1986.
3: A canção de hoje nasce de um riff tocado quase por acaso no ensaio. O guitarrista de nome Michael John começou a dedilhar. E do outro lado, o vocalista do grupo reagiu por instinto e cantou: "Ela parece ter esse toque invisível." Em 1986, aquele grupo já tinha feito a travessia do rock teatral e progressivo para um formato direto e pop. E o álbum desse ano selou a mudança. Perderam puristas, é certo, mas ganharam o mundo. No centro estava um novo líder, baterista, cantor, compositor e estrela pop, que já tinha 4 números 1 a solo. Mesmo assim, ele recusou acabar com a banda. Uma banda, dizia, é uma família. Há equipas, há famílias com hipotecas, não se sai sem mais nem menos. Há muita gente que come e vive pelo facto de existirmos. A letra fala de fascínio e perigo. Uma mulher magnética, quase sinistra, que dominava o jogo do desejo. Ele sabe que é arriscado, mas ainda assim não resiste. Na letra, o vocalista admitiu ecos da primeira mulher, Andrea, e de outras paixões que lhe entraram na pele. Uma canção doce à superfície, mas que por dentro tem tensão e vulnerabilidade. Um tema dançável, tornou-se o único número 1 da banda nos Estados Unidos, entre 17 entradas no Top 40. Só esta chegou ao topo. Foi também número 1 na Austrália. No Reino Unido, ficou-se pelo número 15. No Top Europeu, considerando as vendas em todos os mercados, atingiu o 8º lugar. Uma curiosidade, semanas depois de liderar nos Estados Unidos, este tema foi destronado por Sledgehammer, de Peter Gabriel, que tinha sido o anterior líder e vocalista do grupo. A música, nascida de um riff casual de Mike Rutherford e com a letra de Phil Collins. 40 anos depois, entra para ficar sempre bem visível no Museu da Liga. Os Genesis com Invisible Touch.

0: Os 40 anos deste toque invisível, mas mágico, dos Genesis com Invisible Touch, celebrados hoje no programa da tarde, também aqui na Liga dos Quarentões, do Jorge Alexandre Lopes, e que regressa também amanhã à mesma hora para fechar a semana. Amanhã a semana também fecha com um dia um pouco mais cinzento, no início do dia, pelo menos, no norte e centro, com aguaceiros fracos previstos. A tarde promete menos nuvens, mas traz também uma pequena descida da temperatura e vento forte no litoral e nas terras altas. Máximas para amanhã: 13 graus para a Guarda, 15 para Viseu, 17 para o Porto, 18 para Viana do Castelo, Vila Real, Aveiro, Leiria e Porto Alegre, 19 para Bragança e Coimbra, 20 para Castelo Branco, Lisboa e Setúbal, 21 para Braga e Santarém, 22 para Évora e Beja, 25 para Faro.
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0: Cinco horas no continente e na Madeira, 4 nos Açores. A esta hora, no topo da atualidade, Susana.
2: O Governo afirma que a nova proposta de reforma laboral aprovada esta tarde tem 50 alterações em relação ao documento inicial, 12 da UGT. A antiga Ministra do Trabalho do PS, Ana Mendes Godinho, já disse à RTP Antena 1 que quer ler primeiro, mas insiste, o Partido Socialista nunca aprovará uma proposta de retrocesso laboral. O Tribunal de Contas arrasa a nova proposta do Governo para o Tribunal, que prevê acabar com o visto prévio. Fala mesmo em inconstitucionalidades.
0: Em Ponta Delgada, por esta altura, estão 17 graus, no Porto 18, Coimbra e Funchal 19, Lisboa 20, Faro 21. Edição das 5 no programa da tarde com Susana Barros.
2: O Governo aprovou esta tarde a reforma da legislação laboral, que vai seguir nos próximos dias para debate na Assembleia da República. Em conferência de imprensa, a Ministra do Trabalho afirmou que a proposta parte do anteprojeto apresentado há quase um ano, mas tem alterações, entre as quais 12 medidas da UGT. Depois de ter falhado um acordo na concertação social, o Governo avança com a reforma, mantém-se o polémico banco de horas, há um reforço das licenças de parentalidade e aumentam os serviços mínimos nas greves. Estes são alguns dos exemplos de medidas avançadas pela ministra Rosário Palma Ramalho numa conferência de imprensa que durou quase uma hora, acompanhada por Inês Ameixa, aqui em direto. Inês, principais destaques desta conferência de imprensa.
3: Começar por dizer que a reforma laboral, aquela que chega agora ao Parlamento, é baseada no anteprojeto que já tinha sido apresentado pelo Governo em julho do ano passado, mas com essas 50 alterações, entre as quais se contam 12 propostas que foram sugeridas pela Central Sindical UGT, que não, apesar de não ter havido acordo na concertação social, o Governo verte nesta proposta final essas 12 propostas da UGT. Mas, de uma forma geral, mantêm-se várias medidas da proposta inicial do Governo para alterar o Código do Trabalho e destacam-se aqui, por exemplo, o reforço das licenças de parentalidade. O Governo insiste também na questão do banco de horas individual, que foi polémico durante essas negociações com os parceiros sociais, e aqui, no que toca a esse banco de horas individual, a Ministra do Trabalho garante que vai beneficiar tanto o empregador como o trabalhador, porque tem duas salvaguardas.
4: Primeira salvaguarda: este regime de banco de horas por acordo é subsidiário do regime da contratação coletiva. Portanto, esta é mais uma matéria em que as convenções coletivas, se quiserem, podem regular, e se regularem, cai a possibilidade de acordo individual. Isto é uma cautela através dos representantes dos trabalhadores. A segunda baliza é que estabelecemos aqui um limite, um período de referência para este deve haver, de 6 meses.
3: O Governo também propõe um aumento das compensações nos casos de despedimentos coletivos e é também alargada a abrangência dos serviços mínimos em dias de greve. A Ministra Maria do Rosário Palma Ramalho também explicou aqui esta tarde que passa a ser possível as empresas contratarem em outsourcing depois de fazerem um despedimento coletivo e são também alargados os contratos a termo.
4: Quanto à duração dos contratos de trabalho a termo, estabelece uma duração mínima geral de 1 ano, em vez dos 6 meses anteriores, e uma duração máxima de 3 anos para os contratos a termo certo e 5 anos para os contratos a termo incerto. Portanto, mais um do que, em vez de 2, 4, é 3, 5. Quanto à proibição legal do outsourcing nos 12 meses subsequentes a despedimento coletivo ou despedimento por extinção do posto de trabalho, também é igual ao projeto inicial, portanto é revogada a proibição legal de as empresas recorrerem à prestação de serviços externos depois de fazerem um despedimento coletivo.
3: Algumas das medidas que estão então previstas nesta proposta final, digamos assim, de reforma da legislação laboral, que segue para o Parlamento nos próximos dias, foi o que disse também a Ministra do Trabalho, que diz que o Governo está confiante de que a proposta pode vir a ser aprovada pelos deputados no Parlamento, porque o jogo esse ainda vai a meio.
4: Nós estamos a meio do caminho. Não se pode, nesta fase, já dizer que a reforma é um insucesso, como disse o senhor jornalista. Nós estamos a meio do caminho. Nós só fizemos, digamos assim, nós só jogámos metade do jogo, foi a parte da concertação social. Agora falta a outra metade. Segundo as nossas regras constitucionais, agora vamos fazer o jogo no Parlamento, que é o legislador supremo.
3: E aqui a ministra pede que os partidos olhem com sentido institucional e sem preconceitos para a reforma que é agora apresentada pelo Governo e que não teve acordo na concertação social, recorde-se. O Governo procura agora a aprovação de um dos dois partidos que podem ser decisivos, o PS ou o Chega, sendo que a ministra Susana Barros desvalorizou aqui esta tarde o facto de não ter estado presente nessas reuniões que o Primeiro-Ministro teve, tanto com o líder do Chega, já ontem à tarde, como com o secretário-geral do Partido Socialista. Hoje mesmo.
2: A reunião de hoje com José Luís Carneiro ainda não são conhecidas as conclusões, mas há pouco, em entrevista à jornalista Inês Martins, a antiga ministra socialista do Trabalho, Ana Mendes Godinho, dizia que precisava de ler primeiro a nova proposta do Governo, mas adiantava que o PS não poderia aprovar qualquer proposta que significasse um retrocesso nas leis do trabalho.
5: O PS tem sido muito claro que o PS nunca será a favor de uma contrarreforma de retrocesso do país e de um ataque aos trabalhadores. Naturalmente, o PS neste momento aguarda para conhecer o conteúdo da proposta que não conhecemos. Portanto, é evidente que é preciso conhecer um conteúdo de uma proposta em concreto para o PS poder pronunciar. Eu reitero que é mesmo uma contrarreforma, uma razão simples. O que esta proposta faz é riscar todas as conquistas dos últimos anos que se conseguiram no mercado de trabalho em Portugal. E por isso é que eu digo que é uma contrarreforma, que não tem nada de inovador.
2: Pelo lado da CGTP, Tiago Oliveira já afirmou que este pacto laboral é um retrocesso.
6: Todos os partidos na Assembleia da República que pactuarem com um ataque desta dimensão aos trabalhadores, todos os partidos na Assembleia da República permitirem que um documento de profundo retrocesso para quem trabalha, que tem tido da parte dos trabalhadores rejeição, veja a sua validade, a CGTP irá responsabilizar todos esses partidos por aquilo que está a acontecer. Nós não aceitamos que um documento desta dimensão, com todo o seu conteúdo e que teve do mundo do trabalho a sua total rejeição, seja sequer ponderado em algum momento que haja possibilidade qualquer uma da sua aprovação. E, portanto, iremos combatê-lo de todas as formas como temos combatido até aqui.
2: Tiago Oliveira, a CGTP, desafiar os partidos a não aprovarem a nova reforma laboral, a nova proposta aprovada pelo Governo esta tarde, que vai seguir para a Assembleia da República. O Tribunal de Contas arrasa a proposta do Governo que altera a lei do Tribunal. A Presidente diz que a iniciativa fragiliza as finanças públicas e é pouco transparente. Se o visto prévio do Tribunal de Contas passar a ser necessário apenas para verbas superiores a 10 milhões de euros, fica aberta a porta à corrupção, avisa Filipa Urbano Calvão, que admite mesmo a inconstitucionalidade da proposta do Governo. Madalena Salema.
7: Filipa Urbano Galvão diz que a transparência e a fiscalização dos dinheiros públicos ficam em causa, mas aponta também para a inconstitucionalidade da proposta, uma vez que deixa nas mãos do ministro a decisão do Tribunal de Contas de fiscalizar ou não a despesa pública.
8: O poder de definir se o Tribunal de Contas pode ou não controlar e pode ou não depois, consequentemente, também julgar a despesa pública, estamos, na verdade, a violar o princípio básico da nossa Constituição, que é a de reserva de lei das matérias relativas à competência dos tribunais. E, portanto, esta solução do Governo é que é verdadeiramente inconstitucional.
7: Alerta que se o Tribunal não fiscalizar, por exemplo, fundos europeus, é natural que o incumprimento aumente, mas há ainda outra consequência.
8: Os vazios de escrutínio independente da utilização de dinheiros públicos que esta proposta de lei cria poderem gerar um maior espaço para corrupção ou para ilegalidades em geral na utilização dos dinheiros públicos.
7: A título de exemplo, lembra que em 2025 o Tribunal acompanhou a execução de 13 mil milhões de euros.
8: E desses cerca de valor superior a mais de 13 mil milhões de euros, encontramos aproximadamente, se não me falha a memória, 50%, cerca de 50% de ilegalidades e irregularidades financeiras.
7: Com as mudanças em curso, a fiscalização vai cair a pique.
8: À luz da proposta de lei, isto significa controlar dos 13 mil milhões apenas 5 mil milhões.
7: A juíza presidente afirma que se está a desmontar e fragilizar as finanças públicas do país.
2: As declarações de Filipa Urbano Galvão, a presidente do Tribunal de Contas, sobre a proposta do Governo para alterar a lei do Tribunal. O ministro da Presidência garante que nada tem a ver com a investigação criminal ao cunhado. O empresário Ricardo Leitão Machado foi hoje alvo de buscas por suspeitas de corrupção relacionadas com concursos públicos para a contratação de helicópteros para o combate aos incêndios. Em nota enviada à agência Lusa, o gabinete de António Leitão Amaro afirma que é inadmissível culpar alguém por relações familiares. Ana Fernandes Silva.
9: O ministro da Presidência reitera que não tem qualquer envolvimento ou relação com a investigação que envolve o cunhado. Em resposta à Lusa, o gabinete de António Leitão Amaro esclarece ainda que o ministro não teve qualquer intervenção em procedimentos de contratação pública de helicópteros e considera inadmissível atribuir culpas a alguém tendo em conta as relações familiares. O gabinete reforça que são caluniosas as associações da imagem ou do nome do ministro em notícias de uma investigação relativamente à qual ele não tem qualquer envolvimento. A Polícia Judiciária realizou esta manhã buscas por suspeitas de corrupção relacionadas com os concursos públicos para a aquisição de helicópteros para o combate aos incêndios rurais. Ricardo Leitão Machado é o principal alvo das diligências.
2: Esta manhã decorreram buscas em vários locais, incluindo em casa do cunhado do ministro António Leitão Amaro, que disse assim, numa nota enviada à agência Lusa, que nada tem a ver com esta investigação.
0: Edição das 5 com Susana Barros, também em simultâneo com a RTP Antena 1 Madeira e com a RTP Mundo. 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Avançamos neste programa da tarde e avançamos também, ou não, no trânsito com o Paulo Galvão.
10: Estamos parados em Lisboa, aqui ao lado, na Estrada Nacional 118, também IC3 neste troço, com um acidente com pesado e um ligeiro, junto ao campo de tiro, com trânsito parado, com longas filas, vários quilómetros de fila para quem vem sobretudo de Alcochete em direção à zona do campo de tiro de Alcochete e, portanto, esta é uma zona a evitar. Temos também agora uma ocorrência no final do tabuleiro da ponte 25 de Abril para sair de Lisboa, com filas compactas já na zona de Sete Rios, com acessos preenchidos de norte para sul. Quem puder deve optar pela ponte Vasco da Gama, que tem apenas trânsito lento ali junto ao nó de Sacavém. A segunda circular está completa, filas também no final do eixo norte-sul para Acril, na Acril entre a zona da Pontinha e Olival Baixo a marcar passo, estrada de Passo de Arcos em hora de ponta, IC19 apenas lento na zona de Alfragide para a reta dos comandos da Amadora e a A5 também lenta à saída das Amoreiras para o acesso à ponte 25 de Abril. Temos Mais a norte, um acidente já resolvido na VCI, com pesado e um ligeiro, na zona da Boa Vista. O trânsito está a escoar, mas ainda com alguma demora para quem vem de Gaia para o Porto, para a Ponta Rábida. Filas também entre o Freixo e a saída para a A3. A Avenida AEP completa. A VCI está também com filas entre o Nó de Francos e a saída para Braga. Mais a norte, a ligação da Trofa a Santo Tirso está com trabalhos na Abelheira e há filas compactas em ambos os sentidos. No norte do país, no Minho, a circular de Braga está também em hora de ponta em direção à saída para Vila Verde e no Alentejo há um acidente na Estrada Nacional 206. A ligação de Reguengos Monsaraz a Évora está a esta hora cortada na zona da Vendinha, Nacional 256, com um acidente e com corte nos dois sentidos.
0: E se está no trânsito a esta hora e tiver novidades para dar, a Linha Verde está disponível para si até às 8 da noite. É o 821-0101. 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

0: E é também o Alentejo a tomar conta do mundo da música portuguesa. São os Descendentes com carta de despedida. E dizemos olá também ao À Volta do Largo, já de seguida com o Mário Antunes. Vamos ficar a saber porque é que 80% dos jovens rurais na Europa querem ficar nas suas terras de origem.
1: Em tom de brincadeira, Sara já disse à mãe que só aos 40 anos vai voar para fora do ninho. Aos 21 vive em casa dos pais em Mundão, arredores de Viseu. Sara concilia a vida académica no Instituto Politécnico com um projeto para cuidar de crianças, o anglicismo babysitting. Já pensou deixar Viseu a caminho de Lisboa, mas o custo da habitação trava-lhe o ímpeto da desejada mudança. A história de Sara, que a repórter Fátima Pinto trouxe hoje à rádio, revela uma crescente dinâmica, um apego tirado a ferros dos jovens às suas terras de origem, em detrimento das grandes cidades. Não tenhamos dúvida, estamos perante uma mudança social significativa no século XXI. Com a idade da Sara, muitos da minha geração abandonaram aldeias, vilas e cidades do interior, como o Fundão, em busca do curso sonhado, da oportunidade de trabalho que ali lhes faltava. Rumaram às grandes cidades e por lá ficaram. Durante décadas, os centros urbanos foram vistos como espaços privilegiados de oportunidade, progresso, realização pessoal. Hoje, esses territórios proibitivos, por exemplo, no acesso à habitação, perdem para um mundo rural que tem para oferecer tranquilidade, proximidade familiar, qualidade de vida. É um fenómeno que revela novas prioridades e uma redefinição do conceito de sucesso. Um estudo agora revelado indica que quase 80% dos jovens rurais na Europa querem ficar nas terras de origem. Do trabalho coordenado pelo Centro de Investigação e Intervenção Social do ISCTE, foi produzido um relatório. Que essa preferência dos jovens pelos seus territórios de origem fica condicionada por entraves como a falta de transportes, emprego, serviços públicos. Francisco Simões, investigador do ISCTE, coordenador do estudo, alude a um necessário debate político que é fundamental fazer em torno de um conceito, o chamado direito a ficar. A União Europeia deve criar condições para que os jovens não sejam forçados a emigrar por falta de oportunidades. É preciso tirar partido desse apego dos jovens às terras de origem, um elo que traduz uma mudança de mentalidade baseada na procura de equilíbrio, qualidade de vida e identidade cultural.
0: Mais um À Volta do Largo, desta vez ao interior, com o Mário Antunes e também com a juventude que agora quer ficar junto das suas raízes. O À Volta do Largo regressa também amanhã, sempre aqui no programa da tarde, e fica também disponível na RTP Play em antena1.rtp.pt.
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0: 5 horas 21 minutos. Vamos olhar para a atualidade. Até porque hoje, Susana, claro que temos de falar sobre a aprovação da reforma laboral.
6: Foi há pouco e anunciada pela Ministra do Trabalho, Rosário da Palma Ramalho, ficámos a conhecer as grandes alterações, as grandes a nível de medidas anunciadas pela Ministra depois de aprovação em Conselho de Ministros desta nova proposta de Governo que vai para a Assembleia da República. Na conferência de imprensa que demos conta, no noticiário das 5, ouvimos que a proposta recebeu 50 alterações em comparação com o anteprojeto inicial, 50 alterações sublinhadas pelo Governo, sendo que 12 medidas seriam da UGT. É Sérgio Monte, o secretário-geral adjunto da UGT, que temos nesta altura em direto no programa da tarde. Boa tarde, Sérgio Monte.
7: Boa tarde.
6: Eu Eu pergunto-lhe se os pontos negativos que impediram a UGT de chegar a acordo em concertação social se se mantêm nesta nova proposta. Nós ainda não lemos a proposta, mas por aquilo que foi dito pela Ministra do Trabalho, na sua opinião, mantêm-se ou melhorou e a proposta está em condições de receber luz verde no Parlamento?
7: Bem, muito boa tarde, obrigado pelo convite. Sobre aquelas matérias que constituíram as tais traves mestras que o Governo sempre referiu, essas não foram aceitas propostas do UGT. Nós ainda não conhecemos em concreto quais são as 12 propostas que, segundo a Sra. Ministra, foram integradas nesta versão, nesta proposta que irá ao Parlamento, mas posso dizer que acreditamos que sejam propostas que têm importância, têm a ver com a inteligência artificial, o uso de algoritmos, o teletrabalho, o trabalho em plataformas, mas, como disse há pouco, nas matérias principais, aquelas estruturantes, das mais importantes, aí não aceitaram as nossas propostas. Eu refiro, por exemplo, já duas. No Banco de Horas Individual nós fizemos uma proposta que foi liminarmente rejeitada e também no Jornada Contínua fizemos uma proposta que também, segundo a apresentação que hoje a Sra. Ministra fez, também foi totalmente rejeitada. Aparece a jornada contínua, que foi, de facto, trazida para cima da mesa pelo Governo, mas era, portanto, como um direito do trabalhador, e agora aparece dependente de acordo do empregador, que é diferente. Portanto, nós achamos que este projeto, ou anteprojeto que irá à Assembleia da República, é muito próximo daquele que nós recebemos em julho do ano passado e que recebeu da UGT um rotundo não.
6: Portanto, dificilmente, na sua opinião, deverá ser aprovada na Assembleia.
7: Pois, isso não sei agora, não sei. Isso depende dos partidos políticos, depende da negociação que houver, mas, de qualquer das maneiras, a proposta, quanto a nós, baseia-se em dois princípios que a realidade não confirma, infelizmente, que é mais flexibilidade e mais precariedade aumentam a produtividade e aumentam os salários. E a realidade, como digo, não confirma estes princípios, porque nós temos uma alta taxa de precariedade, sobretudo nos trabalhadores mais jovens, e, sendo assim, seríamos certamente um dos países mais com a maior produtividade da Europa, e não é o caso. Por isso, estes dois princípios, como digo, não são, enquanto a nós, digamos, comprovados pela realidade, e toda esta proposta é ainda manifestamente mais prejudicial aos trabalhadores e aquela última que nós tivemos em 23 do mês passado.
6: Portanto, o reforço das licenças de parentalidade ou o aumento dos dias de férias não são suficientes para contrapor ao peso negativo de outras, como os prazos dos contratos a termo e o travão ao outsourcing que acaba.
7: Sim, sim. Não, em parentalidade houve aqui, de facto, alguns avanços, mas recorde-se que, por exemplo, na questão da amamentação, se mantém apenas até aos 2 anos de idade da criança, não é? Portanto, aí, mas não obstante ter havido outros avanços. Na questão das férias, lá está tal coisa, as férias não estão aqui. Segundo o que eu ouvi, e estou a falar apenas por aquilo que foi dito pela Sra. Ministra, não se encontra nesta proposta a majoração das férias, o aumento para os 3 dias de férias. Mantém-se, segundo me parece, aquela questão que nós também dissemos que é discriminatória, de o trabalhador poder comprar, digamos, entre aspas, comprar 2 dias de férias, ou seja, ter direito a 2 faltas justificadas, não remuneradas, uma no início e outra no final do período de férias. Acho que é isso que se mantém, porque já tinha caído também na última proposta que recebemos e que discutimos no dia 23 do mês passado, já tinha caído essa majoração de férias que chegou a estar em cima da mesa. Eu já agora recordo que o Governo nos enviou uma proposta com a majoração das férias um dia antes ou dois de nós decidirmos a greve geral do dia 11 de dezembro.
6: E agora sobre a greve geral de 3 de junho, a UGT fica mais próxima de poder também?
7: Não, nós reiteramos, nós já dissemos, o Secretário-Geral da UGT já tornou público, que acha que nós nunca pomos a greve de lado, porque numa negociação todas as hipóteses tem de estar em cima da mesa, não se pode rejeitar liminarmente a qualquer delas, portanto, tudo está em cima da mesa, mas achamos que esta greve é um pouco extemporânea, porque, repare, o projeto foi aprovado hoje.

0: quando se inicia, digamos, o debate propriamente dito sobre o pacote laboral na Assembleia da República, quer em sede de generalidade, quer em sede de especialidade, os partidos estejam munidos de várias posições, de vários contributos e de várias propostas. Não?
1: E perante este documento que é anunciado hoje, não lhe peço pela sua opinião do que vai acontecer na Assembleia da República, mas o que é que a UGT espera que aconteça? Que seja aprovado?
0: Nós esperamos que ele seja melhorado, porque este documento, como lhe digo, está muito próximo do projeto de julho do ano passado, que seja melhorado, porque se não for, e portanto nestas travas mestras que eu referi, nestas matérias, se não for melhorado, este documento traduzirá, e se for aprovado, traduzirá, digamos, de facto, será muito mau para os trabalhadores, para quem trabalha, e será prejudicial não só para os trabalhadores, mas também para os partidos que o aprovarem, não tenho dúvidas.
1: Sérgio Monte, muito obrigada. Secretário-Geral Adjunto da UGT, que ouvimos aqui em direto depois do Governo ter aprovado hoje a nova versão da reforma laboral que segue agora para o Parlamento.
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4: A caminho das 5h30 com o Paulo Galvão ao volante a esta hora.
5: Começamos pela região de Lisboa, Nacional 118, aqui também IC3, está parado com um acidente junto ao campo de tiro, com pesado e um ligeiro e com estrada cortada, vários quilómetros de fila, é uma zona a evitar. O IC2 também está cortado à chegada a Lisboa, há um capotamento, quem vem de Santiri da Zoia está a ser desviado para Acril, ponte 25 de Abril com um acidente no final do tabuleiro, é no sentido Lisboa-Almada, com filas e com demora a partir de Sete Rios e com acessos preenchidos, segunda circular também preenchida nos locais habituais. Temos no Alentejo Nacional 256, ligação de Reguengos, Monsaraz-Évora, também cortada com um acidente na zona da Vendinha. Na cidade do Porto, via da VCI, está compacta de Bonjoia para A3 e de Francos para a Ponta Rábida, mas também entre o Amial e A3, A28 também está completa entre Matosinhos e o Porto e A3 de Pedrosos para a VCI.
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4: Ligamos à informação agora com Alexandre David na síntese de notícias.
6: Não há grandes diferenças entre o PS e a UGT, eis a leitura feita pela Ministra do Trabalho, que compara a posição do Secretário-Geral do Partido Socialista com aquela que sempre foi defendida pela UGT, ou seja, nas palavras da Ministra, tanto a UGT como o PS sempre foram fazendo aproximações, mas nunca quiseram assinar um acordo. Uma reação de Maria do Rosário Ramalho, depois de ter anunciado que o Governo aprovou a nova lei laboral, uma lei que traz 50 alterações em relação ao plano inicial, que foi apresentado desde o início do processo e 12 dessas alterações foram propostas pela UGT. A proposta de reforma laboral hoje aprovada prevê que a duração dos contratos de trabalho tenha um máximo de 3 anos a termo certo e 5 anos a termo incerto. Ouvida esta tarde pela Antena 1, Ana Mendes Godinho, antiga ministra do Trabalho, diz esperar para ver, para ler com mais atenção o que foi aprovado, mas já vai dizendo que o Partido Socialista nunca vai aprovar aquilo que define como um retrocesso laboral. O secretário-geral do PS está, nesta altura, reunido com Luís Montenegro, o primeiro-ministro. A reforma laboral é um dos temas em cima da mesa. Já esta manhã, José Luís Carneiro avisava o primeiro-ministro para a dificuldade em aprovar as alterações à lei do trabalho, que agora segue para o Parlamento. O líder socialista acusa o chefe do governo de ser insensível nesta matéria. Nada a ver com o assunto. Acha que não é admissível culpar alguém por relações familiares. Eis a reação do ministro da Presidência, depois de terem surgido notícias sobre a investigação criminal ao cunhado. O empresário Ricardo Leitão Machado foi hoje alvo de buscas por suspeitas de corrupção relacionadas com concursos públicos para a contratação de helicópteros para combate aos incêndios. Em nota enviada à Agência Lusa, o gabinete de António Leitão Amaro afirma que é inadmissível culpar alguém por relações familiares.
4: 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Vamos ao desporto a esta hora com Carlos Rui Abreu, com destaque para Afonso Eulálio, que mantém a camisola rosa no giro.
7: É David Ballarini da Astana, foi o vencedor da sexta etapa da Volta à Itália, com um final ao sprint, mas Eulálio chegou no pelotão principal e mantém a camisola rosa, símbolo de liderança da prova transalpina. Foi uma etapa tranquila para os corredores, quase sempre em terreno plano, onde o destaque foi para o

0: Uma fuga de vários quilómetros protagonizada por quatro ciclistas que não colocavam em risco a liderança do português. Eulálio parte amanhã de Rosa para a sétima etapa, mais exigente que a de hoje. São 244 quilómetros entre Fórmia e o Alto do Blockhaus, prémio de montanha de primeira categoria. Vantagem de 2 minutos e 51 segundos sobre o espanhol Igor Arrieta da Emirates e 3:34 sobre o italiano Cristian Scaroni da Astana, que fecha o pódio. A 2 dias de levantar a taça de campeão nacional de futebol, Rodrigo Mora elege a vitória em Alvalade como o momento mais marcante da época.
1: A vitória em Alvalade acho que diz muito do que foi este ano. Ímos ganhar a casa do antigo campeão. Acho que marca muito e mesmo a vitória que foi. Acho que controlamos muito bem aquele jogo. E foi uma vitória muito merecida e acho que foi o jogo que mais marcou esta época.
0: Em declarações a um canal de um dos patrocinadores do Futebol Clube do Porto, o jovem médio assume que o próximo objetivo é ser chamado por Roberto Martínez para ir ao Mundial.
1: Acho que a seleção Mundial é o meu próximo sonho e objetivo e acho que era um sonho a dobrar, porque ter conquistado a Liga pelo Porto já foi uma coisa de malucos. Acho que agora ir ao Mundial era tudo o que eu queria. Acho que era um ano a acabar da melhor forma e é isso, vamos ver. Estou a continuar a dar o meu máximo e esperamos pela convocatória.
0: Mais ideias de Rodrigo Mora para ouvir no Jornal do Desporto às 18h30 da tarde. No ténis, Jaime Faria está nas meias finais do Challenger de Oeiras 4, depois de bater esta tarde o checo Petr Brunklik por 2-1. O tenista português perdeu o primeiro set por 6-1, no segundo venceu por 7-6, com 7-3 no tiebreak, e no terceiro e decisivo set levou a melhor por 6-2, em mais de 2 horas e 26 minutos de encontro. Amanhã, na meia-final, Jaime Faria vai defrontar o norte-americano Emílio Nava. A fechar o basquetebol, hoje vamos ficar a conhecer as novas campeãs nacionais. Quinta dos Lombos e Benfica defrontam-se em Carcavelos a partir das 20h30 no decisivo jogo 5 da final. O jogo terá informações aqui na Rádio Pública.
2: 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A esta hora gosto de começar a pôr a mesa. Tem uma carreira a solo, faz parte do Zadiafa desde os 17 anos, estudou jazz e é ensaiador de grupos vocais, um deles no estabelecimento prisional de Évora. Bernardo Emídio tem 30 anos, nasceu em Beja e tem o canto alentejano no ADN, embora aos 10 anos tenha sido baterista de uma banda punk rock.
3: Sim, sou um moço do canto, nasci no meio daquilo, no meio daquela tradição que é, e no meio do povo, no meio das ruas, a ouvir e a cantar. E tive que passar ali por um bocadinho, foi a minha fase rebelde, foi ali baterista de uma banda de punk rock.
4: É lá!
3: É verdade, punk rock. Usava assim uma crista assim vermelha, a minha mãe adorava.
4: Estás a brincar.
3: É verdade, é verdade.
4: Ah, levaste a coisa a sério.
3: Levei coisa a sério. E cheguei a tocar em festivais de punk rock e por Portugal inteiro, com 10, 12 anos. Era uma maravilha.
4: Era total, eu, como é que se chamava a banda?
3: Epá, é um bocadinho, se calhar. Pronto, posso dizer? Posso dizer?
4: Precisamos de meter uns pios por cima.
3: Arranha Mamas.
4: Pronto.
3: Era o nome da banda. era o nome da banda.
2: Bom, então, Bernardo Emídio é convidado da Noémia Gonçalves no Mesa para Dois de hoje para ouvir na rádio depois das 8 da noite. Promete ser divertida, mas também já está disponível em antena1.rtp.pt, na Radio Player e nas plataformas de streaming e podcast.
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2: Ligamos à música, até porque no próximo domingo o Salão de Festas da Voz do Operário vai receber Cristina Branco para um concerto muito especial. Chama-se Mulheres de Abril. Cristina Branco canta José Afonso. É uma homenagem à Revolução dos Cravos, sob uma perspectiva feminina, e que conta também com a participação do coro infantil da Voz do Operário. Cristina Branco oferece assim ao público tradição, inovação, emoção, num encontro que será inesquecível com a música e a história mais recente de Portugal. Por lá tocará esta Teresa Torga, certamente.

0: É o projeto de Cristina Branco, chama-se Mulheres de Abril. Cristina Branco canta José Afonso aqui hoje com Teresa Torga. Hoje também com o Rui Alves de Sousa, que já aqui está. Olá!
1: Esta não é a minha trilha, esta é outra.
0: É, porque... Calma. Calma. Não é ainda.
1: Eu sei, mas gosto de ter uma trilha diferente.
0: É a seguir.
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0: Pronto, agora é que é.
1: Agora é que é o quê?
0: Agora é que já podes.
1: Mas o quê?
0: Falar sobre coisas.
1: Ah, é o mortinho por sair de casa, não é?
0: É, olá, Rui Alves de Sousa.
1: Mas olha, tendo em conta que isto começa hoje, eu não sei se fico ou se vá. Explica-me lá, devo ficar ou devo...
0: Fica, pronto, podes ficar.
1: Eu fico, mas é para falar do FICO, que é o Festival de Ilustração e Criatividade em Olaria, que decorre de amanhã a domingo em Viena do Castelo, em Viena do Alentejo, na Praça da República.
0: Já
1: está a correr bem. Diz-me lá, Karina, tu tens jeito para a olaria?
0: Já experimentei uma vez.
1: Mas isso não é ter jeito, é só experimentar. Também eu experimentei andar de patins e caí.
0: Mas relaxa-me.
1: Relaxa-te.
0: Sim.
1: Experimentaste uma vez e relaxou-te. E foi por isso que continuaste.
0: Foi, bom, pois.
1: Está bem. O FICO, Festival de Ilustração e Criatividade em Olaria, em Viana do Alentejo, só para dizer, só para mostrar que eu me enganei.
0: Só para garantir.
1: Celebra a ilustração e a criatividade, destacando a arte da olaria. Os visitantes podem explorar várias atividades relacionadas com estas expressões artísticas. Portanto, aproveitem, saibam mais em cm-vianadoalentejo.pt. Olha, e se fôssemos ao Chapitô, que está a decorrer o 19º ciclo de Mulheres Palhaças.
0: Vamos!
1: Vamos a isso,
0: Mike. Eu fiz assim com o braço. Vamos, Mike!
1: Como se estivesse a limpar a mesa.
0: Sim, sim.
1: Isto é uma oportunidade para conhecer mulheres palhaças do mundo. Já houve espetáculos nas semanas anteriores. Agora, há entre amanhã e domingo, Deslady, de Natália Luiz. É um solo feminino inspirado na Lady Macbeth. Uhum. Um trabalho que cruza todas as maneiras entre teatro e palhaçaria, riso e tragédia, feminismo e humanidades, e que por isso trouxe muitos elementos da palhaçaria feminina e de uma história muito recente. Só há mulheres palhaças desde há 60 ou 70 anos. Este espetáculo, amanhã e sábado às 21h e domingo às 17h, no fim de semana a seguir, à cabaré da União de Palhaças em Portugal, dias 22 e 23 às 21h e dia 24 às 17h. Podem saber mais sobre este 19º ciclo de Mulheres Palhaças, que ainda inclui um workshop dia 23 em chapitou.org. Se os nossos ouvintes, Karina, andarem pela Ilha do Pico, deixo uma sugestão de cinema na Vila de Madalena.
2: Qual é o sentido da vida? El cerebro hace preguntas, el corazón da las respuestas.
1: Esta voz, esta segunda voz, é de um senhor chamado Alejandro Rodorowski, que na altura tinha 87 anos, agora tem 97, e há 10 anos ele fez um filme chamado Poesia Sem Fim, que era um filme sobre a infância dele, como se tornou num poeta, os artistas que conheceu e o que aprendeu. Uhum. Alejandro Rodorowski é uma figura de outro planeta, meio místico, sempre surpreendente. Também escreveu muita banda desenhada e realizou outros filmes. Continua muito ativo nas redes sociais. Este filme Poesia Sem Fim vai passar amanhã às 22 horas no Auditório da Madalena. Só uma história muito rápida. Há uns anos ele estava numa feira do livro no México, sentou-se numa cadeira, estava muito cansado, já tinha se calhar 90 anos, e de repente aparecem 200 pessoas à frente dele em fila, e ele olha para trás e vê que estava sentado na sessão de autógrafos do Paulo Coelho. E o que é que decide fazer o Alejandro Rodorowski? Porque é o Alejandro Rodorowski. Assumiu o papel e assinou 200 livros das pessoas a dizer de minha alma a tua alma, Coelho.
0: Jura?
1: Exato. Ele contou isto nas redes sociais, exato. Mas Poesia Sem Fim passa amanhã às 22 Querido. Horas no Auditório da Madalena. Sabes o que é isto? Isto é tão previsível a fazer isto.
0: Pois é.
1: Isto é o som do Futurama, a série Futurama, a série animada.
0: Sim.
1: Por causa do Festival Futurama.
0: Por causa.
1: Que pelo 5º ano consecutivo volta a transformar.
0: Tu és realmente um prato.
1: O Baixo Alentejo no lugar de criação, partilha e imaginação artística de amanhã 30 de maio, Beja 15 e 16 de maio, Mértola 22 e Alvito a 30, artes visuais, música, performance, teatro e palavra, atividades de entrada livre. Neste primeiro fim de semana em Beja há um espetáculo desafio popular da Sarianês Gigante, parte da autoficção para desafiar os padrões do panorama cultural e do universo popular, fundindo ambos. Portanto, vejam tudo em futurama-alentejo.com para saberem tudo desta nova edição. E agora?
0: Isto não está a correr muito bem, pois.
1: É literalmente um acidente com o piano.
0: Pois, claro.
1: Mas também há o filme O Acidente com o Piano, do Quentin Dupier com a Adèle Exarchopoulos. Eu já falei dele aqui. Ela é uma influencer que faz vídeos sensacionalistas, porque, sei lá, faz quedas e não sei o quê, porque ela é imune à dor. Quer fazer um vídeo em que um piano cai em cima dela, mas a coisa corre mal. O filme continua em exibição e amanhã volta a ser exibido em Coimbra às 14h45. Isto está bom hoje. No Auditório Salgado
0: de Zenha,
1: na Associação Académica de Coimbra. E agora? toquem as trombetas. Já começou a feira medieval de Lessa da Palmeira. Vamos para lá a cavalo?
0: Vamos.
1: Vamos, bora. Ah não, se calhar este é melhor não, que está um bocadinho chateado.
0: Ele está constipado,
1: está
0: acho
1: constipado também.
0: Hidromel.
1: É na Escola de Engenheiro Fernando Pinto de Oliveira que acontece a feira medieval. Propõe uma viagem no tempo este ano com Dom Dinis e Dona Isabel de Aragão.
0: Vão regressar
1: a serem os anfitriões da festa.
3: Isso não é nada. Eu tive de esperar 700 anos para fazer uma entrevista. Duas gerações não é nada.
1: Não, não é a Dona Isabel do Herman, aquela mítica entrevista histórica que mandou abaixo um programa e tudo. É na Feira Medieval de Lessa da Palmeira, amanhã das 5 à meia-noite e depois sábado e domingo das 11 da manhã à meia-noite. E Carina, por hoje é tudo. Vou cavalgar daqui para fora com este rapazinho.
0: Estava aqui eu ia dizer assim, relinchando.
1: Sempre a relinchar.
0: Sempre a relinchar. Até amanhã.
1: Até amanhã.
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0: Fala Galvão, é esta
5: rir,
0: hora.
5: Ainda é?
0: Estou a rir, desculpa.
5: Não faz mal.
0: Vamos a galope, vamos então.
5: Vamos, quer dizer, vamos a trote.
0: Vamos a trote, sim.
5: Vamos a trote, porque há aqui alguns problemas na região de Lisboa, estão por resolver. Um acidente na Estrada Nacional 118, aqui também IC3, junto ao campo de tiro, com trânsito parado nos dois sentidos. Foi um acidente com um pesado e um ligeiro. Está agora a fazer-se de forma alternada, mas com muita demora. Há também acidente para sair de Lisboa para Almada no final do tabuleiro da ponte, 25 de Abril, e muita demora já a partir das Laranjeiras, com todos os acessos norte-sul preenchidos, mas com curiosidade, há também filas na A2 a partir do Feijó em direção à Praça das Portagens da Ponte. Temos esta hora uma ocorrência na zona de Sacavém. Quem vem de Santiri da Zóia no IC2 vai ser desviado para Acril. O IC2 está cortado junto à Ponte Vasco da Gama com um capotamento. Temos também filas no Norte de Sacavém para entrar na Acril e também no sentido inverso. Quem vem do Túnel Grilo em direção ao Norte de Sacavém vai encontrar um acidente com demora a afetar também o final do eixo Norte-Sul a partir do Alto do Lumiar. Na Acril também há acidente na zona do Senhor Roubado. O trânsito começa a parar nos túneis de Benfica. A segunda circular está preenchida. IC19 de Alfragide para a reta dos comandos da Amadora. Estrada de Passo de Arcos também no Pararranca. Temos ainda por resolver um acidente na Estrada Nacional 256 no Alentejo. Ligação de Reguengos, Monsaraz a Évora está cortada com um acidente na zona da Vendinha. Na região do Porto, esta hora temos apenas trânsito compacto na ligação de Bonjoia A3 na VCI, também entre o Amial e o Tabuleiro da Ponta Rábida, nos dois sentidos da Avenida AEP, na A3 entre o nó da A4 e a 20 Cintura Interna, e também a Marginal do Porto no Pararranca, mais para quem vem da Foz para a Ribeira, entrada sul em Barcelos para a Ponta Oeste em direção ao Rio Cava de Estado, morada nacional 103.
0: Linha Verde 821-0101, 821-0101, está disponível até às 8 da noite. Faça boa viagem.
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1: E daqui a nada ligamos também ao fotofinish de Paulo Sérgio, que está preparado para analisar à lupa a revolução tranquila do Sporting. Para já viajamos até esta Ipanema de Constança Quinteiro.

0: delícia chamada Ipanema, Constança Quinteiro, fica bem neste programa da tarde. Fica bem também ouvirmos o Paulo Sérgio no seu Fotofinish, que hoje fala da revolução tranquila do Sporting, que já está a preparar a próxima época, Paulo.
1: Muito boa tarde, Karina Jorge. De forma tranquila e segura, o Sporting tem vindo a preparar a próxima temporada. Nem mesmo o facto de ainda não ter o segundo lugar totalmente confirmado depois de ter perdido o tricampeonato para o Porto impediu Frederico Varandas de olhar com atenção para o futuro da equipa. Com as mais que certas saídas de jogadores nucleares, como o dinamarquês Ullmann, a quem foi prometido que deixaria o clube neste verão, e também do japonês Morita, que não quis sequer negociar a renovação de contrato, isto para não falar de mais alguma saída que o mercado possa vir a ditar, como por exemplo a do ala moçambicano Jenny Catamo, do escardino uruguaio Maxi Araújo ou do central marfinense Diomande, os Leões meteram-se em campo e estão a jogar na antecipação. Ao longo da temporada anunciaram quase à média de uma por mês a renovação de contrato com alguns dos jogadores mais importantes e cobiçados. Todos ficaram com ligação até 2030. Primeiro, em outubro do ano passado, foi Pedro Gonçalves. Depois, Gonçalo Inácio, Diomande, Catamo, Trincão, este último em março. E após a final da Taça de Portugal, será Eduardo Quaresma. No início deste mês, houve também o prolongamento do contrato com o treinador Rui Borges, que passa a ter ligação com o clube até junho de 2028. Encerradas estas questões, digamos que internas, foi a vez de avançarem as primeiras contratações. Rodrigo Salazar, o médio de ataque uruguaio, já ontem realizou testes médicos, conheceu a Academia Cristiano Ronaldo, cruzou-se com alguns daqueles que vão ser os seus novos companheiros e assinou contrato que será válido pelas próximas 5 épocas, ou seja, até 2031. O anúncio oficial da transferência só deverá ser feito na semana que vem, após o fim da Liga Portugal. O Sporting vai pagar ao Sporting de Braga cerca de 30 milhões de euros, naquela que passa a ser a transferência mais cara da história entre clubes portugueses. António Salvador, o presidente dos arsenalistas, a confirmar-se como um exímio negociador. Com 47 jogos realizados pelos barcarenses na atual temporada, marcou 23 golos em todas as competições, sendo 16 no campeonato, e fez um total de 8 assistências. Está na lista alargada de convocados do Uruguai para o Campeonato do Mundo das Américas. Veremos se terá lugar na lista final. Por tudo aquilo que já ouvimos fazer nos nossos relvados, tem tudo para ser uma das mais-valias do Sporting para a próxima temporada. Tem qualidade para dar e vender. Para mais, está perfeitamente adaptado e identificado com o futebol português, porque já cá está há 3 anos com quase 130 jogos realizados. O próximo negócio a ser fechado, embora por valores mais em conta, não serão mais de 5 milhões de euros já com variáveis, é a contratação do médio Pedro Lima ao Avechado. O jovem brasileiro, de 23 anos de idade, formado nas escolas do Palmeiras, a cumprir a primeira temporada no futebol português, embora esta seja a terceira no futebol europeu, vem para reforçar a zona central do meio-campo e será o substituto de Morita. O central senegalês Ibrahim Abá do Famalicão ou o médio brasileiro Gabriel Silva do Santa Clara ou o português Chiquinho do Alverca são outros dos nomes falados como potenciais alvos. Isto para já não falarmos do internacional João Palhinha, que está no Tottenham por empréstimo do Bayern de Munique e que é um sonho um bocadinho mais caro. A caminho parece estar também o médio italiano de origem marfinense Dumbiá, que ajudou o Veneza a regressar à Série A italiana. Uma coisa parece evidente, a estratégia seguida pelos atuais responsáveis do futebol leonino, Frederico Varandas, Bernardo Palmeira e Flávio Costa, passa pela contratação de jogadores já identificados com o campeonato nacional. Faz sentido, porque sempre ouvi dizer que aquilo que é nacional é bom. Até amanhã, Karina Jorge.
0: Cá te espero, sempre no programa da tarde. É o desporto visto à lupa pelo Paulo Sérgio. É o Fotofinish. Amanhã da semana termina com céu cinzento no início do dia, no norte e centro com aguaceiros fracos. A tarde promete menos nuvens. Há também aqui uma pequena descida da temperatura máxima e vento forte no litoral e nas terras altas. Vamos à ronda. A Guarda amanhã chega aos 13 graus, Viseu 15, Porto 17. Viana do Castelo, Vila Real, Aveiro, Leiria e Porto Alegre 18, Bragança e Coimbra 19, Castelo Branco, Lisboa e Setúbal 20, Braga, Santarém 21, Évora e Beja 22. Em Faro pode esperar 25 graus de máxima. Amanhã, sexta-feira, dia 15 de maio. Já estamos a meio do mês.
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0: Já são 6 horas no continente e na Madeira, 5 nos Açores. Quais são as principais notícias a esta hora, Susana?
2: Aprovada, a nova reforma laboral está pronta para seguir para o Parlamento com 50 alterações, entre as quais 12 medidas da UGT, diz o Governo. A Central Sindical afirma que as principais não foram contempladas pelo Executivo. Do PS e do Chega não há, por agora, reações oficiais. O Tribunal de Contas arrasa as alterações que o Governo quer fazer à Casa. O PSD acusa a instituição de condicionamento.
0: Porto e Ponta Delgada a esta hora com 17 graus, Coimbra, Lisboa e Funchal 19, Faro 21. É a edição das 6 com Susana Barros.
2: O Governo aprovou esta tarde a reforma da legislação laboral que vai seguir nos próximos dias para debate na Assembleia da República. Em conferência de imprensa, a Ministra do Trabalho afirmou que a proposta tem por base o anteprojeto apresentado há um ano, mas com alterações, entre as quais 12 medidas da UGT. Depois de ter falhado um acordo na concertação social, o Governo avança com a proposta de revisão às leis do trabalho que conta com várias medidas já conhecidas. Inês Ameixa.
3: 50 alterações, 12 das quais são propostas da Central Sindical UGT. Assim é a proposta final que o Governo vai enviar ao Parlamento nos próximos dias, depois de ter falhado um acordo na concertação social.
4: Não tendo havido acordo, naturalmente que o ponto de partida tem que ser o anteprojeto inicial.
3: E por isso parte das medidas já eram conhecidas. O Governo quer que as empresas possam voltar a recorrer à prestação de serviços externos, mesmo que façam um despedimento. Pedimento coletivo, são também alargados os contratos a termo e insiste-se no polémico banco de horas individual, que a Ministra do Trabalho diz ter duas salvaguardas.
4: Este regime de banco de horas por acordo é subsidiário do regime da contratação coletiva. Portanto, esta é mais uma matéria em que as convenções coletivas, se quiserem, podem regular e se regularem, cai a possibilidade de acordo individual. A segunda baliza é que estabelecemos aqui um limite, um período de referência para este deve haver, de 6 meses.
3: Há também mexidas na abrangência dos serviços mínimos em greve ou o reforço das licenças parentais, explica Palma Ramalho. São dados também mais 2 dias de descanso sem receber.
4: Permitir alargar a ausência associada às férias, embora estes 2 dias contem como falta justificada e não como férias.
3: O Governo diz-se confiante nesta proposta final que vai ser debatida no Parlamento, até porque o jogo esse

0: ainda vai a meio.
1: Não se pode, nesta fase, já dizer que a reforma é um insucesso. Nós estamos a meio do caminho. Digamos assim, nós só jogámos metade do jogo. Foi a parte da concertação social. Agora falta a outra metade.
0: Que se joga no Parlamento com a Ministra do Trabalho a pedir que os partidos olhem para a reforma laboral sem preconceitos. Caso seja aprovada, segue para Belém, onde o Presidente da República vai analisar uma versão diferente, mas próxima da inicial.
2: Nesta conferência de imprensa, depois de reunido o Conselho de Ministros, esteve presente apenas a Ministra do Trabalho e da Segurança Social, Rosário Palma Ramalho, ausência notada a do Ministro da Presidência, que habitualmente comanda estes briefings. António Leitão Amaro não esteve presente no dia em que foi constituído o arguido o cunhado do Ministro, após buscas da Polícia Judiciária por suspeitas de corrupção. O gabinete do Ministro tinha dito, entretanto, à agência Lusa que Leitão Amaro nada tinha a ver com esta investigação ao empresário que é cunhado do ministro. Entretanto, o secretário-geral adjunto da UGT, Sérgio Monte, já reagiu às palavras da Ministra do Trabalho, que indicavam que 12 medidas da UGT tinham sido contempladas na nova proposta do governo, mas Sérgio Monte lembra que as principais foram rejeitadas e não se mostrou satisfeito com a nova proposta do Executivo.
3: A proposta, quanto a nós, baseia-se em dois princípios que a realidade não confirma, infelizmente, que é mais flexibilidade e mais precariedade aumentam a produtividade e aumentam os salários. E a realidade, como digo, não confirma estes princípios, porque nós temos uma alta taxa de precariedade, sobretudo nos trabalhadores mais jovens, e, sendo assim, seríamos certamente um dos países mais com a maior produtividade da Europa, e não é o caso. Por isso, estes dois princípios, como digo, não são, enquanto a nós, comprovados pela realidade, e toda esta proposta é ainda manifestamente mais prejudicial aos trabalhadores e aquela última que nós tivemos em 23 do mês passado.
2: A reação da UGT, Sérgio Monte, o secretário-geral adjunto da Central Sindical. No Parlamento, PS e Chega ainda não reagiram, não há declarações oficiais dos partidos com os quais o governo espera contar para aprovar a nova reforma laboral. Quem já falou com a Antena 1 foi Ana Mendes Godinho, a antiga ministra do Trabalho, ela que prefere ler primeiro a proposta do Executivo, mas já afirmou que o PS não pode aprovar um diploma que faça uma contrarreforma.
4: O PS tem sido muito claro que o PS nunca será a favor de uma contrarreforma de retrocesso do país e de um ataque aos trabalhadores. Naturalmente, o PS neste momento aguarda para conhecer o conteúdo da proposta, que não conhecemos. Portanto, é evidente que é preciso conhecer um conteúdo de uma proposta em concreto para nos poder, para o PS poder pronunciar. Eu reitero que é mesmo uma contrarreforma por uma razão simples. O que esta proposta faz é riscar todas as conquistas dos últimos anos que se conseguiram no mercado de trabalho em Portugal. E por isso é que eu digo que é uma contrarreforma, que não tem nada de inovador.
2: A antiga ministra do Trabalho do Partido Socialista, Ana Mendes Godinho. No Parlamento, pela Iniciativa Liberal, Mariana Leitão saudou a discussão no Parlamento, prometeu apresentar propostas de alteração e desafiou os partidos à esquerda a juntarem-se ao debate.
5: Se juntem à discussão, que digam como é que querem, como é que vão pôr na prática as ideias que vêm aqui defender, para que os partidos se pronunciem. Os partidos à esquerda, o que têm feito é simplesmente nem pensar. Nem pensar porquê. O que é que se sabemos e se temos noção de que temos um país pouco competitivo, em que as pessoas ganham mal e com muita precariedade, então venham dizer como é que alteravam essa situação e quais são as propostas que têm para alterar essa situação. E é esse o desafio que deixo e espero verdadeiramente que possamos agora ter uma discussão entre todos.
2: Isabel Mendes Lopes, do Livre, já disse também que o pacote laboral do governo contribui para a precariedade e acusou o Executivo de estar a ser irresponsável ao insistir em levar esta proposta ao Parlamento.
6: É uma aprovação de uma proposta que, de facto, prejudica os trabalhadores e as famílias e depois é a aprovação de uma proposta que será necessariamente uma alteração ao Código Laboral que não perdurará no tempo. Porque assim que houver uma maioria que consiga reverter quaisquer alterações que sejam feitas aqui pelo PSD e pelo Chega, essa maioria fará necessariamente essas alterações. E, portanto, mesmo a nível da valorização da estabilidade da nossa legislação, é uma total irresponsabilidade o Governo insistir na apresentação desta reforma laboral no Parlamento, como está a fazer.
2: Também pelo PCP, Alfredo Maia afirma que a proposta do Governo vai agravar a precariedade e ataca direitos fundamentais e, por isso, deve ser rejeitada.
7: Nós esperamos é que, pela luta dos trabalhadores na rua, nas empresas e através dos seus sindicatos, mas também no processo de consulta pública que vai seguir-se, se aprofunde justamente a rejeição deste pacote e que o Governo seja confrontado com aquilo que já devia ter feito há muito tempo, que era retirar este ataque, esta declaração de guerra aos trabalhadores e aos seus direitos, e é um pacote profundamente iníquo.
2: As reações no Parlamento à nova proposta laboral aprovada esta tarde pelo Governo. As negociações seguem-se no Parlamento. Para já ainda não há reação oficial do PS ou do Chega. O Tribunal de Contas arrasa a proposta do Governo que altera a lei da instituição que fiscaliza as receitas e despesas públicas. A Presidente do Tribunal afirma que a iniciativa fragiliza as finanças públicas e é pouco transparente. Se o visto prévio do Tribunal de Contas, por exemplo, passar a ser necessário apenas para verbas superiores a 10 milhões de euros, fica aberta a porta à corrupção, afirma Filipa Urbano Calvão, que admite mesmo a inconstitucionalidade da proposta do Governo. Madalena Salema.
8: Filipa Urbano Galvão diz que a transparência e a fiscalização dos dinheiros públicos ficam em causa, mas aponta também para a inconstitucionalidade da proposta, uma vez que deixa nas mãos do ministro a decisão do Tribunal de Contas de fiscalizar ou não a despesa pública.
9: O poder de definir se o Tribunal de Contas pode ou não controlar e pode ou não depois, consequentemente, também julgar a despesa pública, estamos, na verdade, a violar o princípio básico da nossa Constituição, que é a de reserva de lei das matérias relativas à competência dos tribunais. E, portanto, esta solução do Governo é verdadeiramente inconstitucional.
8: Alerta que se o Tribunal não fiscalizar, por exemplo, fundos europeus, é natural que o incumprimento aumente, mas há ainda outra consequência.
9: Os vazios de escrutínio independente da utilização de dinheiros públicos, que esta proposta de lei cria, poderem gerar um maior espaço para corrupção ou para ilegalidades em geral na utilização dos dinheiros públicos.
8: A título de exemplo, lembra que em 2025 o Tribunal acompanhou a execução de 13 mil milhões de euros.
9: E desses cerca de valor superior a mais de 13 mil milhões de euros, encontramos aproximadamente, se não me falha a memória, 50%, cerca de 50% de ilegalidades e irregularidades financeiras.
8: Com as mudanças em curso, a fiscalização vai cair a pique.
9: À luz da proposta de lei, isto significa controlar dos 13 mil milhões apenas 5 mil milhões.
8: A juíza presidente afirma que se está a desmontar e fragilizar as finanças públicas do país.
2: As críticas da Presidente do Tribunal de Contas. Alexandre Poço, do PSD, já acusou o Tribunal de Contas de tentativa de condicionamento político ao publicar nas redes sociais um vídeo contra a reforma que está em curso. O social-democrata considerou que o Tribunal de Contas tem direito à opinião de discordar, mas não de fazer o que considera ser um vídeo de propaganda e de ataque político a uma proposta de lei.
10: É de que para nós, PSD, é totalmente legítimo que seja através da emissão de um parecer, seja através da participação numa audição parlamentar, que o Tribunal de Contas também possa naturalmente dar a sua opinião. Agora, aquilo que nos parece estranho é esta tentativa de condicionamento político com um vídeo publicado nas redes do próprio Tribunal de Contas, e se tiverem o cuidado de ver esse vídeo, verão que é uma linha de ataque político a uma proposta que para nós tem um objetivo, é condicionar a discussão política em curso. Agora, as suas questões sobre a matéria de substância, sobre se este é o melhor regime ou não é regime, ou não é o melhor regime, é uma questão de análise, é natural. Agora, eu não tenho memória de assistir a um organismo do Estado, nos últimos anos, a publicar um conteúdo destes e a tentar, assim, condicionar a discussão política desta reforma.
2: A acusação de Alexandre Poço, deputado do PSD, depois de um parecer muito crítico do Tribunal de Contas sobre a reforma que prevê retirar ao Tribunal o visto prévio de gastos até 10 milhões de euros.
11: Susana Barros nesta edição das 6 da tarde, também em simultâneo com a RTP Antena 1 Açores e com a RTP Mundo, encontra toda a informação em permanência em noticias.rtp.pt. Toda a informação de trânsito também com o Paulo Galvão a esta hora.
12: Tem estado cortada desde as 4 da tarde, Nacional 256, ligação de Reguengos de Monsaraz a Évora, com um acidente com gravidade, envolver uma carrinha e um pesado. Na zona da Vendinha, o trânsito está a ser regulado pelas autoridades. Na região de Lisboa, a Cril está parada. Há acidente com 4 viaturas no Senhor Roubado e há filas demoradas a partir dos túneis de Benfica. Estrada Nacional 118 parada está porque há um acidente por resolver junto ao campo de tiro com longas filas, com vários quilómetros em direção a este acidente com pesado e um ligeiro. É uma zona a evitar. A alternativa é a Ponte Vasco da Gama ou então a Ponte de Vila Franca de Xira pela Estrada Nacional 10 e pela Reta do Cabo. Temos esta hora o IC2 também cortado à chegada a Lisboa, com um despiste, um capotamento. Quem vem de Santiri das Oias está a ser desviado para Acril, a ponte 25 de Abril, com acidente resolvido no final do tabuleiro, no sentido Lisboa-Almada, está a escoar, mas com filas muito demoradas em todos os acessos, no eixo norte-sul a partir das Laranjeiras. Para entrar em Lisboa, a ponte 25 de Abril também tem demora, entre Corroios e entrada no tabuleiro, complica os acessos do IC20 e Centro-Sul. Em ambos os sentidos, quem puder deve optar pela ponte Vasco da Gama. Em Coimbra, final da Via Rápida de Taveiro com resistência para a rotunda do Almec. Na cidade do Porto, a VCI está compacta de Bom Joia para a A3 e também do Hospital de Perlada para a Ponta Rábida, mas também entre o Amial e a A3. A A28 está completa esta hora entre o Porto e Matosinhos, nos dois sentidos, a A3 de Pedrosos para a VCI.
11: Assim rola o trânsito por esta altura, nesta tarde de quinta-feira. Se tiver informações para dar, pode fazê-lo através da linha verde. É o 821-0101, está disponível até às 8 da noite. Boa viagem.
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1: A Operação Torre de Controlo está a marcar este dia, já a seguir no programa da tarde.
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1: 20 minutos depois das 6. Olhamos a esta hora para o impacto político da Operação Torre de Controlo, que envolve suspeitas sobre o cunhado do ministro António Leitão Amaro. Susana.
5: Até porque António Leitão Amaro, ao contrário do que é habitual, não dirigiu a conferência de imprensa desta tarde, a conferência de imprensa que segue sempre à reunião do Conselho de Ministros. O palco hoje foi por completo para a Ministra do Trabalho, que apresentou a nova proposta de reforma laboral do Governo. Também vamos falar sobre isto com Filipe Luís, comentador de Política Nacional da Antena 1. Boa tarde, Filipe.
6: Boa tarde.
5: Perguntava-te primeiro sobre a Operação Torre de Controlo. Acordámos esta manhã com as buscas da Polícia Judiciária, várias residências, nomeadamente a de um empresário, Ricardo Leitão Machado, foi alvo de buscas por suspeitas de corrupção relacionadas com concursos públicos para a contratação de helicópteros para o combate aos incêndios. O pormenor é que este empresário é cunhado do Ministro da Presidência, António Leitão Amaro, e por isso também o destaque dá a esta notícia através das buscas ao cunhado do ministro. Pergunto-te, Filipe Luís, se o ministro da Presidência pode ser ou não beliscado por este caso?
6: Bom, devemos dizer aqui duas coisas, em primeiro lugar, para começo de conversa, que é, independentemente depois das implicações políticas que isto tem. Em primeiro lugar, uma pessoa ter um familiar implicado com alguém com quem tem laços de parentesco implicado num processo de investigação, num processo judicial, seja o que for, não incrimina essa pessoa. Não tem culpa dos atos do seu parente, do seu familiar com o qual está relacionado. Portanto, não, à partida, deste ponto de vista, não há nenhuma beliscadura para o ministro Leitão Amaro. Depois, há também que ver que o ministro não tem tutela direta sobre esta matéria do combate aos fogos rurais por meios aéreos. Portanto, não é algo que esteja na sua dependência direta. Mas dito isto, temos que reconhecer que é um caso muitíssimo incómodo, e se não fosse incómodo, a prova de que é incómodo, que é politicamente escaldante, é que o ministro, ao contrário do que é habitual, não está no briefing hoje do Conselho de Ministros. E mesmo quando saem do Conselho de Ministros medidas setoriais que obrigam à presença do Ministro da Tutela, como era hoje o caso do Ministro do Trabalho, mesmo assim o Ministro da Presidência está nesse encontro com os jornalistas, no briefing de imprensa. E a confissão de que isto escalda bastante é a sua ausência hoje, por coincidência, neste briefing. Escalda porquê? Porque o ministro Leitão Amaro ocupa, para além de ser ministro do Governo da República, é uma das figuras mais importantes do Governo. E neste processo do que implica esta empresa Gesticopter do empresário Ricardo Leitão Machado, cunhado do ministro, há aqui há suspeitas muito, muito graves, que têm a ver com burla qualificada, corrupção, associação criminosa, e isto baseia-se nas suspeitas de que um conjunto de empresas terá obtido informação privilegiada para poder consertar os seus orçamentos no combate aos incêndios, onorando com isso o erário público e prejudicando os contribuintes, não é? Ora bem, a informação privilegiada tem que vir de algum lado e, portanto, quem é que tem a informação privilegiada? Os membros do governo têm genericamente a hipótese, a capacidade de ter informação privilegiada. Não quer isto dizer que a transmitam, ou que o ministro Leitão Amado tenha transmitido a quem quer que seja.
5: Mas pode ficar a suspeita.
6: Sim, a proximidade familiar, um cunhado, que obtém informação privilegiada de contratos públicos, contratos com o Estado, é politicamente bastante prejudicial, bastante incómodo e fragiliza, evidentemente, o ministro. Atenção, não estou a dizer que o ministro tenha que se demitir, mas, enfim, não é isso, porque é a questão das demissões por casos como estes, que são sempre muito subjetivos, dependem muito da avaliação de cada um, dependem também do impacto e do alarme público que causam, não sabemos até que ponto isto vai causar, mais ou menos, e dependem também da sua avaliação pessoal, da sua pessoal. Eu estive a ver exemplos anteriores e encontrei um caso muito curioso que remonta, que tem quase 50 anos, que era o ministro Walter Rosa, ministro da Indústria do primeiro governo constitucional. O primeiro ministro era Mário Soares, não é? Foi o primeiro governo constitucional depois das eleições de 76, e teve um filho deste ministro, Walter Rosa, que foi preso por assalto. Portanto, não estávamos aqui a falar de nenhuma espécie de ligações que implicassem o Estado, que implicassem contratos do Estado. Era um filho. O filho foi preso por assalto, participou num assalto e foi preso. E o ministro da Indústria entendeu demitir-se. Não tinha condições, na sua avaliação pessoal, por estar relacionado com alguém, parentesco tão próximo, tinha cometido um crime, o ministro não se sentiu em condições para prosseguir a sua atividade governativa e saiu. Isto foi uma avaliação completamente pessoal, subjetiva deste ministro. E, portanto, cumpriu um assunto muito menos grave do que este, não é?
5: Mas o papel de António Leitão Amaro neste governo é demasiado... uma peça demasiado importante para...
6: Eu, Leitão Lamarck, a ministra da Presidência, tem acesso a todos os dossiers do governo. Por isso é que ele está nos briefings a seguir aos conselhos de ministros. Não é? Mesmo quando está o ministro da tutela, porque houve medidas, imaginar o caso de hoje, medidas relacionadas com o pacote laboral, que foi aprovado e que vai ser apresentado ao Parlamento, é ministro do Trabalho, mas ele tem conhecimento disso, tem o dossier, está presente... capacitado para responder a perguntas de todas as áreas do governo que são discutidas no Conselho de Ministros e, portanto, é das pessoas do governo mais informada. O que é que isto quer dizer? Que tenha transmitido, que tenha usado essa informação para favorecer alguém? Não, não estou a dizer isso e isso teria que ser provado e seria muito grave. A questão é que, eu diria, eu estou-me a colocar um bocadinho na pele do ministro. Eu na pele do ministro não aguentava isto. Não. Quer dizer, eu diria que para afastar qualquer tipo de suspeita e para eliminar à partida quaisquer consequências e ruído e alarme público, ele devia no mínimo pôr o seu lugar à disposição e tornar isso público.
5: Vamos ver, então, o que é que acontece?
6: Talvez passar a batata para o primeiro-ministro, digamos assim. Sim. No mínimo, porque é um caso que vai fazer correr muita tinta e hoje não vem ao briefing.
5: O ministro e o
6: não, mais tarde ou mais cedo vem outro briefing qualquer, ele vai ser confrontado com esta situação permanentemente, o que não é propriamente as suas funções não são essas, não são estar a responder perante esses casos, as suas funções são outras, mas portanto fica um bocadinho inquieto.

0: parece, houve aqui várias coisas que tinham, entretanto, sido acordadas na negociação e que o governo deixa cair para se aproximar mais do ponto de partida inicial do pacote, da proposta inicial. Não é a mesma proposta, ou seja, não é a proposta inicial, mas também está longe de ser a última, aquela a que os parceiros tinham chegado. Porque há aqui várias coisas como, aliás, a ministra diz que o ponto de partida, já que não houve acordo, tem que ser um ponto de partida, é o inicial. Embora a ministra diga que enquadra, acomoda mais de 50 alterações que foram introduzidas, entretanto, pela negociação. Mas há aqui traves mestras, como os contratos a prazo, que passam de 2 para 3 anos, ou o despedimento sem reintegração, e despedimento ilegítimo, não é? Ilícito, mas sem reintegração vai-se manter, aumentando apenas o valor
1: da indenização. Estamos a chegar ao fim do nosso tempo. Com o Chega será possível?
0: Não faço a mínima ideia. Eu não vou sequer
1: fazer futurologia. Vamos aguardar.
0: Não, é porque o Chega é completamente imprevisível nesta matéria. Vai depender muito de vários fatores e do faro que o líder do Chega tiver sobre a receptividade ou não popular deste pacote.
1: Muito obrigada, Filipe Luís, por ter estado no programa da tarde.
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5: Acidente com gravidade entre um comboio e um veículo ligeiro na zona de Portimão, na zona de Figueira, Mexilhoeira Grande, com o trânsito condicionado. Temos na região do Alentejo o corte da Nacional 256, na zona da Vendinha, com um acidente grave. Temos o Porto com o trânsito esperado neste horário, na VCI, também na A28 e na A3, parar do A4 para a Vicintura Interna. Na região de Lisboa, tudo parado no IC3, Nacional 118, com um acidente junto ao Campo de Tiro, evitar, está parado nos dois sentidos. Crilo com um acidente junto ao Senhor Roubado, muita demora para quem vai de Algés. Acidente na A5 antes do Estádio Nacional, a complicar o sentido de Lisboa, Cascais, ponto 25 de Abril, com filas compactas junto ao Jardim Zoológico em direção à Almada, com muita demora em todos os acessos, mas também para entrar em Lisboa. Capotamento no IC2 à chegada a Lisboa, trânsito a ser desviado em direção à Cril, e temos também a segunda circular a evitar nos dois sentidos, entre os Olivais e a zona do Estádio de Luz.
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4: Alexandre David, é esta hora com a síntese de notícias na Rádio que Liga Portugal.
6: Tal como já se adivinhava há algum tempo, a palavra final sobre a nova lei laboral passa a ser do Parlamento. O Governo aprovou hoje a nova reforma em Conselho de Ministros. A Ministra do Trabalho sublinha que tem 50 alterações em relação à proposta inicial de há cerca de 9 meses e que inclui também 12 propostas que terão sido apresentadas pela UGT. Em conferência de imprensa, a Ministra Rosário Palma Ramalho explicou que a proposta de lei de reforma laboral hoje aprovada em Conselho de Ministros teve como ponto de partida o anteprojeto inicial apresentado pelo Governo em julho de 2025, mas introduz mais de 50 alterações ao documento inicial e que resultam do processo negocial ao longo dos últimos 9 meses. O PSD acusa o Tribunal de Contas de clara tentativa de condicionamento dos deputados ao publicar no site oficial um vídeo a atacar a proposta do Governo de revisão da lei daquele tribunal. Esta crítica foi transmitida pelo vice-presidente da bancada social-democrática numa conferência de imprensa na Assembleia da República, em que manifestou desagrado pelo Tribunal de Contas estar a ultrapassar aquilo que chama as suas funções. A Unidade Local de Saúde do Algarve foi autorizada pelo Governo a contratar 117 médicos especialistas, número que classificou como histórico e um recorde no que respeita às vagas atribuídas à região Algarvia. A contratação foi autorizada num despacho conjunto dos Ministérios da Saúde e também das Finanças e vai permitir reforçar a capacidade de resposta dos serviços de saúde algarvios, que têm carências significativas de profissionais em várias especialidades. É pelo menos essa a indicação dada pela unidade local. Israel vai processar de forma judicial o jornal norte-americano New York Times, isto depois da publicação de um artigo que denuncia abusos sexuais generalizados contra detidos palestinianos. O anúncio é feito pelo gabinete do primeiro-ministro, Benjamin Netanyahu. O primeiro-ministro e também o chefe da diplomacia israelita deram instruções para instaurar uma ação por difamação contra o The New York Times.

0: disseram os respectivos gabinetes num comunicado conjunto citado esta tarde pela agência de informação France Press.
1: E a informação regressa à rádio às 7 em ponto.
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1: Jornal de Desporto, títulos desta edição.
3: Afonso Eulálio mantém a camisola rosa no giro na véspera do verdadeiro teste à liderança. Rodrigo Mora sonha estar no Mundial e elege vitória em Alvalade como momento da época no Porto. Distrito de Viseu pode alcançar feito inédito no futebol. Amarante a um ponto do título na Liga 3. Prepara-se para o profissionalismo. Hoje haverá campeão nacional de basquetebol feminino.
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3: Afonso Eulálio chegou no pelotão principal e mantém a camisola rosa, símbolo de liderança no Giro de Itália. A tirada que terminou em Nápoles foi ganha pelo italiano Davide Bellerini, da Astana, com um final atribulado, em que uma queda a 300 metros da meta impediu a chegada ao sprint e ofereceu o triunfo ao italiano. Foi uma etapa tranquila para os corredores, quase sempre em terreno plano, onde o destaque foi para uma fuga de vários quilómetros, protagonizada por quatro ciclistas, que não colocavam em risco a liderança do português. No final, Afonso Eulálio estava satisfeito com a tirada, mas à perspectiva dificuldades para amanhã.
4: Hoje foi melhor que ontem. Ontem foi muito duro com a chuva. Hoje passámos um dia mais tranquilo, sempre a dar rotação às pernas. E o mais importante é que salvámos o dia e recuperámos um pouco a vantagem. Amanhã vai ser um dia muito longo. É a primeira chegada de montanha e óbvio que vai ser muito discutida. E eu vou tentar sofrer o máximo que conseguir para tentar manter esta camisola espetacular e muito bonita.
3: Eulálio parte amanhã de rosa para a sétima etapa, mais exigente que a de hoje, 244 km entre Fórmia e o Alto de Blockhaus, prémio de montanha de primeira categoria. Tem vantagem de 2 minutos e 51 segundos sobre o espanhol Igor Arrieta, da Emirates, e 3:34 sobre o italiano Cristian Scaroni, da Astana, que fecha o pódio. A 2 dias de levantar a taça de campeão nacional de futebol, Rodrigo Mora, médio do Futebol Clube do Porto, divulga o próximo desejo.
5: Acho que a seleção mundial é o meu próximo sonho e objetivo, e acho que era um sonho a dobrar, porque ter conquistado a Liga pelo Porto já foi uma coisa de malucos. Acho que agora ir ao Mundial era tudo o que eu queria. Acho que era um ano a acabar da melhor forma, e é isso, vamos ver. Estou a continuar a dar o meu máximo e esperamos pela convocatória.
3: Em declarações a um canal de um dos patrocinadores do Porto, Mora elege a vitória em Alvalade na primeira volta do campeonato como o momento mais marcante da temporada.
5: A vitória em Alvalade acho que diz muito do que foi este ano. Ímos ganhar a casa do antigo campeão. Acho que marca muito, e mesmo a vitória que foi, acho que controlamos muito bem aquele jogo. E foi uma vitória muito merecida, e acho que foi o jogo que mais marcou esta época.
3: A fazer o balanço da época, Rodrigo Mora confessa-se agora um jogador mais completo, porque melhorou a nível defensivo.
5: Envolvi muitas partes do jogo, acho que a nível defensivo muito. Acho que o Mister trabalhou também, trabalhei muito com o Mister e com a equipa técnica para evoluir nesse passo que o Mister também queria. Mas acho que estou um jogador mais completo e evolui muito, muito mais nas coisas que eu não estava... Não esperava tanto, ou não sabia tanto, mas agora acho que estou um jogador mais completo, diferente do que era no ano passado, mas sim, estou feliz por ter melhorado bastante esta.
3: No sábado, quando levantar o troféu e chegar aos aliados, o médio do Porto diz estar a cumprir um sonho do menino.
5: Todos os miúdos que jogam no Porto, nas camadas jovens, ambicionam ter este título. Eu entrei aqui muito, muito pequenino, sempre quis conquistar títulos no Futebol Clube do Porto, e conquistar este campeonato significa muito, e ir aos aliados ainda é muito melhor.
3: Rodrigo Mora, em declarações a um dos patrocinadores do clube, o Futebol Clube Porto continua a preparar o jogo da consagração no próximo sábado às 3:30, sem os lesionados Martim Fernandes, Samu, Luke de Jong e Neuan Pérez. Farioli lança este jogo em conferência de imprensa amanhã pela hora de almoço. Luís Soares do Sporting e Richard Rios do Benfica estão na pré-convocatória da Colômbia para o próximo Mundial, onde os cafeteros serão adversários de Portugal. Esta é para já uma extensa lista de 50 55 nomes, que mais tarde será reduzida para 26. Sporting e Benfica continuam a preparar os decisivos jogos de sábado, Águias no Estoril e Leões em casa com o Gil Vicente. Amanhã, para o início da tarde, estão marcadas as conferências de imprensa de Rui Borges e José Mourinho. No Vitória de Guimarães, termina hoje o prazo para a entrega de candidaturas às eleições de 13 de junho, depois da demissão de António Miguel Cardoso. São quatro os nomes que se perfilam para a sucessão em Guimarães. Júlio Vieira de Castro, Belmiro Pinto dos Santos, Rui Rodrigues e Viriato Sampaio formalizaram as listas junto do presidente da mesa da Assembleia Geral. Ainda pela Primeira Liga, o treinador Custódio Castro está de saída do Alverca. O treinador de 42 anos vai abraçar outro projeto e anunciou à SAD o fim da ligação com os ribatejanos. Este sábado, o distrito de Viseu pode viver um momento único. Nunca na história o distrito teve dois clubes na Primeira Liga, mas a conjugação da subida do Académico de Viseu com a manutenção do Tondela pode dar mais interior ao mapa do futebol de Primeira Liga em Portugal. Os academistas jogam em casa frente ao Sporting B e dependem apenas de si para garantirem a subida, enquanto o Tondela joga em Arouca, mas depende de resultados de terceiros para assegurar desde logo a manutenção. José Carlos Lopes, presidente da Associação de Futebol de Viseu, está a torcer para que, em ano de centenário, o futebol viziense possa viver este momento inédito.
6: A importância é extremamente elevada a nível desportivo, a nível económico, a nível social, até a nível do impacto da região, porque estamos a poucos dias de poder fazer história no Distrito de Viseu, na Associação Futebol de Viseu, num ano de centenário da própria Associação. Sábado, o sonho do Presidente e da Associação e de todo o Distrito de Viseu está perto de se concretizar, que é ter as duas equipas máximas aqui do expoente da região na Primeira Liga, que é o Académico de Viseu e o Tondela.
3: A esperança de José Carlos Lopes, Presidente da Associação de Futebol de Viseu, ouvido aqui na rádio pelo jornalista Ricardo Pinheiro. Na Liga 3, o Amarante está a um ponto de se sagrar campeão. A equipa de Alex Costa já fechou a subida à Segunda Liga no último fim de semana, mas no próximo sábado, em Guimarães, frente ao Vitória B, pode juntar o troféu da Liga 3 ao conquistado há dois anos no Campeonato de Portugal. Uma subida a pulso que vai obrigar o clube amarantino a abandonar o romantismo de uma gestão à antiga, inteiramente amadora, para o profissionalismo que a Segunda Liga exige. Ricardo Ribeiro, presidente do Amarante, explica aqui na rádio qual a ideia da direção para o futuro próximo.
7: Um clube puro e duro, a nossa estrutura é completamente amadora. Tudo aquilo que está relacionado com o futebol sénior, a nível de direção, é tudo amador. E agora, chegados a uma liga profissional, obviamente, a própria competição, a própria liga, obriga-nos a dar esse passo e, nesse sentido, a direção, que é quem está mandatada pelos sócios, procurou aqui encontrar a melhor solução, que acreditamos ser uma SEDUC. A SEDUC é 100% dos associados, tudo leva o seu tempo, as coisas devem ser bem ponderadas e por isso devemos iniciar pela SEDUC, nunca fechando a porta a um investidor que tenha a ver com aquilo que são a nossa cultura, os nossos valores, os nossos ideais, desde que o clube, a identidade do clube e até a percentagem, a maioria do capital, fique sempre entregue ao clube.
3: Nesta entrevista à Rádio Pública, Ricardo Ribeiro lembra o caminho sustentado que o clube tem vindo a fazer e a palavra do presidente é clara: o Amarante não vai tirar os pés da terra.
7: Foi um caminho que fomos solidificando, até a nível de contas, a nível financeiro, vem crescendo ao nível de associados, ao nível de público, vem dando passos sempre seguros. E com esta subida nós não vamos tirar os pés da terra, seguramente. Vamos continuar a lutar como até aqui com a realidade do Amarante, com aquilo que podemos e que tão bons frutos no fundo também nos tem dado.
3: Amarante a um ponto de se sagrar campeão da Liga 3. Esta madrugada houve sócios a acampar à porta do estádio para conseguirem bilhetes para o jogo de sábado às 4:30 da tarde em Guimarães. À mesma hora, o segundo classificado, Académica, com 25 pontos e a depender apenas de si para subir à Segunda Liga, recebe o Trofense e o Belenenses, terceiro com 23, recebe o Mafra. Os do Restelo têm de ganhar e esperar por um desaire dos estudantes para alcançarem a subida direta. No pior dos cenários, vai jogar o play-off com o antepenúltimo da Segunda Liga. No basquetebol, Sporting e Futebol Clube do Porto podem carimbar já hoje o apuramento para as meias-finais. Leões e Dragões estão em vantagem nas respectivas eliminatórias. Jogos às 9:30 da noite, Jogueira Sporting e Imortal Futebol Clube do Porto. Nas meias-finais já está o Benfica, que ontem eliminou o Sporting Braga. Oliveirense e Ovarense vão ter de jogar o terceiro jogo para decidir quem avança na prova. Também no basquetebol, mas no feminino, hoje vamos ficar a conhecer as novas campeãs nacionais. Quinta dos Lombos e Benfica defrontam-se em Carcavelos a partir das 20:30 no decisivo jogo 5 da final, que será acompanhado aqui na rádio pelo Carlos Manuel Santos. No futsal, arrancam hoje os play-offs do Campeonato Nacional Masculino, jogo 1 dos quartos de final, às 7 da tarde, Rio Ave, Leões de Porto Salvo, às 9, em Ponte Soro, o Elétrico recebe o Benfica, eliminatória para ser resolvida à melhor de 3 jogos. No ténis, e a fechar este jornal, a notícia de que Jaime Faria está nas meias finais do Challenger de Oeiras 4, depois de bater esta tarde o checo Petr Brunklik por 2-1. O tenista português perdeu o primeiro set por 6-1, no segundo venceu

0: venceu por 7-6 com 7-3 no tie-break e no terceiro e decisivo set levou a melhor por 6-2 em mais de 2 horas e 26 minutos de encontro. Amanhã, na meia-final, Jaime Faria vai defrontar o norte-americano Emilio Nava.
1: Carlos Rui Abreu nesta edição do Jornal de Desporto, também em simultâneo com a RTP Antena 1 Açores, RTP África e RTP Mundo. 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A seguir no Post de Vigia com a Andreia Rocha, o colecionismo e o efêmero.
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1: Andreia Rocha, olá, muito boa tarde.
5: Olá, boa tarde, Karina.
1: Eu estou muito confusa porque colecionismo e instantes efêmeros, isto não bate aqui a bota com a perdigota. O que é que nos queres dizer exatamente?
5: Então, realmente colecionar, guardar momentos, não parece casar com o descartável, não é? Contudo, as redes sociais fazem aqui com que convivam e viralizem juntos colecionadores de cromos e pessoas que cronicamente estão online e experimentam todas as novas ferramentas e aplicações. São dos conteúdos mais sugeridos na minha página de For You, nome do separador que já explicámos aqui várias vezes, que é onde vamos recebendo o conteúdo que talvez possamos gostar, seguindo os nossos interesses e também as últimas interações. Então, vamos falar da novidade do Instagram, Instants, ou Instantes Instantâneos. É uma nova funcionalidade que está integrada nesta rede social da Meta e, ao mesmo tempo, uma aplicação autónoma que aposta na partilha de momentos, fotografias efêmeras. Quem for agora, vamos experimentar. Ao Instagram, clica no aviãozinho de papel.
1: Sim.
5: Vai para a secção das mensagens privadas. Tem no canto inferior direito um grupo de fotografias instantâneas e temporárias, fazendo aqui lembrar outras redes sociais de partilhas rápidas como o Snapchat.
1: Ah,
5: não
1: sim.
5: Sei se te lembras.
1: Sim, sim.
5: Pronto, vês uma vez, desapareceu. Contudo, nós experimentámos aqui na rádio já, não é, Karina Jorge?
1: É verdade, há pouco experimentámos isto.
5: Porque é o que está a acontecer. As fotografias que estão a aparecer são de pessoas a tentar adivinhar o que é
1: aquilo,
5: isto.
1: Não é?
5: Exatamente. E nós, ao tentarmos fazer esta, participar nesta brincadeira, se reagirmos, eu, que tirei a fotografia, volto a ver o meu instantâneo. E dá para remover e posso guardar no rolo da câmara. Mas, e nós testámos isso,
1: também
5: Karina,
1: é verdade.
5: Não conseguimos fazer captura de ecrã. Por isso, se começarem a ver figuras assim um pouco mais estranhas, impróprias talvez, porque a pessoa vai naquela confiança de que isto não vai durar e não vai voltar a aparecer, cuidado, porque vai dar de alguma maneira para surgir. Não dá para fazer captura de ecrã, verdade, mas
1: portanto,
5: pode...
1: nem pensem em guardar as imagens dos outros.
5: Hoje então, pelo Instagram e noutras redes, fala-se deste Instants que serve para uma nova funcionalidade de fotografias casuais que desaparecem depois de serem vistas. Voltemos o foco agora para a atividade mais analógica, que tem como objetivo guardar momentos e não descartá-los, fenómenos também, guardá-los e recordá-los sempre que a nostalgia chega. O colecionar de cromos, uma atividade que está a ser muito falada e partilhada nas redes sociais também por conta da nova caderneta do Mundial de Futebol Masculino de 2026. Caderneta que, neste momento em Portugal, tem até notícias de ruptura de stock. No digital, há um cromo que se destaca.
6: Cristiano Ronaldo!
7: Finalmente, achei o Cristiano Ronaldo, que era o único jogador que me faltava para completar a seleção portuguesa.
8: Sim. Portugal. Muchachos.
5: Fenómeno é mundial. Toda a gente quer o CR7.
8: Cristiano Ronaldo!
1: Nossa!
5: Há pior. As crianças são vídeos deliciosos. Este é um menino que está com o pai a abrir saqueta a saqueta e quando aparece o Cristiano, outro, aqui já mais crescidinho. Sim, sim.
7: É sua, mas a gente vai falar no álbum, tá bom?
5: É um bebê.
7: Tá bom? Eu vou cuidar pra você. Vai abrir mais.
9: Não é minha.

0: figurinha. A figurinha é dele. O José conseguiu encontrar o Cristiano.
1: Estou fascinada. No, bem, meu Deus.
0: Sim, a febre do futebol já começou. Antes mesmo de se conhecer até a lista dos convocados, a corrida ao cromo está a crescer também, muito por conta do FOMO, o medo de perder, claro, o momento. Sim. Seguindo aqui estas tendências, as pessoas começam a aderir aos ciclos e, com o aumentar da mediatização também nas redes, aumentam os preços. Para completar então a caderneta, são precisos 980 cromos e vai ter que provavelmente desembolsar entre os 500 e os 1.570 euros.
1: É muito cromo.
0: 980. Estão contadinhas.
1: Não tenho dinheiro para isso. Lamento imenso. E tu também não.
0: Não, não, não, não.
1: Pronto, olha, cromo-se à parte. Então até para a semana.
0: Pronto, as cromas voltam depois.
1: Um beijinho.
0: Beijo.
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1: Estamos a caminho das 7 da tarde. Paulo Galvão, como rola o trânsito esta hora?
3: Vamos começar pelo Algarve. Tem estado cortada a linha do Algarve com um acidente grave entre um comboio e um automóvel ligeiro na zona de Portimão, junto à estação da Mexilhoeira Grande, com um meio aéreo do INEM também no local. Temos esta hora na região de Lisboa também tudo parado. Na Estrada Nacional 118, mantemos no IC3 este acidente junto ao campo de tiro de Alcochete, com vários quilómetros de fila em ambos os sentidos. Na região de Lisboa também demora para a Ponte 25 de Abril, a partir do Jardim Zoológico de Lisboa, em direção ao Tabuleiro, com todos os acessos norte-sul preenchidos, com a entrada em Lisboa também preenchida a partir da zona do Feijó, na A2, em direção ao Tabuleiro. Na Cril, um acidente no Senhor Roubado, com muita demora para quem está no sentido Algesta, que vem. As filas estão antes dos túneis de Benfica, na zona de Alfragide. Na A5, apenas trânsito lento de Caselas para o estádio, a afetar o acesso da Cril, a marginal entre a zona da Fundação Chapalimó e o Aquário Vasco da Gama. Está por resolver um capotamento, está a ser retirado neste momento na entrada em Lisboa para quem está no IC2. O trânsito está a ser desviado há mais de uma hora para a Cril e, portanto, há a demora. Filas também para entrar na Cril na zona de Camarata, a partir do Alto do Lumiar, em direção à zona do Túnel do Grilo. Mantemos esta hora na cidade do Porto trânsito lento na Vicentura Interna, na subida do Estádio do Dragão para a A3, também entre a zona do Norte Francos e o Tabuleiro da Ponta Rábida. A marginal do Porto está com demora para quem vem da Foz para a Ribeira. A Avenida AEP demorada em ambos os sentidos. A A3 vem no Pararranca, lá em cima, junto ao nó da A4, para a Vicentura Interna. Evitar na Foz a ligação da rotunda do Castelo do Queijo à rotunda da Anémona. O trânsito está parado nos dois sentidos porque há acidente.
1: A linha verde continua disponível até às 8-800-21-0101. Faça boa viagem. Entretanto, já podemos viajar até Sines, porque o Festival de Músicas do Mundo regressa no dia 17, ou melhor, regressa de 17 a 25 de julho, assim é que é, com 38 concertos de músicos de 4 continentes repartidos entre a aldeia de Porto Covo e a cidade de Sines. É sempre assim, vale sempre a pena. Do mambo ao reggae, do flamenco aos blues do deserto, do tango ao rock, do jazz à eletrónica, e com artistas que vêm da Argentina, Brasil, Chile, Cuba, Eslováquia, aqui a Espanha, do Congo, Reino Unido, Senegal, Togo e Tunísia, enfim, entre outros. Vamos poder contar com Le Trio Jobrin, também com Julian Marley, o filho de Bob Marley, a Orquestra Acocan, Tami Crest, Vitorino Salomé, Otto Liacali, Made Kuti, Laninha, de Legendary Tiger Man, Paqui Rios, a nossa garota não também, e Conomo, Number One, com Montparnasse. São alguns dos concertos de um alinhamento que, como sempre, e eu sei porque tenho lá estado nas últimas edições e é sempre maravilhoso, é uma edição que junta nomes consagrados e novos talentos a descobrir. Na próxima segunda-feira vou ter o prazer de conversar mais uma vez com Carlos Seixas, no anfiteatro do programa da tarde. É o diretor artístico e de produção do Festival Músicas do Mundo de Sines, que está de regresso.
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1: E daqui a pouco ligamos também ao Postal do Dia, que não pode faltar no programa da tarde. Mais uma história contada por Luís Osório. Para já, a companhia é de Capitão Fausto. Bom regresso a casa. Boa tarde.

0: Sempre únicos, os Capitão Fausto, chama-se Escolhas, estamos a 4 minutos das 7 da tarde. Altura para ouvirmos o Postal do Dia, escrito e enviado por Luís Osório, que hoje nos conta a história de sermos crianças num recreio de escola primária.
1: Da longuíssima lista de exemplos que podia escolher para provar o quanto nos infantilizamos, ou o quanto nos infantilizam, escolho hoje uma das expressões que mais me irrita. Morreu de doença prolongada. Consegue ser mais estúpido do que trocar a bonita palavra velho pela expressão sénior ou idoso? Podia continuar ou escolher outro tipo de exemplos, como nunca nos mostrarem a morte nas reportagens de guerra, por precisarmos de estar protegidos do choque da realidade, ou ser anestesiados. Ou quando, sem ninguém nos pedir, transformamos um minuto de silêncio pela morte de alguém numa estrondosa salva de palmas, por nos ser insuportável o som do que não ouvimos. Mas morrer de doença prolongada é a mais cruel e estúpida das expressões, e o mais cruel e perverso fim que nos poderia tocar. Infinitamente mais do que partir com um cancro. A doença prolongada é uma morte durante a vida. Nela está implícito um sofrimento que dura, que nos consome no que temos de mais precioso, o tempo, a vida, a esperança. Estar prolongadamente doente e por fim morrer é devastador. Uma ferida que não para de abrir, uma dor impossível de travar, um ajuste de contas do medo. Para esconder a palavra cancro, inventámos um mundo de possibilidades, todas piores, e contribuímos para que a estigmatização da doença não seja resolvida, mesmo quando temos hoje uma taxa de sucesso no tratamento maior do que alguma vez imaginávamos antes. O meu pai teve sida. A minha mãe morreu com um cancro nos pulmões. Quando lhe foi diagnosticado, já era habitada por metástases noutros compartimentos do seu corpo. Não morreu de doença prolongada. Foram 3 meses. Encaremos as coisas de frente, chamemos os nomes pelos nomes que são. Acabem com o dia de reflexão antes de todas as eleições. Deixemos os miúdos subirem às árvores. Não tratem os velhinhos como se fossem crianças. Não digam falecer em vez de morrer. Não peçam um cafezinho, um bolinho e uma torradinha. Não falem na terceira pessoa. E, por favor, não escrevam que foi uma morte por doença prolongada. Porque a vida é bem maior do que isso. É coragem, combate, esperança, inquietação. A dignidade do que somos também passa por aqui.
0: E talvez seja, de facto, a altura de crescermos mais um pouco. Luís Osório no Postal do Dia, aqui na rádio, mas também online, em antena1.rtp.pt, também na RTP Play, em versão vídeo nas redes sociais da rádio que liga Portugal. Ligamos também à meteorologia. Amanhã, sexta-feira, a semana termina com um dia que começa cinzento no norte e no centro do país, com aguaceiros fracos também previstos. Já da parte da tarde haverá menos nuvens, o céu começa a ficar mais limpo, há também uma pequena descida da temperatura máxima no interior. Há vento forte no litoral e nas terras altas e as temperaturas máximas vão chegar aos 13 graus na Guarda, aos 15 em Viseu, 17 no Porto, 18 em Viana do Castelo, Vila Real, Aveiro, Leiria e Porto Alegre, 19 nos termómetros de Bragança e Coimbra, 20 nos de Castelo Branco, Lisboa e Setúbal, 21 em Bragança e Santarém, 22 em Évora e Beja e Faro, com 25 graus amanhã.
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0: Sete horas no continente e na Madeira, 6 nos Açores. No topo da atualidade, a esta hora, Susana.
3: É pior do que a última proposta que esteve em cima da mesa da concertação social. A UGT reage assim à reforma laboral, aprovada esta tarde pelo Governo, pronta para seguir para o Parlamento. Vamos conhecer algumas medidas, já a seguir, e de que a antiga Ministra do Trabalho do PS não gostou. O Chega levou as forças de segurança ao Parlamento, foi acusado de oportunismo pelos outros partidos. Pode ser o descontrole dos fundos públicos. O Tribunal de Contas arrasa a proposta do Governo para mexer na casa.
0: Voltamos aos termómetros. A esta hora estão 17 graus no Porto e também em Ponta Delgada, 19 em Coimbra, Lisboa e no Funchal, 21 em Faro. Edição das 7 na Antena 1 com Susana Barros.
3: Aumenta a duração dos contratos a prazo, afasta a reintegração em caso de despedimento ilícito, recupera o banco de horas. São algumas das medidas da reforma laboral aprovada esta tarde pelo Governo com destino para a Assembleia da República. PSD e Chega, os partidos com os quais o Primeiro-Ministro disse ontem contar para um acordo, ainda não reagiram oficialmente. A Ministra do Trabalho, em conferência de imprensa, esta tarde afirmou que a proposta tem por base o projeto inicial do Governo, apresentado há um ano, com alterações, meia centena de alterações, entre as quais 12 medidas da UGT. Inês Ameixa.
2: 50 alterações, 12 das quais são propostas da Central Sindical UGT. Assim é a proposta final que o Governo vai enviar ao Parlamento nos próximos dias, depois de ter falhado um acordo na concertação social.
4: Não tendo havido acordo, naturalmente que o ponto de partida tem que ser o anteprojeto inicial.
2: E por isso parte das medidas já eram conhecidas. O Governo quer que as empresas possam voltar a recorrer à prestação de serviços externos, mesmo que façam um despedimento coletivo, são também alargados os contratos a termo e insiste-se no polémico banco de horas individual, que a Ministra do Trabalho diz ter duas salvaguardas.
4: Este regime de banco de horas por acordo é subsidiário do regime da contratação coletiva. Portanto, esta é mais uma matéria em que as convenções coletivas, se quiserem, podem regular e, se regularem, cai a possibilidade de acordo individual. A segunda baliza é que estabelecemos aqui um limite, um período de referência para este deve haver, de 6 meses.
2: Há também mexidas na abrangência dos serviços mínimos em greve ou o reforço das licenças parentais, explica Palma Ramalho. São dados também mais 2 dias de descanso sem receber.
4: Permitir alargar a ausência associada às férias, embora estes 2 dias contem como falta justificada e não como férias.
2: O Governo diz-se confiante nesta proposta final que vai ser debatida no Parlamento, até porque o jogo esse ainda vai a meio.
4: Não se pode, nesta fase, já dizer que a reforma é um insucesso. Nós estamos a meio do caminho. Digamos assim, nós só jogámos metade do jogo. Foi a parte da concertação social. Agora falta a outra metade.
2: Que se joga no Parlamento, com a Ministra do Trabalho a pedir que os partidos olhem para a reforma laboral sem preconceitos. Caso seja aprovada, segue para Belém, onde o Presidente da República vai analisar uma versão diferente, mas próxima da inicial.
3: Antes vai para a Assembleia da República, mas a antiga Ministra do Trabalho do PS, Ana Mendes Godinho, afirmou à Antena 1 que ainda precisa de ver o documento, mas as linhas anunciadas não são as melhores.
5: As traves mestras da proposta sentam muito neste princípio de que é preciso diminuir a capacidade negocial dos trabalhadores, que é preciso diminuir os direitos dos trabalhadores para aumentar a produtividade. E os números mostram exatamente o contrário. Basta ver os países mais produtivos da Europa e a legislação laboral que têm e perceber que a verdadeira causa e a verdadeira necessidade que temos para investir na produtividade é mesmo nos fatores-chave da produtividade, seja na questão do investimento das qualificações, seja na capitalização das empresas, seja na simplificação dos custos burocráticos que as empresas têm e que deslimita a capacidade de inovação.
3: A UGT, que segundo a Ministra do Trabalho viu 12 medidas contempladas pelo Governo, adianta que as principais, essas, ficaram fora do documento, por isso, cartão vermelho para a nova proposta do Executivo.
6: A proposta, quanto a nós, baseia-se em 2 princípios que a realidade não confirma, infelizmente, que é mais flexibilidade e mais precariedade aumentam a produtividade e aumentam os salários. E a realidade, como digo, não confirma estes princípios porque nós temos uma alta taxa de precariedade, sobretudo nos trabalhadores mais jovens, e, sendo assim, seríamos certamente um dos países mais com a maior produtividade da Europa, e não é o caso. Por isso, estes 2 princípios, como digo, não são, enquanto a nós, comprovados pela realidade, e toda esta proposta é ainda manifestamente mais prejudicial aos trabalhadores e aquela última que nós tivemos em 23 do mês passado.
3: Sérgio Monte, secretário-geral adjunto da UGT. Pela CGTP, Tiago Oliveira já desafiou os partidos no Parlamento a chumbarem a proposta. A Iniciativa Liberal, pelo contrário, desafia a esquerda a juntar-se ao debate parlamentar. Pelo Bloco de Esquerda, Fabián Figueiredo classifica o novo pacote laboral como um zombie que ninguém quer, como já ficou provado nas manifestações.
7: Trabalhar mais horas para ganhar menos, é assim que se resume esta proposta que o Governo insiste trazer ao Parlamento, apesar de se ter transformado num zombi legislativo. A sociedade portuguesa já o demonstrou uma vez atrás da outra que não vê a oportunidade destas alterações ao Código do Trabalho. Houve uma manifestação da greve geral gigante, com uma grande adesão. Há uma segunda greve geral.
3: Reação do Bloco de Esquerda no Parlamento, onde pelo PAN Inês Sousa Real elogiou a inclusão de algumas medidas na nova proposta do Governo, mas fala numa reforma tímida e defende que se pedia mais ousadia ao Executivo.
8: Quer com os desafios demográficos que a sociedade portuguesa enfrenta, quer também com as alterações climáticas e com a proteção dos trabalhadores face a eventos climáticos extremos, é evidente que teria que haver mais arrojo naquilo que é a visão do Governo, porque claramente estamos a falar de um Governo que tem feito medidas muito pontuais, com pensos rápidos e que não têm qualquer reforma do ponto de vista estrutural que proteja ambos os lados, trabalhadores e empresas, perante os desafios que o país enfrenta.
3: Algumas reações no Parlamento onde PS e Chega não falaram, não prestaram declarações oficiais. Oportunismo, apesar de admitirem que o tema merece uma discussão séria, a maioria dos partidos acusou o Chega esta tarde de fazer um mau serviço às forças de segurança ao marcar um debate sobre as polícias. O debate foi anunciado por André Ventura há uma semana, no dia em que foram detidos 15 agentes da PSP por suspeitas de tortura nas Esquadra do Rato, em Lisboa. No Parlamento, esta tarde, o líder do Chega voltou a criticar o ministro da Administração Interna e ouviu, da esquerda à direita, acusações de instrumentalização e populismo. Teresa Borges.
9: Ainda a boleia do caso na Esquadra do Rato, que André Ventura surge de dedo apontado ao ministro da Administração Interna, o líder do Chega insiste, Luís Neves está a fazer gala da expulsão e perseguição de polícias.
10: É um ministro que todos os dias olha para a gravidade da conduta dos polícias e não vê que todos os dias polícias são agredidos, torturados, insultados.
9: Entre outras medidas, o Chega quer trazer a debate o subsídio de risco e o alargamento do suplemento de missão. O PSD aplaude a iniciativa, mas critica a forma, aponta Hugo Soares.
11: Usa a seu belo prazer as forças do serviço de segurança para poder vender a sua narrativa absolutamente, e aqui sim, populista.
9: O bloquista Fábio Figueiredo acusa o Chega de oportunismo e instrumentalização da farda. Pelo Livre, Jorge Pinto desafia André Ventura a condenar o que se passou na Esquadra do Rato.
12: Não consegue dizer, sem mas, nem meio mas, que condena.
9: Paulo Santos do PCP fala em instrumentalização, acompanha nas críticas a socialista Isabel Moreira.
13: E marcou este debate parlamentar para tentar defender a cumplicidade do Estado com a violência policial.
14: Instrumentaliza e instrumentaliza, neste caso concreto, os profissionais das Forças de Segurança.
9: Respeito e justiça para as Forças de Segurança é o apelo de Filipe Sousa, do JPP. Pelo CDS, João Almeida quis recordar a fuga no Tribunal de Ponte Sor para condenar o bloqueio dos militares da GNR. E Inês Sousa Real, do PAN, pede que o debate não seja tratado nem como chincana política, nem como arma de arremesso. O liberal Rui Rocha quer um debate sério.
15: É demasiado sério para que possamos assistir a um tipo de intervenção que é, sobretudo, mais futebolística de claque.
9: Debate agendado pelos Chegas, estiveram a assistir nas galerias elementos de sindicatos, representantes da polícia e associações da GNR.
3: O debate que marcou a tarde no Parlamento. O Tribunal de Contas arrasa a proposta do Governo que altera a lei da instituição que fiscaliza as receitas e despesas públicas. A Presidente do Tribunal diz que a iniciativa fragiliza as finanças públicas e é pouco transparente. Madalena Salema.
16: Filipa Urbano Galvão diz que a transparência e a fiscalização dos dinheiros públicos ficam em causa, mas aponta também para a inconstitucionalidade da proposta, uma vez que deixa nas mãos do ministro a decisão do Tribunal de Contas de fiscalizar ou não a despesa pública.
17: O poder de definir se o Tribunal de Contas pode ou não controlar e pode ou não depois, consequentemente, também julgar a despesa pública, estamos, na verdade, a violar o princípio básico da nossa Constituição, que é a de reserva de lei das matérias relativas à competência dos tribunais. E, portanto, esta solução do Governo é verdadeiramente inconstitucional.
16: Alerta que se o Tribunal não fiscalizar, por exemplo, fundos europeus, é natural que o incumprimento aumente, mas há ainda outra consequência.
17: Os vazios de escrutínio independente da utilização de dinheiros públicos, que esta proposta de lei cria, poderem gerar um maior espaço para corrupção ou para ilegalidades em geral na utilização dos dinheiros públicos.
16: A título de exemplo, lembra que em 2025 o Tribunal acompanhou a execução de 13 mil milhões de euros.
17: E desses cerca de valor superior a mais de 13 mil milhões de euros, encontramos aproximadamente, se não me falha a memória, 50%, cerca de 50% de ilegalidades e irregularidades financeiras.
16: Com as mudanças em curso, a fiscalização vai cair a pique.
17: À luz da proposta de lei, isto significa controlar dos 13 mil milhões apenas 5 mil milhões.
16: A juíza presidente afirma que se está a desmontar e fragilizar as finanças públicas do país.
3: Críticas da Presidente do Tribunal de Contas, que já mereceram comentários do PSD. Alexandre Poço acusou o Tribunal de Contas de tentativa de condicionamento político ao publicar nas redes sociais um vídeo contra a reforma em curso. O social-democrata considerou que o Tribunal de Contas tem direito a expressar a opinião, de discordar, mas não de fazer o que considera ser um vídeo de propaganda e de um ataque político a uma proposta do Governo.
0: Obrigada, Susana. O programa da tarde fica por aqui. Volta amanhã às 4. Até amanhã.
3: Até amanhã, Karina.
0: 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Sete horas, 12 minutos. Paulo Galvão, leva-nos contigo então.
18: Vamos começar no Algarve, tem estado a ser resolvido um acidente grave na linha do Algarve, entre um comboio e um automóvel ligeiro, na zona de Portimão, junto à estação da Mexilhoeira Grande, com o meio do INEM no local, um meio aéreo, e com a circulação cortada na linha do Algarve nesta zona. Temos na região de Lisboa muita demora, longas filas na Estrada Nacional 118 em direção ao Campo de Tiro, filas mais demoradas para quem vai de Alcochete em direção à zona do Campo de Tiro, mas também para quem vem do Porto Alto e também no cruzamento para quem vem do Infantado, o trânsito está demorado. Toda esta zona deve ser evitada. A ponte Vasco da Gama, de norte para sul, está em marcha lenta em toda a extensão do tabuleiro. Quem puder deve optar pela Estrada Nacional 10 e por Vila Franca, reta do Cabo, para fazer este percurso. Na região de Lisboa, há também filas para a ponte 25 de Abril. Estão junto ao Jardim Zoológico de Lisboa, com muita demora em todos os acessos de norte para sul. Para entrar em Lisboa, apenas trânsito lento do Pregal para as portagens. A marginal entre a Fundação Chapalimô e o Aquário Vasco da Gama também a marcar passo. Uma ocorrência antes da saída para Carnaxide, na A5, está a complicar o sentido Lisboa-Cascais da Autostrada de Cascais e a afetar também o acesso da Cril. O IC19 está completo de Alfragide para a reta dos comandos da Amadora. Estrada Nacional 117 com um acidente à chegada à Reboleira, com trânsito a parar no topo dos Cabos de Ávila. A segunda circular deve ser evitada, sobretudo no sentido Benfica-Aeroporto, com filas entre o Estádio da Luz e a zona do Terminal 2. Entrada na Cril, sujeita à demora ainda no Norte, que vem também no final do eixo Norte-Sul. Mais a Norte temos filas na cidade do Porto, na ligação do Estádio do Dragão A3, também entre o Norte Francos e o Tabuleiro da Ponta Rábida, na Avenida AEP, nos dois sentidos, e um acidente na ligação da Rotunda do Castelo do Queijo, na zona da Foz do Douro, em direção à Rotunda da Anémona, em Matosinhos, com trânsito parado porque há acidente. A Nacional 211 está também parada em direção à ponte sobre o Rio Tâmega para Mar Canaveses. É para quem vem da A4 e há alguns quilómetros de fila.
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0: Muito boa tarde. Estamos no túnel de acesso à última jornada da Liga Portugal. Com a questão do título resolvido, o Futebol Clube do Porto já encerrou este assunto há duas jornadas. Há ainda muita coisa para fechar. Desde logo o segundo lugar e quem pode ir à sempre apetecível Liga dos Campeões. Vamos começar por aí. Na última ronda, o empate do Benfica em casa com o Sporting de Braga, aliado à vitória do Sporting em Vila do Conde, frente ao Rio Ave, deixou os Leões muito perto de confirmarem esse objetivo. De tal forma que à equipa de Rui Borges basta fazer o mesmo resultado que o Benfica para ficar nesse segundo lugar. Esta ultrapassagem pela direita deixou a Luz em estado de sítio. José Mourinho parece estar de saída. Rui Costa anda ausente em parte incerta. As eleições que aconteceram há 6 meses parece que já foram há 6 anos. António Tadeia, começo por ti. Boa tarde. Correu tudo mal ao Benfica nesta temporada que agora fecha. Como é que tu explicas isto depois de um investimento recorde na equipa de futebol e da contratação? É verdade que não foi no início da temporada, mas foi ali muito próximo de um treinador de classe mundial.
1: Sim, muito boa tarde a todos. Explico, enfim, o fracasso pode não ser a toda a linha, se o Benfica ainda conseguir a obtenção do segundo lugar, que ainda está em aberto e pelo menos salva as coisas do ponto de vista financeiro.
0: Mas está difícil,
1: financeiro.
0: Sejamos claros, não é?
1: Sim, neste momento não é sequer o mais provável, mas é possível, também não era mais provável que o Sporting passasse para a frente antes da última jornada e passou. Mas ainda assim, será sempre um fracasso, porque será sempre uma temporada em que a equipa ficou cedo, embora no espaço admissível na Liga dos Campeões, em que não jogou a final nem da Taça de Portugal nem da Taça da Liga, ganhou a Supertaça, mas não será campeão nacional. E isto explica-se, do meu ponto de vista, de uma maneira muito simples, que tem a ver com falta de convicção, que tem sido um problema sistémico do Benfica nos últimos anos.
0: A parte emocional não funciona?
1: Não, eu diria que a parte emocional está a funcionar demasiado, ou está a ser demasiado sobrevalorizada, se quiseres ver a coisa assim, porque o grande problema do Benfica é que está a gerir em função dos resultados e não em função do processo. E isto, aquilo que se tem visto é que o Benfica reitera a confiança em Roger Schmidt, porque é um bom treinador, tinha sido campeão e depois despede no final de agosto, e já com a época em curso se chama Bruno Lage, reitera a confiança em Bruno Lage, porque já tinha sido campeão uns anos antes e mesmo no ano passado tinha chegado à penúltima jornada em condições de ganhando ao Sporting ser campeão e joga a final da taça, mas perde as duas coisas, entra na nova época fragilizado e apesar de conseguir ganhar a Supertaça, colocar a equipa na fase de Liga da Liga dos Campeões, cede um empate para o campeonato, uma derrota para a Liga dos Campeões e é admitida, entra José Mourinho e não houve neste período todo, enfim, eu até acho que neste processo da renovação, não renovação do José Mourinho com o Benfica, eu acho que está toda a gente a ver a coisa um bocadinho ao contrário, houve, porque eu acho que se quando José Mourinho diz, no início de março, que está disponível para renovar, é precisamente quando ele já não está disponível para renovar. Esta é a minha leitura da situação. Porque se ele estivesse disponível para renovar, dizia ao presidente, não dizia na sala de imprensa. Não há nenhum presidente que ia seguir, depois de aparecer o treinador a dizer na sala de imprensa, olha, eu estou disponível para renovar. Vai dizer, sim senhor, temos aqui o contrato para si. Não, era antes. Mas antes o Benfica...
0: Até ele não tinha vontade de renovar.
1: Mas enfim, isto é só uma opinião.
0: Claro, claro.
1: Não, só ele é que saberá. Eu acho que no momento em que ele traz o assunto para cima da mesa, está claramente já...
0: A arranjar uma solução para se ir embora.
1: Agora, isto não quer... Se calhar fez isso porque até aí não houve da parte do Benfica e devia ter havido a seguir às eleições se José Mourinho era o treinador em quem o Benfica apostava, se José Mourinho tinha, como tinha, um contrato com uma cláusula liberatória. Até podiam renovar pelo mesmo período e pelo mesmo dinheiro, mas havia uma
0: afastar
1: cláusula.
0: A cláusula,
1: havia
0: não é?
1: Uma cláusula. Sim, e se calhar não servia de nada, porque se o Real Madrid o quisesse, vinha buscá-lo na mesma. Mas a questão ali era tornar uma relação que era meramente casuística e que era sujeita a uma coisa que era o resultado das eleições, torná-la mais definitiva, haver ali uma manifestação de confiança, e isso devia ter sido feito.
0: Portanto, um conjunto de equívocos que faz a equipa do Benfica chegar a este ponto. Sim, como Rui Costa a ter que retomar tudo outra vez de
1: do
0: novo.
1: Do ponto de vista futebolístico, e tudo isto é à margem, aquilo que ressalta e salta à vista de toda a gente é a falta de convicção, porque Schmidt constrói uma equipa que depois é Lage a gerir, Lage constrói uma equipa que depois é Mourinho a gerir, e agora vamos a ver o que é que vai acontecer no final desta época.
0: O Benfica chega então à última jornada do campeonato sem qualquer derrota, é verdade. Chegaram a estar no segundo lugar, mas estes dois últimos empates deitaram tudo a perder. E 16 anos depois, o Benfica prepara-se para falhar a Liga dos Campeões. Matilde Fidalgo, boa tarde. Que explicações encontras para tudo isto? É uma falta de convicção, como diz o António Tadeia?
2: Muito boa tarde a todos. Sim, esta questão da falta de convicção, acho que discutimos ainda outro dia isso mesmo, tem mais a ver, acredito eu, com o planeamento daquilo que é feito no Benfica, ou falta de planeamento, falta de estratégia no sentido de dar a um treinador as condições no início da época de terminar com os jogadores que ele próprio escolhe. Ou seja, um treinador que pode, de alguma forma, escolher o seu plantel. E Bruno Lage gabou-se disso mesmo, mas não pôde aproveitar o plantel que construiu.
0: Sim, mas depois veio dizer que a afinal de contas, o plantel não tinha sido uma escolha única dele.
2: É sempre...
0: Ele gabou-se, mas depois veio ali dar um bocadinho o dito por não dito. Foi a interpretação que eu fiz, atenção.
2: Pronto, no fundo, ele disse que teve a liberdade de poder escolher alguns jogadores. A verdade é que o Benfica não fechou os cordões à bolsa naquilo que foi o quesito de contratar. Agora, se contratou da forma mais inteligente e mais estruturada no sentido em ir buscar jogadores que se encaixassem um modelo de jogo e não simplesmente jogadores de destaque, parece que o Benfica falhou um bocadinho nessa questão. As próprias contratação de um segundo ponta de lança, que em teoria, pelo valor que era, seria um jogador para jogar sempre, mas depois contratar também o tal do meio campista para poder andar à procura de um 10 para poder jogar com um meio campo a 3 e, portanto, ignorando aí a necessidade de um segundo ponta de lança. Há algumas incoerências naquilo que foram as contratações. Mas parece-me que o Benfica, em termos daquilo que é o seu rendimento dentro de campo, não é sempre falta de convicção, é um apagão que por vezes parece que se dá na equipa, e uma imaturidade com que às vezes o Benfica concede alguns dos empates que foi tendo esta temporada.
0: O que é estranho, porque estamos a falar de uma equipa que tem ali gente muito experiente e muito madura, não é?
2: Sim, mas pouco ligada, se calhar com os níveis de intensidade. Aí sim, acredito que possa ser alguma descrença da própria equipa naquilo que é o processo. Não parece que este seja o caso em relação ao jogo frente ao Sporting Braga, que não pareceu ter sido por aí, mas a verdade é que muitos dos empates que o Benfica concede são depois de já estar numa posição de vantagem e que lhe foram comendo alguma da vantagem que podia ter conquistado em relação aos seus adversários. E é verdade que José Mourinho disse que preferia ir para esta reta final a necessitar de ganhar todos os jogos. Dos três que tinha, empatou dois, já só tem um, precisa mesmo de ganhar, e mesmo assim não depende só dele.
0: Exatamente. E esperar. Ora, António Tadeia, com a saída do Mourinho, o Benfica vai assistir a um novo recomeço, com um novo treinador, com mais uma série de jogadores caros, daqueles que não provaram no Benfica e que vão ter que sair para até poderem jogar. Vamos ter mais uma pequena revolução para o lado da luz, sendo que o dinheiro não é muito, não é?
1: Sim, mas...
0: O Benfica precisa de fazer muitos ajustes no plantel, em teu entender.
1: Depende muito daquilo que for o perfil do treinador.
0: Da ideia de jogo do treinador.
1: Sim, porque repara, há uma maneira de encarar este plantel. Por exemplo, o Sudakov é um jogador extraordinário, que no Benfica não rendeu, porque não encaixava naquilo que eram as ideias de José Mourinho.
0: Aí foi um falhanço da política desportiva.
1: Foi. A Matilde falou noutro caso, que é o caso de Ivanovic. O Ivanovic é um ponta de lança que vinha muito bem credenciado, que serve para um determinado tipo de futebol, mas que se calhar não é o tipo de futebol que o Benfica ia jogar. Por exemplo, Rafa, todos assistimos a um mini apagão de Pavlidis a partir de meio da temporada. Pode ter a ver com cansaço, mas é estranho, porque no ano passado ele não se apagou. Este ano apagou-se porquê? Porque o jogador que passou a jogar mais perto dele é um jogador que liga pouco, é um jogador que geralmente começa e finaliza jogadas, que é o caso de Rafa, e Pavlidis é um ponta de lança que precisa de combinar com quem está próximo dele. Portanto, se calhar houve aqui alguma falta de sentido estratégico na forma como a equipa se foi aperfeiçoando. Por isso, quando tu me perguntas, são precisos muitos ajustes, eu digo, depende, e sobretudo o que é preciso é fazer uma coisa, e o Porto este ano deu uma lição nesse aspecto, que é chegar à realidade e pôr o treinador perante a realidade e dizer como é que tu queres jogar e de que jogadores precisas para jogar como queres. E estes que aqui estão, são encaixáveis? Não são encaixáveis? E depois é preciso, isso aí já funciona a montante e a jusante, que é encontrar solução para os jogadores que lá estão e que não são pretendidos. Não é que não sejam bons.
0: Não encaixam.
1: Eu acho que no Benfica, no Sporting, no Porto, não há jogadores maus. Agora, o que há é jogadores que não encaixam tão bem naquilo que é a ideia de quem quer pôr a equipa a jogar. E se não encaixam, mais vale, de facto, encontrar aqueles que encaixem.
0: Matilde, o Benfica vai precisar de fazer um mercado profundo, em tua opinião. Que posições são necessárias? Sendo que há esta questão. Primeiro é preciso definir o que é que quem é o treinador e o que é que o treinador quer.
2: Exatamente, eu acho que é muito difícil sem saber qual é o perfil de jogo perfil de jogo principal, digamos, porque há sempre depois a possibilidade do treinador, reconhecendo aquilo que são também as suas peças, ir adaptando de alguma forma. E isso depende logo do treinador ser
0: Atenção, deixa-me só fazer um sublinhado. Estamos a dar como adquirido a saída de José Mourinho, porque eu tenho informações de que ele vai mesmo sair, ponto, não é? Não há aqui nenhuma dúvida em relação a isso. Já agora ele vai falar amanhã às 10 da manhã. É o que se diz em Setúbal e não só. Ele vai falar amanhã às 10 da manhã no Seixal.
2: Mas ainda que ficasse José Mourinho, não me parece que este plantel tenha o seu perfil. E, portanto, acredito que fosse buscar outro tipo de jogadores. O Benfica terá, logo a priori, a saída de Otamendi. E à partida tem dois centrais nos quais a equipa pode confiar, mas provavelmente é uma posição que tem que reforçar, porque precisa sempre de ter mais elementos e eventualmente até alguns jogadores possam subir da equipa B. Depois também perceber se é um treinador que aposta ou não mais na formação, porque há treinadores que estão mais disponíveis para apostar na formação do que outros. E aí
1: agora
2: Benfica...
1: imagina, Matilde, que o treinador é o Rubén Amorim, não é? Que vai querer três centrais, só há dois, não vão precisar de contratar só um ou dois, vão precisar
2: Exato.
1: De contratar quatro ou cinco.
2: Exato. Também me parece que a questão do ponta de lança será uma dúvida.
0: Pavlidis quer sair.
2: Pavlidis é um excelente jogador. É verdade que se apagou esta temporada. Na temporada passada não se apagou, mas começou apagado. É importante também lembrar isso. Acho que é um jogador que, quando não se encontra com o gol rapidamente, acaba por esmorecer um pouco. O próprio Sudakov é uma aposta que eu acho que tem muita qualidade, mas não se adaptou. E ao Benfica lhe dá tempo para adaptar ou precisa de outra peça. Eventualmente, querendo um médio de um perfil mais defensivo, o Benfica também não me parece que Barrenechea seja um jogador que encha o olho. À procura de extremos que deem outro tipo de profundidade, também não tem esse perfil. Tem em Luque Bacchio, diria eu. O Sidney também foi um jogador que foi perdendo espaço, especialmente depois daquele episódio com o Vinícius. Portanto, depende muito daquilo que é a visão do treinador, mas eu acredito que um treinador novo precise ir buscar jogadores que se encaixem. E acho que o Benfica não tem um plantel definido para um estilo de jogo em si. Tem várias peças de qualidade, nem todas encaixam umas com as outras.
0: Vamos esperar para ver o que vai acontecer. Repito, José Mourinho vai amanhã falar à comunicação social às 10 da manhã no Seixal. O Benfica, que fecha o campeonato no Estoril, um jogo aparentemente para cumprir calendário, pode marcar algumas despedidas. Otamendi está mesmo de saída, aliás. António Tadeia, como é que olhas para este jogo? Pode ser para cumprir calendário, mas também, enfim, o Benfica vai ter que entrar para o ganhar, não é?
1: Sim, é um jogo que ainda por cima tem, lá está, tal componente emocional, porque servirá para a despedida de Pizzi, que é uma figura do Benfica, que neste momento está a jogar no Estoril. Mas eu acho que é um jogo que o Benfica vai encarar sempre na perspectiva de vencer, até porque, vamos lá ver, o Sporting não tem um jogo fácil pela frente.
0: Sim, com o Gil Vicente.

0: para ganhar, não só por ter, e eu, enfim, acredito que possa ser o último jogo de Otamendi, vamos a ver, isso também não é ainda absolutamente seguro que ele vá embora. Acredito que
1: lá possa... está, são as informações que tenho, e não, estas sim, não são mesmo de Setúbal.
0: Sim, acredito que possa ser o último jogo do José Mourinho, até pelas razões que disse há pouco, e isso também, naturalmente, duas figuras do calibre de Mourinho e de Otamendi quererão sair por cima e não sair por baixo.
1: Ora, como já aqui dissemos, o Sporting entra em Alvalade para o jogo com o Gil Vicente, que ainda pode chegar ao quinto lugar, é mais um problema, é difícil, mas não impossível. Os Leões, que depois de empatarem com os dois últimos, AVS e Tondela, beneficiaram dos empates do Benfica com Famalicão e Braga e chegam à última curva na frente da corrida. Parece que a equipa, quando pôde descansar um pouco, recarregar as chapilhas, apresentou-se de forma diferente, Matilde Filalgo. Estou a ver errado?
2: Parece-me que é uma combinação. Não me parece que os deslizes do Sporting estivessem prendidos simplesmente com fadiga. Por vezes acontece de... foi uma semana muito pesada. O Sporting é eliminado da Liga dos Campeões, joga com o Porto na taça, acaba por conseguir segurar, mas não vence. Depois perde com o Benfica. Portanto, é uma semana que fica algo carregada e parece-me que essa insegurança depois se transpôs para dois jogos que, em teoria, seriam jogos mais acessíveis. É verdade que depois consegue aqui uma nova vida, especialmente com os deslizes do Benfica. E parece-me que nesse sentido o Sporting entra um bocadinho mais tranquilo. É verdade que também já não tem o mesmo cansaço, mas tem algumas baixas e, portanto, o Sporting tem terminado sempre as temporadas bastante castigado pelas lesões e encontra um Gil Vicente ao qual não conseguiu vencer na primeira mão. De resto, o Sporting...
1: E não fosse o resultado que o Gil Vicente fez em casa na segunda-feira, e se calhar outra dificuldade o jogo teria, não é?
2: Sim,
1: o Gil perdeu.
2: Perdeu, mas o Gil tem a capacidade ainda de chegar a um terceiro lugar. Sim. Até porque tem vantagem sobre o Famalicão e, portanto, conquista...
1: Sim, mas precisa que o Famalicão perca.
2: Exatamente. Mas é um bocadinho... Entra para o jogo um bocadinho como o Benfica, à espera de fazer o seu resultado e de esperar aquilo que...
0: Um bocado mais difícil, porque o Benfica basta-lhe que o Sporting empate, o Gil Vicente precisa que o Famalicão perca.
2: Mas ainda assim, não é um jogo fácil que o Sporting terá pela frente. O Gil também não está a ultrapassar uma fase particularmente famosa. Teve um início de temporada um bocadinho melhor nos últimos 10 jogos, eu creio que tem duas vitórias apenas. Mas ainda assim, não me parece que vai ser um jogo fácil, mas acho que o Sporting já está um pouco mais embalado e a capacidade também de dar a volta ao resultado, por exemplo, o Rio Ave mostra isso mesmo, é uma equipa que depende de si para ficar em segundo e não me parece que vá querer abrir mão dessa vantagem e das portas que isso abre, nomeadamente para a Liga dos Campeões.
1: Ora, umas semanas limpas com alguma sorte à mistura, e a sorte à mistura é aqui, enfim, os resultados que o Benfica fez e o Sporting está perto de fechar as contas do segundo lugar. Por aquilo que fez ao longo da temporada, acaba por, enfim, ser o normal. Ou seja, o Sporting esteve sempre muito mais perto do segundo lugar do que propriamente do Benfica. Concordas com esta ideia, António?
0: Sim, concordo. Eu acho que, enfim, deixa-me só contrariar duas coisas que disseste. Uma delas tem a ver com a sorte à mistura. O Benfica tinha um calendário particularmente difícil nestas últimas jornadas e eu sempre achei que...
1: Eu quando digo é sorte à mistura é... terá feito tudo aquilo que estava ao seu alcance.
0: Sim,
1: para contrariar esse calendário difícil.
0: Precisava também que o Sporting foi ganhando
1: os
0: jogos.
1: Não.
0: E precisava que o Benfica escorregasse, mas o Benfica tinha ali dois jogos. Repara, o Sporting empatou os dois jogos com o Braga também. Tal como o Benfica empatou os dois jogos com o Braga. Por acaso ganhou...
1: O jogo em Famalicão do Benfica, quando Otamendi é expulso...
0: Sim, estava a ganho.
1: Estava a ganho. A equipa foi andando para trás.
0: E isso seria totalmente diferente se o Benfica tivesse ganho esse jogo. Mas aqui não há contrafactual. A segunda questão tem a ver, que eu gostava de contrariar, tem a ver com a tal subida de rendimento do Sporting. De facto, o Sporting, aquele jogo contra o Tondela, eu acho que é o jogo onde se nota mais que a equipa estava completamente morta e desligada. Não tanto nas Aves. Nas Aves eu acho que o Sporting não ganha, porque aí sim teve azar. Em casa com o Tondela podia tê-lo ganho, não tivessem sido aqueles dois pontapés de canto nos descontos, mas a equipa estava completamente morta. Mas daí para cá o Sporting goleia o Vitória Sport Clube e goleia o Rio Ave, mas não fez dois bons jogos. É preciso ter isso em conta para aquilo que é agora esta partida contra o Gil Vicente. O Sporting, do ponto de vista do jogo sem bola, tanto o início contra o Vitória, que depois é contrariado, porque o Sporting faz dois golos e marca o terceiro antes do intervalo e fica com o jogo controlado, como agora a primeira parte contra o Rio Ave, em que o Sporting começa...

0: a perder, empata de penalti e depois tem enfim, a fortuna de ver o Mancha marcar na própria baliza o golo do 2-1 que dá a volta ao resultado. Mas foram duas primeiras partes em que o Sporting sem bola esteve, não foi mal, esteve particularmente mal. E eu acho que tem que ser muito melhor o Sporting deste fim de semana para conseguir ganhar ao Gil Vicente. Portanto, eu acho que da parte do Rui Borges haverá essa noção. Há ali muita gente que está já para lá dos limites, há muita gente que não pode sequer jogar e vai haver muitas ausências. Agora, também é verdade que o Gil Vicente já teve um período melhor, não é? Nesta liga, o Gil Vicente foi particularmente penalizado pelo mercado de janeiro.
1: Sim, saída do guarda-redes e principalmente de Pablo.
0: Sim, conseguiu ainda assim aguentar ali durante algum tempo, mas as últimas jornadas têm sido em quebra. Agora, há uma equipa que empatou com o Sporting na primeira mão em Barcelos, ainda com um golo mesmo no final, e um golo polémico, que no ano passado esteve a ganhar ao Sporting em Alvalade até muito perto do fim, e o Sporting salvou esses 3 pontos com aquele golo do Quaresma, já creio que já nos descontos.
1: Matilde, também antevês muitas dificuldades para o Sporting no sábado à noite, frente a este Gil Vicente, que enfim já está também em fim de festa.
2: Sim, algumas, e eu vim a falar disso também, e concordo com o que o António disse, no jogo com o Vitória, mais ainda, que é uma primeira parte do Sporting que consegue os 3 golos, mas com alguma sorte à mistura, no sentido em que a contradizer um bocadinho daquilo que estava a ser a tendência do jogo.
1: Foram claramente para o Vitória.
2: Exatamente. O Sporting, tirando com o Famalicão, não conseguiu vencer a nenhuma das equipas do top 6, contando com o Gil Vicente, e portanto isso mostra alguma dificuldade. O Gil Vicente é uma equipa que de facto desde no mercado de inverno acabou por enfraquecer um pouco, mas consegue, e fez-o, por exemplo,
0: é verdade,
2: na Luz.
0: Também é verdade, Matilde, que em 3 desses jogos o Sporting 4 perde-os ou perde pontos nos descontos. Benfica em casa, os 2 jogos com o Braga e o jogo em Barcelos.
1: Também tinha ganho uma série de jogos.
0: Pronto,
1: nos últimos instantes.
0: Ainda, portanto, dos primeiros.
2: Mas eu falava sobre esta dificuldade muitas vezes em jogar com equipas que apresentam um nível elevado. E é verdade que o Gil perdeu essa toada muito positiva que estava a ter, mas é uma equipa que continua a praticar um futebol interessante, que cria algumas dificuldades ao adversário, e como eu disse, está também numa tentativa de uma luta para tornar esta temporada, esta possível classificação, mais histórica ainda. E, portanto, não me parece que vá ser um jogo fácil.
1: Estamos quase a acabar esta primeira parte. Quero-vos ouvir ainda sobre as contratações do Sporting. Zalazar já é jogador da formação de Alvalade, ainda não confirmado oficialmente, e só na semana que vem. Pedro Lima, do AVS, também está a caminho. Matilde, são boas contratações?
2: São boas contratações, não me parece que sejam contratações. O Sporting tem sido muito, tem sido perito em boa parte das contratações que vai fazendo. Teve algumas, o Soares, por exemplo, foi um jogador que encaixou e que fez esquecer quase Ioqueiras, quando era impensável nós falarmos da ausência de Ioqueiras sem que isso fosse um baque gigantesco no plantel do Sporting. O Zalazar é um jogador que me parece que neste final de temporada, já algo castigado pela lesão recente que teve e por algum cansaço, não está a ter o impacto que teve, mas que teve uma temporada muito, muito interessante, um extremo que gosta de 1-1, um extremo que gosta desse desequilíbrio. É um bom jogador, não parece que seja ainda um jogador feito, mas é um jogador que tem qualidade. O próprio Pedro Lima acaba por ter, para esta segunda parte da temporada do Aves, uma maior exposição. É um jogador com qualidade. Também não diria que é um jogador para substituir de imediato aquilo
1: Morita.
2: Que são as... Não me parece que... Acho que o Morita tem outra maturação, que é um jogador já com outro gabarito, e que vai ser uma perda para o Sporting, embora o Morita tenha sido algo inconstante nestas
1: Sim,
2: últimas
1: por causa
2: temporadas.
1: Das lesões também.
2: Mas o Morita, quando está bem, é um jogador com um grande impacto para este Sporting. Não me parece que seja imediato, pelo menos não de imediato, substituído pelo Lima de uma forma igual, ou seja, não tem o mesmo nível ainda que o Morita já apresentou no Sporting.
1: António Tadeia, Zalazar primeiro, Pedro a seguir, Pedro Lima.
0: Eu acho que são dois bons jogadores. e no caso dos Alazar, acho que é caro.
1: Estão profundamente estranho. Identificados com o futebol português, sim, que é uma vantagem também.
0: Isso é um sinal que o Sporting está a dar, o facto de querer contratar em Portugal, que tem uma vantagem, que já são jogadores identificados com o futebol português, tem uma desvantagem, que é, são geralmente mais caros do que muitas oportunidades de negócio que se podem encontrar no estrangeiro. Não tenho dúvidas nenhumas de Salazar, pode ser uma contratação importante no Sporting. Não entro de todo nessa corrente catastrofista que diz que é desastroso o Sporting ficar sem o Diogo Travassos, que é o jogador que à partida vai seguir para Braga, porque, enfim, acho que não só o Sporting está bem servido lateral direito com Fresneda, que é uma coisa que parece quase herética ser dita hoje, mas eu acho que Fresneda é um excelente jogador, como parece que Diogo Travassos, se estivesse a jogar no Sporting, seria se calhar uma espécie, e se calhar até pode acontecer o que aconteceu com o Gaio, não é? Que era, no Sporting era desvalorizado, foi para o Braga, passou a ser excelente, voltou ao Sporting, já era desvalorizado outra vez. Em relação ao Pedro Lima, também me parece que, enfim, terá de crescer, tal como o Morita, que veio do Santa Clara, era um jogador que precisava de crescer. Eu acho que o Sporting não vê o melhor Morita há 2 anos, e as viagens ao Japão e os jogos com a seleção e as dificuldades físicas têm sido marcantes. Eu creio que desde que o Rui Borges chegou ao Alvalade, nunca viu o Morita de que ele tanto gostava e que ele tinha elogiado antes de ser treinador do Sporting como o jogador mais importante da equipa do Sporting. O melhor Morita foi ainda com o Ruben Amorim que ele apareceu. Mas eu creio que o mercado do Sporting não se definirá tanto nas entradas como se definirá nas saídas. Aí é que vai estar o verdadeiro problema.
1: Veremos o que vai de facto acontecer. Vamos aproveitar para fazer uma curta pausa nesta emissão. Vamos saber como circula de norte a sul de Portugal continental. Voltamos já a seguir. Até já.
3: Estamos a 20 minutos das 8. Temos um acidente para sair do Porto para Matosinhos na Avenida AEP. Está a complicar este sentido sul-norte na região de Lisboa. Tudo parado para a zona do Campo de Tiro com a Nacional 118 com acidente. Evitar os dois sentidos com longas filas. Temos também acidente na Rotunda de Marvila, a complicar a Avenida Infanto Henrique e também a Avenida Machal de Espínola na zona de Marvila. Para a Ponte 25 de Abril, trânsito a parar junto ao Jardim Zoológico de Lisboa. Acessos norte-sul preenchidos. A A5 também vai no para-arranca do Alto Monsanto para Caselas. Circular a evitar entre o Estádio da Luz e a zona do aeroporto. 821-0101 é o número do serviço de trânsito da RTP Antena 1, nacional e grátis e com luz verde até às 8 da noite.
1: Túnel de acesso, segunda parte. A partir das 6 da tarde de sábado, fazem-se as contas da manutenção. Nacional da Madeira, Estrela da Amadora, Casa Pia e Tondela são os envolvidos. Duas delas garantem a permanência, uma vai jogar o play-off com o terceiro classificado da Liga 2 e a outra desce diretamente na divisão. Os jogos das equipas aflitas são os seguintes: Nacional da Madeira, Vitória de Guimarães, Casa Pia, Rio Ave, Arouca, Tondela e Sporting de Braga, Estrela da Amadora. Matilde, quem joga em casa pode ter alguma vantagem? Enfim, mas nem sempre é assim. Como é que antevês estes 4 jogos onde se vai... Enfim, o melhor mesmo é meter uns comprimidos debaixo da língua, não é?
2: Não é muito fácil. Há aqui muitas possibilidades de resultados que podem resultar.
1: Sim, nem vamos entrar por aí.
2: Obviamente, quem está por último está pior. E, portanto, as probabilidades do Tondela vir a descer diretamente são altas. Agora, eu também não estou muito crente que o Estrela vá vencer um Sporting de Braga. E, portanto... Existe sempre esta...
1: Em boa verdade, quem tem aqui a vida um bocadinho mais tranquila é o Nacional da Madeira, que precisa de um ponto para matematicamente ficar ao fresco.
2: Fugir do apoio, exatamente. E descer diretamente também
1: já não acontece.
2: Portanto, está um bocadinho mais tranquilo e isso sim.
1: Mas tem que fazer pela vida.
2: Mas
1: não é?
2: Tem que fazer pela vida e... O Vitória não é propriamente um adversário fácil, embora também esta temporada tenha estado uns furos abaixo daquilo que vinha a ser habitual. O Tondela tem aqui o jogo com o Arouca. O Arouca também é uma equipa que normalmente dá muita luta, que é uma equipa que tem um futebol positivo, mas volta e meia também tem assim uns apagões e vai permitindo uma resposta dos adversários. O Tondela, depois do empate com o Sporting, tem 2 vitórias, o que pode também dar aqui um boost de confiança a esta equipa. o Casa Pia vinha 10 jogos sem vencer, conseguiu a vitória frente ao Vitória. Portanto, estes balões de oxigênio que as equipas vão ganhando na última fase, um bocadinho aquela última esperança, acaba sempre por poder entrar um bocadinho em jogo. É muito difícil prever, eu não tenho jeito para futurismo, mas de facto acho
1: que... Mas o melhor é cada uma das equipas fazer o seu trabalho e depois fazer as contas fazem-se a seguir, não é?
2: Exatamente, e nesse sentido, quem tem o adversário, em teoria, e creio que na prática mais difícil, é o Estrela.
1: Tony Tadeia, as contas e as variantes são várias. Não vamos entrar por aí, porque senão não saímos daqui. A mesma ideia, quem joga em casa pode ter alguma vantagem, sendo que o Estrela da Amadora, que vai a Braga, tem um jogo complicadíssimo. Já o Tondela está na melhor fase da temporada, apesar de também jogar fora, porque vem de duas vitórias seguidas e o tal empate em Alvalade.
0: Sim, eu vejo o Tondela com uma dinâmica muito, muito, muito interessante para se conseguir salvar ainda. Da mesma forma.
1: Será que... a segunda vez que em Tondela acontece um milagre com estas características.
0: E curiosamente, no dia do Sporting Tondela falou-se disso, porque sempre que o Tondela tinha empatado duas vezes em Alvalade.
1: Verdade.
0: Foi exatamente nesses dois anos em que acabou por se salvar no último dia. E nessa altura parecia impossível, porque a diferença ainda era muito grande. Mas as duas
1: não há duas sem três?
0: Eu acredito que a dinâmica que está criada em Tondela possa permitir à equipa do Tondela vencer o seu jogo. Enfim, é um jogo complicado. O Arouca é uma equipa que joga bem, é um jogo fora. E eu acho que o Tondela, se ganhar o seu jogo, tem tudo para conseguir pelo menos chegar ao play-off, porque eu não acredito sinceramente que o Estrela ganhe em Braga. Não vejo na equipa do Estrela da Amadora a capacidade para dar a volta à situação, uma situação muito complicada até do ponto de vista económico, com as notícias à volta do PER que foi pedido, e portanto é uma equipa que está numa situação completamente oposta. Depois, vejo nos casos do Casa Pia e do Nacional confrontos contra equipas que estão tranquilas, que vêm em momentos não particularmente bons, pior o Vitória ainda assim do que o Rio Ave. O Nacional também já não precisa de muita coisa, portanto não estou a ver francamente o Nacional a ver-se ainda envolvido nestas guerras. Quanto ao Casa Pia, era uma equipa que também me parecia estar em quebra, mas que reagiu muito bem no último fim de semana, aquele golo do Arrasábal.
1: Quatro minutos do fim.
0: Foi o suficiente para que ali pudesse voltar a acreditar-se. O jogo é em casa, é um jogo contra uma equipa que também já não joga por nada. É um jogo que marca também a despedida de um antigo internacional campeão da Europa por Portugal, como no caso o José Fonte. E podem criar-se ali as condições para que o Casa Pia possa vencer e possa manter-se na Primeira Liga, mais uma vez sem estádio, que é uma coisa que, enfim, nós falamos aqui sempre pouco destas equipas, mas a mim parece-me absolutamente inaceitável que possa haver há tanto
1: época, né?
0: tempo na Primeira
1: certo.
0: Liga uma equipa que não tem estádio e que joga a 100 km da sua sede.
1: Ora, na outra decisão que ainda falta tomar, o Famalicão depende apenas de si próprio para garantir o apuramento histórico para as competições europeias, isto se o Sporting vencer a Taça de Portugal, como é óbvio. Os famalicenses jogam em casa, Matilde, com o Alverca, e precisam apenas de um empate para confirmarem essa posição. São claramente favoritos, não é?
2: São favoritos. O Alverca também, lá está, fez...
1: Propósito do Alverca, o Custódio vai-se embora. Já foi anunciado oficialmente.
2: Pronto, o Alverca faz uma temporada que eu diria que é surpreendente. Depois da subida, com uma revolução autêntica naquilo que é o plantel, acaba por conseguir...
0: Não ficou um jogador.
2: Exatamente. 30. E foram buscar 30 jogadores
1: 30
2: novos.
1: 30 ou 32 jogadores novos.
2: E conseguem ainda assim estabilidade suficiente para não estar neste momento na posição que estão estas quatro equipas que acabávamos de falar sobre elas.
1: Não, estou bem mais tranquilo. Muito tranquilo já há bastante tempo.
2: Exatamente.
1: Não é?
2: O Famalicão tem... fez uma temporada bastante competente, é uma equipa que eu também gosto particularmente de ver jogar. Frente ao Benfica, eu acho que tem a sorte de Otamendi ser expulso, ou no caso, parece-me que Otamendi é displicente na forma como entra, portanto, mas ainda assim para o Famalicão é uma sorte que isso tenha acontecido, porque permitiu que conseguisse o empate. Frente ao Estrela, acaba por conceder pontos que não eram expectáveis que assim fosse. Mas efetivamente sabe que tem um Gil com um adversário mais complicado do que aquele que é o seu. E poder bastar-lhe um empate para garantir essa classificação
1: histórica.
2: Exatamente. Não me parece que vá deixar escapar, exatamente porque joga com um propósito mais do que o Alverca, que não me parece que vá ser um adversário que abdique de jogar, mas que não tendo objetivos claros, é mais natural que encara o jogo com outra leveza. E, portanto, o Famalicão entra, eu diria que não pressionado, mas ainda assim a saber que tem um Gil a correr atrás, mas com capacidade de poder jogar com empate. E, portanto, eu acredito que vá conseguir essa classificação.
1: Ora, fora tudo isto está o Futebol Clube do Porto, que joga a partir das 3:30 da tarde de sábado em casa com o descansado Santa Clara. É a segunda festa da temporada, sendo que depois os novos campeões nacionais vão ser recebidos na Câmara Municipal. Antes vão fazer um passeio no Rio Douro. António Tadeia, deixa-me lá olhar para o futuro dos azuis e brancos. Regressam à Liga dos Campeões. Kivior já foi contratado em definitivo. Estava por empréstimo. Alguns emprestados que podem estar de saída. Como é que olhas para o mercado que o Futebol Clube do Porto precisa de fazer? Desde logo ir à procura de mais um ponta de lança, não é?
0: Ou dois.
1: Ou dois, exatamente.
0: Um ou dois, depende muito daquilo
1: que vai ser o futuro. Dennis Gulm, enfim, tem mercado na Turquia.
0: Sim, mas nunca será um mercado particularmente... Eu estou excitante, a pensar, não? Em dois, ficando Dennis Gulm, porque...
1: Portanto, Dennis Gulm, Samu.
0: Sim, De Jong em princípio sairá. Samu, vamos ver quanto é que está disponível. Não estará no arranque da temporada. Mofi também duvido que tenha mostrado condições para continuar. E portanto creio que o Futebol Clube do Porto poderá estar no mercado pelo menos para um, eventualmente para dois pontas de lança, se tal como parece o Luke De Jong não ficar.
1: André Villas-Boas já fechou a porta à saída de Froholt, por exemplo, não é?
0: Sim, mas ele pode fechar as portas todas que quiser, mas se o mercado assim o ditar, vai acabar por acontecer. Eu creio que o Porto vai conseguir manter a grande parte da sua estrutura. O mercado ideal para o Porto passaria pela manutenção não só do Froholt como do Diogo Costa, e há essa questão interessante da camisola 2 para o guarda-redes do Futebol Clube do Porto, a camisola mítica do João Pinto e do Jorge Costa, mas passaria pela manutenção do Froholt, passaria pela manutenção do Diogo Costa e depois a um outro nível pela capacidade para manter Gabri Veiga, Piatuszewski e a dupla de centrais. Aí parece-me que mais dificilmente serão convencidos a ir embora. E depois é preciso reforçar as posições que
1: e
0: são...
1: E o que é que precisa, para além dos pontas de lança, em tua opinião, para manter este nível que o Porto manteve este ano?
0: Ora bem,
1: sendo que há aqui um plus.
0: É a Liga dos Campeões. E lá está. E é um plus que faz toda a diferença. Eu sou daqueles que acha que a rotação que o Porto fez na Liga Europa provavelmente não ia conseguir fazê-la com os mesmos jogadores se estivesse a jogar a Liga dos Campeões. Porque os adversários são diferentes. É diferente tu jogares, mesmo que seja contra um Nápoles ou uma Juventus, que foram adversários que tocaram ao Benfica e ao Sporting, ou jogares depois contra uma equipa do Pilsen ou do Utrecht, enfim, não é a mesma coisa. Aquilo que me parece a mim é que necessariamente o Porto vai precisar de ter mais soluções para poder rodar e mais soluções de alto nível. Creio que lhe faltará, nessa perspectiva, um lateral esquerdo para ser titular, sendo que dos que lá estão eventualmente poderá ficar um como alternativa. Faltar-lhe-á, se ficar o Rodrigo Mora, vamos ver, porque Rodrigo Mora encaixa mal no esquema tático de Farioli. Rodrigo Mora não é um terceiro médio de todo, é um jogador que precisa de estar mais próximo da baliza. Pode desenrascar ali? Pode. Mas
1: não é a mesma coisa.
0: Não é aquilo, não é ali que ele melhor se expressa.
1: Claro.
0: Pode ser uma oportunidade para o Porto fazer dinheiro sem abdicar de um jogador que seja fundamental nas ideias do treinador, sendo que é um talento geracional, disso não tenho dúvidas nenhumas, mas precisará de mais alternativas para a zona de meio campo construtivo. Precisará de uma alternativa a Froholt se Fofaná não ficar, e vamos a ver se vai ser assim ou não. E eu creio que vai precisar também de opções criativas para as aulas do ataque, porque Borja Sainz não me parece que seja um jogador para todo o tipo de jogos.
1: E aparentemente, enfim, a imprensa de hoje dá conta da saída, de que ele tem mercado e que ele quer, enfim, ir embora.
0: E aí há toda uma realidade que pode ser construída à volta daquilo que são, que é o entorno do Futebol Clube do Porto. É completamente diferente, e todos sabemos isto. O Sporting fez durante muito tempo grandes negócios enquanto teve Antero Henrique do seu lado. Antero Henrique neste momento está do lado do Futebol Clube do Porto. O Porto pode ter a possibilidade de fazer, tal como o Benfica fez grandes negócios quando Jorge Mendes privilegiava a parceria com Luís Filipe Vieira. Os homens que trabalham o mercado os consultores que trabalham no mercado são particularmente importantes. Eu acredito que o Porto consiga, tal como já conseguiu no ano passado, fazer negócios muito acima do valor real. E isso é importante para equilibrar o plantel.
1: Matilde, esta questão, no fundo, é a mesma questão que coloquei ao António Tadeia. Que mercado é que o Porto precisa de fazer, em tua opinião, para manter este nível? Sendo que agora há aqui uma ligeira, um por maior, como se costuma dizer, que é a Liga dos Campeões, não é?
2: Exatamente, eu acho que o Porto precisa de subir um nível. Fez
1: exatamente,
2: uma temporada
1: é muito,
2: muito competente, mas de facto para poder disputar uma Liga dos Campeões. E se efetivamente Farioli quiser fazer esta rotação de equipa, que eu acho que é necessária para o tipo de futebol que pratica e para ter resultados naquilo que são as suas ideias, de uma equipa sempre com muita intensidade, com a necessidade dessa frescura, precisa
1: fazer
2: ter um
1: 60
2: plantel...
1: jogos a este nível não é
2: exatamente.
1: Fácil. Não é?
2: É preciso ter um plantel profundo e cuja rotação não implique naquilo que é a qualidade da equipa. E eu concordo com aquilo que foram as posições que o António foi salientando. Eu diria que se calhar a mais gritante é a posição de lateral esquerdo, que muitas vezes tem até o próprio Martim, acabou por ser aposta lá algumas vezes, mas que não deixa de ser um jogador adaptado. O Zaidu ganhou algum protagonismo, diria.
1: Mais por necessidade,
2: no final, exatamente,
1: não é?
2: No final da temporada.
1: Francisco Moura é que parece não contar para...
2: Não, jogou o último jogo, mas foi um jogador que perdeu espaço. Também me parece que o Porto, para ir ao mercado, provavelmente vai ter que abdicar de alguns dos seus jogadores. Tenho alguma pena por aquilo que é a qualidade do Rodrigo Mora ter sido tão apagado nesta estrutura e creio que não poderá ser tão bem vendido como teria sido no final da temporada passada por aquilo que estava a ser o seu destaque. Mais a mais indo PP embora, porque acho que já haveria essa necessidade, mas PP saindo, há uma necessidade grande para o corredor direito, porque o William é um jogador que tem qualidade, mas que tem alguma inconsistência, e a mais gritante se calhar seria mesmo o ponta de lança, porque Samu não creio que esteja disponível no início da próxima temporada. Quando ficar disponível, será também um jogador em recuperação e a intensidade que coloca em campo será de acordo com essa limitação. O Denis Gull não é um jogador com o nível de um ponta de lança finalizador, que é aquilo que a estrutura do Porto, a estrutura na qual o Porto joga, necessita. O De Jong também não parece, mesmo que ficasse, não é um jogador para jogar uma temporada inteira, e o Mofi não deu provas de poder ser um substituto à altura, portanto essa é uma posição a reforçar neste plantel.
1: Pergunta para resposta rápida. Farioli foi a grande figura do Futebol Clube do Porto esta época?
2: Lado a lado com o Froholt, mas sim, acho que sim.
1: Tónio.
0: Sim, eu diria lado a lado com o Froholt e com o Bednarek, se calhar, e com o Diogo Costa.
1: Mete-se mais umas figuras.
0: Mete. Eu acho que a grande figura de uma equipa vencedora tem que ser sempre o treinador, porque é ele que... Mas depois tem que ser também os jogadores que interpretam como têm que ser as ideias do treinador. E por isso eu acho que houve ali 4, 5 jogadores e o treinador que são fundamentais para o título.
1: Seja como for, Farioli foi, Matilde, absolutamente chegou, viu e venceu, não é? É verdade que muita gente o seguia, o António eu sei que o seguia desde os tempos do Nice, eu olhei para ele com alguma atenção desde os tempos do Ajax, mas mesmo assim conseguiu-me surpreender.
2: Eu acho que o grande feito de Farioli, mais do que um futebol surpreendente, foi a capacidade de cativar os jogadores, de construir uma ideia, uma narrativa para a própria equipa, que também estava sedenta dessa necessidade de liderança, porque vinha destruída daquilo que tinha sido a temporada anterior. Eu acho que foi um encontro de duas entidades, o treinador e uma equipa, que precisavam de se juntar e de acreditar num projeto. E só para fazer aqui dar a nota, concordo com o António Bednarek, pela liderança que trouxe à equipa, foi absolutamente fundamental. Mas acho que foi este casamento da estrutura do Futebol Clube do Porto, do treinador e da equipa, que resultou nesta temporada muito bem conseguida.
1: E por isso vamos ter a festa neste sábado, enfim, final da tarde, na noite dentro. Vamos ter a oportunidade de seguir tudo em direto na emissão, numa emissão especial que vai começar no próximo sábado, a partir das 3 da tarde, e que se vai prolongar na madrugada dentro. Matilde Fidalgo, António Tadeia, muito obrigado. O túnel de acesso retira-se agora para os balneários. Estaremos de regresso na semana que vem para fazer um primeiro balanço das contas finais deste campeonato, temporada 25-26. Até para a semana.
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1: Olhamos ainda para o dia de amanhã. A semana termina com o céu cinzento no norte e centro do país, com aguaceiros fracos também previstos. A tarde já promete menos nuvens, são as boas notícias. E há também uma pequena descida da temperatura. Por isso, a Guarda amanhã chega aos 13 graus de máxima. Viseu 15, Porto 17, Viana do Castelo, Vila Real, Aveiro, Leiria e Porto Alegre 18, Bragança e Coimbra 19, Castelo Branco, Lisboa e Setúbal 20 graus, Braga, Santarém 21, Évora e Beja 22 e Faro chega aos 25 graus de máxima.
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1: Oito horas no continente e na Madeira, 7 nos Açores. No topo da atualidade, a esta hora, Alexandre.
2: O novo pacote laboral nas mãos do Partido Socialista e do Chega. O Governo já aprovou as novas regras em Conselho de Ministros. Traz 50 alterações em relação ao que foi apresentado há 9 meses, mas o Parlamento vai ter a última palavra sobre o assunto. As centrais sindicais, bem como boa parte dos partidos da oposição, mantêm as críticas de sempre. A UGT diz mesmo que esta proposta é pior do que aquela que foi negociada na concertação social. O Tribunal de Contas e o PSD em guerra aberta por causa da proposta do Governo para alterar as regras de funcionamento do organismo que controla os fundos públicos.
1: Estão 15 graus em Ponta Delgada, 17 no Porto, 18 em Coimbra e também no Funchal, 19 em Lisboa e 20 em Faro. 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
2: Depois do falhanço das negociações em sede de concertação social, a nova lei laboral passa agora para o Parlamento. É lá que vai ser decidido o futuro. Isto depois do Conselho de Ministros ter aprovado esta tarde as novas regras em conferência de imprensa. A Ministra do Trabalho disse que a proposta tem por base o anteprojeto apresentado há um ano, mas tem alterações, entre elas 12 medidas que terão sido propostas pela UGT. Boa parte das medidas agora aprovadas já eram conhecidas. Inês Ameixa.
3: 50 alterações, 12 das quais são propostas da Central Sindical UGT. Assim é a proposta final que o Governo vai enviar ao Parlamento nos próximos dias, depois de ter falhado um acordo na concertação social.
4: Não tendo havido acordo, naturalmente que o ponto de partida tem que ser o anteprojeto inicial.
3: E por isso parte das medidas já eram conhecidas. O Governo quer que as empresas possam voltar a recorrer à prestação de serviços externos, mesmo que façam um despedimento coletivo, são também alargados os contratos a termo e insiste-se no polémico banco de horas individual, que a Ministra do Trabalho diz ter duas salvaguardas.
4: Este regime de banco de horas por acordo é subsidiário do regime da contratação coletiva. Portanto, esta é mais uma matéria em que as convenções coletivas, se quiserem, podem regular e, se regularem, cai a possibilidade de acordo individual. A segunda baliza é que estabelecemos aqui um limite, um período de referência para este deve haver, de 6 meses.
3: Há também mexidas na abrangência dos serviços mínimos em greve ou o reforço das licenças parentais, explica Palma Ramalho. São dados também mais 2 dias de descanso sem receber.
4: Permitir alargar a ausência associada às férias, embora estes 2 dias contem como falta justificada e não como férias.
3: O Governo diz-se confiante nesta proposta final que vai ser debatida no Parlamento, até porque o jogo esse ainda vai a meio.
4: Não se pode, nesta fase, já dizer que a reforma é um insucesso. Nós estamos a meio do caminho. Digamos assim, nós só jogámos metade do jogo. Foi a parte da concertação social. Agora falta a outra metade.
3: Se joga no Parlamento com a Ministra do Trabalho a pedir que os partidos olhem para a reforma laboral sem preconceitos. Caso seja aprovada, segue para Belém, onde o Presidente da República vai analisar uma versão diferente, mas próxima da inicial.
2: Para já ficam as propostas do Governo. A antiga Ministra do Trabalho do Partido Socialista, Ana Mendes Godinho, ouvida esta tarde para a Antena 1, diz que precisa de ver com mais atenção o documento, mas diz que as linhas anunciadas não são as melhores.
5: As traves mestras da proposta senta muito neste princípio de que é preciso diminuir a capacidade negocial dos trabalhadores, que é preciso diminuir os direitos dos trabalhadores para aumentar a produtividade. E os números mostram exatamente o contrário. Basta ver os países mais produtivos da Europa e a legislação laboral que têm e perceber que a verdadeira causa e a verdadeira necessidade que temos para investir na produtividade é mesmo nos fatores-chave da produtividade, seja na questão do investimento das qualificações, seja na capitalização das empresas, seja na simplificação dos custos burocráticos que as empresas têm e que deslimita a capacidade de inovação.
2: Mariana Leitão, da Iniciativa Liberal, saúda que a discussão sobre a reforma laboral siga agora para o Parlamento, promete apresentar propostas de alteração e desafia os partidos à esquerda a juntarem-se ao debate.
6: Se juntem à discussão, que digam como é que querem, como é que vão pôr na prática as ideias que vêm aqui defender, para que os partidos se pronunciem. Os partidos à esquerda, o que têm feito é simplesmente nem pensar. Nem pensar porquê. O que é que se sabemos e se temos noção de que temos um país pouco competitivo, em que as pessoas ganham mal e com muita precariedade, então venham dizer como é que alteravam essa situação e quais são as propostas que têm para alterar essa situação. E é esse o desafio que deixo e espero verdadeiramente que possamos agora ter uma discussão entre todos.
2: Precisamente à esquerda, Fabiano Figueiredo, do Bloco de Esquerda, diz que as manifestações de rua já provaram bem o que as pessoas pensam sobre este pacote laboral.
7: Trabalhar mais horas para ganhar menos, é assim que se resume esta proposta que o Governo insiste trazer ao Parlamento, apesar de se ter transformado num zombi legislativo. A sociedade portuguesa já o demonstrou uma vez atrás da outra, que não vê a oportunidade destas alterações ao Código do Trabalho. Houve uma manifestação da greve geral gigante, com uma grande adesão. Há uma segunda greve geral.
2: Isabel Mendes, do Partido Livre, diz que o Executivo está a ser irresponsável ao insistir em levar esta proposta ao Parlamento.
8: É uma aprovação de uma proposta que, de facto, prejudica os trabalhadores e as famílias, e depois é a aprovação de uma proposta que será necessariamente uma alteração ao Código Laboral que não perdurará no tempo. Porque assim que houver uma maioria que consiga reverter quaisquer alterações que sejam feitas aqui pelo PSD e pelo Chega, essa maioria fará necessariamente essas alterações. E, portanto, mesmo a nível da valorização da estabilidade da nossa legislação, é uma total irresponsabilidade o Governo insistir na apresentação desta reforma laboral no Parlamento como está a fazer.
2: Do lado do PCP, Alfredo Maia não tem dúvidas, diz que a proposta do PCP deve ser claramente rejeitada.
9: Nós esperamos é que, pela luta dos trabalhadores na rua, nas empresas e através dos seus sindicatos, mas também no processo de consulta pública que vai seguir-se, se aprofunde justamente a rejeição deste pacote e que o Governo seja confrontado com aquilo que já devia ter feito há muito tempo, que era retirar este ataque, esta declaração de guerra aos trabalhadores e aos seus direitos, e é um pacote profundamente iníquo.
2: Ouvido esta tarde pela Antena 1, Sérgio Monte, o secretário-geral adjunto da UGT, diz que esta proposta, agora aprovada, é ainda pior do que a que esteve a ser discutida na concertação social.
10: A proposta, quanto a nós, baseia-se em dois princípios que a realidade não confirma, infelizmente, que é mais flexibilidade e mais precariedade aumentam a produtividade e aumentam os salários. E a realidade, como digo, não confirma estes princípios porque nós temos uma alta taxa de precariedade, sobretudo nos trabalhadores mais jovens, e, sendo assim, seríamos certamente um dos países mais com a maior produtividade da Europa, e não é o caso. Por isso, estes dois princípios, como digo, não são, enquanto a nós, comprovados pela realidade, e toda esta proposta é ainda manifestamente mais prejudicial aos trabalhadores e aquela última que nós tivemos em 23 do mês passado.
2: Do lado da CGTP, Tiago Oliveira, o secretário-geral, sublinha que tudo o que aconteceu até agora só mostra que o Governo nunca quis negociar.
11: O Governo, aquilo que demonstrou ao longo destes meses, foi que tem um objetivo concreto, que nunca abdicou dos eixos centrais que conduziram os trabalhadores às lutas que foram desenvolvidas durante todo este tempo e que hoje continua a afirmar e a dizer que o documento que quer levar à Assembleia da República é o documento na sua versão original, com uma outra alteração. Mas se nós olharmos para aquilo que foi a intervenção da Ministra do Trabalho, aquilo que nós constatamos é que todos os centrais, tudo aquilo que é profundamente negativo para os trabalhadores, continua a estar lá. A questão do banco de horas individual continua a estar. A questão do outsourcing, com a possibilidade da empresa, após um despedimento coletivo, externalizar o serviço, embaraçando assim os custos do trabalho, está lá. A precariedade, a generalização da precariedade para toda a vida, está lá.
2: A proposta hoje aprovada em Conselho de Ministros vai chegar ao Parlamento nos próximos dias. Populismo e um mau serviço prestado às forças de segurança. Eis algumas das muitas críticas que o Chega ouviu esta tarde na Assembleia da República sobre o debate que foi anunciado por André Ventura há uma semana, no dia em que foram detidos 15 agentes da PSP por suspeitas de tortura na esquadra do RAC. Do Rato em Lisboa. Os restantes partidos falam de um tema que merece ser discutido, sim senhor, mas não poupam o partido liderado por André Ventura, como relata a seguir a jornalista Teresa Borges.
12: Ainda a boleia do caso na esquadra do Rato, que André Ventura surge de dedo apontado ao ministro da Administração Interna, o líder do Chega insiste, Luís Neves está a fazer gala da expulsão e perseguição de polícias.
13: É um ministro que todos os dias olha para a gravidade da conduta dos polícias e não vê que todos os dias polícias são agredidos, torturados, insultados.
12: Entre outras medidas, o Chega quer trazer a debate o subsídio de risco e o alargamento do suplemento de missão. O PSD aplaude a iniciativa, mas critica a forma, aponta Hugo Soares.
14: Usa a seu belo prazer as forças do serviço de segurança para poder vender a sua narrativa absolutamente, e aqui sim, populista.
12: O bloquista Fábio Figueiredo acusa o Chega de oportunismo e instrumentalização da farda. Pelo Livre, Jorge Pinto desafia André Ventura a condenar o que se passou na esquadra do Rato.
15: Não consegue dizer, sem mas, nem meio mas, que condena.
12: Paulo Santos do PCP fala em instrumentalização, acompanha nas críticas a socialista Isabel Moreira.
16: E marcou este debate parlamentar para tentar defender a cumplicidade do Estado com a violência policial.
17: Instrumentaliza e instrumentaliza, neste caso concreto, os profissionais das Forças de Segurança.
12: Respeito e justiça para as Forças de Segurança é o apelo de Filipe Sousa, do JPP. Pelo CDS, João Almeida quis recordar a fuga no Tribunal de Ponte Sor para condenar o bloqueio dos militares da GNR. E Inês Sousa Real do PAN pede que o debate não seja tratado nem como chincana política, nem como arma de arremesso. O liberal Rui Rocha quer um debate sério.
18: É demasiado sério para que possamos assistir a um tipo de intervenção que é, sobretudo, mais futebolística de claque.
12: Debate agendado pelos Chegas, tiveram a assistir nas galerias elementos de sindicatos, representantes da polícia e associações da GNR.
2: As notas principais que ficam deste debate na Assembleia da República sobre as forças de segurança que foi promovido pelo partido Chega.
19: Está fechada esta edição com Alexandre David. 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Passam 11 minutos da hora certa. Olá, Paulo Galvão.
20: Olá, Jorge Afonso.
19: Então, últimas do trânsito para encerrarmos por hoje o serviço.
20: Vamos começar pelo Porto, que na verdade já não tem qualquer problema. Na região de Lisboa, trânsito lento na segunda circular de Telheiras para o aeroporto, a partir da Escola Alemã, filas também para sair de Lisboa com demora para a Ponte 25 de Abril, na zona de Campo Lido, no Eixo Norte-Sul. Os outros acessos para Almada estão também completos ainda esta hora. Não há problemas para a Ponte Vasco da Gama. IC19 também com trânsito apenas lento de Lisboa para Sintra, na zona da Amadora e em Queluz. Há A5 também de Caselas para o Estádio, ainda a afetar ali um pouco a ligação da Cril para quem está em Alfragide. Já está resolvido há alguns minutos o acidente junto ao campo de tiro. Já não há demora nesta zona entre Alcochete e o Porto Alto com o trânsito a escoar. É tudo. Boa viagem para todos. Um abraço para ti e até amanhã.
19: Até amanhã. Prepare a mesa em nome de Noémia Gonçalves. Bom serão connosco.
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0: Nasceu a 28 de abril de 1994 em Santa Clara do Louredo, em Beja. É músico, já participou em vários projetos, está agora com uma carreira a solo, já passou por um programa de talentos na televisão. Vamos aqui conhecê-lo um pouco melhor, porque ele está em vários momentos na vida dos portugueses, mas nem toda a gente te conhece. Bernardo Emídio, bem-vindo.
1: Obrigado.
0: Portanto, isto, nascer em Beja, nascer no meio do Cante, e de resto quase todos os projetos, exceto o início, que já lá vamos também, andam todos à volta do Cante.
1: É verdade, nasci no Caldeirão.
0: Nasceste no Caldeirão.
1: Nasci dentro do Caldeirão do Cante Alentejano, nasci em Beja. E é muito bom ter nascido lá, porque Beja já nos deu, estou dizendo, já nos deu a Portugal muitos artistas e continua a dar, o que é bom.
0: Então começaste desde muito cedo, portanto aos 10 anos já andavas como baterista de rock.
1: É verdade.
0: Já vamos a esse lado também, a essa faceta. Passaste pelo jazz, mas o Cante de alguma forma, aliás, acho que em quase toda a gente que nasce em Beja, não é? O Cante não sai, entra em si e já não sai.
1: Não sai, aliás, nasce logo.
0: É a ADN.
1: Nasce logo. O Cante Alentejano é uma coisa que está presente nas nossas vidas, mais para a malta da minha idade, porque antigamente não havia tanta informação e a gente limitava-se muito àquilo que acontecia ali. E havia muito canto, né? Nas tabernas, nos cafés, em todos os sítios havia canto. Nós saímos de casa a ouvir os homens a cantar. Eu saía de casa, ia para a Cuba apanhar o comboio para ir ouvir os homens a cantar. É, coisas dessas, por isso está sempre presente.
0: Porque ainda assim, e embora os tempos tenham mudado, mas Beja ainda fica muito longe de outros tantos sítios. Tanto para vocês, enquanto não têm carta, enquanto não têm uma certa mobilidade e até uma determinada idade, estão ali mais confinados.
1: Sim, é verdade, é verdade.
0: E Beja... Uma riqueza incrível. Exatamente,
1: era o que
0: eu ia dizer. Tem muito que lhes diga. Vocês têm mais liberdade que uma data de jovens.
1: E principalmente para mim, que sou de uma aldeia a 4 km de Beja, ainda tenho mais liberdade do que propriamente os de Beja, vá, digamos assim. Porque há muito mais liberdade de espaço, pelo menos. E de pensamento. Sim, estamos um bocadinho ali afastados, mas não, isso não impede que a malta jovem cresça e que crie coisas novas na música.
0: E tu criaste várias coisas, já lá vamos esse teu percurso. Estás nesta fase também a lançar um single novo, que é uma adaptação de um tema do cancioneiro alentejano, o Dá-me uma Cotinha d'Água, que acho que o país todo conhece esta letra, não é? Daquelas que passam as fronteiras do Alentejo.
1: E chega a todo lado, isto é uma coisa impressionante.
0: Pela doçura, pela candura, pelo facto de nós como crianças e como adultos gostamos todos de ouvir esta Cotinha d'Água, mas vamos falar sobre isso daqui a pouco. Este é um programa que chama Mesa para Dois, portanto começa obrigatoriamente com um jantar. Portanto, estando à mesa com um alentejano, vamos comer o quê?
1: O que é que nós podíamos comer? Vamos lá lembrar aqui. Eu sou suspeito, porque a minha avó era cozinheira, e uma cozinheira de mão cheia. Ela chegou a ganhar o prémio de melhor cozinheira do Alentejo na Expo 98, por isso...
0: É lá. Atenção,
1: a falar
0: cuidado.
1: De um caso sério.
0: Como é que chama a avó?
1: A minha avó, Ana. Ana Pinto.
0: Ana Pinto.
1: A minha avózinha. O que é que ela,
0: portanto,
1: ela pode cozinhar para nós?
0: Pode, posso, se ela estiver com essa disposição.
1: Então, o que é que ela pode cozinhar para nós? Para o jantar, pode ser um jantar de grão, que é um cozido de grão.
0: Muito bom.
1: Com enchidos, ali, acompanhado de um bom vinho.
0: Pronto, a dona Ana já recebeu aí o pedido.
1: Já está o pedido.
0: Agora, sentamos aqui à mesa e vamos começar com uma banda sonora também para acompanhar este jantar, para quem nos acompanha na rádio, no formato do mesa que vai para o ar na rádio. Vamos começar pela Dulce Pontes. Porquê?
1: Dulce Pontes, no meu humilde ponto de vista, é uma das melhores cantoras que Portugal já deu à luz. Eu emociono muito cada vez que ouço, e esta música transporta-me para um sítio, transporta-me para um domingo à hora de almoço, quando a minha avó, do lado do meu pai, a minha avó Bia, metia à mesa com aqueles serviços de cristal.
0: Sim, o domingo era o dia em que a louça boa saía do armário, não é?
1: E então transporta-me para esse sítio. Porque esta voz tão delicada, tão gira, tão linda, tão magnífica, transporta-me para esses momentos. E não consigo passar pelo menos uma vez na semana, tenho que ouvir este tema. Isso é certo e sabido.
0: Ora, vamos então ouvir a Dulce Pontes com a Barquinha, neste Mesa para Dois, a sugestão do Bernardo Emídio.

0: Bernardo Emídio, um homem do canto alentejano, vamos dizer assim, nasceste no meio do canto, ainda assim aos 10 anos foste assim um bocadinho para o rebelde, não é? E você, mas é baterista de uma banda de rock, em Beja.
1: É verdade, na Boa Vista.
0: Na Boa Vista, na Boa Vista vamos aqui distinguir.
1: Há ali uma linha que separa Beja, estou a brincar. Não, estou a brincar. É verdade, um homem não, posso dizer que sou um moço do canto?
0: Um moço, claro que sim.
1: Um moço do canto.
0: Aliás, porque... gosto muito mais da expressão.
1: É, eu também gosto. E é porque é como eu me sinto, sou um moço. E então... Sim, sou um moço do canto. Nasci no meio daquilo, no meio daquela tradição que é, e no meio do povo, no meio das ruas, a ouvir e a cantar. E tive que passar ali por um bocadinho. Foi a minha fase rebelde. Foi ali baterista de uma banda de punk rock.
0: É lá!
1: É verdade, punk rock. Usava assim uma crista assim, vermelha. A minha mãe adorava.
0: Estás a brincar.
1: É verdade, é verdade.
0: Ah, levaste a coisa a sério.
1: Levei a coisa a sério. E cheguei a tocar em festivais de punk rock e por Portugal inteiro, com 10, 12 anos. Era uma maravilha.
0: Era eu, como é que se chamava a banda?
1: Epá, é um bocadinho, se calhar. Pronto, posso dizer? Posso dizer?
0: Precisamos de meter uns pis por cima.
1: Arranha-mamas.
0: Pronto.
1: Era o nome da banda. era o nome da banda. E éramos cinco amigos que gostávamos de música e.
0: Todos com a mesma idade, mais ou menos?
1: Não, eram mais novinho, era tudo malta dos 16 para cima, ou seja, tinha.
0: E foram eles que se lembraram do nome, com certeza.
1: Por acaso sim. Por acaso sim. E pronto, e foi. Eu acho que nós precisamos passar por muitas experiências para. Até conseguimos dizer que estamos bem num sítio. E essa trouxe-me muita coisa. Porque foi o meu primeiro pontapé que eu dei na música. E isso traz-me recordações incríveis. De ver festivais, eu no meio de malta adulta, não é? Com 10, 12 anos ali, tocar em festivais, a malta a curtir com a música que nós estávamos a fazer. Aquilo era incrível. Para um puto, aquilo era incrível.
0: É a primeira entrada no Star System.
1: É, foi. E ainda por cima no punk rock, que é uma coisa assim... Assim meio para o maluco. E então foi giro, foi giro, foi muito fixe.
0: Daí até ingressares no conservatório do Baixo Alentejo, uhum. Vai um passo, não é? Portanto, a música era definitivamente o teu caminho, só precisavas de perceber qual era o género.
1: Qual era o género?
0: Estavas por ali, foste ao jazz.
1: Sim, também estive no Odd Club no jazz e pronto, e depois agora estou a fazer isto.
0: E estás a fazer isto e fazes isto há muito tempo.
1: Sim.
0: E eu estou a refazer esta ressalva porque, e espero que me compreendas, o que mais se diz no mercado atualmente é que toda a gente está a entrar na onda e na moda do canto.
1: Sim.
0: Mas tu já lá estás desde há 20 anos, no mínimo. Até
1: sim.
0: Porque já vem de família.
1: Sim.
0: Tu és filho do fundador de Zé Diafa. Exatamente. E também por lá andaste.
1: E ando.
0: E continuas a andar.
1: E ando.
0: Como é que foi, até porque a Diafa teve uma altura... Tu falaste na tua banda de punk rock que andava nos festivais, mas a Diafa também houve ali uma altura que, graças a Deus, rodou o país todo, não é? À custa das meninas todo. Do Ribeirão do Sábado.
1: É verdade. Eu nessa altura ainda não estava no grupo, mas acompanhava muito o meu pai de um lado para o outro, né? Como um puto queria andar a ver o que é que se fazia, como é que se não se fazia e essas coisas todas. E então acompanhei muito e tive a sorte de ir a muitos sítios com eles. E a Diafa andou na boca, e anda na boca de muita gente, há muitos, muitos anos.
0: Sim, aliás, é há dois anos vimos isso acontecer, sim. Também nos bons sons, não é? Ainda há pouco.
1: Exatamente,
0: off, estávamos
1: exatamente.
0: A falar sobre
1: sim,
0: isso.
1: Sim, sim. Um espetáculo incrível esse.
0: Foi. E ainda por cima, eram uns 25 anos da menina.
1: Era, exatamente. É assim, a Diafa faz uma música baseada no canto alentejano, assim como todos os grupos que estão a fazer agora, assim como esta música que eu estou a lançar agora. O canto alentejano é uma coisa mais, digamos que...
0: Mas aquilo que fazias em vocalistas?
1: Sim, dentro dessa onda. Apesar de haver a viola campaniça, mas nós também cantávamos muito modas a vozes só. Canto alentejano, são os grupos corais, etc.
0: Uhum.
1: Agora, o que se está a fazer agora, que eu acho, que também acho bem, que é utilizar a influência do canto nas nossas vidas e na nossa música e transportá-la para arranjos mais recentes. Coisas mais palatáveis e que faz sempre aparecer ali uma pequena curiosidade do ouvinte de ir ouvir o que é realmente o canto alentejano, o que é aquela cultura e aquela expressão oral. E eu acho que isso é muito importante.
0: Sentes que o facto do canto ter sido elevado a património imaterial da humanidade também fez com que houvesse mais gente a querer dar-lhe volta e a mostrar que o canto também pode adaptar-se a várias formas de estar?
1: Sim, acho que sim. Eu costumo dizer, isto de palavras do meu pai, eu ouvi-o dizer uma vez e gostei muito e digo sempre que é, o canto alentejano é música como outro estilo qualquer, não é? E então, por que não casá-lo com outras coisas? Por que não casá-lo com o jazz, como já fizemos? Não casá-lo com o hip-hop, que também já fizemos? Não casá-lo com o pop, que se está a fazer agora muito? Porque não? Porque é que não? Porque é que não vamos fazer isso? Isso só vai trazer com que, só vai fazer com que muitas mais pessoas, mais ouvintes, mais curiosidade sobre o canto. Vamos lá ver. Eu sou ensaiador de grupos corais há muito tempo. E o que eu noto agora é que, por exemplo, nós em Beja temos um evento, digamos assim, que é ao longo do ano todo, que são os ensaios assistidos. Ou seja, naquele momento há pessoas que, por exemplo, que andam a passar por Beja naquele dia e que vão assistir a um ensaio. É um momento delicado dos grupos, não é? Que estão ali a tratar de certas coisas, a corrigir coisas, etc. Mas aparece muito mais pessoas agora desde que se faz este tipo de música, desde que se faz esta fusão do canto alentejano. Ou desde que aparece mais esta fusão.
0: Mais curiosidade.
1: Sim, aparece mais curiosidade, aparece mais pessoas. Isto é lindo.

0: terminava já aqui.
1: Sim, até porque quem vive isso uma vez nunca mais esquece.
0: É indescritível e é inesquecível.
1: É.
0: É o Alentejo no seu esplendor.
1: Habitat natural. Isso.
0: Ainda há pouco estavas a falar da questão dos coros. Tu és regente de alguns coros. Vamos aqui destacar dois desses trabalhos. O primeiro, fala-se muito em catalentejano e normalmente fala-se de homens, mas há coros e tu reges um de mulheres. Como é que é? Há diferenças?
1: Há diferenças, sim. Há diferenças, é assim, no canto alentejano eu não gosto de dizer que haja diferenças, porque as modas que os podem, cantam, os outros, as mulheres também podem cantar.
0: Uhum.
1: Que eu não acho que deve haver essa, que deve existir essa restrição. Agora, há diferenças só na parte, estou a tratar de mulheres, é um tom. Estou a tratar de homens, é um tom. É a única diferença que eu vejo.
0: De resto, o resto é
1: igual.
0: Baseado no mesmo. As
1: Exatamente.
0: Letras e a polifonia.
1: Exatamente, é tudo igual. Claro que há modas que são cantadas por mulheres. Porque falam, por exemplo, uma moda que é penteei o meu cabelo, penteei-o para trás. Não, pronto, com uma travessa da moda que me deu o meu rapaz. E depois há outras modas que falam mais em trabalho, não é? E que são mais dedicadas, digamos assim, com aspas, para homens.
0: Bom, mas historicamente para... eram mais adaptadas.
1: Exatamente, ao... mas que dá para a gente cantar. Mas de resto é tudo igual, é só muda o tom.
0: E depois, tu mudas também de tom para pessoas que precisam também de um alento. E acho que aí, além de ensaiador, deve ser um pouco o confessor também. Porque tu também ensaias um grupo de cante de prisioneiros em Beja. Portanto, vais ao estabelecimento prisional. Há quanto tempo é que fazes isto?
1: Há quase 3 anos.
0: Já existia o grupo? Foi ideia tua?
1: O grupo já existia. Eu entrei como ensaiador do grupo através de um convite do estabelecimento prisional de Beja e da Câmara de Beja. E depois, a partir daí, começou uma relação e agora já gravámos, estamos a fazer muitas coisas.
0: São quantos elementos?
1: É assim, agora eu não consigo dizer quantos são ao certo, porque há transições, já eles mudam de DP, e então... Mas vamos nos 20, vá.
0: E estavas a falar aí da mudança de EPs, ou seja, de estabelecimento prisional.
1: Sim.
0: Este grupo em questão tem só malta do Alentejo? Porque
1: não.
0: Há gente que é deslocada, precisamente por isso, há gente que é deslocada, que não está na sua cidade natal nem na sua região. Portanto, acabas por ter ali gente que é de várias zonas do país.
1: E de outros países.
0: Canto.
1: E de outros países. E de outros países também. Eu já tive um rapaz mais novo que eu, marroquino, a fazer um ponto. Um ponto é uma quadra, é um solo no Castelo de Beja. Foi isso. Foi uma das.
0: E para ele foi fácil. Os marroquinos adaptam-se muito bem a.
1: Não, mas ele tinha entrado há pouco tempo no estabelecimento prisional. Ele tinha sido detido há pouco tempo e estava em Portugal também há pouco tempo. E ajudou-o muito com o português. Ele ter ingressado no grupo coral ajudou-o muito com a aprendizagem do português, da língua portuguesa.
0: Porque tinhas que soltar para ele e os outros todos acabavam
1: Exatamente,
0: por...
1: sim, e aquilo ajudam-se mutuamente. Aquilo, e pronto, mas sim, tenho muitos. Tenho de Santarém, tenho de Baixa da Banheira, tenho, sei lá.
0: Ou seja, eventualmente há ali gente além desse recluso marroquino.
1: E agora tenho um rapaz brasileiro.
0: Que é dentro do estabelecimento prisional de Beja que descobre o canto.
1: Exatamente. E já tive reclusos a dizerem que, Bernardo, obrigado por estar aqui, e eu, a partir de agora, quando sair, não posso largar o canto, que isto está-me a dar força. E está-me a dar um propósito, está-me a dar. E nós temos um projeto que os ajudamos. Quando eles saem do estabelecimento, nós fazemos contacto com associações culturais ou desportivas, que depois lhe damos uma espécie de apoio. Eles entram nos grupos corais, das aldeias, do sítio de onde forem, se forem do Alentejo, né, como é óbvio, e depois há uma série de situações em que nós os ajudamos.
0: Isso
1: trabalho,
0: é um trabalho,
1: trabalho
0: incrível.
1: Casa.
0: É um trabalho absolutamente incrível e é o cante que acaba por também dar esse tal alento e pôr a luzinha ao fundo do túnel.
1: Sim,
0: para essas pessoas.
1: Sim.
0: Que muitas vezes perderam completamente a esperança.
1: Eu só quero dizer uma coisa.
0: Sim.
1: Que é muito importante. Há bocado falámos no canto, a elevação do canto a património, e o Paulo Lima, que foi quem entregou o dossiê no Unesco, disse assim: a única coisa que fez com que o cante fosse eleito património da humanidade foi uma simples coisa, que é solidariedade. A união. Solidariedade, só.
0: Uhum. Até nisto relato que estavas a dizer.

0: Não é? O canto é uma forma de estar de uma região do nosso Portugal, mas é muito emocional. E só quem ouve o que o grupo coral provoca noutras nacionalidades é que percebe até que ponto é que uma pessoa que não está a perceber nada da letra se emociona. Eu vi isso acontecer em Washington, no Kennedy Center, com os cantadores da Aldeia Nova de São Bento. Lá está, é a polifonia, são as vozes, é toda aquela emoção que é posta nas vozes. Portanto, imagino o que isto provoca em pessoas que estão numa situação como estas no estabelecimento prisional. Portanto, ali, alturas do ensaio não devem ser nada fáceis. Ou já há um foco para...
1: Há um foco.
0: Esta é a hora de ensaio,
1: sim,
0: vamos
1: um
0: a isto.
1: Mas agora, tocando na parte sentimental, por exemplo, há modas que falam de certas zonas, né? Por exemplo, falam, há uma moda que é na estação das Amoreiras, que é uma zona lá, uma aldeia lá de...
0: Não são as Amoreiras, o centro comercial é outra.
1: Não são as Amoreiras, por exemplo, e tenho lá um recluso que é das Amoreiras, e eu, quando fui com esta proposta de começar a ensaiar esta moda, a coisa tremeu e ele ficou claro que aquilo toca e...
0: É a terra dele?
1: É a terra dele, né? E ele está longe da terra dele, por uma infelicidade, por um momento menos bom da vida dele.
0: Muitos parabéns por este trabalho.
1: Obrigado.
0: Sem o conhecer de perto, mas conhecendo o efeito que o canto tem nas pessoas e a condição em que estas pessoas estão, imaginei que tinhas ali é quase o divã desta malta, e isso é extraordinariamente importante, e até nem sabia depois da continuidade que é feita, que ainda dá mais valor. Portanto, já vamos voltar a este teu percurso, porque já aqui falámos sobre algumas das tuas valências, mas voltamos à música, e agora voltamos à música tua, que é para já começarmos agora no teu percurso mesmo mais direto no que diz respeito ao canto. Portanto, e vamos ao Hino dos Mineiros, e porquê?
1: O Hino dos Mineiros é uma moda, para já é o único tema que não é lentejano. Do cancioneiro. É o único tema que não é lentejano.
0: É Algarve, não é?
1: Não. Esta moda é das Astúrias. Esta música é das Astúrias.
0: Ah.
1: Houve uma adaptação feita por um professor de educação física do meu pai, que agora não me lembro do nome. Peço desculpa, pai.
0: Portanto, o professor de educação física fez uma adaptação, mas ele era quê? Era português?
1: É português.
0: Então ele traduziu. Ele
1: traduziu, isto já há muitos anos, não é? Ele traduziu a letra, e o grupo coral dos Mineiros da Austrália, do Sindicato dos Mineiros da Austrália, começou a cantar. E depois isto é um, não é só um hino dos mineiros, aqui isto é um hino de uma nação quase.
2: No

0: Bernardo Emídio, 32 anos, natural de Beja, já percebemos pelo sotaque, pela forma como estás no canto, por toda a tua atividade. Tens dois filhos, que idades? Não são novinhos?
1: Tenho dois filhos, tenho com 6 e com 5, não sei, ela faz anos agora na terça-feira.
0: Portanto, assim, andará ali. Foi. Na altura que isto foi para o ar, ela já está bem mais velha. Está, já está a dizer ao pai, pai, pai, pai, eu já estou muito mais velha. Já
1: não, sim, tenho dois filhotes, é verdade.
0: Não tenho idade para brincar com essas coisas, não é? Aquelas atiradas que eu tenho. E canto, eles são fãs ou estão mais noutras brincadeiras?
1: Isto é assim, o Tomé adora, a Nazaré adora, mas quem é que poderá ter assim queda? Acho que são os dois.
0: Os dois para é dar assim, continuidade ao trabalho do avô.
1: Do avô, do pai e por aí. E, não, mas é assim, eu não lhes vou dizer, vá bora, anda, vá, tens que ir, tens que vir, tens que cantar, assim como o meu pai não fez comigo.
0: Mas eles naturalmente para eles é um habitat.
1: É, porque eles vêm-me no estúdio, eles vêm-me em casa, vêm-me a dar aulas, eu já fui à escola deles dar aulas de canto. É natural, é natural. Por exemplo, este tema que eu lancei agora, a Gotinha d'Água, eu tenho uma versão do que o Tomé a cantar.
0: É lá.
1: Tenho uma versão com o Tomé a cantar. O Tomé a cantar o tema todo, na verdade.
0: Ele já sabe a letra toda?
1: À maneira dele, não vamos
0: pedir muito. Não vamos exigir um português.
1: Sim. Como ele entende, é como aquilo está. E então tenho uma versão.
0: Olha que giro. Portanto, há aqui uma continuidade na família, que imagino também orgulho o avô, não é?
1: Sim.
0: O avô Adiafa.
1: Babado.
0: que vai olhando e de facto, aquilo que poderia ter ficado estanque numa determinada localidade ganhou asas e está em todo o país. A determinada altura deste teu percurso, tu decides ir a um programa de talentos. Porquê?
1: Eu vou já aqui dizer quem é que foi o culpado.
0: Escreveram-te.
1: Pois, foi o senhor Zé Emídio.
0: Teu
1: senhor
0: pai.
1: Meu pai fez o favor de me inscrever sem saber.
0: No Got Talent.
1: No Got Talent. E quando eu vou para Lisboa era para ir fazer um casting.
0: É. Foste surpreendido.
1: Foi. Não, eu no início estava assim um bocadinho reticente. Será que vou? Será que não vou? Já mesmo lá. Será que faço? Será que não faço? Será que isto faz algum tipo de sentido para a minha vida? Porque eu estou bem, eu como não sou pessoa de estar à procura de ser o mais conhecido, como sou muito low, gosto de estar no meu cantinho, apesar de gostar muito de andar de lado para outro trabalhar, como é óbvio, né? Mas gosto muito de estar no meu cantinho e na sombra.
0: A tua base assim. É sempre lá.
1: Exatamente. E então eu ainda ponderei, será que vou, será que não vou? Mas depois pensei numa coisa que é, se eu for, isto vai ser muito bom também para o canto alentejano. Isto vai ser muito bom para quem o canta, porque porque eu determinei logo o objetivo. Se eu for, tenho que levar grupos corais. E assim o fiz. Por isso é que também decidi ir. Porque se fosse só por mim, talvez eu me tivesse. Se calhar não. Dizia, se calhar não. Mantenho-me assim. Eu estou bem.
0: Tinhas repensado depois, a sua
1: participação. Sim, isto depois vai-me trazer outro tipo de coisas que eu não tenho interesse para a minha vida, que é algum tipo de fama, algum tipo de reconhecimento, estar na rua. Eu, quando acabei o programa, eu cheguei a vir a ver concertos a Lisboa, etc. E toda a gente me conhecia e tirava fotos. E isso não é uma coisa que faça parte da minha...
0: Parece a Amy Curl, que também há dias passou pelo mês e dizia o mesmo, depois de participar no Festival da Canção, porque teve necessidade, acabou por ir viver para a Dinamarca, porque ela estava acostumada a viver no seu mundo. Fazia as suas músicas, mas ninguém sabia quem ela era na rua, e de repente essa forma de estar, embora ela goste, mas já era tomates, portanto acabou por
1: sair. Eu acontecia muito que era toda a gente sabia quem eu era. Lá em Beja toda a gente sabia quem eu era. Mas
0: em Beja toda a gente sabe, não é?
1: Se eu estivesse sozinho, ninguém me conhecia.
0: És o filho do Zé em Beja ou és...
1: É, sou o Bernardo Emílio.
0: És o Bernardo.
1: Mas já fui o filho do Zé. Mas ninguém me conhecia. Só quando eu estava com o meu pai ou quando estávamos o grupo, é que toda a gente me conhecia, sabia ou não. Mas se eu passasse, por exemplo, no continente e às compras comprar o meu fiambre, o meu queijo,
0: ninguém sabia quem era.
1: Eu estava ali tranquilo. Agora já é um bocadinho, já olham, já as crianças vêm ter sempre comigo e por aí.
0: É.
1: Mas
0: Mas sentes que, e agora voltando àquilo que tu, quando ponderas ficar ou sair do Got Talent, sentes que essa tua participação deu o tal input que precisavas e que procuravas?
1: Sim,
0: às tantas,
1: bem,
0: vamos fazer, mas vamos fazer isso como na raiz. Grupo coral, vamos mostrar o que é o cante.
1: Sim, claro que sempre com uma fusão. Eu toquei com viola campanista e toquei com piano. Sempre ali com um toque de modernidade, vá, digamos assim.
0: Uhum.
1: Mas a base é o canto alentejano. Aliás, tudo o que eu faço, mesmo se fizer uma música sem ser canto alentejano, não. Mesmo se eu fizer uma música sem ser canto alentejano, eu não me consigo distanciar nem descolar do canto alentejano. Eu acho que.
0: É o teu ADN.
1: É, vai estar sempre presente.
0: Ora, Bernardo, estamos quase no final desta conversa. Tu tens agora um novo single, já aqui falámos várias vezes, não é? Dá-me uma gotinha de água, que é do cancioneiro tradicional de alentejano, agora com uma nova roupagem, muito beat. Sentias também este, tu já aqui falámos, já tiveste projetos muito mais tradicionais, mais na sua base musical, mais tradicionais. Sentias mesmo esta necessidade de dar uma nova roupagem aos temas que são teus desde sempre? Tu nasceste com estes temas.
1: Sim. Senti. Também, talvez a fase da minha vida que eu estou, senti necessidade de experimentar, pelo menos, passar ali. Foi como ao punk rock, eu tive necessidade de passar por ali. Como o jazz, também tive necessidade de passar por ali e o canto alentejano vai estar sempre presente, mas agora também tenho necessidade de estar a passar por esta fase mais pop.
0: E porquê da gotinha d'água?
1: Porquê a gotinha d'água? A gotinha d'água é um tema que talvez dos primeiros que eu aprendi. E então, por que não? E eu quando comecei a reparar que quando canto este tema nos meus concertos, nos meus espetáculos, há uma aceitação totalmente diferente do que eu cantar outro tipo de modas. E as pessoas cantam e eu pensei assim, por que não?
0: Uhum.
1: Se as pessoas gostam, porque é que não é de fazer alguma coisa assim? E então saiu. Em conjunto com o meu irmão Luís Duval, fizemos esta obra.
0: Esta nova roupagem.
1: Sim.
0: Que já aí está então para escuta. E como é que é? Como é que são os próximos tempos? O que é que tens programado?
1: Os próximos tempos é calor, não estou a brincar.
0: Muito calor, sim. Uma beija, 46
1: forno,
0: graus à
1: forno,
0: sombra.
1: Forno. Não, os próximos tempos eu quero fazer muita coisa. Quero lançar mais temas, agora ainda este ano vou lançar mais temas. Estou à espera aí de umas datas, os concertos, vai de certeza absoluta que vai acontecer. Tenho muitos concertos privados, muita coisa para empresas, mas eu quero dar mais ao público, quero aparecer mais no público, com o público. E quer cantar mais para o público, é isso.
0: Fiz esta pergunta em tempos, por exemplo, ao Edmundo Inácio, que é do Algarve. De alguma forma sentiste ou sentes pressão pelo facto de seres de Beja e, ou seja, aquela velha questão de quem não está em determinados sítios quase não existe?
1: Sim, sinto. E vejo, porque os meus colegas, por exemplo, pronto, eu não quero estar aqui a dizer nomes, mas os meus colegas, muitos deles tiveram que sair de lá para estarem onde estão agora.
0: Sim. Vir para Lisboa, essencialmente, estamos a falar de Lisboa, depois o Porto, mas Lisboa será o centro das atenções. Quem não está cá é como se quase não existisse.
1: É, exatamente.
0: É mais difícil para vocês.
1: Daí eu ter que vir cá para gravar uma entrevista.
0: Ah!
1: Não, é verdade.
0: Mas já lá vão muitos anos, desde que já não existe RDP em Évora, portanto seriam mais perto.
1: Não, mas é assim. Está tudo cá. Nós se quisermos aparecer, temos de nos deslocar.
0: Uhum.
1: E eu não vejo mal nenhum em nós nos deslocarmos. Não vejo mal nenhum nisso. Agora, mas é necessário nós fazermos isso, porque senão. E se nós não aparecermos durante um, dois meses, gaveta. Logo.
0: É como...
1: Ficamos lá embaixo. Não é gaveta, ficamos lá no nosso canto.
0: São mesmo esquecidos, não é? Mesmo o canto estando na moda.
1: Mesmo o canto estando na moda, exatamente, sim. Exatamente.
0: Achas que falta o quê? Para que estas regiões, para já uma descentralização, mas como é que essa descentralização poderia acontecer? Vendo gente que se desloca aos sítios para ouvir o trabalho que é feito em determinados sítios? É porque agora a comunicação, há mais comunicação ou há mais possibilidades de comunicação do que alguma vez houve.
1: Sim.
0: Mas contudo acho que nós comunicamos muito menos.
1: Sim, é verdade. É um contrassenso. É verdade, mas o que é que fazia falta? Eu não sei, não sei explicar. Porque eu não sei porque é que acontece. Porque, vamos lá ver, toda a gente que ouve Canta Alentejano diz assim, poxa, isto é bonito. Porquê é que essas mesmas pessoas dizem, poxa, isto é bonito, fazem com que ele não apareça mais? Oh, isto aqui é... Não sei porquê, não faço ideia. Não faço ideia, não consigo
0: dizer. Até porque, como começámos a dizer quase no início desta nossa conversa, embora o canto faça muito mais sentido no próprio do Alentejo, mas ouve-se e merece estar em todos os palcos. Uhum. Portanto, é uma questão que se coloca aqui e que tem a ver com o canto e não apenas, tem a ver com imensos músicos com talento que estão espalhados pelo país e que depois acabam por não sentir ou de ter a sensação que não têm exatamente as mesmas oportunidades do que quem está ali mesmo ao lado, não é? Portanto, fica mais complicado. Bernardo, portanto, seguem-se palcos para a apresentação destes teus temas, carreira a solo. Imagino que com a Diafa também há concertos.
1: Muitos, felizmente. Sim.
0: Só aqui os vocalistas é que ficaram assim mais para...
1: Sim, os vocalistas foi um projeto que nós fizemos para recolha e salvaguarda do canto alentejano.
0: Mas existiu para além disso, ou não?
1: Existiu para além disso, sim, claro.
0: Pronto,
1: claro.
0: Ah,
1: nós fizemos concertos, nós gravámos trabalhos, fizemos concertos, andámos por Portugal inteiro e por fora.
0: Agora, de repente estava a achar que estava a misturar.
1: Não, mas o objetivo dos vocalistas foi exatamente esse, foi a recolha. Sentimos necessidade de deixar algum tipo, uma pegada grande no meio da recolha do canto e no meio do canto. E então fizemos esse projeto. Recolhemos 400 modas, sei lá, e gravámo-las e estão disponíveis. Quase 400 modas. E foi esse o objetivo. Claro que depois as coisas começam a escalar, não é? E fizemos muitos concertos por Portugal, por fora de Portugal. Levámos o canto alentejano a muito sítio. Levámos o canto à China, à América, sei lá.
0: Fomos... Como são as reações? Imagino que sejam semelhantes àquelas que eu assisti em Washington.
1: Sim, sim. As pessoas não percebem, não entendem, mas ao mesmo tempo, o que é isto? Né? Nós notamos na cara da pessoa que a pessoa levou ali um abanão.
0: Que até, eu não sei se tens, mas eu tive na altura tive a sensação que se calhar o canto merecia à semelhança dos grandes musicais, que é depois ter a tradução da letra, porque de repente as pessoas estão emocionadas, mas gostavam de saber o que é o conteúdo dessa emoção.
1: É verdade.
0: E achei mesmo, acho muito interessante que quem nunca ouviu, nunca falou uma palavra de português, se emocione tanto
1: com os moços
0: a cantar. Olha, para ti e para os teus moços, para as tuas moças também, vou desejar-te o melhor. Bernardo e Emílio, senhoras e senhores, têm uma nova adaptação de Dá-me uma Gotinha de Água. É apenas mais um dos temas que tu gravaste. Já lá vão não sei quantos discos, já vão uns quantos nestes projetos todos?
1: Nestes projetos todos, sim.
0: Já vão uns quantos, portanto, que venham muitos concertos que levem também o cante para além da moda atual, a um género com um lugar cativo nas casas dos portugueses, porque merece estar em todo o país.
1: É esse o meu grande objetivo, é de chegar cada vez mais a cada vez mais pessoas, não eu, mas sim o canto.
0: E agora, olha, já ouvi a avó Ana reclamar, dizer que a comida vai ficar fria.
1: Vai ficar
0: e a avó
1: fria.
0: quando fala e quando reclama, e quando se mexe com a temperatura da comida da avó, não é fixe.
1: Não.
0: Não, não é embora. Muito obrigada, Bernardo. Obrigada por teres vindo.
1: Obrigado.
0: Obrigada.

0: 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Vinte e uma horas, vento nos Açores.
1: O novo pacote laboral do Governo está aprovado em Conselho de Ministros, segue para o Parlamento com 50 alterações em relação à versão inicial, mas continua a não convencer as centrais sindicais. Um rol de críticas do Tribunal de Contas à proposta do Governo que altera a lei da instituição que fiscaliza as receitas e despesas públicas pode ser o descontrolo dos fundos públicos.
0: Edição a esta hora com Cláudia Almeida.
1: Depois da aprovação em Conselho de Ministros, a proposta da nova lei laboral avança para o Parlamento. Em conferência de imprensa, a Ministra do Trabalho disse que a proposta tem por base o anteprojeto que apresentou há um ano, mas inclui 12 propostas, pelo menos, da UGT.
2: 50 alterações, 12 das quais são propostas da Central Sindical UGT. Assim é a proposta final que o Governo vai enviar ao Parlamento nos próximos dias, depois de ter falhado um acordo na concertação social.
3: Não tendo havido acordo, naturalmente que o ponto de partida tem que ser o anteprojeto inicial.
2: E por isso parte das medidas já eram conhecidas. O Governo quer que as empresas possam voltar a recorrer à prestação de serviços externos, mesmo que façam um despedimento. Impedimento coletivo, são também alargados os contratos a termo e insiste-se no polémico banco de horas individual, que a Ministra do Trabalho diz ter duas salvaguardas.
3: Este regime de banco de horas por acordo é subsidiário do regime da contratação coletiva. Portanto, esta é mais uma matéria em que as convenções coletivas, se quiserem, podem regular e se regularem, cai a possibilidade de acordo individual. A segunda baliza é que estabelecemos aqui um limite, um período de referência para este deve haver, de 6 meses.
2: Há também mexidas na abrangência dos serviços mínimos em greve ou o reforço das licenças parentais, explica Palma Ramalho. São dados também mais 2 dias de descanso sem receber.
3: Permitir alargar a ausência associada às férias, embora estes 2 dias contem como falta justificada e não como férias.
2: O Governo diz-se confiante nesta proposta final que vai ser debatida no Parlamento, até porque o jogo esse ainda vai a meio.
3: Nós estamos a meio do caminho. Digamos assim, nós só jogámos metade do jogo, foi a parte da concertação social. Agora falta a outra metade.
2: Que se joga no Parlamento com a Ministra do Trabalho a pedir que os partidos olhem para a reforma laboral sem preconceitos. Caso seja aprovada, segue para Belém, onde o Presidente da República vai analisar uma versão diferente, mas próxima da inicial.
1: A reportagem de Inês Ameixa. Nas reações partidárias, a Iniciativa Liberal saúda que a discussão sobre a reforma laboral siga agora para o Parlamento e promete apresentar propostas de alteração. Também desafia os partidos à esquerda a juntarem-se ao debate. O Bloco de Esquerda já classificou este pacote laboral um zombie que ninguém quer. O Livre fala num pacote que contribui para a precariedade e acusa o Governo de estar a ser irresponsável ao insistir em levar esta proposta ao Parlamento. E quanto ao PCP, considera a proposta do Governo, considera que esta proposta agrava a precariedade e ataca direitos fundamentais dos trabalhadores. Pelas centrais sindicais, o secretário-geral adjunto da UGT, Sérgio Monte, diz à Antena 1 que a proposta que vai chegar ao Parlamento é ainda pior do que a inicial.
4: Quanto a nós, baseia-se em 2 princípios que a realidade não confirma, infelizmente, que é mais flexibilidade e mais precariedade aumentam a produtividade e aumentam os salários. A realidade, como digo, não confirma estes princípios porque nós temos uma alta taxa de precariedade sobretudo nos trabalhadores mais jovens, e, sendo assim, seríamos certamente um dos países mais com a maior produtividade da Europa, e não é o caso. Por isso, estes 2 princípios, como digo, não são, enquanto a nós, comprovados pela realidade, e toda esta proposta é ainda manifestamente mais prejudicial aos trabalhadores e aquela última que nós tivemos em 23 do mês passado.
1: Pela CGTP, o secretário-geral Tiago Oliveira, perante tudo o que foi ouvindo, conclui que o Governo nunca quis negociar.
5: O Governo, aquilo que demonstrou ao longo destes meses, foi que tem um objetivo concreto, que nunca abdicou dos eixos centrais que conduziram os trabalhadores às lutas que foram desenvolvidas durante todo este tempo e que hoje continua a afirmar e a dizer que o documento que quer levar à Assembleia da República é o documento na sua

0: versão original, com uma outra alteração. Mas se nós olharmos para aquilo que foi a intervenção da Ministra do Trabalho, aquilo que nós constatamos é que todos os centrais, tudo aquilo que é profundamente negativo para os trabalhadores, continua a estar lá. A questão do banco de horas individual continua a estar, a questão do outsourcing, com a possibilidade da empresa, após um despedimento coletivo, externalizar o serviço, embaratecendo assim os custos do trabalho, está lá. A precariedade, a generalização da precariedade para toda a vida, está lá.
1: Depois do fracasso em concertação social, o Governo vai agora tentar um acordo partidário no Parlamento, depois de aprovar a nova versão da reforma laboral. O Ministro da Presidência garante que nada tem a ver com a investigação criminal ao cunhado. O empresário Ricardo Leitão Machado foi hoje o principal alvo das buscas da Polícia Judiciária num processo sobre suspeitas de corrupção relacionadas com concursos públicos para a contratação de helicópteros de combate a incêndios. O gabinete do ministro Leitão Amaro, ministro da Presidência, em nota que enviou à agência Lusa, afirma que é inadmissível culpar alguém por relações familiares. Na análise do comentador de Política Nacional da Antena 1, Filipe Luís, há matéria política escaldante.
2: Em primeiro lugar, uma pessoa ter um familiar implicado, alguém com quem tem um laço de parentesco implicado num processo de investigação, num processo judicial, seja o que for, não incrimina essa pessoa. Depois, há também que ver que o ministro não tem tutela direta sobre esta matéria, no combate aos fogos rurais, mas dito isto, a prova de que é politicamente escaldante é que o ministro, ao contrário do que é habitual, não está no briefing hoje do Conselho de Ministros. O que é que isto quer dizer? Que tenha usado essa informação para favorecer alguém? Não, não estou a dizer isso e isso teria que ser provado e seria muito grave. A questão é que, eu estou-me a colocar um bocadinho na pele do ministro, eu na pele do ministro não aguentava isto. Quer dizer, eu diria que para afastar qualquer tipo de suspeita e para eliminar à partida quaisquer consequências e ruído e alarme público, ele devia no mínimo pôr o seu lugar à disposição e tornar isso público. Porque é um caso que vai fazer correr muita tinta e fica um bocadinho inquinada aqui a sua, o seu peso político e a sua participação política no governo. Isto é apenas uma avaliação política e não tem nada a ver nem com aspectos judiciais, nem com quaisquer suspeições, seja do que for.
1: O comentário de Filipe Luís. Esta manhã decorreram buscas em vários locais, incluindo em casa do cunhado do ministro António Leitão Amaro, diligências no âmbito da segunda fase da Operação Torre de Controlo, de que resultaram 4 arguídos, uma empresa e 3 pessoas, entre as quais Ricardo Leitão Machado, adiantou já o Ministério Público. Um rol de críticas do Tribunal de Contas à proposta do Governo que altera a lei da instituição que fiscaliza as receitas e despesas públicas. A Presidente do Tribunal, Filipa Urbano Calvão, diz que a iniciativa fragiliza as finanças públicas e é pouco transparente.
3: Os vazios de escrutínio independente da utilização de dinheiros públicos que esta proposta de lei cria, poderem gerar um maior espaço para corrupção ou para ilegalidades em geral na utilização dos dinheiros públicos.
1: Considera o Tribunal de Contas que se o visto prévio do Tribunal passar a ser necessário apenas para verbas superiores a 10 milhões de euros, fica aberta a porta à corrupção. Após estas declarações, o PSD fala em tentativa de condicionamento político do Tribunal de Contas ao publicar nas redes sociais um vídeo contra esta reforma em curso. O Alexandre Poço fala em vídeo de propaganda.
4: É totalmente legítimo que seja através da emissão de um parecer, seja através da participação numa audição parlamentar, que o Tribunal de Contas também possa naturalmente dar a sua opinião. Agora, aquilo que nos parece estranho é esta tentativa de condicionamento político com um vídeo publicado nas redes do próprio Tribunal de Contas. É uma linha de ataque político a uma proposta que para nós tem um objetivo, é condicionar a discussão política em curso.
1: Declarações de Alexandre Poço nos passos perdidos na Assembleia da República. O antigo braço direito do presidente da Ucrânia fica em prisão preventiva. Andriy Yermak está a ser investigado por corrupção. É acusado de desvio de fundos para um projeto imobiliário de luxo. Um tribunal decidiu hoje pela prisão preventiva durante 2 meses, mas sob fiança. para sair em liberdade. O antigo chefe de gabinete de Zelensky tem de desembolsar cerca de 2 milhões e 700 mil euros. No Reino Unido já há sucessor para o cargo de Ministro da Saúde, depois da demissão de hoje de Wes Streeting, ele que pode vir a disputar a liderança do Partido Trabalhista chefiado pelo Primeiro-Ministro Keir Starmer. Downing Street confirma que James Murray vai assumir a pasta da saúde. Ele era secretário-chefe do Tesouro.
5: Está fechada esta edição com Cláudia Almeida. 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
1: Passam 10 minutos das 21 horas em Portugal Continental e na Madeira, menos uma hora nos Açores.

0: Recordamos aqui os Blackout no início desta hora com este tema de paixão. Dizer também que dentro de alguns minutos vamos até à Ilha de Malta. Tudo isto na hora dos portugueses. Já a seguir, Carolina de Deus e Jimmy P.
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A música não para na sua rádio. Para trás ficaram as vozes de Carolina de Deus, Jimmy P e ainda Kika, vocalista dos Blackout.

São eles os HMB, também eles a passarem por aqui. Já a seguir, Rita Onofre, dizer-lhe também que hoje, na Hora dos Portugueses, falamos da história de vida de Fátima Machado, que vive na Ilha de Malta.

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5: Trás-os-Montes foi o berço para uma portuguesa há muito cidadã do mundo. Fátima Machado apaixonou-se pela cozinha durante o período de imigração em Angola, onde iniciou a sua atividade na restauração. Há 8 anos mudou-se para Malta, com o propósito de encurtar distâncias.
6: Estivemos aqui umas férias, gostamos de Malta, era relativamente perto de Portugal. É quente, eu gosto de peixes quentes. E foi uma das razões que nós viemos para aqui, até porque ele depois também teve um convite para vir trabalhar para Malta e nós optámos por aqui. Para estar mais perto da família e pronto, e para termos conhecer outro país e outra cultura e aqui estamos.
5: Começou por abrir um supermercado, mas a dificuldade em conseguir bons produtos voltou a direcionar a aposta da família para um negócio mais ligado à restauração. Uma experiência que se tem mostrado positiva.
6: Está a ser ótima. Estou a gostar muito. Nós procurámos o mais típico português, o churrasco, o frango churrasco, a costelinha, a feijoada transmontana. Temos também o bacalhau,

0: precisamente por causa da malícia. Está bem que nós sabemos que o pito é a malícia e temos o frango, responde na mesma frango, não é? Mas digamos que foi mais uma malandreca.
1: Mas nem só de malandrice faz esta história. Até porque, quando o assunto é comida, os portugueses não brincam em serviço. Por isso, quisemos conhecer o famoso pudim de Fátima Machado.
0: O pudim, primeiro eu faço o caramelo e depois começo então a fazer propriamente o pudim. O meu pudim leva ovos, leva açúcar e leva leite. Mais nada, é simples. E depois misturo tudo e ponho nas formas e levo ao forno a banho-maria. É muito simples.
1: Simplicidade num país multicultural, onde as gastronomias italiana e inglesa são rainhas. Ainda assim, os sabores portugueses começam a evidenciar-se no arquipélago maltês.
0: Comida como a nossa é difícil. Não encontro. E conseguimos, estamos a conseguir aos pouquinhos rivalizar. Vamos. Os próprios malteses estão a adorar o nosso frango. É um frango completamente diferente, que eles são habituados, e propriamente as outras comidas.
1: Uma conquista através do paladar português, mas também dos símbolos e ícones nacionais.
0: Faz toda a diferença da gente ter os artigos típicos de Portugal no nosso espaço e para as pessoas também conhecerem, porque nem toda a gente tem a possibilidade de ir a Portugal, então como conseguem conhecer um bocadinho, digamos, do nosso típico português.
1: Fátima Machado é, assim, uma embaixadora das tradições portuguesas, que gosta de retribuir o bom acolhimento que sente diariamente por estas paragens.
0: A todos os portugueses e amigos que vêm ao nosso espaço, não só agradecer imenso a ajuda que eles nos têm dado e propriamente a dar conhecer a outras pessoas, amigas deles, também o nosso espaço e terem divulgado também e um muito obrigada para todos os portugueses que estão aqui em Malta. Um bem-aja do fundo do meu coração.
1: O coração que não esquece, mesmo a milhares de quilómetros, as cores que o caracterizam.
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0: Emissão de quinta-feira, dia 14 de maio. Altura para falarmos das temperaturas previstas para esta sexta-feira. Temperaturas máximas. Lisboa vai ter 19 graus. Paris alcança através 13 graus. Joanesburgo, os termómetros irão marcar 21 graus de máxima. 21 graus também para Montreal. Caracas, 29 graus.
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0: A comemorarem 20 anos de carreira, os Azeitonas trazem-nos 3 dias de sol.

0: são só 3 dias de sol.
1: Parabéns aos Azeitonas, 20 anos é muito tempo dedicado à música. Mas lembramos também que hoje é dia de darmos lugar à conversa, como diariamente acontece. E em 2 dias de conversa vamos falar do Festival Mental. O festival começou esta semana e vai até domingo. Connosco João Gata. João Gata vem-nos falar do Festival Mental.
2: Olá, muito obrigado pelo convite. Ora, acima de tudo, o nosso trabalho que tem tido a decorrer nas últimas 10 edições é fazer uma awareness em relação à saúde mental, desmistificar o preconceito, tirar medos, tirar vergonhas, abrir palcos às pessoas para elas poderem saber que podem ser ajudadas em todo o lado, por amigos, por profissionais, etc. Ou seja, queremos fazer com que isto seja uma conversa normal, porque nós todos precisamos sempre de ajuda. E o Festival Mental apoia-se nas artes e na cultura, exatamente para chegar a mais corações e a mais pessoas. Daí temos uma programação muito extensa, que vai desde curtas-metragens, cinema, talks, workshops, música, concertos, etc, etc. E teatro, temos vindo sempre a tentar elaborar o maior número possível de possibilidades artísticas para conseguir abrir o palco a todo mundo.
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1: Vai ser assim na próxima hora, em 2 dedos de conversa. Vamos estar à conversa com o João Gata e conhecer um pouco dos objetivos deste Festival Mental. Agora, não a subir.

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1: E enquanto a música rola, não se esqueça que hoje e ainda nesta hora vamos ficar com o programa Mortinho para Chegar a Casa. Enquanto isso não acontece, Yolanda traz-nos um responso.

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0: E sejam muito bem-vindos a mais uma edição de Mortinhos por Sair de Casa, feita exclusivamente para a RTP Mundo. Sugestões um pouco por todo o planeta, à volta da cultura, da arte portuguesa, para os nossos ouvintes espalhados então pelos quatro cantos do mundo. Hoje começamos na música.
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0: Conhecem de certeza esta voz, não é? A Ana Sofia Carvalheda vai explicar.
2: Mortinha sempre por sair de casa está a Sara Correia e na bagagem leva o seu mais recente disco, Tempestade.
3: Olá a todos, o meu nome é Sara Correia e vamos aqui fazer um convite. Eu vou estar em Barcelona dia 18 de maio. Vou apresentar o meu novo disco. Também vou cantar algumas canções que fazem parte do meu repertório até então. Mas queria muito que vocês estivessem lá comigo para esta noite se tornar especial. Não se esqueçam, 18 de maio, em Barcelona.
0: Este concerto em Barcelona da Sara Correia é integrado num grande festival fado que está a trazer música a vários países ao longo dos próximos meses. Há concertos dia 18 às 19 com Sara Correia, mas também com Beatriz Felício, antes dia 17 Diogo Clemente, às 21 horas na Livraria Byron. Saibam mais procurando pela página Festival Fado no Instagram, mas a Sara Correia depois disto vai a Amsterdão.
3: Dia 21 de maio, eu vou estar em Amsterdão a cantar no álbum Tempestade. Claro, também com algumas canções dos meus outros discos, mas principalmente este álbum. Quero muito que vocês estejam lá comigo, porque certamente vai ser uma noite muito especial.
0: É isso mesmo. Agora, vamos ao cinema em Itália.
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0: Mal Viver, Viver Mal, dois filmes de João Canijo, os últimos que ainda estreou em vida, um díptico que se passa à volta de um hotel, tanto dos hóspedes como também das pessoas que lá trabalham, da família que lá trabalha. Este díptico deu muito que falar em Portugal e agora está a chegar à Itália. Tem havido várias sessões especiais em Turim a 30 de Abril e em Roma dia 12, numa sessão que teve a presença de Rita Blanco, e a distribuidora Risi Film vai continuar a ter mais sessões especiais de Mal Viver, Viver Mal nas próximas semanas, mas também vai, depois disso, depois desse circuito de sessões especiais, vai mesmo estrear os dois filmes, Mal Viver, Viver Mal, que têm de ser vistos em conjunto, porque são basicamente duas perspectivas da mesma história. Vai estrear Mal Viver, Viver Mal nas salas de cinema italianas de Trieste, Roma e também outras cidades. Estejam atentos, basta irem à página da Risi Film para saberem todas as novidades. E ainda no cinema, mas para a próxima quinta-feira, vai estrear a curta-metragem Inheritance, realizada por Misha Andreski, escrita e protagonizada por Raquel Cipriano. São 15 minutos sobre a história de Alice, uma jovem que decide deixar Londres e vai até ao Douro para se libertar da herança deixada pela mãe. Um filme que promete dar que falar, vai ter a sua primeira exibição em Londres, na sala Screen Free do cinema Curzon Soho. Vai acontecer então na próxima quinta-feira, 21 de maio, às 17 horas. Primeira apresentação da curta-metragem Inheritance, que liga então os mundos do cinema inglês e português. Portugal está na 61ª Exposição Internacional de Arte da Bienal de Veneza, no Fondaco Marcello, com Red Sky Falls de Alexandre Estrela. Está no Pavilhão de Portugal e vai por lá ficar então até 22 de novembro. Uma exposição com curadoria de Ana Baliza e Ricardo Nicolau apresenta este Red Sky Falls, um ecossistema artificial que responde em tempo real à atividade sísmica global próxima e distante com sensibilidade animal. Portanto, uma instalação que convida à observação do silencioso jogo da vida, com implicações bem reais na natureza, a partir desta ideia de acompanhar em tempo real a atividade sísmica. Red Sky Falls até 22 de novembro no Pavilhão de Portugal da 61ª Exposição Internacional de Arte La Biennale di Veneza.
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0: E provavelmente lembram-se do West Side Story, aqui mesmo do filme de Robert Wise, uma das canções mais célebres deste grande musical, que vai ser recordado num microconcerto a acontecer no Centro Cultural Português no Luxemburgo, na próxima quinta-feira, 21 de maio, às 18h30. Quem faz este concerto é o contrabaixista Emmanuel Flight, para um passeio acústico que ele nos quer propor pelas áreas do filme West Side Story. Harry Manuel Flights, que é músico, ator e performer, vai então trazer as melodias intemporais de West Side Story neste microconcerto marcado para quinta-feira, 21 de maio, às 19h, no Centro Cultural Português, no Luxemburgo, no âmbito do encerramento da exposição Visions in Technicolor, de António Cassiano Santos, também com algumas referências de Hollywood pelas imagens que pude ver. Exposição que está patente até 22 de maio no Centro Cultural Português. E por hoje é tudo. Na próxima quinta-feira trago mais ideias para estarmos mortinhos por sair de casa pelo mundo fora. Até lá!

Depois de Mortinhos de sair de casa, Branco e Tainá com esta nova versão, do tema Se Essa Rua Fosse Minha. Já sabem as notícias em simultâneo com a RTP Antena 1. Até lá, Rita Costa Medeiros.

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1: Vinte e duas horas, 21 nos Açores.
2: A Ministra do Trabalho pede sentido de responsabilidade aos partidos do arco da governação na discussão sobre a reforma laboral no Parlamento. O Sindicato dos Guardas Prisionais alertou hoje os deputados para uma nova tipologia de reclusos nas prisões em Portugal, relacionada com grupos organizados de tráfico de droga. E voltou a lembrar que o setor precisa de 1.400 profissionais.
1: A Cláudia Almeida na edição a esta hora.
2: A Ministra do Trabalho pede sentido de responsabilidade aos partidos do arco da governação para aprovar o pacote laboral. Há pouco, em entrevista na CNN Portugal, Maria do Rosário Ramalho deixou o apelo.
3: Todos os partidos do arco, sobretudo os partidos do arco da governação, com sentido institucional, deverão com certeza olhar para o texto que lhes vai chegar, que é este que lhes vai chegar, não é o que existia anteriormente, é diferente do primeiro, e com o mesmo sentido de responsabilidade, olhar para as soluções, para resolvermos estas questões.
2: Depois da aprovação em Conselho de Ministros, a proposta de nova lei laboral avança para o Parlamento. Os partidos já foram reagindo. A iniciativa liberal saúda que a discussão sobre a reforma laboral siga agora para o Parlamento, promete apresentar propostas de alteração e desafia os partidos à esquerda a juntarem-se ao debate. O Bloco de Esquerda fala do pacote laboral como um zombi que ninguém quer. O Livre diz que o dossiê contribui para a precariedade, opinião que o PCP também em partilha, e o Partido Socialista, pela voz da antiga Ministra do Trabalho, Ana Mendes Godinho, diz que os socialistas não pactuam com propostas que sejam um retrocesso para os trabalhos, mas ainda assim espera para ver.
4: O PS tem sido muito claro que o PS nunca será a favor de uma contrarreforma de retrocesso do país e de um ataque aos trabalhadores. Naturalmente, o PS neste momento aguarda para conhecer o conteúdo da proposta, que não conhecemos. Portanto, é evidente que é preciso conhecer um conteúdo de uma proposta em concreto para o PS poder pronunciar. Eu reitero que é mesmo uma contrarreforma por uma razão simples. O que esta proposta faz é riscar todas as conquistas dos últimos anos que se conseguiram no mercado de trabalho em Portugal. E por isso é que eu digo que é uma contrarreforma, que não tem nada de inovador.
2: Ana Mendes Godinho, antiga Ministra do Trabalho, sobre as alterações à lei laboral, que passam agora para as mãos dos deputados. E o Sindicato Independente do Corpo da Guarda Prisional esteve no Parlamento, deixou alerta para um novo fenómeno nas prisões portuguesas. Há gangues organizados, incluindo integrantes do PCC, uma das maiores organizações criminosas do Brasil. Júlio Rebelo, presidente do sindicato, disse hoje que os elementos deste gangue brasileiro detidos em Portugal nem são dos mais perigosos, mas se o fenómeno crescer, a fuga de valdos judeus será, e usa as expressão, uma brincadeira em comparação com os planos destes reclusos.
5: Eu não sei se as pessoas têm noção do que é um elemento do PCC dentro de um estabelecimento prisional. Tem medidas de segurança altíssimas. Eles trabalham de dentro para fora do estabelecimento. As ameaças aos guardas prisionais vão ser feitas fora do estabelecimento prisional. É um tipo de recluso que nós nunca tivemos em Portugal e que vai obrigar os serviços prisionais a fazerem uma logística e a repensar como é que vão resolver este tipo de problemas. Até agora, pelas informações que temos, não há muitos operacionais ainda. Os que estão são mais de logística, mas quando começarmos a ter esse tipo de reclusos dentro dos estabelecimentos prisionais e a organizarem-se dentro dos estabelecimentos prisionais, nós vamos ter grandes problemas de segurança. Portanto, o que aconteceu em Valos de Deus vai ser brincadeira comparando com estes.
2: É uma nova tipologia de reclusos, diz o sindicato. No Parlamento, Júlio Rebelo afirmou também estar contra a proposta do governo de redução da idade para início de carreira como guarda prisional e justifica: alguém com 18 anos não pode estar responsável pelos reclusos.
5: Colocar um jovem com 18 anos como guarda prisional dentro de um estabelecimento prisional, eu espero bem que isto não venha a acontecer. Quem tem filhos aqui com 18 anos, digam-me lá, se um miúdo com 18 anos ou uma rapariga tem capacidade, tem maturidade para estar dentro de um estabelecimento prisional a controlar reclusos. Depois dizem-me, não, mas depois arranja-se outro guarda para fazer de tutor dele. Eu tive a oportunidade de dizer à Sra. Ministra, nós não temos guardas para fazer o serviço, quanto mais para fazermos de tutores.
2: O Sindicato Independente do Corpo da Guarda Prisional sublinha que faltam 1.400 profissionais nesta carreira. Considera também que os guardas em Vale dos Judeus ainda estão à espera das torres de vigilância prometidas há mais de ano e meio depois da fuga de 5 reclusos. O juiz Ivo Rosa decidiu escrever ao Presidente da República. Na carta, acusa o Ministério Público de o perseguir, difamar e tentar constranger ao abrir 8 inquéritos crime a decisões judiciais que tomou e que foram contrárias à posição do Ministério Público. Na exposição de 42 páginas, o juiz desembargador narra a cronologia e o encadeamento que entende estarem na base dos 8 inquéritos crime e que se relacionam sobretudo com decisões dentro do processo da Operação Marquês, que envolve o antigo Primeiro-Ministro José Sócrates, mas também do caso Octafarma sobre corrupção e fraude fiscal no setor da saúde em Portugal. O início de todos os inquéritos crime data de 2021. Na carta a António José Seguro, o Ivo Rosa descreve também as dificuldades que está a sentir em consultar na totalidade os inquéritos em que foi visado e, apesar de ter apresentado reclamações, continua sem acesso a essa documentação. No Reino Unido continua a apertar-se o cerco a Keir Starmer, depois da demissão do Ministro da Saúde e já com um substituto nomeado por Downing Street. Há agora outro favorito ao lugar de líder dos trabalhistas que quer voltar ao Parlamento e já arranjou João Coraceiro uma forma de o fazer.
6: Andy Burnham, o autarca de Manchester, da ala esquerda dos trabalhistas, está fora do Parlamento desde 2017 e já pediu ao Comitê Executivo Nacional do Partido para aceitar a candidatura dele à Câmara dos Comuns. Como só pode concorrer ao lugar de líder do Labour se for membro do Parlamento, Burnham contou com a ajuda de um aliado, Josh Simmons. Ele renunciou ao lugar de deputado trabalhista pelo círculo de Makerfield para permitir a Burnham uma forma de voltar ao Parlamento. O comitê que tem de aceitar a candidatura é composto pelo círculo próximo de Starmer, mas a imprensa britânica adianta que o primeiro-ministro não deverá travar Burnham, um dos dirigentes do Labour, com maiores índices de popularidade. Burnham ainda não clarificou se pretende candidatar-se à liderança do partido, que tentou já em 2015, mas se ele avançar, podem ficar de fora Angela Rayner, antiga vice-primeira-ministra britânica, ou Ed Miliband, ministro da Segurança Energética, adiantam os média britânicos. Já Wes Streeting, que se demitiu esta quinta-feira da pasta da saúde, nome há muito apontado como candidato ao lugar de Keir Starmer, ainda não disse se vai despertar uma corrida interna à liderança dos trabalhistas e do governo britânico.
2: E James Murray sucede a Wes Streeting na saúde no Reino Unido. Downing Street confirmou na última hora esta nomeação. Murray era até agora secretário-chefe do Tesouro. O diretor da CIA, a Agência de Inteligência Norte-Americana, reuniu-se hoje em Havana com altos responsáveis de Cuba. Avança o governo cubano em comunicado e esclarece que se tratou de um pedido dos Estados Unidos. A reunião serviu para o diálogo político entre os dois países, detalha este comunicado, num contexto marcado por relações bilaterais complexas. Esta é uma versão que contrasta com a de Donald Trump. O presidente dos Estados Unidos anunciou esta semana que iria haver conversações com Cuba porque Havana pediu ajuda. Trump fez repetidas ameaças à ilha e não descartou a possibilidade de uma ofensiva militar. Além disso, o país do Caribe enfrenta uma grande crise energética com o embargo ao petróleo pelos Estados Unidos. Volodymyr Zelensky volta a pressionar os aliados, pede mais ação depois do ataque aéreo russo em grande escala na última noite sobre o território da Ucrânia. Kiev foi uma das cidades mais atingidas. Na mensagem ao país, o presidente ucraniano refere que as primeiras investigações apontam para o uso de mísseis que integram componentes à revelia das sanções internacionais.
6: Estamos a investigar em pormenor quais foram exatamente os mísseis e drones usados pela Rússia desta vez. De acordo com dados preliminares, um míssil KH-101 atingiu um edifício em Kiev. Foi fabricado no segundo trimestre deste ano, o que significa que a Rússia continua a importar os componentes para a produção de mísseis, o equipamento e os recursos necessários, contornando as sanções globais. Esta deve ser uma verdadeira prioridade para todos os nossos parceiros, impedir os esquemas da Rússia para contornar as sanções.
2: E sobre os ataques russos da última noite, o chanceler alemão escreve na rede social X que Moscovo aposta na escalada em vez da negociação. Em Kiev há registro de pelo menos 10 mortes e 45 pessoas feridas. De acordo com a Força Aérea Ucraniana, Moscovo disparou mais de 600 drones e meia centena de mísseis, a maioria abatidos pelos sistemas de defesa. O antigo braço direito de Zelensky fica em prisão preventiva. Andriy Ermak está a ser investigado por corrupção, é acusado de desvio de fundos para um projeto imobiliário de luxo. Um tribunal decidiu hoje pela prisão preventiva durante 2 meses, mas sob fiança. Para sair em liberdade, o antigo chefe de gabinete de Zelensky tem de desembolsar cerca de 2 milhões e 700 mil euros. A Providência e a Guitarra. Este filme deu a João Nicolau o prémio de melhor realização no Indie Lisboa. Conta a história de um casal de saltimbancos, Margarida Vaz.
7: Leone e Elvira, artistas ambulantes, são os protagonistas da Providência e a Guitarra. O realizador João Nicolau imagina uma aventura musical.
8: Acompanha as peripécias do casal Elvira e Leon Bertellini, um casal de artistas ambulantes que chega à vila de Cova Ronca, que namora de certa maneira com a comédia musical, também namora com o drama rocambolesco, mas que eu procurei seguir sobretudo à forma de filme de aventuras.
7: A narrativa de João Nicolau oscila entre o passado e o presente.
8: O filme faz esta espécie daquilo que eu chamo os flashbacks do futuro. Vamos conhecer os mesmos personagens interpretados pelos mesmos atores. Estamos a acompanhá-los no momento em que se conhecem, em que se apaixonam um pelo outro, como se a história dos personagens andasse para trás, mas o filme dá um salto na temporalidade para a frente.
9: Um dos temas do novo disco dos Desgraça, aqui na Rádio Plutex.
10: Esta presidente em que alguém votou.
7: O estúdio aqui na rádio foi um dos cenários, recorda João Nicolau.
8: Os estúdios onde fomos muito bem recebidos e pudemos filmar o momento em que o radialista de Rádio Plutex, interpretado pelo Rui Reininho.
7: Essa cena é filmada num dos principais estúdios da rádio.
8: Foi bastante icónico.
7: A Providência e a Guitarra é uma mistura de drama rocambolesco com comédia musical, sobre o que é ser artista.
2: A Providência e a Guitarra hoje em estreia nos cinemas nacionais marca também a estreia de Salvador Sobral como ator num filme de ficção.
1: Está fechada esta edição com Cláudia Almeida. Simultâneo RTP Antena 1, Madeira e Açores, RTP Mundo. 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
1: Vamos dançar, gente. Aqui na frente, ó.

0: Na música, Irma e Tiago Nacarato, e agora já vão com este seu Samurai gravado ao vivo. Já a seguir falamos do disco. E da aposta desta semana, falamos de Rita Onofre, que comenta o tema Crescer.
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2: Olá, o meu nome é Rita Onofre, sou cantora e compositora e vamos ouvir uma música do meu novo álbum Bruta, que se chama Crescer. É a faixa que nos dá para respirar um bocadinho da intensidade do álbum. A Crescer é a forma mais sincera, como eu alguma vez falei, de amor, e eu espero que sintam isso desse lado.

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5: Hoje em Dois Dedos de Conversa falamos com João Gata, produtor do Festival Mental. Um festival que junta cultura com saúde mental. Antes de mais, bem-vindo à RTP Mundo. Como é que surge este festival? Qual é a sua história? Já vai na sua 10ª edição.
6: Olá, muito obrigado pelo convite. Ora, acima de tudo, o nosso trabalho que tem tido a decorrer nas últimas 10 edições é fazer uma awareness em relação à saúde mental. Desmistificar o preconceito, tirar medos, tirar vergonhas, abrir palcos às pessoas para elas poderem saber que podem ser ajudadas em todo o lado, por amigos, por profissionais, etc. Ou seja, queremos fazer com que isto seja uma conversa normal, porque nós todos precisamos sempre de ajuda. E o Festival Mental apoia-se nas artes e na cultura, exatamente para chegar a mais corações e a mais pessoas. Daí temos uma programação muito extensa, que vai desde curtas-metragens, cinema, talks, workshops, música, concertos, etc, etc. E teatro, temos vindo sempre a tentar elaborar o maior número possível de possibilidades artísticas para conseguir abrir o palco a todo mundo.
5: João, o objetivo deste festival é combinar a cultura com a saúde mental.
6: A cultura é primordial e essencial para conseguirmos chegar às pessoas, porque é através da cultura que podemos mostrar que a saúde mental não é nenhum bicho de sete cabeças, é algo normal, é algo natural que acontece connosco. Há momentos menos bons, há momentos melhores, há amigos que precisam de nós, quando também nós precisamos de amigos, de apoio, etc., profissional, etc. E então, através da cultura, que também é um veículo que demonstra muito contra as pessoas que promovem, que fazem, que produzem, não estão muito bem, e vemos isso em muitas letras de músicas, vemos isso em muitos filmes, etc. Isso demonstra que ninguém está sozinho, e é por isso que é um veículo extraordinário.
5: Mas falamos de saúde mental e não de doença mental.
6: E sim, ainda bem que colocou essa questão, porque são dois mundos completamente diferentes. A saúde mental, nós todos temos saúde mental e temos saúde física. A doença mental é outra coisa completamente diferente. Daí o festival mental ser muito, muito importante, quero também desmistificar isto, porque ainda há muitas pessoas que não sabem que isto é diferente, não sabem fazer uma diferença, não é? Aliás, também há um jargão que vem dos tempos antigos, quando se apontavam pessoas com algumas dificuldades, olha, lá vai o cozinho, olha, lá vai aquilo, não é? E isso não tem nada a ver com o saúde mental. O saúde mental é, nós andamos cansados, temos problemas diários, a vida não está fácil, as

0: cultural, mas foi extraordinário. Também amanhã arrancamos mesmo com toda a programação oficial, com o cinema para os mais jovens. Temos uma secção que, inclusive, felizmente está esgotada no dia de amanhã, com cerca de 800 jovens de todas as escolas. Continuamos por aí com o M-Click, que vai em segundo ano, que é, oferecemos espaço para pessoas que tenham ideias, que tenham aplicativos, que pensem algo para a saúde mental, têm 15 minutos de palco para poderem mostrar ao mundo o que querem mostrar, não é? O que têm para mostrar. E depois teremos também amanhã a entrega do prémio da curta vencedora deste ano, com a presença da realizadora, que vem da Polónia, de propósito para receber o prémio. Continuamos à noite também com a primeira mostra, já para os mais adultos. Aliás, a Mostra Internacional de Curtas-Metragens, durante até domingo, vai sempre ter o seu espaço específico e o seu horário específico. Ainda temos teatro, temos workshops para os séniores, que também é muito interessante perceber que os menos jovens também precisam deste tipo de acompanhamento, deste tipo de ajuda, não é? Para virem para o palco e fazerem qualquer coisa diferente no seu dia-a-dia. Enfim, é muito importante, se calhar, olharem também para o Natura, que é uma das nossas grandes apostas, que não é assim tão fácil conseguir levar a saúde mental para espaços abertos, espaços verdes, mas isso faz todo o sentido para nós e temos conseguido criar soluções e situações muito interessantes. Este ano também temos documentário O Malcata, que vai ser passado no domingo, com também a presença dos realizadores e dos produtores, que vão explicar como filmar a natureza é tão importante também para eles, não só para o espectador. E depois terminamos em grande com o My Story, My Song, que é um espaço musical onde convidamos artistas para exporem as suas vidas, momentos bons, momentos maus, quais foram as músicas que os ajudaram a ultrapassar, se são originais, se são versões, têm total liberdade. E este ano a convidada é a Maria João, que é uma voz extraordinária da nossa praça, que vem com o seu companheiro João Farinha, companheiro técnico, às 9h30 de domingo, para fechar, então, em grande.
1: E quando há um convite para os artistas participarem, eles aceitam de bom grado?
0: A maior parte deles aceitam. Alguns ainda não ouviram falar do mental e, quando explicamos o conceito, aceitam imediatamente. Porque todos eles, principalmente os artistas, sabem que esta nossa vida, principalmente a artística, tem muitos altos, tem muitos baixos. Como nós dizemos, às vezes as pessoas estão bem, outras não estão, e para eles falarem e terem palco para poderem realmente mostrarem ao público que também passam por situações complicadas e são ajudados pela música, ou pelo teatro, ou pelo cinema, ou pelas salas, isto é perfeito para eles. Portanto, tem sido uma aderência espetacular e temos tido grandes nomes que nos alegram e orgulham muito.
1: O Festival Mental chama os jovens como? Como é que divulgam o vosso festival?
0: Divulgamos. Nós temos programação específica para júniores, para jovens e depois para as pessoas da nossa idade e os mais velhos. O M Jovem tem sempre a ver com o cinema, temos um júri que escolhe, são centenas de curtas-metragens que recebemos por ano para um festival. Temos um júri que escolhe especificamente as melhores curtas-metragens para os mais jovens e também para os júniores, com azar. Às vezes não há e é complicado fazer isto, mas para os jovens há muitas. E é muito interessante perceber que cada vez também há mais realizadores jovens a fazer filmes extraordinários, curtas-metragens extraordinárias, que temos a sorte de receber a poder divulgar. Depois, funcionamos às escolas, temos encontros com os diretores, mostramos ao que vamos, e muitos deles, felizmente, têm aderido entusiasticamente. O interesse também é ter a opinião dos jovens a seguir, temos um ligeiro questionário, perguntar qual foi a curta-metragem que mais gostaram, o porquê, etc. Temos também sempre, ou quase sempre, um Q&A, portanto, perguntas e respostas, com o programador do festival, com um psicólogo, com pessoas ligadas à saúde mental, para poder responder às questões que os jovens tenham naquele momento. Sabemos que é difícil, porque há sempre esta vergonha de falar em público.
1: Há aquele estigma, não é?
0: E é aquele lado de ninguém quer ser o palhaço da turma, não é? Mas, felizmente, há sempre um que diz, mas eu quero saber qualquer coisa, e então aí acorda a sala, e depois é muito difícil a conseguir fechar a sala, porque os jovens também querem saber muito o que é que se passa. E o mundo, como nós sabemos, para eles está muito complicado.
1: Está muito complicado.

0: A saúde mental está na moda? É uma questão de moda ou não?
1: A saúde mental passou a ser uma questão de moda a partir do Covid. Se até aí ninguém falava, ou quem falava, falava de uma forma muito, muito intimista, reservada, a partir do Covid realmente passou a falar-se muito de saúde mental. É bom, muito bom, por um lado, mas por outro lado também cai no exagero e cai também nos pantomimeiros, mano, que eles querem fazer dinheiro à custa de vender cursos e outras coisas e que só têm muito hype numa certa altura. Portanto, temos que ser nós, de uma forma muito científica, a esperar o trigo do joio. Por isso é que o nosso festival é sempre com o patrocinado e com a Coordenação Nacional de Políticas de Saúde Mental, temos órgãos de psicólogos, temos toda uma série de entidades profissionais
0: e credíveis, não é?
1: Credíveis, que nos dão todo o apoio e que nos dão o selo de qualidade, não é? Isto para nós é talvez a coisa mais importante que temos.
0: João Gata, como é que se envolveu neste festival, no Festival Mental?
1: Isto começou em 2016 com a Ana Pinto Coelho, que é diretora do festival, que tinha uma das filhas a estudar na Escócia. Ela fez uma viagem à Escócia e deparou-se com o Festival Escocês de Saúde Mental. Só que o Festival Escocês de Saúde Mental tinha cerca de 200 eventos durante uma semana ou durante um mês, não é? De toda a Escócia. Claro. Aliás, nós sabemos que os britânicos trabalham muito a saúde mental. O governo ajuda muito a quem trabalha, todas as associações, todos os programas. Há um programa nacional mesmo dedicado com algum dinheiro, não é? E que nos dá a nós que caçam, mais ou menos a mesma coisa. Pode ser qualquer dia, não é? Mas ela viu isto e disse-me, isto é extraordinário. Como ela também vinha da área das artes e dos espetáculos, que tinha sido parte dela e do marketing, olhou para aquilo e disse, isto faz todo o sentido fazer isto em Portugal. Entretanto, ela também começou a estudar muito sobre a área e pronto, e olhou para mim, perguntou-me, porque eu também estava, olha, nessa altura eu estava mais ligada às questões da doença mental, em termos familiares, portanto, e para mim saber e ouvir falar de saúde mental mostrou-me que havia outro caminho e que também me ia ajudar a ultrapassar outros momentos, não é? Outros momentos menos bons.
0: Claro.
1: E então envolvemos neste processo, como vamos lá tentar, e pronto, e olha, estamos na décima edição.
0: E contam com apoios ou não?
1: Temos vários apoios, temos o apoio da Coordenação Nacional de Políticas para a Saúde Mental, que tem sido o nosso corresponsável, temos apoios do Montepio, temos apoios da Santa Casa de Misericórdia, temos vários apoios, por exemplo, das juntas de freguesia, onde fazemos próximas, onde fazemos os festivais, eles apoiam-nos com lugares, com às vezes algum dinheiro para fazermos merchandising, etc, etc. Portanto, temos tido algum apoio, não o ideal, não é? Que seria um grande apoio para podermos
0: uma grande aposta, claro.
1: Uma grande aposta, sermos livres, por exemplo, para ter uma equipa a trabalhar anualmente com vencimentos e que os assista a todos os distritos de Portugal, que é o nosso sonho, o nosso objetivo maior, a todos os anos fazer esta repetição, não é? Não só em Lisboa, mas fazer uma repetição em todos os distritos, para as pessoas realmente perceberem que não é nenhum bicho de sete cabeças falar deste tipo de coisas.
0: Se houvesse uma banda sonora para este festival, qual seria? Para terminarmos com música.
1: Olha, podemos escolher o Opus, do Ryuichi Sakamoto, porque é muito recente e porque foi uma dádiva que ele nos deixou quando sabia que ia morrer. E fez este trabalho extraordinário, que nos embala também e que nos prepara também pelo fim, não é? E que também mostra que, mesmo quando estamos muito, muito mal, e no caso dele, sabendo que ia morrer brevemente, ainda temos forças para fazer algo muito bom, muito construtivo, para deixar ao nosso mundo.
0: Muito obrigado e parabéns pelo vosso trabalho.

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Lembramos uma vez mais as temperaturas máximas para esta sexta-feira. Sexta-feira, Lisboa terá uma máxima de 19 graus, a mesma temperatura para a cidade de São Paulo, no Brasil. Joanesburgo, 21 graus. 21 graus também para Montreal, Paris, os termómetros irão marcar 13 graus de máxima, Caracas 29 e São Francisco 18 graus.

Daqui, neste avião de papel que juntou Carolina Deslandes e Rui Veloso. Já a seguir vamos conhecer um dos temas de Bianca Barros. O que vai dar? A sugestão de hoje de João Pedro Bandeira em mais uma edição de Posto de Escuta.

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1: Bianca Barros quer renovar a sua identidade artística com uma sonoridade que une a pop com influências urbanas contemporâneas, e a primeira amostra deste caminho é o single O Que É Que Vai Dar. Criado numa sessão de escrita colaborativa, o tema explora a incerteza e a intensidade das ligações que vivem no equilíbrio entre o que pode funcionar e o que está prestes a ruir. Esta nova sonoridade é acompanhada por um foco crescente na performance e na dança. A paixão desta jovem pela música começou aos 5 anos, quando entrou no Conservatório de Música de Tui, em Espanha. Com 14, foi admitida na Academia de Música de Viena do Castelo, onde estudou canto lírico e fez formação musical. Aos 16 anos, participou no The Voice, onde chegou à semifinal. Bianca Barros é licenciada em Design de Moda e o seu novo single é O Que É Que Vai Dar?
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1: É assim que caminhamos para o final de mais uma hora. Nestes minutos finais, e depois de Joana Almirante passar por aqui, damos lugar à boa disposição, como sempre, com Portugalex.
2: A queima das fitas de Lisboa foi cancelada há poucos dias do arranque, alegadamente por falta de apoios e porque a Câmara só autorizou o evento até à 1 da manhã.
3: O presidente Carlos Moedas falou ao Portugalex.
4: Porquê que não fazem a queima à tarde? Hã? Como chique-nique, para poder ir cedinho para a cama. É muito mais chique. E aquela coisa de beber até o rumo alcoólico também já não se usa. Temos de combater a fuga de fígados do nosso país.
5: E os santos populares vão sofrer alguma alteração?
4: Ainda bem que falo nisso. Este ano, em vez de santos populares, vamos ter santos civilizados. Em vez de imperial e sardinhas, vão servir champanhe e caviar do Janissequá e outros restaurantes da moda, a 250 euros por pessoa. Vamos celebrar o São Francisco Maria e o São Bernardo, que são santos mais chiques, não é o máximo?
5: Claro que é. Outra coisa, já aderiu àquela trend de publicar a sua imagem vestido pela IA para ir à Met Gala?
4: Claro que sim. E sabem como é que eu ia à gala? De capacete das obras e colete da Proteção Civil, claro. É um modelito que me favorece mais. Abra as palmoedas, fofofó.
3: Entretanto, abriu a época das feiras medievais. Felizmente, já há empresas que nos ajudam a combater esta praga.
6: Olha, houve uma praga de feiras medievais aqui em Moscavide. Olha, só na minha rua apareceram 17, assim, de um dia para o outro. E quando entro na minha casa de banho, estão lá 5 atores do Conservatório mascarados de taberneiros, artesãos, tafetas da Globo da Idade Média. Olha, o inferno.
5: E como é que conseguiu livrar-se disso?
6: Eu chamei a empresa que uma vez tinha feito aqui uma desratização. Eles lançaram aqueles sprays e passado meia hora estava tudo morto. Taberneiros, cavalos, ferreiros, influencers medievais, foi tudo à vida. Se precisarem, eu dou o contacto da empresa, são muito bons.
5: Agradecemos, o contacto está neste momento a passar em rodapé. Muito obrigado.
2: A cantora Rihanna tatuou na parte de trás da perna os desenhos dos filhos, que são apenas uns rabiscos.
3: Pedimos ao Agir para comentar esta notícia e para nos dizer se alguma vez se arrependeu de uma das 70 mil tatuagens que lhe cobrem o corpo todo.
6: Arrepender, acho que não, mas uma vez fiz uma tatuagem com uns caracteres japoneses que significavam amor e depois disseram-me que o que lá estava escrito afinal era hoje há cozido, mas não faz mal porque eu gosto das duas. Ela é linda sem bacon, ela é perfeita. E quando se deita sem bacon,

0: Boa noite, são 11 horas, 10 nos Açores.
1: A Ministra do Trabalho pede sentido de responsabilidade aos partidos do arco da governação na discussão sobre a reforma laboral e não se sente desautorizada pelos encontros em que não participou entre o Primeiro-Ministro e os líderes do Chega e PS, disse-o esta noite em duas entrevistas na televisão. O Sindicato dos Guardas Prisionais alertou o Parlamento para uma nova tipologia de reclusos nas prisões relacionada com grupos organizados de tráfico de droga e voltou a lembrar que o setor precisa de 1.400 profissionais. O Benfica é tricampeão nacional no basquetebol feminino. Selou o título esta noite em Carcavelos.
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1: A ministra Maria do Rosário Ramalho pede sentido de responsabilidade aos partidos do arco da governação para se aprovar o pacote laboral. Esta noite, em entrevista na CNN Portugal, o apelo de Maria do Rosário Ramalho.
2: Todos os partidos do arco, sobretudo os partidos do arco da governação, com sentido institucional, deverão com certeza olhar para o texto que lhes vai chegar, que é este que lhes vai chegar, não é o que existia anteriormente, é diferente do primeiro, e com o mesmo sentido de responsabilidade, ver, olhar para as soluções, para resolvermos estas questões.
1: Quanto ao facto de as reuniões decisivas com Chega e PS serem entre os líderes dos partidos e Luís Montenegro sem a Ministra do Trabalho, Maria do Rosário Ramalho afirma que a questão nem se coloca.
2: Esta reforma é uma reforma de todo o Governo e a cabeça do Governo é o Sr. Primeiro-Ministro e ele pode ter as reuniões que entende, também teve algumas durante o processo da concertação social, às vezes comigo, outras vezes sem a Ministra e naturalmente quando nós estamos a ponto de acabarmos de aprovar a proposta e vamos levá-la ao Parlamento, por maioria de razão, nesse momento, com certeza que o Sr. Primeiro-Ministro achou bem, achou que era uma boa altura e ter essa reunião com os líderes dos partidos, dos dois maiores partidos da oposição. Portanto, não há aqui nenhuma desautorização, em caso algum, nunca houve nenhuma desautorização, a questão nem se coloca.
1: A ministra, nestas entrevistas, primeiro à TVI, depois à CNN, também afirmou que o Governo mantém a promessa de fazer chegar o salário mínimo aos 1.100 euros até 2029. Diz que esse valor não é um entrave, pois a discussão no pacote laboral centra-se no salário médio mais difícil de conseguir. Depois desta aprovação em Conselho de Ministros, esta quinta-feira, a proposta da nova lei laboral avança para o Parlamento. O Sindicato Independente do Corpo da Guarda Prisional alerta para um novo fenómeno nas prisões portuguesas. Há gangues organizados, incluindo integrantes do PCC, uma das maiores organizações criminosas do Brasil. Júlio Rebelo, presidente deste sindicato, disse hoje no Parlamento que os elementos deste gangue brasileiro, que estão detidos em Portugal, nem são dos mais perigosos, mas se o fenómeno crescer, a fuga de valdos judeus será, e usa a expressão, uma brincadeira, em comparação com os planos destes reclusos.
3: Eu não sei se as pessoas têm noção do que é um elemento do PCC dentro de um estabelecimento prisional. Tem medidas de segurança altíssimas. Eles trabalham de dentro para fora do estabelecimento. As ameaças aos guardas prisionais vão ser feitas fora do estabelecimento prisional. É um tipo de recurso que nós nunca tivemos em Portugal e que vai obrigar os serviços prisionais a fazerem uma logística e a repensar como é que vão resolver este tipo de problemas. Até agora, pelas informações que temos, não há muitos operacionais ainda. Os que estão são mais de logística, mas quando começarmos a ter esse tipo de reclusos dentro dos estabelecimentos prisionais e a organizarem-se dentro dos estabelecimentos prisionais, nós vamos ter grandes problemas de segurança. Portanto, o que aconteceu em Valos Deus vai ser brincadeira comparando com estes.
1: No Parlamento, Júlio Rebelo também disse aos deputados que está contra a proposta do Governo de redução da idade para início de carreira como guarda prisional e justifica alguém com 18 anos não pode estar responsável por reclusos.
3: Colocar um jovem com 18 anos como guarda prisional dentro de um estabelecimento prisional, eu espero bem que isto não venha a acontecer. Quem tem filhos aqui com 18 anos, digam-me lá, se um miúdo com 18 anos ou uma rapariga tem capacidade, tem maturidade para estar dentro de um estabelecimento prisional a controlar reclusos. Depois dizem-me, não, mas depois arranja-se outro guarda para fazer de tutor dele. Eu tive a oportunidade de dizer à Sra. Ministra, nós não temos guardas para fazer o serviço, quanto mais para fazermos de tutores.
1: De acordo com o Sindicato Independente do Corpo da Guarda Prisional, faltam 1.400 profissionais nesta carreira. o sindicato a considerar também que os guardas em Vale dos Judeus ainda estão à espera das torres de vigilância prometidas mais de ano e meio depois da fuga de 5 reclusos. O Presidente da República promulgou o decreto do Governo que prolonga por um ano a moratória de créditos a empresas, famílias e instituições sociais afetadas pelas tempestades de inverno e avisa que vai estar atento à regulamentação. Numa nota que publica no sítio oficial da Presidência da República, na internet, refere-se que António José Seguro tem presente a importância deste diploma para se estabilizar a tesouraria dos beneficiários e também se retomar gradualmente a atividade económica, sem prejuízo de uma especial atenção à regulamentação. O chefe de Estado promete especial atenção a essa regulamentação, considerando as questões que se podem levantar quanto à uniformidade de aplicação do presente diploma pelas instituições de crédito e à articulação com outros instrumentos de apoio à reconstrução. No Reino Unido continua a apertar-se o cerco a Keir Starmer, depois da demissão do Ministro da Saúde e já com um substituto nomeado por Downing Street. Há agora outro favorito ao lugar de líder dos trabalhistas que quer voltar ao Parlamento e já arranjou forma de o fazer, João Coraceiro.
4: Andy Burnham, o autarca de Manchester, da ala esquerda dos trabalhistas, está fora do Parlamento desde 2017 e já pediu ao Comitê Executivo Nacional do Partido para aceitar a candidatura dele à Câmara dos Comuns. Como só pode concorrer ao lugar de líder do Labour se for membro do Parlamento, Burnham contou com a ajuda de um aliado, Josh Simmons. Ele renunciou ao lugar de deputado trabalhista pelo círculo de Makerfield para permitir a Burnham uma forma de voltar ao Parlamento. O comitê que tem de aceitar a candidatura é composto pelo círculo próximo de Starmer, mas a imprensa britânica adianta que o primeiro-ministro não deverá travar Burnham, um dos dirigentes do Labour, com maiores índices de popularidade. Burnham ainda não clarificou se pretende candidatar-se à liderança do partido, que tentou já em 2015, mas se ele avançar, podem ficar de fora Angela Rayner, antiga vice-primeira-ministra britânica, ou Ed Miliband, ministro da Segurança Energética, adiantam os média britânicos. Já Wes Streeting, que se demitiu esta quinta-feira da pasta da saúde, nome há muito apontado como candidato ao lugar de Keir Starmer, ainda não disse se vai despertar uma corrida interna à liderança dos trabalhistas e do governo britânico.
1: James Murray sucede a Wes Streeting na saúde. Downing Street confirmou esta nomeação esta noite. Murray era até agora secretário-chefe do Tesouro. Volodymyr Zelensky volta a pressionar os aliados, pede mais ação depois do ataque aéreo russo em grande escala na última noite sobre o território da Ucrânia. Kiev foi uma das cidades mais atingidas. Na mensagem ao país desta noite, o presidente da Ucrânia refere que as primeiras investigações apontam para o uso de mísseis que integram componentes à revelia das sanções internacionais.
4: Estamos a investigar em pormenor quais foram exatamente os mísseis e drones usados pela Rússia desta vez. De acordo com dados preliminares, um míssil KH-101 atingiu um edifício em Kiev. Foi fabricado no segundo trimestre deste ano, o que significa que a Rússia continua a importar os componentes para a produção de mísseis, o equipamento e os recursos necessários, contornando as sanções globais. Esta deve ser uma verdadeira prioridade para todos os nossos parceiros, impedir os esquemas da Rússia para contornar as sanções.
1: Sobre os ataques da última noite, o chanceler alemão Friedrich Merz escreve na rede social X que Moscovo aposta na escalada em vez da negociação. E o antigo braço direito de Zelensky fica em prisão preventiva. Andriy Yermak está a ser investigado por corrupção. É acusado de desvio de fundos para um projeto imobiliário de luxo. Um tribunal decidiu hoje pela prisão preventiva durante 2 meses, sob fiança. Para sair em liberdade, o antigo chefe de gabinete de Volodymyr Zelensky tem de desembolsar cerca de 2 milhões e 700 mil euros. No basquetebol feminino, o Benfica revalida o título de campeão. Esta noite venceu no jogo decisivo com a Quinta dos Lombos, em Carcavelos, Carlos Manuel Santos.
5: O Benfica é tricampeão nacional de basquetebol feminino. Venceu esta noite a Quinta dos Lombos por 77-67. No quinto e último jogo da final, à melhor de 5, à entrada para esta partida, quem vencesse era campeão e as encarnadas foram mais fortes durante todo o encontro, sendo por isso vitória inquestionável. Num pavilhão completamente esgotado, a equipa de Carcavelos ainda sonhou 2 minutos do final, quando podia ter reduzido para 5 pontos, mas falhar um lançamento triplo. Benfica é assim tricampeão nacional de basquetebol, conseguindo o seu 5º título nos últimos 6 anos.
1: Carlos Manuel Santos testemunhou no pavilhão de Carcavelos esta vitória do Benfica no basquetebol feminino. A equipa é tricampeã nacional na modalidade.
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1: Passam 10 minutos das 23 horas em Portugal continental e na Madeira, menos uma hora nos Açores.
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1: Já a seguir ficamos com Digressão Mundial. Falamos da antiga baixista e vocalista dos Rock e Vários, que se mudou para Londres no fim da década de 80, onde começou a trabalhar como baixista de secção e acompanhou nomes importantes da música. Digressão Mundial.

Olá, eu sou a Midus, sou baixista, vocalista, compositora, radicada em Londres já há mais de 30 anos e vou estar na próxima hora no programa Digressão Mundial.

0: Olá, Midus, bem-vinda a esta digressão mundial. É um prazer enorme receber-te.
1: Olá.
0: Aqui. Eu que me lembro de ti, desde coisas como Totó Bola ou Cristina. ainda hoje há aquela brincadeira quando passamos por alguma Cristina. Cristina!
1: Coitadinhas, pois.
0: Coitadinhas das Cristinas. Pronto, a Midus era a vocalista, conheceu-se nos anos 80, a vocalista dos Rock e Vários, para quem é mais novo. Se calhar isto não diz muito, mas pode ir ao YouTube procurar, que andam por aplicações dos Rock e Vários, que vale a pena.
1: Pois.
0: Midus, tu és mesmo Midus, é que há pessoas que acham que é o teu nome artístico.
1: Eu sou...
0: Como é que é o teu nome de nascimento?
1: Vamos lá. O meu nome de nascimento é Maria de Jesus.
0: Ah.
1: Terruta e Guerreiro. Maria de Jesus. Mas desde pequenina, parece que os meus pais puseram esse nome porque a mãe da minha madrinha tinha falecido há pouco tempo e era o nome dela em memória. Mas os meus pais nunca gostaram muito do nome para mim. E então começaram por eu bebezinha, logo que nasci, Juju, e depois ficou Miducha, e depois automaticamente ficou Midus. Portanto, eu desde os meus 2-3 anos que me conheço, chamaram Midus.
0: Olha, ficou o nome artístico, parece que foi de propósito, não é?
1: E depois foi para a frente.
0: Calha mesmo bem. Portanto, tu começaste vamos conhecer primeiro um bocadinho do teu trajeto. Tu começaste na música, pelo menos visivelmente ao público, com os Rock e Vários. Não sei se já tinhas antecedentes disso, provavelmente já deverias ter, não sei. Já nasceste com a música, não é?
1: Era bailes e angariar fundos para a catequese. Isto tinha à volta dos 11 anos, com o meu grupinho da moita. E depois nos domingos havia bailes ali à volta da moita, e nós sabíamos algumas das bandas que iam fazer esses bailes, e nós íamos, andava sempre com a guitarra, éramos três, baterista, guitarrista e eu. Era o Edgar na bateria, o Pedro Flores na guitarra e eu. Sim, assim, éramos amigos e continuamos. E então íamos... aparecíamos lá nesses bailes e no intervalo, que eles havia sempre um intervalo ou dois, pedíamos para ir para o palco, entreter e tocar para aí umas 4 ou 5 músicas. E foi aí que começámos a pôr músicas de Suzy 4, de Mandrake, aquilo. Em vez de baile, virava naquele intervalozinho espetáculo. E pronto.
0: E ganhaste o bichinho, pronto.
1: Pronto. Aí foi o primeiro contacto com o público e depois o Rock e Vários.
0: O Rock e Vários, claro. Que foi de 1980 aí?
1: O Rock e Vários.
0: Início.
1: 81.
0: Portanto, tinha...
1: 81. É, 81.
0: Tinhas que 20
1: o primeiro
0: anos?
1: Álbum. Tinha para aí 10. Era por volta.
0: Na altura uma coisa.
1: Tinha para aí 18. Assim.
0: Mas na altura uma coisa que se dizia e que se comentava muito, porque estávamos antes do 25 de Abril, numa altura mais complicada. Não, quer dizer, estávamos depois do 25 de Abril, peço desculpa, 74. Mas ainda estávamos quase no 20. Não, estou dizendo tudo do Rock e Vários.
1: Ah, no Rock e Vários.
0: Mas ainda estávamos muito perto
1: de outros tempos.
0: E aparecer uma mulher no palco, a tocar baixo e a cantar. Era assim uma coisa. Não, eras tu, Helena D'Água. O Adelaide Ferreira, havia algumas, a Xana.
1: Era
0: assim meia dúzia, mas era assim uma carta fora do baralho.
1: É? Sim, sim.
0: Hoje em dia já é muito mais normal.
1: Claro.
0: Sentiste
1: claro.
0: Isso na pele, assim, aquela coisa de essa discriminação ou essa diferença de tratamento?
1: Olha, eu sempre me considerei músico, nem sequer estava a ver se era rapariga,
0: exato.
1: Se era nada, músico. E eu tive sempre, por sorte talvez, ou por as amizades que eu criei à minha volta, sempre me respeitavam e sempre me consideravam como músico. Não era, ai, amigos, ai, é rapariga, ai, não faz isto, não faz. Não, eu fazia tudo que eles fizessem.
0: Exato.
1: Carregava com tudo. Quando não podia, eles ajudavam, não é? Quando eu também não podia, eles ajudavam.
0: Num espaço muito manhosos na altura, com condições assim um bocado manhosas.
1: Pois,
0: né?
1: Mas eu nunca senti na pele aquela coisa de ser rapariga, ou isto ou aquilo. Eu sempre agi como músico e pronto. E alguém que dissesse alguma coisa passava-me por cima, nem sequer.
0: Não ligavas minimamente.
1: Muitas vezes até me fazia de parva para não entender.
0: Pronto, os Rock e Vários ainda duraram quantos aninhos?
1: Quatro, por volta de quatro, sim.
0: Ou seja,
1: sim.
0: Até 85, 86?
1: Não, até antes de.
0: Antes disso.
1: Antes de 85, sim.
0: Depois foste para Londres.
1: Depois comecei a escrever aqui foi-me apresentado pela CBS o Fernando António dos Santos, ficámos amiguinhos e começámos a escrever juntos. Tivemos uma reunião com o Poligrama, e o José Brito gostou dos temas que nós tínhamos, acho que tínhamos para aí 7 ou 8 temas feitos em conjunto, e pronto, e lançou Lá Longe a solo. Aí foi, fiquei eu a solo. Exato. Aqui. A questão de Londres foi o 2 anos depois, portanto, em 80,
0: por causa do Luís Jardim,
1: em princípio de 87 ou fim de 86, eu queria ir conhecer o Luís para fazer o próximo disco. E pronto, e pensei, o que é que eu vou precisar para ir para Londres? Preciso de viagens e preciso de estadia. Então fiz uma proposta, fui à TAP, acharam engraçado, tal, deram-me 6 viagens de ida e volta, e eu tinha um amigo que era o dono das viagens de nascimento, e o Figueiredo, e eu fui ter com ele, epá, eu preciso de hotel para vocês apoiam-me. Tudo bem, pronto, e tinha hotel para essas viagens todas, o tempo que precisasse. E pronto, e fui, conheci o Luís, e o Luís ficou logo porreiro. Nós éramos muito, somos 2 caranguejos e fazíamos anos no mesmo dia. Uhum. Eu, quando conheci o Luís, ele tinha por volta nos 36, 37, 38. Uhum. Por volta dessa, ele era 11 ou 12 anos mais velho que eu. E pronto, mas ele estava no pico da carreira dele. Exato. E ele viu as minhas demos, ficou tudo bem, vamos ficar em contacto. E, entretanto, o Tozé propõe-me se eu queria participar no Prémio Nacional de Música. Disse-me lá como é que iria ser, e eu disse, ok. Então, eu vou trabalhar com o Luís, vamos fazer uma música. E pronto, as condições... deixa-me eu pensar em tudo, na banda, na imagem, na música, tudo. E pronto, e o Tozé deu-me carta aberta, e foi assim que eu e o Luís ainda começámos a ficar mais juntos. E pronto, e a partir daí ficámos família.
0: Claro. Deixa-me fazer aqui um parênteses. Diz-me. Porque o Tozé Brito, toda a gente sabe quem é.
1: Sim.
0: O Luís Jardim, se calhar, não sabe. Posso explicar que era um nome que começou, faleceu o ano passado, 2 anos?
1: No dia dos nossos anos, dia 4 de julho. Faleceu.
0: E ele era uma referência, era um músico fantástico, uma referência, ele tocou com tudo o que é Tubarão no Reino Unido. Aliás, ele ficou conhecido mais cá, foi jurado um concurso de talentos, com o Sr. de Barbas, que é a gente seguramente já está a lembrar quem é que é o Luís Jardim, se não vá procurar,
1: pois.
0: Porque tem uma carreira que vale a pena conhecer. Bom, foste para Londres fazer isso, e depois já não voltaste mais, ou andaste cá e lá?
1: Andava cá e lá, comecei a fazer audições, comecei a juntar-me a bandas, depois vinha cá, continuava a escrever, vinha cá ver o Tozé, marcávamos reunião, ele ouvia demos, depois às vezes, era tudo às vezes por modas, olha, tenta fazer assim ou tenta fazer assado, e pronto, eu cada vez que vinha cá mostrava-lhe o trabalho, e também começámos a ficar amigos, e eu gostava de estar com ele, ele também gostava de saber o que é que eu estava a fazer. Entretanto, as coisas comecei a ter mais trabalho lá, comecei a escrever menos, e pronto, com o Tozé era só o telefone, olha, vou estar aí, ou vamos tomar um café, ou qualquer coisa, e pronto, depois passaram os anos e falávamos só por mensagem, e pronto, eu tive a lembrar-me que, no outro dia, que realmente, quando eu andava em turnê na Europa, isto porque encontrei postais para os meus pais, eu enviava postais, por onde andávamos, e ao telefone quase não falávamos, era para aí, olha, chegámos bem aqui à Europa, e depois o próximo telefonema, olha, cheguei bem a casa, passado 4 ou 5 semanas. E era engraçado que naquela agora, se não contactamos um dia, ai, onde é que andas? Parece que há aquele medo de que a gente morre, não é? Sem saber nada.
0: E depois quando é que ficaste de vez em Londres?
1: Um bocadinho antes de 90, em 91 comprei casa. Portanto, a ficar de vez, eu vinha cá sempre 3 ou 4 vezes por ano, não é? Mas pronto, já mais radicada, foi logo a partir de 88, 89. E depois em 91 comprei casa e pronto, e ainda estou na mesma.
0: Já vamos falar sobre essa tua vida, essa tua faceta londrina. Agora já vamos ouvir uma canção tua e já voltamos à conversa.

0: Entretanto, quando foste para Londres, que começaste a ir cá e lá no fim dos anos 80, mas depois no início dos anos da década de 90, ficaste lá de vez. No fundo já conhecias aquilo, portanto para ti não foi assim um choque, mas de qualquer forma deve ter havido um período de adaptação, não é? Como é que foi a tua adaptação à vida de Londres?
1: Aquilo foi tudo aos poucos a partir do dia, de 86, 87. Portanto, eu vinha cá mais vezes, depois comecei a vir menos e até a chegar às 3, 4 vezes por ano. Mas a adaptação foi feita.
0: Foi
1: Olha,
0: fácil.
1: sabes o que é que eu achava? Eu achava que a vida que tinha lá era quase igual à vida que tinha cá. A minha adaptação, portanto, eu cá andava também no Rio Horta, para lá, também andava em aulas de jazz, andava a passear, andava a conhecer estúdios, a conhecer produtores, a fazer demos, a gravar com outros produtores. E pronto, e ao fim e ao cabo foi sempre em música.

0: chamado Deles para Elas, em que era eu, era a Mayuko, a Helena D'Água, éramos para aí umas 10. E então foi muito giro. E era isso que eu fazia. Entretanto, entrei no, em bandas originais, umas que se ganhava alguma coisa, outras que não.
1: E tiveste uma banda que chegou a gravar, que era o que
0: é a Coming Up Roses, para a editora do Billy Bragg. E os estúdios, que eu fiquei logo a tremer quando eles me disseram que a semana anterior tinha lá estado os Pretenders a gravar o
1: Chrissy
0: álbum.
1: Hynde.
0: E a Chrissy Hynde conhecia também numa cantina de estúdios em que eu estava a ensaiar para uma das turnês com a Anne Clark.
1: Quando uma ligação grande, claro.
0: E nessa altura, eu já deixei de fumar pai, há 25 anos, mas nessa altura ainda de vez em quando fumava. Então vim cá fora para fumar um cigarro. E quem é que está cá fora? A Bjork. Então travamos ali uma conversazinha. A seguir, ao intervalo, vamos à cantina. Eu estou a pedir o que queria comer. E ouço assim uma voz falada, mas muito, que eu reconheci a voz.
1: Uma voz daquelas que se conhece logo à distância.
0: Era a Chrissy Hynde, também a pedir qualquer coisa. E eu olhei para ela e disse: ah, adoro. Claro. Não vou chatear muito, mas adoro. E ela é muito simpática, claro.
1: Portanto, estavas no teu mundo de
0: sim,
1: muito fantástico.
0: Esses estúdios é o John Henry's, que é onde a Anne Clark sempre ensaiava, e aí os todos de top. Eurythmics, todos de top.
1: Só para quem nos está a ouvir ficar assim com a ideia de quem é a Midus, diz-me assim: 5 ou 6 músicos daqueles muito conhecidos com quem tu trabalhaste. Brian Ferry.
0: Anne Clark, muita gente conhece. A Melanie C.
1: Exato.
0: Tanita Tikaram.
1: Melanie C, que era das Spice Girls.
0: Sim. A Tanita Tikaram. Hugh Cornwell, dos Stranglers. Portanto, é uma diversidade de estilos, não é? Eu saio da turnê mundial da Mel C, faço uma audição para o Hugh Cornwell. 3 músicos. Portanto, eles estão a fazer audição para guitarristas, baixistas e bateristas. E quando eu fui a última a fazer a audição, mas eu tinha aquilo tão bem ensaiado, Goodbye to Lose, as malhas de baixo que os Stranglers tinham, aquilo é uma maravilha. De maneira que eu lembro-me de tocar 3 temas e o Hugh voltasse para os outros e dizer: assim é que se faz uma audição. E pronto, e ganhei. Maneira, isto para dizer que eu venho de uma produção enorme da Mel C, de turnê mundial, para uma produção de Hugh Cornwell a solo, que era chegar, pescador, ligar e tocar. Não havia produções, aquilo era mesmo. E pronto, é a música.
1: Era mesmo
0: dele.
1: Cru ali
0: é
1: mesmo.
0: Cru,
1: como se fosse
0: cru
1: em palco mesmo.
0: E divertidíssimo. Maneira que tive um ano com ele. E depois começaram a aparecer mais trabalhos de Anne Clark, as turnês e mais trabalhos de televisão e as Tanitas e essa história. E pronto, e então saímos. Eu, aliás, nós três saímos da banda.
1: Já foi?
0: E ele depois teve que arranjar. Todo o pessoal, mesmo o baterista, também era músico de sessão, que com Saint Etienne e outros músicos que não eram muito jazz mais. E ele estava a fazer Hugh. E pronto.
1: A Midus tem seguramente milhões de histórias para nos contar, mas isto o tempo passa
0: rápido. Eu às vezes atrapalho.
1: E temos
0: também
1: que falar no presente, porque isto não é uma mulher só do passado, é uma mulher do presente, que lançou um disco já este ano de 2026, em fevereiro.
0: Isto é pré-pandemia e pós-pandemia, não é?
1: Pois, a vida. É um bocado isso. É ser antes de Cristo e depois de Cristo, antes da pandemia e depois da pandemia. Como é que é este disco? Como é que foi isto voltar a gravar? Conta-me lá qualquer coisa. Sim.
0: Pois, como eu disse, durante estes anos todos que eu tenho tido lá, eu montei o meu pequeno estúdio e fui sempre compondo. Pronto. E então, além de a pandemia, claro, parou-nos todos, isto é um clichê a gente todos dizer que a pandemia.
1: Mas foi assim mesmo.
0: Mas parou, e eu finalmente, que eu já tinha começado antes, mas finalmente poder acabar, acabei o meu curso de nutricionista.
1: Pois, nutricionista, exato.
0: Acabei e houve uma ideia de um tema que eu tinha escrito há uns anos para o Bem-vindo Fonseca.

0: Seca e o Bem-vindo ia fazer um espetáculo na
1: Sou
0: Gulbenkian,
1: bailarino.
0: bailarino,
1: Certo.
0: na Gulbenkian, como tipo, não é fim de carreira, mas um espetáculo especial dele. E ele convidou várias pessoas para participarem e disse-me: olha, meu Deus, era giro fazermos este tema e ires lá cantar. E eu, tudo bem. Pronto, fiz um arranjo e fiz o espetáculo. Entretanto, eu vou a ter uma reunião com a Sony, com a Paula Homem, e para lançar esse tempo, pensei, então já agora
1: Exato.
0: vamos tentar
1: Gravar.
0: lançá-lo. E a Paula disse-me que, pronto, adorou o tema, e então ela estava a sair da Sony. Não sei se isto me interessa, pronto.
1: Qual é, garoto?
0: Entretanto
1: Qual é o tema?
0: saiu e
1: Qual é o
0: pronto,
1: tema?
0: olhos fechados.
1: Vamos fazer.
0: Pronto, isto para dizer que a partir daí eu pensei: olha,
1: Vou
0: então
1: continuar.
0: vou pôr um álbum, vou continuar a escrever, vou buscar estes temas que escrevi antes durante a pandemia e vou fazer o álbum em que inclui o Olhos Fechados, não saírem assim como sair em álbum. E pronto, e foi essa. Foi esse o conceito que depois falei com a Paula, comecei a pensar, então, mas como é que as coisas se fazem agora?
1: Paula, esta Paula que está aqui ao pé de nós.
0: Ah, pois, a
1: A Paula
0: Paula
1: Caçadas.
0: Caçadas, que
1: Trata aí das tuas coisinhas.
0: depois e assessoria de imprensa e pronto, e a partir daí juntámos os alfinetes todos.
1: Este teu disco chama-se 8525. Isto é o período
0: Este é o
1: temporal.
0: segundo.
1: Sim, este é o segundo,
0: Este
1: tens a
0: é o
1: solo,
0: segundo,
1: porque
0: sim.
1: já fizeste um anterior. Sim,
0: Minhas canções, meus amigos.
1: exatamente.
0: Pois.
1: Este mais recente, o
0: Sim.
1: 8525, são 40 anos de canções, de
0: E
1: alguma
0: este?
1: forma reflete este período todo.
0: Pois, porque eu depois do primeiro fiquei com o bichinho, não é? E pensei: é vá, tenho mais temas ainda, vamos ver. Entretanto, que escrevi novos também e pensei: título do álbum. Isto realmente.
1: Ficou
0: Ah, e
1: assim.
0: depois pus no Facebook, lancei-o. E se eu fizesse, faz 40 anos que o Lá Longe saiu, e se eu fizesse uma versão
1: Uma nova
0: nova?
1: versão.
0: E o pessoal começou a dizer: é, isso era boa. E depois a Paula é que me deu a assessoria,
1: Exato. Esta Paula.
0: deu-me a ideia de lançar, incluir no, neste álbum o original do Lá Longe e já agora a Amazónia também.
1: É a Amazónia.
0: Com conversas com a editora, isso não aconteceu, mas eu já tinha dito: eu vou fazer uma versão nova do Lá Longe, não é para ser melhor ou pior, é para ser diferente. E
1: E
0: pronto,
1: fizeste.
0: e fiz.
1: Com estes dois senhores, queres dizer quem são? Christopher
0: É o
1: Elliott e Tim
0: Christopher
1: Alford.
0: Elliott e o Tim Alford. O Christopher Elliott, quem for ver no currículo dele, ele faz
1: É grande.
0: piano, orquestração e piano, orquestração e arranjos que tem lá o nome dele nisso mesmo, para Adele, Amy
1: Pois, pois.
0: Winehouse,
1: Tudo gente pequenina.
0: tudo gente pequenina,
1: Tudo gente sem interesse.
0: Rag & Bone, Liam Gallagher, podem ir
1: Exato,
0: ver, não é?
1: exato, exato.
0: Podem ir ver. E o Tim Alford é o meu amigo. Eu digo sempre que tenho um braço direito e um braço esquerdo.
1: Exato.
0: Um é o Andy Bell, que toma conta dos sintetizadores e desse lado. E o Tim Alford é guitarra e outras coisas. Também tocou banjo no Gostas de Mim. E pronto, e ele.
1: E gravaste também recentemente, tanto neste disco como no outro, com dois amigos dos Chutes e Pontapés. Não foi o João
0: Este
1: Cabeleira? E
0: foi
1: tens o Tim
0: os
1: também num tema que
0: convidados.
1: fizeste
0: Sim,
1: recentemente.
0: no primeiro tinha mais convidados.
1: Pois, tinhas, que eram os amigos, lá
0: Que eram
1: está.
0: os amigos. Aqui, neste, foi o João Cabeleira, a Ana Zanatti, e como convidados o Chris Elliott.
1: Exato.
0: E
1: Olha, se calhar fazíamos aqui uma pausazinha e íamos ouvir precisamente esse Lá Longe. O que é que achas?
0: ok.
1: Esta versão nova que fizeste,
0: Sim,
1: de 2006, porque
0: tudo
1: o
0: bem.
1: original já é de 80 e qualquer
0: É
1: coisa.
0: 85, é os
1: 85.
0: 40 anos.
1: E está muito diferente, não é? A versão, achas que sim?
0: Sim, então é só piano,
1: Está nada a ver.
0: sintetizadores, e guitarra acústica e voz.
1: Cada uma representa a sua época. Não é?
0: Sim, claro,
1: Claro.
0: claro.
1: A outra
0: Uma
1: fazia
0: tira a
1: sentido
0: outra.
1: naquela altura, esta faz sentido
0: Pois,
1: nesta altura.
0: pois.
1: Então vamos lá ouvir Lá Longe com a Midu, já voltamos
0: Ok.
1: para a última parte desta conversa.
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0: Lá longe, não é assim muito longe, ela está em Londres, não é assim também tão longe. Não. E está aqui a nossa convidada nesta digressão mundial, a Niduz. É muito diferente ser-se música em Londres ou ser-se música em Portugal? Em termos técnicos, em termos de companheirismo, enfim, de vários aspectos, ou é igual?
1: Ai, pá,
0: não sei, porque antigamente havia aquela coisa, lá fora era sempre tudo melhor, não é? Havia aquela coisa. Mas tudo evoluiu e em Portugal já há grandes condições também, não é? Se calhar em termos de monetários é mais difícil ser em Portugal, provavelmente, não sei. Mas cá temos condições de estúdios e de palcos, hoje em dia já as coisas não se notam grandes diferenças, não é?
1: Eu penso que nós sempre tivemos bons músicos, não é?
0: Ah, sim,
1: não havia, era
0: condições,
1: as
0: está.
1: Condições pois. Que os lá de fora tinham.
0: País pobre, lá está.
1: Mas,
0: é o mesmo,
1: mas eram iguais.
0: Exato.
1: Éramos menos, uhum. Porque também somos menos,
0: somos,
1: não é?
0: E
1: as oportunidades também eram menos. E era tudo menos, uhum. Mas as pessoas, os músicos eram iguais.
0: Uhum.
1: E agora é precisamente a mesma coisa. Ótimos músicos aqui, ótimos músicos lá.
0: Exato.
1: Péssimos músicos lá.
0: Exato.
1: E péssimos músicos
0: é igual
1: aqui. É tudo igual. É preciso, claro, alguém que tenha uma divulgação no Reino Unido ou em Londres. No Reino Unido, não é bem em Londres. Pronto, abrange mais o mundo, não é?
0: Uhum.
1: Pode se tornar internacional mais facilmente do que um músico
0: que
1: esteja cá e que seja muito melhor do que muitos lá.
0: Agora surgem muitos miúdos, isto está com uma pujança incrível da nossa
1: Sim.
0: música, e muitos deles no currículo têm que estudaram songwriting em Manchester, etc, etc. Portanto,
1: Sim.
0: Muitos cá vão de cá lá à Inglaterra, ao Reino Unido, para estudar música. Portanto, isso é uma coisa muito forte ainda, o ensino da música lá.
1: É, se bem que para uma pessoa, um músico, ter qualidade, às vezes muitos deles já nascem com isso,
0: sim,
1: não é?
0: Sim,
1: não
0: sim.
1: É preciso ir para a escola.
0: Pois, mas é sempre um acrescente.
1: É sempre um acrescente.
0: E conhecem pessoas, conhecem.
1: Pois,
0: arranjam
1: conhecem
0: contactos.
1: Pessoas, são. As pessoas passam a palavra.
0: Exato.
1: Mais facilmente. Por outro lado, se um bom músico chega a Londres. Pois, as coisas também agora não são tão fáceis como era uns anos atrás, porque há uns anos atrás não havia as leis de som nos pubs, não havia leis de quantas pessoas podiam estar a tocar, e agora há, e há restrições de volume de som.
0: Okay.
1: Antigamente passávamos, eu foi assim que eu comecei a ficar conhecida. Passava, ouvia uma banda a tocar, entrava e
0: juntavas-te. Exato.
1: Posso subir?
0: Posso juntar-me.
1: E eu conheço muita malta que fazia isto, e foi assim que começou a ser conhecida e a andar de um lado para o outro, e palavra puxa palavra, e músicos começam a falar.
0: E a situação do Brexit mexeu com alguma coisa com a música, com a forma como a música é vivida lá?
1: Sim, muito. Agora é mais difícil grupos ingleses virem para a Europa, porque há mais taxas, impostos que se paga, não se pode fazer isto, não se pode fazer aquilo, paga-se mais. De maneira que toda a Europa também está com menos dinheiro, não é? Para pagar a grupos. De maneira que ali tem que haver ali.
0: Uhum.
1: E depois o pessoal não pode ficar fora mais de 90 dias, tem que entrar e depois sair outra vez.
0: São complicações.
1: É, o Brexit não foi bom em nada.
0: Em nada. Tu em Londres, as pessoas sabem que tu és portuguesa ou isso não,
1: não,
0: é,
1: não,
0: é,
1: não
0: é, um, é um. É um pormenor que as pessoas
1: portuguesa.
0: Referem. Portuguesa é?
1: É,
0: E nunca nunca houve nenhum problema com isso?
1: Não.
0: Nunca te sentiste.
1: Não, não.
0: Pior por causa disso. Antes,
1: se bem que agora estou a tratar da
0: dupla nacionalidade.
1: Nacionalidade.
0: Uhum.
1: Não sei porquê, mas olha.
0: Pode dar jeito. Temos burocráticos, por exemplo.
1: Pois,
0: com essas restrições todas.
1: E com estas guerras a gente nunca sabe o que é que
0: exato.
1: Olha, não sei.
0: Exato.
1: Para viajar para outro país, posso usar o passaporte britânico,
0: claro.
1: Para viajar para Portugal.
0: Tu tens muito contacto lá com portugueses, com as comunidades portuguesas, casas
1: não.
0: portugueses, esse tipo de situações?
1: Só uma pessoa.
0: Ah, é?
1: A Teresa Maiuco.
0: Também é uma artista
1: que é a minha amiga. Foi engraçado.
0: Cantora também.
1: Sim, foi engraçado que nós aqui havia sempre aquela coisinha.
0: Tem que a convidar também,
1: aquela coisinha que não. até mesmo ela andava no Rio Horta, nas aulas de jazz, e havia aquela, não falávamos. Uhum. Era tipo, e lá encontrámos-nos, engraçado, que ela estava, eu fui convidada por Dave Hill, do Slade, guitarrista do Slade, aquele que eu franjas. Engraçada. Ele veio ter à minha casa, também já não sei porquê, de uns temas, e ele convida-me para participar em Birmingham, que é onde ele vive, numa música de apoio a crianças, pronto, de caridade. E eu, claro, vou. Quando cheguei lá, entrei no estúdio e deparo-me com o Teresa Mayuko. E eu assim,
0: e essa esta cara, vamos lá.
1: Ali foi, olha, foi como se fosse, tivéssemos sido amigas desde a creche.
0: Ok, isso é giro.
1: De repente, e eu digo assim, se fosse em Portugal não falávamos. Como é que são estas coisas?
0: Exato.
1: A partir daí, pronto, já não nos largámos. Ela vivia em Birmingham, eu em Londres, depois ela passou para Londres e pronto.
0: Então tu não acompanhas muito as iniciativas de lá, dos portugueses lá, aquelas festas que fazem, aqueles encontros de música. Estás completamente fora disso.
1: Estou fora. Não é por nada, mas não...
0: Mas é orgulhosamente portuguesa.
1: Sim, sou. Só que eles... é assim, a comunidade, não sei de outros países, mas é a comunidade portuguesa lá. É muito... É tipo muito controladora, muito mesquinha, e eu não gosto nada disso.
0: Gostas de estar no teu cantinho.
1: Eu fico fora.
0: Se agora for a Londres, o que é que me aconselhas a fazer lá? Tirando aquelas coisas que não vais falar do Big Ben, dessas coisas. Sim, aquelas coisas que ninguém sabe, que os turistas não sabem. Se um clube para ouvir uma boa música, se um sítio para comer, assim daqueles fora dos roteiros, que tu se calhar frequentas. O que é que
1: não há assim muita coisa dessa. Antigamente havia mais mexias, underground, isso tudo perdeu porque o dinheiro faltou e essas coisas. Agora é só mais as coisas. Que os turistas sabem, e as salas de música que toda a gente sabe, e os concertos
0: e os teatros, aquelas
1: depois,
0: coisas.
1: O que eu sinto desde que cheguei até agora é que Londres, o centro de Londres, aquilo está tão europeu, está tão bom, que no princípio era mesmo diferente, tudo era diferente, que eu também gostava, tudo diferente. Depois começou a ficar tudo bom, mas muito as lojas, os cafés, os restaurantes, tudo tipo europeu, de maneira, mas é sempre bom Londres, felizmente a arquitetura e tudo, como é diferente.
0: Só o clima que é mau, tirando isso.
1: Olha aqui,
0: gostas do clima lá?
1: Adoro. No princípio, só nos primeiros anos é que ainda apanhei aqueles nevoeiros.
0: Sim.
1: Nunca mais, às vezes estava lá mais quente do que está aqui.
0: É
1: verões, é, no inverno, claro, dão uns grauzinhos um bocadinho mais frios, mas como é um frio muito seco, eu adoro. Porque eu detesto frio úmido. E chuva, temos chuva, mas como é o frio é muito seco.
0: Há pessoas que gostam desse tempo assim? Sim,
1: gosto
0: sim.
1: Muito.
0: Tu, quando lá estás, há assim coisas que tens saudades de Portugal e que não tenhas lá?
1: Não, porque eu também vou.
0: Vês cá muitas vezes.
1: As coisas daqui.
0: Não,
1: é porque as coisas daqui, o que é que eu também me alimentava. Normalmente é a comida, não é?
0: Pois.
1: Que a gente sente.
0: Às vezes há locais, às vezes as pessoas dizem que têm saudades da praia, as pessoas têm saudades, às vezes há assim, esse tipo de coisas que as pessoas têm falta lá fora, não é?
1: Sim, às vezes. Pois, mas
0: se adaptaste bem ali, estás ali.
1: Se eu sentir falta de praia, eu vou até à praia lá, à
0: também,
1: costa.
0: Foi, sim.
1: O mar também, o Atlântico é frio, é gelado. E lá também é gelado. Também. Mas em questão de coisas que eu sinto falta às vezes, de comida, também vou comprar e faço. Eu gosto muito de cozinhar.
0: Também como nutricionista tens umas escolhas muito, muito próprias, não é? Não comes de tudo.
1: Não.
0: Pois.
1: E cá já era assim,
0: já
1: lá
0: eras
1: continua.
0: Assim, continuas. E o que há nos supermercados cá também há lá. Olha, Nis, estou contente e feliz de saber que estás bem, que estás ótima, que
1: ainda
0: estás a gostar
1: viva.
0: Da tua. Ah, isso eu sabia. Estás a gostar
1: estou
0: da tua
1: vida.
0: Cada vez estamos mais vivos, vamos pensar assim, vamos pensar o contrário.
1: Pois.
0: Gravaste estes dois discos e agora tenho que perguntar: é para continuar? Como é que é? E concertos? Como é que é? Estás com vontade?
1: Já tenho, quer dizer.
0: Agora ninguém te para.
1: Eu não quero pensar no próximo ainda, mas vou, só não quero pensar porque este ainda está fresquinho.
0: Não queres pensar, mas pensas, pronto.
1: Mas daqui a 2-3 anos sai outro.
0: É?
1: Sim.
0: Então pronto.
1: Não sei de que conceito, mas sai.
0: Então, e nós voltamos a encontrar-nos nessa altura?
1: Pois.
0: Se Deus quiser.
1: Talvez a capa seja assim, não sei. Uma cama de hospital.
0: Não, que coisa. Pelo amor de Deus. Meu Deus, obrigado. Um beijinho.
1: Obrigado. Obrigado, eu.

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2: Sentido de responsabilidade aos partidos do arco da governação é o que pede a ministra do Trabalho na discussão no Parlamento sobre a reforma laboral. O Benfica é tricampeão nacional no basquetebol feminino, selou o título esta noite em Carcavelos. Na Fundação de Serralves, no Porto, discursos sobre guerra através das obras de uma coleção privada alemã.
1: Está aberto o Jornal da Meia-Noite com Cláudia Almeida.
2: A ministra do Trabalho pede sentido de responsabilidade aos partidos do arco da governação para se aprovar o pacote laboral. Esta noite, em entrevista na CNN Portugal, o apelo de Maria Rosário Ramalho.
3: Todos os partidos do arco, sobretudo os partidos do arco da governação com sentido institucional, deverão com certeza olhar para o texto que lhes vai chegar, que é este que lhes vai chegar, não é o que existia anteriormente, é diferente do primeiro, e com o mesmo sentido de responsabilidade olhar para as soluções, para resolvermos estas questões.
2: O Governo mantém a promessa de fazer chegar o salário mínimo aos 1.100 euros até 2029. A Ministra do Trabalho diz também que esse valor não é um entrave, pois a discussão no pacote laboral centra-se no salário médio mais difícil de conseguir. Maria do Rosário Ramalho deu esta noite duas entrevistas televisivas na TVI e também na CNN, depois da aprovação em Conselho de Ministros da proposta da nova lei laboral que segue para discussão no Parlamento. O Presidente

0: A República promulgou esta quinta-feira o decreto do Governo que prolonga por 12 meses a moratória de créditos a empresas, famílias e instituições sociais afetadas pelas tempestades do inverno. E António José Seguro avisa que vai estar atento à regulamentação do diploma. Numa nota no sítio oficial da Presidência da República na internet, refere-se que António José Seguro tem presente a importância deste diploma para a estabilização da tesouraria dos beneficiários e a retoma gradual da atividade económica, sem prejuízo de uma especial atenção às questões da regulamentação. No basquetebol feminino, o Benfica revalida o título de campeão. Esta noite venceu no jogo decisivo com a Quinta dos Lombos em Carcavelos. Carlos Manuel Santos.
1: O Benfica é tricampeão nacional de basquetebol feminino. Venceu esta noite a Quinta dos Lombos por 77-67. No quinto e último jogo da final, à melhor de 5, a entrada para esta partida, quem vencesse era campeão e as encarnadas foram mais fortes durante todo o encontro, sendo por isso vitória inquestionável. Num pavilhão completamente esgotado, a equipa de Carcavelos ainda sonhou 2 minutos do final, quando podia ter reduzido para 5 pontos, mas falharam o lançamento triplo. Benfica é assim tricampeão nacional de basquetebol, conseguindo o seu 5º título nos últimos 6 anos.
0: Carlos Manuel Santos, que testemunhou no pavilhão de Carcavelos esta vitória do Benfica no basquetebol feminino. A equipa é tricampeã nacional na modalidade. Os Estados Unidos anunciam mais financiamento em ajuda humanitária às Nações Unidas. É um apoio de 1.500 milhões de euros a países que, de acordo com Washington, estejam alinhados com os interesses da política externa norte-americana. Ainda assim, a ONU reitera que mantém os princípios de neutralidade e imparcialidade enquanto se vê obrigada a mudanças no sistema humanitário com os cortes drásticos na ajuda de vários países, incluindo os Estados Unidos. Este apoio surge numa altura em que Trump está em Pequim e com a China a presidir ao Conselho de Segurança da ONU. O comentador de Assuntos Internacionais da Antena 1, Filipe Vasconcelos Romão, considera que esta nova dinâmica pode servir para alavancar a imagem de Washington nas Nações Unidas, ou seja, o anúncio de mais dinheiro não é inocente.
2: Nada do que nenhum governo faz, tem essa característica de ser inócuo. Trump ainda menos, não tem qualquer apreço pelas Nações Unidas, pelo direito internacional, o que poderá levar a crer que só se mobilize para algum tipo de financiamento se puder tirar algum partido, um mecanismo de causa e efeito entre esse dinheiro e um programa político é completamente incompatível com aquilo que são os objetivos das Nações Unidas. Dito isto, toda esta dinâmica com a China e provavelmente alguma noção de que a China poderá vir a ocupar o espaço que é deixado vazio pelos Estados Unidos e fazer desse espaço um instrumento eficaz para melhorar a sua imagem a nível global, pode eventualmente levar os Estados Unidos a não desistir das Nações Unidas em nome aqui de uma tentativa de transformação na organização numa espécie de caixa de ressonância dos seus interesses.
0: O comentador Filipe Vasconcelos Romão entende também que o Conselho de Segurança vai manter-se fiel aos princípios que regem este órgão, o que impede que Trump faça da ONU o que bem entender. Estes 1.500 milhões de euros dos Estados Unidos em ajuda humanitária juntam-se aos quase 2 mil milhões anunciados em dezembro num acordo com a ONU. O presidente do governo espanhol resolveu pronunciar-se nas redes sociais sobre as críticas ao futebolista Lamine Yamal. O jogador do Barcelona hasteou a bandeira da Palestina durante o cortejo de celebração do título espanhol de futebol no início da semana. Foi alvo de críticas, mas o chefe do governo espanhol defende-o. Esta noite, Pedro Sánchez escreve na rede social X que Lamine expressou a solidariedade com a Palestina que milhares de espanhóis sentem e que isso é um motivo para o país se orgulhar do futebolista. O portal de notícias Axios avança que o Comitê para a Paz em Gaza vai intervir na reconstrução em zonas do enclave fora do controle do Hamas. Isto significa que os Estados Unidos, que estão por trás deste comitê, querem avançar na reconstrução de Gaza sem o Hamas, já que as conversações não progridem. Já na quarta-feira, numa conferência de imprensa em Jerusalém e depois de um encontro com Netanyahu, o líder deste Comitê para a Paz em Gaza disse que está a ser extremamente difícil Israel e Hamas estabelecerem uma relação de confiança. O diplomata Nikolai Mladenov afirma ainda que há violações do cessar-fogo em Gaza. Gaza quase diariamente e que civis continuam a morrer. No Reino Unido continua a apertar-se o cerco a Keir Starmer, depois da demissão do Ministro da Saúde e já com um substituto nomeado por Downing Street. Há agora outro favorito ao lugar de líder dos trabalhistas que quer voltar ao Parlamento e já arranjou uma forma de o fazer. João Coraceiro.
3: Andy Burnham, o autarca de Manchester, da ala esquerda dos trabalhistas, está fora do Parlamento desde 2017 e vai pedir ao Comitê Executivo Nacional do partido para aceitar a candidatura dele à Câmara dos Comuns. Como só pode concorrer ao lugar de líder do Labour se for membro do Parlamento, Burnham contou com a ajuda de um aliado, Josh Simmons. Ele renunciou ao lugar de deputado trabalhista pelo círculo de Makerfield para permitir a Burnham uma forma de voltar ao Parlamento. O comitê que tem de aceitar a candidatura é composto pelo círculo próximo de Starmer, mas a imprensa britânica adianta que o primeiro-ministro não deverá travar Burnham, um dos dirigentes do Labour, com maiores índices de popularidade. Burnham ainda não clarificou se pretende candidatar-se à liderança do partido, que tentou já em 2015, mas se ele avançar, podem ficar de fora Angela Rayner, antiga vice-primeira-ministra britânica, ou Ed Miliband, ministro da Segurança Energética, adiantam os média britânicos. Já Wes Streeting, que se demitiu esta quinta-feira da pasta da saúde, nome há muito apontado como candidato ao lugar de Keir Starmer, ainda não disse se vai despertar uma corrida interna à liderança dos trabalhistas e do governo britânico.
0: James Murray sucede a Wes Streeting na saúde. Ele era até agora secretário-chefe do Tesouro. No Museu de Serralves, no Porto, já é possível visitar esta sexta-feira a exposição A Aflição do Espírito. Mostra inédita a partir da coleção de Durkheim, coleção privada europeia depositada na Fundação do Porto há pouco mais de um ano. 90 obras de 34 artistas que o repórter Miguel Bastos já visitou.
4: Uma das obras de maior impacto chama-se O Fim da Diversão. Mostra os horrores da guerra. O colecionador alemão Christian Durkheim compara esta obra com A Guernica, de Picasso.
5: Para mim, esta é a maior obra de arte desde A Guernica. Eu disse isto há mais de 20 anos.
4: Os artistas Jake e Dinos Chapman usaram 30 mil soldadinhos de chumbo para construir um cenário bizarro em que os soldados nazis se matam e se torturam uns aos outros. Os soldadinhos estão dentro de vitrinas dispostas em forma de suástica.
5: Mais tarde, quando arranjei o dinheiro, vi a obra. Precisa de um minuto. Um aperto de mão, dois, aliás. E foi isso.
4: Parte da coleção Durkheim, um alemão nascido em 1944 que fez carreira na banca em Hamburgo, Londres e Nova Iorque, é dedicada a preservar a memória.
5: Preocupa-me que as pessoas se estejam a esquecer da história. É certo que não se repete, mas devemos aprender com ela. Olham para o Reino Unido, olham para a Alemanha, para os Países Baixos. Estão todos a ir para a extrema-direita, o que é muito perigoso. As pessoas têm que perceber o que acontece quando as pessoas erradas chegam ao poder. Vejam o caso Trump. Ele faz tudo o que quer. É inacreditável.
4: O que nos leva a outra obra central nesta exposição. O Pai Dividido, de outro autor controverso, Damien Hirst. Um touro cortado ao meio. Cada metade está mergulhada em formol, numa espécie de aquário.
5: O touro encaixa que nem uma luva em Trump, porque esta obra mostra-nos que temos de manter o que prometemos. Nós não podemos quebrar os contratos. Se o fizermos, outra parte fará o mesmo.
4: A história vem do Antigo Testamento, mas continua válida nos dias de hoje, considera o colecionador.
0: A Aflição do Espírito, exposição com obras da coleção de Durkheim, na Fundação de Serralves, no Porto. E um concerto de primavera para levar a música clássica à Vila de Mora, no Alentejo. O concertista é Arun Monteiro Kassam, um português a viver na Bélgica, com quem conversou a jornalista Camila Vidal.
6: Arun Monteiro Kassam.
7: Não me considero grande artista. Sinto que ainda sou um trabalho. Preciso de afinar umas últimas notas.
6: Tem 27 anos. Pisa sobretudo os palcos de Bruxelas, onde estudou e trabalha agora como professor de música. Está em Portugal para um concerto esta sexta-feira no Cineteatro da Casa da Cultura de Mora. Ao piano vai tocar...
7: À volta dos três Bs da música clássica, portanto Bach, Beethoven e Brahms.
6: Começou a estudar piano aos 5 anos. Aos 16, venceu o primeiro lugar no concurso de piano André Charlier. A passagem por Portugal não é inédita. Arun é luso-belga. diz que tem muito a agradecer à Semana Internacional de Piano de Óbidos, onde passou primeiro como aprendiz.
7: E em 2015 eu fui assistir a um dia do festival, acabei por lá ficar, passei a noite e ouvi um segundo dia. Em 2016 foi a minha primeira participação lá enquanto aluno e desde então têm sido visitas, acho que quase todos os anos.
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1: Passam 13 minutos da meia-noite em Portugal Continental e na Madeira, menos uma hora nos Açores.
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0: Ora viva, seja bem-vindo ao Geometria Variável com Carlos Coelho e Marisa Matias, pela segunda vez chumbada e pela segunda vez chumbada por unanimidade. Duas vezes a mesma lei e duas vezes chumbada por unanimidade no Tribunal Constitucional, o caso da perda de nacionalidade em caso de crime grave. E este caso é tão particular, que a Constituição obriga o Presidente da República a vetar por inconstitucionalidade esta medida. É o artigo 279, número 1 da Constituição, que reza assim: efeitos da decisão, número 1, se o Tribunal Constitucional se pronunciar pela inconstitucionalidade da norma constante de qualquer decreto ou acordo internacional, deverá o diploma ser vetado pelo Presidente da República ou pelo representante da República, conforme os casos, e devolvido ao órgão que o tiver aprovado, coisa que António José Seguro já fez. Pois então, mesmo se o Presidente quisesse promulgar esta lei, a Constituição da República não o deixava. E não há memória também que alguém tenha querido alterar este artigo da Constituição, o 279, número 1 da Constituição. Se calhar alguém vai se lembrar agora. Bom, nenhum de nós é jurista, mas também não é preciso ser jurista para perceber que este dispositivo seria inconstitucional. Os juristas, de nome feito na praça e que ajudaram a fazer o PPD, o PSD e o CDS, Carlos, devem estar às voltas na tumba com este acontecimento, não é?
1: Ah, alguns não estão na tumba,
0: estão vivos. Sim.
1: Estão bem vivos.
0: Claro,
1: mas
0: os da tumba, sim. Foram precisos dois chumbos por unanimidade para o PSD desistir desta ideia.
1: Sim, não, mas vamos ver. Eu acho que aqui funciona o Estado de Direito.
0: Mas é preciso duas vezes perguntar, não, duas vezes a mesma coisa ao Tribunal Constitucional?
1: Não, é exatamente a mesma coisa, porque houve alterações. Nós podemos é considerar, eu acho que sim, que as alterações são mais semânticas do que substantivas, porque na prática a grande alteração foi uma alteração de linguagem. Ou seja, mudaram os nomes, mas não mudaram as coisas. Não é?
0: Mas os juristas sabem que só isso não chega, não é?
1: Sim, com certeza.
0: E sobretudo com a Constituição da República não chega mesmo.
1: Agora, há três coisas que é importante sublinhar. Primeira coisa, a Flor já disse, o Tribunal Constitucional decidiu por unanimidade e decidiu pela segunda vez. Ou seja, não há aqui possibilidade de invocar o argumento político de que há uma maioria com uma interpretação e uma minoria com outra interpretação. Não. A opinião foi do Tribunal Constitucional. Segunda coisa, André Ventura foi o único que defendeu que a Assembleia da República devia confirmar a lei por dois terços. Há, de facto, um mecanismo constitucional que é extraordinário, que permite a uma maioria qualificada de dois terços ultrapassar um veto do Tribunal Constitucional. Bem, agora, isto é um instrumento extraordinário. Nós não podemos banalizar o recurso a esta maioria de dois terços, porque isto significaria estar a dizer que sempre que o Tribunal Constitucional discordar da constitucionalidade de uma lei da Assembleia, o Tribunal Constitucional não tem razão ou não faz efeito, porque a Assembleia iria sobrepor-se sistematicamente à decisão do Tribunal Constitucional. E, portanto, esta é uma válvula de segurança para circunstâncias excepcionais, que não deve ser invocada de uma forma abusiva.
0: Aliás, lembra-se de alguma vez que tenha sido invocada?
1: Não, eu acho que o PSD esteve bem quando diz que não quer fazer disto um conflito institucional.
0: Sim.
1: E, portanto, conforma-se com a decisão do Tribunal Constitucional. E a última coisa que importa sublinhar é aquilo que me pareceu uma decisão inteligente do líder parlamentar Hugo Soares e da bancada parlamentar do PSD, que foi dividir esta peça legislativa em duas.
0: Né? Deixar passar uma parte.
1: A matéria substantiva já está promulgada pelo Presidente da República e, portanto, já é lei.
0: Que tem a ver com o tempo que é
1: preciso
0: mais controvertida, para se ter
1: a nacionalidade. A parte mais controvertida, que era esta coisa da pena acessória.
0: Sim.
1: E da sua constitucionalidade, ficou num diploma próprio e é só essa
0: parte
1: que é vetada.
0: Sim.
1: Curiosamente, o Tribunal Constitucional não é contra a pena acessória. O Tribunal Constitucional, no seu acórdão, admite em casos muito específicos, crimes contra a segurança do Estado,
0: e terrorismo.
1: Crimes relacionados com o terrorismo ou o financiamento do terrorismo, mas não para o quadro geral de outros crimes que estavam previstos nesta peça legislativa que tinha passado na Assembleia da República. E, portanto, nem sequer se pode dizer...
0: Tinha passado só com os votos, não é? Do PSD, do
1: não.
0: Chega, do Iniciativa Liberal... A direita.
1: A direita parlamentar, com maioria de dois terços.
0: Com maioria de dois terços, sim.
1: Isto significa que o Tribunal Constitucional não está aqui a impedir totalmente a pena acessória. Está a impedir a pena acessória abusivamente alargada a um conjunto de crimes que, na opinião do Tribunal Constitucional, não devem ser.
0: Pronto, mas também é bom que fique claro que o PSD desiste mesmo disto, mesmo com outro enquadramento legal, com outra pena acessória diferente.
1: Não, eu acho que a declaração do líder parlamentar do PSD é clarinha.
0: Desiste, ponto. Sim, sim. Marisa.
2: Bem, o que é estranho é, chegados aqui, saber se o PSD teve a intenção ou não de apresentar uma lei inconstitucional, porque é evidente que toda a gente sabia, incluindo quem está no governo, os deputados do PSD, quer dizer, um partido que tem os vínculos que tem, com tanta gente envolvida e com tanta presença, aliás, no debate público e na interpretação daquilo que é o espírito da lei e da própria Constituição, eu tenho dúvidas. Chego a ter dúvidas, confesso. Acho que sabiam e talvez por isso tenham querido separar.
0: Sim.
2: Mas se era esse o caso, para que é que serviu isto? Para que é que serviu isto? É a pergunta que eu me coloco.
0: É para demonstrar ou chega alguma coisa? Carlos?
1: Não sei, eu acho que as interpretações que cada um...
0: Qual é a sua? Qual é a sua, Carlos?
1: Não, eu admito que no PSD houvesse pessoas que...
2: Houve vozes públicas, aliás.
1: Que tivessem, sim, alguns até foram vocais no espaço público, que tinham dúvidas sobre a constitucionalidade da segunda solução. Isto é, que achavam que as alterações que tinham sido introduzidas não eram suficientes para convencer o Tribunal Constitucional. E, sob esse ponto de vista, a decisão de isolar a matéria controvertida em lei própria para não prejudicar o resto da peça legislativa é uma atitude de prudência. Eu acho que o PSD foi prudente.
2: Sim, ou foi prudente, ou já sabia que não ia passar de nenhuma forma, e tal como esse segundo chumbo por unanimidade confirma. E houve aqui uma estratégia qualquer que eu tenho dificuldade em perceber bem qual é o ganho, qual é o objetivo ganho com esta manobra, com esta
0: jogada. É só perder tempo, não é?
2: Parece-me a mim, sinceramente, até porque, vamos lá ver uma coisa, as outras propostas que foram aprovadas e que estavam separadas desta, e que já tivemos a oportunidade, aliás, de comentar, e eu manifestei a minha surpresa com o facto do Presidente da República não ter aplicado o veto, uma vez que os recados que deixou ao Governo eram, no meu entender, suficientes para vetar a lei, mas essa parte da lei já tem algumas dimensões que, no mínimo, devem ser sujeitas a debate e que promovem um debate em torno da justeza ou não dessas mesmas propostas. Por exemplo, se não havendo uma fase, uma medida transitória, enfim, tudo aquilo que conversámos, se é justo agora mudar as regras de tal forma que para algumas pessoas pode significar duplicar o tempo para poder aceder à nacionalidade. É isso que está em causa. E, portanto, mas essa parte da legislação, para não me perder aqui no raciocínio, essa parte da legislação já era, de certa forma, uma cedência ao Chega. Das duas, uma. Ou o Chega não aceitava avançar só com essa parte e queria tudo, e então o Governo decidiu fazer isto, mas de forma separada, para depois ter o desfecho que está a ter neste momento.
0: Ou seja, uma parte da lei passa, a outra não.
2: A outra não. Mas, seja qual for o cenário, há sempre aqui uma parte de cedência e há uma parte, no meu entender, de dificuldade de perceber exatamente qual era o objetivo do Governo com esta proposta, porque é verdade que, parece-me a mim, que está claro neste momento que o PSD não quer abrir uma crise institucional. E, portanto, sim, está claro neste momento.
0: E já percebeu que isto não passa mesmo, quer dizer,
2: exato,
0: que não vale a pena.
2: E
0: senão também, de certa maneira, é um atestado de incompetência. É porque o problema é este, é um atestado de incompetência a juristas de grande nome na praça, era,
2: exato,
0: isso que eu queria dizer.
2: Exato, mas essa é a questão, é que eu tenho quase a certeza, não posso ter a certeza absoluta como é evidente, que não havia muitas dúvidas sobre o desfecho, mesmo daquele lado. Não podia haver dúvidas sobre o desfecho, porque não é uma matéria de opinião, e aliás a unanimidade da decisão mostra precisamente isso, que não há aqui espaço para abrir interpretações sobre se é uma maioria dos juízes mais à esquerda ou mais à direita que tem interpretação assim ou assado. E portanto estamos a falar de uma decisão inequívoca. E agora, parece-me muito evidente nesta fase, não logo, e é preciso dizer que o próprio PSD demorou tipo 3 dias a ser claro em relação ao que é que ia fazer, finalmente não percebo essa necessidade de demorar 3 dias a ser claro com uma decisão, mas parecendo agora que já está essa decisão tornada clara, depois do outro lado, o parceiro da legislação, população, e neste caso o Chega, e o líder do Chega, a colocar em cima da mesa
0: o referendo.
2: O referendo, por um lado,
0: que também não pode ser.
2: E a reconfirmação.
0: O presidente do Tribunal Constitucional, ainda antes de ter saído, ou de ter pedido para sair.
2: Mas mesmo que pudesse, ou seja, qualquer pergunta que se fizesse num referendo desta natureza era uma pergunta inconstitucional. Portanto, não passaria à própria pergunta.
0: O Carlos diz que sim com a cabeça.
1: Sim, sim, com certeza.
2: E portanto, não se percebe. É a mesma coisa.
1: Além relacionado... do ponto de vista dos princípios, estas não sejam matérias referendáveis.
2: Não, além disso.
1: O referendo não pode substituir o funcionamento dos órgãos do Estado.
2: Não pode.
1: Designadamente dos órgãos que controlam a constitucionalidade dos atos. Não é?
2: Exato. E portanto, nós não conseguimos vislumbrar, penso eu, nenhuma pergunta que se pudesse colocar no referendo que não fosse considerado inconstitucional, tendo em conta não. O enquadramento que está aqui.
1: Imaginemos, por absurdo, que alguém do Chega não gosta de uma decisão judicial num processo de crime e diz vamos referendar junto dos portugueses se esta pessoa deve ir ou não ir para a cadeia. Quer dizer, é um discurso populista, mas não tem...
2: Mas imaginando também, por absurdo, que aquela confirmação dos dois terços se poderia realizar no sentido de que se entendia que era uma medida excepcional.
1: Essa, do seu ponto de vista jurídico, pode verificar-se.
2: Pode, mas o efeito é indesejável. Não é só indesejável, o efeito é o mesmo.
1: Tá. Não, o efeito não é o mesmo, que se a maioria das vezes confirmar...
2: Carlos, deixa-me só concluir. Ou seja, é o mesmo no sentido de que podem confirmar, mas imaginando, porque mais uma vez vamos ver que universo é que estamos a falar, porque nós estamos a fazer todo este debate em torno de uma legislação que afeta para aí pouquíssimas pessoas.
1: Sim,
2: a falar desde isso.
0: E uma lei que foi alterada em 2024, em março.
2: Imaginando que afetava alguém, a primeira pessoa a ser afetada, obviamente ia pedir fiscalização sucessiva da decisão. E o Tribunal Constitucional ia confirmar que era inconstitucional e voltava para trás. E, portanto, mesmo que fosse confirmada a dois terços, a viabilidade de ser aplicada na prática, a não ser que as pessoas que perdessem a nacionalidade, em teoria, não fizessem rigorosamente nada. Mas se fizessem alguma coisa, o efeito seria que não só... Ou seja, não tinha viabilidade para pôr em prática, pelo menos com a Constituição tal como ela existe neste momento, e, portanto, ia sendo desconfirmada caso a caso. Uhum. E, portanto, vejamos, nenhuma destas possibilidades são possibilidades reais. Eu percebo que André Ventura tem essa necessidade permanente, está sempre a criar ruído.
0: Mas, Carlos, se André Ventura insistir nesta lei desta forma, ou com outra formulação, mas a ideia sendo a mesma, o que é que o PSD faz? Vai ter que votar contra, para não dar os dois terços.
1: Não, o líder parlamentar do PSD já foi clarinho a dizer que não embarca na lógica do conflito institucional.
0: Pronto.
1: Portanto, isso está respondido.
0: Pronto, portanto, não vai votar como votou da última vez.
1: É uma atitude de bom senso. Foi duas vezes ao Tribunal Constitucional. Duas vezes, eu repito, não foi por acaso que eu escolhi isso como primeiro ponto do comentário, por duas vezes a decisão é por unanimidade. E, portanto, não estamos sequer aqui a falar de percepções jurídicas tangenciais em que uma minoria
0: não tenham ideias.
1: Se opõe a... Não, é unanimidade, portanto, é clarinho.
0: Quando falamos, o Governo já esteve reunido em Conselho de Ministros e já aprovou o pacote laboral, que se sabe de antemão que vai ser vetado pelo Presidente da República porque não tem o acordo da UGT. São 50 alterações, 12 delas vêm da UGT, há mais dias de férias. É um pacote que foi discutido durante 10 meses de reuniões, em reuniões mais ou menos de concertação social, e vai ser aprovado, portanto, no Conselho de Ministros sim, mas depois no Parlamento, Marisa, vai ser aprovado por quem?
2: Não sei. Há 9 meses que
0: andamos nisto,
2: e é sempre uma emoção.
0: Agora já são 10, acho, já estamos em maio.
2: Já estamos em maio, exatamente. Não sei. O Primeiro-Ministro, nas declarações que fez, e em linha, aliás, com o que tem sido a sua posição em relação a muitas matérias nos últimos tempos, disse não só, por um lado, haver disponibilidade por parte do Chega para poder negociar e viabilizar este pacote, como conta ainda com a possibilidade de poder conversar e negociar com o Partido Socialista, essa é a informação que temos.
0: O Partido Socialista chama isto contra-reforma. Portanto...
2: Não, mas eu, aliás, já tive a oportunidade de dizê-lo aqui várias vezes, também não acredito que isto seja uma reforma, é uma contra-reforma. Às vezes até parece que há só aqui uma vontade de levar isto até ao fim para responder mais a Passos Coelho do que propriamente a qualquer outra necessidade levantada por quem quer que seja. É mais, parece, como há crítica sempre de Passos Coelho e da incapacidade deste
0: Passos
2: governo.
0: Passos Coelho, que já agora quer falar para toda a gente, menos para jornalistas. Portanto, é aberto a toda a gente, menos a jornalistas, e depois estranha como é que, afinal, como é que se sabe.
2: Exatamente. Aliás, tem tido um comportamento, não é o tema agora, não é muito relevante, mas tem-se esforçado muito em comentar, em particular, este governo. Nunca foi muito visto assim ex-governantes, ex-primeiros-ministros, é assim um comportamento até bastante diferente daquilo que estávamos habituados. Mas dito isto, a não ser que seja
0: Marcelo
2: para mostrar...
0: Marcelo é que até agora,
2: hein? Tem cumprido.
0: Tem cumprido, vamos ver.
2: Mas ou é para mostrar a Passos Coelho, que afinal é capaz de fazer uma reforma, mesmo que não estivesse no programa eleitoral, mesmo tudo aquilo que já falámos, e eu não volto a dizer, acho que há sempre espaço para introduzir outros temas, não é isso que está em causa. Mas a verdade é que não é uma reforma, e a verdade é que do lado do PS não parece haver disponibilidade, veremos, e do lado do Chega? Bem, do lado do Chega nós sabemos que André Ventura vai com o vento, ou seja, André Ventura é muito favorável ao pacote de legislativo apresentado pelo governo, até ter visto a força da greve geral e perceber...
0: Está outra marcada para dia 3 de junho.
2: E perceber que não havia apoio popular, aliás, é profundamente impopular, as sondagens o que mostram é que esta proposta do governo é profundamente impopular. Sondagens na ordem dos 75%, 80% de rejeição em relação ao pacote laboral. E, portanto, com o Chega, não sei, é verdade que André Ventura começou com uma contrapartida que nem sequer estava em cima da mesa, que é a redução da idade de reforma.
0: Que
2: a redução da idade
0: que ninguém
2: de reforma,
0: defende.
2: Que ninguém defende. É verdade que a redução da idade da reforma que colocou em cima da mesa agora já reduziu mais um bocadinho. Portanto, qualquer dia pode ser só meia semana de redução da idade de reforma que seja o suficiente para poder aceitar o pacote laboral. Não faço ideia.
0: E quer mais dias de férias, que já está. Nesta proposta que foi agora aprovada em Conselho de Ministros, já está.
2: Se calhar até mesmo sem necessidade nenhuma de alterar a idade de reforma, pode aceitar. Agora, para mim parece-me que é evidente que há uma condição para que o Chega possa negociar com o Governo, que é sentir que tem apoio popular. Porque André Ventura é o líder mais pressionável de todos os líderes. Ou seja, as convicções dele valem muito pouco. Valem o que valer a pressão social daquele momento, ou o que ele achar que é para onde a pressão social caminha. Agora, para mim é muito surpreendente este processo todo por parte do Governo. Houve alturas que eu achei que o Primeiro-Ministro não morria de amores por esta reforma, mas que de certa forma estava a dar cobertura à Ministra do Trabalho para que ela não perdesse a face, enfim. As contradições nas declarações do Primeiro-Ministro vão sendo muitas e, portanto, é muito difícil agora nesta
0: fase. Ele começou por dizer o contrário da Ministra. Ele começou por dizer que estava tudo em aberto quando a Ministra dizia que havia traves mestras.
2: Não é? Exatamente. Agora já disse tudo e o seu contrário. Portanto, não percebo muito bem qual é a posição do Primeiro-Ministro. Mas o facto de chegarmos aqui ao fim de 10 meses, de não ter havido negociação na concertação social, por vontade do Governo, e é importante que isto se diga,

0: Eu acho que a única forma de olharmos para isto é step by step, isto é etapa por etapa. Senão isto é tudo uma grande confusão. Primeiro, pegando nisto que a Marisa acaba de dizer sobre a concertação social, não se pode acusar o governo de uma coisa e do seu contrário. Eles tiveram 10 meses a negociar em sede de concertação social.
1: Não.
0: Sim, não.
1: Não,
0: sim.
1: Não foi em sede de concertação social. Ok. Carlos, não foi?
0: Só foi paralelo à concertação social.
1: Sim, mas não foi em sede de concertação social. É, a concertação social é outra coisa.
0: E não se pode reduzir esta iniciativa a uma contrarreforma, porque se esta iniciativa pretenderia ser, tem dúvidas, acho que a motivação é outra, mas pretenderia ser uma contrarreforma, isto é, estar contra o chamada Agenda do Trabalho Digno, que foi aprovada no governo de António Costa, essa proposta também não passou na concertação social.
1: Passou.
0: Não.
1: Passou.
0: Não, senhor.
1: Não foi aprovada na concertação social, mas foi negociada na concertação social.
0: Portanto,
1: Carlos, peço desculpa, mas
0: não passou na concertação social.
2: Teve o voto contra da CIP.
0: Foi uma proposta do Governo, uma proposta de lei do Governo à Assembleia da República, sem o acordo em concertação social.
2: Mas não havia nenhum Presidente da República a dizer que exigia o acordo também.
0: Vamos cá ver. Portanto, primeira coisa, proposta foi negociada. Nessa negociação, ao longo de 10 meses, havia 144 propostas de alteração. Tanto quanto se julgue saber, dessas 144, 138 foram consensualizadas entre todos os parceiros sociais. E, portanto, ficaram 12 penduradas.
2: Todos os que participaram na negociação, sim, participaram todos.
0: Sim, a CGTP Intersindical não participou. Podem-me dizer, ok, mas essas 12 são as mais importantes, ou as 6 que foram indicadas pelo UGT. Eu não estou a partir do pressuposto que todas as alterações têm o mesmo peso, mas não posso deixar de registar que de 144 propostas, 138 foram consensualizadas. E, portanto, se calhar, com um esforço de todos, nem estou a tirar pedras a ninguém, um esforço de todos, poderia ter-se conseguido esta última fase. Não foi possível o acordo. Há muitas interpretações. As centrais sindicais dizem que o GT não tinha condições internas para aprovar.
2: A CIP fez aquelas 5 alterações de última hora, mas nunca as pôs a escrito e, portanto, não podiam ser votadas umas intenções.
0: Sim, mas quer dizer, mas repare, mas a CIP foi a última que fez.
2: Não escreveu.
0: Maria Filipe Pedroso, mas isto não é uma luta de notários.
2: Mas tem que saber o que é que está a votar quando se vota. E uma coisa é a palavra, outra coisa é o que fica escrito.
0: A CIP prescindiu de linhas vermelhas que tinha indicado no início da negociação. E fez esse esforço final. Esse esforço, aliás, nem foi partilhado por todas as outras centrais patronais. Sim. Houve dirigentes das outras centrais patronais que achavam que a CIP tinha ido longe demais.
2: Mas também não acabou por não ir porque não pôs a escrito.
0: Não, mas ainda assim, nem com essas ciências da CIP, a UGT achou que era possível haver acordo. E, portanto, não há acordo. Não havendo acordo, o Governo tem uma de duas possibilidades. Ou deixa cair o processo, ou, nos termos constitucionais, apresenta uma proposta de lei à Assembleia da República.
2: É o que vai acontecer.
0: O que é o que vai acontecer. Ao apresentar uma proposta de lei na Assembleia da República, nós já sabemos os contornos gerais, ou seja, sabemos que há 12 propostas...
2: Da UGT. São 50 alterações outro projeto, ao que parece.
0: Se assim é, não conheço...
2: Sim, ainda não conhecemos, sim.
0: O texto. A minha primeira reação é que esta proposta do lei do Governo é mais comedida do que a proposta que estava negociada com todos os parceiros sociais. Ou seja, se nós tínhamos 138 propostas consensualizadas em 144, são muito mais do que 50. E, portanto, se as alterações à proposta inicial são apenas 50, eu diria que esta proposta de lei que o Governo apresentou na Assembleia da República não vai tão longe quanto a versão que já estava consensualizada com o GT. O que, aliás, corresponde um bocadinho à posição que as centrais patronais já tinham dito, porque houve acho que foi Armindo Monteiro, o Presidente da CIP, que disse que para ir ao Parlamento é melhor ir com a versão original do que com a versão das cedências. Porque, na opinião dele, era a versão original, que era mais necessária para a economia e não a versão das cedências. Bem, portanto, vamos a ver o que é que vai acontecer. Já discutimos isso aqui no Geometria Variável. Nesta etapa, que é a etapa 2, eu acho que há duas coisas que podemos dar por adquiridos. Primeiro, que o Partido Socialista não se vai mover da posição que tem, porque seria muito estranho o Partido Socialista ter uma

0: posição contrária à posição da UGT e, portanto, eu creio que é irrazoável esperar que o Partido Socialista negocie o pacote laboral com o Governo e, relativamente ao Chega, mantém-se aquilo que nós dissemos há já 4 semanas aqui no Geometria Variável. Eu acho que o Chega está dividido, e particularmente André Ventura, entre o discurso que fez na campanha presidencial, que foi muito opinativa contra o pacote laboral, provavelmente sob a maré da oposição e da greve geral que na altura aconteceu, mas ele foi muito opinativo contra ela. Qualquer mudança de posição de André Ventura ou é ganha consequências muito grandes da parte do Governo, eu não estou a ver quais, ou torna-se muito difícil dar o dito por não dito sem ser acusado de incoerência. Por isso eu já disse aqui no Geometria Variável.
1: Portanto, isto vai chumbar, em seu entender.
0: Tanto quanto vejo.
1: Não passa no Parlamento.
0: Tanto quanto vejo na mecânica parlamentar, eu não sou muito otimista quanto à aprovação da lei da Assembleia da República. A terceira etapa, que é a questão do veto, também já disse aqui no Geometria Variável, que a haver uma lei nestas condições, o mais provável é termos o veto do Presidente da República em coerência com aquilo que ele afirmou na campanha eleitoral. Ele pode não ser chamado a vetar se não houver lei da Assembleia. Porque o Presidente da República não tem de opinar sobre projetos, ou sobre intenções, ou sobre desejos. O Presidente da República exerce os seus poderes constitucionais na base das leis que são aprovadas. Ora, se não há lei da Assembleia aprovada, o Presidente da República não se tem que pronunciar sobre o veto ou não veto.
1: Geometria Variável, número 263, estamos com Carlos Coelho e Marisa Matias, ambos já foram eurodeputados e pertencem às direções atuais dos seus partidos, o PSD e o Bloco de Esquerda. O Carlos já foi governante, lidera a plataforma Nossa Europa e a Marisa, duas vezes candidata presidencial. Nas guerras da Ucrânia e do Médio Oriente temos anúncios de cessar fogo para celebrar a vitória sobre os aliados na Segunda Guerra, aliados que eram, mas que já não são. Enquanto isto, Trump vai à China pela segunda vez, é recebido na pista do aeroporto pelo número 2 do regime chinês, questão de Taiwan em aberto, a abertura do Estreito de Hormuz é tema, o Irão, que afinal está militarmente muito mais robusto do que aquilo que se pensava, numa altura em que os Estados Unidos parecem precisar mais da China do que a China dos Estados Unidos, com a vantagem de a China não estar em guerra. Marisa.
2: Sim, ou seja, esta cimeira, que saberemos mais nos próximos dias, não é? Mas esta cimeira é muito, muito importante. Donald Trump já conseguiu desestabilizar a ordem mundial, sozinho. Já conseguiu quebrar...
1: Não é que ela estivesse fantástica?
2: Não estava fantástica, mas a verdade é que do pouco que restava de alguns equilíbrios, e apesar de tudo havia algumas dimensões que ainda funcionavam, da diplomacia, enfim... Tudo isso foi posto em causa e iniciou uma nova fase, uma fase que é muito perigosa e que não tem enfrentado, digamos assim, opositores ou pelo menos detentores de um poder equivalente que lhe queiram fazer frente. E o líder chinês é verdadeiramente único nessa circunstância, porque nós temos que relembrar que Donald Trump tem feito, por exemplo, que se está a passar no Estreito de Hormuz. É excepcional a todos os níveis, mas há precedentes muito perigosos para o futuro das relações comerciais, para o futuro das relações políticas, da própria geopolítica, ou seja, o bloqueio do Estreito de Hormuz vem por intervenção de alguém que vem de fora, nem sequer é de quem detém o poder soberano em relação àquela região, em relação àquele estreito em concreto. E, portanto, isto coloca, de facto, um cenário de uma enorme discricionariedade para o futuro. E o único que se tem mantido assim mais ou menos estável dentro daquilo que é a sua forma de governar é de facto o líder chinês. Ou seja, desse ponto de vista parece que estamos a falar de antípodas de situações. Por um lado, um líder mundial que basicamente está a revirar tudo aquilo que nós conhecemos. Não é que estivesse bem, mas a verdade é que não sabemos os níveis de impacto para o futuro, embora já saibamos muito. E do outro lado, alguém que tem a paciência de esperar e a frieza de decidir, que nenhuma dessas características é muito cara a Donald Trump. As consequências serão importantes e serão interessantes. Há Taiwan pelo meio do caminho, que põe em causa também muito o que poderá ser as conclusões.
1: Dentro... Porque Taiwan aí China entra na guerra, não é?
2: Exatamente. Nós não nos podemos esquecer que ainda há pouco tempo, eu agora não tenho aqui os números, mas ainda há muito pouco tempo os Estados Unidos venderam uma quantidade imensa de armamento a Taiwan, assim, um negócio daqueles milionários. Portanto, isso essa ligação mantém-se. Mas acho que aqui vai depender mais até da liderança chinesa do que é que vai ser daqui do que propriamente da norte-americana, porque o nível errático de decisão de Donald Trump...
1: Não, esta coisa muito... de ser recebido pelo número 2... Xi Jinping não vai à pista do aeroporto.
2: Não, isso foi um detalhe que eu, aliás, tinha anotado e depois esqueci de dizer. É um detalhe que mostra quem é que está a dar cartas, não é? Eu ouvi um comentador ali num artigo, agora não sei quem foi, mas que é em relação ao Irão. Nós temos um regime absolutamente indefensável, como é o regime iraniano, e que, no entanto, começamos a ver no plano internacional que nós estamos a ver é um jogo de tabuleiro, não é? Só que o regime iraniano, o líder iraniano neste caso, está a jogar xadrez e Donald Trump está a jogar póquer. Se há mestre de xadrez neste jogo de tabuleiro é Xi Jinping. E, portanto, aí eu creio que essa paciência e a densidade jogam a favor dele. E isso não é necessariamente uma boa notícia, portanto.
1: O checkmate vem depois, não é, Carlos?
2: Vem depois, exatamente.
0: Sobre esta ida de Donald Trump à China, nós sabemos mais nos próximos dias, neste momento sabemos muito pouco.
1: Sim, sim.
0: O que é que sabemos? Sabemos, primeiro, que o acolhimento foi feito pelo número 2, mas isso é do protocolo chinês.
2: Ah, é?
0: Portanto, não há nenhuma novidade. Podia-se dizer que, tratando-se de Trump, Xi Jinping podia ter alterado o protocolo e ir ele não o quis fazer. Mas não se pode concluir mais. É mais significativo o anúncio que se fez durante a presença de Trump na China, de que Putin também vai visitar a China nas próximas semanas. É. Acho isso mais significativo. Quer dizer, a China está no centro dos grandes contactos.
1: Sim. Vão, é a grande potência.
0: Vão todos ao beijamão ao Xi Jinping. Eu acho que isso é mais significativo. Em segundo lugar, eu acho que aquilo que eles querem dar é uma fotografia de uma imagem de sucesso. Significativamente, ambas as delegações anunciaram grandes avanços em matéria comercial. Ninguém sabe que avanços são esses, ninguém explica. Provavelmente ainda estarão a negociar. Mas ambos quiseram dar a ideia de que os contactos estão a ser produtivos. E, finalmente, a propósito de Taiwan, é notável porque os comunicados de ambos os lados, não há comunicado conjunto, os comunicados de ambos os lados são diametralmente opostos. Sim. O comunicado da delegação chinesa praticamente só fala de Taiwan, o comunicado da delegação americana nunca fala de Taiwan. Portanto, é claramente... Um embaraço para eles.
2: Sim, o aviso foi feito pelos chineses.
0: Pelos chineses. Neste caso. Eu acredito que tenha sido conversado. Eles tiveram muito mais tempo, tinham previsto uma hora, falaram 2 horas e meia. Pois. Portanto, devem ter tido a oportunidade de falar muitas coisas. Mas, significativamente, os americanos não quiseram falar sobre isto. Agora, o que nós vemos é Donald Trump fiel à imagem dele, errático, diz uma coisa num dia e o contrário no dia seguinte. Aliás, vimos essa denúncia esta semana na entrevista que o professor Cavaco Silva deu à Rádio Renascença. Estamos em dois cessar-fogo, o cessar-fogo na Ucrânia e o cessar-fogo no Irão, que resultam aparentemente ambos da iniciativa de Trump. Ele quer associar a ele essas duas...
1: Foi ele que os anunciou, não é?
0: Sim. Bem, o cessar-fogo não significa paz.
2: Não.
0: Bem, objetivamente, o cessar-fogo dos 3 dias... para que os russos pudessem comemorar o dia da vitória, não foi cumprido. Foi um cessar-fogo que existiu para os jornalistas noticiarem, mas no terreno não aconteceu.
2: Como o cessar-fogo do Irão também não está a ser cumprido.
0: O Ministério da Defesa Russo, já lá vamos, o Ministério da Defesa Russo reportou quase 9 mil violações pela Ucrânia, quase todas drones, e a maior parte delas aos megadrones sem grandes consequências. No domingo reportaram mais de 16 mil violações no espaço de 24 horas. As autoridades ucranianas reportaram um morto e 15 feridos em ataques russos, com diversas ações russas sobre posições ucranianas só no domingo.
1: Portanto, a palavra vale zero.
0: Vale zero.
2: Porque nós já estamos numa fase em que os cessar-fogo não são minimamente
1: respeitados,
2: nem sequer a tradução de que houve um cessar-fogo. Ou seja,
0: não, é uma construção teórica.
2: Exatamente.
0: Não, é uma metáfora da vontade dos dirigentes e não corresponde à realidade no terreno.
2: E nos últimos tempos, para isso tem muito contribuído Israel, no caso do Irão.
0: Com certeza. O caso do Líbano é o caso mais flagrante, em que Israel continua com atividades militares e atividades que constituem crimes de guerra porque visam populações civis. E aí não há claramente nenhum cessar-fogo. Na relação entre os Estados Unidos e o Irão, sobretudo a questão do controle do Estreito de Hormuz, o que nós vemos é, na prática, um reacender das escaramuças e, portanto, aí também se pode dizer que não há exatamente um cessar-fogo. Quer dizer, haverá menos intensidade bélica, mas não poderemos estar a falar de cessar-fogo.
1: Ah, e houve Putin esta semana a dizer que a guerra podia estar a acabar já a seguir, a guerra com a Ucrânia.
0: Neste momento nós temos muito pouca informação da Rússia, mas aquilo que sabemos é, primeiro, que grandes apoiantes de Putin estão a fazer-lhe críticas públicas. Segundo, que o mal-estar na sociedade russa face aos mortos é muito mais grave do que nós temos a percepção no Ocidente. Terceiro, que as consequências económicas da guerra, mesmo que o orçamento do Estado russo tenha tido agora um ligeiro reforço com a subida do preço das matérias-primas e da energia, a verdade é que o custo de vida para as pessoas continua muito complicado e, portanto, as pessoas olham para a guerra da Ucrânia e para a liderança de Putin com um olhar muito mais crítico do que aquilo que acontecia há um ano ou há dois anos atrás.
2: Sim, eu concordo com o que o Carlos está a dizer. Eu acho que há qualquer coisa diferente.
1: Ou seja, não é por acaso que Putin vem dizer que podíamos acabar a guerra amanhã.
2: Não, exato, ele até se disponibilizou para indicar qual seria o negociador europeu.
1: Era Gerhard Schröder, não é? O antigo líder do SPD alemão.
0: E agora fala-se em Angela Merkel.
1: Sim, mas a União Europeia não aceitou esse nome, Gerhard Schröder.
2: Não, não.
0: Como é evidente, Gerhard Schröder é pago pelo Kremlin.
2: E sobretudo não podia ser Putin a definir quem é que ia negociar em nome da Europa, como é evidente, a União Europeia. Mas eu acho que há qualquer coisa diferente, de facto. Há algo que mudou o cá estava a falar das críticas internas e também essa pressão interna na Rússia. São 352 mil mortos. 352 mil mortos. É um elevado número de baixas. Muito elevado número
0: pode
2: de baixas.
0: Pode ser, aliás, superior.
2: Pode ser superior, mas os dados que conhecemos. Ou seja, não podemos ir mais longe do que aqueles que são os dados divulgados, mas poderá
0: ser
2: pior.
0: Sim, mas há observações internacionais que falam no milhão.
2: Falam no milhão. E os dados conhecidos, os dados que são divulgados, são 352 mil mortos. E, obviamente, isso está a colocar uma pressão enorme porque a sociedade russa começa também a manifestar esse descontentamento. E depois também eu acho que há, apesar de tudo, uma nova postura de Zelensky, porque como percebeu que não podia depender dos Estados Unidos, nem podia sequer confiar nos Estados Unidos e, portanto, que essa posição dependente de tentar agradar não ia levar a nenhum lado, tem sido muito mais crítico e tem percebido isso, aliás, começou a perceber-se com a guerra no Irão, tem percebido que estes anos da guerra na Ucrânia os ajudaram a constituir-se como uma potência de defesa em áreas que os outros não são potência. Certo. Por exemplo, a questão da matéria da guerra dos drones. E de repente passam a ser estas forças que foram desenvolvidas que estão a ser consultores das potências militares mundiais e, em particular, os Estados Unidos precisaram dessa consultoria também em relação ao Irão. Portanto, tem
0: Marisa,
2: este peso.
0: Nada substitui o engenho humano. Os grandes porta-aviões e contra-torpedeiros, destroyers americanos, que têm grandes mecanismos de defesa, não conseguem defender-se dos botezinhos de borracha que os iranianos têm porque a lógica do combate estava desenhada para um tipo de conflito que não é compatível com soluções mais modestas.
2: Sim, eu acho que estas duas guerras até acabam por ter isso em comum, não é? Ou seja, que mostram que duas potências que à partida seriam...
1: São muito desiguais,
2: e mostram a capacidade de resistência de um lado o Irão, do outro lado a Ucrânia.
1: É um David contra Golias.
0: É a história do David e Golias.
2: Com muito menos meios e muito mais hábeis nesta estratégia desta nova guerra, mais avançada. Eu acho que isso está a ver. E, portanto, há qualquer coisa a mudar. Não sabemos bem o quê, mas há qualquer coisa a mudar.
1: E vamos para os nossos redondos bicudos e quadrados. Carlos, o seu bicudo?
0: O meu bicudo vai para o aumento das importações de gás russo, a contracorrente. Soubemos esta semana que as importações de gás natural liquefeito da Rússia para a União Europeia aumentaram 16% no primeiro trimestre, face ao período homólogo do ano passado. Estamos a falar de um total de 7 mil milhões de metros cúbicos, impulsionados por um aumento da importação de países como a França, a Espanha e a Bélgica. Já em abril, estamos a falar de um aumento de 17%. São os números mais elevados desde a invasão da Ucrânia, contrariam o objetivo europeu de eliminar importações de gás russo até ao outono de 2027. Estamos a um ano de distância. Não será seguramente assim que vamos privar a Rússia dos meios financeiros para financiar a agressão ilegal da Ucrânia.
1: Marisa, o seu bicudo.
2: O meu bicudo desta semana vai para o aumento da lista de espera para cirurgias oncológicas. Os dados que foram divulgados pela Entidade Reguladora da Saúde mostram que as listas de espera para este tipo de cirurgias se agravaram no segundo semestre de 2025. Estamos a falar agora de mais 9% face a 2024, sendo que mais de 21% destas pessoas já ultrapassaram mesmo os tempos máximos em relação àquilo que é a resposta recomendada. Sendo das circunstâncias em que as pessoas estão mais fragilizadas, não é apenas a destruição do Serviço Nacional de Saúde que infelizmente continua a acontecer, mas é numa área em que atinge aqueles que precisam de uma resposta mais imediata. É incompreensível, e depois dos anúncios que foram feitos e as celebrações que foram feitas em relação à redução das listas de espera, que afinal a confirmação seja que estejam a aumentar, especificamente na área oncológica, onde as pessoas podem esperar menos tempo e têm mais necessidade de serem acompanhadas.
1: Carlos, o seu Redondo.
0: Vai para o Consenso Europeu de Portugal. No sábado passado, no 9 de maio, celebramos o Dia da Europa. Nesse dia, a plataforma Cidadania Nossa Europa, a que a Marisa e eu pertencemos, lançou a iniciativa Portugal Europeu 4.0, com três projetos concretos, um dicionário de termos europeus que parte já com 2.000 entradas, um conjunto de podcasts sobre a Europa que inauguramos com uma entrevista a José Luís Vilaça, antigo juiz do Tribunal de Justiça da União, e uma Volta da Cidadania, um conjunto de sessões de informação nas escolas portuguesas, que irá iniciar-se na Faculdade de Direito de Lisboa com a provedora Teresa Anjinho. Esta terça-feira, as mais altas figuras do Estado celebraram o compromisso europeu de Portugal numa iniciativa no Porto, que juntou o Primeiro-Ministro, o Presidente da República, além de muitas outras personalidades. Num tempo de política de confronto, é bom ver que ainda existe, pelo menos, um consenso político nacional, que é a Europa.
1: Marisa, o seu Redondo.
2: O meu Redondo é uma repetição e peço desculpa, não faço isto normalmente, mas não posso evitar. Esta semana tem mesmo que ser para o chumbo da lei da nacionalidade por parte do Tribunal Constitucional, por unanimidade. É um sinal muito importante e muito forte e que afasta qualquer interpretação de viés ideológico em relação a uma matéria que obviamente não tem cabimento no quadro da Constituição em Portugal.
1: Quadrado, Carlos.
0: Caos político no Reino Unido. Na semana passada, o Partido Trabalhista teve uma derrota histórica nas eleições locais. Desde então, a liderança de Starmer tem sido ameaçada com várias demissões no governo, um movimento de cerca de 80 deputados para haver uma eleição interna. Recordo que são necessários 81 ou 20% dos membros para disputar uma disputa pela liderança.
1: Mas depois saem das reuniões e dizem que não se passa nada.
0: Há uma carta de 100 outros deputados a defender o Primeiro-Ministro. 11 sindicatos associados ao partido retiraram o apoio ao governo de Starmer. Um discurso do rei pelo meio, juros da dívida a escalar, como aconteceu, aliás, com a situação de Liz Truss há cerca de 4 anos, e uma autêntica novela sobre o futuro do governo de Londres. Num momento de tanta instabilidade e incerteza, precisávamos de mais segurança sobre o futuro da liderança para lá do Canal da Mancha. Este caos político no Reino Unido não augura nada de bom, com os populistas a subir nas sondagens, e precisávamos que o Reino Unido desse à Europa e ao mundo uma ideia de que está mais concentrado nos grandes desafios globais.
1: Ganharam os nacionalistas Nigel Farage, também uma grande subida dos verdes. Marisa, o seu quadrado.
2: Esta semana vai para a decisão da União Europeia de aplicar sanções aos colonos israelitas violentos e assim como outras organizações extremistas. Isto seria e é, obviamente, uma boa notícia, mas é num quadro em que a União Europeia mais uma vez fica aquém e recua e não avança, por exemplo, com as sanções em relação a ministros extremistas do governo israelita. E há também aqui uma contradição que não posso deixar de assinalar, que é estes colonos não aparecem por vontade divina nem por desastre natural. Eles aparecem como resultado de uma política específica de vários governos e, em particular, foram reforçados agora com o governo de Benjamin Netanyahu. Se, por um lado, a União Europeia decidiu, e bem, sancionar estes colonos, por outro lado, continua a ser incapaz de se demarcar da política genocida de Netanyahu.
1: Carlos, a sua ideia para este fim de semana?
0: Um livro de 2018, foi agora reimpresso em Portugal. É um romance de Manuel Vilas, chamado Em Tudo Havia Beleza. Tem alguma componente autobiográfica, é um autor espanhol muito conhecido. Quando saiu foi considerado o melhor livro do ano por grande parte da imprensa espanhola. E eles definem-se como a história profundamente íntima e comovente de um homem que procura no passado o caminho para regressar ao presente. E das muitas críticas terrivelmente elogiosas, há uma de Fernando Aramburu que eu gostaria de recordar. Ele diz que é um livro potente, sincero, por vezes descarnado, sobre a perda dos pais, sobre a dor das palavras não ditas e sobre a necessidade de amar e ser amado. E além de tudo isso, está muito bem escrito. São 400 páginas que valem a pena.
1: Marisa, ideia para este fim de semana?
2: Uma vez que passámos há poucos dias o aniversário de David, Sir David Attenborough, 100 anos de uma vida muito incomum, mas com resultados maravilhosos para as nossas vidas comuns, portanto a minha sugestão é muito singela, é recuperarmos aquele que tem sido o trabalho feito por David Attenborough, e há vários documentários disponíveis, um deles o Our Planet, que tem vários episódios, é uma vida no nosso planeta que é absolutamente delicioso.
1: E é assim que termina este programa de rádio, que é também um podcast, para ouvir quando apetecer em todas as plataformas e na rádio, na Antena 1 e agora na RTP Mundo Rádio, sempre com Carlos Coelho e Marisa Matias, como residentes fixos. E para a semana vamos ter uma emissão especial, feita a partir dos estúdios em Estrasburgo. Foi um convite que o Geometria Variável aceitou, da delegação portuguesa do Parlamento Europeu, que nos escolheu. Temos como pano de fundo os 40 anos da adesão de Portugal à União. Vamos estar também com as vice-presidentes das duas maiores famílias políticas europeias, Lídia Pereira e Ana Catarina Mendes, bem como, obviamente, com Carlos Coelho e Marisa Matias. A produção é de Ana Fernandes, os cuidados de emissão, desta vez, de João Carrasco, a edição de Maria Filipe Troço. Voltamos para a semana, então até lá.

Depois de mais uma edição de Geometria Variável com Maria Filipe Droso, ficamos com o Sérgio Godinho, que nos vai levar até bem perto da hora certa, a altura em que chegará a informação à antena. Fique por aí com a sua RTP Mundo.

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2: Uma da manhã, meia-noite nos Açores.
3: Quase 40% dos profissionais em Portugal que participaram no último relatório do Laboratório Português de Ambientes de Trabalho Saudáveis disseram ser vítimas de assédio laboral. Outra conclusão é que mais de 3 quartos dos participantes consideram que ganham menos do que merecem. A Ministra do Trabalho pede sentido de responsabilidade aos partidos do arco da governação na discussão sobre a reforma laboral no Parlamento.
2: A Cláudia Almeida.
3: Quase 4 em cada 10 trabalhadores dizem sofrer assédio laboral. É uma das principais conclusões de um estudo do Laboratório Português de Ambientes de Trabalho Saudáveis. No inquérito participaram mais de 5.500 profissionais de vários setores e a percentagem dos que dizem sofrer de assédio no trabalho cresceu o ano passado em comparação com anos anteriores. A Agência Lusa, a coordenadora do relatório, Tânia Gaspar, explica que há uma maior consciência do que são comportamentos inaceitáveis no local de trabalho.
4: De alguma forma, as pessoas têm este tema mais em cima da mesa, há mais literacia, fala-se mais dele e as pessoas acabam por, se calhar, coisas que antes aceitavam, não é? Há uns anos atrás, aquelas lideranças chamarem nomes ou retratarem ou até a questão dos comentários para as mulheres do decote ou da saia ou não sei o quê, essas coisas infelizmente eram mais comuns e as pessoas nem sabiam que aquilo não era suposto, não é? Pronto. Agora já ninguém faz isso sem se perceber que isso não é uma coisa adequada. Infelizmente ainda se continua a fazer, mas já se nota que é uma coisa que não é adequada.
3: E as pessoas que têm problemas no local de trabalho transpõem-nos para a vida pessoal e para a saúde física e mental. O relatório, diz a psicóloga Tânia Gaspar, dá conta disso.
4: E porque nós depois o que fazemos é que vimos que esta questão do burnout, do assédio e da solidão não é inócua. Porque depois quando nós vamos comparar os que têm e os que não têm, os que têm estão mesmo mal em tudo, não é? Ou seja, nós vimos isso no relatório. Ter presentismo, ter absentismo, ter doença crónica, ter solidão, tudo isto são fatores cumulativos.